0: Tudo especificamente a perseguição das mulheres trans pela ditadura militar, especialmente durante o governo Geisel e o governo Figueiredo. E durante esse estudo, descobri que muitos dos agentes participantes do DOI-CODI depois passaram a participar durante a Polícia Civil e Polícia Militar a perseguir, sim, pessoas trans, travestis, entre outras pessoas da comunidade LGBT. E eu acho muito importante esse projeto de abrir o museu, de abrir o museu do DOI-CODI, pois pode muito bem revelar novas coisas sobre onde o quão grande foi a participação do DOI-CODI enquanto estava ativo, tanto quanto não estava ativo na perseguição das pessoas trans e travestis. Que assim seja. Obrigada.
1: Obrigado, Gabriela. Agora eu passo a palavra para Ana Beatriz, professora de História da PUC.
2: Olá, pessoal. Boa noite. Eu sou Ana Beatriz Gonçalves Terini. Eu sou professora, historiadora e mestra em História, né, formada pela PUC São Paulo. Também sou travesti. E a minha pesquisa do mestrado, ela foi também acerca da questão da ditadura militar, especificamente sobre o movimento estudantil da PUC São Paulo. E no período mais tenebroso da ditadura, né, o auge da repressão nos anos de chumbo. E nesse projeto de mestrado, depois ele se tornou um livro, né, eu estou aqui com o livro, está ainda no meu nome morto, mas enfim, está aí o livro, né, está aí a minha contribuição. Foi uma pesquisa que eu fiz com documentos e com depoimentos de ex-estudantes da PUC São Paulo e com documentos do Arquivo Público do Estado de São Paulo, principalmente, em que foi... Bom, eu defendi esse mestrado em 2019, né? E durante o período, né, que a gente estava ali nas eleições do Bolsonaro, enfim, foi muito difícil entrando em contato com esses arquivos, por ver muitas de questões que a gente achava que tinha enterrado no passado, né, voltarem à tona. Então, foi um momento muito difícil. Mas, ao mesmo tempo, foi muito elucidativo, né, como a história, né, quando a gente... Muitos falaram aqui de apagamento, né, e eu agradeço até as falas que vieram anteriores de mim, que foram muito boas, porque esse projeto de tornar o DOI-CODI um museu, né, um patrimônio, ele vai justamente nesse sentido de combater essa tentativa constante do sistema de apagar a memória, né? A importância da gente preservar o patrimônio e de forma educativa, né? Porque eu, enquanto professora, eu vejo pouquíssimas alternativas para apresentar para os meus alunos de marcos históricos, espaços em que a gente possa levá-los e mostrar para eles, né, o que aconteceu nesse período. Então, a gente acaba ficando muito, fica muito empobrecida as nossas possibilidades de educar a sociedade. Né? Porque eu acho que a questão do patrimônio, da cultura, está muito ligada com a questão da educação. Né? E também... especificamente a questão LGBT, né? O companheiro que falou comigo, anteriormente, né, falou da delegacia de costumes, e que é muito pouco falado também, né? Eu, enquanto travesti, eu me debrucei recentemente de uma pesquisa que eu pretendo levar para o doutorado, né? Estou aí em vias de, sobre a repressão e a resistência das travestis na ditadura militar. E nessa pesquisa eu pretendo realmente me debruçar sobre isso, entendendo que se fala muito pouco, fala muito, é claro, sobre a questão da oposição partidária, política, das esquerdas, mas fala muito pouco sobre as LGBTs na ditadura. Mas havia não só uma perseguição de cunho moral, né, por parte da delegacia de costumes, mas também uma associação do movimento LGBT, que surgiu ali na segunda metade da década de 70 no Brasil, com todos os movimentos, inclusive as esquerdas, o movimento feminista, o movimento negro, né, e que eram associados ao comunismo, né, como uma forma de perseguição como se eles fossem um projeto, uma grande conspiração, né, comunista, né, no Brasil, incluindo os homossexuais, as travestis, né, como parte dessa grande conspiração que era vendida pelo regime. Então, entender esse pensamento, como era articulada essa repressão, né, contra a população LGBT, é um dos meus focos hoje. Eu estou aqui com um livro que é do Renan Quinalha e do James Green, que é um livro que fala sobre isso, é um, eu diria, o mais importante hoje que tem no Brasil, chama Ditadura e Homossexualidades. Então, eu super indico para vocês, que vai se debruçar justamente nisso, né? Nessa parte que é tão pouco falada da história da ditadura militar. E eu queria, por fim, agradecer esse espaço, que é importantíssimo, né? Eu sou filiado ao PSOL também, já militei já há bons anos, conheço o Guilherme Cortez, e agradeço muito essa luta, né, histórica, que o movimento, né, pela memória, verdade, justiça tem feito, né, e estamos juntos, é isso. Obrigada.
3: Obrigado, querida.
1: Obrigado, Ana. Agora, para finalizar essa sequência de falas tão enriquecedoras, eu passo a palavra para a Lohane, do Instituto Vladimir Herzog.
4: Oi, gente. Boa noite. Tudo bem? Vou sentar para...
5: Boa noite.
4: Bom, eu queria começar saudando a todas as pessoas aqui presentes, sobretudo também a mesa, por essa iniciativa, nesse horário, né, para a gente discutir um tema tão importante que é a memória, nós aqui que somos todos trabalhadores da memória.
5: Tá,
4: eu acho que, em síntese, das muitas coisas que ficaram para mim dessa audiência, o que mais me chama a atenção é a questão do tempo, né, do tempo e da justiça, porque nem sempre o tempo da justiça é justo, sobretudo quando a gente está falando dos processos de reparação. Então, a sociedade e a justiça olham a questão do tempo de maneira muito diferente. Eu acho que isso ficou evidente aqui na fala de várias pessoas durante essa audiência. Então, para dar seguimento aos encaminhamentos, eu queria perguntar de maneira muito direta qual é o tempo que a gente precisa para que essa placa seja colocada neste memorial. Eu estou falando de uma placa, que pode parecer um movimento muito simples, mas há toda uma burocracia para que uma placa seja instalada neste memorial, que já realiza suas atividades. E eu quero colocar essa questão aqui como algo muito importante, porque aquele espaço, ele se comunica com o entorno, e o entorno tem uma percepção sobre aquele espaço. E essa percepção, a partir de uma placa, ela tem um processo muito efetivo na forma como as pessoas caminham pela cidade. Quero falar aqui de caminhar, porque nós fazemos, nós, Núcleo Memória e outras entidades aqui presentes, fazemos a Caminhada do Silêncio todos os anos, em frente àquele espaço, e por 2 anos seguidos, todas as vezes que a gente vai dar início à caminhada, vem uma ordem, a gente não sabe de onde vem, como vem, pedindo de maneira muito sutil e muito direta que a gente mude o trajeto daquele território, que a gente passe por outros espaços e não passe com a intenção de andar por aquele entorno, discutir o que é aquele lugar, em silêncio, porque a caminhada chama Caminhada do Silêncio, a gente não faz nem um alarde. Por que caminhar em silêncio, com intenção, por aquele espaço, é tão prejudicial assim para aquelas pessoas? Então, uma placa, que é um movimento muito sutil, faz toda a diferença naquele espaço. Não é possível que a gente não consiga colocar uma placa e que aquela placa fique num lugar visível o suficiente, porque há outras placas no entorno daquele bairro, para além do memorial, que comunicam uma história que a gente está tentando trabalhar para que ela seja contada diferente, como uma placa de uma concessionária, que se chama concessionária, que eu não vou fazer propaganda aqui, Agulhas Negras, concessionária de não sei o quê, padaria de não sei o quê. Então, andar naquele entorno com a intenção de que ele significa alguma coisa do que ele não deveria significar é importante. Qual é a previsão para a gente ter uma placa naquele espaço? No mais, muito obrigada pela presença de todo mundo aqui e boa noite.
3: Muito obrigado, querida. Peço atenção pelos últimos minutos, que já estamos quase no finalmente da audiência. Agradecer a todo mundo que ficou até agora, sobretudo nossos convidados. Se juntou a nós na mesa Patrícia Bertoso, representando o projeto de arqueologias do ICOD. Agora eu vou passar para que a nossa mesa possa comentar e fazer seus apontamentos, e ao final encerro essa audiência com alguns apontamentos. Podemos começar por você, minha querida? Só que eu acho que precisamos do microfone de volta aqui, porque ele foi levado. É, que está sem...
6: Boa noite a todos. Falar rapidamente do papel da arqueologia, a palavra dessas equipes de arqueologia, arqueologia pública, arqueologia forense, arqueologia da arquitetura. Aquele espaço já é um memorial, com o trabalho do Núcleo Memória, dos sobreviventes que vão lá e mantêm essa memória viva, mas a arqueologia, nessas duas etapas de atuação, de escavação, encontrou mais de 600 peças, né, em tempo pouquíssimo de escavação. São muitas materialidades. Nós temos roupa, acho que a mais famosa é uma meia 7/8 feminina, que está rasgada, tem manchas de violência. Nós temos canetas, vidros de tinteiro, no lugar em que os sobreviventes depõem que eles eram fichados. Nós temos frascos de remédio, né, elucidando essa participação de médicos e enfermeiros na tortura, dizendo até quanto aquelas pessoas aguentavam de tortura. E essas peças estão presas num laboratório, né, no laboratório de arqueologia da Unicamp. E não faz sentido, né, essas peças não são para estarem no laboratório de arqueologia da Unicamp. Elas só fazem sentido se a gente elaborar coletivamente, se a gente levar as escolas, levar os estudantes, levar a população do entorno lá da Vila Mariana para ver essas peças, para ver esse trabalho. No pouco tempo da arqueologia pública, nós recebemos estudantes até do Rio de Janeiro. E entrar naquele espaço traz uma sensação, né? O local é frio, é úmido, é hostil, e assim eles entendem, né? Eles conseguem ter contato com esse passado e elaboram o presente. Nós ouvimos de alunos: então quer dizer que um policial não pode bater em mim na rua? É isso. Não, não pode. Né? Então esses espaços são mais do que necessários, e a arqueologia luta por mais etapas de trabalho. Agradeço o Guilherme também, que teve um papel fundamental na segunda etapa. E é isso. Muito obrigada. Boa noite.
3: Obrigado, querida. Registrar e parabenizar esse importantíssimo trabalho que o Projeto de Arqueologia do ECOD tem feito. Não estaríamos fazendo essa audiência aqui e nem esse tema teria ganhado ainda mais atenção se não fosse por esse projeto de redescoberta. Então, parabenizar a todos vocês, que eu fico muito feliz de ter apoiado, mas que eu acho que não deveria depender de emendas parlamentares para um projeto tão importante quanto esse poder se viabilizar. A gente deveria ter uma verba suficiente para que projetos como esse aconteçam de maneira autossuficiente e sustentada por mais tempo. Mas, enquanto não chegamos a isso, é com o maior prazer do mundo que a gente ajuda a viabilizar esse trabalho. Passar agora para o César.
7: Som? Sim. Não, eu queria mais uma vez agradecer o espaço. Eu acho muito importante que a gente possa, né, discutir, debater, refletir sobre esse tema, que é a constituição do memorial do ICOD. Sobre o nome do memorial, a gente ainda tem discutido bastante. A gente sabe que é um memorial que vai falar justamente sobre esse período da memória, da ditadura, mas, sobretudo, também sobre uma educação para os direitos humanos, né? Então, acho que é importantíssimo a sua presença aqui. A gente agradece muito. Queria responder a Lohane, assim, na verdade, trazer mais uma pimentinha, porque em 2020, 2021, teve um concurso do DPH das placas da memória paulistana. E eu mesmo venci uma das placas para colocar lá no espaço do Memorial do ICOD, na delegacia, e até hoje não foi colocado, né? E quando você indaga o pessoal para saber, e aí, quando é que vai ser, né? Porque a gente entende que é muito importante que uma marca de memória esteja naquele local, a resposta é silêncio. Mais uma vez, né, não há uma resposta. E por falar então, aí eu queria que, se você pudesse responder, Gilson, sobre essa questão da Lohane, se tem uma previsão, né, de colocação da placa. Eu acho que as placas, essas que o Ministério dos Direitos Humanos e Cidadania tem feito para mapear, já foram feitos mais de 350 mapeamentos de lugares de memória, de sítios de consciência sobre o período da ditadura militar, elas vão começar a ser colocadas agora. Mas é importantíssimo, como a Lohane lembrou, que a gente tenha um demarcador ali, né? Porque a população passa no entorno e acha que ali é uma delegacia comum. E não, a gente sabe que não é uma delegacia comum, né? Então, eu queria agradecer mais uma vez e dizer para quem quiser visitar o espaço

0: sobreviventes, mas quem vai levar essas bandeiras também futuramente, a gente precisa trazer para a luta junto conosco. Muito obrigado.
1: Muito obrigado, César. Vou passar a palavra finalmente, mais uma vez agradecer o Dr. Gilson. Obrigado.
2: Bom, eu agradeço aí a presença, reiterar a disposição da instituição policial civil para o acompanhamento, atendimento, nenhum tipo de, repito para o senhor, nenhuma restrição institucional, conceitual nesse sentido. Então, o que nós defendemos internamente é uma solução ajustada antes do advento de uma eventual sentença, seja ela condenatória ou não, não importa, nós não estamos preocupados com o resultado. Quem fizer o acompanhamento dentro dos processos observa que não há nenhum óbice. A instituição policial, tá, desse ponto de vista, não coloca nenhuma restrição, tá, independente do teor da discussão com o MP e do resultado da sentença. É, que uma hora há de virar, né? Sempre é o tempo, né? É, nós compreendemos bem isso na instituição. Nem sempre o tempo em que a instituição e os seus componentes queiram que as coisas se resolvam, elas não acontecem, tá? Então, são restrições orçamentárias, são restrições de decisão governamentais. A instituição é hierarquizada. Com relação à placa, o processo já está com registro no CONDEFAT, já há um parecer preliminar autorizando a instalação da placa. Nós conversamos semana passada com uma representante do Ministério dos Direitos Humanos e da Cidadania, e já formalizei a eles, pela Delegacia Geral de Polícia, um pedido técnico. O que que eles pediram? O tipo de placa, a composição, a forma de fixação. Então, assim que o Ministério nos encaminhar, imediatamente nós apresentaremos esse pedido com autorização. Do âmbito da instituição, do governo, nenhum óbice, já está tudo autorizado. Eu não consigo lhe dizer, porque não tenho experiência na área, qual será o tempo de avaliação do CONDEFAT. Mas, deputado, me coloco à disposição, posso passar depois para o senhor, eu vou anotar aqui, eu lhe dou o número do procedimento SEI, agora é tudo digital, né, com todas as peças e o encaminhamento. E o que eu disse ao Ministério, eu preciso de um apoio dos senhores para que os processos internos de outros órgãos andem de forma célere. Tá? A resposta institucional foi imediata, tá? Mas eu não consigo avaliar. É, mas se nós imaginarmos que, não tendo tempos para regrar isso, se tivermos boa vontade do Conselho, um mês, a documentação deve ser entregue para nós nos próximos dias. Tá? Então, se o senhor me permitir, eu encaminho, o debate é público, não são processos sigilosos, nem teria razão de sê-lo. Eu passo para o senhor para o acompanhamento de como está o trâmite.
3: Perfeitamente.
2: Tá? Então, eu agradeço a presença, né, agradeço esse convite, né, e me coloco à disposição, deputado, para qualquer outra debate, reunião, audiência pública, eu fico à sua disposição. E dos senhores. Obrigado.
1: Doutor, eu quero agradecer muito a presença de todas as pessoas, todo mundo tem muitos compromissos a fazer e ficamos até tarde da noite, mas eu acho que é por uma boa causa. Quero agradecer especialmente, que me emociona, a presença dos nossos sobreviventes, nossos anistiados políticos, e que inspiram a minha geração, que é uma geração que não viveu os horrores da ditadura, e que precisamos ser reconhecidos. Então, o nosso objetivo com essa luta pelo memorial é para que a gente eduque as gerações de que as pessoas que lutaram lá eram do cacete. Como o senhor diz, que a gente saiba reconhecer e admirar quem lutou pela democracia no nosso país, mas que a gente também possa educar as atuais e próximas gerações de que aquele período tem que ficar nos livros da história e não se repetir. E quando, ainda nessa legislatura, no começo desse mandato, a gente teve uma tentativa de golpe no Planalto Central do nosso país, a gente mostra a importância que é a gente relembrar, sempre contar essa história. O Brasil, como foi dito, é um país que nunca acertou as contas com o seu passado, nem com a ditadura, nem com o Estado Novo, nem com a escravidão. E boa parte dos nossos problemas derivam disso. A nossa política, os problemas da nossa sociedade derivam, porque quando a gente não acerta as contas com o nosso passado, os nossos fantasmas do passado voltam. para nos assombrar. Por isso a gente tem que exorcizá-los. E a melhor maneira de fazer isso é com a verdade.

0: é com a democracia e é com a informação, com o acesso. Ainda mais no momento que a história está em disputa e que se tentam reescrever diferentes versões sobre a história do que aconteceu. Eu acho que essa audiência foi muito produtiva. Tem uma observação também que o pessoal da Luz Faroeste fez sobre a delegacia da Rua Aurora, que eu acho que numa próxima oportunidade podemos conversar também. Se eu não me engano, aquele prédio da delegacia homenageia o nome do delegado Wilson Riquetti, ou homenageava há algum tempo, existe algum equipamento lá, e também foi uma figura emblemática do período da ditadura, que precisamos fazer uma reparação sobre essa atitude, mas eu acho que é um objeto para uma próxima audiência. Espero que a gente possa contar com a colaboração da Polícia Civil. Fico especialmente muito feliz mesmo, doutor, de ouvir essa disponibilidade e essa proatividade. Eu também acho que não deveria ser necessário que o Estado de São Paulo seja condenado pela Justiça, no marco da ação civil pública que está em curso, que foi proposta pelo Ministério Público, para ser obrigado a tomar uma providência. Eu acho que se os órgãos do nosso Estado tiverem um entendimento para isso, eles deveriam agir de maneira proativa, e fico muito feliz de ter essa declaração da Polícia Civil e, consequentemente, da Secretaria de Segurança Pública. Tive duas semanas atrás da Secretaria de Justiça e agora iremos atrás da Secretaria de Cultura, que me parece que é decisiva nesse processo que a gente está discutindo aqui. Com todo o respeito e importância que tem o Memorial da Resistência, que é muito importante, mas um único equipamento de memória não é suficiente para contar toda a história dos horrores e da resistência ao período da ditadura militar brasileira. Aliás, todos os espaços, todos os equipamentos do período da ditadura deveriam ser preservados, deveriam contar a história do que aconteceu. Inclusive, o espaço do ICOD, não há porquê num estado como São Paulo se dizer que um único equipamento é suficiente ou se dizer que o Estado não tem dinheiro para sustentar um memorial naquele espaço tão importante. Eu já falei para a Débora que eu sou muito confiante. Muito confiante. Não porque a nossa vitória é inevitável, a gente sabe que a história é cheia de reveses, mas porque eu acho que a gente tem avançado. E como disse a Vivian, em momentos tão difíceis a gente também tem que reconhecer os nossos avanços. Eu falei para a Débora que depois da visibilidade que o projeto de arqueologias deu para aquele espaço, na imprensa, na sociedade, na academia, depois dessa postura tão importante da Polícia Civil, eu acho muito difícil que daqui a alguns anos, e a gente luta para que seja o menor número de anos possíveis, mas que a gente não veja ali um memorial. É demorado, é burocrático, depende de desafiar interesses, é uma luta. Mas eu tenho certeza que a gente vai vencer essa luta e que essa audiência que a gente faz hoje vai ser um passo importante dela. Finalizando, eu quero propor, nós já temos uma longa lista, nós apresentamos inclusive um projeto de lei que está em trâmite aqui na Assembleia, que é o projeto de lei número 214 de 2025, que, como projeto de lei, propõe que os espaços da ditadura militar sejam preservados e que especifica no seu artigo 1º, parágrafo único, a 36ª Delegacia da Polícia Civil para que se torne memorial do DOI-COD. Então, a gente está atuando em vários caminhos, tanto na ação civil pública, na mediação com os órgãos, na valorização dos projetos que estão atuando, mas também aqui na Assembleia Legislativa para aprovar isso como lei, e o que a gente conseguir primeiro será muito bem-vindo. Além disso, nós vamos reiterar oficialmente, em nome da Comissão de Infraestrutura que realizou essa audiência, a nossa cobrança, o nosso informe dessa audiência para a Secretaria de Cultura, de todo o relatado aqui também da importância. Inclusive, o próprio secretário de Justiça e Cidadania passou a bola para a Secretaria de Cultura, falou, e a Secretaria de Segurança Pública também, a responsabilidade hoje está sobre a Secretaria de Cultura, que não pode se abster dessa responsabilidade. Nós também vamos oficiar o Ministério Público, que foi o proponente da ação civil pública que está em curso, informando dos resultados dessa audiência, da realização dela, e subsidiando com o debate que a gente fez. Mas, como esse não é um debate apenas jurídico, é um debate de decisões, escolhas políticas, a gente também vai informar para a imprensa e utilizar de todo esse debate para jogar a luz sobre a importância disso e sobre o atual estado, na minha opinião, de negligência da Secretaria de Cultura, que a gente espera que, com a visibilidade e a pressão da sociedade, reveja essa postura. Porque... Vocês viram que foi só falar da negligência da Secretaria de Cultura. Mas...
1: Apaga.
0: Mas eu quero agradecer muito a todas as pessoas que estiveram aqui presentes, que acompanharam a nossa audiência até agora. Também a todas que não puderam acompanhar, mas que acompanharam a gente através da Rede Alesp. Agradecer a disponibilidade de todas as pessoas presentes e sigamos na nossa luta para que a ditadura nunca mais volte a se repetir no nosso país e por memória, justiça, verdade, para que nunca mais aconteça, para que nunca se esqueça e para que a gente possa ter daqui a uns anos um memorial do DOI-CODI para qualquer pessoa que passe lá, para qualquer estudante, para qualquer sobrevivente, para qualquer pessoa do estado de São Paulo, do Brasil, possa ter acesso à informação sobre o período da ditadura para que nenhum golpe nunca mais venha acontecer no nosso país e a democracia seja um bem permanente no nosso país. Muito obrigado a todos presentes, boa noite, boa volta para casa a todos vocês.

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1: Sabemos que os esteroides anabolizantes produzem eventos adversos que são sistêmicos e muitos desses eventos são graves.
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2: Ele colocou muita gestrinona, muita testosterona, metformina, que é para diabetes, eu não sou diabética, estradiol, entre outros, que eu não me recordo, mas basicamente foi isso, que foi uma bomba para o meu organismo. Fui até o hospital, eu estava com trombose e infarto renal.
0: Especialistas explicam os riscos à saúde e as consequências do uso e da venda clandestina. Vem com a gente, o nosso Revista Lesp já começou. Oi, boa tarde, gente. Seja muito bem-vindo aqui ao Revista Lesp. E hoje a gente discute um tema que ganhou as redes sociais, as academias, também acendeu um alerta entre especialistas de todo o país. A morte do influenciador fitness Gabriel Gunley, de apenas 22 anos, reacendeu o debate sobre o uso de anabolizantes e a busca cada vez mais precoce pelo chamado corpo perfeito. Para entender os impactos desse fenômeno sob diferentes perspectivas, recebemos hoje no estúdio a doutora Adriela Luiz, diretora tesoureira do Conselho Regional de Farmácia de São Paulo. Ela vai explicar como funciona a fiscalização da venda de medicamentos controlados, o combate às receitas falsificadas e o papel dos farmacêuticos na proteção da saúde da população. Também está conosco o endocrinologista Dr. Stefano Galeano. Com ele vamos entender como os anabolizantes agem no organismo e por que não existe atalho seguro quando o assunto é ganho de massa muscular. E recebemos ainda o advogado criminalista Rafael Maluf, especialista em direito penal econômico. Ele vai nos ajudar a compreender como a legislação brasileira trata a venda ilegal de anabolizantes, quem pode ser responsabilizado criminalmente e como as autoridades investigam esse tipo de crime, especialmente nas redes sociais e no ambiente digital. É isso, gente. Sejam muito bem-vindos. Temos um sofá aqui repleto de gente que pode nos ajudar a fazer esse povo entender por que não pode usar anabolizantes. Muito obrigada. Boa tarde a vocês.
3: Boa tarde.
0: Gente, quero falar primeiramente, na verdade, com o Stefano. Sabe por quê, Stefano? Doutor Stefano, posso chamar de Stefano?
3: Por favor.
0: Apesar de ser médico? Muito obrigada. Estamos aqui numa grande conversa na sala de casa. Stefano, você, como endocrinologista, deve receber muita gente, muitos pacientes, em busca da tal bomba, suco, anabolizante, enfim. Como é isso?
3: É, assim, na minha prática não chega tanto, porque quando a pessoa já pede uma indicação, já corta, porque já fala, ah, ele não passa, ele não é dessa área.
0: As pessoas
3: tudo.
0: Já sabem, na verdade, os médicos que passam e os que não passam.
3: Talvez já tenha um perfil, ou já na rede social, no site, já tem uma indicação que a pessoa está indo por esse caminho, né?
0: E aí, quando chega... Como é a sua conduta e como é que essas pessoas... O que que essas pessoas falam? Quando chega, porque provavelmente chega, né? O que que essas pessoas dizem? O que que essas pessoas querem com você?
3: Tem caso que a pessoa já é sincera, ela fala, ah, eu quero para ganho de massa muscular, para ganhos estéticos, performance esportiva, ou porque precisa ter uma testosterona de 1.000, 2.000, 3.000, porque o colega também está usando, a família também está usando... Daí, na hora, isso já tem que ser cortado, tem que ser podado.
0: Explica essa testosterona de 1.000, 2.000, 3.000, por favor.
3: É, o valor normal, referência de laboratório, depende de laboratório, mas seria por volta de 300 a 700, 300 a 800,
0: isso para um homem e uma
3: jovem,
0: mulher?
3: Homem jovem.
0: Homem,
3: né?
0: Jovem.
3: E mulher é muito menos, até 50, um valor muito menor, com certeza.
0: Então, 1.000, 2.000, 3.000... E chega-se com o uso desses anabolizantes. Isso,
3: isso.
0: É saudável?
3: Não. Vou explicar em detalhes por que não, né? Isso quando a gente consegue medir, né? Existem outras substâncias anabolizantes que não são medíveis num exame de sangue comum. Então a pessoa pode vir com um valor de testosterona também normal. E tá usando um derivado, um análogo, né?
0: Agora, Adriela, por que é tão fácil vender esses anabolizantes, hein?
4: Ah, aí é que tá. Fácil não é. O que é legal não é fácil. Porque o que é legal, o farmacêutico ali na farmácia, ele só pode dispensar com a prescrição. Porque trata-se de uma portaria que a gente conhece muito bem, que é a portaria 344, que são dos medicamentos controlados. Aqueles que a gente só pode mesmo, a gente só consegue comprar numa farmácia se tiver aquela prescrição que vai ficar uma via com a farmácia. Então, são os medicamentos controlados. Então, quando é legal... Não é tão fácil assim, não. O problema é a
0: ilegal. Exatamente. Porque me parece que tem muita gente usando. Quando a gente vai na academia, todos nós, quer dizer, não sei se todos nós, mas a gente frequenta academia, algum tipo de ambiente, é muito fácil encontrar gente que usa e gente que fala sobre isso abertamente, como se fosse uma coisa muito natural e saudável.
4: Exato. E aí o nosso grande problema é como nós, Conselho Regional de Farmácia, como nós vamos fiscalizar algo que às vezes nem tem o farmacêutico. Ou na maioria das vezes não tem o farmacêutico. Então é importante também que a população, quando saiba de, quando a população fica sabendo de alguma coisa, elas também têm que denunciar. Então, pode denunciar no canal do Conselho e para as vigilâncias sanitárias, porque aí a gente consegue fazer fiscalização em conjunto.
0: Rafael, como é que o direito penal brasileiro enxerga essa venda, né, ilegal de anabolizantes?
5: Veja, o direito penal enxerga de maneira muito dura. Tá? Quando eu digo isso, estou me referindo à pena. Tá? Hoje, toda essa estrutura de venda ilegal de medicamento, anabolizante, ela é considerada crime contra a saúde pública, né? Então, em face da coletividade, apenas a título ilustrativo para se identificar a gravidade dessa reprimenda legal, a pena hoje é de 10 a 15 anos de reclusão.
0: Uau! Mas então, pode ser reduzida.
5: Veja, você tem uma pena mínima, tá? Então... Você tem um intervalo de 10 a 15 anos. Para você ter ideia, o homicídio simples é de 6 a 12 anos.
0: Nossa.
5: O estupro, a pena é menor. Quer dizer, hoje nós temos esta questão de crimes contra a saúde pública com uma pena extremamente alta. Muito embora o STF tenha reconhecido recentemente uma questão sobre a comercialização de produtos originais sem autorização devida da Anvisa. E aí eles entenderam que a reprimenda legal deveria ser um pouco menor, né, em razão da legitimidade do produto, só que com uma infração administrativa em vista.
0: Mas é sempre crime contra a saúde pública nesse caso ou pode variar de acordo com a situação?
5: Com certeza tem uma variação conforme o caso em concreto. Você recentemente, né, no começo da entrevista, mencionou receita falsa. Né? Então você tem um outro tipo penal. Você pode ter a importação fraudulenta de determinado produto e aí você tem a questão da sonegação fiscal. Né? Então, tudo vai depender da conduta e do caso em concreto.
0: E sabe o que é que a gente, estudando esse caso dos anabolizantes... a gente vê que tem alguns casos que as pessoas nem percebem que estão usando os anabolizantes, né, doutor Stefano? Por exemplo, me dá um exemplo, você já está...
3: Isso pode ser medicação injetável, chip da beleza, né?
0: Pois é, a gente vai falar sobre o chip da beleza agora, inclusive, vou até... pedir licença para vocês, porque a gente acompanha agora o depoimento de uma decoradora, a Karina Porto. Por indicação de uma médica, ela fez um implante do chamado chip da beleza, Stefano. O procedimento caiu como uma bomba no organismo. A Karina teve muitas complicações, foi parar na UTI, gente, e perdeu uma parte do único rim que ela já possuía e quase morreu.
2: Aos 49 anos, eu estava tendo uma infecção urinária de repetição, procurei um médico de confiança, eu conheci há muitos anos, era amiga, inclusive, dos pais dele. Durante a consulta, ele me fez várias perguntas, inclusive que eu estava na menopausa. Fiz vários exames no próprio consultório mesmo. Quando eu voltei para a consulta, ele me convenceu a colocar o famoso chip da beleza, implante hormonal manipulado. Deixando claro assim, que em nenhum momento eu sabia do que se tratava. E eu não fui também em busca disso. Quais eram os argumentos? De que eu poderia ter um problema cardiovascular, de que eu, dali era ladeira abaixo, que minha pele ia ficar toda craquelada, que eu ia engordar, enfim, inúmeros problemas que ele foi elencando. Sou portadora de rim único. Ele falou, não, o rim não tem problema nenhum, não vai afetar o rim de jeito nenhum. Enfim, ele me deu total segurança. Em nenhum momento ele me falou que nem o que ele ia colocar. Mas, traduzindo o que ele colocou muita gestrinona, muita testosterona, metformina para diabetes, eu não sou diabética, estradiol, entre outros, que eu não me recordo, mas basicamente foi isso, que foi uma bomba para o meu organismo. Fui até o hospital, eu estava com trombose e infarto renal. O nefrologista foi chamado de emergência, o chefe da nefrologia. Fizeram todos os exames, ele falou, a gente tem que salvar o seu rim, você só tem um rim. Liguei para o médico, quando ele perguntou o que eu tinha colocado, falei, você me perguntou se eu tomava bomba, falei que imagina que eu nunca tomei bomba, mas que eu tinha colocado um chip da beleza. Quando ele olhou a fórmula, ele falou, precisa tirar. Liguei para o médico se recusou a ir até o hospital. Em nenhum momento, eu quero deixar muito claro, em nenhum momento ele me prestou qualquer tipo de socorro, nada. Eu perdi um pedaço do rim. E depois fui tratando até cessar o efeito do implante hormonal, que são esses 6 meses. Mas enorme de gorda, com muita espinha, muita acne. Foi horrível. Eu tive síndrome do pânico, tive depressão, engrossamento da voz, engrossamento do pescoço. Foi um caos na minha vida. Um caos na minha vida. E passados 6 meses eu tive, quando o implante estava caindo, eu comecei a sentir um sangramento, que virou uma hemorragia por fazer uso de anticoagulante por causa da trombose. Ele falou que eu tinha que fazer uma esteroscopia. Eu liguei para ele para falar, ele falou assim, que fazer uma esteroscopia. Deu esse pensamento do meu endométrio, então eu tinha que tirar, que poderia inclusive virar câncer. Fui fazer a esteroscopia, tive edema pulmonar agudo indo para a UTI. Ou seja, quase morri 2 vezes. Então eu venho aqui para dizer que as pessoas, para elas tomarem cuidado com esse tipo de implante, esses médicos, eles são vendedores de implante, existe todo um comércio por detrás disso, e as pessoas não sabem o que estão colocando.
0: Meu Deus, gente, meu Deus, esse depoimento me tocou muito, porque ela já não tinha um rim. Sim. E ela perdeu a parte do único rim que ela tem, e fora as outras complicações. Stefano, tô rindo de nervoso. Explica pra gente aí, esse chip da beleza, ela falou muitas coisas que foram colocadas ali. O que é esse chip da beleza?
3: Perfeito. Essa é uma pergunta bem interessante. Primeiro, a definição, o que seria esse chip, entre aspas, da beleza. Mas tem gente que está chamando como chip da feiura também, né?
0: Deveria ser, né? Deveria.
3: O chip da beleza é um implante manipulado que pode ter qualquer substância que você queira colocar. Então, não necessariamente uma pessoa vai ter a mesma composição de outra. Esse chip vai ter o que você prescrever, que vai ser manipulado. Agora, em geral, é uma mistura de diversas substâncias, hormônios, geralmente vai ter testosterona, vai ter análogos de testosterona junto, porque quer ter esse efeito anabólico, virilizante.
0: A gente está vendo até umas imagens, é um cilindro que realmente fica embaixo da pele.
3: Sim, ele pode ficar embaixo da pele, pode ficar misturado no músculo, então é uma substância que, teoricamente, é para ser reabsorvida ao longo de meses, mas até isso, a gente tem dúvidas quando um paciente coloca, se está durando 6 meses, se dura mais mais ou não. A gente não tem nem essa segurança do tempo de duração, do que foi colocado, se o que foi manipulado é o que está na receita, isso também a gente tem dúvidas. E geralmente é uma mistura que não tem segurança, que não tem estudos, que já tem relatos de casos graves, de caso de paciente, por exemplo, que colocou o implante e tinha depois descobriu um câncer de mama. O câncer de mama estava se alimentando dos hormônios. Uhum. Só que daí tinha uma dificuldade de se tirar o implante, porque o implante ele fica envolvido na gordura, na musculatura uhum. e nos nervos. Tem alguns cirurgiões plásticos que tentam retirar, mas isso não é sempre que consegue.
0: Stephanie, tem um detalhe da história da Karina, tá? Ela foi atrás de tudo isso, porque, meu Deus, olha o que foi feito, né, com a saúde dela. Então, hoje a Karina faz esse alerta, né, pra gente, para as pessoas, sobre os riscos do chip da beleza e a importância de ser atendido por profissionais qualificados. A decoradora moveu um processo na justiça contra esse médico por culpa pelas complicações de saúde, negligência, incompetência e ganhou a causa no tribunal. Rafael, isso é totalmente possível, não é? Como é que uma pessoa que passa por isso, o que essa pessoa pode fazer?
5: Vamos lá. Existem três âmbitos que podem ser utilizados. Uhum. Existe o aspecto penal em face do profissional, né? Uma lesão corporal, até um homicídio, né? Existe também até o entendimento do dolo eventual, e aí uhum. ele teria uma acusação de um homicídio doloso, né? Na modalidade dolo eventual. Existe a questão civil, né? Que é a parte indenizatória dos danos. E existe a questão do médico sobre a reprimenda pelos órgãos de classe. Né? O Conselho Federal de Medicina, farmacêutico. Então, sim, há a possibilidade, ela obteve aí êxito perante o Tribunal de Justiça e com certeza o médico vai ser responsabilizado aí nos três âmbitos, administrativo, penal e civil.
0: Como age o Conselho Regional de Farmácia nesse caso? Chip da beleza.
6: Quando se tem a comprovação que o farmacêutico está envolvido, a gente abre processo ético, né? Então, esses que provavelmente...
0: Precisa de provas, obviamente. Como claro. Conseguir essas provas?
6: Claro. Aí entra a questão da fiscalização, né? Uhum. Então, assim, no caso de um implante, onde foi feito? Quem manipulou esse implante, né? Foi em uma farmácia? Foi com manipulação? Não foi? Se foi uma farmácia de manipulação que esteja dentro do conselho, né? Que seja legal, então é fácil que a gente chegue nisso. Mas e quando não é? Esse é um grande problema que nós temos, né? Uhum. Por isso que eu falei da questão da vigilância, junto com o CRF, que as pessoas também precisam falar pra gente, porque senão a gente não tem como agir. Uhum. Mas os processos éticos, eles são muito importantes, porque os conselhos, na verdade, de classe, tanto o Conselho de Farmácia, o CREMESP aqui de São Paulo, os conselhos federais, eles servem, na verdade, tanto para regulamentar a profissão, mas para proteger a população desses maus profissionais, né? Como a gente viu no caso aí da Karina, né? Que era uma médica.
0: Pois é, Stefano, que também é médico, me explica, esse tipo da beleza eu posso considerar um anabolizante, uma bomba, com tanta coisa que tem lá dentro?
3: Sim, anabolizante é toda substância que tem esse intuito de aumento de tecidos, aumento de massa muscular, síntese proteica. Isso pode ser um anabolizante esteroide, que é hormonal ou não hormonal. No caso, é uma mistura que coloca, às vezes, hormônio de crescimento, insulina, hormônio da tireoide, uhum. hormônios derivados da testosterona. Então, seria tudo com esse intuito anabolizante, sim.
0: Quando a gente fala de anabolizantes, a gente sempre vê claramente a mudança corporal, né? A mudança física da pessoa. Mas, Stefano, acho que você é quem pode falar especificamente sobre isso. Tudo que pode acontecer com o corpo quando você toma bomba.
3: Tá, essa é uma pergunta longa, então peraí.
0: É longa,
3: tudo,
0: exatamente.
3: Tudo, tá bom.
0: Não, vamos falar do que dá para reduzir aí.
3: Resumindo, o que pode dar? Então, o que chama a atenção principalmente cardiovascular, então espessamento do coração, hipertrofia cardíaca, aumento de arritmias, morte súbita, que às vezes é aquela morte inexplicada.
0: Isso pode ser rápido, Stefano? Essa morte pode ser rápida dependendo da pessoa?
3: Rápida no sentido de tempo que já usou anabolizante?
0: Exatamente.
3: Ou
0: exatamente.
3: Imprevisível, né? Imprevisível, né? Tem pessoas que usam por anos ou décadas e param e não tiveram nada. Mas nos estudos o risco aumenta bastante, dobra, triplica nos usuários, né? Então, coração chama atenção, aumento de colesterol, que vai levar a um aumento de risco cardiovascular em geral, derrame cerebral, AVC, risco para o fígado, incluindo de nódulos, câncer. E também tem efeitos psicológicos, psiquiátricos, então alteração de controle de impulso, agressividade, hipersexualidade. Então não esquecer também que tem tanto danos individuais quanto para o coletivo, aumento do risco de acidentes, violência, por exemplo,
0: Nossa
3: violência
0: senhora.
3: Doméstica. Impulsividade de forma geral, né? E agravamento de uma doença psiquiátrica prévia.
0: E tudo isso para conseguir um corpo perfeito. E no corpo a gente também vê sinais. Além, é claro, do aumento muito grande da massa muscular. Me explica isso. Tem a questão de pelo no corpo, de mais espinhas, tem alguma coisa, a voz muda. Como é isso, Stefano?
3: No homem, o que chama a atenção é uma acne que piorou, uma acne principalmente nas costas. O que pode acontecer também é diminuição dos testículos com perda de fertilidade. Pode ter ginecomastia, aumento das mamas, porque uma parte do hormônio masculino vira feminino também dentro do corpo. Alterações de comportamento, mas pode não ser tão visível tudo isso, né? É mais isso, acne, ginecomastia, testículo reduzido. Agora, na mulher, são mudanças irreversíveis de masculinização. Então, perda de cabelo, que é irreversível, engrossamento da voz, que também não volta, aumento do clítoris, infertilidade, daí vai ter realmente um aumento de pelos, também corporais em geral, o hirsutismo.
0: A gente está falando de pessoas, claro, que estão em busca de um corpo perfeito e muitas vezes são vítimas, né, Rafael, das redes sociais. Exato. Como é que funciona isso? E são vendidos também pelas redes sociais, né, pela internet, no caso. Como é que funciona essa investigação nesse âmbito?
5: A rede social hoje facilitou muito a divulgação e a comercialização. No âmbito investigativo, a rede social, né, ela se torna às vezes um impedimento para se chegar à autoria do fato, né? Então, hoje existem polícias especializadas, seja no âmbito federal ou estadual, de crimes contra a saúde pública, para investigar esse tipo de delito. Obviamente, essas plataformas, elas têm que ser investigadas por meios eletrônicos, né, para se identificar onde que se armazena, onde que se vende, onde que se entrega. E eu acho que é muito importante, quando há uma investigação estruturada, que até as polícias, e quando eu digo as polícias, seja federal ou estadual, sejam acompanhadas de profissionais dos conselhos, né, regionais, aí para entenderem como é que funciona, sobretudo no momento do flagrante, né? No momento que você constata aí a irregularidade, porque eles são os especialistas, né? Então, antes de ter um crime, tem uma infringência de ordem administrativa.
0: Então, e como você disse também, né, Adriela, preciso ter provas.
6: Tem que ter provas, né? E antes de tudo, tem que ter alguém que avise.
0: Isso,
6: né? E aí isso é bem comum, na verdade, que se faça fiscalização, no nosso caso, do Conselho de Farmácia, com a Vigilância Sanitária, porque é uma infração sanitária, com polícia.
0: Vocês trabalham em conjunto, né?
6: Sim. Porque nesses casos, quando a gente fala de entorpecentes, que eu falei lá da tal da portaria 344, que são os produtos controlados, isso é tráfico de entorpecentes. Então, no caso do farmacêutico, se tiver farmacêutico envolvido, ele é preso. Isso a gente aprende bem na faculdade, inclusive. É um dos pontos principais ali. Então, isso é muito sério, né? O caso é, quando é legal, é fácil chegar. quando é ilegal, a internet é um grande problema hoje, assim, de suplementos. A gente não está, hoje não é o foco de suplemento, mas suplementos também é um problema muito sério, porque se vende de tudo, né, na internet, uhum. E a gente não sabe o que é. Então, as pessoas também precisam saber que qualquer produto destinado à saúde precisa ser regulamentado pela Anvisa.
7: Isso. A gente tem que saber a procedência. E a Anvisa é o órgão que regulamenta tudo.
6: Exatamente.
7: É importantíssimo saber disso. E tudo isso em busca de uma imagem, não apenas um espelho, mas agora o nosso espelho, vou falar como sociedade, é a rede social, né? E, gente, em meio ao aumento da busca por esse corpo ideal, cresce também a discussão sobre esse uso de anabolizantes, né, e os riscos. Especialistas alertam que não existe resultado rápido sem consequências. A alternativa segura segue com a combinação de treino, gente, alimentação e descanso, tá? Ao vivo agora, a gente vai chamar o Vinícius Weiner. Oi, Vinícius, boa tarde. Sempre bom ter você aqui com a gente. Olha só, você já tá com alguém aí? Me conta, onde é que você tá?
8: Tô com a pessoa certa, viu, Vanifer? Boa tarde para você, boa tarde para todo mundo. A Nahara Guidini, ela é médica do esporte, é pós-graduada também em medicina do esporte. Ela entende tudo desse assunto que a gente está falando hoje, mas principalmente sobre saúde de verdade, né, Nahara? Porque não adianta só usar muito suplemento e ficar no meio do caminho. Boa tarde para você.
9: Boa tarde, tudo bem? Pois é, não adianta, né? Para a gente ter uma saúde adequada, existem alguns pilares fundamentais. O treino resistido, constante, orientado por um educador físico, né? Um sono adequado, uma hidratação adequada e, principalmente, constância. Não adianta a gente fazer uma semana, um mês de exercício intenso, no ótimo, no excelente, e depois parar. Melhor a gente fazer um treino constante, regular, por anos, para ter mais saúde.
8: Mas a gente sabe, né, Nahara, que não é tão fácil a gente ir para a academia todo dia. Quem trabalha muito, como eu, por exemplo, chega em casa à noite e aí precisa ganhar massa muscular. Qual é a maneira correta, realmente, de ganhar hoje massa muscular, ter essa energia para ir para a academia depois de um dia de trabalho ou nas primeiras horas da manhã? Porque não é fácil, né? Eu acho que você tem dicas.
9: Sim, com certeza. Realmente não é fácil, né? A gente vive numa cidade que tem muito trânsito, exige muito tempo da gente. Então, realmente, organização. Não precisa ser um treino de 2 horas, né? O importante é ser um treino duas vezes na semana, exercício resistido. A gente tem os estudos internacionais que indicam 2 vezes de musculação por semana e 150 minutos por semana de exercício aeróbico moderado. Então, é distribuição, planejamento e distribuição desse número que a gente sabe que tem uma redução de morte por causa cardiovascular, né, e prevenir outras doenças crônicas.
8: Me tira uma dúvida que é a minha também. Enquanto isso, Vanifer, a gente vai mostrando, a gente está ao vivo 1h da tarde e essa academia aqui, por exemplo, lotada, muita gente treinando, tem gente lá em cima também, nas esteiras, a galera está 1h da tarde, hora de almoço para muita gente, mas para essa turma aqui é hora de movimentar o corpo. E aí eu quero saber de você, suplemento, todo mundo tem que tomar suplemento ou não precisa? Porque o que a gente percebe é que está tendo um exagero, inclusive na compra de suplemento. Todo mundo compra suplemento hoje com muita facilidade, inclusive pela internet.
9: Realmente, pela indicação clínica, da prática clínica, existe indicação na maior parte das pessoas de suplementar, certo? Só que essa indicação, ela é individual. O que acontece, muitas pessoas querem substituir a boa alimentação, o bom sono, uma hidratação adequada e o treino por suplemento, como se ele trouxesse resultado. Ele, por si só, não traz. Ele é complementar, como a gente disse. Sabemos que a nossa alimentação, hoje em dia, é muito difícil cobrir todos os macro e micronutrientes que a gente tem que ter na nossa alimentação. Então, a gente usa da suplementação, como whey, creatina, para cobrir essa nossa falha alimentar. Mas ele é um complemento, ele não é um substituto. Então, tem a indicação individual para cada pessoa, de acordo com o que cada pessoa precisa e se alimenta também.
8: Ô, Vanifer, tem uma pergunta lá do estúdio para a gente. Oi, Vanifer, pode falar.
7: Oi, Vinícius. Essa questão de suplemento, a gente vê que é muito comum, como você bem disse, a gente estava conversando aqui, inclusive, que tem gente que compra pela internet e não vê nem se é regulamentado pela Anvisa. Mas, assim, essa questão do whey, eu vejo que tem gente que, às vezes, até na pressa, a pressa é inimiga da perfeição, né? Substitui uma alimentação pelo whey. Por exemplo, eu queria saber dela como é que isso funciona, porque ela falou muito de constância, de treino. A pressa é inimiga da perfeição, né, meu amigo? No caso do suplemento, isso também não pode, né?
8: Sim, a Vannifer está perguntando para a senhora em relação ao whey, né? As pessoas têm essa história da pressa, às vezes não dá tempo de fazer um lanche pós ou antes, né, do treino também. O whey dá certo? Quais são as dicas que você tem, por exemplo? Ah, a gente trabalha, eu trabalho até 6 da tarde, preciso treinar 8 ou 7:30 da noite, não tenho muito tempo para o alimento. E se não comer nada, não tem energia.
9: É comum. O whey, ele é um suplemento alimentar de proteína. Por muito tempo se associou o horário que faz atividade física com ele. Hoje a gente sabe que não tem mais essa correlação, essa necessidade de fazer próximo ao exercício. Ele ajuda na construção muscular. Então, a maior parte das pessoas acaba tendo indicação, porque a gente não consome proteína na quantidade adequada, né? A gente consome muito mais carboidrato do que proteína. Então, boa parte da população tem indicação, sim, de um whey, bem orientado, na quantidade certa para isso. Quanto à energia para fazer o exercício físico, a prática de exercício, é mais indicado um carboidrato ou uma gordura leve em pequena quantidade, não muito. Então a gente consegue associar na dieta para a pessoa treinar um carboidrato de rápida liberação, uma tapioca, 1 hora antes, para você não passar mal, porque ela é um carboidrato que vai liberar energia, te dá energia para fazer o exercício.
8: A tapioca dá um certo trabalho, né, Vannifer? Mas como a gente está na capital do pão francês, por exemplo, um pãozinho francês com um pouquinho de queijo, dá certo?
9: Dá super certo, e está na nossa dieta, dá super certo.
8: Então vamos mais para a prática, né? Porque eu gosto, Vannifer, de levar essas dicas para as pessoas que estão em casa. Além do pão francês, o que que eu posso comer antes da academia, por exemplo?
9: Olha, uma coisa que eu adoro, porque eu adoro doce, mas tem que ser controlado. Uma coisa que eu adoro, que ajuda, é doce de leite. Pequena quantidade, uma colherzinha de sobremesa pequenininha de doce de leite 30 minutos antes de fazer o exercício. Ele vai te dar um pico glicêmico, ele é uma gordura que tem rápida liberação de energia, vai te dar energia para você conseguir fazer a atividade física e não vai ser essa gordura que vai ser acumulada, porque você vai gastar ela. Então, não é aquele doce de leite que você come e fica sentado, é um doce de leite que você come, vai fazer o exercício, a gordura é eliminada no exercício e te dá energia.
8: Legal, obrigado então pelas dicas. Tá aí, Vannifer. Dicas importantes, né? Você gostou? Um doce de leite, todo mundo adora, né? Um pouquinho de doce de leite antes do treino. Eu não sabia dessa, eu tinha medo de comer doce, mas a partir de hoje, viu, Vannifer? Já peguei aqui a dica com a doutora.
7: Mas você vai conseguir comer só uma colher? Porque eu já sabia dessa dica, eu já tentei. E olha, furada pra mim, tá? Não consigo comer só uma colher, não. Não adianta. Mas muito obrigada, Vini. E agradeço a doutora também, tá? Amei as dicas. Beijo, boa tarde pra você. E, gente, olha só, o avanço do uso de anabolizantes preocupa especialistas e autoridades de saúde, obviamente. Segundo a Sociedade Brasileira de Endocrinologia e Metabologia, 1 em cada 16 estudantes brasileiros já utilizou essas substâncias. Outro dado da Anvisa mostra que o consumo de testosterona no país cresceu 670%. Entre 2018 e 2023. E para falar sobre os riscos desse cenário e mostrar que é possível alcançar resultados sem doping, eu converso com o Marcelo Bueno, presidente da IMBA, a maior federação mundial de fisiculturismo natural do Brasil. Que prazer ter você com a gente aqui, Marcelo. Muito obrigada por estar aqui com a gente participando do Revista Lesp. Boa tarde.
10: Boa tarde, Vannifer. Boa tarde aí todos aí que estão aí na sua sala de visita, né? Parece uma sala de visita.
7: É uma sala de visita, é a sala de casa e você também está com a gente aqui, está no telão junto no nosso sofá, Marcelo. E eu queria saber de você já, é possível alcançar o físico, digamos, perfeito, porque perfeito depende também da cabeça da pessoa, né? Mas é possível alcançar um físico legal sem anabolizante?
10: Olha, Vannifer, vamos lá. Eu sou presidente da NBF Brasil e NBA Brasil, né? Represento a International Natural Bodybuilding Association aqui no Brasil. Nós somos a maior federação natural bodybuilding do mundo, né? Quando você me pergunta se você consegue, se a pessoa consegue chegar no nível competitivo, no nível para você construir um shape, né, que todo mundo fala, com estética, com definição, mas acima de tudo, com saúde, com longevidade, é lógico que consegue através, como vocês falaram, de treinamento, de parte nutricional, com a ajuda de alguns suplementos, como vocês falaram, que sejam os suplementos originais, porque a gente tem, lógico, dentro da nossa federação, toda a parte de antidopagem, né, que a gente segue, e estamos debaixo da ABCD, da Autoridade Brasileira de Controle de Dopagem, que é do Ministério dos Esportes, e a gente tem uma série de cuidados para que até mesmo esses suplementos não tenham contaminação cruzada. Então tem todo um sistema que a gente segue, que o atleta precisa seguir, e com certeza ele consegue chegar num nível muito competitivo dentro dessa outra vertente, né, do fisiculturismo, que é o fisiculturismo natural.
7: Mas eu imagino aí que deve ser também uma coisa que leva as pessoas que tem na cabeça esse físico do fisiculturismo, que existe uma diferença visual ali perceptível, né, entre um atleta fisiculturista natural e um que usa anabolizantes. Dá para identificar?
10: Sim, lógico, dá para identificar claramente, né? A minha experiência de 40 anos dentro desse universo do fisiculturismo, eu era do fisiculturismo, né? Usuário de esteroide anabolizante, estava nos Estados Unidos e trabalhava numa academia nos Estados Unidos. Eu vivi toda essa parte, né, que a gente chama do submundo.
7: Me conta essa tua história, me conta essa tua história, como foi o teu momento usando esses esteroides, assim, o que é que você passou e por que que você resolveu mudar de vida?
10: Uhum. Tá, eu comecei a competir entre a década de 80 para 90. Naquela época, o uso não era como hoje é, né? A gente tinha um pouco mais de acesso, não falando sobre a internet, mas nas farmácias, né? Não tinha uma regulamentação muito, muito firme em relação ao uso de esteroide anabolizante dentro da farmácia. Hoje você é necessário você ter uma receita médica, você passar pelo médico e tudo mais. Mas a gente sabe que o mercado negro é muito forte. Mas naquela época a gente não tinha conhecimento nenhum. Uhum. Lógico que aquilo que eu usei não tem comparação do que é usado hoje, mas independente de qualquer quantidade, como você toma, se alguém fala que existe um método que você vai diminuir danos e tudo mais, isso é mentira. Como o doutor falou, não existe quantidade, não existe forma segura de você usar esteroide. Mas enfim, voltando lá atrás, eu competi aqui no Brasil, fui contratado por uma academia nos Estados Unidos, fui para os Estados Unidos trabalhar numa academia como personal trainer, como educador físico, usando anabolizante esteroide, usando lá nos Estados Unidos, competindo lá nos Estados Unidos. Voltei para o Brasil, eu já escrevia para algumas revistas aqui no Brasil, para a Men's Health, para Boa Forma, enfim, para todo esse pessoal, já era um influenciador na época. Em 2000 que eu vi muitos amigos meus ficando doente, outros morreram, infelizmente, e aí foi o momento que eu falei assim, não, eu não quero mais isso para mim. E aí foi que eu fiz essa... graças a Deus. Mas eu fiz essa transição, essa parada, sem saber que existia essas competições nos Estados Unidos. Eu fui ter conhecimento em 2005, quando eu montei minha primeira academia aqui em São Paulo, onde minha esposa, que eu conheci na academia, a Bianca Bertotti, que já era atleta da Seleção Brasileira de Fitness, que falou que queria ir para uma competição nos Estados Unidos que era natural. Eu falei, existe isso? Ela falou, existe. Isso foi em 2006 que a gente começou aí. Começamos em 2006, onde eu vi os atletas naturais lá nos Estados Unidos, no mundo inteiro. Você já vê a diferença em relação... não só a vibe que você está ali junto com aqueles atletas no backstage, mas você vê a parte estética, você vê meninas lindas, né, como a doutora falou, né, e o doutor também falou quais são alguns efeitos colaterais da pele, super bonito. Quem não tem essa a transformação em relação ao uso de esteroides, em relação à voz, em relação a todos os efeitos colaterais, e os homens também com um corpo muito mais estético, pele muito mais bonita e tudo mais.
7: Marcelo, você falou uma coisa que me chamou muita atenção e você está aqui, muito bem-vindo aqui no nosso sofá, tá? Na nossa sala de casa. Eu estou aqui também com a Adriela, que é do Conselho Regional de Farmácia, e você me falou uma coisa que me chamou muita atenção, que aquela época era muito fácil comprar nas farmácias esses anabolizantes. Aí eu quero colocar aqui a Adriela na nossa conversa. Como foi essa evolução, Adriela? Como é que para realmente coibir isso?
6: A portaria que eu citei, a portaria 344, é de 1998. Se nós pensarmos assim, historicamente, não é tão antiga.
7: Não.
6: Então, durante muito tempo, era possível. Assim, ainda tem gente que faz errado? Nós acabamos de ver o caso de uma médica, então assim... Temos, eu não vou dizer que não existe farmácia, que nós vamos, ainda teremos, mas é assim o mínimo do mínimo, justamente porque a gente tem uma fiscalização, tá? Mas até 98, de fato, nós não tínhamos essa portaria. Então, isso era, né, muito mais fácil. E também precisamos lembrar, o Marcelo deve lembrar disso, né, que antigamente... alguns bons anos atrás, né, de fato, o tal do corpo perfeito era o Rambo, era o Arnold Schwarzenegger.
7: Schwarzenegger, obviamente.
6: Né? Então, assim, nós tínhamos esse uso, né? Agora, esses jovens agora de fato, eu não sei, né, o Stefano, né? Stefano, assustador, né? Um aumento de quase 700%.
7: 670% de 2018
6: jovens,
7: a 2023.
6: É muito assustador, né? Que eles queiram essa rapidez. Mas aí a gente vê que é diretamente ligado à internet, né? Que tudo é rápido, né?
7: Pois é, Marcelo. E aí, quem quer ser fisiculturista de forma natural tem muitos desafios, né?
10: Muitos desafios. Inclusive, eu sofri esse desafio, né? Porque como profissional, eu era um profissional que usava e também passava para os meus clientes e para os meus atletas. Quando eu passei para o natural, eu vi que realmente eu não sabia nada. Eu sabia o quê? Sabia passar ciclos, porque eu trouxe bíblias e bíblias lá dos Estados Unidos sobre o uso de esteroides anabolizantes, isso na década de 90. Então, quando eu fui para o natural, eu vi que eu não sabia nada. Eu só sabia passar ciclos de esteroides. E aí eu tive que reaprender tudo dentro da minha profissão, para começar a trabalhar com atletas naturais.
7: Uhum.
10: Então, nós fomos, desde 2006 até 2017, no meio do caminho eu voltei a competir como natural. Então, eu e minha esposa fomos o primeiro casal brasileiro a ganhar o Mundial Natural Bodybuilding nos Estados Unidos em 2009. E até 2017, que em 2017 eu resolvi trazer uma federação. Só que até então, como vocês estão falando, não existia um mercado, posso falar nesse sentido, com um conhecimento sobre o natural bodybuilding. Então, eu produzi um documentário que chama Roleta Russa, com alerta ao anabolizante esteroide, que acabou indo para uma grande rede de televisão, no domingo, em horário nobre, e foi onde as pessoas conheceram realmente o lado negro do esteroide anabolizante, onde eu entrevisto vários médicos, desde o Dr. Nabil Buraeb, que é um cardiologista do esporte, Dr. Fernando Solera, que hoje é o nosso presidente do Departamento de Antidopagem, que está na CBF, na FIFA, enfim, e também pessoal do Tribunal de Justiça dos Esportes, que estão hoje com a gente, né? Dr. Caio Medalar, que é procurador-geral do Tribunal de Justiça, e aí que começou todo esse movimento.
7: Marcelo, que bom, entendeu? Que você, além de ter mudado de vida, né, conhecido a sua esposa, que também já estava nessa, você ainda divulga isso, você está nessa luta pelo fisiculturismo natural. É muito bom ter um exemplo como o seu aqui no nosso Revista Lesp. Obrigada, tá, pela participação. Eu agradeço muito. Boa tarde.
10: Boa tarde. Obrigado a todos.
7: Tchau, Marcelo. Obrigada. Stefano, é possível, né?
3: Com certeza.
7: É possível. O que é que precisa quando uma pessoa chega no seu consultório? Quero ganhar massa muscular. Uhum. Quero ficar forte. Não sei se o Rambo, como ela falou. Virar o Rambo, virar, sei lá, a Xirra, não sei. Aí eu não sei se dá, mas quero ganhar massa muscular, ficar forte. O que é que você diz?
3: Perfeito. Isso foi o que já foi comentado pela médica do esporte, né? Então, assim, a alimentação tem que ser uma alimentação regrada, com mais proteína, que isso é um erro alimentar muito comum, que é a falta de proteína.
7: Que aí a proteína, né? Desculpa, mas a minha experiência é como, claro, a paciente, né? Que a proteína não precisa ser apenas o whey, a proteína vem no frango, na carne, e aí, não é isso, doutor?
3: Ovo, leite,
7: ovo,
3: carne,
7: isso, atum, queijo.
3: Atum, queijo, iogurte.
7: Uhum.
3: O principal é a alimentação também, que as pessoas pecam, às vezes a pessoa faz muito exercício, mas está pecando na alimentação, tanto de calorias quanto de proteína, uma dieta mais hipoproteica. Então, a alimentação, a atividade física tem que ser pesada. Então, assim, é importante ter um personal, se possível, né, uhum. Se tiver condição financeira, porque, em geral, o treino acaba sendo mais leve, mais fofo, né?
7: Aumentar a carga, aumentar, né? Nada progressão. De treinar fofo, como diz a galera. É. Tem que treinar pesado.
3: Então é isso, alimentação, atividade física de preferência resistida.

0: Existe a produção interna clandestina, né, em que um laboratório clandestino, sem autorização, sem regulamentação alguma, fabrica. Existe a manipulação de produtos originais e existe a importação de produtos originais sem autorização da Anvisa. Porque, em muitos casos, existe um produto legal fora do país que ainda não está autorizado pela Anvisa. Então, essa importação, ela não é permitida. Então, existem vários pontos, e cada um com uma responsabilização diferente, desse tipo de comercialização, armazenamento, e aí a cadeia de ponta a ponta é responsabilizada penalmente.
1: E como é que acontece a investigação? Como é que vocês conseguem chegar nessa cadeia?
0: Existem a questão da denúncia, né?
1: Obviamente, né, Adriela?
0: Que você muitas vezes pega a ponta, né, e aí há uma prisão em flagrante, que inclusive é um delito que a autoridade policial não pode arbitrar fiança. Uhum. Então a pessoa é presa, é submetida a uma audiência de custódia no dia seguinte, e aí o juiz, a autoridade judiciária, avalia se mantém a pessoa encarcerada ou concede a liberdade. E existem as operações estruturadas, as investigações, né? Seja comandada, seja presidida pelo Ministério Público, seja presidida pela Polícia Civil ou Polícia Federal. E aí existe uma investigação, né? Com quebra de sigilo, com quebra de sigilo bancário, fiscal, até acompanhamento do transporte, a apreensão. Então, a investigação, ela tem vários meios, né? E como eu disse anteriormente, é muito importante, quando há essa investigação estruturada, o acompanhamento de profissionais da Anvisa, Conselho Regional ou Federal de Medicina, de Farmácia, justamente para poder identificar, né? Porque quando há esse tipo de identificação de uma conduta irregular, o ponto, muitas vezes, sobre a substância, depende de uma perícia, né? Então, é muito fácil você identificar um produto desacompanhado de nota fiscal, desacompanhado de documentos, né? Só que, em determinadas circunstâncias, a autoridade se depara com um produto que nem ela sabe o que tem dentro. Então ela desconhece. E aí precisa ser submetida a uma perícia, justamente para identificar, bom, é um produto adulterado?
1: Eu acho que vocês aqui estão conversando muito. Poderiam conversar, né, Rafael e Adriela, porque é uma coisa em conjunto.
2: Sim,
1: não é,
2: sim.
1: Adriela? Como é que funciona esse cruzamento de informações? São vocês, também tem a Anvisa, também tem a Vigilância Sanitária. Como é que funciona? Desculpa te interromper, mas só para que você está falando direto e, claro, se referindo também a ela. Como é que funciona isso?
0: Normalmente,
1: da fiscalização à investigação.
0: Normalmente, quando existe essa investigação prévia, a própria autoridade, ela solicita o acompanhamento de profissionais desses órgãos de classe para acompanhar a diligência. Justamente para poder facilitar a identificação dos produtos, a separação, né? Porque tudo isso está regulamentado pela Anvisa. Né? O que é substância lícita, ilícita. Então, esse trabalho em conjunto é super importante. Super importante não, é essencial. Porque a autoridade policial muitas vezes conhece essas questões técnicas. Né? E o profissional da Anvisa, ele consegue identificar com mais facilidade. Até para evitar também arbitrariedades, né, naquele momento. Então, esse trabalho em conjunto é super importante.
2: Quando tem o profissional, por exemplo, se tiver um profissional farmacêutico envolvido, e eu imagino que no Conselho de Medicina também, mas no nosso caso, no de farmácia, esses produtos, se tendo licença da Anvisa ou não, né, se são autorizados pela Anvisa ou não, a gente precisa saber, como o Rafael disse, muitas vezes a gente não sabe nem o que tem. Então, assim, como que eu vou abrir um processo ético, fazer um processo ético contra aquele farmacêutico, se eu não sei nem que substância é essa? Por exemplo, né? Então, no primeiro momento, sim, existe a prisão, né? E depois, tem que ser avaliado, isso vai ser levado para fazer análise mesmo do que contém, quanto contém, porque

0: Isso é muito importante, né? A quantidade do que se usa, né? A dose ali daquele medicamento ou suposto medicamento. Então, isso tudo depois para ser colocado junto no processo.
1: E aí, quando você detecta isso, você aciona quem?
0: Normalmente já é feito em conjunto. Quando se sabe, é feito em conjunto. Se não, nós podemos acionar, oficiar, né? Que a gente fala, tanto as vigilâncias quanto a polícia.
1: E, Stefano, é muito comum você ver, você é um médico ético, é por isso que você está aqui, mas é muito comum você ver colegas que passam esse tipo de medicamento, que não é, né, gente? É anabolizante, é droga mesmo?
2: Sim, eu também tive colegas da minha faculdade de convívio que faleceram porque eles usavam também.
1: Nossa, tá? O próprio médico, que obviamente tem uma faculdade inteira, especialização, e sabe das implicações.
2: Ou o próprio médico, ele está extremamente anabolizado, bombado e está puxando pacientes que querem ficar semelhantes a ele.
1: Então, isso é comum.
2: Na minha visão, é relativamente comum de ver na faculdade, ver colegas, isso sim.
1: Olha, vou chamar mais uma pessoa para a nossa conversa. Inclusive, a gente falou muito da Anvisa, que é um órgão extremamente importante aqui no nosso país. E em outubro de 2024, a Anvisa proibiu em todo o país a manipulação, comercialização, propaganda e o uso dos chamados chips da beleza, que a gente havia falado lá no início do nosso revista. A medida atingiu implantes hormonais manipulados que contêm essas substâncias, né, que a gente falou que pode ter muita coisa, né, Stefano? Como testosterona, gestrinona. E para esclarecer os riscos e as indicações médicas desses produtos, eu vou conversar agora com a ginecologista e obstetra, doutora Larissa Pires. Muito obrigada por estar aqui no Revista. Boa tarde.
3: Boa tarde, Vanifer, convidados. Obrigada pelo convite.
1: Olha, a gente já estava conversando aqui sobre esse chip da beleza. Também temos um médico aqui no nosso sofá. Você está, sinta-se à vontade aqui em casa, no nosso sofá. E ele estava explicando sobre esse chip da beleza. Por que que esse termo é tão utilizado? Chip da beleza. E conta mais, doutor Stefano já deu algumas coisas, o que normalmente tem nesse chip?
3: O chip da beleza, esse termo, ele não existe na literatura científica, né? Nem nas diretrizes médicas. Ele é uma expressão do marketing criada, utilizada para quando a gente está se referindo a implantes hormonais manipulados, que vão ser inseridos sobre a pele.
1: Agora,
3: e esses implantes...
1: Ah, pode falar, desculpa.
3: E esses implantes, eles podem conter diferentes tipos de hormônios. Principalmente, o que tem sido mais utilizado é testosterona, gestrinona.
1: E o que é quando os médicos, né, os próprios médicos passam isso? O que é que eles dizem para os pacientes? O que é que eles prometem, digamos assim, para os pacientes que esse chip da beleza vai entregar?
3: Então, eles prometem que eles vão entregar muito performance corporal, né? A questão é que esses implantes estão sendo utilizados principalmente com fins estéticos, onde não tem segurança científica nem respaldo na literatura para esses fins. Então, o que que a gente vê por aí? Prometendo a questão de emagrecimento, de performance corporal, ganho de massa corporal e também um prometimento aí de um rejuvenescimento.
1: E para quem colocou esse chip da beleza, entrou nessa, quais são os sinais de alerta, doutora?
3: Olha, os principais sinais de alerta são em relação a principalmente os efeitos que são irreversíveis, como aumento de clitóris, a questão da voz, uma voz masculinizadora, uma voz grossa, e a questão também de queda capilar.
1: Isso no caso da mulher. Normalmente esse chip é colocado em mulheres, homens não colocam?
3: Sim, homens também colocam procurando aí uma performance, uma alta performance corporal.
1: E no caso dos homens, quais são os sinais? Desculpa.
3: Nos homens, a gente também vê essa queda de cabelo, né? Essa questão da alopécia, que é uma questão muito importante e uma questão também que eles ficam muito ligados, o Vanifer, uhum. A questão de melhora do humor. Então, eles falam que sem o uso desses anabolizantes, eles se sentem, assim, depressivos, em casos também relatam impotência.
1: Agora, eu já ouvi falar, doutora, por favor, me ajuda a entender essa coisa, né? A senhora e também doutor Stefano, que está aqui no nosso sofá. Já vi muitos médicos e nutricionistas também, endocrinologistas, receitando, por exemplo, a própria testosterona, falando que o nível da testosterona da pessoa está muito baixo. Bom, doutor Stefano chegou a falar aqui do nível de testosterona. Isso é certo? Como é que acontece?
3: Então, o que ocorre? Para o sexo masculino, nós temos realmente, sim, uma referência aí de valores e aí podemos ter a indicação da reposição. Mas no caso das mulheres, nós não temos estudos e valores de referência para estar entrando com essa questão dessa medicação, falando em questão de referência, de valores de referência, porque para a mulher não existe ainda e não é sabido esses valores de referência.
1: Mulher precisa de reposição hormonal, doutora?
3: Reposição hormonal, sim, mas são coisas totalmente diferentes.
1: Pois
3: né?
1: Explica,
3: reposição
1: por
3: hormonal,
1: favor.
3: Ali quando nós temos... O que acontece, né? A mulher ali, quando ela vai entrando quando ela entra na menopausa, ou quando ela entra ali naquele período que a gente chama de perimenopausa, de climatério, quando ela começa a ter uma queda do estrogênio, ela vai tendo muitos efeitos colaterais e vai tendo uma diminuição da sua qualidade de vida. E aí sim, reposição hormonal é indicado para as mulheres, melhora a qualidade de vida, principalmente quando não tem contraindicações, e aí ela precisa realmente fazer essa reposição hormonal, que tem muitos benefícios, principalmente para aquelas pacientes mais sintomáticas. Mas reposição hormonal é diferente de implante hormonal.
1: Doutora Larissa, então, de uma vez por todas, chip da beleza não existe, né?
3: Não, não existe chip da beleza, né? A gente tem que tomar muito cuidado com esses profissionais que vendem essas situações... né, milagrosas, em pequeno curto espaço de tempo. O que é necessário é sempre as pessoas focarem num atendimento aí, né, multidisciplinar, um acompanhamento com um nutricionista, com um terapeuta, psicólogos também, porque às vezes as pessoas têm muita distorção de imagem também, né? E que essas pessoas vão em busca muito dessa alta performance prometida pelos implantes.
1: Doutora Larissa, sensacionais as suas dicas. Muito obrigada por participar aqui do Revista Lesp. Sinta-se em casa, tá? Sempre muito bem-vinda. Muito obrigada.
3: Obrigada, é um prazer contribuir e levar informação para a população em casa.
1: Sempre, muito obrigada. Tchau. Doutor Stefano.
3: Nada, tchau.
1: Para reforçar tudo que você falou, né, Stefano? Porque essa questão de... Como é que você falou os níveis de testosterona, por favor?
2: O que ela apontou, perfeito. Perfeito.
1: Claro.
2: Assim, os níveis que aparecem num laboratório é uma curva de normalidade.
1: E
2: então,
1: isso é
2: tem homens. Tem homens que têm 300, 400, 500, 600, 700, 800. Isso é uma curva de normalidade. Agora, o que se banalizou foi o diagnóstico de ter uma testosterona baixa, ou mais ou menos baixa. Então,
1: é isso que eu escuto muito falar.
2: Isso é terrível, tá?
1: Porque... E em academias.
2: É, e porque assim também, reposição é repor algo que está faltando.
1: Uhum.
2: Agora, se está faltando, tem que ter um diagnóstico criterioso de se está faltando de verdade. E se está faltando, qual que é a causa? Porque se está faltando, é porque tem alguma doença.
1: Uhum.
2: Ou a pessoa deixou de produzir, tem um problema no testículo, ou tem um problema na hipófise, que é perto do cérebro. Então, assim, uma causa comum de ter hipogonadismo, que é a testosterona baixa, seria obesidade. Excesso de peso é uma causa importante de testosterona baixa. E daí, qual é o tratamento? O principal... é perder peso. Então, o tratamento, nesse caso, em geral, não é repor, é perder peso, fazer atividade física e a testosterona sozinha, ela já vai subir de volta.
1: Agora, gente, eu vou mudar um pouquinho de assunto, porque a gente tem alguns outros assuntos para cuidar hoje. Gente, agora é hora das redes sociais. Bora ver o que é que tem? Oi, gente, olha quem é que tá aqui comigo, Lívia.
4: Que
1: seja
4: honra.
1: Muito bem-vinda, viu, aqui no Revista Lespe. Boa tarde.
4: Boa tarde, muito obrigada, Vanifer, convidados, e você aí de casa que assiste o Revista Lespe através da TV ou também na internet.
1: Lívia, muito obrigada por ter vindo. E conta pra gente, o que é que você tem nas redes sociais hoje? Ontem o Iago trouxe muita coisa e hoje, o que é que você tem?
4: Olha, a gente separou vários assuntos, mas pegando o gancho já do assunto de hoje, a gente foi atrás de pesquisar ali os principais termos relacionados ao caso, né? Do anabolizante, do fisiculturista que faleceu no último dia 23 também. Então a gente pesquisou as palavras mais pesquisadas, mais procuradas desde este fato, né? Há alguns dias atrás também, e chegamos às seguintes palavras: insulina, ganglei natural, fisiculturista e hipoglicemia. Você de casa agora consegue assistir, acompanhar,
1: tá aparecendo,
4: né,
1: aqui pra gente: insulina, ganglei natural, fisiculturista, hipoglicemia. Por que que essas palavras foram tão procuradas,
4: Lívia? Então, Vanifer, não só nas redes sociais, a gente expandiu um pouquinho a pesquisa, também outras plataformas da internet, e essas palavras, assim, super bombaram de pesquisa desde o dia 23. E essas buscas mostram que o caso despertou interesse, né? Para além da notícia na saúde também, o fisiculturismo e os limites da transformação física estiveram esses temas mais pesquisados. E aí acende um alerta nas redes sociais sobre o uso de anabolizante, que muitas vezes aparece de forma banalizada. E tem uma palavrinha aqui, você que é do meio da internet já conhece, que é o algoritmo.
1: Ele persegue a gente.
4: Ele persegue a gente, ajuda a espalhar esse conteúdo. Então, basta que você procure algumas coisas sobre musculação, às vezes até uma receita saudável na internet, algum suplemento, e aí o seu feed, né, que a gente chama assim nas redes sociais, é bombardeado dessas informações que muitas vezes não tem segurança.
1: É, e aí, gente, tem que ter cuidado com o que aparece no feed. Esse algoritmo persegue a gente. Cuidado, inclusive a gente falando aqui de algoritmo de bomba, não sei o quê. Cuidado com o que é que vai aparecer, tá? Mas bora mudar de assunto de verdade? Bora falar de festa?
4: Eu amo festa.
1: A gente tá em junho. Vamos falar de quê?
4: Festa junina.
1: Ai,
4: e eu sei que a minha amiga Vanifer é nordestina raiz, então ela tá acostumada com os quitutes, com as comidas boas, com quadrilha. A gente pode falar até que
1: a gente que inventou, tá?
4: Agora estão um pouco gourmetizados. Você sabia que na minha época da escola, pelo menos, eu dançava quadrilha ali, noivinho, noivinha, né? Várias coisas assim. Agora, Vanifer, sabe aquela trend do 6-7 que viralizou nas redes sociais? As crianças estão dançando ali, homenageando os pais nesse arraial ali com uma trend do 6-7, né? Isso mesmo.
1: Dançando 6-7 no arraial?
4: No arraial. Mudou bastante coisa, as comidas também.
1: Oxi.
4: Agora estão um pouquinho mais gourmetizadas. E, Vanifer, toda semana a gente separa dicas muito legais do que tá acontecendo nas redes sociais
1: mas mostra
4: pra vocês.
1: Desculpa, como é que dança 6-7 no arraial?
4: Olha, eu vou tentar explicar aqui pra quem tá de casa,
1: desculpa,
4: e não sabe como funciona
1: dúvida.
4: A dança. Vanifer, basicamente você sobe o ombrinho, sobe o outro e faz um sinal de dúvida. E aí a música da trilha do arraial fica um pouco diferente. Fica um pouco diferente também.
1: Não, deixa pra lá. Eu prefiro balançar a sainha. Vamos no arraial raiz?
4: Fica também. Arraial
1: raiz. Tá bom, desculpa. Vamos lá.
4: E lá nas nossas redes sociais, a gente sempre traz dicas do que acontece aqui pra vocês, né? E nossa criadora, Natália Campos, separou algumas dicas dos principais arraiais aqui de São Paulo. E você confere agora no vídeo publicado nas nossas redes sociais. Bora assistir?
1: Bora.
4: Antes do vídeo também, a gente tem agenda que a gente pode falar também das principais festas
1: agenda
4: que estão
1: acontecendo. Agenda primeiro antes do vídeo, então, tá
4: combinado.
1: Bom.
4: Combinado. A gente tem São João de São Paulo, dia 13, 14, 20 e 21 de junho. Já começou também na semana passada e continua durante essa semana aqui no Parque Vila Lobos. Também tem o famoso Arraiá Bibira aqui pertinho da Lesp, dia 13, 14, 20, 21 e 27. E também se estende ali para o dia 28 de julho, aqui na Avenida Pedro Álvares Cabral, na Vila Mariana, como eu disse, bem pertinho da da Alesp, né? Também temos o São João de Nós Tudim.
1: Esse eu amo.
4: Você gosta. Esse é tradicional ali no Centro de Tradições Nordestinas, o CTN também. E ele segue até o dia 28 de julho, 26 de julho. Então tem muita coisa boa aí pra vocês aproveitarem. E também a clássica Festa Junina do Memorial da América Latina, dia 20 e 21 de julho. Então é muita festa boa que a gente trouxe pra vocês aproveitarem. E nessas festas também tem muita comida típica, isso eu garanto.
1: Eu amo comida típica, mas ó, eu gosto de festa junina e julina, porque tem que ir até julho.
4: Eu gosto.
1: Bora ver, agora
4: eu
1: fiquei curiosa pra saber o vídeo da Nath.
4: Tem vídeo
1: bora
4: da Nath,
1: bora ver, gente,
4: bora
1: cadê?
4: Assistir.
5: Top 4 festas juninas para conhecer em São Paulo. Pode preparar o chapéu de palha e ensaiar os passos de quadrilha. A temporada de arraiais já começou e São Paulo está cheia de opções gratuitas para entrar no clima junino. Para abrir o roteiro, o Parque Vila Lobos recebe o São João de São Paulo. São 12 dias de programação com shows, quadrilhas, brincadeiras e muita gastronomia nordestina. Já o Arraiá do Ipira transforma o Parque Ibirapuera em uma grande quermesse a céu aberto, com atrações para toda a família. No Centro de Tradições Nordestinas, o tradicional São João de Nós Tudim celebra sua 10ª edição e segue até o fim de julho com shows, parque de diversões e sabores típicos. E anota na agenda, nos dias 20 e 21 de junho, o Memorial da América Latina também entra no circuito, com muita música ao vivo, dança e delícias juninas. Tem forró, milho, pamonha, brincadeiras, cultura nordestina e diversão para todas as idades. Agora é só reunir a família, chamar os amigos e escolher o próximo arraiá. E a gente quer saber, quem você vai chamar para curtir as festanças? Marque aqui nos comentários e fique ligado para mais dicas culturais.
4: Ai, que vontade de estar aqui. Vamos, eu vou chamar você, vou marcar arroba Vanifer Monteiro para ir comigo, hein?
1: Por favor, gente, as comidas, ai que fome que deu agora.
4: O que você gosta mais de festa junina, Vanifer?
1: Comida.
4: Comida? Forrozinho também é bom,
1: comida
4: vai.
1: E forrozinho raiz, tipo Flávio José.
4: Gosto. Gosta de jogar também os brindes que tem ali na festa junina.
1: Ah, eu gosto de acertar ali, sabe?
4: Na mira, no alvo. Eu sou ruim de mira. Não
1: eu sou boa.
4: Quase nunca.
1: Eu pego pra mim e pra você quando a gente for.
4: Boa, combinado. E a gente pediu no vídeo pro pessoal marcar o arroba, né? Com quem você quer ir nas festas juninas? Então a gente separou aqui também alguns comentários dos nossos seguidores. A gente adora essa interação nas redes sociais. E o pessoal marcou já também com quem que eles querem ir. Tem muita gente chamando namorado, namorada e muito mais ali. A gente tem o pessoal marcando vários arrobas ali, batendo palminha.
1: Vamos, gatinho, meu Deus!
4: Chamaram até nossa criadora de conteúdo pra participar também. A Carolina disse que ama a festa junina. A Ana disse que tá animada pra essa época do ano que muita gente considera a melhor, né?
1: Não, eu adorei a Natália, a nossa Natália.
4: Nossa Natália, vamos gatinho.
1: Olha!
4: E ele topou e chamou a narradora, a criadora de conteúdo pra ir junto, Vanifer.
1: Vamos gatinho, vamos todo mundo. Amei, Lívia.
4: Eu que amei, obrigada.
1: Muito obrigada,
4: viu?
1: Tá? Seja sempre muito bem-vindo, até a próxima.
4: Até a próxima.
1: Isso. É isso, gente. Obrigada. Acabou. E agora, gente, depois de saber tudo isso das redes sociais, arraiá é muito bom, né? Vamos saber quais são as notícias do dia? Agora vamos direto, ao vivo, com o boletim Alesp News. E quem está ao vivo com a gente, olha só, já está aparecendo aqui do meu ladinho o repórter Bruno Oliveira, que está acompanhando o trabalho dos parlamentares aqui na Alesp. Oi, Bruno. Fala pra gente onde é que você está, como é que... O que é que está acontecendo nesse momento? Boa tarde.
6: Oi, Vanifer, boa tarde para você, boa tarde a todos. Vanifer, eu estou aqui no auditório Franco Montoro, onde começa daqui a pouquinho a primeira conferência Acespro sobre riscos ESG. Eu estou aqui com o Valdemar Lobo, que é o presidente da Federação Acespro São Paulo. Valdemar, boa tarde. Primeiro eu queria saber o seguinte, quais temas vão ser debatidos no evento aqui hoje?
7: Bruno, a conferência é a primeira conferência ESG. Risco ESG voltado ao mercado financeiro. Mas também falaremos aí sobre segurança da informação, área de cibersegurança, voltada ao mercado financeiro, tendo como tema principal o ESG. Então, é uma conferência que teremos aí três módulos, né, de debates, né, para tratar sobre o tema e evoluir um pouco mais sobre esse tema, voltado ao mercado financeiro, até porque é um tema muito latente para o setor, né? E a CESPRO, como entidade, aí, estamos completando 50 anos, né, de vida, somos uma confederação em Brasília e mais de 14 regionais, uma para cada estado. A Federação CESPRO é do estado de São Paulo, né? E trouxemos aí o tema exatamente porque está latente, né, nos últimos tempos, e trouxemos a primeira conferência sobre esse tema para poder trazer para o mercado financeiro e para o mercado como um todo, né, informação sobre, mais aprofundada, com especialistas que trouxemos hoje aqui.
6: E, Valdemar, por que é importante debater, analisar e estudar sobre esse tema, sobre ESG?
7: Bruno, eu diria que é o seguinte, as empresas brasileiras precisam ter conformidade, né? Isso para todos os setores, mas no setor de tecnologia nós temos várias normativas a serem cumpridas, né? ESG, ainda mais voltado ao mercado financeiro, que tem certificações específicas, né, que precisam ser implementadas para melhoria do setor, se faz necessário que os empresários brasileiros, não só do setor financeiro, mas de outros setores também, se adequem a determinadas normativas, né? Aqui nós nos aprofundaremos em alguns temas dentro do ESG, voltado a risco e área de cibersegurança também, que na verdade serve para todos os setores.
6: Valdemar, muito obrigado. Bom, Vanifer, como eu disse, o evento começa daqui a pouquinho, os convidados já começaram a chegar e logo mais, então, vai ter essa primeira conferência CESPRO aqui no Auditório Franco Montoro. Vanifer, antes de devolver para você no estúdio, eu tenho aqui uma nota de pesar pelo falecimento do secretário municipal de Planejamento e Eficiência de São Paulo, Clodoaldo Pelizzone, de 57 anos. Ele faleceu na noite de ontem, terça-feira. Ele foi formado em administração pública pela Fundação Getúlio Vargas, também esteve à frente das Secretarias Estaduais de Logística e Transportes e dos Transportes Metropolitanos, responsável pelos projetos estratégicos para o desenvolvimento da infraestrutura paulista. Clodoaldo deixa a esposa, Luciana Gomes Castilho, e os três filhos, Romeu, Martim e Betina. Vanifer.
1: Nossas condolências à família. Muito obrigada, Bruno, por todas as notícias de hoje. Boa tarde para você. Mais notícias a qualquer momento durante a programação da TV Alesp. Pois é, gente. Agora a gente vai falar de futebol, porque... Poxa vida, só se fala sobre isso nesse momento. Começa amanhã, tá? A Copa do Mundo de 2026. Bora falar de futebol? Olha só esse levantamento internacional que está dando o que falar, gente. Segundo o Observatório de Futebol do Centro Internacional de Estudos de Esporte, o Brasil aparece apenas na 7ª posição entre as seleções mais valiosas do Mundial. E a lista é liderada pela Inglaterra, seguida por França e Espanha. A seleção brasileira tem valor de mercado estimado em cerca de 4,9 bilhões. É muito, né? Mas ainda estamos na 7ª lá. E o destaque é o jovem Rayan, apontado como o atleta mais valioso do elenco brasileiro. No topo do ranking, a Inglaterra ultrapassa a marca de 8,6 bilhões em valorização. E já a Espanha tem em seu elenco, adivinha quem? O jogador mais valioso da Copa? Fenômeno, né, gente? Lamine Yamal, avaliado em mais de 2 bilhões. Só para explicar melhor essa história para vocês, o estudo considera o valor de mercado dos atletas e reforça como a nova geração de talentos tem ganhado cada vez mais peso no futebol mundial. É isso, gente. Agora a gente vai falar sempre de Copa aqui. Gente, é isso. A gente está terminando aqui o Revista Alesp, estamos nos minutos finais e eu quero saber de vocês algumas coisas muitíssimo importantes. Por exemplo, Adriela, me conta como é que a pessoa faz para denunciar de fato. Uma farmácia que vende esses anabolizantes, talvez a farmácia seja até mais difícil, né? Mas um farmacêutico que tem acesso a esse tipo de anabolizante, como é que essa pessoa faz para denunciar? Quais são os meios?
0: As farmácias também, pode ser que elas que existam farmácias que vendam ilegalmente.
1: Mas isso ainda é comum?
0: Comum no estado de São Paulo, não. No estado de São Paulo, não. Mas quando nós pegamos o Brasil, aí pode ser mais complicado, né? Uhum. Porque tem algumas regiões do Brasil, aí o norte do país é bem mais complexo, né? Quando a gente fala de fiscalização, é mais complicado. Mas aqui no estado de São Paulo, não. É, o portal do Conselho Regional de Farmácia tem a ouvidoria, né, no portal. Então, pela ouvidoria, o canal da ouvidoria pode denunciar. É importante também ver os canais da vigilância sanitária e, em alguns casos, até com a polícia mesmo, porque é tráfico de entorpecentes, né?
1: Então, e no Conselho Regional de Farmácia você pode denunciar diretamente?
0: Pode denunciar diretamente, que a nossa ouvidoria a gente vai encaminhar. Tá.
1: Pela internet?
0: Pela internet.
1: Qual é o canal? Pode falar para as pessoas.
0: crf.org.br. Dentro do canal a gente tem a ouvidoria.
1: Rafael, e aí? Essa investigação resume mais ou menos como é que acontece, como é que a pessoa também faz para chegar até a polícia e talvez, né, porque vocês trabalham em conjunto, também denunciar de outra forma.
8: Veja, existem canais de comunicação no próprio Ministério Público, existem canais de comunicação da própria Polícia Civil.
1: Perfeitamente.
8: Né, com departamentos aí especializados de crimes contra a saúde pública. Existe até a Polícia Militar em casos aí de flagrante. Eu acho que é importante também o cidadão saber disso. E o mais importante que eu considero é o combate na origem, né? O combate de quem manipulou o medicamento, de quem revendeu sem autorização, porque muitas vezes chega no usuário sem que ele tenha o conhecimento, né? Então é importante a responsabilização, em especial, de quem deveria resguardar, pelo bem jurídico que se pretende tutelar, que é a saúde.
1: Mas é difícil a pessoa saber denunciar a origem.
8: Veja, não necessariamente, né? Quando você tem aí uma operação que você identifica que aquele produto veio por importação fraudulenta ou pela fronteira, né, que pode acontecer, né, por meio da fronteira do Brasil, você acaba aí identificando a origem, mas ele se dissipa, né? Então, no momento que você vai na origem, é muito mais fácil combater do que depois do produto distribuído.
1: Stefano, por favor, palavras de um médico, né, de uma pessoa que entende tudo de saúde. Não dá, né? Isso não é simplesmente faz mal à saúde, eu acho que é até pequeno falar. Isso pode levar à morte.
2: Uma questão importante é que a pessoa que usa tantas substâncias misturadas, que não tem estudo, que não tem segurança, ela está sendo uma cobaia de laboratório, basicamente. Ela está se expondo a uma série de riscos conhecidos e desconhecidos. Isso não tem segurança nem com acompanhamento médico, porque tem pessoas que dizem, então você vai usar, mas vai usar com acompanhamento. Esse acompanhamento também não tira os riscos. Uhum. O que acontece é que no acompanhamento pode-se pedir exames e já dizer, olha, tá vendo? Agora o seu coração tá grande. E agora? Então o exame, ele pode ter esse intuito de já alertar e assustar a pessoa para ela parar. Tem esse intuito, mas não quer dizer que seguir com o médico dá segurança para o uso de qualquer coisa.
1: Ao chegar a um endocrinologista para fazer a coisa certa, quais são os exames que você pede para começar a ganhar massa muscular da forma correta?
2: Isso numa pessoa que não está usando anabolizante.
1: Claro.
2: Assim, em geral pode-se pedir um check-up geral de exames de sangue, mas numa pessoa saudável, tem poucos exames que têm indicação. A pessoa saudável vai seguir aquele combo de alimentação, atividade física, sono, etc., não beber, não fumar, um estilo de vida saudável. Nesse caso, o exame de sangue acrescenta pouco e geralmente vai vir tudo normal, mas a gente pode pedir como um check-up geral. Mas uma pessoa jovem, a princípio, vem tudo normal. Uma coisa que eu queria alertar também é que é importante a pessoa que está usando o anabolizante, ela não ter vergonha de falar que está usando, buscar ajuda médica, porque o momento da suspensão é muito complicado, porque no momento da suspensão a pessoa ela passa mal, ela tem sintomas tanto de abstinência física quanto psicológica.
1: A gente pode chamar isso de droga?
2: Sim. Então, atua
1: porque
2: muito...
1: Porque parece, do jeito que você está falando, é uma droga.
2: É, e os anabolizantes, eles dão uma sensação de aumento de energia, bem-estar, inclusive leva a vício, leva a abstinência. O uso dessas substâncias faz o corpo entender que não precisa mais produzir hormônio. Então, quando a pessoa tira o anabolizante, ela entra como se estivesse numa menopausa. Nesse momento, a pessoa passa mal e ela volta a usar, porque é muito difícil a parada.
1: Ou seja, não use anabolizante, procure um médico responsável, porque você pode sim secar, ganhar massa muscular, chegar lá da forma correta. Eu agradeço muito a presença de vocês, Adriela, Stefano, Rafael. A gente entendeu muito sobre isso. Obrigada.
2: Obrigado.
8: Obrigado.
1: Até a próxima. Sejam sempre muito bem-vindos. E antes de terminar, só para mudar um pouquinho de assunto também, eu vou dar uma ótima notícia antes de terminar. Na segunda-feira, o nosso programa falou sobre pessoas desaparecidas, né? E a gente falou da Ieda. Ela estava desaparecida desde o dia 31 de maio. E olha só, gente, ela foi encontrada. Uma amiga avisou nas redes sociais, inclusive disse que ela está saudável e, claro, agradeceu a todos que compartilharam. Que bom, a gente fica muito feliz com essa notícia. Coisa boa, né? E o Revista Lespe termina aqui. Muito obrigada pela sua companhia. Amanhã tem mais, hein? Siga acompanhando tudo o que acontece no Estado de São Paulo e no Parlamento Paulista pelas nossas redes sociais, @AssembleiaSP. TV Lespe, tudo a ver com você, tudo a ver com o Estado de São Paulo. Cheiro!

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1: Eu fiquei muito curiosa. Você não tem formação em comunicação, na verdade.
2: Isso, a minha formação básica é em administração de empresas.
1: Como é que você chegou até aqui?
2: Então, no exercício da minha atividade, eu observei o seguinte, a forma como eu conseguia me desvencilhar e atingir os objetivos que eu desejava, inevitavelmente passavam pela comunicação. Então, eu ia fazer uma reunião com um cliente, por exemplo, em que ele estava insatisfeito com algum aspecto da empresa que eu atendia, que eu representava, e a forma que eu tinha em trazê-lo de novo para a nossa empresa e acalmar as suas inquietações, passava por comunicação. Aí eu fui percebendo que isso pode virar um superpoder quando bem utilizado. E a gente observa comunicadores famosos, como Silvio Santos, por exemplo, pessoas públicas. Eu gosto muito do estilo do Barack Obama. Ele é uma pessoa que identifica o público com quem ele vai falar.
1: Ele tem empatia, né?
2: Então, exatamente.
1: O Silvio Santos criou uma forma de comunicação, eu acho. E o Barack Obama, você falou, ele tem uma empatia. Ele fala diretamente com quem ele quer.
2: Tem uma cena icônica, né, do Barack Obama aqui no Brasil. Quando ele fez uma visita aqui e ele começa o discurso falando em português. Então, veja que o quanto ele entende como a comunicação funciona. E aí eu comecei a observar mais, fui estudar, né, sobre comunicação, várias ferramentas que existiam na época e tal. Até que, mais recentemente, eu fui fazer uma especialização. E aí sim, agora formalmente, eu virei um especialista em neurocomunicação. Aí eu juntei essas duas coisas para poder desenvolver o modelo.
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7: Presente o número regimental de senhoras deputadas e senhores deputados, sob a proteção de Deus, iniciamos os nossos trabalhos. Esta presidência dispensa a leitura da ata da sessão anterior e recebe o expediente, dando início à lista de oradores inscritos no pequeno expediente, com a palavra a deputada Ediane Maria, com a palavra o deputado Enio Tato, com a palavra o deputado Rafa Simbaldi, com a palavra a deputada delegada Graciela, com a palavra a deputada Maria Lúcia Amari, com a palavra o deputado Luiz Cláudio Marcolino, com a palavra o deputado Dr. Jorge do Carmo, com a palavra o deputado Donato, com a palavra o deputado delegado Olim, com a palavra o deputado Reis, com a palavra o deputado Bruno Zambelli, com a palavra a deputada Márcia Lia, com a palavra o deputado Marcelo Aguiar, com a palavra o deputado Rômulo Fernandes, com a palavra a deputada professora Bebel, com a palavra o deputado Luiz Fernando Teixeira, com a palavra o deputado Itamar Borges, com a palavra o deputado Fábio Faria de Sá, com a palavra o deputado Conte Lopes, com a palavra a deputada Valéria Bolsonaro, com a palavra o deputado Átila Giacomucci, com a palavra a deputada Andréa Werner e com a palavra o deputado Eduardo Suplicy, que fará uso regimental da tribuna.
8: Caro presidente, caro Janásio, senhoras deputadas, senhores deputados, falarei hoje a respeito do Enem, uma importante oportunidade para milhares de jovens brasileiros. As inscrições para o Exame Nacional do Ensino Médio Enem, que permanece abertas até o dia 12 de junho, sexta-feira agora. Ao longo dos anos, o Enem consolidou-se como a principal porta de entrada para o ensino superior em nosso país. A prova representa, para milhões de estudantes, a possibilidade concreta de acesso à universidade, à formação profissional e à construção de um futuro com mais oportunidades. Por meio do resultado obtido no exame, os estudantes podem concorrer a vagas em universidades públicas através do Sistema de Seleção Unificada, o SISU, obter bolsas de estudo integrais ou parciais em instituições privadas por meio do programa Universidade para Todos, o PROUNI, além de acessar financiamento estudantil através da FIES. Muitas instituições privadas também utilizam a nota do Enem como forma de ingresso direto, dispensando a realização de vestibulares próprios. Os números demonstram a relevância desse exame. Na edição mais recente do SISU, foram ofertadas mais de 274 mil vagas em candidatos para em instituições públicas de ensino superior. Cerca de 1,8 milhão de candidatos participaram no processo seletivo, resultando em mais de 272 mil estudantes aprovados na chamada regular. Além disso, estimativas do Ministério da Educação indicam para mais de 1,6 milhão de estudantes que possuem perfil para disputar vagas oferecidas pelo ProUni, ampliando significativamente as possibilidades de acesso ao ensino superior para jovens de baixa renda. Dados do Censo de Educação Superior também mostram que mais da metade dos ingressantes no ensino superior brasileiro utilizam o Enem como instrumento de acesso às universidades e faculdades. Isso demonstra o papel estratégico do exame na democratização da educação em nosso país. Sabemos que a educação é um dos caminhos mais importantes para a redução das desigualdades sociais. Cada estudante que consegue ingressar em uma universidade representa não apenas uma conquista individual, mas também um avanço para toda a sociedade. Por essa razão, peço atenção especial aos jovens que ainda não realizaram a sua inscrição. Não deixem para a última hora. Procure informações, converse com seus familiares, professores e escolas. Aproveite essa oportunidade. Também faço um chamado às escolas, às famílias, aos gestores públicos e à sociedade civil para que ajudem a divulgar essa informação. Muitas vezes, um simples incentivo pode fazer a diferença para que um estudante dê o primeiro passo em direção ao ensino superior. Que possamos continuar fortalecendo as políticas públicas que ampliam o acesso à educação e garantam mais oportunidades para a nossa juventude. Gostaria também de aqui registrar que ontem estive na Câmara Municipal de São Paulo para uma audiência pública sobre políticas para a população em situação de rua, chamada pela presidente da Comissão de Direitos Humanos, a querida vereadora Luna Zaratini. Foi uma audiência pública extremamente importante em que pudemos ouvir diversos relatos sobre os problemas nas políticas habitacionais e de emprego, além da violência sofrida por quem está nessa situação. Após o ato, os presentes caminharam até a Prefeitura de São Paulo e fizeram um ato com suas reivindicações. Foi protocolado um manifesto que lerei a seguir. Parabenizar todos e todas pela organização, eu faço um apelo para que a prefeitura se empenhe em ofertar moradia e emprego para pessoas em situação de rua, além de cessar com a violência cometida por agentes públicos. Diz o manifesto, em São Paulo, há mais de 100 mil pessoas em situação de rua, muitas delas compõem famílias inteiras com mulheres e crianças. A gestão municipal, porém, vem fechando serviços e agindo com violência. Diante desse cenário, os movimentos da população em situação de rua vêm a público manifestar sua indignação e apresentar à prefeitura suas reivindicações urgentes. Desde que assumiu a prefeitura, o prefeito Ricardo Nunes não criou qualquer programa de moradia popular fixa voltada para a população em situação de rua. O que existe são as soluções temporárias, como os cartões, os centros de acolhida e hotéis sociais. Moradia de verdade, com vínculo permanente, sem prazo para a permanência, não há. Queremos o que está garantido em nossa Constituição, moradia digna para todos. Enquanto isso, São Paulo tem 184 imóveis e terrenos ociosos, sem uso, vários que, pelo plano diretor estratégico, artigo 99, a prefeitura não só pode, como deve pagar para si e dar utilidade. Mas a gestão municipal não age, prefere proteger proprietários que deixam prédios vários, enquanto mais de 100 mil prédios vazios, enquanto mais de 100 mil pessoas dormem no chão. Isto não é falta de recurso, é uma escolha política. O prefeito tenta vender o programa Reencontro como grande política de moradia para a população em situação de rua, porém, a Vila Reencontro é feita de contêineres apertados com prazo máximo de 2 anos de permanência. Depois disso, as pessoas precisam sair já. O auxílio Reencontro, que pagaria aluguéis em imóveis privados, está completamente paralisado. Para nossas inclusões, há mais de um ano, quando o contrato com a gestora Diagonal foi rompido. Os poucos beneficiários anteriores sofrem com falta de infraestrutura adequada, manutenção e ameaças de despejo por atraso nos repasses. Queremos moradia e sabemos que é possível. Há um modelo que deu certo e que pode ser aplicado. O conjunto habitacional Azurba do Nascimento 3, no centro de São Paulo, é um programa de locação social inaugurado em 2019, onde as pessoas pagam um valor proporcional às suas rendas e têm acesso definitivo à moradia. Funciona até hoje. É o primeiro e único programa de moradia fixa para a população em situação de rua que a cidade já teve e poderia ser replicado nos 184 imóveis ociosos que a prefeitura se recusa a desapropriar. Trabalho para a Pop Rua. Como trabalhar sem ter um local para realizar os cuidados com a higiene, o preparo da alimentação e para o descanso? Para quem está em situação de rua, manter-se em um trabalho é um desafio maior ainda conseguir um trabalho. Problemas como o preconceito, a falta de documentos de qualificação, a dificuldade em se organizar aos problemas decorrentes da convivência nos centros de acolhida, afastam a população da situação de rua, dos empregos, sobretudo do emprego formal. Também são poucas as políticas neste âmbito para esta população. O programa Operação Trabalho é limitado e com problemas. Existem apenas 2 serviços de inclusão de social e produtiva. O último foi inaugurado há mais de 8 anos. As cotas definidas pelo Decreto 62149 de 2023 não são respeitadas e o CAT não consegue responder às demandas da rua. A segurança da população em situação de rua é mínima. Quem está na rua está à mercê de ser violado, seja pela população, pela polícia. A Guarda Civil Metropolitana, a Polícia Militar abordam, expulsam e agridem. A zeladoria recolhe barracos e pertence sem fornecer contra-LAC que garante a devolução, ignorando o Decreto Municipal 59246 de 2020. Tudo isso desrespeita a decisão do Supremo Tribunal Federal na ADPF 976, que proíbe práticas expulsórias, que exige proteção efetiva à população de rua. A violência é ainda pior quando considerar grupos ainda mais vulneráveis, como mulheres e a população transexual, que estão sujeitas à violência sexual e de gênero. Para concluir, aqui está a lista das reivindicações da Popa de Rua. Desapropriação dos imóveis ociosos para a implementação de programas de locação social, interromper os fechamentos de serviços até que se tenha um plano geral para possibilitar a inclusão das pessoas em políticas de moradia fixa, como locação social e outros programas, regulamentação imediata da portaria conjunta MCID-MDHC-MDS, que garante uma porcentagem pura para o ingresso de pessoas em situação de rua no programa Em Minha Casa Minha Vida, implementação da cota mínima de 2% prevista no Decreto Municipal 62149, que determina a contribuição de pessoas em situação de rua em contratos e parcerias realizados pela Administração Municipal, criação de um programa de empregabilidade específico para a Pop Rua, adesão à Política Nacional de Trabalho Digno e Cidadania para a Pop Rua, implementação de modo integral das leis 17.252 de 2019 e 17.923 de 2023, retomar a formação de direitos humanos para a GCM, com a participação de movimentos da Pop Rua, com foco no respeito à dignidade da Pop Rua, cumprir a determinação do Supremo Tribunal Federal na 976, criando-se uma ouvidoria externa da GCM para apuração e garantir às mulheres em situação de rua o acesso à Lei Maria da Penha com políticas específicas para a sua realidade, que integra proteção contra a violência doméstica e acolhimento adequado. Muito obrigado, senhor presidente.
9: Gostaria de chamar Carlos Janes, excelência, para presidir a sessão. Chamo aqui os próximos oradores. Com a palavra, o deputado Paulo Mansur. Com a palavra, o deputado Alex Madureira. Com a palavra, o deputado Rogério Santos. Com a palavra, o deputado Dr. Elton. Com a palavra, a deputada Carla Morando. Com a palavra, o deputado Sebastião Santos. Com a palavra, o deputado Caio França. Com a palavra, o deputado Tiago Auríquio, com a palavra deputado Major Meca, com a palavra deputada Alice Brandão, com a palavra deputado Jorge Wilson, xerife do consumidor, com a palavra deputada Daniel Alonso, com a palavra deputado Gil Diniz, com a palavra deputado Rui Alves, com a palavra deputado Rafael Saraiva, com a palavra deputada Ana Perugini, com a palavra deputado Marcos Damásio, com a palavra deputado Valdomiro Lopes. Passo então a palavra para o deputado Suplicy continuar presidindo a sessão agora, já na lista suplementar.
10: Muito bem.

Lista suplementar. Tem a palavra a deputada Márcia Lia. Deputado Sebastião Santos. Deputada Marina Elu. Deputada Beth Salão. Professora Bebel, deputado Conte Lopes, tem a palavra pelo tempo regimental.

Senhor presidente, sempre senador Eduardo Suplicy, senhores deputados, senhoras deputadas, ontem estivemos no Palácio dos Bandeirantes, numa solenidade junto ao governador Tarcísio de Freitas e com centenas e centenas de prefeitos, onde foi transferido para as prefeituras a quantia de R$1,5 bilhão para a saúde do povo de São Paulo. É uma solenidade com muita gente, né? Tivemos a oportunidade da parte popular, vários deputados da casa estiveram também. E hoje também estivemos no Parque Ecológico aqui da Zona Leste de São Paulo, né? Onde foram entregues também para as prefeituras caminhões-pipas, viaturas para o Defesa Civil. Então, solenidades de entregas do governador Tarcísio Freitas, que está fazendo um bom governo. Queira ou não, ele está em primeiro lugar nas pesquisas, está bem aceito pela população. Como eu sempre falei aqui, né, num candidato ideal para a presidência da República do Brasil. Né? É um grande candidato para disputar a presidência, porque é um homem competente, um homem inteligente, né? Um homem que cria. Então, era um grande homem para ser presidente. Mas estivemos duas vezes com ele, ontem e hoje, as entregas do governador de São Paulo. Então, é o trabalho do governador de Freitas, como eu volto a dizer, está em primeiro lugar nas pesquisas aqui em São Paulo. Na área de segurança pública foi um homem de coragem, o governador de Freitas, ao colocar pela primeira vez a Secretaria de Segurança Pública na mão de policiais. Hoje, comandada pelo doutor Nico, né? Pelo coronel Rengel, que também conhecemos, que é o secretário executivo. Então, desde que ele entrou, ele colocou a Secretaria de Segurança Pública nas mãos de policiais. E São Paulo é o estado mais seguro do Brasil. São Paulo é o estado mais seguro do Brasil. Não quer dizer que não há crime. Há crime. Há crime até porque... No

0: político, um governador no palácio, onde 1 bilhão e 500 milhões foram entregues para as prefeituras, para a saúde do povo do estado de São Paulo, e hoje também, uma grande solenidade com várias carros para defesa civil, contra incêndio, caminhões-pipas, mandando para as cidades também para a defesa do meio ambiente. Então, é o trabalho do governador do estado, muito criticado aqui dessa tribuna, mas a parte dele, como governador, está fazendo. Está fazendo a parte dele e volto a repetir, está bem cotado pela população de São Paulo, muito bem quisto nas pesquisas. Aparecendo em primeiro lugar, em segundo está o Haddad, mas muito mais longe, né? Então, o governador está fazendo suas entregas, fazendo seu trabalho, e na área de segurança pública, volta a informar. A grande virtude do governador foi colocar a Secretaria de Segurança Pública nas mãos de policiais, que entende do riscado, né? A gente é dessa opinião. Se o pessoal é educador, como o nosso deputado Carlos Giannazzi, então ele tem que ser secretário de educação, não sou eu, né? Então não adianta querer inverter as bolas, que não funciona mesmo. Tem que colocar as pessoas especializadas em seus locais de trabalho. Então fica aí o nosso apoio ao governador pelo trabalho que está fazendo à frente do governo do estado de São Paulo. E abraço também aos estudantes aí que estão aí acompanhando o nosso discurso. Um abraço, senhor presidente. Obrigado.
1: Obrigado, deputado Conte Lopes. Quero anunciar agora a visita dos visitantes, professores e alunos da ETEC Guaraci Silveira, aqui de São Paulo, em Pinheiros. Então, sejam muito bem-vindos, estudantes e professores da ETEC Guaraci Silveira, para estar acompanhando aqui o trabalho dos nossos deputados estaduais e deputadas estaduais. Tem a palavra agora o deputado Carlos Giannazzi. Perdão, desculpe.
2: Carla Morando não está aqui, tudo bem.
1: A deputada Carla Morando não se encontra, então, deputado Carlos Giannazzi.
3: Senhor presidente, deputado Suplicy, alunos aqui da ETEC Guaraci Silveira, professores, sejam bem-vindos à Assembleia Legislativa. Senhor presidente, eu quero hoje aqui fazer um apelo ao Senado Federal para que aprove em caráter de extrema urgência o projeto de lei 2531 de 2021, que trata de uma antiga reivindicação justa e séria, que é a instituição, a implantação de um piso nacional salarial para os profissionais da educação não docentes, né? Aqui em São Paulo, por exemplo, eles são representados pelos agentes de organização escolar, que nós tanto defendemos, né? Através de várias maneiras, não só através de pronunciamentos, mas através de projetos de lei, através de emendas ao orçamento. Eu me refiro aqui ao QAE, QSE, que são os responsáveis pela organização das escolas, pela abertura, pelo fechamento das escolas. Sem esses agentes de organização escolar, sem esses importantes profissionais da educação, reconhecidos, inclusive, pela LDB, pelo Fundeb, As escolas não funcionariam, senhor presidente, porque eles estão na secretaria, estão no pátio da escola, estão em todos os segmentos da vida escolar. Eles são fundamentais e eles são profissionais da educação. A ação, o trabalho desenvolvido pelos agentes de organização escolar, me referindo aqui à rede estadual de ensino, que é a maior rede de ensino do Brasil, é um trabalho educativo também, né? Mas não são valorizados do ponto de vista salarial, do ponto de vista funcional, do ponto de vista da jornada de trabalho. E esse projeto é muito importante porque ele estabelece um piso nacional para os profissionais não docentes, que no projeto de lei representa 70%.

75% do salário do piso nacional do magistério. Tem aqui os números, senhor presidente, que seria ainda muito baixo, né? Muito aquém das necessidades e de uma verdadeira valorização dos servidores não docentes. Então, o piso hoje estaria na faixa de R$ 3.847,97, que significa 75% do piso nacional salarial, que hoje é de R$ 5.130,63. Ambos são baixíssimos, deveriam ser no mínimo o dobro. O Brasil não investe nos profissionais da educação, seja no magistério, seja nos profissionais não docentes. Agora, é um absurdo, senhor presidente, porque o projeto foi aprovado já na Câmara dos Deputados. Nós estivemos lá em audiências públicas, organizadas, sobretudo pela deputada federal Luciane Cavalcante, aqui de São Paulo, que tem feito um trabalho de pressão, de mobilização dentro do parlamento, em Brasília. O projeto foi aprovado nas comissões, foi aprovado e no plenário, está hoje no Senado Federal. E o presidente do Senado não pauta o projeto, seu presidente. Recentemente ele reclamou, dizendo que havia muitos pisos, que o Brasil não poderia funcionar com tantos pisos salariais. Falou alguma coisa nessa linha. Eu digo a ele, ao Alcolumbre, Davi Alcolumbre, presidente do Senado, seu presidente, que o Brasil não vai funcionar e não pode funcionar com a aprovação de projetos que beneficiam os grandes grupos econômicos, com a corrupção, né, com a transferência de recursos públicos para enriquecer banqueiros, né, sobretudo com esses juros do pagamento da dívida pública brasileira. Isso que prejudica o Brasil, prejudica o povo brasileiro. Não é piso nacional de trabalhadores, né, que estão lá na educação do nosso país, tá? Não aqui, na verdade, né? Aqui no estado de São Paulo, em todos os estados e em todos os municípios. Então, quero aqui da tribuna da Assembleia Legislativa, senhor presidente, exigir o cumprimento. O Senado tem que aprovar imediatamente esse projeto, e eu tenho certeza que o presidente Lula vai sancionar imediatamente, também em caráter de urgência. Então, e nós aqui estamos lutando na Assembleia Legislativa também, porque é inconcebível que um agente de organização escolar no estado de São Paulo ganhe um salário de R$ 1.700, R$ 1.800, um salário mínimo, muitas vezes abaixo até do salário mínimo. Então, eu apresentei projetos de lei para redução da jornada de trabalho, senhor presidente. Aqui, o projeto está quase pronto para ser votado. Nós estamos lutando aqui pelo aumento do Vale Refeição dos servidores do quadro de apoio escolar, que hoje é de apenas R$ 12, conhecido como o Vale Coxinha. Mas a nossa luta nesse momento agora é pela aprovação imediata, pela que o projeto 2531 seja pautado e votado em caráter de extrema urgência, para fazer justiça, senhor presidente, e valorizar todos os profissionais da educação não docentes. Repito, aqui em São Paulo, o nosso QAE e o nosso QSE. Muito obrigado.

0: Tem a palavra o nobre deputado Reis, pelo tempo regimental do grande expediente. Ainda é o pequeno expediente. Ainda é o pequeno expediente.
1: Cumprimentar o presidente, deputado Suplicy, cumprimentar o deputado Carlos Giannazzi também, cumprimentar o público presente, os funcionários desta casa, os integrantes da Polícia Civil, da Polícia Militar, da Polícia Penal, da Polícia Técnico-Científica, também cumprimentar todos aqueles e aquelas que estão em suas residências e nos acompanham pela Rede Alesp. Senhores deputados, senhoras deputadas, há muito que eu venho a essa tribuna cobrar do governo de plantão a atenção com relação à segurança pública, à educação, à saúde pública, e é um governo vendilhão, um governo privatista, vende tudo que vê pela frente, mas, mesmo vendendo o Estado conforme vende o imperador privatizador, os serviços públicos não têm melhorado. A segurança pública está no caos, 80% da população de São Paulo tem medo de morrer em assalto. Toda hora que você liga a televisão, você vê alguém assaltando alguém, né? As câmeras ali filmando, porque tem câmeras para todo lado agora em São Paulo, tem na cidade de São Paulo mais de 50 mil câmeras, mas a câmera não prende ninguém, quem prende são os policiais. Então, eu me surpreendi com a matéria que passou ontem no SBT. Eu vou pedir para a nossa assessoria técnica colocar na tela essa matéria sobre a escola, a educação.
2: Passeiam pela sala de aula. Na comida servida aos alunos, larvas.
3: É larva.
2: Falta de higiene, estrutura comprometida. Mães de alunos desta escola estadual no Canindé, centro de São Paulo, se unem e pedem a nossa ajuda.
4: Eles brigam muito porque não pode aluno ter celular dentro da escola. Mas agora a gente já sabe por quê, porque os alunos cansaram e estão trazendo celular para a escola e estão filmando e mandando para a gente.
2: Aqui fora o abandono também é perceptível, além do lixo que a gente vê por todo o entorno da escola. Dá uma olhada na situação do muro. Várias rachaduras e até uma abertura aqui, ó, por onde alguns alunos conseguem sair no meio da aula. O caminho até a instituição de ensino é igualmente perigoso.
5: Você não anda na rua, os ratos, eles avançam em cima da gente. Aí é perigoso, na hora da saída, uma criança ser mordida. Aí a gente vai fazer o quê?
2: Elas tentaram conversar na diretoria e na prefeitura, mas dizem não terem sido ouvidas.
5: Criança tem que vir para a escola, senão eles acionam o conselho tutelar para a gente. Aí a gente fica aqui de mãos atadas, sem saber o que fazer.
2: Em um espaço público, o direito básico à educação é desrespeitado. Afinal, como aprender e evoluir em meio a tanto descaso?
6: Porque as crianças correm o risco de uma leptospirose, comer coisas aí com verme, com larva se mexendo. Como é que uma pessoa que vai cozinhar não vê isso? Na hora que você coloca no prato, na panela, você não vê que está totalmente infectado ali o negócio?
4: Quando a gente vem questionar, vem com ignorância com a gente.
5: É um desleixo total.
3: Tá vendo esse bagulhinho aqui? É larva.
1: Essa é uma escola do Estado, uma escola estadual que fica lá no Canindé. É a escola estadual, fica na rua Orestes Guimarães, fica na rua Canindé, número 178. Então, se a gente visita as escolas, a gente identifica vários problemas. A demonstração que a gestão do governador é muito ruim na área da educação. Além do sucateamento da educação, das reclamações que nós temos dos professores, né, dos diretores de escolas, a falta de estrutura. Isso, então, se repete em todos os setores do Estado, se repete na segurança pública, na saúde pública, e na educação pública, que está de péssima qualidade. E essa matéria foi passada ontem no SBT, e eu trouxe ela para mostrar aqui na Assembleia, para ficar registrado aqui na Assembleia. Em várias escolas que eu tenho visitado, eu tenho feito requerimentos de informações para o governador informar por que que a escola está naquelas condições. Então, o governador vendeu o patrimônio do Estado, vendeu a Sabesp, vendeu a EMAI, vendeu terras devolutas, vende tudo. Está agora privatizando os parques, mas aonde foi investido esses recursos? Não está na educação, não está na educação. A demonstração dessa escola, dessa matéria que passou no SBT, é que as escolas estão sucateadas, estão destruídas. Não está chegando o recurso aonde tem que chegar. Bom, tudo bem, eu vendi a Sabesp, 16 bi, estou investindo, estou melhorando a estrutura educacional, estou valorizando os professores, estou melhorando a segurança pública, estou valorizando os policiais, estou estruturando. Outro dia eu passei aqui as delegacias, que até o Ministério Público foi lá e fechou, interditou as delegacias. Então, essa leitura, esse caos, essa visão, essa fotografia, né, pode dizer uma fotografia, é de caos não só na segurança pública, na polícia civil, na polícia penal, na polícia militar, na estrutura, os prédios das polícias caindo aos pedaços, na saúde pública, mas também na educação. Se vendeu, se privatizou, mas os serviços não melhoraram. Muito obrigado, senhor presidente.
0: Muito bem. Deputado Reis, tem agora a palavra o deputado Paulo Mansur. Próximo orador, deputado Barros Munhoz, tem a palavra pelo tempo regimental.
7: Senhor presidente, senhores deputados ausentes, senhor deputado presente, hoje é um dia muito triste. Faleceu Clodoaldo Pelliccioni, um homem público de extraordinária competência e dedicação ao Estado e à Prefeitura de São Paulo. Tive a felicidade de conviver com o Clodoaldo Pelliccioni. Ao longo de sua trajetória, ele contribuiu de forma decisiva para o desenvolvimento de São Paulo e também da nossa Prefeitura Municipal de São Paulo. Ele foi diretor financeiro da imprensa oficial do Estado, secretário de transportes e logística, secretário metropolitano de transportes metropolitanos, presidente da CDHU, e aqui na Prefeitura Municipal foi secretário de Planejamento e Eficiência. Deixa um legado de trabalho e compromisso com o interesse público. Meus sinceros sentimentos à sua esposa, aos seus três filhos, familiares e amigos nesse momento de dor. É importante que a gente faça esse registro, porque essas pessoas que se dedicaram, que deram de si, em prol de São Paulo, em prol da nossa cidade de São Paulo, com seu exemplo, com a dignidade da sua forma de agir, merece o nosso respeito. Que Deus o tenha, e certamente de lá ele irá olhar por nós.
0: Os cumprimentos, deputado Barros Munhoz. Agora, posso chamar Carlos Janazzi? Deputado Carlos Janazzi tem a palavra. Em seguida, serei eu.
8: Senhor presidente, deputado Suplicy, de volta à tribuna no dia de hoje, eu quero aqui reafirmar novamente a nossa luta em defesa da volta das faltas abonadas para o nosso Estatuto do Funcionalismo Público Estadual, o estatuto que foi aprovado em 1968, a Lei 10.261/68, né, que consolidou as 6 faltas abonadas para os 6 servidores estaduais. Mas que, infelizmente, senhor presidente, o ex-governador Dória retirou essas faltas através de uma falsa reforma administrativa, de uma perversa reforma administrativa do nosso estatuto. E, enfim, eu apresentei um projeto de lei, que é o PLC número 32, é isso em 2023. O projeto já está no final do seu trâmite aqui na Assembleia Legislativa, já foi aprovado com pareceres favoráveis nas duas principais comissões, na Comissão de Constituição e Justiça e na Comissão de Administração Pública, e logo ele estará com certeza aqui no plenário para ser votado. E essa é uma reivindicação importante de todo o funcionalismo público, porque todos foram prejudicados, senhor presidente, pela reforma administrativa. Aliás, as reformas feitas aqui no Estado de São Paulo, pelos sucessivos governos de plantão, todas elas prejudicaram os servidores. Reforma administrativa, as reformas previdenciárias, todas elas atentam contra os direitos e a dignidade dos servidores. Por isso que nós estamos em luta com abaixo-assinado, com mobilização, realizando audiências públicas aqui na Lespe, pressionando aqui o governo e, sobretudo, aqui a base do governo, senhor presidente, porque quem votou o fim das faltas abonadas para os servidores do Estado de São Paulo, não fomos nós. Foi a base de sustentação do governo, né? Que muitas vezes é a mesma. Era a mesma do Serra, a mesma do Alckmin, a mesma do Dória e muitas vezes a mesma do Tarcísio de Freitas. Então, faço aqui um apelo para que os deputados da base do governo, que votaram a favor, né, possam agora fazer essa reparação histórica com os servidores, porque essa reforma administrativa, mas sobretudo retirar a falta abonada do servidor, não tinha impacto financeiro nenhum, senhor presidente. Não é um absurdo o que o Dória fez aqui com a complacência, com o apoio da base do governo, que, repito, que é a mesma base, senhor presidente, praticamente do governador Tarcísio de Freitas. Então, essa é uma luta que nós não vamos abrir mão e queremos votar, senhor presidente, em caráter de extrema urgência, esse tema, esse PLC que eu apresentei, o Projeto de Lei Complementar número 32/2026. Quero ainda também, senhor presidente, reafirmar a nossa luta em defesa dos aposentados e pensionistas do Estado de São Paulo, que tiveram uma vitória importante aqui derrubando o confisco através de uma ampla mobilização com as entidades representativas, com as nossas queridas e heróicas tuiteiras aposentadas que iniciaram esse movimento nas redes sociais, e ele foi determinante, né, junto com a Pampesp, para que nós pudéssemos aprovar o fim do confisco aqui no Estado de São Paulo. Porém, agora a nossa luta nesse momento é pela devolução com juros e correção monetária de tudo que foi confiscado naquele período de 2 anos na gestão Dória/Rodrigo Garcia. Então, essa é uma luta importante que nós travamos também aqui na Assembleia Legislativa. Apresentei já o projeto de lei, que tramita, já foi aprovado na principal comissão, na Comissão de Constituição e Justiça. Apresentei também emenda à LDO, como apresentei nos anos anteriores também as LDOs e as LOAs, as leis orçamentárias, reservando recursos para que haja a devolução para os mais de 600 mil aposentados e pensionistas que foram prejudicados, que foram lesados, assaltados, roubados pelo Estado através desse confisco, senhor presidente. E, ao mesmo tempo, nós estamos em luta também e acompanhando, e já fomos ao Supremo Tribunal Federal mais de uma vez, conversamos com alguns ministros, mas, sobretudo, já duas vezes com o ministro Fachin, que é hoje o presidente do Supremo Tribunal Federal, pedindo a ele, apelando a ele, rogando a ele para que paute as ADIs, o julgamento das ADIs que versam sobre esse tema, sobre o fim do confisco das aposentadorias, que já iniciou esse julgamento no ano passado. Gilmar Mendes, ministro Gilmar Mendes, pediu vistas, interrompendo o julgamento, isso no ano passado, mas já venceu o prazo, ele devolveu o seu voto, e agora só falta o Supremo pautar novamente, senhor presidente. E se nenhum dos ministros mudarem, alterarem seus votos, nós vamos ter um resultado positivo para os aposentados e pensionistas, porque 6 ou 7 ministros já votaram contra o confisco das aposentadorias. Então, só falta a retomada realmente desse julgamento, nem importando o voto do Gilmar Mendes, que não é público ainda, mesmo que ele vote contra os aposentados, o voto dele não vai fazer diferença, porque nós já temos a vitória, senhor presidente, 6 ou 7, nós já temos maioria. E com isso, nós vamos reforçar a nossa luta aqui em São Paulo pela devolução, já que foi inconstitucional o confisco, e é, porque até a PGR já tem um parecer contrário, um parecer que foi solicitado pelo próprio Supremo Tribunal Federal. Então, essa é a nossa luta. E, ao mesmo tempo, esse julgamento, senhor presidente, ele é importante porque ele vai impedir que outros estados e municípios façam o confisco, como vem acontecendo aqui na cidade de São Paulo. O prefeito Ricardo Nunes está confiscando, está lesando milhares e milhares de aposentados e pensionistas, descontando 14% dos proventos dos aposentados e das pensões. São mais de 100 mil pessoas prejudicadas na cidade de São Paulo por conta desse confisco. Então, a partir do momento em que o Supremo decidir terminar o julgamento, né, e homologando, dizendo que é inconstitucional o confisco, cai o confisco aqui também em São Paulo, na capital, onde nós temos a luta do vereador Celso Giannazzi com seu PDL 92 para revogar o confisco municipal. Em Brasília, nós temos a deputada federal Luciane Cavalcante fazendo as gestões, as conversas, e nos levando até os ministros, fazendo as audiências públicas, junto com a PAMPESP, com a UDEMO, que esteve presente também nessa reunião com o ministro Fachin, que eu até já divulguei aqui na Assembleia Legislativa. Então é isso, senhor presidente, devolução já de tudo que foi confiscado, devolução já com juros e correção monetária do confisco das aposentadorias e pensões, e o fim do confisco também, senhor presidente, em todo o Brasil. Muito obrigado. Senhor presidente, havendo acordo entre as lideranças, eu solicito o levantamento dessa sessão.
0: Havendo acordo de lideranças, esta presidência, antes de dar por levantado os trabalhos, convoco a Vossa Excelência para a sessão ordinária de amanhã, à hora regimental, sem ordem do dia. Está levantada a presente sessão.

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agradecer, né, logicamente, o nosso querido pastor, escritor José Carlos Marion, e poder aqui, cada um de nós, ser abençoados com o lançamento desse livro Mensagens sobre a Unidade do Corpo de Cristo. Então é uma alegria aqui através da Assembleia Legislativa a gente fazer esse importante evento. Mas eu gostaria aqui de poder compor a mesa e começar aqui chamando o nosso querido pastor Efigênio para que possa estar aqui ao meu lado. Uma salva de palmas, por favor. Sentando aqui ao nosso lado, gostaria também aqui de chamar o meu pai, o deputado federal, o missionário José Olímpio, está sentado ao meu ladinho aqui também. Gostaria de chamar aqui, né, o nosso pastor e escritor José Carlos Marion. Gostaria aqui também de chamar o pastor Fabrício. Pastor Fabrício. Vai sentar aqui conosco. Chamar também aqui para compor a mesa conosco aqui o pastor Emerson Crispim. Meu amigo e irmão, pastor Dr. Eliel, nosso representante aqui. Eu sei que em breve você vai casar, mas com a permissão da vossa esposa, separar um pouquinho os dois, né? E também chamar o meu irmão, meu amigo também, pastor Marco Aurélio, representando aqui o nosso apóstolo Fábio Abudi. Vem aqui também. Vem aqui na mesa, tem uma cadeira aqui, ó lá. A gente sempre acha um espacinho pro senhor aqui, poxa. Eu gostaria aqui de convidar o pastor Vanildo para que antes que nós iniciemos aqui essa sessão solene, ele possa fazer uma oração para que nós possamos dar continuidade.

0: som. Vamos ficar todos em pé, por favor?
1: Boa noite a todos. A paz do Senhor Jesus. Vamos fazer uma oração para iniciar essa sessão solene para a glória do Senhor Jesus Cristo. Amém? Onde cremos que a presença do Senhor já se faz presente neste lugar. Oremos ao Senhor. Soberano Deus e eterno Pai, graças te damos, ó Pai querido, nesta noite, onde estamos aqui reunidos no teu santo nome, Senhor, onde a tua graça está sendo derramada sobre este lugar, sobre as nossas vidas, ó Pai, no lançamento deste livro, onde, ó Pai querido, nós cremos que vidas serão edificadas pelo poder do teu Espírito Santo, Senhor. Pai, que o Senhor continue abençoando as nossas vidas, ó Pai. Cada um que se dispôs, meu Pai querido, de estar neste lugar. E nós cremos que as tuas bênçãos, Senhor, está sendo alcançada, Pai querido, sobre cada vida, sobre cada coração. Nós te pedimos, ó Pai, em nome de Jesus Cristo, que possamos aqui juntos, numa só voz, Senhor, louvar, clamar e agradecer ao Senhor por tudo que o Senhor tem feito, Pai, por cada vida, por cada um de nós. E nós queremos, ó Pai, te louvar por esta noite, te honrar por aquilo que tu és, por aquilo que o Senhor fará sobre as nossas vidas, ó Pai. E por isso nós bendizemos e queremos glorificar o teu santo nome. É o que nós te pedimos aqui nesta noite, em nome do Pai, do Filho e do Espírito Santo de Deus. Amém. E graças a Deus. Bate palma para Jesus.
0: Glória a Deus. Vamos assentar. Quero também aproveitar essa oportunidade e agradecer aqui os funcionários da Assembleia Legislativa, a TV Assembleia, que está aqui fazendo a cobertura deste evento, e passar aqui a palavra para o nosso irmão e amigo Pastor Efigênio.
2: Boa noite, a graça e a paz. Eu quero honrar a Deus nesse momento, nesse dia histórico, a vida da minha esposa que está ali, pastora Lucialda, e sem dúvida nenhuma, deputado federal José Olímpio, deputado Rodrigo, José Marion, a mesa aqui, todos. Esse é um momento histórico para nós, porque no contexto que nós vivemos hoje, o que de fato vai ter a essência, a celebração da vida, é quando cada um de nós estender as mãos um para o outro. E como o Senhor Jesus, ele deixou claro que as pessoas, o mundo, vão crer quando nós sejamos um, assim como ele e o Pai é um. Então, nesse momento aqui, deputado, senhores e senhoras, nesse dia, eu creio que cada um de vocês, de nós, quantos já teve uma oração respondida aí? Levanta a mão. Quantos já teve uma oração respondida? Levanta a mão. Glória a Deus por isso, sim ou não? Mas nós temos uma oração escrita na Bíblia, que eu e você somos matéria-prima. Tudo para se acontecer, vem à existência, tem uma matéria-prima. E João 17, Jesus Cristo, na oração sacerdotal, ele faz, ele abre, ele expressa o coração. Minutos antes dele já iniciar ali o momento de martírio, calvário, e ser de fato a alma dele angustiada no Getsêmani, pedindo para que nós sejamos um. E para a oração de Jesus se cumprir, eu e você somos essa matéria-prima. Então hoje nós estamos aqui com várias denominações, igrejas, mas com um só propósito: unidade do corpo de Cristo. E sem dúvida nenhuma, pelo tempo de caminhada que nós estamos caminhando na unidade, anos, pastor José Carlos Marion, deputado José Olímpio, deputado Rodrigo de Moraes, é a primeira vez na história que isso se acontece, aproximadamente há 15 para 16 anos de caminhada de unidade no Brasil e fora do Brasil também. Então, quero honrar a vida de cada um dos senhores. Muito obrigado pela presença, deputado José Olímpio, deputado Rodrigo. Sem dúvida nenhuma, eu quero falar algo para vocês. Aqui não tem um deputado, não tem homens, não, aqui tem os filhos de Deus, e unidade em um só propósito. E sem dúvida nenhuma, hoje, nesse tempo que nós vivemos, é isso que, essa essência que nós devemos levar com a nossa vida, de estender a mão e quebrar os muros e construir pontes, para que nós podemos andar no caminho, na verdade e na vida. Os céus e a terra vão se passar, mas é a palavra que vai se cumprir na minha e na sua vida. Que Deus abençoe. Você pode dar uma linda salva de palmas para o Senhor Jesus, glorificar o nome dele. Obrigado, Victor.
0: Gostaria de convidar o pastor Fabrício, então, para que nós pudéssemos ouvir um louvor.

A paz do Senhor Jesus Cristo. Eu queria convidar você a se colocar em pé. Nós vamos louvar ao Senhor, nós vamos adorar ao Senhor nesse lugar. E eu queria com muito carinho, quando a gente fala sobre a unidade, eu acredito que a gente deixa as vaidades de lado. E às vezes, no meio da igreja, existem pessoas que muitas vezes acham que são mais, outras que talvez sejam maiores ou melhores. Eu conto isso e entendo que esse é um momento para a gente pensar nisso. Um dia eu estava indo para a igreja, iria ministrar o louvor, e o Espírito Santo ministrou meu coração dizendo assim: você sabe qual é a voz mais linda? Eu falei: não sei, Senhor. Ele disse: a voz da minha noiva. E aquilo trouxe uma paz ao meu coração, porque quem me conhece sabe que eu não tenho nenhuma pretensão de ser a voz mais linda ou mais bela, mas com muito amor e carinho. Quando a gente trabalha a unidade da igreja, a gente precisa deixar de lado as nossas vaidades. E por isso eu quero convidar você a louvar, você a adorar, porque a voz mais linda hoje não é a minha. Olha para quem está do lado e diga: também não é a sua. Mas magoei, não vou cantar então. Mas a nossa voz, o nosso louvor, a nossa adoração, a voz da noiva, a voz da igreja. Então vamos declarar juntos nessa noite, você me ajuda? Vamos juntos exaltar, engrandecer ao Senhor nesse lugar. Está escrito que o Senhor está entronizado em meus louvores. Se os teus olhos porventura não podem ver, saiba que se nós o adorarmos aqui em espírito e em verdade, ainda que os nossos olhos não vejam, mas um trono estará estabelecido aqui. E onde há trono, há governo, há reinado, que o Rei dos Reis se sinta à vontade no nosso meio. Que aquele que era, é e sempre será, tenha liberdade no nosso meio. Levanta a sua voz, declare assim:

0: de Deus. Vamos declarar mais uma vez. Levanta a sua voz a Ele. Diga isso, diga.
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0: Deixa eu ouvir a sua voz, diga.

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1: Vamos declarar juntos
0: a sua doce voz. Cante a ele.

aplauda Ele bem forte. Louve ao Senhor com as suas palmas. Junto com as suas palmas, diga glória a Deus. Junto com as suas palmas, diga aleluia. Está escrito na comunhão dos irmãos, o Senhor ordena a sua bênção. Eu queria convidar você a segurar a mão de quem está do teu lado. Eu quero orar junto com você e depois nós vamos entoar mais uma canção. Seguimos a programação. A Bíblia diz que se eu não amar ao irmão a quem eu vejo, impossível é amar a Deus a quem não vejo. Olha para quem está do teu lado e diga, você precisa me amar. Sabe, irmãos, às vezes não é fácil, por isso que a gente está exercitando. Pastor, pegar na mão. Segura a mão de quem está aí do teu lado, né? Eu aqui tô com os meninos aqui, pronto. Mas me permita orar junto com você. Porque, além da voz mais linda ser a voz da noiva e da igreja, eu aprendi uma outra coisa. A oração mais poderosa também não é a minha, mas é a oração da noiva e da igreja. Então isso é só para a gente deixar as nossas vaidades de lado, porque às vezes as nossas vaidades nos atrapalham, nos separam. Mas quando a gente caminha em unidade, então não tem vaidade. Não tem problema se a voz mais linda é a da noiva e da igreja, e nem se a oração mais poderosa também é a da noiva e da igreja. Quem é noivo aqui, diga glória a Deus. Então comece a orar. Senhor, nós levantamos a nossa voz, como tua igreja, como teu povo que se chama pelo teu nome. Tua palavra diz que se nós nos humilharmos e orarmos e buscarmos a tua face e nos arrependermos dos nossos maus caminhos, está escrito que o Senhor ouviria dos céus, perdoaria os nossos pecados e sararia a nossa terra. Senhor, nós estamos aqui de mãos dadas, Senhor, com os nossos irmãos, com as nossas irmãs, que independente da denominação que representam, representam um único povo, povo esse que foi lavado, remido pelo teu sangue. Então, Espírito de Deus, tenha liberdade, e que esse seja o momento aonde o teu derramar, aonde o teu fluir, Senhor, nos abençoe e nos fortaleça, Senhor. A oração mais poderosa, o clamor mais poderoso é o clamor da igreja, é a oração da noiva. Então, Senhor, aqui estamos nessa noite, te louvando, te adorando, orando, clamando, Senhor, e pedindo que a boa mão do Senhor sobre nós nos abençoe, Senhor, que o Senhor cure, que o Senhor liberte, que o Senhor restaure, que o Senhor levante, que o Senhor fortaleça. Que assim, Senhor, seja nós que aqui estamos, ou aqueles que porventura acompanham esta programação, que a boa mão do Senhor os alcance, trazendo vida, em nome de Jesus. Quem concorda, diga amém. Aplauda o Senhor. Vamos cantar juntos uma última canção que diz assim:

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0: céu. Se você pode, aplauda Ele. Louve ao Senhor com as suas palmas. Adore a Ele. Louvado seja o nome do Senhor.
1: Muito bem, podemos todos assentar? Dando continuidade aqui, eu gostaria de passar a palavra para o pastor Emerson Crispim.
2: Obrigado. Boa noite a todos. A paz seja com todos. Estou muito feliz por essa oportunidade. Estar em um local como esse aqui é uma honra imensa. E assim eu quero externar minha alegria, minha gratidão ao Senhor que nos proporcionou essa oportunidade. Quero também deixar aqui registrado a nossa satisfação, gratidão por um evento ímpar, marcante, e ao nosso deputado, aos nossos deputados que nos proporcionaram essa grande oportunidade de podermos estar expressando um só corpo, um só espírito, né? Ao nosso escritor também, o Marion, que conduziu esse brilhante material, que, diga-se de passagem, eu já li e vou dar outra lida, porque é fantástico, um material ímpar, e eu fico muito honrado. Para quem não me conhece, eu sou Emerson Crispim, eu sou baiano, hoje resido na cidade de Itajaí, Santa Catarina, mas eu tenho já São Paulo como minha segunda estadia, né? Sempre o pastor Efigênio, a gente tem uma conexão grande na época de entre 2020 e 2021, através da conexão via internet, o Efigênio me encontrou. Na verdade, o Senhor mostrou ele a mim, a mim a ele, e de uma forma inusitada ele me ligou, falou, eu preciso te conhecer. Aí eu falei, vem aqui na Bahia. Aí ele falou, eu vou. Aí eu conversei com minha esposa, ela está aqui, eu falei, Jéssica, eu conheci um pastor lá de São Paulo, e ele disse que vai vir cá. Nós trabalhamos com uma instituição de formação na área do segmento de desenvolvimento pessoal. Nós já formamos uns 20 mil alunos pelo Brasil e pelo mundo, né? Hoje nós estamos à frente da AJUPAC, que é uma Associação de Juízes de Paz e Capelães Eclesiásticos, e também da Sociedade Psicanalítica SAPDH, que forma terapeutas, psicanalistas, que ajuda as pessoas a lidar com suas emoções. E nessa época que a Efigênia me falou, eu falei com minha esposa, mas só que como nós temos muitos alunos falam assim, professor, eu vou te conhecer, eu vou ir na sua cidade. Nessa época eu estava em Salvador, eu falei, venha. Passou-se um mês, mais ou menos, ele me liga novamente, uma ligação de São Paulo, eu falei, oxe. Aí o pastor Efigênio, rapaz, eu comprei a passagem. Aí eu falei, caraca, o cara é louco mesmo, comprou a passagem. Ele falou, eu comprei, vai chegar que dia, tal dia. E aí nós buscamos o Efigênio, passamos ali 3 dias numa imersão forte, demos a ele acarajé, abará, mas depois eu descobri que ele também é baiano, né? E essa amizade, essa irmandade, essa unidade se fortaleceu e se fortalece até hoje, por isso nós estamos aqui, sentado nessa mesa de pessoas fantásticas, nossos pastores, nossos líderes aqui, que eu já tive o prazer e a honra de conhecer vários, já tive também o privilégio de poder falar um pouquinho sobre alguma coisinha de desenvolvimento pessoal para eles, e como eles também puderam falar comigo, eu estou muito honrado. São Paulo é uma cidade fantástica, São Paulo é um estado, é uma cidade, é um estado. Eu fiz um exercício, né? Um estudo sobre São Paulo, eu descobri que o estado todo tem mais de 44 milhões de habitantes. A região metropolitana de São Paulo tem mais de 22 milhões de pessoas. A cidade de São Paulo tem mais de 11 milhões e 400 mil pessoas. O estado de São Paulo é responsável por 30% do PIB brasileiro, mais de 3 trilhões de reais. O estado de São Paulo...

0: São pessoas que estão à frente de outras pessoas, que têm cuidado de pessoas, que têm lidado com famílias, que têm se preocupado em ajudar essas pessoas a ir além. E nós, como instituição, podemos falar assim, como pessoas também, como irmãos. Eu não trato o missionário Olímpio como um deputado federal, mas sim como um irmão, nem como o nosso deputado Moraes, como um deputado, mas como um irmão que está fazendo um trabalho fantástico, um dia marcante, para conduzir a unidade do corpo de Cristo num evento aqui na Alesp, na Assembleia Legislativa do maior estado do Brasil, a máquina que move esse país, para que pudéssemos juntos estar falando de unidade. Está falando de superação, está falando de crescimento, está falando de ajudar o próximo. E eu me sinto honrado, me sinto muito feliz por estar aqui juntamente com minha esposa, participando desse dia. E dizer ao nosso pastor Marion, parabéns pelo esse trabalho incrível, fantástico, por o senhor ter, ao longo desses anos, lutado para trazer essa unidade de pessoas que têm denominações e às vezes até religiões aqui diferentes, mas que estão todos com o mesmo pensamento, um só corpo, um só espírito para adorar um só Deus em espírito e em verdade. E eu quero assim agradecer por essa rica oportunidade e dizer, pode contar comigo, pode contar com a AJUPAC, pode contar com a SAPDH, porque estamos aqui para fazer a diferença no mundo. E esse trabalho é importante para que esse mundo se torne cada dia um mundo melhor. Maravilha, muito obrigado.
1: Agora eu quero passar a palavra para o nosso pastor, doutor José Carlos Marion. Quer usar a tribuna? Pode usar lá.
2: Boa noite a todos. Boa noite. Quero inicialmente agradecer ao deputado Rodrigo por abrir essa porta aqui para nós. Realmente é uma honra saber que você já está 4 mandatos aqui na Assembleia. Parabéns. Impressionante. E o missionário Olímpio, que está nos representando lá na Câmara, né, dos Deputados. É bom saber que tem 2 homens de Deus, né, nesses fóruns tão importantes, né, como o pastor disse, o estado de São Paulo, mais importante da nação, e o irmão Olímpio lá em Brasília, né, nos representando. Muito obrigado por esse tempo precioso de estarmos aqui juntos, a todos os pastores, todos os queridos que puderam estar aqui nessa noite. Nós agradecemos esse privilégio, né, de estarmos aqui. Eu tenho tido um chamado já há bastante tempo para trabalhar sobre na unidade do corpo de Cristo. Confesso que não é um trabalho fácil, ele é muito complicado, né? Eu queria apresentar alguns slides, alguns números, para que vocês possam entender melhor. Vou pedir para os nossos colaboradores aí tá colocando. A gente começa com uma boa notícia, né? Que nós somos hoje aproximadamente 2,6 bilhões de cristãos no mundo. O cristianismo é a maior religião do planeta. Então, se nós ficássemos aqui, estaria assim muito bom, né? Mas vamos passando aí a seguinte, nós vamos ver. Todos nós, eu creio, cristãos, tem essa proposta de anunciar a segunda volta de Cristo. Nós temos sinais que isso pode estar muito próximo, né? Mas existe aqui no rodapé desse slide 5,7 bilhões de pessoas que não sabem que Cristo veio pela primeira vez. Então, vejam. Quando nós pensamos nisso, a gente até parece que perde o ânimo de estar anunciando a volta de Jesus, né? Não dá para demorar um pouquinho mais para ver se a gente alcança uma quantidade enorme de pessoas que não sabem que Cristo, repito, veio pela primeira vez. Então a gente vai levantar.

0: alguns dados para a gente ver por que que acontece isso e como nós podemos assim contribuir nesse processo. Pode ser a próxima, por favor? Então, esse slides aí eu apresento dados desse Instituto Pew Research Center, é um instituto americano e ele faz pesquisa, levantamentos de dados, estatísticas sobre religiões, principalmente sobre o cristianismo. Então veja que interessante, em 1910 nós éramos 1,7 bilhões de habitantes, quer dizer, nós éramos, não, o mundo era, né, o planeta era, e havia 600 milhões de cristãos. Então a gente tinha 35% da população era de cristãos. Em 2013, eles fizeram outros levantamentos, fizeram nesse período também, mas um dos últimos foi em 2013. Com 7 bilhões de habitantes, nós éramos 2,1 bilhões de cristãos. Então veja que o percentual caiu para 30%. Então nós representávamos 35% da população do mundo, e 2013, 30%. E 2025 continuou esse percentual 30%. Mas veja que o Wikipédia, eles calculam, né, que, na verdade, nós podemos ser 28%. Se você for pensar, eu trabalhei com o número 2,6, mas no primeiro slides a gente tem o número 2,3 de bilhões de cristãos, né? Então, a gente poderia, ter tido uma redução no percentual de 5% ou 7%. Então, veja, uma queda de 5% representa uma redução de 420 milhões de cristãos. Então, se nós conseguíssemos manter esse percentual, e o propósito de Deus é que todos sejam salvos, né? Um percentual ainda pequeno, nós teríamos hoje mais de 420 milhões, mais 420 milhões de cristãos. E por que que nós caímos, né? Perdemos, nós estamos perdendo terreno. Veja essa informação que coloco um pouco abaixo, as denominações cristãs do mundo, né? Esse é também um dado obtido no Centro de Estudos do Cristianismo Global. Todos esses dados vocês podem obter pela internet, né? Então, veja, em 2009 havia 33 mil denominações, um número exorbitante. Em 2019, que foi feito o levantamento, 45 mil denominações cristãs. Em 2025, 49 mil denominações cristãs. E veja, em 2050, eles calculam que vão existir aproximadamente de 64 mil a 70 mil denominações cristãs. Agora, pense, nas pessoas que não conhecem a Cristo, ou o ateu, seja o que for, não é? Que confusão nós trazemos para essas pessoas. Porque eles falam: peraí, vocês pregam a cruz, pregam a morte, a ressurreição, mas são 49, 50 mil doutrinas diferentes, ritos diferentes, liturgias diferentes, né? Então, isso é exatamente a proposta que Deus não gostaria, e por isso houve a oração de Jesus. Mas, continuando a próxima, nós vamos ver. Eu só fiz isso não fazendo crítica, evidentemente, mas para vocês sentirem como nós estamos perdendo o terreno, né? Em 1900, havia 40% de cristãos, de muçulmanos em relação a cristãos. Em 2015, havia 67% de muçulmanos em relação a cristãos. Em 2000, aliás, em 2025, 75%, E 2050, há uma previsão que 79% de muçulmanos em relação a cristãos. E veja aqui no rodapé, em 2070, o islamismo será a maior religião do mundo, considerando os dados estatísticos acima. Tá? Agora, veja que interessante. Se você olhar para o islamismo hoje, nós temos apenas uma divisão, que são os sunitas e os xiitas. Nós estamos vendo essa guerra no Irã, todas essas coisas, né? São os xiitas e os outros são os sunistas. Então, veja que interessante, enquanto nós temos 50 mil denominações, eles têm duas. E isso realmente faz alguma diferença para aqueles que vão se convertendo para as respectivas religiões, né? É um aspecto bastante interessante a gente pensar. Tem outros dados, depois nós vamos disponibilizar. Pode passar a seguinte, por favor. Bom, quando a gente fala em divisão, nós vamos falar do pai das divisões. A gente tem que entender esse aspecto, né? Então, evidentemente, o pai é o diabo, né? Então, a expressão diabolos, em grego, significa enganador, acusador, divisor, aquele que desune, um caluniador, né? Tudo isso representa o termo diabolos, né? Então, nós sabemos que a primeira divisão foi nos céus, né? Onde houve a rebelião de Lúcifer, né? Nós chamamos de Lúcifer, estrela da manhã. E segundo Apocalipse 12, nós sabemos que ele conseguiu roubar um terço dos anjos com calúnia contra Deus e engano, né? Então a gente vê a capacidade de sedução que o nosso inimigo em comum, é muito bom a gente entender isso, né? Que é o nosso inimigo em comum, e se nós entendêssemos isso, nós seríamos mais fortes na unidade. Ele tem uma capacidade, você imagina como ele conseguiu convencer um terço dos anjos que estar com ele era um melhor negócio do que estar com Deus. Eles que tinham todo o privilégio, né, da glória de Deus ao lado deles. Então, nós observamos como ele engendrou esse descontentamento contra Deus. Quer dizer, essa é realmente a arma dele, né, de engendrar descontentamento, né? E nós temos a facilidade, né, infelizmente, generalizando, claro, de ouvir essa voz e realmente fazer a mesma coisa que foi feito no início de tudo, né? Então, essa sedução que a gente chama do diabo, ela continua tempos depois, quando, através da serpente no Jardim do Éden, né, que nós chamamos de queda, também foi ele que trouxe essa divisão. Ele conseguiu convencer a mulher e o homem, né, que era um melhor negócio ouvi-lo do que ouvir a Deus. Tá? Só para a gente entender o quanto é problemática essa situação, né? Então, aí começa entre os homens o pecado da desunião e continua operando até hoje, né? Eu coloco aqui as três principais divisões. No terceiro século, houve uma divisão da igreja do Israel messiânico, que eram aqueles apóstolos que estavam em Jerusalém. Depois houve a diáspora e eles continuavam, né, os judeus messiânicos, vamos assim dizer. E em função até do ódio que existia entre o Império Romano e Israel, então a igreja tomou essa posição de defender Roma e separou, e realmente a igreja dos messiânicos cristãos acabou assim se dizimando e quase que acabando. Em 1054, houve uma divisão entre a igreja católica, né, romana, com os gregos ortodoxos, Oriente, então foi uma divisão terrível. Em 1517, houve a Reforma Protestante. Essa foi a maior das divisões, né? Então, a partir disso, a partir daí, a Igreja se tornou uma máquina de fazer divisões. É um termo muito forte, mas nós somos hoje uma máquina de fazer divisões em série, em quantidade. O próximo, por favor. Um exemplo para vocês observarem o que é divisão na Igreja cristã hoje, existe essa Basílica do Santo Sepulcro, né, que está na antiga Jerusalém, que em certa avaliação, não se sabe se realmente é lá, mas seria o lugar mais sagrado, né, onde Jesus teria sido crucificado e ressuscitado. Então, dentro desse local, existe o maior exemplo de divisão. São seis denominações cristãs responsáveis por aquele espaço. E é dividido, cada um tem uma área, né? A Igreja Católica, até porque foi construído por Constantino, essa basílica, no ano 335, depois foi destruída, depois foi reconstruída, né? Então, a Igreja Católica Romana, a Igreja Ortodoxa e a Igreja Apostólica da Armênia. E ocupa menores espaços, porque é dividido em espaço, a Igreja Ortodoxa, a Copta, a Etíope e a Siríaca. Quer dizer, não são, talvez, para nós muito comuns esses nomes, né? Com exceção da Igreja Católica e Ortodoxa, né? Mas, observe, eles estão num espaçozinho. E eu coloco aqui três fatos que aconteceram, se vocês forem ver pela internet, tem outros fatos, né? Em 2002, 11 pessoas foram hospitalizadas. Um cristão copta moveu sua cadeira para buscar sombra e houve indignação. Veja, o que esse cristão copta fez, ele colocou a cadeira dele numa divisa que pertencia à área de um outro cristão. E eles começaram a brigar com isso, né? Então, isso saiu pela imprensa, né? Os cristãos ortodoxos, armênios e gregos, têm rancores entre si, enfrentam-se com socos. Veja, a polícia israelense precisou intervir em 2008. Veja, se você for pensar que Israel, né, rejeitou a Cristo, e como nós vamos atrair? Imagina esses soldados que foram lá no principal local mais sagrado, e observam isso dos cristãos. Que estímulo nós vamos trazer para essas pessoas, né, que eles ouvem falar, né, do amor de Cristo, do perdão, e de repente acontece isso. Veja, eles varrem o local, eles brigam com vassouras quando estão varrendo o chão, se um invadir a partezinha do outro. Agora, esse outro fato aqui também, que saiu pela imprensa, é uma tensão do fogo sagrado, que exatamente os ortodoxos, eles têm uma cerimônia na Páscoa, e eles fazem um fogo, não é? E depois acendem velas e eles tratam isso como muito importante, né? Então, houve brigas nessa. Isso foi recente, olha, em abril de 2025. E veja, o conflito deles é tão grande que os administradores, né, resolveram dar a chave do templo para uma família muçulmana. Então, quem administra, abre e fecha, é uma família muçulmana, porque entre eles não existe paz para que alguém faça isso. Um vai ficar com ciúme do outro, um vai brigar com o outro, né? Então, esse é um exemplo absurdo, um exemplo pequeno, mas só para a gente ver como é essa realidade da divisão. O próximo, por favor. Alguns exemplos. E aqui não tem nenhum espírito de crítica, por favor. Nós que trabalhamos com a unidade, nós não temos crítica. Nós pregamos o amor. Mas veja alguns exemplos que nós vivemos hoje. Divisões, né? Nós temos os arminianos, que creem no livre-arbítrio e que as pessoas salvas podem perder a salvação. E nós temos os calvinistas, que creem na predestinação daqueles que serão salvos, porque já foram escolhidos. Nós temos os pentecostais, que creem nos dons do Espírito Santo e exercitam nos dias de hoje. E temos os reformados, né, que creem que os dons do Espírito Santo cessaram exatamente com a primeira geração dos apóstolos. Temos aqueles que creem no arrebatamento da igreja antes da grande tribulação, aqueles que creem depois da grande tribulação. Temos aqueles que guardam o sábado e outros o domingo. Temos aqueles que creem que o inferno existe, temos aqueles que não creem que o inferno existe. Temos os chamados neopentecostais, que são os que mais crescem, né? E temos também as igrejas exclusivistas, isso é muito triste, né? Que entendem que só na denominação delas é que as pessoas vão ser salvas. E não são poucas, né? A gente que estuda isso, são muitas. Então, se alguém vai para essa outra denominação, tem que fazer um rebatismo. O batismo que foi feito não é válido, né? E, infelizmente, tem assim muitas denominações que são assim, né? Mas a grande divisão mesmo está no batismo e na ceia. Então, veja, tem denominação que entendem que pode batizar crianças, infantil, e outras entendem que não, só adultos, né? Existem algumas que batizam por aspersão, outras por imersão, outras por infusão. Existem algumas que batizam em nome do Pai, do Filho e do Espírito Santo, e outras que batizam em nome de Jesus. Veja, eu não estou fazendo crítica nenhuma, isso é uma constatação e todos vocês sabem disso, né? A ceia, pelo menos quatro formas diferentes de ceia existe. A transubstanciação, que é mais peculiar aos católicos, né, e algumas outras. A consubstanciação, aquelas que tomam como símbolo e aquelas que tomam como memorial, mas crê na presença de Deus. Então, são formas diferentes. Eu estava vendo esses dias pelo Facebook, que eu, por trabalhar nessa área, vou acompanhando, né, de um irmão que fez uma pesquisa perguntando a diversos pastores: você autorizaria uma ovelha do seu rebanho tomar a ceia com outra ovelha de outro rebanho? Né? Todos disseram: não, nós não aceitamos isso. Então, a gente observa como é triste essa divisão que nós estamos vivendo hoje, e essa é a nossa realidade. Pode ir para a seguinte, por favor. Esse daqui é um livro que eu recomendaria que quem gosta dessa área lesse, que eu entendo que é o melhor livro sobre a unidade, chama União Através da Comunhão. Ele é de um japonês chamado Kokichi Kurosaki. Editora Impacto, mas vocês encontram, acho que em PDF, na internet, esse livro aí, né? Então, veja, eu peguei dois parágrafos dele. Antes da gente falar, o Japão tem apenas 1% de cristãos, tá? É um dos países, assim, desenvolvido do primeiro mundo, com menos cristãos. Então, veja o que o Kurosaki diz. Há muitos missionários no Japão hoje. O número de denominações parece sem fim. Cada grupo tem sua doutrina particular ou organização pela qual se distingue e se separa dos demais. Embora alguns deles sejam tolerantes e dispostos a cooperar com os demais, outros são muito intolerantes. Ele diz ainda: o povo japonês, em geral, fica assombrado e frequentemente repugnado pelas divisões e rixas daqueles que professam conhecer o amor de Deus. Os japoneses gostam de ler a Bíblia, mas verificam que, na prática, é o contrário, que não se pratica a Bíblia, né? Veja, no Japão, existem duas religiões fortes, né? O budismo e o xintoísmo. E o budismo e o xintoísmo, eles têm ponto em comum. E eles se unem para fazer cultos incomuns, né? Eles não repudiam quem é de uma ou de outra, e os cristãos não conseguem fazer isso. Então, ele se converteu, esse homem, e ele conta no livro dele, né, a decepção dele com os cristãos, não com Cristo. Tá? Também essa foi a decepção, quem já teve a oportunidade de ler, do Gandhi, né, que na prática o Gandhi foi um homem que praticou o cristianismo na acepção da palavra. Né? E um dia perguntaram para ele se ele era cristão, ele disse que ele gostava dos princípios de Cristo, mas que os cristãos que frequentavam eram terríveis. Que uma vez foi negado, quando ele entrou, e ele diz isso, por causa da cor da pele dele, ele não pôde frequentar uma igreja cristã. Isso na Inglaterra, ele passou um tempo na Inglaterra, né? Então, só para a gente entender, o que eu queria era impactar um pouco, né? Assim, para a gente sentir como o quadro é difícil, né? Pode ir para o seguinte, por favor. Bom. Aí, uma pergunta, né? Para que você foi chamado, para que você nasceu. Eu creio que a gente trabalha aqui, eu particularmente com o pastor Efigênio, nós temos um trabalho assim, ele é um parceiro, só que eu escrevo, publico alguma coisa. Ele não, ele pratica mesmo. Ele vai em todos os canais, eu seja louvado pela vida dele. E às vezes eu fico meio desanimado, porque é um trabalho difícil, e ele me anima. Ele falou, não, nós vamos fazer... a gente teve a oportunidade de lançar outros livros, né? Ele vai no monte com o grupo lá e fica orando quantos dias lá para...
1: Para os dois aí, está tudo aí.
0: Então, obrigado, irmãos, porque é com essas orações que a gente tem sido sustentado, né? Então, Jesus disse assim, agora a minha alma está perturbada. E que direi eu? Pai, salva-me desta hora, mas para isto eu vim a esta hora. Eu entendo que todos nós viemos com o propósito de Deus. E talvez você esteja aqui nessa noite porque é um propósito de Deus. Por isso que eu estou enfatizando isso. Existe um escritor americano... agora me esqueci o sobrenome dele, é Robert, e eu vou, daqui a pouco vou me lembrar, tem uma colinha aqui também, que eu me lembro. E ele fez um livro muito interessante sobre como formar líderes. E ele fala que um líder tem um chamado de Deus, tem um propósito de Deus. E ele não se refere só aos cristãos, né? Ele se refere a todos aqueles que, na sua profissão, estão prestando serviço, são importantes para a sociedade, né? E ele diz que existe assim, um ponto de convergência nas nossas vidas. Ele fala que nós temos dois dias mais importantes nas nossas vidas. O dia que nós nascemos e o dia que nós identificamos o propósito de Deus, porque Deus nos chamou. Não é? E se a gente for ver o Salmo 139, nós vamos ver que Deus tem escrito no livro dele, nas suas linhas, o propósito que ele tem para cada um de nós. Né? Então ele diz que esse ponto de convergência é o ponto que nós identificamos por que nós estamos aqui. Qual o propósito de Deus para a minha vida? Para a sua vida. Por que você nasceu? Não é? Eu tive um momento assim que eu estava numa mesa com diversos irmãos de várias denominações E eu tive assim, como o Espírito Santo me dissesse, para esse momento você nasceu. Então é importante a gente ver esse propósito, né? Por que que nós estamos aqui? Qual, claro, nós podemos já ter identificado isso, ou nós podemos identificar ao longo das nossas vidas, e quando nós identificarmos isso, é como que o nosso dom vai ser potencializado ao máximo. Não é? Deus vai nos usar ao máximo. Então, para a gente ver que Jesus veio para esse momento, né, para implantar o reino de Deus, eu faço assim uma pergunta para a gente agora, vamos entrar um pouquinho numa parte melhor, né, que são os desafios que nós estamos, que nós temos. Se você tivesse algumas horas antes da sua morte e tivesse uma comunhão plena de Deus, qual oração que você faria? Vamos admitir que a gente tal soubéssemos, né? Ninguém sabe, claro. Mas alguns momentos Jesus sabia, dava horas antes da morte dele. E o Pai dissesse para nós, o que você pedir nesse momento vai ser feito. Né? Então você poderia pensar, e eu colocaria duas opções. Você oraria por uma família espiritual preciosa, mais pequena, para que ela se mantivesse unida? Ou você oraria para que esses 5,7 bilhões de habitantes desse planeta que não conhecem a Cristo, que estão indo para a perdição, desde que a gente creia que Jesus Cristo é o caminho, a verdade e a vida, que ninguém vem ao Pai senão por Ele, né? Qual que você oraria? Então, eu tenho... A minha família é constituída de 20 pessoas, 4 filhos, 11 netos, e um dos meus filhos está aqui, levante sua mão aí. Esse é meu filho caçula, o Natan. Vamos admitir que Deus falasse isso comigo, eu poderia dizer, olha, eu amo a minha família, mas se eu tenho um pedido que vai ser realizado, eu vou orar por 5,7 bilhões de habitantes que não conhecem a Cristo, né? Mas a gente vai ver o que Jesus fez, e você já conhece, pode passar para a seguinte, por favor. Então, olha o que Jesus fez. Ele fez uma oração, né? João 17, essa oração sacerdotal, que ele diz no verso 11, Pai Santo, guarda-os em teu nome que me deste para que eles sejam um assim como nós. Veja, essa oração ele faz pelos seus discípulos, né, que vão ser os apóstolos. E nesse momento haviam 11 pessoas, porque Judas já tinha traído, já estava fora do projeto. Tá? Então, olha, ele ora o Pai para que o Pai desse unidade para aqueles 11. Porque eles sabiam se aqueles 11 tivessem conflito e dispersarem, o trabalho que ele fez de discipular, né, poderia ser perdido. Agora, Jesus orou por nós? Orou também. Então, no verso 20 e 21, ele diz, rogo também, a fim que todos sejam um, como és tu, ó Pai, em mim e eu em ti. Também seja eles um em nós, para que o mundo creia que tu me enviaste. Veja, o que Jesus está dizendo, vamos pegar o contrário, se nós não formos um, se nós não tivermos unidade, os 5,7 bilhões de habitantes não vão nem ficar sabendo de Jesus. Pegando o inverso, tá? Ele continua, o verso 22, 23. Eu lhes tenho transmitindo a glória, veja, a glória que ele tinha antes da fundação do mundo com o Pai, ele transmitiu para nós, para que o quê? Nós sejamos um, como ele e o Pai são um. Eu neles, tu em mim, a fim de que sejam aperfeiçoados na unidade, para que o mundo conheça que tu me enviaste e os amaste. Então, no meu entendimento, nós... vamos realmente fazer diferença como igreja no dia que nós formos um, tá? Tivermos a unidade. Porque, veja que interessante, a última oração de Jesus, ele faz um clamor, 5 vezes ele diz, para que eles sejam um. Então ele está orando por nós, para que nós sejamos um, assim como ele e o Pai são um. Ele em nós, e ele no Pai, né? A nossa comunhão é com o Pai, Filho e Espírito Santo, né? Diz João. Então essa é a última oração de Jesus. E veja, quando nós formos um, o mundo vai ficar sabendo que ele nos amou. Veja o que Jesus está dizendo, como também amasse a mim. Eu vou repetir a parte B do verso 23. Para que o mundo conheça que tu me enviaste e os amasse, como também amasse a mim. Um dia me fizeram essa pergunta, né? Se Deus amou mais a Jesus ou nós, como a igreja, não é? Então, é lógico a gente dizer que ele amou mais Jesus. Mas não é isso que Jesus está dizendo. Reparem, ele diz, olha, para que o mundo conheça que tu me enviaste e os amaste, como também amaste a mim. Então, o que Jesus está dizendo, que o amor do Pai por nós é o mesmo do amor que tem por ele, filho. É algo tremendo isso, né? De a gente pensar essas coisas. Por favor, a seguinte. A gente já está terminando, né? Então, eu estou, assim, levantando essas manchetes exatamente para despertar um pouco a relevância desse tema para as nossas vidas, né? Então, a unidade, ela não é um acessório no plano de Deus, mas um elemento central. O pecado age diretamente contra a falta de unidade, nos separando de Deus e um dos outros. Quando nós estamos falando isso, de unidade, nós falamos da igreja, claro, é nosso alvo, né? Mas isso é unidade no casamento, é unidade na família, unidade em todos os âmbitos, né? Então, quando nós nos desunimos, eu estava tendo uma reunião com uma pró-reitoria de uma universidade que eu trabalho agora, agora não, já faz muito tempo, e a gente estava assim com um problema de dois departamentos, vamos admitir assim, que não estava se entendendo, né? Então, todos nós podíamos falar, e eu falei algo assim, que Jesus disse que uma casa dividida não prospera. Veja, esse ensinamento de Jesus vale no nosso trabalho, né? Vale na nossa família, vale em todos os âmbitos da nossa vida. Aonde tem divisão, não há prosperidade. Jesus diz isso, né? O plano de Deus é que o mundo veja essa unidade para que creia em Jesus. Embora o homem natural não entenda coisas de Deus e tenha um entendimento cegado. Jesus afirma, como a gente viu, que o mundo perdido será capaz de reconhecer o amor de Deus na unidade da igreja. Isso nos mostra quanto o inimigo se esforça para impedir a unidade e tornar o testemunho de Cristo infrutífero. Quando a igreja falha em viver essa unidade, consequências são graves. Então, veja, nós, cristãos, falamos de amor, de perdão, de comunhão, mas o mundo não nos vê dessa forma. Nós não temos dado um bom testemunho, infelizmente, né? Esse é o ponto X. Mais uma, por favor. Bom, eu não vou entrar nessa parte, mas vou só apenas informar, isso está no livro, todos vocês vão receber no livro, né? Um dos grandes problemas que nós temos é que nós confundimos unidade no Espírito com unidade da fé. Em Efésios 4, no capítulo, no verso 3, fala sobre unidade do Espírito, e no verso 13 fala sobre unidade da fé. É, muitas vezes nós pensamos que unidade é a gente ter a mesma doutrina, a mesma opinião, a mesma liturgia, né? Isso talvez um dia possa acontecer com unidade na fé. A unidade na fé, ela não existe ainda. Nós precisamos crescer, é o Espírito Santo que vai fazer. Mas nós temos unidade no Espírito, né? Então veja que Paulo enfatiza, né, que há um só Espírito. É, os dons são diversos, mas o Espírito é o mesmo. Todos nós somos batizados em um Espírito. É, bebemos o mesmo Espírito, né? Porque por Jesus temos acesso ao Pai em um mesmo Espírito. Então, nós temos o mesmo Espírito, nós podemos ser diferentes, ter diversidades na nossa prática, nas nossas opiniões, né? Mas o Espírito é o mesmo. Então, o que o apóstolo Paulo ensina para a gente se esforçar para manter essa unidade. Ela já existe, tá? E muitas vezes a gente pensa que vamos ser iguais em absoluto, os dons são diferentes, nós complementamos, né? Então, acho que a próxima é a última. De muitos, já visitei alguns locais que praticam unidade. Um dos casos assim, mais impressionantes é uma comunidade que chama Comunidade Aleluia, que ela está em Augusta, na Geórgia, nos Estados Unidos. Ela está fazendo, eu não sei se é esse ano ou próximo ano, 50 anos, de aproximadamente 1.000 cristãos que resolveram morar no mesmo bairro. Eles são diferentes. Acho que tem 11 ou 12 denominações na vez que eu estive lá, né? E eles têm uma regra que eu chamo a regra principal, né? Nas coisas essenciais, a unidade. Nas coisas não essenciais, a liberdade. E em todas as coisas, a caridade. Essa frase não foi eles que inventaram, ela já existe há muito tempo. Então, o que eles estão dizendo, que aquilo que é essencial, o que é essencial para nós? É a pessoa de Cristo, né, que nos une. Tudo converge para Cristo. Não são as doutrinas, não são os ritos, mas a fé em Jesus Cristo, que é a nossa essência. Nós podemos ser diferentes e ter práticas diferentes, mas em Cristo nós somos um, né? Então o apóstolo Paulo ensina que todas as coisas convergem para Cristo, a supremacia de Cristo, né? Agora, existe o que eles chamam de não essencial, que aí podemos ter diversidade. Então, é interessante que nós temos interpretações, opiniões diferentes sobre diversos versículos da Bíblia, né? A gente tem um irmão na nossa comunidade que trabalha com o livro de Apocalipse. Então, ele pesquisou que existem 120 interpretações diferentes no livro de Apocalipse, tá? Então, isso não é o essencial, é importante, mas o essencial é Jesus, não é? Então, isso, nós podemos ser diferentes, respeitar a opinião do outro, né? E acho que tem mais uma ainda, colega, por favor. E aí, eles falam que em tudo o amor, né? Quando nós praticarmos, lembrarmos que a igreja é um laboratório de amor, do amor ágape, né? Então, nós não precisamos, veja como eles explicam bem, você trair as suas origens. Você tem um ancestral religioso diferente do meu, né? Mas nós somos um em Cristo. E nós podemos conviver junto com as diferenças, porque nós temos a unidade no Espírito, né? Então, eles colocam assim, não se trata de renunciar às convicções pessoais a fim de amar um irmão, membro do mesmo círculo familiar, que tem o mesmo pai. A pedra fundamental e o alicerce mais tangível e vital do amor, e, portanto, da unidade, é a comunhão. É reconhecer nos outros o mesmo ancestral, um relacionamento familiar, e não uma opinião comum. Então veja que informação interessante. Sendo assim, a comunhão entre nós é mais importante para Deus do que uma teologia absolutamente correta que muitas vezes nós queremos defender e isso traz divisão para a gente. Muito obrigado. Que Deus abençoe a todos. Né?
2: Agradecer o nosso querido escritor, palestrante, o nosso querido professor José Carlos Marion, que é docente e pesquisador na área contábil financeira e atuou por muitos anos na FEA USP, onde obteve títulos de mestre, doutor e livre docente. Atualmente é professor e também pesquisador da PUC São Paulo. Gostaria de passar agora aqui as palavras para o nosso querido deputado federal e missionário José Olímpio.

0: Boa noite a todos. Quero cumprimentar com a paz do Senhor Jesus.
1: Amém.
0: Um pouco rouco aqui. Cumprimentar aqui o nosso deputado Rodrigo Moraes, meu filho, né? Que teve um chamado, está aqui há 4 mandatos na Assembleia Legislativa, e ele que nem pensava um dia de ser candidato a vereador, virou diretamente deputado. Certo? Deus é maravilhoso, né? Quando ele tem um chamado. Cumprimentar nosso querido amigo que eu conheci há pouco tempo, mas que no meu convívio faz muitos anos. Qual a loucura que ele fala, o que Deus fez na vida dele. Nosso querido pastor, doutor Efigênio, né? Que é uma bênção aí na nossa vida, tem aí nos acompanhado muito, e eu fico muito feliz, eu agradeço muito a Deus, né, por a gente poder ser conhecido. Falar também do pastor José Carlos Maion, a gente aprende que é a segunda vez que eu estou ao seu lado, né, vendo que Deus usa grandemente o senhor nas suas colocações, na explicação, e também mostrando a importância, né, da unidade. Então, a gente sabe que é isso que é o mais importante em nossas vidas, né? Cumprimentar também nosso querido pastor, doutor Eliel, né, um grande advogado na área da Previdência, que está com a sua noiva, futura esposa, né? Que está aqui, eu fico muito feliz. Levar um abração também lá para a sua irmã, para o pastor João, né? Aqui na vila, ali no, em Osasco. Cumprimentar também o pastor Fabrício, pastor Emerson e meu querido amigo, também, que converge para a minha vinda aqui hoje, né, Rodrigo? Com o pastor Efigênio, pastor Marco Aurélio, que é ali da igreja El Shaddai, do M12, do nosso querido apóstolo Fábio Abudi, que depois veio o pastor Arão, e nosso líder nacional, pastor, apóstolo René Terra Nova. Certo? Cumprimentar também aqui nosso pastor João Maria e o evangelista Sarará, que são da igreja Assembleia de Deus, Ministério de São Paulo, em nome deles, que eu queria cumprimentar todos os nossos pastores, pastoras, nossos irmãos, né, e dizer da nossa felicidade, viu, pastor José Carlos? Eu vejo que o seu filho caçula, né, e o Rodrigo aqui, que é o primeiro que está aqui também, graças a Deus, não só como deputado, em primeiro lugar é missionário, que está aqui para poder falar realmente do que ele aprendeu lá no início, que o Rodrigo é um milagre, igreja. Ele, logo nos seus primeiros aninhos de vida, ele teve ali uma enfermidade, passou uma bactéria muito forte, que eu não era convertido, nem eu, nem a minha esposa, e ela, um médico, amigo da família, né, dizendo a ela, assim com firmeza, que os medicamentos não cortavam aquela diarreia, aquele vômito, porque a bactéria era muito forte. Mas quando ela saiu ali do consultório, ela encontrou uma amiga dela que levou ela num altar, onde ali teve um homem de Deus, como tem tantos aqui hoje, que orou, determinou, expulsou o mal da vida dele, e logo, um instante depois, quando ela chegou em casa, ela já falava para mim, para a amiga dela e outros, que ele já estava ali já não estava tendo diarreia, não estava vomitando, e depois até os médicos falavam, do Rodrigo, até as sequelas que ele podia estar aí, que ele não ia engordar, ia comer, e agora teve que fazer regime. Né, porque foi tudo o contrário do que o médico dizia. Então, né, mas Deus, ele faz isso. Ele faz tudo o contrário.
2: Precisava contar tudo também, né?
0: Tá vendo? E ele... Mas isso é importante que venhamos... Né? Que a nossa vida, a vida de cada um de nós aqui, é um testemunho. Eu não estou aqui à toa. Né? Se Deus um dia me escolheu para buscar lá embaixo, sabendo que ele não escolhe os capacitados, mas capacita os escolhidos. Então, essa noite é uma noite de reflexão, né, pastor? Professor, e a gente fica feliz. Eu agradeço a Deus mesmo e essas pessoas que estão ao meu lado, né? Principalmente o pastor Efigênio, que tem andado, né? Tantas pessoas que temos conhecido, né, pastor Marco? Está aí o pastor João Maria também, que eu quero agradecer muito a sua presença aqui, levar um abração nosso ao pastor Osmar, né? E dizer da nossa gratidão a todos aqui. E para nós é um momento de felicidade, mas dizer que nós temos uma missão. Né? Eu estou lá em Brasília, como o professor José Carlos disse, o Rodrigo aqui em São Paulo, por uma missão. Porque o que nós queremos é defender a família, fazer com que a sociedade entenda, né, que a família unida, a gente vence todos os obstáculos da nossa vida. Então, eu agradeço a cada um dos irmãos. O que eu peço para vocês é que possam, nas suas orações, colocar o nome lá do missionário José Olímpio, do missionário Rodrigo, da nossa família, porque nós vivemos num lugar difícil. Aqui hoje, essa noite, aqui é um lugar leve, gostoso, mas quando está no embate ali, ali dentro do plenário, ali é as divisões, muitas das vezes, muitas das noites, das caras da noite, tem votações importantes que definem ali a nossa fé, a nossa família. Então é muito importante que a gente possa estar coberto de oração. Então eu queria agradecer aqui, também cumprimentar o Paulo, chegou lá. Nosso Paulo, que ajuda aqui também, é um irmão também da congregação, que ajuda também o Rodrigo aqui, agradecer, em nome do Paulo, agradecer a todos os funcionários do gabinete, todos os funcionários aqui da Assembleia Legislativa, que nos, nos proporcionou nessa noite, né, esse acontecimento. Que Deus abençoe a todos, um beijo no coração, muito obrigado pela oportunidade.
1: Amém. Ô Paulo, chegue aqui um pouquinho. Chegue aqui um pouquinho aí. O Paulo, ele tem todo esse tamanho carinhoso dele, cabe no coração do missionário aqui integralmente, olha lá.
3: Isso é fé, né, Paulo?
1: Ele é a fé, fera. Mas eu quero passar aqui para o nosso querido pastor Efigênio. E Paulo, obrigado, você que é da Congregação Cristã do Brasil, está aqui representando muito bem a nossa igreja Congregação Cristã.
4: Queridos irmãos, esse momento é um momento histórico. Lógico que a proposta era de trazer mesmo, que nós temos que entender. Eu sou suspeito falar, mas eu acredito que a unidade do corpo de Cristo é a última mensagem para a volta de Cristo. Ela é essencial para ele voltar. Ele não é polígono, ele vai vir buscar uma noiva, não umas noivas. E eu estou diante de homens e mulheres aqui, eu vou pedir para que Simão Alexandre, eu vou falar o nome, vocês levantam a mão e depois no final nós vamos fazer uma grande foto, uma grande fotografia aqui, porque assim nós, em nome de Jesus, aqui é a Assembleia Legislativa, né? Obrigado, deputado Rodrigo Moraes, deputado José Olímpio, e sem me estender, eu já vou falar, mas eu não conhecia eles. Nunca nem imaginava falar com eles, nem passava, nem o nome deles eu não tinha ouvido falar. Aí um dia teve um evento, um café de pastores lá em São Paulo, na El Shaddai, cada 2 meses, o M12, nós da Visão Celular, fazemos. E tinha apoiado os senhores na eleição passada. O deputado Olímpio ficou como suplente. Ele não chegou a exercer e conquistar a cadeira. Mas aconteceu que quem era cadeira, Eduardo Bolsonaro, ele teve que ir para os Estados Unidos. Ele assumiu a suplência. Aí o deputado Rodrigo e o deputado Olímpio foram lá porque ele assumiu a suplência. O apóstolo Paulo Abud orou por eles, abençoou a vida deles e disse aí, seguindo. E depois daquele momento de convívio ali, o apóstolo Reinaldo Fantinha, apóstolo Thaís, me apresenta ele. E ele falou assim, pastor Efigênio, de Cotia, tem um trabalho, dei meu cartão para ele, o meu para mim, e pronto, foi embora. Isso aí, acabou. E aí passou uns 2 meses, irmão, eu tive um sonho. Eu sonhava que eu vi o deputado em era um gabinete, uma cadeira, e eu nunca tinha ido naquele lugar, e ele ia para sentar na cadeira assim, e ele voltava para trás. Eu, no sonho, eu chegava e colocava a mão nele, falou assim, entra e toma posse, que essa cadeira vai ser sua agora. Ninguém e nada vai tirar você daqui. E aí eu acordei e falei com a minha esposa, depois do outro dia, né? Minha mulher é crente, mano. Ela liga para ele, eu falo, rapaz, nem ninguém aqui de Cotia não está me atendendo, o deputado vai me atender, Fabrício. Nem o Fabrício me atende no telefone, irmão. E aí, e é incrível que quando eu liguei, na primeira chamada, ele atendeu. Na primeira, tum, eu falei assim, rapaz, esse tem que tá... E aí eu contei para ele. E logo em seguida, o telefone desligou. Eu não sei se a linha caiu, se ele desligou na minha cara, o que aconteceu. E eu pensei, você está rindo que não foi com você, né? E eu falei assim, meu Deus do céu, o que, que eu falei agora? E aí passou uns 3 dias, ele me liga. Ele falou assim, o senhor viu o que ninguém tinha visto. Naquele momento eu estava em Brasília e estava um empate lá do Eduardo e voltar para o Brasil. Mas naquela noite teve uma virada que ele não voltou para o Brasil. Naquela noite ele foi caçado e ele foi e assumiu a cadeira. Aí depois ele me ligou e falou assim, eu gostaria de convidar o senhor para caminhar comigo. Que o senhor viu o que ninguém viu e naquele momento foi minha oração. Então, se eu estou aqui, vocês estão aqui, cada um de vocês estão aqui, então nós vamos entregar um certificado para honrar a vida de vocês. Mas tem algo da parte de Deus acontecendo nesses dias. Eu não quero saber o que vai acontecer, eu só sei que eu não quero ficar fora do que Deus tem para realizar nesses dias através do corpo dele. Que ele fala que os céus e a terra vão se passar, mas a palavra dele vai se cumprir. Olha para o seu irmão do seu lado, Paulo fala que é o seguinte, que a riqueza do meu vocacionado, a riqueza, a grandeza da glória está nos santos. Fala para o seu irmão do seu lado, é você que vai me abençoar. Eu preciso de você, nós precisamos de cada um nesses dias para que o reino seja estabelecido. Desde já aqui, nós queremos entregar aqui, ó, o certificado de honra para o nosso missionário José Olímpio. Também logo em seguida, o nosso missionário deputado estadual Rodrigo Moraes. Glória a Deus. E os demais aqui, queridos, nós vamos falar o nome, vocês vão levantar a mão. E vai entregar aí, porque nós, o tempo já está avançando, senão nós vamos apagar a luz aqui. Nós vamos ter que orar para a luz acender aqui, viu? Aleluia. Isso. Agora aqui, ó. Ah, toma.
5: Graças, paz, queridos. Deus é bom demais, né? Quero parabenizá-los por este evento. Parabenizar o escritor. Parabenizar a todos e que Deus os use muito nesse mundo. O que nós precisamos é pregar o Evangelho. Né? Eu vou falar o seu nome, querido, e você se dirige aqui, pega, tira a foto, é isso? É assim que vai ser? Então tá bom, então. Então vamos lá. Jéssica Silva Pinto Crispim. Jéssica? Não está? Tá bom. Paulemar da Silva Magalhães. Opa! Deus abençoe, querida. Aparecido de Lourdes Evaristo Magalhães. Aparecida? Vem cá, minha querida. Eu vou falando o nome para nós darmos celeridades aqui, tá bom? Vanildo de Paulo Silva.

0: Bem melhor, né? Lucialda Cardoso. Kennedy Teixeira. Glória a Deus. Deus abençoe, querida. Rogério Coelho. Glória a Deus. Deus abençoe, querido. Gláucia Ribeiro Gomes. Carlos Eduardo Curauti. Oh, Deus abençoe, amado. João Maria Nunes da Silva. Eliel de Carvalho, grande doutor. Sérgio Roberto Dantas. Júlio César de Brito. Deus abençoe, amado. Paz, amado. Mateus Cristóvão da Silva. Joveni Pereira dos Santos.
1: Acho que é Mateus. Ele é o nome. Ele é o Deus do meu Deus. Mas é um versículo.
0: Deus abençoe, meu amado.
1: Mencionando um personagem apenas. A minha mãe pegou.
0: Danilo Camilo de Paula. Paulo Henrique Oliveira de Paula.
1: Parece como líder de Manassés, um guerreiro, né? Antepassado de Samuel, um levita da família.
0: José Carlos Barbosa da Silva.
1: Não é nada assim de profeta.

0: Rai ou Raí Luiz Álvares Gamarra.
1: Agora lá em casa minha mãe.
0: Alessandro Silva Freire. É o meu xará. Paulo Tomé Ferreira.
1: Ela pegou Eli e Abel, pegou Eli e Abel.
0: Meu líder, pastor Marco Aurélio da Cunha. Carlos Alberto Prestes Miramontes. Júlio César de Souza Fernandes. Milton Honorato Bernardes. Paula Joaquina da Silva. Bruno Barbosa dos Santos. Kleber Moreira Barbosa. O nosso ilustre pastor doutor Efigênio Pereira dos Santos. Emerson dos Santos Crispim.
2: Não veio.
0: Ah, tá ali. Ô, oh, meu querido, desculpa, não tinha visto. Então tá. Jéssica Silva Pinto Crispim. Tá aí, querido. Deus abençoe, amada. Hélio Silva de Souza.
2: Deus abençoe, meu amado.
0: José Leite da Silva Filho.
2: Não vem. Não vem.
0: José Carlos Barbosa da Silva. José Carlos? Então tá. Queridos, que Deus abençoe vocês, que Deus abençoe nesse novo ciclo a partir de hoje, agradecendo todos os dados analíticos que o nosso escritor trouxe para nós aqui, e nós temos a certeza de que Deus nos usará muito mais a partir de hoje, porque nós estamos cada dia mais cheios da graça e do amor de Deus nas nossas vidas. Amém, queridos? Deus abençoe a todos.
3: Queridos, eu acho que teve algumas pessoas que não passaram ali, tem um QR Code. Vai ter certificado de participação para todos. Gostaria que vocês ali que não passaram, passem ali no QR Code. code, deixa ali que nós vamos enviar o arquivo. E agora nós vamos fazer um sorteio aqui de Bíblias de estudo. Quem gosta de estudar a Bíblia aqui, ler a Bíblia aqui? É, aí nessa hora você viu o povo aqui. Então nessa hora nós vamos fazer o sorteio aqui. Você, todo mundo recebeu um númerozinho lá, não recebeu?
4: Quem que vai escolher?
3: É, aí agora vem aqui. Eu vou falar o número, você levanta a mão. Pega, aqui você quer ajudar, se ali eu pegasse ali as Bíblias que estão ali. Ô, Rai, pega, traz as Bíblias para cá. Trazer aqui, okay, você pode dar uma força aí, por gentileza, aí. Trazer para cá. Quem não pegou o número, Poxa, Matheus, você já tem a Bíblia, deixa para o outro então. Quem não pegou, tá, depois você... Beleza. Tá, deixa aqui. Aqui, isso. Fala, cadê o número? Esse aqui é do sorteio, né? Ó, eu vou falar o número, você levanta a mão, alguém vai levar aí, ó. Número 56, cadê 56? Olha ele ali, olha ali, pega a Bíblia ali. É isso. Aí. Número 72, cadê o 62? Aqui na frente. A irmã tá orando, o povo é crente, hein, rapaz? Mas o próximo aqui agora, deixa eu ver. É esse número aqui, a 22, esse é o 22. Aí, 22, cadê ele? Olha lá, não, aqui é o 22, cadê o 22? Não tá? Então não tá. 78. Aí, ó, 78 aí, irmã ali. Isso. Aqui, opa. O próximo aqui é 45, número 45. Olha lá, irmã ali. A irmã tá orando, hein, rapaz? Isso aqui, povo, não é brincadeira, não. Aqui é a próxima aqui. 89, irmãos, é família, 89, aqui o número de número 63, olha o Sérgio aí, eita, nessa hora o povo da glória, viu? 71, cadê? Ah, é nada, olha que santo, rapaz, você tá na comunhão mesmo, hã? Número de número 88, cadê 88? 80, aí, mãe, glória a Deus. Número 48, não tem 48, e já sou sorteado, José Carlos. É, número 94, aqui, ó. Ah, o Lucas está na área aí, ó. Aí o povo está animado, hein, rapaz? Número 42, 42. Olha lá, olha. Aí agora vai fazer casamento mesmo. Tá mexendo aqui. O próximo. 79, 79. Olha lá. O bicho não é brincadeira, né? Ele falou, vou ganhar, hein? É, 8. Número 8. Número 8, não foi. Rapaz, deixa eu ver aqui. É esse número aí, ó, 23. Cadê? 23, olha lá, irmão ali, 23. Isso. Agora vamos aqui, a próxima aqui, número 31, cadê 31, não tem? Deixa eu ver o próximo aqui agora. Rapaz, esse aqui não é brincadeira não, hein? Número 36. Não. Quer ver?
5: Ela veio correndo
3: pro Cicrano. Ó, número 35, cadê? Não, tá aqui. Rapaz, tem quantos Bíblias ainda? Seis, rapaz, agora. Sete e é número 77. Olha, 77, Alessio. Rapaz. Esses ali. Agora eu não sei. Agora ficou embaçado aquele negócio. Que é isso aqui? Ou isso aqui? É 69, né? Não tem jeito. 69, é ele. 69. Não tem. Né? Número de número 3. 3. Esse foi embora. Agora aqui, ó. 26. Ah, rapaz. Agora eu não sei se é 66 ou se é 99. Agora apertou o negócio, hein? Sei que é isso aqui.
4: 99.
3: 99.
4: Vai
3: pro
4: 66 então,
3: valeu. É 99? É você mesmo, é esse aí. Se aparecer outro 66 aqui. Ó, número 60, 60, 60, 60. Ó, rapaz. Ó, agora aqui número 19. Cadê o número 19? 19. Número 44. 44. Próximo é 32. 32, aqui a irmã aqui, 32. A irmã estava ali orando, eu senti no espírito. Hein? Número 21. 21. Aqui, ó. Ok, até agora você vai ler Bíblia. Não tem desculpa mais não, viu, pastor Matheus? Aqui, agora, o número 93, a última. Aí, a Stephanie ali. Glória a Deus. Essa Bíblia é presente da Sociedade Bíblica do Brasil. É. E passar para o nosso querido deputado. Ah, ainda tem uma aqui ainda, olha. É a última, hein? Tira aí, deputado ali. Vai aí. Qual que é o número?
6: 67.
3: Olha lá. O Vaninho tá morando lá, viu? Passar as considerações finais, nosso deputado, o anfitrião da casa.
7: Muito bom. Bom, só agradecer a presença de todos, agradecer o pastor Efigênio. E o pastor Efigênio pediu aqui para nós podermos encerrar aqui, que todos que ganharam o certificado viram aqui na frente para nós fazer uma foto bonita. Agradecer a Deus essa oportunidade, que Deus possa proteger e guardar cada um de nós agora no retorno das nossas casas. E dizer que a Assembleia Legislativa está à disposição. Eu acredito que vocês tenham recebido aí na entrada um cartãozinho nosso também. Tem os nossos contatos aí. Tem a nossa rede social, a do meu pai é Missionário José Olímpio. Quem puder lá no Instagram, no Facebook, lá curtir, para poder acompanhar as atividades do missionário. E a minha rede social é @ deputado Rodrigo Moraes. Curtem lá para dar um up na nossa página. Marca lá, quem ganhou o certificado, marcar a gente lá para a gente poder compartilhar as fotos, compartilhar esse evento bonito que enobrece a Assembleia Legislativa. E que nós precisamos propagar, né? Porque ter uma pessoa como também aqui o professor José Carlos palestrando para nós aqui foi uma bênção. Agradecer toda a mesa, que Deus abençoe. Pastor Fabrício, que elevou aqui, né, com as músicas, o nosso espírito. E cada um de vocês que abrilhantou com a presença aqui. Agradecer toda a nossa assessoria, agradecer aqui a Assembleia Legislativa, os funcionários. E que Deus abençoe a todos. Muito obrigado. Está encerrada aqui a presente sessão. Senhores, se puderem vir compor a foto conosco também.
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10: O que é que levou você a se interessar tanto e a pesquisar uma cultura negra?
11: Eu acho que a primeira coisa que me pegou no samba rock foi a música. A música...
10: A batida mesmo.
11: A batida, é. Naquela época se falava na batida perfeita, que o samba rock teria a batida perfeita, né? E no livro eu pensei sobre isso, né? O que, que é a batida perfeita? É uma batida que funciona tanto para o ouvido negro, quanto para o ouvido não negro. O que, que acontece com o samba rock, que é um pouquinho diferente do samba? O samba, ele já é mais negro, porque ele é percussivo, uhum. Ele é mão no couro, como diz, mão no tambor. E o negro, o ouvido negro, ele está acostumado com a percussividade, tum, tuc, tuc, tuc, tuc, tuc. O branco, ele está mais acostumado com a melodia, com a harmonia, né? Então, se fala, né, no meio de quem gosta de samba, que existe o samba de negro, que é esse papapã, e o samba de branco, que é mais voz e violão.
10: Me tipo... corrija se eu estiver errado, o samba é negro, né? Nasceu ali na Bahia.
11: Cara, isso daí da origem do samba, a gente precisa marcar um outro programa para conversar sobre isso.
10: É uma briga entre Bahia e Rio de Janeiro,
11: isso,
10: né?
11: Isso tem, olha, isso aí tem origem indígena do samba, tem muitas teorias, né?
10: Mas você falava que tem o samba harmônico também da...
11: Tem. O que acontece, assim, no Brasil, a gente fala, né, entre quem gosta de samba, que tem samba de negrão e samba de branco. O samba, quando ele é voz e violão, mas Chico Buarque. Aí é um samba de branco. Pô, são obras de arte, cara. Você para pra sentar.
10: Com certeza.
11: Eu adoro um samba de branco.
10: Eu adoro os dois.
11: Eu curto os dois, exatamente. Eu adquiri gosto pelas duas coisas. Mas o que me pegou quando eu cheguei no samba rock foi justamente isso. O samba rock, ele é a batida perfeita porque ele tem tanto uma levada roqueira, que a gente que... O Brasil inteiro, não vou dizer que o branco comprou o rock... O Brasil abraçou o rock, na era do rock, né? Uhum. E o rock, pra mim, eu cresci ouvindo...
10: O rock que você tá falando, rock brasileiro...
11: Rock nacional...
10: Ali dos anos 1980, a Legião Urbana,
11: isso,
10: Barão Vermelho...
11: Isso. Aquela batidinha do rock, ela tá no samba rock, né? A guitarra tá no samba rock, o baixo tá no samba rock, a bateria tá no samba rock. Então isso aí, pra mim, era uma coisa que me... Pô, eu tô gostando desse samba aqui, esse samba pra mim tá encaixando, né? Tô curtindo isso. E aí tinha também um samba ali, né? Uma música brasileira, uma música de negrão. E isso daí me pegou. Eu digo, cara, eu gosto. Hoje eu sei te explicar por que eu gosto. Por que eu gostei. Uhum. Na época, pra mim, eu simplesmente gostava. Eu era magnetizado por aquilo ali.
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1: Sabemos que os esteroides anabolizantes produzem eventos adversos que são sistêmicos e muitos desses eventos são graves.
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2: Ele colocou muita gestrinona, muita testosterona, metformina, que é para diabetes, eu não sou diabética, estradiol, entre outros, que eu não me recordo. Mas basicamente foi isso, que foi uma bomba para o meu organismo. Fui até o hospital, eu estava com trombose e infarto renal.
0: Especialistas explicam os riscos à saúde e as consequências do uso e da venda clandestina. Vem com a gente, o nosso Revista Lesp já começou. Oi, boa tarde, gente. Seja muito bem-vindo aqui ao Revista Lesp. E hoje a gente discute um tema que ganhou as redes sociais, as academias, também acendeu um alerta entre especialistas de todo o país. A morte do influenciador fitness Gabriel Gunley, de apenas 22 anos, reacendeu o debate sobre o uso de anabolizantes e a busca cada vez mais precoce pelo chamado corpo perfeito. Para entender os impactos desse fenômeno sob diferentes perspectivas, recebemos hoje no estúdio a doutora Adriela Luiz, diretora tesoureira do Conselho Regional de Farmácia de São Paulo. Ela vai explicar como funciona a fiscalização da venda de medicamentos controlados, o combate às receitas falsificadas e o papel dos farmacêuticos na proteção da saúde da população. Também está conosco o endocrinologista Dr. Stefano Galeano. Com ele vamos entender como os anabolizantes agem no organismo e por que não existe atalho seguro quando o assunto é ganho de massa muscular. E recebemos ainda o advogado criminalista Rafael Maluf, especialista em direito penal econômico. Ele vai nos ajudar a compreender como a legislação brasileira trata a venda ilegal de anabolizantes. Quem pode ser responsabilizado criminalmente e como as autoridades investigam esse tipo de crime, especialmente nas redes sociais e no ambiente digital. É isso, gente. Sejam muito bem-vindos. Temos um sofá aqui repleto de gente que pode nos ajudar a fazer esse povo entender por que não pode usar anabolizantes. Muito obrigada. Boa tarde a vocês.
3: Boa tarde.
0: Gente, quero falar primeiramente, na verdade, com o Stefano. Sabe por quê, Stefano? Doutor Stefano, posso chamar de Stefano?
3: Por favor.
0: Apesar Pode. De ser médico? Muito obrigada. Estamos aqui numa grande conversa na sala de casa. Stefano, você, como endocrinologista, deve receber muita gente, muitos pacientes, em busca da tal bomba, suco, anabolizante, enfim. Como é isso?
3: É, assim, na minha prática não chega tanto, porque quando a pessoa já pede uma indicação, já corta, porque já fala, ah, ele não passa, ele não é dessa área,
0: tudo. As pessoas tudo. Já sabem, na verdade, os médicos que passam e os que não passam.
3: Talvez já tenha um perfil, ou já na rede social, no site, já tem uma indicação que a pessoa está indo por esse caminho, né?
0: E aí, quando chega... Como é a sua conduta e como é que essas pessoas... O que, que essas pessoas falam? Quando chega, porque provavelmente chega, né? O que, que essas pessoas dizem? O que, que essas pessoas querem você?
3: Tem caso que a pessoa já é sincera, ela fala, ah, eu quero para ganho de massa muscular, para ganhos estéticos, performance esportiva, ou porque precisa ter uma testosterona de 1.000, 2.000, 3.000, porque o colega também está usando, a família também está usando... Daí, na hora, isso já tem que ser cortado, tem que ser podado.
0: Explica essa testosterona de 1.000, 2.000, 3.000, por favor.
3: É, o valor normal, referência de laboratório, depende de laboratório, mas seria por volta de 300 a 700, 300 a 800,
0: isso para um homem e uma
3: jovem,
0: mulher?
3: Homem jovem.
0: Homem
3: né?
0: jovem.
3: E mulher é muito menos, até 50, um valor muito menor, com certeza.
0: Então, 1.000, 2.000, 3.000, chega-se... com o uso desses anabolizantes. Isso,
3: isso
0: é saudável?
3: Isso não.
0: Obviamente
3: vou,
0: não.
3: Vou explicar em detalhes por que não, né? Isso quando a gente consegue medir, né? Existem outras substâncias anabolizantes que não são medíveis num exame de sangue comum. Então a pessoa pode vir com um valor de testosterona também normal e está usando um derivado, um análogo, né?
0: Agora, Adriela, por que é tão fácil vender esses anabolizantes, hein?
4: Ah, aí é que tá. Fácil não é. O que é legal não é fácil. Porque o que é legal, o farmacêutico ali na farmácia, ele só pode dispensar com a prescrição. Porque trata-se de uma portaria que a gente conhece muito bem, que é a portaria 344, que são dos medicamentos controlados. Aqueles que a gente só pode mesmo... A gente só consegue comprar numa farmácia se tiver aquela prescrição que vai ficar uma via com a farmácia. Então, são os medicamentos controlados. Então, quando é legal, não é tão fácil assim, não. O problema é a
0: ilegalidade. Exatamente. Porque me parece que tem muita gente usando. Quando a gente vai na academia, todos nós, quer dizer, não sei se todos nós, mas a gente frequenta academia, algum tipo de ambiente, é muito fácil encontrar gente que usa e gente que fala sobre isso abertamente, como se fosse uma coisa muito natural e saudável.
4: Exato. E aí o nosso grande problema é como nós, Conselho Regional de Farmácia, como nós vamos fiscalizar algo que às vezes nem tem o farmacêutico. Ou na maioria das vezes não tem o farmacêutico. Então é importante também que a população, quando saiba, quando a população fica sabendo de alguma coisa, elas também têm que denunciar. Então pode denunciar no canal do Conselho e para as vigilâncias sanitárias, porque aí a gente consegue fazer fiscalização em conjunto.
0: Rafael, como é que o direito penal brasileiro enxerga essa venda, né, ilegal de anabolizantes?
5: Veja, o direito penal enxerga de maneira muito dura. Tá? Quando eu digo isso, estou me referindo à pena. Tá? Hoje, toda essa estrutura de venda ilegal de medicamento, anabolizante, ela é considerada crime contra a saúde pública, né? Então, em face da coletividade, apenas a título ilustrativo para se identificar a gravidade dessa reprimenda legal, a pena hoje é de 10 a 15 anos de reclusão.
0: Uau! Mas então, pode ser reduzida.
5: Veja, você tem uma pena mínima, tá? Então, você tem um intervalo de 10 a 15 anos. Para você ter ideia, o homicídio simples é de 6 a 12 anos.
0: Nossa.
5: O estupro, a pena é menor. Quer dizer, hoje nós temos esta questão de crimes contra a saúde pública com uma pena extremamente alta. Muito embora o STF tenha reconhecido recentemente uma questão sobre a comercialização de produtos originais sem autorização devida da Anvisa. E aí eles entenderam que a reprimenda legal deveria ser um pouco menor, né, em razão da legitimidade do produto, só que com uma infração administrativa em vista.
0: Mas é sempre crime contra a saúde pública nesse caso ou pode variar de acordo com a situação?
5: Com certeza tem uma variação conforme o caso em concreto. Você recentemente, né, no começo da entrevista, mencionou receita falsa. Né? Então você tem um outro tipo penal. Você pode ter a importação fraudulenta de determinado produto e aí você tem a questão da sonegação fiscal. Né? Então, tudo vai depender da conduta e do caso em concreto.
0: E sabe o que é que a gente, estudando esse caso dos anabolizantes, a gente vê que tem alguns casos que as pessoas nem percebem que estão usando os anabolizantes, né, doutor Stefano? Por exemplo, me dá um exemplo, você já está...
3: Isso pode ser medicação injetável, chip da beleza, né?
0: Pois é, a gente vai falar sobre o chip da beleza agora, inclusive, vou até... pedir licença para vocês, porque a gente acompanha agora o depoimento de uma decoradora, a Karina Porto. Por indicação de uma médica, ela fez um implante do chamado chip da beleza, Stefano. O procedimento caiu como uma bomba no organismo. A Karina teve muitas complicações, foi parar na UTI, gente, e perdeu uma parte do único rim que ela já possuía e quase morreu.
2: Aos 49 anos, eu estava tendo uma infecção urinária de repetição, procurei um médico de confiança, eu conhecia há muitos anos, era amiga, inclusive, dos pais dele. Durante a consulta, ele me fez várias perguntas, inclusive que eu estava na menopausa. Fiz vários exames no próprio consultório mesmo. Quando eu voltei para a consulta, ele me convenceu a colocar o famoso chip da beleza, implante hormonal manipulado. Deixando claro assim, que em nenhum momento eu sabia do que se tratava. Eu não fui também em busca disso. Quais eram os argumentos? De que eu poderia ter um problema cardiovascular, de que eu, dali era ladeira abaixo, que minha pele ia ficar toda craquelada, que eu ia engordar, enfim, inúmeros problemas que ele foi elencando, sou portadora de rim único. Ele falou, não, o rim não tem problema nenhum, não vai afetar o rim de jeito nenhum. Enfim, ele me deu total segurança. Em nenhum momento ele me falou que nem eu queria colocar. Mas, traduzindo o que ele colocou muita gestrinona, muita testosterona, metformina, que é para diabetes, eu não sou diabética, estradiol, entre outros, que eu não me recordo. Mas, basicamente, foi isso, que foi uma bomba para o meu organismo. Fui até o hospital, eu estava com trombose e infarto renal. O nefrologista foi chamado de emergência, o chefe da nefrologia. Fizeram todos os exames, ele falou, a gente tem que salvar o seu rim, você só tem um rim. Liguei para o médico, quando ele perguntou o que eu tinha colocado, falei, você me perguntou se eu tomava bomba, falei, que imagina que eu nunca tomei bomba, mas que eu tinha colocado um chip da beleza. Quando ele olhou a fórmula, ele falou, precisa tirar. Liguei para o médico se recusou a ir até o hospital. Em nenhum momento, eu quero deixar muito claro, em nenhum momento ele me prestou qualquer tipo de socorro, nada. Eu perdi um pedaço do rim. E depois fui tratando até cessar o efeito do implante hormonal, que são esses 6 meses. Mas enorme de gorda, com muita espinha, muita acne. Foi horrível. Eu tive síndrome do pânico, tive depressão, engrossamento da voz, engrossamento do pescoço. Foi um caos na minha vida. E passados 6 meses eu tive, quando o implante estava caindo, eu comecei a sentir um sangramento, que virou uma hemorragia por fazer uso de anticoagulante por causa da trombose. Ele falou que eu tinha que fazer uma histeroscopia, eu liguei para ele para falar, ele falou, tem que fazer uma histeroscopia. Deu espessamento do meu endométrio, então eu tinha que tirar, que poderia inclusive virar câncer. Fui fazer a histeroscopia, tive edema pulmonar agudo indo para a UTI, ou seja, quase morri 2 vezes. Então, eu venho aqui para dizer que as pessoas, para elas tomarem cuidado com esse tipo de implante, esses médicos, eles são vendedores de implante. Existe todo um comércio por detrás disso. E as pessoas não sabem o que estão colocando.
0: Meu Deus, gente. Meu Deus. Esse depoimento me tocou muito, porque ela já não tinha um rim. E ela perdeu a parte do único rim que ela tem, e fora as outras complicações. Stefano, tô rindo de nervoso. Explica pra gente aí, esse chip da beleza, ela falou muitas coisas que foram colocadas ali. O que é esse chip da beleza?
3: Perfeito. Essa é uma pergunta bem interessante. Primeiro, a definição, o que seria esse chip, entre aspas, da beleza. Mas tem gente que está chamando como chip da feiura também, né?
0: Deveria ser, né?
3: O chip da beleza é um implante manipulado que pode ter qualquer substância que você queira colocar. Então, não necessariamente uma pessoa vai ter a mesma composição de outra. Esse chip vai ter o que você prescrever que vai ser manipulado. Agora, em geral, é uma mistura de diversas substâncias, hormônios. Geralmente vai ter testosterona, vai ter análogos de testosterona junto, porque quer ter esse efeito anabólico, virilizante.
0: A gente está vendo até umas imagens, é um cilindro que realmente fica embaixo da pele.
3: Sim, ele pode ficar embaixo da pele, pode ficar misturado no músculo. Então é uma substância que, teoricamente, é para ser reabsorvida ao longo de meses. Mas até isso a gente tem dúvidas quando um paciente coloca se está durando 6 meses, se dura mais ou não. A gente não tem nem essa segurança do tempo de duração, do que foi colocado, se o que foi manipulado é o que está na receita. Isso também a gente tem dúvidas. E geralmente é uma mistura que não tem segurança, que não tem estudos, que já tem relatos de casos graves, de caso de paciente, por exemplo, que colocou o implante e tinha depois descobriu um câncer de mama. O câncer de mama estava se alimentando dos hormônios. Uhum. Só que daí tinha uma dificuldade de se tirar o implante, porque o implante ele fica envolvido na gordura, na musculatura, uhum, e nos nervos. Tem alguns cirurgiões plásticos que tentam retirar, mas isso não é sempre que consegue.
0: Stephanie, tem um detalhe da história da Karina, tá? Ela foi atrás de tudo isso, porque, meu Deus, olha o que foi feito, né, com a saúde dela. Então, hoje a Karina faz esse alerta, né, pra gente, para as pessoas, sobre os riscos do chip da beleza e a importância de ser atendido por profissionais qualificados. A decoradora moveu um processo na justiça contra esse médico por culpa pelas complicações de saúde, negligência, incompetência e ganhou a causa no tribunal. Rafael, isso é totalmente possível, não é? Como é que uma pessoa que passa por isso, o que essa pessoa pode fazer?
5: Vamos lá. Existem três âmbitos que podem ser utilizados. Uhum. Existe o aspecto penal em face do profissional, né? Uma lesão corporal, até um homicídio, né? Existe também até o entendimento do dolo eventual, e aí, uhum, ele teria uma acusação de um homicídio doloso, né? Na modalidade dolo eventual. Existe a questão civil, né? Que é a parte indenizatória dos danos. E existe a questão do médico sobre a reprimenda pelos órgãos de classe, né? O Conselho Federal de Medicina, farmacêutico. Então, sim, há a possibilidade, ela obteve aí êxito perante o Tribunal de Justiça e com certeza o médico vai ser responsabilizado aí nos três âmbitos, administrativo, penal e civil.
0: Como age o Conselho Regional de Farmácia nesse caso? Chip da beleza.
4: Quando se tem a comprovação que o farmacêutico está envolvido, a gente abre processo ético, né? Então, esses que provavelmente
0: precisa de provas, obviamente. Como, claro, conseguir essas provas?
4: Claro. Aí entra a questão da fiscalização, né? Uhum. Então, assim, no caso de um implante, onde foi feito? Quem manipulou esse implante, né? Foi em uma farmácia? Foi com manipulação? Não foi? Se foi uma farmácia de manipulação que esteja dentro do conselho, né, que seja legal, então é fácil que a gente chegue nisso. Mas e quando não é? Esse é um grande problema que nós temos, né? Uhum. Por isso que eu falei da questão da vigilância, junto com o CRF, que as pessoas também precisam falar pra gente, porque senão a gente não tem como agir. Uhum. Mas os processos éticos, eles são muito importantes, porque os conselhos, na verdade, de classe, tanto o Conselho de Farmácia, o CREMESP aqui de São Paulo, os conselhos federais, eles servem, na verdade, tanto para regulamentar a profissão, mas para proteger a população desses maus profissionais, né? Como a gente viu no caso aí da Karina, né? Que era uma médica.
0: Pois é, Stefano, que também é médico, me explica, esse tipo da beleza eu posso considerar um anabolizante, uma bomba? Com tanta coisa que tem lá dentro?
3: Sim, anabolizante é toda substância que tem esse intuito de aumento de tecidos, aumento de massa muscular, síntese proteica. Isso pode ser um anabolizante esteroide, que é hormonal ou não hormonal. No caso, é uma mistura que coloca, às vezes, hormônio de crescimento, insulina, hormônio da tireoide, uhum, hormônios derivados da testosterona. Então, seria tudo com esse intuito anabolizante, sim.
0: Quando a gente fala de anabolizantes, a gente sempre vê claramente a mudança corporal, né? Sim. A mudança física da pessoa. Mas, Stefano, acho que você é quem pode falar especificamente sobre isso. Tudo que pode acontecer com o corpo quando você toma bomba.
3: Tá, essa é uma pergunta longa, então peraí.
0: É todo, longa, todo, exatamente. Tá bom. Não, vamos falar do que dá. Dá para reduzir aí?
3: Resumindo, o que pode dar? Então, o que chama a atenção principalmente cardiovascular, então espessamento do coração, hipertrofia cardíaca,
0: nossa,
3: aumento de arritmias, morte súbita, que às vezes é aquela morte inexplicada.
0: Isso pode ser rápido, Stefano? Essa morte pode ser rápida dependendo da pessoa?
3: Rápida no sentido de tempo que já usou anabolizante?
0: Exatamente.
3: Ou
0: exatamente.
3: Imprevisível, né? Imprevisível, né? Tem pessoas que usam por anos ou décadas e param e não tiveram nada. Mas nos estudos o risco aumenta bastante, dobra, triplica nos usuários, né? Então o coração chama atenção, aumento de colesterol que vai levar a um aumento de risco cardiovascular em geral, derrame cerebral, AVC, risco para o fígado, incluindo de nódulos, câncer. E também tem efeitos psicológicos, psiquiátricos, então alteração de controle de impulso, agressividade, hipersexualidade. Então não esquecer também que tem tanto danos individuais quanto para o coletivo, aumento do risco de acidentes, violência, por exemplo,
0: nossa,
3: violência
0: senhora,
3: doméstica, impulsividade de forma geral, né? E agravamento de uma doença psiquiátrica prévia.
0: E tudo isso para conseguir um corpo perfeito. E no corpo a gente também vê sinais. Além, é claro, do aumento muito grande da massa muscular. Me explica isso. Tem a questão de pelo no corpo, de mais espinhas. Tem alguma coisa... A voz muda. Como é isso, Stefano?
3: No homem, o que chama a atenção é uma acne que piorou, uma acne principalmente nas costas. O que pode acontecer também é diminuição dos testículos com perda de fertilidade, pode ter ginecomastia, aumento das mamas, porque uma parte do hormônio masculino vira feminino também dentro do corpo, alterações de comportamento, mas pode não ser tão visível tudo isso, né? É mais isso, acne, ginecomastia, testículo reduzido. Agora, na mulher, são mudanças irreversíveis de masculinização. Então, perda de cabelo, que é irreversível, engrossamento da voz, que também não volta, aumento do clítoris, infertilidade, daí vai ter realmente um aumento de pelos, também corporais em geral, o hirsutismo.
0: A gente está falando de pessoas, claro, que estão em busca de um corpo perfeito e muitas vezes são vítimas, né, Rafael, das redes sociais. Como é que funciona isso? E são vendidos também pelas redes sociais, né, pela internet, no caso. Como é que funciona essa investigação nesse âmbito?
5: A rede social hoje facilitou muito a divulgação e a comercialização. No âmbito investigativo, a rede social, né, ela se torna, às vezes, um impedimento para se chegar à autoria do fato, né? Então, hoje existem polícias especializadas, seja no âmbito federal ou estadual, de crimes contra a saúde pública, para investigar esse tipo de delito. Obviamente, essas plataformas, elas têm que ser investigadas por meios eletrônicos, né, para se identificar onde que se armazena, onde que se vende, onde que se entrega. E eu acho que é muito importante, quando há uma investigação estruturada, que até as polícias, e quando eu digo as polícias, seja federal ou estadual, sejam acompanhadas de profissionais dos conselhos, né, regionais, aí, para entenderem como é que funciona, sobretudo no momento do flagrante, né, no momento que você constata aí a irregularidade. Porque eles são os especialistas, né? Então, antes de ter um crime, tem uma infringência de ordem administrativa.
0: E como você disse também, né, Adriela, é preciso ter provas.
4: Tem que ter provas, né? E antes de tudo, tem que ter alguém que avise.
0: Isso.
4: Né? E aí isso é bem comum, na verdade, que se faça fiscalização, no nosso caso, do Conselho de Farmácia, com a vigilância sanitária, porque é uma infração sanitária.
0: Vocês trabalham em conjunto, né?
4: Sim. Porque nesses casos, quando a gente fala de entorpecentes, que eu falei lá da tal da portaria 344, que são os produtos controlados, isso é tráfico de entorpecentes. Então, no caso do farmacêutico, se tiver farmacêutico envolvido, ele é preso. Isso a gente aprende bem na faculdade, inclusive. É um dos pontos principais ali. Então, isso é muito sério, né? O caso é, quando é legal, é fácil chegar. Quando é ilegal, a internet é um grande problema hoje, assim, de suplementos. A gente não está, hoje não é o foco de suplemento, mas suplementos também é um problema muito sério, porque se vende de tudo, né, na internet, uhum. E a gente não sabe o que é. Então, as pessoas também precisam saber que qualquer produto destinado à saúde precisa ser regulamentado pela Anvisa.
0: Isso. A gente tem que saber a procedência. E a Anvisa é o órgão que regulamenta
4: exatamente.
0: Tudo.
4: Exatamente.
0: É importantíssimo saber disso. E tudo isso em busca de uma imagem, não apenas um espelho, mas agora o nosso espelho, vou falar como sociedade, é a rede social, né? E, gente, em meio ao aumento da busca por esse corpo ideal, cresce também a discussão sobre esse uso de anabolizantes, né, e os riscos. Especialistas alertam que não existe resultado rápido sem consequências. A alternativa segura segue com a combinação de treino, gente, alimentação e descanso, tá? Ao vivo agora, a gente vai chamar o Vinícius Weiner. Oi, Vinícius, boa tarde. Sempre bom ter você aqui com a gente. Olha só, você já está com alguém aí? Me conta, onde é que você está?
6: Estou com a pessoa certa, viu, Vanifer? Boa tarde para você, boa tarde para todo mundo. A Nahara Guidini, ela é médica do esporte, é pós-graduada também em medicina do esporte. Ela entende tudo desse assunto que a gente está falando hoje, mas principalmente sobre saúde de verdade, né, Nahara? Porque não adianta só usar muito suplemento e ficar no meio do caminho. Boa tarde para você.
7: Boa tarde, tudo bem? Pois é, não adianta, né? Para a gente ter uma saúde adequada, existem alguns pilares fundamentais. O treino resistido, constante, orientado por um educador físico, né? Um sono adequado, uma hidratação adequada e, principalmente, constância. Não adianta a gente fazer uma semana, um mês de exercício intenso, no ótimo, no excelente, e depois parar. Melhor a gente fazer um treino constante, regular, por anos, para ter mais saúde.
6: Mas a gente sabe, né, Nahara, que não é tão fácil a gente ir para a academia todo dia. Quem trabalha muito, como eu, por exemplo, chega em casa à noite e aí precisa ganhar massa muscular. Qual é a maneira correta, realmente, de ganhar hoje massa muscular, ter essa energia para ir para a academia depois de um dia de trabalho ou nas primeiras horas da manhã? Porque não é fácil, né? Eu acho que você tem dicas.
7: Sim, com certeza. Realmente não é fácil, né? A gente vive numa cidade que tem muito trânsito, exige muito tempo da gente. Então, realmente, organização. Não precisa ser um treino de 2 horas, né? O importante é ser um treino. Duas vezes na semana, exercício resistido, a gente tem os estudos internacionais que indicam 2 vezes de musculação por semana e 150 minutos por semana de exercício aeróbico moderado. Então, é distribuição, planejamento e distribuição desse número que a gente sabe que tem uma redução de morte por causa cardiovascular, né, e prevenir outras doenças crônicas.
6: Me tira uma dúvida, que é a minha também. Enquanto isso, Vanifer, a gente vai mostrando. A gente está ao vivo, 1 hora da tarde, e essa academia aqui, por exemplo, ó, lotada, muita gente treinando. Tem gente lá em cima também, nas esteiras. A galera está 1 hora da tarde, hora de almoço para muita gente, mas para essa turma aqui é hora de movimentar o corpo. E aí eu quero saber de você, suplemento. Todo mundo tem que tomar suplemento ou não precisa? Porque o que a gente percebe é que está tendo um exagero, inclusive na compra de suplemento. Todo mundo compra suplemento hoje com muita facilidade, inclusive pela internet.
7: Realmente, pela indicação clínica, da prática clínica, existe indicação na maior parte das pessoas de suplementar, certo? Só que essa indicação, ela é individual. O que, que acontece, muitas pessoas querem substituir a boa alimentação, o bom sono, uma hidratação adequada e o treino por suplemento, como se ele trouxesse resultado. Ele, por si só, não traz. Ele é complementar, como a gente disse. Sabemos que a nossa alimentação, hoje em dia, é muito difícil cobrir todos os macro e micronutrientes que a gente tem que ter na nossa alimentação. Então, a gente usa da suplementação, como whey, creatina, para cobrir essa nossa falha alimentar, mas ele é um complemento, ele não é um substituto. Então tem a indicação individual para cada pessoa, de acordo com o que cada pessoa precisa e se alimenta também.
6: Ô, a Vanifer tem uma pergunta lá do estúdio para a gente. Oi, Vanifer, pode falar.
0: Oi, Vinícius. Essa questão de suplemento, a gente vê que é muito comum, como você bem disse, a gente estava conversando aqui, inclusive, que tem gente que compra pela internet, não vê nem se é regulamentado pela Anvisa. Mas, assim, essa questão do whey, eu vejo que tem gente que, às vezes, até na pressa, a pressa é inimiga da perfeição, né? Substitui uma alimentação pelo whey. Por exemplo, eu queria saber dela como é que isso funciona, porque ela falou muito de constância, de treino. A pressa é inimiga da perfeição, né, meu amigo? No caso do suplemento, isso também não pode, né?
6: Sim. A Vannifer está perguntando para a senhora, em relação ao whey, né? As pessoas têm essa história da pressa, às vezes não dá tempo de fazer um lanche pós ou antes, né, do treino também. O whey dá certo? Quais são as dicas que você tem, por exemplo? Ah, a gente trabalha, eu trabalho até 6 da tarde, preciso treinar 8 ou 7:30 da noite, não tenho muito tempo para o alimento. E se não comer nada, não tem energia.
7: É comum. O whey, ele é um suplemento alimentar de proteico, proteína. Por muito tempo se associou o horário que faz atividade física com ele. Hoje a gente sabe que não tem mais essa correlação, essa necessidade de fazer próximo ao exercício. Ele ajuda na construção muscular. Então, a maior parte das pessoas acaba tendo indicação, porque a gente não consome proteína na quantidade adequada, né? A gente consome muito mais carboidrato do que proteína. Então, boa parte da população tem indicação, sim, de um whey, bem orientado, na quantidade certa para isso. Quanto à energia para fazer o exercício físico, a prática de exercício, é mais indicado um carboidrato ou uma gordura leve em pequena quantidade, não muito. Então, a gente consegue associar na dieta para a pessoa treinar um carboidrato de rápida liberação, uma tapioca, 1 hora antes, para você não passar mal, porque ela é um carboidrato que vai liberar energia, te dá energia para fazer o exercício.
6: A tapioca dá um certo trabalho, né, Vannifer? Mas como a gente está na capital do pão francês, por exemplo, um pãozinho francês com um pouquinho de queijo, dá certo?
7: Dá super certo, e está na nossa dieta, dá super certo.
6: Então, vamos mais para a prática, né? Porque eu gosto, Vannifer, de levar essas dicas para as pessoas que estão em casa. Além do pão francês, o que eu posso comer antes da academia, por exemplo?
7: Olha, uma coisa que eu adoro, porque eu adoro doce, mas tem que ser controlado. Uma coisa que eu adoro, que ajuda, é doce de leite. Pequena quantidade, uma colherzinha de sobremesa pequenininha de doce de leite 30 minutos antes de fazer o exercício. Ele vai te dar um pico glicêmico, ele é uma gordura que tem rápida liberação de energia, vai te dar energia para você conseguir fazer a atividade física e não vai ser essa gordura que vai ser acumulada, porque você vai gastar ela. Então, não é aquele doce de leite que você come e fica sentado, é um doce de leite que você come, vai fazer o exercício, a gordura é eliminada no exercício e te dá energia.
6: Legal, obrigado então pelas dicas. Tá aí, Vannifer. Dicas importantes, né? Você gostou? Um doce de leite, todo mundo adora, né? Um pouquinho de doce de leite antes do treino. Eu não sabia dessa, eu tinha medo de comer doce, mas a partir de hoje, viu, Vannifer? Já peguei aqui a dica com a doutora.
0: Mas você vai conseguir comer só uma colher? Porque eu já sabia dessa dica, eu já tentei. E olha, furada pra mim, tá? Não consigo comer só uma colher, não. Não adianta. Mas muito obrigada, Vini. E agradeço a doutora também, tá? Amei as dicas. Beijo, boa tarde pra você. E, gente, olha só. O avanço do uso de anabolizantes preocupa especialistas e autoridades de saúde, obviamente. Segundo a Sociedade Brasileira de Endocrinologia e Metabologia, 1 em cada 16 estudantes brasileiros já utilizou essas substâncias. Outro dado da Anvisa mostra que o consumo de testosterona no país cresceu 670% entre 2018 e 2023. E para falar sobre os riscos desse cenário e mostrar que é possível alcançar resultados sem doping, eu converso com o Marcelo Bueno, presidente da IMBA, a maior federação mundial de fisiculturismo natural do Brasil. Que prazer ter você com a gente aqui, Marcelo. Muito obrigada por estar aqui com a gente participando do Revista Lesp. Boa tarde.
8: Boa tarde, Vannifer. Boa tarde aí todos aí que estão aí na sua sala de visita, né? Parece uma sala de visita.
0: É uma sala de visita, é a sala de casa e você também está com a gente aqui, está no telão junto no nosso sofá, Marcelo. E eu queria saber de você já, é possível alcançar o físico, digamos, perfeito, porque perfeito depende também da cabeça da pessoa, né? Mas é possível alcançar um físico legal sem anabolizante?
8: Olha, Vannifer, vamos lá. Eu sou presidente da NBF Brasil e NBA Brasil, né? Represento a International Natural Bodybuilding Association aqui no Brasil. Nós somos a maior federação natural bodybuilding do mundo, né? Quando você me pergunta se você consegue, se a pessoa consegue chegar num nível competitivo, num nível para você construir um shape, né, que todo mundo fala, com estética, com definição, mas acima de tudo, com saúde, com longevidade, é lógico que consegue através, como vocês falaram, de treinamento, de parte nutricional, com a ajuda de alguns suplementos, como vocês falaram, que sejam os suplementos originais, porque a gente tem, lógico, dentro da nossa federação, toda a parte de antidopagem, né, que a gente segue, estamos debaixo da ABCD, da Autoridade Brasileira de Controle de Dopagem, que é do Ministério dos Esportes, e a gente tem uma série de cuidados para que até mesmo esses suplementos não tenham contaminação cruzada. Então tem todo um sistema que a gente segue, que o atleta precisa seguir, e com certeza ele consegue chegar num nível muito competitivo dentro dessa outra vertente, né, do fisiculturismo, que é o fisiculturismo natural.
0: Mas eu imagino...

0: desculpa, mas me conta essa tua história, como foi o teu momento usando esses esteroides, assim, o que é que você passou e por que que você resolveu mudar de vida?
1: Uhum. Tá, eu comecei a competir entre a década de 80 para 90. Naquela época, o uso não era como hoje é, né? A gente tinha um pouco mais de acesso, não falando sobre a internet, mas nas farmácias, né? Não tinha uma regulamentação muito, muito firme em relação ao uso de esteroide anabolizante dentro da farmácia. Hoje você é necessário você ter uma receita médica, você passar pelo médico e tudo mais. Mas a gente sabe que o mercado negro é muito forte. Mas naquela época a gente não tinha conhecimento nenhum. Uhum. Lógico que aquilo que eu usei não tem comparação do que é usado hoje, mas independente de qualquer quantidade, como você toma, se alguém fala que existe um método que você vai diminuir danos e tudo mais, isso é mentira. Como o doutor falou, não existe quantidade, não existe forma segura de você usar esteroide. Mas enfim, voltando lá atrás, uhum. Eu competi aqui no Brasil, fui contratado por uma academia nos Estados Unidos, fui para os Estados Unidos trabalhar numa academia como personal trainer, como educador físico, usando anabolizante esteroide, usando lá nos Estados Unidos, competindo lá nos Estados Unidos. Voltei para o Brasil, eu já escrevia para algumas revistas aqui no Brasil, para a Men's Health, para Boa Forma, enfim, para todo esse pessoal, já era um influenciador na época. Em 2000 que eu vi muitos amigos meus ficando doentes, outros morreram, infelizmente, uhum. E aí foi o momento que eu falei assim, não, eu não quero mais isso para mim. E aí foi que eu fiz essa... graças a Deus. Mas eu fiz essa transição, essa parada, sem saber que existia essas competições nos Estados Unidos. Eu fui ter conhecimento em 2005, quando eu montei minha primeira academia aqui em São Paulo, onde minha esposa, que eu conheci na academia, a Bianca Bertotti, que já era atleta da Seleção Brasileira de Fitness, que falou que queria ir para uma competição nos Estados Unidos que era natural. Eu falei, existe isso? Ela falou, existe. Isso foi em 2006 que a gente começou aí. Começamos em 2006, onde eu vi os atletas naturais lá nos Estados Unidos, no mundo inteiro. Você já vê a diferença em relação, não só a vibe que você está ali junto com aqueles atletas no backstage, mas você vê a parte estética, você vê meninas lindas, né, como a doutora falou, né, e o doutor também falou quais são alguns efeitos colaterais da pele, super bonito. Enfim, não tem essa a transformação em relação ao uso de esteroide, em relação à voz, em relação a todos os efeitos colaterais, e os homens também com um corpo muito mais estético, pele muito mais bonita e tudo mais.
0: Marcelo, você falou uma coisa que me chamou muita atenção e você está aqui, muito bem-vindo aqui no nosso sofá, tá? Na nossa sala de casa. Eu estou aqui também com a Adriela, que é do Conselho Regional de Farmácia, e você me falou uma coisa que me chamou muita atenção, que aquela época era muito fácil comprar nas farmácias esses anabolizantes. E aí eu quero colocar aqui a Adriela na nossa conversa. Como foi essa evolução, Adriela? Como é que para realmente coibir isso?
2: A portaria que eu citei, a portaria 344, é de 1998. Se nós pensarmos assim, historicamente, uhum. Não é tão antiga.
0: Não.
2: Então, durante muito tempo, era possível. Assim, ainda tem gente que faz errado? Nós acabamos de ver o caso de uma médica. Então, assim, temos. Eu não vou dizer que não existe farmácia. Que nós vamos, ainda teremos, mas... É, assim, o mínimo do mínimo, justamente uhum. Porque a gente tem uma fiscalização, tá? Mas até 98, de fato, nós não tínhamos essa portaria. Então, isso era, né, muito mais fácil. E também precisamos lembrar, o Marcelo deve lembrar disso, né? Que antigamente, há alguns bons anos atrás, né? De fato, o tal do corpo perfeito era o Rambo, era o Arnold Schwarzenegger,
0: obviamente.
2: Né? Então, assim, nós tínhamos esse uso, né? Agora, esses jovens agora, de fato, eu

0: não sei, né, o Stefano, né?
1: Uhum.
0: Stefano, é
1: Doutor
0: muito
1: Stefano.
0: assustador, né? Assim, um aumento de quase 700%
1: 670% entre
0: de
1: 2018 e
0: jovens
1: 2023.
0: é muito assustador, né? Que eles queiram essa rapidez. Mas aí a gente vê que é diretamente ligado à internet, né? Que tudo é rápido, né?
1: Pois é, Marcelo. E aí, quem quer ser fisiculturista de forma natural tem muitos desafios, né?
2: Tem muitos desafios. Inclusive, eu sofri esse desafio, né? Porque, como profissional, eu era um profissional que usava e também passava para os meus clientes e para os meus atletas. Quando eu passei para o natural, eu vi que realmente eu não sabia nada. Eu sabia o quê? Sabia passar ciclos, porque eu trouxe Bíblias e Bíblias lá dos Estados Unidos sobre o uso de esteroides anabolizantes, isso na década de 90. Então, quando eu fui para o natural, eu vi que eu não sabia nada. Eu só sabia passar ciclos de esteroides. E aí eu tive que reaprender tudo dentro da minha profissão para começar a trabalhar com atletas naturais. Então, nós fomos desde 2006 até 2017, no meio do caminho eu voltei a competir como natural. Então eu e minha esposa fomos o primeiro casal brasileiros a ganhar o Mundial Natural Bodybuilding nos Estados Unidos em 2009. E até 2017, que em 2017 eu resolvi trazer uma federação. Só que até então, como vocês estão falando, não existia um mercado, posso falar nesse sentido, com um conhecimento sobre o natural bodybuilding. Então acabei fazendo, produzi um documentário que chama Roleta Russa, um alerta ao anabolizante esteroide, que acabou indo para uma grande rede de televisão no domingo, em horário nobre, e foi aonde as pessoas conheceram realmente o lado negro do esteroide anabolizante, onde eu entrevisto vários médicos, desde o Dr. Nabil Burayeb, que é o cardiologista do esporte, Dr. Fernando Solera, que hoje é o nosso presidente do Departamento de Antidopagem, que está na CBF, na FIFA, enfim, e também pessoal do Tribunal de Justiça de Desportos, que estão hoje com a gente, né? Dr. Caio Medawar, que é procurador-geral do Tribunal de Justiça, e aí que começou todo esse movimento.
1: Marcelo, que bom que
2: Entendeu?
1: você, além de ter mudado de vida, né, conhecido a sua esposa, que também já estava nessa. Você ainda divulga isso, você está nessa luta pelo fisiculturismo natural. É muito bom ter um exemplo como o seu aqui no nosso Revista Lespe. Obrigada, tá, pela
2: Obrigado.
1: participação. Eu agradeço muito. Boa tarde.
2: Boa tarde. Obrigado a todos.
1: Tchau, Marcelo. Obrigada. Stefano, é possível, né?
3: Com
1: É
3: certeza.
1: possível. O que é que precisa quando uma pessoa chega no seu consultório? Quero ganhar massa muscular. Quero ficar forte. Não sei se o Rambo, como ela falou, virar
0: Acho que
1: o
0: não
1: Rambo,
0: mais.
1: virar, sei lá, a Sheeran, não sei. Aí eu não sei se dá, mas quero ganhar massa muscular, ficar forte. O que é que você diz?
3: Perfeito. Isso foi o que já foi comentado pela médica do esporte, né? Então, assim, a alimentação tem que ser uma alimentação regrada, com mais proteína, que isso é um erro alimentar muito comum, que é a falta de proteína.
1: Que aí a proteína, né? Desculpa, mas a minha experiência é como, claro, a paciente, né? Que a proteína não precisa ser apenas o whey, a proteína vem no frango, na carne, e aí. Não é isso, doutor?
3: Ovo, leite,
1: Ovo,
3: carne,
1: isso, queijo.
3: atum, queijo, iogurte. O principal é a alimentação também, que as pessoas pecam. Às vezes a pessoa faz muito exercício, mas está pecando na alimentação, tanto de calorias quanto de proteína, uma dieta mais hipoproteica. Então, a alimentação, a atividade física tem que ser pesada. Então, assim, é importante ter um personal, se possível, né, se tiver condição financeira, porque em geral o treino acaba sendo mais leve, mais fofo, né?
1: Aumentar
3: Porque
1: a carga,
3: aumentar a
1: né? Nada de treinar
3: progressão.
1: fofo, como diz a galera. Tem que treinar pesado.
3: Então é isso, alimentação, atividade física de preferência resistida, um sono adequado, descanso adequado, essa periodização e essa constância, então fazer 2, 3, 4 vezes por semana, né, depender do... ter uma rotina adequada, pode suplementar whey protein, creatina, isso é o que tem mais evidência científica. Fora disso, começa a entrar já nesses riscos.
1: Mas, Rafael, ainda vendido e tudo mais, quando a gente fala de responsabilização criminal, é apenas quem vende, porque tem toda uma cadeia também para chegar na pessoa que está comprando. É o vendedor, é quem está importando, é quem está distribuindo, todo esse pessoal é criminalizado?
4: Sim, toda a cadeia é criminalizada. Existe a produção interna clandestina, né, em que um laboratório clandestino, sem autorização, sem regulamentação alguma, fabrica. Existe a manipulação de produtos originais. E existe a importação de produtos originais sem a autorização da Anvisa. Porque, em muitos casos, existe um produto legal fora do país que ainda não está autorizado pela Anvisa. Então, essa importação, ela não é permitida. Então, existem vários pontos, e cada um com uma responsabilização diferente, desse tipo de comercialização, armazenamento, e aí a cadeia de ponta a ponta é responsabilizada penalmente.
1: E como é que acontece a investigação? Como é que vocês conseguem chegar nessa cadeia?
4: Existem a questão da denúncia, né?
1: Obviamente, né, Adriela?
4: Que você muitas vezes pega a ponta, né, e aí há uma prisão em flagrante, que inclusive é um delito que a autoridade policial não pode arbitrar fiança. Então a pessoa é presa, é submetida a uma audiência de custódia, no dia seguinte, e aí o juiz, a autoridade judiciária, avalia se mantém a pessoa encarcerada ou concede a liberdade. E existem as operações estruturadas, as investigações, né? Seja comandada, seja presidida pelo Ministério Público, seja presidida pela Polícia Civil ou Polícia Federal. E aí existe uma investigação, né? Com quebra de sigilo, com quebra de sigilo bancário, fiscal, até acompanhamento do transporte, a apreensão. Então, a investigação, ela tem vários meios, né? E como eu disse anteriormente, é muito importante, quando há essa investigação estruturada, o acompanhamento de profissionais da Anvisa, Conselho Regional ou Federal de Medicina, de farmácia, justamente para poder identificar, né? Porque quando há esse tipo de identificação de uma conduta irregular, o ponto, muitas vezes, sobre a substância, depende de uma perícia, né? Então, é muito fácil você identificar um produto desacompanhado de nota fiscal, desacompanhado de documentos, né? Só que em determinadas circunstâncias, a autoridade se depara com um produto que nem ela sabe o que tem dentro. Então, ela desconhece. E aí, precisa ser submetida a uma perícia, justamente para identificar, bom, é um produto adulterado?
1: Eu acho que vocês aqui estão conversando muito, poderiam conversar, né, Rafael e Adriela, porque é uma coisa em conjunto, Adriela? Como é que funciona esse cruzamento de informações? São vocês, também tem a Anvisa, também tem a Vigilância Sanitária. Como é que funciona? Desculpa te interromper, mas só para... Porque você está falando direto e, claro, se referindo também a ela. Como é que funciona isso?
4: Normalmente...
1: Da fiscalização à investigação.
4: Normalmente, quando existe essa investigação prévia, a própria autoridade, ela solicita o acompanhamento de profissionais desses órgãos de classe para acompanhar a diligência. Justamente para poder facilitar a identificação dos produtos, a separação, né? Porque tudo isso está regulamentado pela Anvisa. Né? O que é substância lícita, ilícita. Então, esse trabalho em conjunto é super importante. Super importante não, é essencial. Porque a autoridade policial muitas vezes conhece essas questões técnicas. Né? E o profissional da Anvisa, ele consegue identificar com mais facilidade. Até para evitar também arbitrariedades, né, naquele momento. Então, Esse trabalho em conjunto é super importante.
0: É. Quando tem um profissional, por exemplo, se tiver um profissional farmacêutico envolvido, e eu imagino que no Conselho de Medicina também, mas no nosso caso, no de farmácia, esses produtos, se tendo licença da Anvisa ou não, né, se são autorizados pela Anvisa ou não, a gente precisa saber, como o Rafael disse, muitas vezes a gente não sabe nem o que, que tem.
1: Uhum.
0: Então, assim, como que eu vou abrir um processo ético, fazer um processo ético contra aquele farmacêutico, se eu não sei nem que substância é essa, por exemplo? Uhum. Né? Então, no primeiro momento, sim, existe a prisão, né? E depois tem que ser avaliado, isso vai ser levado para fazer análise mesmo do que contém, quanto contém, porque isso é muito importante, né? A quantidade do que se usa, uhum. né? A dose ali daquele medicamento ou suposto medicamento. Então, isso tudo depois para ser colocado junto no processo.
1: E aí, quando você detecta isso, você aciona quem?
0: Normalmente já é feito em conjunto. Quando se sabe, é feito em conjunto. Se não, nós podemos acionar, oficiar, né, que a gente fala, tanto as vigilâncias quanto a polícia.
1: E, Stefano, é muito comum você ver, você é um médico ético, é por isso que você está aqui. Mas é muito comum você ver colegas que passam esse tipo de medicamento, que não é, né, gente? É anabolizante, é droga mesmo.
3: Sim, eu também tive colegas da minha faculdade de convívio que faleceram porque eles usavam também.
1: Nossa, tá? O próprio médico, que obviamente tem uma faculdade inteira, especialização Sim. e sabe das implicações.
3: Ou o próprio médico, ele está extremamente anabolizado, bombado e está puxando pacientes que querem ficar semelhantes a ele.
1: Então, isso é comum.
3: Na minha visão, é relativamente comum de ver na faculdade, ver colegas, isso sim.
1: Olha, eu vou chamar mais uma pessoa para a nossa conversa. Inclusive, a gente falou muito da Anvisa, que é um órgão extremamente importante aqui no nosso país. E em outubro de 2024, a Anvisa proibiu em todo o país a manipulação, comercialização, propaganda e o uso dos chamados chips da beleza, que a gente havia falado lá no início do nosso revista. A medida atingiu implantes hormonais manipulados que contêm essas substâncias, né, que a gente falou que pode ter muita coisa, né, Stefano? Como testosterona, gestrinona, e para esclarecer os riscos e as indicações médicas desses produtos, eu vou conversar agora com a ginecologista e obstetra, doutora Larissa Pires. Muito obrigada por estar aqui no Revista. Boa tarde.
5: Boa tarde, Vani, Fer, convidados. Obrigada pelo convite.
1: Olha, a gente já estava conversando aqui sobre esse chip da beleza. Também temos um médico aqui no nosso sofá. Você está, sinta-se à vontade aqui em casa, no nosso sofá. E ele estava explicando sobre esse chip da beleza. Por que esse termo é tão utilizado, chip da beleza? E conta mais, o doutor Stefano já deu algumas coisas, o que normalmente tem nesse chip?
5: O chip da beleza, esse termo, Vanifer, ele não existe na literatura científica, né? Nem nas diretrizes médicas. Ele é uma expressão do marketing criada, utilizada para quando a gente está se referindo a implantes hormonais manipulados, que vão ser inseridos sobre a pele.
1: Agora,
5: e esses implantes...
1: Ah, pode falar, desculpa.
5: E esses implantes, eles podem conter diferentes tipos de hormônios. Principalmente, o que tem sido mais utilizado é testosterona, gestrinona.
1: E o que é quando os médicos, né, os próprios médicos passam isso? O que é que eles dizem para os pacientes? O que é que eles prometem, digamos assim, para os pacientes que esse chip da beleza vai entregar?
5: Então, eles prometem que eles vão entregar muito performance corporal, né? A questão é que esses implantes estão sendo utilizados principalmente com fins estéticos, onde não tem segurança científica nem respaldo na literatura para esses fins.
1: Uhum.
5: Então, o que a gente vê por aí? Prometendo a questão de emagrecimento, de performance corporal, ganho de massa corporal e também um prometimento aí de um rejuvenescimento.
1: E para quem colocou esse chip da beleza, entrou nessa, quais são os sinais de alerta, doutora?
5: Olha, os principais sinais de alerta são em relação a principalmente os efeitos que são irreversíveis, como aumento de clitóris, a questão da voz, uma voz masculinizadora, uma voz grossa, e a questão também de queda capilar.
1: Isso no caso da mulher. Normalmente esse chip é colocado em mulheres, homens não colocam?
5: Sim, homens também colocam, procurando aí uma performance, uma alta performance corporal.
1: E no caso dos homens, quais são os sinais? Desculpa.
5: Nos homens, a gente também vê essa queda de cabelo, né? Essa questão da alopécia, que é uma questão muito importante e uma questão também que eles ficam muito ligados, o Vanifer, uhum. A questão de melhora do humor. Então, eles falam que sem o uso desses anabolizantes, eles se sentem, assim, depressivos, em casos também relatam impotência.
1: Agora, eu já ouvi falar, doutora, por favor, me ajuda a entender essa coisa, né? A senhora e também doutor Stefano, que está aqui no nosso sofá. Já vi muitos médicos e nutricionistas também, endocrinologistas, receitando, por exemplo, a própria testosterona, falando que o nível da testosterona da pessoa está muito baixo. Bom, doutor Stefano chegou a falar aqui do nível de testosterona. Isso é certo? Como é que acontece?
5: Então, o que ocorre? Para o sexo masculino, nós temos realmente, sim, uma referência aí de valores e aí podemos ter a indicação da reposição. Mas no caso das mulheres, nós não temos estudos e valores de referência para estar entrando com essa questão dessa medicação, falando em questão de referência, de valores de referência, porque para a mulher não existe ainda e não é sabido esses valores de referência.
1: Mulher precisa de reposição hormonal, doutora?
5: Reposição hormonal, sim, mas são coisas totalmente diferentes.
1: Pois
5: né?
1: Explica,
5: reposição
1: por
5: hormonal,
1: favor.
5: Ali quando nós temos... O que acontece, né? A mulher ali, quando ela vai entrando quando ela entra na menopausa, ou quando ela entra ali naquele período que a gente chama de perimenopausa, de climatério, quando ela começa a ter uma queda do estrogênio, ela vai tendo muitos efeitos colaterais e vai tendo uma diminuição da sua qualidade de vida. E aí sim, reposição hormonal é indicado para as mulheres, melhora a qualidade de vida, principalmente quando não tem contraindicações, e aí ela precisa realmente fazer essa reposição hormonal, que tem muitos benefícios, principalmente para aquelas pacientes mais sintomáticas. Mas reposição hormonal é diferente de implante hormonal.
1: Doutora Larissa, então de uma vez por todas, chip da beleza não existe, né?
5: Não, não existe chip da beleza, né? A gente tem que tomar muito cuidado com esses profissionais que vendem essas situações, né, milagrosas em pequeno, curto espaço de tempo. O que é necessário é sempre as pessoas focarem num atendimento aí, né, multidisciplinar, um acompanhamento com nutricionista, com terapeuta, psicólogos também, porque às vezes as pessoas têm muita distorção de imagem também, né? E que essas pessoas vão em busca muito dessa alta performance prometida pelos implantes.
1: Doutora Larissa, sensacionais as suas dicas. Muito obrigada por participar aqui do Revista Lesp. Sinta-se em casa, tá? Sempre muito bem-vinda. Muito obrigada.
5: Obrigada, é um prazer contribuir e levar informação para a população em casa.
1: Sempre, muito obrigada. Tchau. Doutora Stefano.
5: Nada, tchau.
1: Para reforçar tudo que você falou, né, Stefano? Porque essa questão de, como é que você falou, os níveis de testosterona, por favor?
3: O que ela apontou, perfeito, perfeito.
1: Claro.
3: Assim, os níveis que aparecem num laboratório é uma curva de normalidade.
1: E
3: então,
1: isso
3: tem
1: é pros
3: homens. Tem homens que têm 300, 400, 500, 600, 700, 800. Isso é uma curva de normalidade. Agora, o que se banalizou foi o diagnóstico de ter uma testosterona baixa, ou mais ou menos baixa. Então,
1: é isso que eu escuto muito falar.
3: Isso é terrível, tá?
1: Porque... E em academias.
3: É, e porque assim também, reposição é repor algo que está faltando.
1: Uhum.
3: Agora, se está faltando, tem que ter um diagnóstico criterioso de se está faltando de verdade. e se está faltando, qual que é a causa. Porque se está faltando, é porque tem alguma doença. Uhum. Ou a pessoa deixou de produzir, tem um problema no testículo, ou tem um problema na hipófise, que é perto do cérebro. Então, assim, uma causa comum de ter hipogonadismo, que é a testosterona baixa, seria obesidade. Excesso de peso é uma causa importante de testosterona baixa. E daí, qual é o tratamento? O principal é perder peso. Então, o tratamento, nesse caso, em geral, não é repor, é perder peso, fazer atividade física, e a testosterona sozinha, ela já vai subir de volta.
1: Agora, gente, eu vou mudar um pouquinho de assunto, porque a gente tem alguns outros assuntos para cuidar hoje. Gente, agora é hora das redes sociais. Bora ver o que é que tem? Oi, gente, olha quem é que tá aqui comigo, Lívia.
6: Que
1: seja
6: honra.
1: Muito bem-vinda, viu, aqui no Revista Lespe. Boa tarde.
6: Boa tarde, muito obrigada, Vanifer, convidados, e você aí de casa que assiste o Revista Lespe através da TV ou também na internet.
1: Lívia, muito obrigada por ter vindo. E conta pra gente, o que é que você tem nas redes sociais hoje? Ontem o Iago trouxe muita coisa, e hoje, o que é que você tem?
6: Olha, a gente separou vários assuntos, mas pegando o gancho já do assunto de hoje, a gente foi atrás de pesquisar ali os principais termos relacionados ao caso, né, do anabolizante, do fisiculturista que faleceu no último dia 23 também. Então a gente pesquisou as palavras mais pesquisadas, mais procuradas desde este fato, né, há alguns dias atrás também, e chegamos às seguintes palavras: insulina, ganglei natural, fisiculturista e hipoglicemia. Você de casa agora consegue assistir, acompanhar,
1: tá aparecendo,
6: né,
1: aqui pra gente. Insulina, ganglei natural, fisiculturista, hipoglicemia. Por que que essas palavras foram tão procuradas,
6: Lívia? Então, Vanifer, não só nas redes sociais, a gente expandiu um pouquinho a pesquisa, também outras plataformas da internet, e essas palavras, assim, super bombaram de pesquisa desde o dia 23, e essas buscas mostram que o caso despertou interesse, né, para além da notícia na saúde também. O fisiculturismo e os limites da transformação física estiveram em esses temas mais pesquisados, e aí acende um alerta nas redes sociais sobre o uso de anabolizante, que muitas vezes aparece de forma banalizada. E tem uma palavrinha que você, que é do meio da internet, já conhece, que é o algoritmo.
1: Ele persegue a gente.
6: Ele persegue a gente, ajuda a espalhar esse conteúdo. Então, basta que você procure algumas coisas sobre musculação, às vezes até uma receita saudável na internet, algum suplemento, e aí o seu feed, né, que a gente chama assim nas redes sociais, é bombardeado dessas informações que muitas vezes não tem segurança.
1: É, e aí, gente, tem que ter cuidado com o que aparece no feed. Esse algoritmo persegue a gente. Cuidado, inclusive a gente falando aqui de algoritmo de bomba, não sei o quê, cuidado com o que é que vai aparecer, tá? Mas bora mudar de assunto de verdade? Bora falar de festa?
6: Eu
1: porque
6: amo festa.
1: A gente tá em junho, vamos falar de quê?
6: Festa junina.
1: Ai,
6: e eu sei
1: amor.
6: Que a minha amiga Vanifer é nordestina raiz, então ela tá acostumada com os quitutes, com as comidas boas, com quadrilha. A gente pode falar até que
1: a gente que inventou, tá?
6: Agora estão um pouco gourmetizados. Você sabia que na minha época da escola, pelo menos, eu dançava quadrilha ali, noivinho, noivinha, né? Várias coisas assim. Agora, Vanifer, sabe aquela trend do 6-7 que
1: Jesus.
6: Viralizou nas redes sociais? As crianças estão dançando ali, homenageando os pais nesse arraiá ali com a trend do 6-7, né?
1: Mas
6: isso mesmo.
1: Dançando 6-7 no arraiá?
6: No arraiá, mudou bastante coisa, as comidas também.
1: Oxe.
6: Agora estão um pouquinho mais gourmetizadas. E, Vanifer, toda semana a gente separa dicas muito legais do que tá acontecendo nas redes sociais,
1: mas,
6: e mostra
1: mas,
6: pra
1: desculpa,
6: vocês.
1: Como é que dança 6-7 no
6: arraiá? Olha, eu vou tentar explicar aqui pra quem tá de casa
1: desculpa,
6: e não sabe como funciona
1: dúvida.
6: A dança. Vanifer, basicamente você sobre o ombrinho, sobre o outro e faz um sinal de dúvida. E aí a música da trilha do arraiá fica um pouco diferente. Fica um pouco diferente
1: não,
6: também.
1: Não, deixa pra lá. Eu prefiro balançar a sainha. Vamos
6: no
1: arraiá raiz?
6: Eu sou típica também.
1: Tá bom, desculpa.
6: E lá nas nossas redes sociais a gente sempre traz dicas do que acontece aqui pra vocês. Né? E nossa criadora Natália Campos separou algumas dicas dos principais arraiás aqui de São Paulo. E você confere agora no vídeo publicado nas nossas redes sociais. Bora assistir?
1: Bora!
6: Antes do vídeo também, a gente tem uma agenda que a gente pode falar também das principais festas
1: agenda
6: que estão acontecendo.
1: Agenda primeiro antes do vídeo, então, tá bom.
6: Combinado. A gente tem São João de São Paulo, dia 13, 14, 20 e 21 de junho. Já começou também na semana passada e continua durante essa semana aqui no Parque Vila Lobos. Também tem o famoso Arraiá de Ibira, aqui pertinho da Alesp, dia 13, 14, 20, 21 e 27. E também se estende ali para o dia 28. De julho, aqui na Avenida Pedro Álvares Cabral, na Vila Mariana, como eu disse, bem pertinho da Alesp, né? Também temos o São João de Nós Tudim.
1: Esse eu amo.
6: Você gosta? Esse é tradicional ali no Centro de Tradições Nordestinas, o CTN também, e ele segue até o dia 28 de julho, 26 de julho, então tem muita coisa boa aí pra vocês aproveitarem. E também a clássica Festa Junina do Memorial da América Latina, dia 20 e 21 de julho. Então é muita festa boa que a gente trouxe pra vocês aproveitarem. E nessas festas também tem muita comida típica, isso eu garanto.
1: Eu amo comida típica, mas ó, eu gosto de festa junina e julina, porque tem que ir até julho.
6: Eu gosto.
1: Bora ver, agora eu fiquei curiosa pra saber o vídeo da Nath.
6: Tem vídeo bora da
1: ver,
6: Nath,
1: gente, bora cadê?
7: Top 4 festas juninas para conhecer em São Paulo. Pode preparar o chapéu de palha e ensaiar os passos de quadrilha. A temporada de arraiais já começou e São Paulo está cheia de opções gratuitas para entrar no clima junino. Para abrir o roteiro, o Parque Vila Lobos recebe o São João de São Paulo. São 12 dias de programação com shows, quadrilhas, brincadeiras e muita gastronomia nordestina. Já o Arraiá do Ibira transforma o Parque Ibirapuera em uma grande quermesse a céu aberto, com atrações para toda a família. No Centro de Tradições Nordestinas, o tradicional São João de Nós Tudim celebra sua 10ª edição e segue até o fim de julho com shows, parque de diversões e sabores típicos. E anota na agenda, nos dias 20 e 21 de junho, o Memorial da América Latina também entra no circuito, com muita música ao vivo, dança e delícias juninas. Tem forró, milho, pamonha, brincadeiras, cultura nordestina e diversão para todas as idades. Agora é só reunir a família, chamar os amigos e escolher o próximo arraiá. E a gente quer saber, quem você vai chamar para curtir as festanças? Marque aqui nos comentários e fique ligado para mais dicas culturais.
6: Ai, que quero vontade em todas. De estar aqui. Vamos, eu vou chamar você. Vou marcar arroba Vanifer Monteiro para ir comigo, hein?
1: Por favor, por favor. Gente, as comidas. Ai, que fome que deu agora.
6: O que você gosta mais de festa junina, Vanifer?
1: Comida.
6: Comida? Forrozinho também é bom,
1: comida
6: vai.
1: E forrozinho raiz, tipo Flávio José.
6: Gosto. Gosta de jogar também os brindes que tem ali na festa junina.
1: Eu gosto de acertar ali, sabe?
6: Na mira, no alvo. Eu sou ruim de mira. Não
1: eu
6: consigo,
1: sou boa.
6: Quase nunca.
1: Eu pego pra mim e pra você quando a gente for.
6: Boa, combinado. E a gente pediu no vídeo pro pessoal marcar o arroba, né? Com quem você quer ir nas festas juninas? Então a gente separou aqui também alguns comentários dos nossos seguidores. A gente adora essa interação nas redes sociais. E o pessoal marcou já também com quem que eles querem ir. Tem muita gente chamando namorado e muito mais ali. A gente tem o pessoal marcando vários arrobas ali, batendo palminha.
1: Vamos, gatinho, meu Deus!
6: Chamaram até nossa criadora de conteúdo pra participar também. A Caraca diz que ama a festa junina. A Ana diz que tá animada pra essa época do ano que muita gente considera a melhor, né?
1: Não, eu adorei a Natália, a nossa Natália.
6: Nossa Natália, vamos gatinho.
1: Olha!
6: E ele topou e chamou a narradora, a criadora de conteúdo pra ir junto, Vanifer.
1: Vamos gatinho, vamos todo mundo. Amei, Lívia.
6: Eu que amei, obrigada.
1: Muito obrigada, tá? Seja sempre muito bem-vinda, até a próxima.
6: Até a próxima.
1: É isso. É isso, gente. Obrigada. Acabou. E agora, gente, depois de saber tudo isso das redes sociais, arraiá é muito bom, né? Vamos saber quais são as notícias do dia? Agora vamos direto, ao vivo, com o boletim Alesp News. E quem está ao vivo com a gente, olha só, já está aparecendo aqui do meu ladinho o repórter Bruno Oliveira, que está acompanhando o trabalho dos parlamentares aqui na Alesp. Oi, Bruno. Fala pra gente onde é que você está, o que é que está acontecendo nesse momento. Boa tarde.
8: Oi, Vanifer, boa tarde para você, boa tarde a todos. Vanifer, eu estou aqui no auditório Franco Montoro, onde começa daqui a pouquinho a primeira conferência Acespro sobre riscos ESG. Eu estou aqui com o Valdemar Lobo, que é o presidente da Federação Acespro São Paulo. Valdemar, boa tarde. Primeiro eu queria saber o seguinte, quais temas vão ser debatidos no evento aqui hoje?
9: Bruno, a conferência é a primeira conferência ESG, risco ESG, voltado ao mercado financeiro. Mas também falaremos aí sobre segurança da informação, área de cibersegurança, voltado ao mercado financeiro, tendo como tema principal o ESG. Então, é uma conferência que teremos aí três módulos, né, de debates, né, para tratar sobre o tema e evoluir um pouco mais sobre esse tema, voltado ao mercado financeiro, até porque é um tema muito latente para o setor, né? E a Acespro, como entidade, aí, estamos completando 50 anos, né, de vida, somos uma confederação em Brasília e mais de 14 regionais, uma para cada estado. A Federação Acespro é do estado de São Paulo, né? E trouxemos aí o tema exatamente porque está latente, né, nos últimos tempos, e trouxemos a primeira conferência sobre esse tema para poder trazer para o mercado financeiro e para o mercado como um todo, né, informação sobre, mais aprofundada, com especialistas que trouxemos hoje aqui.
8: E, Valdemar, por que é importante debater, analisar e estudar sobre esse tema, sobre ESG?
9: Bruno, eu diria que é o seguinte, as empresas brasileiras precisam ter conformidade, né? Isso para todos os setores, mas no setor de tecnologia nós temos várias normativas a serem cumpridas, né? ESG, ainda mais voltado ao mercado financeiro, que tem certificações específicas, né, que precisam ser implementadas para melhoria do setor, se faz necessário que os empresários brasileiros, não só do setor financeiro, mas de outros setores também, se adequem a determinadas normativas, né? Aqui nós nos aprofundaremos em alguns temas dentro do ESG, voltado a risco e área de cibersegurança também, que na verdade serve para todos os setores.
8: Valdemar, muito obrigado. Bom, Vanifer, como eu disse, o evento começa daqui a pouquinho, os convidados já começaram a chegar e logo mais, então, vai ter essa primeira conferência Acespro aqui no Auditório Franco Montoro. Vanifer, antes de devolver para você no estúdio, eu tenho aqui uma nota de pesar pelo falecimento do secretário municipal de Planejamento e Eficiência de São Paulo, Clodoaldo Perizone, de 57 anos. Ele faleceu na noite de ontem, terça-feira. Ele foi formado em administração pública pela Fundação Getúlio Vargas. Também esteve à frente das Secretarias Estaduais de Logística e Transportes e dos Transportes Metropolitanos, responsável pelos projetos estratégicos para o desenvolvimento da infraestrutura paulista. Clodoaldo deixa a esposa, Luciana Gomes Castilho, e os três filhos, Romeu, Martim e Betina. Vanifer.
1: Nossas condolências à família. Muito obrigada, Bruno, por todas as notícias de hoje. Boa tarde para você. Mais notícias a qualquer momento durante a programação da TV Alesp. Pois é, gente. Agora a gente vai falar de futebol, porque, poxa vida, só se fala sobre isso nesse momento. Começa amanhã, tá? A Copa do Mundo de 2026. Bora falar de futebol? Olha só esse levantamento internacional que está dando o que falar, gente. Segundo o Observatório de Futebol do Centro Internacional de Estudos de Esporte, o Brasil aparece apenas na sétima posição entre as seleções mais valiosas do Mundial. E a lista é liderada pela Inglaterra, seguida por França e Espanha. A seleção brasileira tem valor de mercado estimado em cerca de 4,9 bilhões. É muito, né? Mas ainda estamos na sétima lá. E o destaque é o jovem Rayan, apontado como o atleta mais valioso do elenco brasileiro. No topo do ranking, a Inglaterra ultrapassa a marca de 8,6 bilhões em valorização. E já a Espanha tem em seu elenco, adivinha quem? O jogador mais valioso da Copa? Fenômeno, né, gente? Lamine Yamal, avaliado em mais de 2 bilhões. Só para explicar melhor essa história para vocês, o estudo considera o valor de mercado dos atletas e reforça como a nova geração de talentos tem ganhado cada vez mais peso no futebol mundial. É isso, gente. Agora a gente vai falar sempre de Copa aqui. Gente, é isso. A gente está terminando aqui o Revista Lespe, estamos nos minutos finais e eu quero saber de vocês algumas coisas muitíssimo importantes. Por exemplo, Adriela, me conta como é que a pessoa faz para denunciar de fato. Uma farmácia que vende esses anabolizantes, talvez a farmácia seja até mais difícil, né? Mas um farmacêutico que tem acesso a esse tipo de anabolizante, como é que essa pessoa faz para denunciar? Quais são os meios?
10: As farmácias também, pode ser que elas que existam farmácias que vendam ilegalmente.
1: Mas isso ainda é comum?
10: Comum no estado de São Paulo, não. No estado de São Paulo, não. Mas quando nós pegamos o Brasil, aí pode ser mais complicado, né? Uhum. Porque tem algumas regiões do Brasil, aí o norte do país, é bem mais complexo, né? Quando a gente fala de fiscalização, é mais complicado. Mas aqui, no estado de São Paulo, não. O portal do Conselho Regional de Farmácia tem a ouvidoria, né? No portal. Então, pela ouvidoria, o canal da ouvidoria pode denunciar. É importante também ver os canais da Vigilância Sanitária e, em alguns casos, até com a polícia mesmo, porque é tráfico de entorpecentes, né?
1: Então, e no Conselho Regional de Farmácia você pode denunciar diretamente?
10: Pode denunciar diretamente, que a nossa ouvidoria a gente vai encaminhar. Tá?
1: Pela internet?
10: Pela internet.
1: Qual é o canal? Pode falar para as pessoas.
10: crf.org.br. Dentro do canal a gente tem a ouvidoria.
1: Rafael, e aí? Essa investigação resume mais ou menos como é que acontece e como é que a pessoa também faz para chegar até a polícia e talvez, né, porque vocês trabalham em conjunto, também denunciar de outra forma.
4: Veja, existem canais de comunicação no próprio Ministério Público, existem canais de comunicação da própria Polícia Civil.
1: Perfeitamente.
4: Né, com departamentos aí especializados de crimes contra a saúde pública. Existe até a polícia militar em casos aí de flagrante. Eu acho que é importante também o cidadão saber disso. E o mais importante que eu considero é o combate na origem, né? O combate de quem manipulou o medicamento, de quem revendeu sem autorização, porque muitas vezes chega no usuário sem que ele tenha o conhecimento, né? Então é importante a responsabilização, em especial, de quem deveria resguardar, pelo bem jurídico que se pretende tutelar, que é a saúde.
1: Mas é difícil a pessoa saber denunciar a origem.
4: Veja, não necessariamente, né? Quando você tem aí uma operação que você identifica que aquele produto veio por importação fraudulenta ou pela fronteira, né, que pode acontecer, né, por meio da fronteira do Brasil, você acaba aí identificando a origem, mas ele se dissipa, né? Então, no momento que você vai na origem, é muito mais fácil combater do que depois do produto distribuído.
1: Stefano, por favor, palavras de um médico, né? De uma pessoa que entende tudo de saúde. Não dá, né? Isso não é simplesmente faz mal à saúde, eu acho que é até pequeno falar. Isso pode levar à morte.
3: Uma questão importante é que a pessoa que usa tantas substâncias misturadas, que não tem estudo, que não tem segurança, ela está sendo uma cobaia de laboratório, basicamente. Ela está se expondo a uma série de riscos conhecidos e desconhecidos. Isso não tem segurança nem com acompanhamento médico, porque tem pessoas que dizem, então você vai usar, mas vai usar com acompanhamento. Esse acompanhamento também não tira os riscos. Uhum. O que acontece é que no acompanhamento pode-se pedir exames e já dizer, olha, tá vendo? Agora o seu coração tá grande. E agora? Então o exame, ele pode ter esse intuito de já alertar e assustar a pessoa para ela parar. Tem esse intuito. Mas não quer dizer que seguir com o médico dá segurança para o uso de qualquer coisa.
1: Ao chegar a um endocrinologista para fazer a coisa certa, quais são os exames que você pede para começar a ganhar massa muscular da forma correta?
3: Isso numa pessoa que não está usando anabolizante.
1: Claro.
3: Assim, em geral, pode-se pedir um check-up geral de exames de sangue, mas numa pessoa saudável, tem poucos exames que têm indicação. A pessoa saudável vai seguir aquele combo de alimentação, atividade física, sono, etc., não beber, não fumar. um estilo de vida saudável. Nesse caso, o exame de sangue acrescenta pouco e geralmente vai vir tudo normal, mas a gente pode pedir como um check-up geral. Mas uma pessoa jovem, a princípio, vem tudo normal. Uma coisa que eu queria alertar também é que é importante a pessoa que está usando o anabolizante, ela não ter vergonha de falar que está usando, buscar ajuda médica, porque o momento da suspensão é muito complicado, porque no momento da suspensão, a pessoa ela passa mal, ela tem sintomas tanto de abstinência física quanto psicológica.
1: A gente pode chamar isso de droga?
3: Sim. Então, atua
1: porque
3: muito...
1: Porque parece, do jeito que você está falando... É uma droga.
3: E os anabolizantes, eles dão uma sensação de aumento de energia, bem-estar, inclusive leva a vício, leva a abstinência. O uso dessas substâncias faz o corpo entender que não precisa mais produzir hormônio. Então, quando a pessoa tira o anabolizante, ela entra como se estivesse numa menopausa. Nesse momento, a pessoa passa mal e ela volta a usar, porque é muito difícil a parada.
1: Ou seja, não use anabolizante, procure um médico responsável, porque você pode sim secar, ganhar massa muscular, chegar lá da forma correta. Eu agradeço muito a presença de vocês, Adriela, Stefano, Rafael. A gente entendeu muito sobre isso. Obrigada.
3: Obrigado.
4: Obrigado.
1: Até a próxima, sejam sempre muito bem-vindos. E antes de terminar, só para mudar um pouquinho de assunto também, eu vou dar uma ótima notícia antes de terminar. Na segunda-feira, o nosso programa falou sobre pessoas desaparecidas, né? E a gente falou da Ieda. Ela estava desaparecida desde o dia 31 de maio. E olha só, gente, ela foi encontrada. Uma amiga avisou nas redes sociais, inclusive disse que ela está saudável e, claro, agradeceu a todos que compartilharam. Que bom, a gente fica muito feliz com essa notícia. Coisa boa, né? E o Revista Lespe termina aqui. Muito obrigada pela sua companhia. Amanhã tem mais, hein? Siga acompanhando tudo o que acontece no Estado de São Paulo e no Parlamento Paulista pelas nossas redes sociais, @AssembleiaSP. 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Cheiro!

0: quando o rock chega no Brasil, ele bate aqui em São Paulo, essa juventude paulistana daquela época, e eles vão se apaixonar por esse ritmo, né? Elétrico, instrumentos elétricos, guitarra elétrica, né? E eles vão começar a querer fazer baile e dançar o rockabilly, né? Então isso foi, naquela época, uma explosão jovem em São Paulo. Todo mundo queria fazer baile de garagem, todo mundo, anos dourados.
1: Até hoje tem muito baile de garagem, rockabilly por aí, até no interior de São Paulo, inclusive.
0: Tem. Isso é uma coisa que não morreu.
1: Não, não morreu.
0: Isso não morreu. Só que naquela época foi tão forte em São Paulo que o prefeito Jânio Quadros, daí isso eu falo no livro, proibiu uma época. Ele chegou a proibir. Então, não vai mais ter baile de rock, festinha de rock em São Paulo, porque é muito barulho, né? E aí... essa febre de rock acabou gerando o quê? Nos bailes, que na época eram bailes enormes, né? Não tinha TV, não tinha... anos 50, né? Não tinha ainda TV como tem hoje, não tinha computador, internet, tudo isso que a gente tem hoje. Então, os bailes eram um entretenimento muito atrativo para as pessoas. E eles iam nos salões de baile, lotavam os salões de baile. O que acontecia, né? Começava a tocar samba orquestrado no baile, samba com trompete, com trombone e tal... E o pessoal mais jovem começou a dançar rock. Eles viram que dava para você adaptar os giros do rock na música de samba quando tocava. A música de baile de samba. E aí isso começou a virar uma febre. É, a galera queria dançar mesmo rock, e mesmo quando tocava samba, eles dançavam rock. Só que o que acontece? O samba é um tipo de música diferente. Então se você começa a dançar samba, rock em cima do samba... uma hora o teu rock vai dar uma dobrada. Vai ter que entrar uma malandragem, vai ter que esticar um tempo. E aí é que vai nascer, então, mais pra frente, a dança do samba rock.
1: Eu tô vendo aqui, inclusive, dessa vez eu marquei pra você não dizer que... não lembra, tá? O rock samba e o samba rock experimental. Uh-huh. Ou seja, tem várias... Eu não sabia, pra ser sincera. Uh-huh. Tem vários tipos de formas, pelo menos... é o que eu tô entendendo aqui.
0: De samba rock.
1: De samba rock, de... formas de misturar o samba e o rock mesmo.
0: Essa questão da mistura, né? Porque o que acontece? Como eu fiz um estudo, e eu sou um cara de dentro dessa cultura, eu tenho assim essa percepção de que, por exemplo, existe um samba rock que pegou, que é o samba rock que vai pelo caminho da levada do Jorge Ben. Jorge Ben Jor está no centro desse samba rock musical, referência de música de samba rock. E existe outras tentativas, né, samba rock experimental, de fusão dos dois estilos, que foi trabalho artístico. O artista fez, não estourou, mas ficou.
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4: Boa tarde a todas e a todos. Sejam muito bem-vindas e bem-vindos. Assembleia Legislativa do Estado de São Paulo, por meio do ILP, o Instituto Legislativo Paulista e a Fundação Memorial da América Latina, dão as boas-vindas aos senhores e às senhoras. Esse é o terceiro seminário do nosso ciclo Introdução à América Latina, um evento organizado pelo Grupo de Pesquisas em Políticas Públicas, o GPPP, formado pelo ILP e pelo Memorial da América Latina, por meio de um convênio, sendo especificamente aqui trabalhada uma atividade de linha de pesquisa, porque esse grupo ele tem algumas linhas de pesquisa diferentes, e a linha de pesquisa que vai ser trabalhada hoje se chama Estado, Sociedade e Integração na América Latina. Ela é coordenada pelo professor Wagner Iglesias, que está aqui ao meu lado, a quem eu já estendo meus cumprimentos, da Universidade de São Paulo, a USP. O evento vai discutir hoje a formação política da nossa região, do início da colonização europeia, do século XVI, até os dias de hoje, abordando os principais aspectos da criação da estrutura política da administração colonial, assim como as suas transformações ao longo do tempo, chegando ao período da independência e da fundação dos Estados Nacionais Latino-Americanos a partir do século XIX. Né? Também vão ser discutidos os vários ciclos do constitucionalismo latino-americano, os períodos autoritários e democráticos, né, que se alternam, e as lutas pela construção dos direitos de cidadania. Além disso, serão abordados a inserção da América Latina no ordenamento jurídico internacional e os mecanismos regionais de proteção democrática e garantia dos direitos fundamentais. Bom, para ministrar o seminário hoje, temos a presenças ilustres, a presença de Paloma Pitre, que é mestre pelo Programa de Pós-Graduação e Integração da América Latina, da Universidade de São Paulo, e doutoranda em Direito Internacional Público pela USP e pela Universidade de São Paulo, de Sevilha, perdão. E do professor Wagner Iglesias, doutor em Sociologia e professor da Escola de Artes, Ciências e Humanidades da Universidade de São Paulo. Na perspectiva da integração latino-americana, esta é uma contribuição da Alesp por meio do ILP e da Fundação Memorial da América Latina para a discussão temática referente aos Objetivos de Desenvolvimento Sustentável, ODS, né, da Agência da ONU, número 16, Paz, Justiça, Instituições Eficazes, e número 17, Parcerias e Meios de Implementação, da Agenda 2030. Da ONU. Queria também aqui já estender meus cumprimentos ao Gabriel Gibe, tá bom? Que ele é gerente de inovação e cooperação no Memorial da América Latina. Então, muito obrigado, Gabriel, mais uma vez, por aqui mais fortalecendo essa parceria entre o ILP e o Memorial. Lembrando a todos e a todas que o ambiente do auditório está sendo gravado e fotografado. Portanto, as imagens e manifestações dos senhores e senhoras poderão ser usados pelo ILP e pela rede Alesp para fins de registro e divulgação, não tem finalidade comercial. Lembramos que não são permitidas manifestações que visem a divulgação de produtos ou serviços para promoção de interesses pessoais. O registro de presença é feito por meio de um formulário de avaliação que pode ser acessado pelo QR Code, o QR Code que está afixado ali nas paredes do auditório, está disponível também ali no link da bio para quem está acessando pela internet. O certificado de participação será enviado para o endereço eletrônico que foi cadastrado, tá? Então, pelo e-mail ali que foi cadastrado, vai chegar para vocês o certificado de participação. É isso, um excelente evento para todas e para todos. Passo a palavra agora ao Gabriel.
5: Boa tarde a todos e todas. Queria cumprimentar o senhor Daniel Garru, diretor executivo do ILP, professor Wagner Iglesias, professor da USP, da Escola da IACHE e do Prolan USP, e dizer que é uma satisfação estar aqui na abertura desse terceiro ciclo, né, desse terceiro seminário do ciclo de introdução à América Latina, promovido pelo Grupo de Pesquisa em Políticas Públicas, essa parceria tão importante do ILP com o Memorial da América Latina. Duas instituições fundamentais, né, para o Estado de São Paulo, que têm e cumprem uma missão acadêmica e científica de extrema importância, né, para a população paulista e para todo o Brasil, e, por que não, para toda a América Latina. Né, então, o nosso objetivo aqui é que nós possamos seguir com as nossas atividades, com todo o apoio, né, de vocês, do ILP. É importantíssimo esse evento hoje e esse ciclo que tem como base, né, a divulgação científica, que tem como base propor a reflexão sobre a realidade latino-americana, sobre a integração da América Latina, em parceria com as instituições paulistas, com as universidades e com o ILP. Então, para nós é muito importante esse dia, esse evento, estar aqui com vocês e gostaria de agradecer novamente, em nome do Memorial, a participação de todos e passar a palavra para o professor Wagner Iglesias.
6: Muito obrigado, Gabriel. Eu queria começar agradecendo mais uma vez a oportunidade, né, de estar aqui nessa mesa, de compartilhar com vocês essas reflexões que vamos fazer sobre a América Latina. Queria cumprimentar todo o ILP na pessoa do diretor executivo, o Dr. Daniel Garrux. Também cumprimentar o Gabriel De Buono, que é gerente de inovação e cooperação do Memorial da América Latina. Cumprimentar as colegas e os colegas que estão aqui. Saudar a presença da nossa querida, sempre muito querida, Ani Ortega. Né? E saudar também a presença no curso, no nosso seminário de hoje, na nossa discussão de hoje, de uma pessoa muito querida e que, pela qual eu tenho muita confiança acadêmica, porque de fato é uma estudiosa dos temas de América Latina, não é? E dos temas do direito também, que é a Paloma Pitre, que foi nossa mestranda, né, na Universidade de São Paulo, lá no programa de pós-graduação em Integração da América Latina há alguns anos, e hoje está aí fazendo o seu doutorado, tanto na Universidade de São Paulo, na Faculdade de Direito do Largo São Francisco, quanto na Universidade de Sevilha. E por essa razão, por ela estar em Sevilha fazendo seu doutorado, sua pesquisa, ela não está presencialmente conosco hoje. Espero que esteja, viu, Paloma, em algum outro momento, que você possa estar presencialmente em outras atividades que a Alesp, que essa casa, que o Instituto do Legislativo Paulista e o Memorial vierem a oferecer à população de São Paulo em conjunto. E por conta disso, queria também falar um pouquinho que é importante nesse momento a gente ressaltar a relevância do Memorial da América Latina, não é? Que são quase 4 décadas de serviços prestados à sociedade paulista e à sociedade brasileira, no sentido de se pensar aqui em São Paulo, a partir de São Paulo, o lugar de São Paulo e do Brasil na América Latina. Né? É uma instituição e é um espaço fundamentais, né? Instituição e espaço fundamentais para a gente pensar, nós que somos o principal, o maior, o mais relevante, o mais importante país da América Latina, pensarmos o lugar do Brasil nessa região do mundo. Então, muito obrigado pela oportunidade. E estou aqui para fazer alguns breves comentários, né? A Paloma, que é a nossa professora, que vai dar a aula de hoje, e me escalaram aqui para ficar dando uns palpites, né? Que é o que eu vou fazer. Tá certo? Muito obrigado.

É um grande prazer estar aqui conversando com vocês. Gostaria muito de estar presencialmente, professor Wagner. Obrigada aí por estender, né, o convite para outros espaços. Infelizmente, dessa vez não vai ser possível. Mas de todas as formas, como latino-americanista e também, né, como, enfim, uma operadora do direito, é muito importante esses dois espaços e parabenizo aí. Cumprimentando alguns nomes, né? Então, em nome do Instituto Legislativo Paulista, a Anny Ortega, do Memorial da América Latina, o Rafael Cruz, o professor Wagner Iglesias, pela coordenação, direção desse grupo de pesquisa tão relevante, né? O Gabriel Vuono aí pelo trabalho que tem feito também no âmbito do Memorial, e o Daniel também que compõe essa mesa, que estou conhecendo agora. Então, parabéns, né, pela iniciativa e por trazer discussões tão relevantes para fomentar o pensamento crítico sobre a América Latina, primeiro, em um espaço que tem aí um poder de executoriedade, né, que é a LESP, que atravessou o Instituto Legislativo Paulista, e fazendo por meio do Memorial da América Latina, que a gente sabe, a gente vai falar um pouco hoje, né, de instituições e da relevância de instituições na América Latina, é um espaço por excelência. De formação justamente dessa política latino-americanista que a gente tanto precisa para chegar e alcançar maiores níveis de autonomia, né, e desenvolvimento que a gente tanto dialoga. Então, agradeço imensamente o convite e a gente vai dar um seguimento a esse ciclo de formação, no qual já foram dadas exposições a respeito da formação econômica, também vai ser dada a respeito da formação social. E aspectos introdutórios, e a gente vai seguir aqui com relação especificamente ao âmbito político. Eu não estou vendo a apresentação de PowerPoint. Será que tem como dividir comigo também para eu saber onde está? Que agora seria passar para a apresentação. Escutam?

0: Que não sei exatamente em qual slide está.
1: É, já. Oi, Paloma, você me
0: Oi.
1: escuta? Nos escuta? A gente está tentando resolver aqui esse probleminha técnico para que você consiga visualizar também aí a apresentação, tá bom?
0: Tá bom. Bom, enquanto isso eu vou dando seguimento. Bom, vou me apresentar brevemente, gente, com relação até para eu falar um pouco a partir de qual é a perspectiva que eu falo, né? Qual é o local que eu falo, porque cada pesquisador e cada profissional ele traz aí o seu background. Então, eu venho de uma formação jurídica, né? E o meu no âmbito acadêmico realizei mestrado em estudos latino-americanos no nosso querido programa Prolan, também da onde vem o Gabriel Buono, o professor Wagner Iglesias, e que a gente tem aí um comprometimento com o pensar latino-americano, com o desenvolvimento verdadeiramente, né, de uma ótica latino-americanista sobre as questões. E isso passa a permear, né, todas as minhas produções acadêmicas e também mesmo. Obrigada, estou vendo aqui agora. Estou vendo o slide 1. Passa a permear também as produções acadêmicas, também no âmbito da minha atuação profissional, né, no âmbito do direito internacional e dos direitos humanos. Meu doutorado eu volto para o direito internacional público, fazendo na USP e atualmente aqui em Sevilha, na Espanha também. E adentrando em um universo, que é um universo que eu vou trazer um pouquinho aqui para vocês através de exemplificações práticas, que é o dos direitos humanos em empresas, que estuda por excelência qual a responsabilidade de empresas, sobretudo empresas transnacionais, com questões de sustentabilidade, uma discussão que está em voga, né? Eu atuo profissionalmente nessa área, mas também agora no doutorado tenho estudado isso a partir de uma perspectiva decolonial e também trazendo para debate sobre quais são as perspectivas jurídicas, como que a gente tem ou não avançado em produções jurídicas de tutela e centralidade das pessoas, né, que têm os seus direitos violados muitas vezes por atividades corporativas. Então, no diálogo de hoje, né, o grande objetivo é

0: gente apresentar essa formação política e a gente vai passar pelos principais momentos históricos, né, pelas principais estruturas que são formadas, desde a época da colônia, né, passando aí pelas diferentes fases do território latino-americano, mas mais importante do que identificar meramente o problema, porque ele é bastante desenhado, né, na literatura, nos campos acadêmicos, a gente também conseguir situar de que forma que esse problema ele dialoga, ele irradia efeitos na atualidade também para os nossos países, né, para o Brasil e as outras nações aqui da América Latina. Então, eu sempre vou tentar provocar um pouco vocês nesse pensamento crítico para a gente conseguir produzir isso e em conjunto também, por favor. Eu vou trazer, mas eu espero também, e vocês fiquem super à vontade para levantar a mão aí, falar pelo chat, enfim, professor Wagner também pode me chamar aqui quando alguém quiser fazer alguma contribuição. Então, passando adiante da apresentação, vamos começar falando um pouco o que é a formação política, né? Então, a gente precisa entender o que é a formação política para que a gente consiga, a partir dessa conceitualização, trabalhar um pouquinho o tema.
1: Então, estudar...
2: Seria interessante explicar para ela.
1: Oi?
2: Perdão, Paloma. É só para esclarecer que aqui no auditório as pessoas conseguem te ouvir e ver a apresentação, mas não conseguem te ver. Já no ambiente online, as pessoas conseguem ver sua imagem e também a apresentação. A gente está transmitindo as duas coisas juntas, tá bom?
1: Tá bom.
2: Perdão, só para fazer esse informe mesmo.
1: Ah, tá. Então, não estão vendo minha apresentação, quem está no presencial, é isso?
2: Só a apresentação, quem está no presencial. A gente não
1: vê sua
2: imagem.
1: Ah, tudo bem, mas...
3: Eu falo, deixa eu falar, eu acabei de te mandar
1: a apresentação
3: foto.
1: É o principal.
3: Eu te mandei uma foto agora da tua tela, tá? É o que a gente vê aqui no auditório. Só todo mundo que está no auditório, a gente vê a tela aqui e tudo que você está passando no PowerPoint. Quem está acompanhando pelo canal, pelo YouTube, ao vivo, vê tanto o PowerPoint quanto a sua imagem. A tela fica dividida, tá bom?
1: Tá certo. Obrigada pela informação. É importante acompanhar a tela mesmo, né? Ainda bem que nos dois ambientes estão, porque a gente apresenta alguns infográficos, algumas imagens aí, inclusive alguns dados que são importantes de serem, né, lidos, enfim, acompanhados aí por ambas as plateias, né, virtual e presencial. Mas voltando aqui, então, o que é formação política? O que vamos discutir hoje? Gente, a formação política, no seu conceito clássico, ela pode ser compreendida como um processo histórico, jurídico e institucional pelo qual passa a formação. Pode ser de um Estado, né? De um regime, de um governo, de instituições, ou até mesmo, como a gente está conversando aqui, de uma região, da região latino-americana. Então, estudar a formação política da América Latina significa compreender aí qual o processo histórico, jurídico e institucional pelo qual passou essa região. Agora, trazendo aqui novamente, a gente não quer parar aqui em uma problematização ou tão somente também em um estágio, né, de desenvolvimento de pensamento que não vá trazer e fornecer um pensamento que implique, né, em soluções. Então, a partir de uma perspectiva crítica histórica latino-americana, a gente propõe também o entendimento desses processos de formação política dentro do âmbito da superação de desafios estruturais da região, né? A partir da tríade política, social e econômica. Então, é isso que a gente busca fazer aqui. E são algumas perguntas norteadoras dessa aula, passando para o próximo slide. Então, quais são esses processos históricos que ajudam a explicar os principais desafios políticos, né, da América Latina? E de que forma a compreensão desses processos eles auxiliam a gente a avançar rumo a um projeto latino-americanista de superação desses desafios regionais? Claro, gente, isso é são perguntas um pouco ambiciosas, mas estamos discutindo, né, e o professor Wagner me inseriu um pouco no âmbito de quem compõe, né, esse grupo que está aí, estamos discutindo no âmbito de autoridades da Alesp, autoridades do Memorial da América Latina, que tem aí uma formação também e um comprometimento com o pensamento latino-americano, né, com estudantes, enfim, representantes do poder público. Então, precisamos sim tornar esse tipo de discussão uma discussão mais normalizada nesses espaços, né, e buscar, de alguma forma, avançar, né, nessas questões. Então, vamos partir sim desses pressupostos e dessas perguntas norteadoras. Então, a gente organiza a aula para passar por essa formação política em três principais momentos. A primeira delas é a formação histórica das estruturas de poder na América Latina, passando aí principalmente pelo processo de colonização, mas também pela formação dos estados nacionais na América Latina, né, a independência e a permanência aí do processo dos colonialismos, muito embora haja a superação da colonialidade. Em um segundo momento, os ciclos políticos latino-americanos, né? Então a gente vê aí um movimento concêntrico na região de alguns acontecimentos que marcam de uma forma concomitante, né, os diferentes países. E, por fim, as experiências latino-americanas na atualidade, trazendo aí de uma forma exemplificada, a gente trabalha com o novo constitucionalismo latino-americano, experiências do sistema interamericano de direitos humanos, enfim, algumas experiências aí também da sociedade civil organizada de mecanismos de integração, para a gente verificar como que tem se organizado, e a gente já tem algumas respostas e alguns indícios sobre como a gente está avançando nisso. Mas partindo para as conclusões, né, e aí já avançando, já dando aí, aqui uma palhinha, né, do que a gente vai buscar, até mesmo, né, para que a gente consiga ter esse pensamento de que falta, né, ainda uma narrativa mais coesa e movimentos mais ordenados, né, nesse âmbito, mesmo entre já os institutos já existentes, né, para que a gente consiga se posicionar no cenário internacional de uma forma competitiva politicamente nos espaços existentes, né, nos âmbitos diplomáticos, de base e de organizações internacionais, né, como um bloco que tem também o seu posicionamento claro, né, como é o caso de outros blocos, como a União Europeia já tem, né, os Estados Unidos e a China também já tem essas questões mais construídas. Bom, então, para avançar, pode passar os slides, tá? Pode ser mais um. Então, para avançar nisso, né, a metodologia também que a gente adota, a gente passa por esses pontos que eu acabo de falar para vocês e a gente parte dessa abordagem histórica estrutural latino-americana, né? Que é justamente passar por esses principais movimentos, utilizando também crítica, porque a gente utiliza alguns dos principais teóricos, então, Raul Prebisch, Aníbal Quijano, Maria Lugones, enfim, estão mencionados também ao final dos slides, para que a gente possa ter uma interpretação a partir dessas estruturas que marcam o território latino-americano. Então, vamos começar aqui, dada essa breve introdução, né, sobre os objetivos e como que a gente pretende fazer essa conversa de hoje. Pode passar para os processos históricos de formação política. Acho que pode. Eu estou ainda vendo o slide para responder a essa pergunta. Me escutam?
4: Sim, já estamos. Aqui já vemos o slide, Paloma. Você talvez ainda não, mas já vai resolver.
1: Tá. Seria o slide que tem um quadro, que é quadro de.
3: Sim, já estamos vendo ele.
1: Tá bom. Bom, esse quadro, ele... Vou começar aqui, porque eu imagino que ele já talvez esteja com delay aqui para mim, mas imagino que todos já estejam vendo, né? Então, queria começar introduzindo essa aula, falando, né, do sistema colonial, a partir de um... Perdão? A partir de uma pergunta... que é o que acontece na Europa nesse momento... Desculpa, gente, vocês estão falando alguma coisa?
2: Não, pode continuar. Talvez esteja, a gente tenha algum ruído aí, mas aqui a gente não está falando não, viu? Talvez esteja chegando aí para você. A gente pede desculpas aí pelos problemas técnicos, tá bom?
1: Eu vou começar com esse quadro, então, né, que é um quadro aí que retrata uma situação de 1492 e com uma pergunta para vocês, né? Para a gente começar a falar de sistema colonial na América Espanhola e na América Portuguesa, é importante a gente entender o que estava acontecendo nos países da Espanha relacionados ao sistema colonial, para que a gente possa entender quais os objetivos, né, e o que visava esse sistema. Então, pergunto para vocês para refletir um pouco, né? Qual era o momento histórico pelo qual passava Espanha e Portugal, né, nesse momento? E esse quadro, ele traz um pouquinho disso, né? Sendo que Espanha e Portugal tinham aí, de certa forma, em razão, né, da Península Ibérica, que é um território que tem alguns processos históricos também em comum, a gente encontra algumas semelhanças, mas também tem algumas diferenças, né, do que acontece. Então, esse quadro retrata uma situação de 1492, que é o mesmo ano em que os espanhóis chegam, né, ao que depois vinha a ser, né, a América de colonização espanhola. E nesse quadro, que se chama Conquista do Reino de Granada pelos Reis Católicos, é um quadro que está exposto no Museu de Belas Artes aqui de Granada, onde tem a Alhambra, que era, né, o grande palácio dos mouros do Império Árabe aqui na Andaluzia, na Espanha. Contando um pouquinho de história espanhola, né? A gente, aqui na Espanha, teve um processo de 7 séculos de permanência dos árabes na Península Ibérica, né? E essa permanência, ela teve diferentes momentos, porque 7 séculos, né, se você for pensar, volta 7 séculos para trás, por exemplo, na nossa história da América Latina, os europeus ainda nem sequer haviam chegado. Então, 7 séculos é muita coisa, né? Acontece muita coisa. Então, teve momentos de uma convivência pacífica, por exemplo, entre árabes, católicos, né, e judeus, e teve momentos de grande disputa. Mas teve um grande movimento, né, que é reconhecido como um movimento de reconquista aí da Península Ibérica pelos reis cristãos, principalmente da Espanha, né? E esse processo, ele durou muito tempo, inclusive nem sempre as coroas também dos reis, elas eram amigas entre si, muitas vezes faziam alianças com os árabes, depois desfaziam essas alianças, né? Fato é que foi apenas em 1492, com a conquista de Granada, que era uma cidade muito relevante, justamente por... Bom, até hoje a gente tem a Alhambra lá, né, para ser visitada, mas justamente por ser sede aí dessa monarquia, dessa dinastia árabe, e com o casamento entre Isabel de Castela e Fernando de Aragão, que se juntam dois reinados muito importantes, porque também aqui os reinos católicos, eles eram segregados, é que a gente fala da formação da Espanha moderna, né, a partir de 1492, que é o mesmo ano, né, que eles chegam à América atual, uma América Latina. Veja, era uma grande guerra, né, foram 7 séculos de guerra. Então, a Espanha, ela se vê derrotada e economicamente também em uma situação fragilizada depois desse largo processo, né? Isso faz com que, também a partir dessas monarquias, né, justamente da configuração do Estado moderno, que Portugal havia sido o país na Europa a preconizar esse movimento das monarquias modernas, né, sendo pioneiro na centralização do poder real, e a Espanha, logo em seguida, com esse casamento, que é um casamento bastante emblemático, eles tenham que correr atrás de formas de se recuperar economicamente, né, e de se colocar no mundo em uma posição hegemônica que as monarquias requerem, né? Então, a expansão marítima, ela passa a ser algo procurado como uma solução mercantilista e expansionista, né? Que conseguiria fazer com que essas potências elas se recuperassem desse rombo, né, do qual elas vêm, e coincide justamente com esse descobrimento da América Latina. Veja, essas eram as duas grandes potências marítimas da época, né, Espanha e Portugal, justamente em razão dos objetivos que eles visavam. Mas eles buscavam, né, isso é de conhecimento, eles buscavam as Índias, eles buscavam novas rotas para as Índias, porque a ocupação do mar Mediterrâneo era ali também um lugar muito conflituoso, muito disputado e muito inseguro para se passar. Então, já em 1488, né, Portugal tinha descoberto uma rota passando aí pelo sul da África para se chegar às Índias. E quando os espanhóis desembarcam na América Latina, existe essa questão de se falar que eles muitas vezes pensavam que estavam nas Índias, né? Tanto é que os primeiros nomes dados ao território eram nomenclaturas relacionadas a isso. Só no século XIX que a América Latina vem a ganhar essa designação. E também, mesmo antes da chegada dos espanhóis, a gente tinha uma série de outros nomes dados pelos povos originários também, como a Biayala, mas muitos outros também, Quechua, enfim, que eram dados. Então, é importante a gente entender que era esse momento que a Europa vivia, né? Porque senão a gente passa a entender o sistema colonial e tudo que ele produz como uma coisa vinda da Europa, que é sempre, né, vista em um imaginário hegemônico como algo já muito estabelecido, de muito poder, né, sem fragilidades, que vai trazer algo, né, e vai impor algo correto para a nossa realidade latino-americana, quando não é bem assim, né? A gente vê aí um momento de fragilidade econômica, política, né, de reconfiguração que acontecia aqui, né, no velho mundo, e que a chegada à América Latina convém muito a esse sistema que vinha acontecendo. Então, passando para o próximo slide. Então, depois eu recomendo que todos vocês deem uma olhada e apreciem um pouco essa arte, porque é uma arte muito bonita, na qual você vê justamente, ela traz esse momento de expulsão dos mouros, né, dos árabes, que tem que sair ali do Castelo Real de Alhambra pela chegada dos espanhóis, né, então da coroa cristã. Bom, então falando um pouquinho de sistema colonial e quais são as estruturas políticas que ele vai começar a formar na América Latina. Nesse sistema, né, o que a gente verifica é que ele vai acontecer de uma forma diferenciada para a Espanha e para Portugal. A Espanha, quando ela chega nas terras, não muito tempo depois, ela já verifica que ali existem metais preciosos, né? Isso porque os próprios incas, os astecas, eles já tinham um domínio do metalismo, né? E eles já utilizavam o ouro, a prata, enfim, tinham, né? Já estava mapeado mais ou menos aonde existia. Já é diferente para a coroa portuguesa, né? Enfim, quando chega aqui nos territórios, não se depara com esses metais preciosos, o que faz com que o desenvolvimento do sistema colonial de ambas tenha que se desenvolver, mesmo pela criação dos institutos, das formações jurídicas que vão se dar e o processo histórico, de uma forma um pouquinho diferente, embora também com semelhanças substanciais. Mas esse é um primeiro aspecto. De forma geral, a gente pode dizer que um aspecto que vai marcar tanto essa colonização espanhola quanto a portuguesa é essa exploração via mercantilismo, né, materialista, utilitarista, né, do território. O pacto colonial, o que é o pacto colonial? É justamente todo esse sistema de dominação que vai exigir que todo o comércio, né, todo o desenvolvimento ali econômico da colônia, ele se dê de forma exclusiva com a metrópole, né, e que não tenha ali um desenvolvimento próprio também da colônia que não sirva a metrópole. Então, veja, a ótica que se extrai, né, a lógica principalmente que se verifica a partir desse sistema é de que a colônia, ela é subserviente, ela vai servir às necessidades da metrópole, ela vai servir ao enriquecimento, né, da metrópole. Então, essa é a lógica geral que vai servir a esse sistema. Então, exploração econômica, né, que a gente verifica, essa exploração é um aspecto importante para a gente ter em mente, porque ela vai se perpetuar também posteriormente até os dias de hoje, né? Ela começa como um extrativismo colonial, mas hoje em dia a gente também verifica, através de empresas transnacionais, justamente o exemplo que vou trazer, formas de neo-extrativismo. O monopólio comercial, então, bom, ok, a colônia ela vai produzir através desses latifúndios, né, dessa estrutura, ou enfim, né, dos metais preciosos, mas ela deve, todos os manufaturados, ela deve comprar exclusivamente da metrópole, então ela não pode manter aí vínculos comerciais com a Inglaterra, enfim, né, com outros que lhe convenha. E um sistema, claro, de completa dominação política e territorial. Uma outra característica importante que vai marcar esse momento é a questão da divisão internacional do trabalho, né? Que significa justamente a questão de acumular a acumulação do capital pelo norte global em razão das atividades desenvolvidas no sul global, né? Então, o que significa isso? Significa basicamente dizer que as atividades desenvolvidas no sul global vão servir a esse capitalismo nascente na Europa. Então, veja a importância, na verdade, dessa chegada, né, para os europeus na América Latina, né? Vai reconfigurar as próprias estruturas econômicas da própria Europa. Isso, às vezes, a gente esquece também de colocar, né? A gente coloca como que o sistema colonial ele determina, né, o nosso próprio desenvolvimento, mas a gente esquece também, eu acho que isso foi um aspecto trazido pelo professor da primeira aula, de como isso também importa, significa, espelha também processos da própria Europa. Então, o desenvolvimento do capitalismo na Espanha, né, que se vê aí como, e vai crescer como uma das principais potências, né, imperialistas da época, ela está determinada aí pela exploração que se dá e pela divisão internacional do trabalho que se dá no âmbito da América Latina. Certo, podemos passar para o próximo slide. Estou vendo preto, mas se vocês estiverem me vendo normal, a gente pode seguir.
2: Já estamos vendo o slide seguinte, tá bom? Aqui a gente já consegue visualizar.
1: Tá. Então, a empresa colonial, né, como que ela era formada? Primeiro, por essa ótica sistêmica do pacto colonial, né, que, como a gente disse, vai pressupor a exclusividade e o não desenvolvimento interno das colônias. Em segundo lugar, seja, por um lado, né, especialmente nos territórios de colônia espanhola, pelo metalismo, porque ali sim, não em todos, né? Quando a gente analisa principalmente Caribe, América Central, também é um esquema de plantation e de latifúndio. Agora, quando a gente verifica no México, no Peru, né, em locais onde predominavam os incas e que tinham esse domínio, né, dos metais preciosos, já, enfim, o metalismo. Mas aqui no Brasil, o latifúndio para exportação, né, que era enfim, Alberto Acosta até coloca, né, exploração de recursos naturais em diferentes setores econômicos que vai servir para apoiar o desenvolvimento do capitalismo global. Esse é o seu que ele conceitua justamente como extrativismo. E essa conceituação é importante porque quando a gente observa essa conceituação, a gente vê que, em muitos sentidos, ela não foi superada, né? E é por isso que se utiliza hoje em dia a palavra neoextrativismo, né? E um terceiro aspecto, então, vai, né, sustentando o pacto colonial, a empresa colonial, o latifúndio, e um terceiro aspecto seria o trabalho forçado ou escravizado. Por que que a gente coloca trabalho forçado ou escravizado? Porque o processo de escravidão, ele é aí conceituado e colocado como um processo específico ao qual relacionado ao tráfico transatlântico, né, de pessoas negras, e o trabalho forçado ou o trabalho compulsório é associado ao que era feito com a população indígena. E aí a gente também verifica alguns movimentos diferentes quando a gente compara Portugal e Espanha nesse sentido. Então, no Brasil, verifica-se uma predominância, né, grande aí, do trabalho escravizado, e nas colônias espanholas há uma certa diversidade. No Caribe, também semelhante ao que aconteceu no Brasil, mas na América Andina e Mexicana, prioritariamente de indígenas. Então, há também, e isso é importante a gente reconhecer, porque vai importar também em uma representação demográfica diferente desses países hoje em dia, né? Isso é relevante. Por quê, né, que existem essas grandes diferenças? Bom, primeiro que existe diferentes posicionamentos, né, por parte das próprias coroas. Então, algumas colocavam a catequização, né, como um aspecto bastante relevante. A coroa portuguesa utilizava o argumento da catequização como um aspecto muito relevante a ser observado. E isso, né, de certa forma, fez com que houvesse uma substituição em determinado momento. Mas tem especialistas também que colocam que isso foi apenas um argumento retórico utilizado, porque, na verdade, quando você começa, né, uma primeira exploração aqui nos territórios brasileiros, ele se inicia pelo escambo, né, principalmente de pau-brasil, que estava aí na costa, e utilizando, sim, o trabalho forçado compulsório dos povos originários. Acontece que quando você precisa passar para uma economia de plantation, de latifúndio, né, em larga escala, de monocultura, você precisa de uma força de trabalho muito maior, né, e que você realmente não respeite ali nenhum direito laboral, né, como a gente poderia falar hoje em dia, para que tenha nos moldes da economia que era colocada, né, naquela época. Então, é nesse sentido também que eles moldam a estrutura ali para prever, né, esse tráfico transatlântico de pessoas escravizadas, né? Diferente um pouco do que acontece na coroa espanhola, até mesmo porque a população indígena, ela tinha conhecimento de muitos dos caminhos, né, do ouro e da prata que estavam ali. Então, era importante também, não que não tenha também tido, né, o trabalho escravizado nesses países, mas em menor grau, né? E o trabalho indígena, ele também tinha trabalho compulsório indígena, diferentes formas, né? Duas das principais que a gente pode mencionar era a mita e a encomenda. Sendo que a mita, as duas eram formas de trabalho forçado, compulsório, né? Hoje em dia, completamente em desacordo com os direitos humanos, né? Em eminente falha e violação de direitos humanos. Mas a mita, ela era já uma forma utilizada também pelos povos originários andinos, né? No qual havia o sorteio de determinada família que iria trabalhar ali por um determinado período, né, nessas minas, períodos também curtos, porque já se sabia naquela época que eram atividades que poderiam acarretar graves danos à saúde, Então, geralmente por períodos de 4 meses, e eles tinham um chefe também nesse trabalho, um chefe Inca nesse trabalho. E já a encomenda já era um sistema, um processo implementado ali pelos espanhóis, na qual havia essa exploração do trabalho de pessoas indígenas, uma exploração direta feita pelos espanhóis, e a forma de pagamento, né, era a catequização. Claro, quando a gente vai verificar hoje, isso não é uma forma de pagamento, isso seria considerado trabalho análogo à escravidão. E naquela época era determinado, né, era colocado, considerado como uma forma de pagamento, você catequizar, enfim, e levar a fé para essas pessoas. Mas o que a gente pode dizer de forma geral, e também encontrando aí alguns consensos entre ambos os trabalhos, né, trabalho forçado e trabalho escravizado, aqui que há uma discriminação e que os teóricos nesse âmbito identificam. Então, Aníbal Quijano, que é um dos principais teóricos aí da teoria decolonial, ele fala que essa determinação da diferenciação por meio da raça, né, ela é basilar e estrutural do sistema colonial espanhol e português. Porque é justamente a partir da raça que você vai conseguir dividir a população em duas, ou às vezes três ou mais classes. Por que que eu digo três ou mais classes? Porque tinham, por exemplo, os espanhóis vindo diretamente da Espanha. Tinham já os filhos de espanhóis nascidos na América Latina. Tinham os indígenas. Na base da pirâmide, tinham as pessoas escravizadas. Então, né, cria-se aí um cascateamento de valor da pessoa humana no sistema colonial relacionado a quem é essa pessoa, né, de onde ela vem, quais as suas raízes. Então, esse sistema racializado, o Aníbal Quijano diz que é o que vai permitir criar justamente uma diferenciação entre colonizado e colonizador, que é o que vai sustentar esse sistema, né? Porque não é um sistema que permite ali um olhar crítico, né, para a sua subsistência. Então, ele é justificado justamente a partir desse sistema racializado. E posteriormente, por exemplo, Maria Lugones, que é uma teórica feminista latino-americana, vai trazer também a questão do feminismo incorporado nessa forma de se pensar, né? Dizer que a mulher negra também, ela era a base dessa, né, dessa pirâmide aí social, enfim. Então, existem várias interseccionalidades sociais para a gente pensar como que esse sistema ele era sustentado, né, a partir de uma lógica bastante complexa. Podemos passar.
3: Paloma, você me permite só uma pequena parte?
1: Claro, claro.
3: Não, eu acho que está, assim, você está construindo, né, para nós, descrevendo a formação de uma sociedade que, antes mesmo das instituições políticas, veja se faz sentido isso que eu estou falando, né? Antes mesmo da constituição das instituições políticas e de gestão colonial, né, de administração colonial, uma sociedade que já é profundamente autoritária, né, nas relações entre esses vários segmentos da população, né, que ia se formando, que iam se formando nesses territórios coloniais, não é isso? Então, quer dizer, o autoritarismo vem da sociedade para as futuras instituições, é isso? Obrigado.
1: Justamente, sim, né, isso vai justificar as próprias o próprio formato, né? Então, e também, eu acho que mais do que isso, a própria subsistência do próprio sistema, né? Porque é um sistema cunhado na ótica colonial, né? Nessa ideia de colonialismo, ele precisa ser sustentado em uma ideia eugenista, né? Uma ideia que tem como base a discriminação, né? Então, essa é uma base. E, claro, os autoritarismos, eles são importantes de serem verificados, até para a gente ver como que esse eixo inicial, essa característica, ela vai importar também em uma assunção e uma correlação com sistemas autoritários posteriores na história dessas nações, né? Não sei se o professor Wagner concorda também com esse meu ponto, mas é justamente as permanências que a gente vai herdar também do nosso sistema colonial. E, bom, dando seguimento aqui, para também pontuar, né, enfim, como que era feita a divisão. Antes do Tratado de Tordesilhas, né, que deve ser, todos devem conhecer, ao menos do ensino médio, ou pelo menos ter escutado falar, né, mas é sempre bom a gente relembrar, existe um outro tratado, né, Tratado de Alcáçovas, em 1479, mas ele foi construído antes do conhecimento da atual América Latina, né? Antes da chegada dos espanhóis e de Portugal e dos portugueses nos territórios da América Latina. E essa chegada, ela trazia uma problematização para esse tratado anteriormente construído, porque as terras, a forma como essas terras estavam divididas faziam com que os espanhóis ficassem com parte do território em que os portugueses haviam chegado, no atual Brasil, e vice-versa, né? Que os portugueses ficassem com terras onde Cristóvão Colombo, né, na missão patrocinada ali pela coroa cristã, havia chegado. Então, isso trazia ali já uma disputa muito grande, e em razão disso foi necessário rediscutir e fazer aí um novo tratado. Veja só, o direito internacional já aí presente, né? E isso, vou já fazer uma aspas com relação a isso, não quer dizer que todos os internacionalistas da época, juristas internacionalistas da época, concordavam com esse processo. Eu vou até trazer aqui um exemplo de discordância muito importante, né? Mas veja aí o instrumento jurídico importante determinando. Então, o Tratado de Tordesilhas, ele passa a ser determinante para configurar, né, qual que seria a colônia portuguesa e a colônia espanhola. E por que que é importante a gente relembrar o Tratado de Tordesilhas também? Porque em razão dele é que a gente verifica uma série de insatisfações de outros países que também na Europa estavam se tornando monarquias dos estados modernos, né? E que também queriam começar a disputar e queriam, né, em razão do mercantilismo em ascendência, gostariam de ter essas terras. E falavam, bom, como que vocês, em razão de apenas chegar uma embarcação de vocês em território, vocês dizem que esse território é de vocês, né? Então, havia uma insatisfação latente aí também na Europa em relação a isso por parte da França, da Inglaterra, principalmente, ou até mesmo da Holanda. E isso fez com que acontecesse uma série de processos aí de invasão, né, desses outros países nessas colônias, né? Então, tanto no Brasil quanto na América Latina, na América Espanhola, a gente verifica aí uma série desses eventos, né? O que que eu queria trazer também em razão a um contraponto importante? Veja, né, já que já começo a trazer, que todos esses processos que a gente está discutindo, eles são processos jurídicos já, né? Aqui a gente vê um tratado, né? Então, que vai determinar. No âmbito, por exemplo, do trabalho forçado, do trabalho escravizado, tudo isso estava no âmbito também de uma forma de funcionamento do sistema legal para a época, né? Legalizada para aquela época, institucionalizada, né? Agora, existiam também dissensos. Quando a gente olha para uma das principais universidades da Europa e uma das principais universidades daquela época, se não a principal, a Universidade de Salamanca, no norte da Espanha, a gente tem ali, né, o pai, que é considerado o nosso pai do direito internacional, ao lado de Grosso, que é o Francisco de Vitória. Esse internacionalista, né, na época, ele nem sequer, não existia cátedra de direito internacional, ele era professor de teologia, salvo engano, mas ele já se colocava, né, como um nome importante ali, né, um professor catedrático conhecido, né, já se colocava contrário a forma como era realizada, né, o trabalho forçado e escravizado nas colônias, dizendo que essas pessoas, elas tinham alma, elas tinham dignidade. Ele adiantava, né, o princípio aí da dignidade da pessoa humana, da centralidade da pessoa. Então, de certa forma, ele adiantava o que viriam a ser alguns preceitos do que hoje é uma discussão a respeito de direitos humanos, né? Então, o que eu quero dizer com isso? É que quando a gente analisa essas estruturas, a gente fala, bom, a Espanha, né, a Europa era racista, né? Bom, o sistema, ele tinha essa configuração. Não quer dizer que não haviam nomes de dissenso, que não haviam conflitos, que não haviam movimentos contracorrente também com relação ao movimento existente, né? Isso é um ponto importante a se considerar. Bom, seguindo um pouco mais adiante, tudo isso, né, gente, era sustentado em um sistema também institucional, né, que a gente verifica que era distinto para a Espanha do que ocorria com relação a Portugal, né? Então, o que ocorreu é que em Portugal, como a chegada implicou em não encontrar os metais preciosos, fez com que a coroa portuguesa não visse um interesse tão grande em investimento, né, institucional no Brasil colônia, né? Isso fez com que se buscasse uma alternativa ali de maior delegação da administração, né, do que seriam essas terras. Em razão disso, se criam as capitanias hereditárias, que o que eram? Capitanias lotes hereditárias, porque elas eram passadas de geração em geração, né, entre as famílias. E com isso, a coroa portuguesa, ela se desvinculava um pouco mais com relação ao que aconteceu no âmbito espanhol, desse processo de administração aqui, né? Muito embora houvesse também um cascateamento. Então, a gente tinha, por exemplo, as câmaras municipais, né, formadas pelos homens bons que vão aí gerenciar nesse âmbito do que hoje, né, se configura as cidades, esse sistema de capitanias hereditárias. Mas já na Espanha, o que a gente verifica é justamente o reino central, que são os reinos espanhóis, e a formação de 4 vice-reinos, né? O reino da Nova Espanha, conformado pelo que hoje é o território do México, mas que vai, que abarca mais do que isso, de Granada, até fazendo referência à Granada Espanhola, que é uma cidade muito importante, né, na história da Espanha, e que conformava naquela época um território ali da Colômbia e arredores, o vice-reino do Peru e o da Rio da Prata, que é mais localizado ao sul, abarcando o que hoje são os territórios de Uruguai, Argentina, né, que a gente tem até ali, né, Mar de la Plata. Cada uma das cidades tinha os seus cabildos, né, que eram as sedes administrativas locais. E Sevilha, que é a cidade que eu estou agora, na qual eu realizo o meu doutorado, ela tinha também uma função muito importante, né, porque era aqui que estava, no âmbito do sistema espanhol, as casas de contratação, que cuidava de toda a questão de taxação, de impostos, os salários. Sevilha era considerado um entreposto justamente em razão também da sua localização. Era uma das maiores cidades que tinham na Espanha, já foi uma das principais cidades da Europa, né? Sevilha foi muito disputada e, enfim, foi conquistada e reconquistada por diferentes povos, né? Pelos romanos, enfim, pelos árabes e pelos cristãos posteriormente. E em razão do seu posicionamento, que não é tão longe com relação ao litoral e que pelo qual há um rio, então há um transcurso fluvial, era o local onde chegava todo o ouro ali da coroa espanhola, que depois ia seguir, né, para outras regiões, enfim. E aonde também estava, então tem a Torre del Ouro aqui, tem o Conselho das Índias, né, o prédio do Arquivo de Índias, responsável pela administração política, e as casas de contratação, né, responsável pelos salários, pelos impostos e pelas taxações. Podemos seguir adiante. Eu queria conversar um pouquinho com vocês, né? Então, aqui a gente viu de uma forma ampla e até que rápida, né, tendo em vista as nossas limitações, que a gente precisa passar ainda por muitos temas hoje, sobre essa conformação, né, e algumas estruturas, alguns conceitos que são marcadamente do sistema colonial, né, e que vão dar aí configurações, né, para aquela época no que hoje a gente configura como território latino-americano. Agora, uma questão a se observar é que já o período colonial, a gente pode fazer algumas correlações de que há permanências, né, e que eu não consigo interpretá-las de forma casuística, né, enfim, com o que a gente verifica na atualidade. Então, claro, naquela época, né, a gente via ali que a escravidão ela era um processo institucionalizado, né, juridicamente ali colocado no âmbito dos sistemas, né, e que tinha ali toda uma proteção para se manter, para se perpetuar isso. Agora, hoje em dia, a gente também verifica pela publicização, por exemplo, da lista suja do Ministério Público do Trabalho, situações de trabalho análogo à escravidão no Brasil, certo? Vão parar casos na Corte Interamericana de Direitos Humanos, né, no nosso Sistema Regional de Proteção de Direitos Humanos, também de claras violações, né, à dignidade do trabalhador. E então a gente vê aí que ocorrem também em razão de formas semelhantes, né, por algumas características semelhantes de permanências entre esses sistemas. Então, queria fazer um quadro aqui para a gente verificar, né, algumas dessas permanências. Quando a gente verifica a forma do extrativismo, né, aquela monocultura em larga escala, com exclusividade, ainda hoje, quando a gente vê esses casos, né, o que ocorre de casos de trabalho análogo à escravidão e vai voltando nos processos, a gente vê que há um baixo comprometimento também e um baixo investimento no âmbito social, né? Isso faz com que grandes empresas, elas às vezes venham aos territórios buscando, né, essa facilidade, né, de recursos naturais para conseguir ter maiores lucros, né? Então, é esse processo que a gente verifica que sai de uma discussão sobre extrativismo e passa para uma discussão do que hoje os teóricos colocam como neo-extrativismo, né? O processo de hierarquização racial, né, que Aníbal Quijano coloca, a gente pode fazer um paralelo com o que hoje existe de racismo estrutural, porque quais são as pessoas também que são colocadas nessa situação sistemática, né, de abusos de direitos trabalhistas, usualmente, e aí trago aqui alguns dados, né, do governo federal a respeito disso, né? Existem algumas características latentes, né? Então, homens, jovens, geralmente migrantes de regiões mais pobres, né, do país, e que vão em busca de melhores condições. No ano de 2025, foram mapeados 2.772 casos de trabalho análogo à escravidão, que correspondeu a um aumento de 38% com relação ao ano anterior. E mais um aspecto é que essa identificação do trabalho análogo à escravidão, ela antes se via mais relacionado ao campo agrário, né? Então, vinculado aí até a algumas permanências, né, dessa economia da empresa colonial, né, do latifúndio no Brasil, então relacionado à pecuária, agro, ao garimpo, né, e as madeireiras, mas que hoje em dia está tendo uma transição importante para os centros urbanos relacionados a serviços domésticos, construção, indústrias de confecção de roupa, e aí a gente também verifica essa identificação em pessoas não apenas migrantes do Brasil, certo? No âmbito dessa configuração do artigo 149 do Código Penal. Então, isso é importante, aí pode passar para o próximo slide, para a gente verificar que essa lógica, essas estruturas que se formam no nosso sistema colonial, elas não somem de um dia para o outro, né? Porque, veja, você deixa de ser colônia, né? E passa, a gente vai discutir já já, dos processos de independência, E, por exemplo, né, da Lei Áurea no Brasil, enfim, que colocam essas pessoas em uma situação de liberdade. No entanto, colocam essas pessoas em situação de liberdade sem que elas tenham aí mecanismos, né, para ter uma autonomia, para ter uma vida efetivamente livre. Isso vai ocasionar permanências estruturais, né, em modos de vida, em modos de trabalho, que violam, né, a dignidade dessas pessoas. Então, isso faz também, junto, né, alicerciado também com essa falta de posicionamento dos países em um âmbito do sistema internacional de autonomia, né, faz com que esse espaço, né, do colonial, ele seja ocupado por novos atores, que deixam de ser a metrópole, né, mas passam a ser empresas transnacionais, né, é um desses atores, e, por exemplo, Estados Unidos da América, a gente também vai analisar alguns exemplos relacionados a isso, né. Isso faz com que realmente algumas violações sistemáticas a direitos dessas pessoas se perpetuem, né, por uma forma de exploração que mantém essas estruturas. Então, aí eu trago alguns casos emblemáticos, né, algumas imagens de justamente desastres que ocorreram nesse âmbito, né, de uma atividade empresarial não responsável, né, com essas pessoas. Então, por exemplo, aí o derramamento no Golfo do México de petróleo, o segundo desastre de Mariana, né, aqui no Brasil, e o terceiro, explorações de lítio também, que aí tem tido uma série de questões relacionadas à responsabilidade social corporativa. Podemos passar. Aí eu trago mais alguns exemplos, né, de manchetes, justamente de como isso ocorre, né, e como esses espaços eles passam a ser ocupados, então, por novos atores, né, nesse âmbito. Professor Wagner, tem comentários? Porque aqui a gente encerra a nossa parte de aspectos coloniais e a gente passa em seguida para os processos históricos ainda da formação política, mais relacionados à independência, né, dessas nações, né, e à formação dos estados latino-americanos.
3: Não, eu não tenho comentários agora, Paloma, a gente vai fazer um intervalo em breve, mas eu queria só te parabenizar por essa primeira parte, né, introdutória, onde você ainda não falou propriamente, digamos, das instituições do Estado, das instituições políticas, mas eu acho que foi muito importante trazer, né, para nós, para a nossa audiência, essa perspectiva de que essa herança autoritária, ou essa cultura autoritária que nós temos, ela é muito antiga na América Latina e ela se forma já, né, desde a utilização do trabalho escravo, né, de uma sociedade baseada na própria escravidão, no arbítrio, né, numa hierarquização social, uma hierarquização de gênero, uma hierarquização étnico-racial, né, muito fortes, né? E a gente observa hoje que a democracia na América Latina, ela ainda enfrenta muitos desafios, muitas dificuldades para se estabelecer e para se tornar um valor cotidiano para a maioria da população, porque nós temos, infelizmente, essa herança aí muito antiga, né, muito profunda, muito arraigada no nosso modo de ser, de pensar a vida em sociedade e a relação da sociedade com o Estado, obviamente. Não sei se alguém tem alguma coisa a dizer, mas senão a gente faz um breve intervalo e voltamos para a segunda parte, quando a professora Paloma vai trazer as reflexões que ela vai nos apresentar hoje sobre o Estado, sobre a cultura política, sobre as instituições políticas, sobre o direito, não é, na América Latina. Obrigado.
1: Até já.
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0: Olá, boa tarde novamente a todas e todos. Estamos retomando a nossa sessão de hoje, desse ciclo de seminários sobre a América Latina. Estamos com a professora Paloma Pitre, da Universidade de São Paulo e da Universidade de Sevilha. Tivemos uma primeira parte do nosso encontro de hoje, né? E agora, depois do intervalo, vamos para a segunda parte. Então, Paloma, mais uma vez agradecer a oportunidade de termos você aqui conosco hoje e já te passo a palavra. Obrigado.
1: Obrigada, professor. Vamos dar seguimento. A gente, nessa primeira parte, a gente falou um pouquinho de que formas e estruturas coloniais, quais são essas principais estruturas coloniais que vão marcar aí, a formação política da América Latina, e já trazendo um pouquinho, do que são algumas repercussões atuais também dessas estruturas na atualidade. E agora a gente passa a verificar uma outra parte da historicidade do nosso processo latino-americano, especificamente os processos de independência e a formação dos estados nacionais.

Mas a ilusão, né, ele deixaria de existir para ser substituído por uma maior autonomia política, social, econômica, desses novos, do que vão vir a ser os novos estados nacionais latino-americanos, mas na verdade ele passa a ser substituído, após os processos de independência, por formas de colonialidade. E o que ocorre é que há uma substituição dos atores e dos mecanismos envolvidos, mas mantém as mesmas estruturas, né? E a colonialidade nada mais é justamente do que essa nova interpretação, né, do colonialismo que vão justificar a manutenção de um sistema de dominação, né, segundo traz Quijano e Fanon, né, dois teóricos aí também. Bom, passando um pouquinho para a historicidade, para então a gente compreender como que isso se dá nas estruturas, nas práticas, nas instituições latino-americanas através de um estudo de caso. Bom, os processos de independência, né? O que ocorre, né? A partir de 1800, voltando aqui no âmbito do contexto europeu para conseguir entender o que se acontecia também na administração das colônias. A Espanha, né, está passando aí pelas guerras e invasão napoleônica. Isso traz um enfraquecimento, né, do reino, da coroa espanhola, e faz com que os movimentos que já existiam autonomistas no âmbito das então colônias, eles ganhem força e não tenha aí uma prioridade, né, das metrópoles em investir força militar e econômica para pausar esses processos de independência e de autonomia. Isso faz com que no início do século XIX, então, né, entre 1808 até 1825, tenha o ciclo, se dê o ciclo de independências na América Latina, né, em razão dessa crise, né, das monarquias. Bom, então, há esse rompimento, né, com relação às metrópoles, mas é um rompimento que, do ponto de vista institucional, ele não consegue ganhar forma, em razão dessa de extrema dependência na qual foi cunhado esses territórios. Então, foi analisado ali no âmbito da formação econômica, né, a questão da relação econômica se mantém extremamente dependente, e isso também passa-se a existir um determinado temor sobre como isso vai se dar também no âmbito das instituições, né? Quem lutava aí pelos processos e tinha maior interesse aí nos processos de independência eram as nascentes elites também dessas então colônias, porque elas tinham ambições, né, de até então. Elas já ocupavam um determinado poder aí, só que em um âmbito hierarquizado com relação às coroas, as metrópoles eram menores, e elas poderiam, né, ganhar maior poder, expandir economicamente. Então, o que a gente verifica, assim, do ponto de vista institucional, é uma tomada completa, enfim, dessas camadas de já espanhóis e portugueses aqui, filhos de espanhóis e portugueses, que dominavam os sistemas institucionais. E a população, né, a base populacional, a grande parte, né, das classes médias, se é que a gente pode falar, né, mas enfim, porque havia um abismo, né, de desigualdade muito significativo, assim também como povos originários e pessoas escravizadas, completamente excluídos, né, do processo de participação política, né, do processo de ocupação dos espaços institucionais. E no âmbito, lógico, quando você cria um Estado-nação, do ponto de vista jurídico, uma das questões mais relevantes, primeiras a se fazer, é criar também o que vai vir a ser o regramento político primeiro, né? Então, que é a Carta Constitucional, né, das Nações. E como que passam a ser também essas cartas constitucionais? Elas passam a ser réplicas, do que se tinha como o mais correto, né, o mais adequado em países hegemônicos. E o que se tinha naquele momento é a Revolução Francesa, né, que havia culminado ali também em uma carta constitucional que na época era considerada paradigmática.

0: e relevante, né? E na qual se embasavam muito, e também a Constituição dos Estados Unidos. No entanto, essas cartas constitucionais, elas dialogavam ali, né, com realidades daqueles países, né, com processos históricos e estruturas formadas para aqueles países, e não moldados para a realidade latino-americana. Então a gente tinha mais ou menos um Frankenstein aí acontecendo, no âmbito da América Latina, tanto no âmbito da questão da ocupação dessas instituições e do domínio pelas classes dominantes, sem um diálogo, né, com os reais problemas sociais e econômicos que aconteciam na época. Então, instituições políticas que não davam respostas para isso, e um sistema jurídico também, que não, né, que não era moldado de acordo e coerente, né, com as necessidades também regionais, né? Em razão, entendendo um pouco esse contexto, e mais do que isso também, né, com receio do que esses possíveis vazios políticos, institucionais, jurídicos poderiam ocasionar, que eram uma segunda leva, de repente, de ocupação, né, da América Latina, seja por Europa, seja por Estados Unidos, a gente verifica também uma outra linha de posicionamento crescente, latente, que vai começar a lutar por processos integracionistas na região. E aí é que a gente vê emergir uma figura emblemática da história latino-americana, que é Simón Bolívar, né? Simón Bolívar, ele é a cabeça pensante que estrutura o projeto da Gran Colômbia, né? Um dos principais, embora tenha durado pouco tempo, mas a gente pode colocar aí como um dos principais processos de integração latino-americana, porque, ao meu ver, ele, e aí, professor Wagner também, muito interessante te escutar a respeito disso, que ele é um grande conhecedor também a respeito dos processos integracionistas latino-americanos. Mas é um processo que, embora tenha avançado pouco, mas ele avançou a nível de territorialidade, né? Então, unia-se o que hoje são territórios da Colômbia, da Venezuela, do Panamá e do Equador, militar, porque um dos principais objetivos era conseguir proteger esses territórios de eventuais interferências, né, da Europa novamente, ou até mesmo, né, de outros países que estavam aí ascendentes em termos de poder, jurídico de certa forma, porque hoje em dia a gente considera que no direito, né, enfim, já tem teóricos, inclusive recomendo a leitura do Wagner Menezes, é outro professor, professor Wagner Menezes, que é meu orientador de doutorado e que traz em uma das suas principais obras justamente também como que esses processos eles significaram, eles têm uma correspondência, né, com relação ao que hoje é o sistema interamericano de direitos humanos, né? Então, são processos que vão aí em diferentes áreas, territorial, militar, jurídica, ter um certo sucesso, embora por pouco tempo, entre 1819 e 1831. E justamente a ideia era conseguir criar, lutar pela soberania e manutenção da soberania desses Estados de uma forma unificada, né, coesa, buscando fortalecimento e o posicionamento também dessa região como bloco no âmbito internacional, certo? Há uma crise porque, como eu comecei a dizer anteriormente, isso era uma vertente existente diante de outras vertentes, e aí a gente já vê, tal como existe no Brasil, enfim, e países latino-americanos atualmente, uma elite, né, que ocupa poderes políticos e ocupa espaço, né, de participação política relevante, mas que muitas vezes não está defendendo, né, os interesses coletivos mais reais, né, com relação às necessidades desses territórios. Então há, né, em si, dissensos com relação a isso e a dissolução da Gran Colômbia, só que é uma dissolução parcial, que a gente vai até conversar a partir do nosso exemplo sobre de que forma que Panamá ele se manteve associado à Colômbia, ainda isso, e de que forma justamente que os Estados Unidos, através dessa nova forma de colonialidade que a gente vem discutindo, se ocupa aí também, utilizando também aspectos jurídicos, para se valer, né, e conseguir algumas questões no âmbito ali do Panamá. Mas o que a gente tem é justamente isso, né, esses processos de dependência, essa formação dos estados nacionais, essa tentativa de um projeto integracionista que obtém certo sucesso por um momento. Justamente né, o Congresso do Panamá, que foi um dos principais eventos no âmbito do projeto da Gran Colômbia, logo em seguida a dissolução e a formação dos estados nacionais latino-americanos, que, como a gente viu, é uma formação que mantém ali uma dependência em razão da forma como esses estados eles foram formados e como eles são colocados em uma situação ali de soberania, né, de autonomia, mas sem uma instrumentalização suficiente para se colocar de forma competitiva economicamente, política, né, internacionalmente ou nacionalmente também, e enfrentar as problemáticas sociais também que se colocavam. Posso passar para o próximo slide.
1: Aluna, posso interromper?
2: Claro.
1: É bem rapidinho, duas coisas. Primeiro, você mencionou o professor Wagner Menezes, eu queria só ressaltar um colega, amigo nosso, orientador da professora Paloma, né, no doutorado, o Wagner Menezes, do Departamento de Direito Internacional da USP, além de um grande conhecedor do direito internacional e do papel da América Latina dentro desse contexto jurídico, extremamente relevante, ele é também um grande estudioso, um grande pesquisador dos direitos do mar, né, ou direito marinho. Aí não sei, a Paloma pode me corrigir, mas vale muito a pena conhecer a obra, né, os textos do professor Wagner Menezes. E a segunda coisa que eu queria falar é importante, é o seguinte: os países da América Latina no início do século XIX se tornam independentes a partir de guerras de independência, diferentemente do Brasil, né, que é o maior país da região, mas vários outros foram guerras de independência muito duras, muito sangrentas, e depois atravessaram décadas de guerras civis, né, para ver que setores das oligarquias, né, não era uma guerra da população, da massa contra as oligarquias, mas entre setores das oligarquias, quais dominariam, quais, né, ocupariam o Estado, né? Então, isso aconteceu na Gran Colômbia, que se estilhaçou em pelo menos três países: Equador, Colômbia e Venezuela. Depois a Colômbia perde no início do século XX o Panamá, aí por uma questão geopolítica dos Estados Unidos da América. Mas aconteceu também guerra civil na Argentina, por exemplo, aconteceu no México, né, em vários outros lugares. Então é uma história política da América Latina a partir do século XIX, né, da formação dos Estados Nacionais, uma história política extremamente turbulenta e violenta. Era isso. Obrigado, Paloma.
2: Excelente, obrigada pela complementação, professor. E a gente vai utilizar justamente para exemplificar esse movimento. Novamente, acho que eu deixei de ver o slide, estou me vendo em duplicidade. Agora sim. Pode passar mais um, que depois a gente volta nesse, que eu vou usar primeiro a exemplificação para a gente entender também como que nesse processo de formação dos estados nacionais também essa colonialidade latente que a gente vem conversando, né, ela permanece de uma forma que os estados eles não conseguem fazer valer os seus interesses por si mesmos, né, os recém-estados latino-americanos, e os Estados Unidos se valem um pouco, né, dessas lacunas, né, para fazer valer os seus interesses. E foi justamente o que aconteceu no caso que o professor mencionou da separação entre Panamá e Colômbia. Então, com a dissolução da Gran Colômbia, os únicos países que não têm uma separação é a Colômbia do Panamá, né? Na verdade, o Panamá fazendo parte, né, do território colombiano. Acontece que as elites panamenhas, enfim, a população panamenha de forma geral, não estava nada contente com essa situação, porque entre Colômbia e Panamá existe uma selva chamada Selva de Darién, que é o único ponto entre América do Sul e América do Norte, que é um ponto intransponível, né? Não tem estrada por lá, enfim. enfim, não tem, é muito difícil a passagem, né, ali, quando pessoas em situação de refúgio, elas se deslocam da América do Sul para a América do Norte, elas, ou em situação de migração, né, elas passam por lá correndo riscos de vida, etc. Então, o Panamá, ele se colocava ali para o território colombiano como o espacinho depois da floresta, né, que recebia menos investimentos, né, menos orçamento com relação a outras setorialidades ali do estado da Colômbia. Né. Isso fazia com que o Panamá ficasse um pouco à deriva, né, de uma certa possibilidade ali de desenvolvimento. Isso fez com que as elites panamenhas se articulassem e tentassem uma separação durante bastante tempo da Colômbia. Acontece que a Colômbia não estava interessada, né, em deixar parte do seu território, né, de uma forma consensual. Então, houveram conflitos, como o professor bem salientou. A América Espanhola ela é marcadamente aí, caracterizada aí por uma série de conflitos sangrentos, né? E a forma, né, como isso foi possível de se realizar foi através de um acordo que o Panamá realizou com os Estados Unidos. Os Estados Unidos falando, olha, eu garanto que você consegue se separar da Colômbia, eu utilizo a minha força, né, o meu exército, caso isso seja necessário para que você realize esse processo, mas em troca disso eu gostaria que você cedesse a disponibilidade de que eu construa um canal que ligue o Pacífico e o Atlântico e que todos os ganhos oriundos, né, da atividade desse canal, eles sejam aí dos Estados Unidos. Então, o Panamá, se vendo diante dessa situação que ele não tinha, né, como fazer valer os seus interesses de outra forma, ele faz essa união com os Estados Unidos. Em 1903, eu costumo falar de uma forma muito pacífica, né, a Colômbia aceita a separação do Panamá, basicamente porque o exército, né, dos Estados Unidos, bom, o Panamá diz que vai se separar da Colômbia, a Colômbia não, mas, enfim, os Estados Unidos para, né, toda a sua força marítima ali na costa colombiana, caribenha colombiana, e a Colômbia fala, não, tá bom, então o Panamá está se separando. E assim, né, dessa forma, ocorre a separação do Panamá e começa também o processo para jurídico envolvendo aí a construção do canal. Então, tem a assinatura do tratado Haibo-Novarilha Treaty, que concede aos Estados Unidos justamente o direito de construir e administrar o canal, né? A grande questão que se coloca também, pode passar para o próximo slide, que se coloca no âmbito de toda a estrutura jurídica, então aí que vai balizar a relação, né, de domínio até parte territorial dos Estados Unidos do Panamá, porque passa a existir uma zona do canal que, na verdade, é considerado território norte-americano dentro, né, desse Estado soberano, né, que já era o Panamá, existia ali cláusulas de exclusividade, por exemplo, né, de que tão somente os Estados Unidos poderia explorar, né, e que todo o lucro, deixando assim um percentual ínfimo, né, para o Panamá, era para os Estados Unidos. Então, a história, e aí nesse slide, não sei se está aparecendo para vocês, aqui sumiu, mas ela é marcada por uma série de tratados internacionais que vão dar, né, essa cara jurídica, né, de claramente um poder assimétrico, né, e de domínio dos Estados Unidos em uma condição ali política, né, desigual, né, que a gente pode exemplificar pelo caso do Panamá, mas que a gente vai verificar em diversas outras situações da América Latina. Então, trouxe aqui o caso do Panamá só para a gente conseguir se ater um pouquinho melhor, né, sobre como que esses espaços deixados pela formação de estados nacionais não preparados para uma autonomia completa, eles são ocupados, então, por novas forças, né, por outros poderes hegemônicos que crescem aí, como é o caso dos Estados Unidos. A gente poderia citar, né, outras situações que ocorreram, como é o caso emblemático do México. Então, no México, por exemplo, O México permitiu, né, que colonos norte-americanos ocupassem o que era o Texas, né, que era uma parte do território importante mexicano, enfim, né, por uma questão ali de desenvolvimento, né, daquela localidade e tudo. E, posteriormente, os Estados Unidos se valeu ali já dos colonos norte-americanos estarem naquela situação para, basicamente, criar uma independência do Texas e anexar o Texas, né? Isso fez com que o México perdesse, né, todo esse movimento, essa estratégia, fez com que o México perdesse mais do que a metade do seu território, depois, né, de se tornar também um Estado nacional em desfavor dos Estados Unidos. Então, veja aí mais uma questão. Então, gente, o que a gente pode falar com isso, né? Trazer como conclusão dessa formação dos Estados Nacionais, que se mantém, né, uma assimetria de poder, né, no âmbito internacional. Há fragilidades nessas novas repúblicas, né, enfim, nesses novos estados que são formados, e permanência de situação de dependência e subordinação, né? Podemos passar para o próximo. Acho que pode ser mais um, porque... Isso. Bom, agora a gente adentra um pouquinho nos ciclos políticos latino-americanos, que é uma parte também bastante importante para a gente ver as estruturas, porque, na verdade, é uma parte longa, né, do ponto de vista histórico, que passa por diferentes momentos, né, aí da história da América Latina, e que, ao meu ver, a principal característica que a gente vê nas semelhanças entre esses processos, né, nesses diferentes países, é que existem movimentos concêntricos. Digo, de movimentos concêntricos, são movimentos que, nessas diferentes localidades, assim como ocorreu o sistema colonial, mas que foi pensado, foi estruturado, né, para ocorrer, a gente vê que determinados acontecimentos políticos históricos, eles vão ocorrer, né, nesses países em um momento semelhante. Então, basicamente, né, veja, existe uma margem aí de 20, 30 anos no máximo, no qual ocorrem as independências e as formações dos Estados Nacionais, né? Depois vai existir, então, o momento da formação das oligarquias, né? Dos regimes políticos que vão estar nesses territórios, então, que vão marcar também, posteriormente, ondas de populismo nacional desenvolvimentista, depois regimes autoritários, processos de redemocratização, neoliberalismo, ondas progressistas e, mais recentemente, reações conservadoras e a polarização política, né? Você pode falar, bom, existem países que, né, exatamente não tiveram essa fase ou que tiveram determinada fase mais tardia. Sim, mas de uma forma mais genérica, quando a gente analisa em dados quantitativos, digamos assim, né, pegamos todos os países e categorizamos nesses movimentos, a gente vê, sim, que existe um movimento aí concêntrico, existem semelhanças entre esses processos na América Latina. Então, vou trazer alguns destaques aqui para alguns deles, que me parecem que são bastante relevantes também para a gente discutir e entender algumas das permanências na atualidade. Bom, então, e depois gostaria também muito, se possível, que o professor Wagner comentasse, até porque ele é um grande conhecedor dos movimentos, né, de polarização, né, enfim, das reações, das ondas conservadoras também na América Latina. Seria muito interessante a gente ter também essa contribuição. Então, após a formação dos Estados Nacionais, né, eu havia até comentado, há uma ocupação desses espaços políticos e de poder pelas oligarquias, né, e uma exclusão política da maior parte da população. Então, baixa participação, né, baixa diversidade na ocupação dos cargos de poder. E isso foi, na verdade, gente, aqui está marcadamente, né, entre o século XIX e o século XX, mas quando a gente realmente observa uma grande mudança com relação a isso, por exemplo, uma diversidade, né, a gente está falando também no âmbito do poder legislativo, uma diversidade na ocupação dos cargos, né, enfim, legislações que vão trazer aí uma necessidade de se observar, né, dos partidos observarem também essa divisão mais igualitária, isso são movimentos do século XXI. Então, que perduraram aí, muitas vezes, mais do que um século e meio, né? Esse tipo de característica e consequência que as oligarquias políticas trouxeram, né? Então, isso é um aspecto importante. Posteriormente a isso, né? É importante a gente falar que teve a onda de nacional desenvolvimentista, né, que é marcada também pela ascensão de governos ditos populistas, né? Mas isso também se dá muito em razão de uma correspondência da América Latina a questões da economia externa que se davam, né? Então, acontecia naquele momento a crise de 29, que afetou de uma forma relevante a América Latina, né? Já que a demanda pelos produtos primários de exportação diminuiu muito, né? E demonstrou que essa dependência externa que a América Latina tinha, né? Inclusive, do ponto de vista de uma balança comercial desfavorável, né? Para o nosso território, tornou a necessidade de se olhar para dentro e buscar essas soluções de construção de nações mais resilientes, né? E aí que nasce esses estados, né? Enfim, esse tipo de governo, sobretudo na América Latina, que busca fortalecer o mercado interno, criar, né, maiores vias de industrialização, e começa a pensar também em algumas políticas, né, para trabalhadores e etc. Isso, né, a gente já vê aí um grande avanço aí, por exemplo, no Brasil, vindo a consolidação das leis trabalhistas, principalmente deste momento. Então, isso é um movimento bastante relevante. Veja aí mais uma vez, né, essa relação entre a América Latina e a sua seara política econômica respondendo a uma crise iniciada nos Estados Unidos. Um outro aspecto que eu queria salientar ainda aqui é de que forma também os autoritarismos, né, as ondas de autoritarismo entre a década de 60 e 80, eles também tiveram o apoio, o financiamento, a logística militar, né, dos Estados Unidos, parte aí de um processo. E também, como em alguns países, né, não todos, mas o Chile é um grande exemplo disso, o autoritarismo e as ditaduras, eles vêm acompanhados de um início da instauração do sistema neoliberal, que imperou aí também durante as últimas décadas na América Latina, né? O caso do Chile, ele é mais emblemático justamente a partir do seu aspecto político-institucional. Então, a ditadura de Pinochet, né, depois de chegar ao poder, logo nos primeiros anos, salvo engano, em 1980, instaurou um grupo responsável ali por criar uma constituição ali do regime ditatorial. Esse grupo, né, era um grupo composto ali completamente para dialogar ali com os interesses, né, políticos da ditadura militar, e um grupo oligárquico, né? E nem preciso falar que era pouquíssimo participativo esse processo, né? Porque, enfim, né, não conformava ali uma assembleia constituinte, entre outras questões. Essa constituição, ela também auxiliou muito na implementação do modelo neoliberal chileno, na medida em que ela previa uma série de privatizações de serviços públicos, como, por exemplo, a água, né? E ela dava vazão para o que hoje acontece no Chile, que é um esvaziamento de serviços que são de natureza pública, né? Como, por exemplo, a educação, né? A saúde, enfim. Então, veja que a estrutura, né, política, jurídica, completamente conformada ali para dialogar com os interesses daquele sistema, vendo uma correlação muito grande entre as ondas de autoritarismo, os regimes ditatoriais, e a implementação, né, desse neoliberalismo. E mais recentemente, para mencionar também, a gente vê também uma ascensão de governos progressistas de uma forma também concêntrica, né, entre países da América Latina e, posteriormente, governos também em uma onda conservadora, que mostra novamente a existência desses ciclos políticos latino-americanos. Algum comentário aqui? O professor Wagner gostaria também de fazer.
1: Eu queria fazer, Paloma, e também eu estava conversando aqui em off com o Gabriel. Gabriel, acho que também tem algumas observações a serem feitas. Primeira coisa, eu queria te cumprimentar, te parabenizar por esse slide, particularmente, porque assim, a tua capacidade de síntese aí e de complexidade que você traz nesse slide em frases curtas, né? É absolutamente impressionante, né? Já tirei foto aqui que eu vou levar para mim. Isso aqui eu vou levar para as minhas reflexões. Acho que é importante alguns pontos que você colocou, que a gente ouve falar muito, por exemplo, a ascensão dos ciclos populistas na América Latina, não é? Que muitas vezes foram governos nacional populares. Outro dia eu participei de uma entrevista junto com o Gabriel, num podcast, e ele falou em nacional popular sobre o governo Perón, e aí eu refleti melhor, são governos nacional populares, e populismo acabou virando um palavrão que muitas vezes as elites econômicas e políticas utilizam para se referir a governos que buscam distribuir renda, repartir um pouquinho melhor o orçamento público no sentido de financiar políticas sociais para quem é muito pobre, etc., né? E não raro os governos populistas, não é? Ou governos nacional populares, eles foram interrompidos na América Latina por golpes de Estado, né, onde setores aí das Forças Armadas se alinharam com essas elites econômicas tradicionais ou essas oligarquias, se nós quisermos assim nos referir, né, e interromperam processos que eram basicamente processos de distribuição de riqueza, em alguma medida processo de distribuição do poder político, né. E uma outra coisa extremamente importante que você trouxe aí, Paloma, na minha opinião, né, ver o que você acha, o que você pensa aí da minha, né, leitura do que você está trazendo, os governos neoliberais, né, e o Chile foi o primeiro campo de provas, né, onde se fez o test drive do neoliberalismo, desse desmonte radical do Estado, né, de uma outra etapa do capitalismo, e ele foi feito após o golpe de Estado, que derrubou uma experiência, uma outra experiência, que era uma experiência socialista, né, socialismo por vias pacíficas, né, que aí foi o governo do Salvador Allende, né, então depois veio o governo do Augusto Pinochet, e de 73 até 90, né, foram 17 longos anos de muita violência de Estado, né, terror de Estado, e a introdução, né, com muita, muita brutalidade, de um outro receituário econômico, de um outro modelo de relação de Estado e sociedade, uma outra relação do Estado com a economia. Eu me lembro que e é importante que a gente fale dele hoje em dia, o ex-presidente Fernando Henrique Cardoso, certa vez, deu uma entrevista para a Folha de São Paulo, no caderno Mais, que nem existe mais, né, esse caderno, mas havia, né, os jovens há mais tempo vão se lembrar, e o Fernando Henrique estava como presidente e implementando reformas neoliberais no Brasil, que são muito questionáveis, de fato. Abertura comercial, que expôs muito a indústria brasileira, não é? Privatização de empresas estatais, desregulamentação de legislação que protegia o capital nacional, enfim, perda de direitos para os trabalhadores. E o Fernando Henrique disse o seguinte nessa entrevista, nunca esqueci, é muito difícil implementar reformas sob a democracia. É muito mais simples fazê-lo sob ditaduras. E aí, obviamente, que ele estava se referindo à experiência anterior do Chile, né, onde as reformas foram feitas sob ditadura. Mas eu queria só colocar essas questões, né, e passar a palavra para o Gabriel, que eu acho que, eu não sei se o Daniel também gostaria de falar alguma coisa, mas assim, a gente estava fazendo aqui um bate-bola, né, então acho que fica interessante também a gente dialogar todos nós aqui com a Paloma.
3: Sem dúvida, importantíssimos os pontos que a Paloma nos traz, né, e essa relação entre o debate econômico, né, a reflexão sobre a estrutura econômica latino-americana e os processos políticos, né, que muitas vezes direcionam para a sua manutenção, né, então a questão que a Paloma colocou, né, nós temos permanências de um processo colonial na nossa estrutura latino-americana, né? Então, é fundamental, essa colocação da Paloma, de relacionar, né, os processos políticos da América Latina, de que forma eles se vinculam com a estrutura econômica, né, que vem se mantendo desde a colonização, com suas características primárias exportadoras, com a exploração da força de trabalho, com uma economia voltada para o exterior, para atender as demandas de outros países, em especial do norte global, né, e de que forma esses processos políticos, esses ciclos, né, que a Paloma nos apresentou, se relacionam, né, com movimentos de manutenção ou ruptura dessa estrutura estabelecida já há tantos séculos. E queria colocar uma questão fundamental, né, me parece importante nós pensarmos, né, como podemos relacionar os processos políticos, né, que existiram e vigentes, né, estão vigentes na América Latina, com a perspectiva da integração latino-americana, e de que forma essa integração pode contribuir para a ruptura dessa dependência latino-americana, ou, né, pode, enfim, promover a manutenção, né, desse sistema. Então, de que forma, eu queria colocar para a Paloma, de que forma a gente pode pensar a integração latino-americana nessa chave, dependência e autonomia, né, e como esses processos políticos vigentes, né, das últimas décadas podem contribuir nessa reflexão.
4: Eu também queria começar cumprimentando pela enorme capacidade de síntese da exposição, né? Contar a história da América Latina em uma aula não é uma coisa fácil, né? E queria te ouvir falar um pouquinho sobre as novas formas de totalitarismo que se fazem presentes na América Latina, porque me parece que essas novas formas elas têm uma característica diferente dos autoritarismos anteriores, né? E elas não se apresentam só na América Latina dessa vez, né? Nós vemos aí teorias, inclusive, de grandes figuras muito importantes do mercado financeiro, que já dizem que a democracia foi superada, nós precisamos de uma ditadura corporativa, né, de um CEO tecnocrata. Eu me refiro aqui a figuras como Peter Thiel, né, que o Kurt Arvin, que a gente vê aí que já formulam projetos de sociedade pós-democratas, que assustam um pouco, né, são distópicos, mas que são sintomas de, me parece, de algum outro movimento aí que talvez a gente precise estudar melhor. É isso.
1: Eu acho que é o cara da Palantir que você está falando.
4: Isso,
1: dessas empresas que é um misto de mercado financeiro com inteligência artificial, né?
4: Com bastante inserção também no complexo militar.
1: Militar, exatamente. Tá fácil, né, Paloma? Eu fugiria se eu recebesse todas essas perguntas. Vamos ver como é que você faz. É que é muito difícil tudo isso, né? Que a gente perguntou para ela, mas com certeza a Paloma vai nos trazer.
2: Vamos lá.
4: Sim, vai nos trazer. Fique à vontade para não responder também, se achar que não é pertinente.
1: É isso aí.
2: Não, então, ainda falta uma parte da apresentação que eu acho que é uma parte até que dialoga justamente, né, são as experiências latino-americanas na atualidade, né, considerando essas estruturas políticas. E, ao meu ver, então, dialoga um pouco com essas perguntas trazidas. A gente vai tentar aqui fazer uma correlação e tentar avançar um pouco nessa conversa para refletir, talvez não responder totalmente, né, com a solução dessas perguntas, mas trazer aqui para diálogo, puxar e tentar, mais do que isso, relacionar elas com as experiências que a América Latina ela tem tentado trazer positivas. Então, a pergunta do Gabriel, vou tentar justamente responder um pouco mais à frente, quando eu estiver falando da experiência do Mercosul e dos processos integracionistas, porque o que mais me parece interessante da pergunta do Gabriel é porque ele não falou só o óbvio, que é de que forma os processos de integração eles podem contribuir, né, para o desenvolvimento da América Latina. Ele falou de que forma os processos de integração eles podem ser positivos ou eles também podem apresentar obstáculos, né? Para isso tudo, né, que a gente busca avançar no âmbito da América Latina. E isso é muito importante, porque muitas vezes a gente pode, a partir até de um olhar um pouco ingênuo pensar que todo processo integracionista necessariamente ele irá contribuir aí com um melhor posicionamento da região e etc. E nem sempre, né? Existem processos que também podem dar um passo atrás. E aí a gente vai falar dentro dessas experiências, utilizando como exemplo o Mercosul, porque é o mais atual, é o que está em voga, né, em razão dos últimos acontecimentos, e eu acho que a gente pode puxar essa reflexão nesse âmbito. E com relação às novas formas de totalitarismo, é uma pergunta bastante complexa, bastante relevante, né, até porque me parece que ela tem uma interseção muito grande, com outros, é uma pergunta muito interdisciplinar, né, muito complexa, com outros âmbitos, como, por exemplo, desenvolvimento da inteligência artificial, né, enfim, e como que isso tudo, né, se vale no âmbito de um discurso, de uma narrativa, que também é uma narrativa de uma linha política. Né? E eu acho que a gente pode buscar enfrentar quando a gente estiver tratando um pouquinho de novo constitucionalismo latino-americano, que também traz aí uma outra linha política e latino-americanista. Tá? Então, vamos aqui passar para o slide, para os slides da parte última de experiências latino-americanas na atualidade, começando por uma aproximação do Sistema Interamericano de Direitos Humanos. O slide não está aparecendo aqui ainda para mim, mas acho que deve estar tendo um delay, já deve estar aparecendo para vocês. Sistema Interamericano de Direitos Humanos. Bom, para a gente falar isso, gente, eu vou dar uma apertada no passo em razão do nosso horário, né? Para a gente tentar finalizar também dentro do horário previsto, né? Bom, o sistema, para a gente falar desse sistema interamericano, que, como a gente falou, ele tem as suas bases ideológicas que remontam também ao processo de integração de Simón Bolívar, da Gran Colômbia, a gente precisa situar ele no âmbito global, né? A gente tem um sistema universal de proteção aos direitos humanos, que é o sistema, né, da Organização das Nações Unidas, e que foi cunhado aí depois das duas grandes guerras que acometeram a Europa, né, as guerras mundiais, mas que, sobretudo, aí tiveram uma grande repercussão sobre o espaço europeu. E como a gente sabe, né, após essas duas grandes guerras, as potências europeias até então, elas estavam completamente destruídas do ponto de vista econômico, social, né? Isso fez com que se sentassem à mesa, né, tanto vencidos quanto vencedores, e discutissem, olha, isso que ocorreu não pode acontecer novamente, né? A gente precisa chegar em algumas confluências aí jurídicas para evitar que isso ocorra novamente. E aí que a gente tem, né, o surgimento de uma nova ordem mundial, com a criação não só da Organização das Nações Unidas, mas também de uma série de documentos protetivos, né, aos direitos humanos, e que vão, né, vão fazer, né, com que haja um comprometimento com a paz mundial, com a harmonia global. Então, é aí que a gente vê a fundação, né, de um sistema de proteção de direitos humanos universal. Mas, para além desse sistema de proteção de direitos humanos universal, a gente possui também os nossos sistemas regionais, que são três, né? Tem o sistema interamericano, do qual fazemos parte, tem o sistema europeu de proteção aos direitos humanos, e tem o sistema africano, né? E o interamericano, ele é muito importante, ele ocupa aí uma posição muito relevante, né, já que ele foi o primeiro, né, enfim. Então, veja como a América Latina aí, ela tem também umas contribuições jurídicas sempre de vanguarda, né, a serem estudadas e para trazer realmente uma contribuição própria da América Latina, que, ao meu ver, no campo jurídico, é sempre uma contribuição que une a inovação jurídica junto com uma perspectiva crítica, né, diferente do que a gente vê muitas vezes em outras localidades que não passam por dificuldades estruturais semelhantes às nossas, né? Então, o Sistema Interamericano de Direitos Humanos, ele faz parte, né, do âmbito da Organização dos Estados Americanos, e ele tem a sua carta fundacional ali, né? E ele tem dois principais órgãos, a Comissão Interamericana de Direitos Humanos e a Corte Interamericana de Direitos Humanos. De uma forma mais simples, né, a gente pode dizer que ele trabalha tanto em funções consultivas quanto em funções contenciosas. Então, dando opiniões, né, que vão auxiliar, sobretudo os estados, porque ele tem uma competência ali direcionada aos estados, sobre como agir diante de situações de violações a direitos humanos, né? E também resolvendo casos litigiosos que lhes são submetidos, desde que eles passem por um, tramitem dentro de um sistema de admissibilidade desses casos, que é um sistema um pouco complexo, né? Se inicia na comissão, até passar na corte, enfim, ele precisa ser admitido. Mas o que eu queria fique antes da gente falar um pouquinho sobre que tipos de casos são submetidos, porque isso dialoga muito com as estruturas que se mantêm, né, advindas do nosso sistema colonial e etc., queria que ficasse claro que o sistema interamericano ele tem aí uma grande potencialidade, né, até de receber maiores esforços de cooperação, maior, um olhar mais atento no âmbito da governança regional, né, do papel que pode ocupar, tendo em vista tanto ao que ele vem produzindo, né, que a gente vai ver, como também do cerne de onde nasceu, né, e de uma potencialidade aí de integrar algumas bases jurídicas entre esses países, que é um aspecto muito importante do ponto de vista político, como a gente viu. Então, passando para o próximo. No âmbito desse sistema, o Pacto de São José da Costa Rica, que é um dos instrumentos jurídicos aí balizadores, ele traz no seu artigo 63 que o sistema ele tem, aos casos que lhe são submetidos na jurisdição contenciosa, né, então de litígio, ele tem a responsabilidade de fornecer uma reparação integral às vítimas de violação de direitos humanos na América Latina. Queria ler aqui com vocês. Quando decidida que teve uma violação, né, a corte ela vai garantir a parte lesionada que reparem as suas consequências, enfim, né, pagando uma justa indenização, mas não só uma justa indenização. Pode passar para o próximo. Esse sistema, muito além, né, do que a gente vê nas cortes nacionais dos países latino-americanos, ele cria, né, um sistema de reparação bastante completo e complexo, né? Então, antes de dar alguns exemplos, né, sobre como que isso funciona, só trazendo aqui quais são os tipos de casos que têm tudo a ver com o que a gente discutiu até agora no ponto de vista das estruturas, que chegam à Corte Interamericana. Então, bom, vou dar exemplos aqui. Trabalhadores Fazenda Brasil Verde, que foi julgado em 2016. Então, foi um caso levado à Corte Interamericana, no qual trabalhadores que iam trabalhar em uma grande fazenda de cana-de-açúcar, né, no Brasil, eles saíam de regiões muito, muito, muito, muito vulnerabilizadas e com precárias condições, né, graves questões socioeconômicas de vida e etc. E eles eram submetidos a trabalho análogo à escravidão, a começar pela via meia de servidão por dívidas. Então, esses trabalhadores eles já chegavam nas fazendas endividados, porque quando eles chegavam lá, sem ter conhecimento prévio, o patrão deles falava, olha, você já tem uma dívida comigo de R$500 porque eu te dei transporte, você está morando aqui, etc. E todo o seu pagamento ele é utilizado para amortizar a dívida que você tem comigo e você ainda me deve isso. Isso, né, isso, servidão por dívida, já é uma subcategoria do trabalho análogo à escravidão que, que consta no artigo 149 do Código Penal, né? Enfim, esse caso é um dos casos submetidos à corte. Mais um exemplo, vou falar aqui do... Não vou falar do segundo do Brasil, vou pular para o... Porque, enfim, dois casos do Brasil, vou falar do Búzios Mesquitos versus Honduras. Nesse caso, E aí, só veja mais uma questão, né? Sempre pessoas que são as mais vulnerabilizadas da sociedade, é mais comum com pessoas negras, como é o caso do Trabalhadores Fazenda Brasil Verde, ou pessoas pertencentes a povos originários, como é o caso do Búzios Mesquitos. Então, existe ali uma... E não é à toa que essas são as pessoas que são submetidas a essas condições, né? No caso Búzios Mesquitos, eram pessoas que eram pertencentes a um povo originário de Honduras e que empresas, e aí veja, novas formas de colonialidade, retomando o que a gente já conversou, né, através de empresas transnacionais, por exemplo, empresas que exerciam ali em Honduras a atividade pesqueira de mariscos, né, de lagostas principalmente, submetiam esses trabalhadores a fazer mergulho sem utilizar equipamento de proteção, né? Sem utilizar todas as questões necessárias para realizar um mergulho em segurança, por largos períodos, sendo que muitos desses trabalhadores morriam mergulhando, né? E outros ficavam com danos à saúde irremediáveis, né? Enfim, esse foi um outro caso que foi julgado na corte. E aí a gente pode passar para o próximo, só para ter uma ideia de como que a corte ela vem respondendo esses casos de uma maneira bastante interessante, né? E como isso é uma solução jurídica eminentemente latino-americana, né? Como que a gente tem dialogado, né? Não estou falando que é uma jurisdição perfeita, mas já é uma jurisdição que busca dialogar com essas estruturas de dificuldade política, econômica, social que temos, né, nas nossas raízes. Então, como nós estamos criando, estamos avançando nessa questão? Então, a corte ela estabelece essa tipologia diversa de reparações, tá? Na qual ela dá uma série de reparações individuais de diferentes naturezas para a vítima, como, por exemplo, indenização, né, por danos materiais e morais, né, mas também direito ao tratamento de saúde, direito ao tratamento psicológico, né, quando essas pessoas elas também precisam ter aí uma reparação. Mas do ponto de vista coletivo, que nos interessa muito, também tem uma categoria que se chama garantias de não repetição, que é uma categoria que vai fazer determinar que o país ele avance em termos de políticas públicas para fazer que situações como essa não voltem a acontecer. E isso me parece que traz uma contribuição muito importante para os principais grupos vulnerabilizados da América Latina. Bom, isso é o que eu gostaria de falar a respeito do sistema interamericano, para que fique na cabeça já uma experiência. E aí, gente, a gente poderia dar uma aula de 5 horas falando de experiências latino-americanas de interesse, mas eu só estou trazendo, eu vou trazer 3: sistema interamericano, novo constitucionalismo e iniciativas de integração através da simplificação do Mercosul, tá? Mas só para falar das potencialidades também, né? Bom, novo constitucionalismo latino-americano. Como eu havia mencionado já em momentos anteriores da aula, quando a gente tem a formação dos estados nacionais, do ponto de vista jurídico, há uma grande utilização de modelos considerados ideais, né, ou considerados modelos mesmo, de constituições de países hegemônicos, principalmente a França e os Estados Unidos, né? Demora-se muito tempo, né, para se começar a ter modificações, estruturações, né, dos nossos sistemas jurídicos que vão dialogar mais com as nossas realidades. Mas nesse âmbito, né, porque, enfim, tem vários movimentos constitucionais que ocorrem, mais recentemente, especificamente no final do século passado, início desse século, a gente pode falar que houve um movimento chamado, denominado, né, Novo Constitucionalismo Latino-Americano, que traz uma série de inovações também no âmbito global, e de inovações que não são inovações por si só, mas que são inovações próprias da nossa região, porque elas nascem a partir de especificidades que são, se não são apenas nossas, elas são mais latentes aqui, né? Então, por exemplo, nós temos a questão da nossa relação com a natureza, né? Nós temos grandes biomas aqui a serem preservados. Temos a Amazônia, o Pantanal, o Cerrado, a Mata Atlântica, né? Enfim, isso para começar, né? Isso estou falando um pouco mais do âmbito de Brasil, se a gente for expandir para o âmbito da América Latina como um todo. Então, assim, a natureza aqui, ela precisa de um regime de proteção diferenciado. E no âmbito jurídico, né, quando como nós temos uma visão antropocentrada, né, do ponto de vista de todas as ciências sociais, mas também traduzida também para o direito, o regime de proteção, ele é voltado ao homem, né, a priori. Então, inserir nesse sistema a proteção a outros atores que sejam diferentes do ser humano, como é o caso da natureza, como é o caso dos animais, é uma discussão bastante complexa no direito, né? E a primeira constituição do mundo que consegue fazer isso é uma constituição latino-americana, né? É a constituição, agora eu tô confusa se é a constituição do Equador ou da Bolívia. Enfim, alguma dessas constituições, no ano de entre 2008 e 2009, que traz a proteção do Equador, né? Que a da Bolívia também traz, mas estava na dúvida qual que trazia antes, não esqueci. E também traz, né, a proteção aos direitos dos animais. Então, veja essa relevância, né, da gente dialogando com questões que são muito relevantes, porque o fato da Constituição ela trazer essa proteção faz com que as cortes constitucionais, por exemplo, elas tenham uma baliza, uma fundamentação jurídica muito importante para trabalhar em cima e proteger, como a gente vai ver agora já em um caso, como já houve, né? Um outro aspecto, não vou falar de todos os aspectos aqui do novo constitucionalismo latino-americano, porque são muitos aspectos de inovação, mas aqui estou tentando dar uma passada sobre alguns que dialogam bastante com a nossa realidade. A minha dissertação de mestrado foi sobre o novo constitucionalismo latino-americano, então, caso alguém esteja interessado no tema, ele está no banco de teses da USP. Mas, enfim, um outro aspecto que gostaria de falar também diz respeito aos estados plurinacionais, né, e a relação disso com a defesa dos povos originários. Então, o reconhecimento, né, desses países, então Bolívia e Equador, isso também foi discutido na proposta constitucional chilena, mas que foi voto vencido, né, não veio a ter seus efeitos implementados. Traz um aspecto de considerar que essas nações, elas são formadas por uma diversidade, uma pluralidade de povos, né? E que todos esses povos, eles devem ter as suas culturas, os seus modos de vida, as suas autonomias, inclusive jurídicas, respeitadas, né? E isso, esse reconhecimento dos estados plurinacionais, ele dá um espaço para que, por exemplo, povos indígenas tenham, né, eles tenham a sua própria forma ali de organização no âmbito desses estados, né? Então, isso para trazer mais um dos aspectos do novo constitucionalismo latino-americano, que, gente, são aspectos nossos, né? São aspectos eminentemente das nossas constituições.
1: Paloma,
2: eu trouxe aí...
1: Você me permite só mais uma interrupção? Desculpe, só mais uma.
2: Claro.
1: Eu fui procurar, né? Eu também tinha essa dúvida se era Bolívia ou Equador, e eu fui aqui ao Google. O artigo 71 da Constituição do Equador, que é de 2008, é chamada Constituição de Monte Cristi. É um marco histórico global por reconhecer a natureza como sujeito de direitos. Ele determina que a natureza tem o direito fundamental de existir, a natureza nas suas mais variadas acepções de formas de vida, né? De criações, digamos assim. Existir, persistir, manter e regenerar seus ciclos vitais, além de garantir o direito à restauração. E, de fato, isso que a Paloma estava trazendo para nós, E ela estudou isso muito profundamente no mestrado dela. Tem um outro cara que eu queria sugerir que vocês leiam aqui, que é um amigo, um colega nosso, que é o professor Gustavo Menon, da Universidade Católica de Brasília, que também estudou essa questão dos direitos da natureza dentro do neoconstitucionalismo latino-americano. Leiam Gustavo Menon e leiam a Paloma também, a dissertação dela está à disposição no portal de teses e dissertações da USP. Mas, de fato, reconhecer a natureza como um sujeito de direitos é uma ruptura epistemológica, é uma ruptura intelectual, uma ruptura filosófica, existencial na história da humanidade. Porque se a gente pensa no final da Idade Média, início da Idade Moderna na Europa, ali na Europa se cria a ideia de que ser humano, definitivamente se cria e se consolida a ideia de que o ser humano e a natureza são entes completamente separados. E a partir disso, a natureza estará, segundo aquela concepção, à nossa disposição para o nosso, para aquilo que acha, para o nosso bem-estar, digamos assim. Mais do que bem-estar, para o nosso lucro. A história das grandes navegações pelo mundo, as navegações europeias, que são as tais descobertas, descobrimentos, e que hoje a gente sabe que são invasões, na verdade, porque destruíram sistemas sociais, sistemas culturais inteiros, mas mais do que isso, além disso, não mais, mas além

0: ao futuro, à natureza como um sujeito que tem o direito de existir, de persistir, de viver os seus ciclos vitais. E, inclusive, está no próprio artigo 71 da Constituição do Equador, o termo Pachamama, que é um termo em quechua, né, que é uma das línguas originárias das Américas, né, dos Andes, mais propriamente, que quer dizer a grande mãe terra. Né, a concepção, digamos, muitas aspas, porque eu estou generalizando, tá? A grande concepção indígena, andina, é de que a mãe terra é feminina, é um grande útero que dá o direito à vida para todas as formas de criaturas que existem. E se eu não estou enganado também na Constituição do Equador, mas eu precisaria ver aqui, não tive tempo, fala-se em Sumac Causay, que em quechua quer dizer bem viver, né? E para o bem viver, segundo esse tipo de concepção, para vivermos bem, nós temos que viver como parte da natureza e não apartados da natureza. Isso é Sumac Causay em quechua e em aymara, que é um outro idioma muito importante da região andina, é o Sumacamanha. Né? Então deem um Google aí, procurem Sumac Causay, Sumacamanha, porque é a forma de bem viver. E assim, a última coisa que eu queria falar, provavelmente se você for a qualquer nação, qualquer sociedade indígena, e for fazer uma pergunta meio assim, uma pergunta meio tosca, do tipo, o que é a natureza para você? Provavelmente aquelas pessoas não vão nem entender a sua pergunta, porque elas são natureza, elas não estão apartadas, né? A concepção de a parte da natureza é uma concepção basicamente eurocêntrica, né? Então, por isso, essa constituição é tão importante.
1: Excelente, é isso, né? A gente fala, há um giro, né, ecocêntrico nessas constituições, uma nova lógica, né, de se pensar, e muito dessa lógica herdada, sim, da cosmovisão indígena, né? Então, daí vem esses conceitos, né, o Sumac Causay, que é o bem viver, enfim, que vem aí de uma égide também, né, das questões relacionadas a uma busca de uma melhor harmonia, né, de vivência entre o ser humano e a natureza. É perfeito. E enquanto o professor falava, eu me esqueci de que tinha ficado de encarar também a questão dos totalitarismos enquanto falava do novo constitucionalismo latino-americano. Então, vou fazer aqui uma aspas também, para que a gente possa trazer essa questão. O que eu penso, né, quando a gente fala dessas novas ondas, né, de regimes totalitários, desses argumentos, né, a democracia já está falida, né, como governo, enfim, como um sistema, é que a gente também está produzindo contranarrativas com relação a isso, né? E o novo constitucionalismo, ele também se debruça a isso. Eu na minha dissertação de mestrado, eu identifico quatro principais temas sobre os quais o novo constitucionalismo vai tratar. Primeiro, uma nova gama de direitos, uma nova gama de direitos que nascem, né? Aí entra, por exemplo, a questão de alguns direitos específicos da mulher, por exemplo, direito ao cuidado, então, centro de direitos relacionados a grupos vulnerabilizados. Essa nova relação que a gente vê com a natureza, que vem do bem vir e vai trazer aí a natureza como sujeito de direitos, a questão das modificações sobre a forma Estado, Estado Plurinacional, relacionando com as características de interculturalidade, etc. E, principalmente, um fortalecimento da participação e das formas de democracia, não tão somente a democracia representativa. Essas novas constituições também trazem um aspecto. Então, me parece que uma resposta, né, a essa narrativa que vem dos totalitarismos também são essas contranarrativas que estão sendo formadas como dentro do movimento no constitucionalismo e em outros movimentos, né, que reforçam justamente e trazem mecanismos efetivos para incluir mais, para tornar esses regimes mais dialógicos, esses regimes mais diversos e que dialoguem, ou sejam mais espelho da sociedade do que algo abstrato e fumado. Então, não sei se avancei na resposta como o Daniel pensava, né? Mas, enfim, eu penso muito nesse aspecto. E aí, só para falar, né, passando para o próximo slide, de que o novo constitucionalismo, ele não é uma abstração que fica no papel, vou pular em razão do horário, o preâmbulo da Constituição.

0: da Bolívia, mas depois eu recomendo que eu ia ler junto com vocês. Recomendo que vocês busquem e leiam, porque traz essa nova episteme que é muito interessante. Mas passando para o próximo, já trazendo a aplicação prática desses preceitos cunhados no constitucionalismo. Então, a gente tem, por exemplo, um caso emblemático, que foi o primeiro caso no Equador, mas também no mundo, que reconheceu a natureza como sujeito de direitos. Então, foi um caso no qual houve um despejo de resíduos em determinado rio, né, e considerou que esse despejo irregular ocasionou um assoreamento, ocasionou uma série de danos ao rio, e não às pessoas, sabe? Pode ter ocasionado também danos às pessoas, mas isso foi secundário no caso. O principal que foi considerado foram os danos ao rio, né? Para ter essa condenação, para ter esse enquadramento jurídico, com base na Constituição do Equador, que traz essas bases fundacionais da natureza como sujeito de direito, e condenar o Estado do Equador como responsável pela violação dos direitos da natureza. Então, veja, essas reformas tão próprias nossas que a gente está começando a construir. E aí, passando para finalizar, e aí abrir, claro, né, para comentários, quem quiser, para os projetos de integração latino-americana, né, sobre os quais a gente já tinha começado a falar quando a gente falou da experiência da Gran Colômbia, pelo Simón Bolívar. Aqui eu trago um quadro um pouquinho, né, do que vem acontecendo nas diferentes esferas, né? Mas eu gostaria de me debruçar um pouquinho mais a respeito da experiência do Mercosul, tendo em vista, inclusive, esse aspecto que o Gabriel me chamou a atenção sobre potencialidades e também fragilidades que a gente precisa, né, estar atentos, porque quando a gente analisa o acordo a partir de uma primeira impressão, a gente só pensa, vai aumentar o comércio, vai, enfim. Mas será também que esse acordo, a depender da forma como ele for conduzido, a depender da forma como ele evoluir, porque ele vai ter etapas de consecução nos diferentes anos, ele não pode também conter algumas permanências da colonialidade? Né? Mantendo, por exemplo, uma balança comercial desfavorável, né, para países da América Latina, no qual a gente vai continuar tendo exportação, né, de commodities em desfavor de desenvolver mais a nossa economia, né, do ponto de vista. Então, assim, me parece muito interessante, sou completamente favorável, acho que é um ganho, né? É um acordo que ele vem sendo construído há quase 30 anos, né? Quando se nasceu, né, praticamente também esses blocos, né? Mas a gente precisa nunca perder de vista, no âmbito dos processos integracionistas, exatamente os interesses da América Latina. E para a gente ter claros quais são os interesses da América Latina, a gente precisa nos integrar mais, e aí a UNASUR e o CELAC, eles podem ser muito úteis do ponto de vista sobre qual que é a linha de defesa, qual que é a narrativa, quais são os interesses que vamos defender como região, né? As fragmentações políticas nesse âmbito, né, as polarizações, elas têm sido, infelizmente, um aspecto que muitas vezes tem impossibilitado, né, avançar mais nesse aspecto. A gente verifica vai e vens entre os processos integracionistas em razão dessas quebras, né, dessas fragmentações e polarizações. Então, acho que olhos muito atentos ao processo que irá se dar no Mercosul. E, enfim, tinha mais slides aí para mostrar, mas até para a gente abrir um pouco mais para diálogo, eu queria conduzir mais já para a conclusão, justamente para fortalecer isso, né, de que, como a gente viu ao longo de todos esses essa apresentação, a gente tem uma série de fragilidades e desafios a serem encarados do ponto de vista estrutural, que tem a ver com a herança histórica, que advém aí desde o sistema colonial, mas também, especialmente na atualidade, a gente tem fornecido respostas políticas jurídicas, né, de integração, com potenciais eminentemente nossas, já decoloniais por natureza, porque dialogam com as nossas deficiências, né? Então, como que a gente tem caminhado, e aí abrindo até para um diálogo, a gente está no âmbito da Alesp aqui, né? Então é um poder legislativo. Qual que tem sido justamente, se a gente tem construído, embora tenha essas várias fragilidades, né, essas várias iniciativas, muitas vezes, a gente tem construído e tem caminhado rumo a uma narrativa coerente, né, institucional, das diferentes nações latino-americanas, para que a gente possa se posicionar e encarar as nossas questões internas, mas também se posicionar a nível mundial, global, enfim, em caráter competitivo, com outras nações. Então, eu acho que esse era um pouco o objetivo, né, da conversa que eu queria ter aqui hoje, salientar esses desafios, mas também trazer um pouco de esperança, que nos caracteriza tanto como povo também. Então, eu agradeço muito o convite, fico muito honrada para uma advogada latino-americanista. Nada mais honrado do que falar na Alesp em uma iniciativa com o Memorial da América Latina. Volto a agradecer as autoridades responsáveis por esse evento, professor Wagner Iglesias, Gabriel Vuono, Daniel, que conheci hoje também, e fico à disposição aqui para a gente abrir um diálogo.
1: Eu queria começar agradecendo em nome de todos a Paloma pela excelente exposição. Me sinto contemplado pelas respostas. Acho que deu muito o que pensar. Todo mundo vai sair daqui com bastante inquietações e reflexões. Acho que isso que é o mais rico dessa vivência que a gente pode ter aqui. Eu não tenho mais perguntas, seu.
2: Não, eu também não tenho, quer dizer, teria muitas, mas é tanta complexidade que a gente vai decantando, né, lentamente, tantos conceitos, tantos fatos históricos, né, tantas leituras que a Paloma nos ofereceu na jornada de hoje. Eu queria te parabenizar, Paloma, simplesmente. E é uma coisa que dá orgulho, né, porque eu tive o privilégio de ser teu professor e ver você tão, né, tão sólida, né, nas suas colocações, no seu discurso, na sua oratória, né, nas palavras tão bem escolhidas, né, eu acho que é uma coisa que a gente quase que se emociona, né, de ver a evolução. Eu já passei por isso algumas vezes na vida, né, a gente vai chegando numa fase da vida que você já vai olhando para quem vem depois, né, e começa a se orgulhar de ver as pessoas evoluírem tanto. Acho que fiz algumas observações ao longo da exposição. Não sei se não seria a hora de abrir para mais gente. Não sei se alguém, nós temos aqui uma plateia. Não sei se alguém quer. Já temos ali um colega que quer fazer uma pergunta. Vamos levar o microfone até você, tá bom? Obrigado.
3: Olá, tenho duas perguntas.
2: Só se você puder falar o seu nome, por favor. Tá bom.
3: Primeiro, o debate para a questão do nome independência, surgimento das ações latino-americanas. Todos eles foram feitos liderados por elites locais ou eles por algum movimento puramente popular e farro?
2: Esse aí eu vou até interromper, fazer aqui um man interrupting, porque tem que falar, e a Paloma pode falar também lindamente sobre isso. Tem o Haiti, né, cara? O Haiti é uma revolução popular, né? Se derruba a escravidão. O Haiti é de alguma forma levar alguns pressupostos da Revolução Francesa aos seus extremos mais avançados em pleno Caribe, né? E eu diria mais, acho que o Haiti, que foi uma colônia, a colônia mais rica da França durante muito tempo, ela própria de alguma forma proporcionou a gênese da burguesia francesa, que foi fazer a revolução, que depois deu em tudo, em todo essa grande herança aí de direitos humanos, né, que surge da França. O Haiti, cara, o Haiti é a grande revolução popular que derruba o sistema colonial francês e que acaba com a escravidão. Que por essa audácia histórica o Haiti paga o preço até hoje pelo isolamento da comunidade internacional. Mas acho que a Paloma pode falar muito melhor do que eu a respeito.
0: Não, perfeito. Era exatamente o caso que eu ia mencionar, e o aspecto que eu queria trazer é justamente isso, né? como o Haiti foi punido por não seguir as regras do jogo, né? Enfim, o Haiti, para além de ser o primeiro a fazer a sua independência, ele foi o primeiro também a abolir a escravidão. Então, ele puxou a fila, né? Como a gente verificou, que a gente tem uma série de movimentos concêntricos na América Latina, é lógico que um primeiro país que puxa esse movimento, ele vai influenciar os demais. Então, fazer isso, e ainda de uma forma considerada prematura, né, no início dos anos 1800, foi considerado, né, pelas nações hegemônicas, assim, uma grave, grave, grave violação. Então, o Haiti pagou um preço da independência muito alto por ser esse grande exemplo, né, que a gente pode destacar como que não seguiu os passos da independência via oligarquia e que busca manter aí uma série de características de dependência, né, que são bastante interessantes até, né, para as antigas metrópoles.

0: Tem. Não tô escutando.
1: Tá ouvindo agora?
0: Agora
1: Posso
0: sim.
1: fazer a pergunta depois? Então, e com base nisso, né, nesse tipo de reconhecimento. Ah, sim, é, vou repetir a pergunta. A ONU reconheceu, né, o tráfico de escravos como o maior crime contra a humanidade. Com base nesse tipo de reconhecimento vindo da ONU, não existe nenhum tipo de movimento exigindo uma reparação histórica sobre a colonização, né, vindo da. Em relação aos países colonizadores, com nós, né, com os colonizados, né, todos os problemas, praticamente todos os problemas sociais que a gente vive são consequências disso, né? Existe algum tipo de movimento exigindo isso?
0: Obrigada pela pergunta, porque no âmbito da aula a gente pensa em falar mil coisas e a gente vai esquecendo, né? E aí às vezes as perguntas dão a oportunidade para a gente voltar em alguns pontos. Isso da questão de encarar de uma forma mais sistemática o problema do racismo era um aspecto que eu ia trazer, justamente eu ia mencionar, né? Para quem não conhece, né? Mas foi muito recentemente, a Assembleia Geral da ONU editou a resolução 80L48, que é uma resolução que reconhece o tráfico transatlântico de pessoas escravizadas como o crime mais grave da humanidade. E a gente vem verificando um movimento, né? As coisas elas não acontecem de uma forma isolada. Então a gente vem vendo outros documentos que vão sendo editados nesse sentido. Então, essa semana, o Papa Leão XIV, ele publicou a sua primeira encíclica, que é um documento relevante, né, da Igreja Católica, e considerando a Igreja Católica como uma instituição muito relevante do ponto de vista colonial, mas até os dias de hoje, né, e o seu poder de influência, que vem diminuindo, mas ainda é reconhecível, ele publicou nessa encíclica, não apenas reconhecendo a escravidão como processo, porque isso já tinha sido feito anteriormente por outros papas, né, por outros papados, mas reconhecendo a relação que a Igreja Católica ela teve em fomentar também o processo de escravidão nas Américas. E o que que eu quero trazer com isso, né? No âmbito do direito, a gente estuda sempre uma fonte de direito denominada soft law. O soft law, a gente considera que, ó, ele não é uma normativa vinculante, né? Que está ali, muitas vezes escrita e é exigível. Mas ele pode ser escrito, né, uma resolução da Assembleia Geral das Nações Unidas, no caso, ele se enquadra como uma soft law, porque ele não tem a exigibilidade, mas ele tem um alto conteúdo recomendativo, ou ele vai trazer também aspectos preconizando discussões que posteriormente vão vir à tona e vão ser aprofundadas, né? Geralmente as grandes questões da humanidade, né, as grandes problemáticas, como por exemplo inteligência artificial, questões de sustentabilidade, relações com a natureza, agora a questão racismo, né, discriminação, são discussões que se iniciam no âmbito da soft law e depois elas ganham um espaço a partir desse primeiro, né, desse filho mais velho que inicia a trilha, né, como é o Haiti, por exemplo, no âmbito das independências e da abolição. Os países eles vão se sentindo mais confortáveis também para normatizar isso, né? As Nações Unidas também para normatizar do ponto de vista do direito internacional. Então, eu considero que esses são, digamos assim, instrumentos de soft law importantes. Diante, e aí você perguntou, existem movimentos da sociedade civil organizada nesse sentido? Sim, claro. Aliás, isso só ocorreu, né, a resolução da Assembleia Geral e a encíclica do Papa, em razão dos movimentos históricos da sociedade civil organizada de décadas, né, nessa seara, tá? Então, esse movimento popular já existe, mas é muito importante que essas esferas ainda de poder elas também se pronunciem para que a gente consiga ter uma virada de chave jurídica mais à frente.
2: Vem mais alguém? Daniel, por favor.
3: Alô, obrigado, Paloma, pela sua explanação. Acho que ver essa explicação sobre a formação política foi muito proveitosa, né? Passou por vários aspectos interessantes. Eu gostaria de fazer duas colocações, né? Encerrar com uma pergunta. Uma das colocações é justamente sobre os casos que você trouxe na Corte Interamericana de Direitos Humanos. Um outro caso que eu acho que é também bastante emblemático, que mostra esse processo de formação política conturbado da América Latina, é o caso da União Patriótica versus o Estado da Colômbia, né? É tão simbólico, tanto pelo momento que a gente está vivendo, que é próximo das eleições colombianas, onde um dos candidatos que está à frente é justamente herdeiro desse processo, né? O seu pai, que foi assassinado, era um senador pela União Patriótica, e o Estado colombiano foi aí condenado justamente por ter realizado essa chacina contra um partido político. Acho que isso é bem exemplificativo das violências que a gente vive, principalmente em movimentos populares dentro da nossa região. Outro ponto que eu achei muito interessante sua colocação, que me fez refletir, foi justamente sobre o constitucionalismo social, e também nos traz uma pergunta talvez anterior ao novo constitucionalismo, que quais são as próprias referências que a gente tem sobre as constituições sociais na América Latina, né? Muito se estuda na Faculdade de Direito a Constituição de Weimar, né, de 1919. Mas a Constituição Mexicana de 1917, que é anterior e que traz também direitos sociais, às vezes é pouco estudada, pouco falada e pouco debatida na academia. E aí, puxando para o meu questionamento, gostaria de ver como que você vê agora na atualidade justamente esse conflito que as constituições e que as sociedades latino-americanas vivem entre políticas neoliberais e constituições sociais. Né? Muitas delas estão aí presentes, que tem um texto legal fortemente social, promovendo a saúde, educação, como direitos fundamentais dos indivíduos, em contraposição com políticas que vão dilapidando essas políticas públicas, que vão se construindo aí através dos movimentos sociais. Muito obrigado e agradeço novamente a oportunidade.
0: Daniel, que prazer revê-lo, como é bom encontrar prolanianos nos espaços. Bom, excelentes perguntas e difíceis. Vamos tentar aqui, né, respostas e enfim, diálogos. Vou começar pelo final. Realmente, essa é uma questão que você coloca, né? A gente sempre estuda a Constituição de Weimar, né, como emblemática por iniciar as questões sociais, só que a Constituição mexicana, ela é praticamente paralela em termos de tempo, né, início do século XX, e ela não é tão referenciada. Eu, por exemplo, né, fiz direito durante a faculdade e tinha estudado a Constituição de Weimar na faculdade, mas não tinha estudado a Constituição mexicana, que é tão importante ou mais até quando a gente está falando de América Latina. Então, acho que esse é um aspecto importante. E aí é isso, né? Ela é relevante porque ela é uma das constituições que vão trazer aí uma inserção, né, da discussão dos direitos fundamentais muito grande. E você falou social. Quando fala da constitucionalização social na América Latina, eu lembro muito também das constituições venezuelanas. Da Constituição venezuelana de 1992, que é uma das constituições aí que vão também influenciar muito a onda do novo constitucionalismo latino-americano mais recente. Então, tem quem considere ela já como parte desse movimento, mas tem quem não considere parte desse movimento, mas que vai influenciar muito especificamente no aspecto social, porque ela vai trazer uma série de instrumentos participativos da sociedade civil, né, para serem utilizados na Venezuela, que vão aí ampliar essa característica da democracia. Então, até para aprofundar, né, no estudo nessa questão social, eu recomendo muito, para além da Constituição Mexicana, a Constituição Venezuelana de 1992. As políticas neoliberais, é isso, né, elas tentam realizar justamente um esvaziamento do que é colocado no âmbito social. Esse esvaziamento, eu penso que ele pode se dever, né, caso ele ocorra, né, ele pode se dever muito em razão dos direitos eles estarem constitucionalizados, mas eles não serem irradiados através de outros instrumentos jurídicos, né, que vão fazer com que se criem políticas públicas, né, por exemplo, através de outros entes federativos, que não só a União, no caso do Brasil, né, falando dessa organização administrativa, e que torne fácil, né, essa questão. Mas, de uma forma geral, assim, né, eu como jurista, realmente acredito no direito, na sua potencialidade de transformação, né, dentro das ciências sociais aplicadas, penso que a única forma, né, realmente de romper, de fazer frente a isso, é investindo na positivação desses direitos cada vez mais. Não só na constitucionalização, que é muito importante, né, um primeiro passo aí fundacional, mas também na irradiação de políticas públicas através de outras legislações, e fazendo com que isso se torne uma política de Estado, né, e não uma política de governo que é facilmente desmantelada em políticas neoliberais. E aí, o outro aspecto que você trouxe, que foi com relação à Colômbia e o poder. Não vou adentrar com tanta especificidade no caso da Colômbia, acho que seria uma irresponsabilidade minha. Eu não sou uma grande estudiosa de Colômbia, tem pessoas muito mais expertas nesse tema do que eu. Inclusive, acho que vocês vão ter aula com uma dessas pessoas, a professora Amanda Arumi. Mas eu vou tratar a questão a partir da perspectiva também do sistema interamericano, né? Uma das questões latentes no sistema interamericano do ponto de violações de direitos humanos é justamente o atentado com relação a representantes de políticos de direitos humanos ou defensores ambientais, né? Ou, de certa forma, organizações que representam determinada ideia. Isso já é objeto de reporte, né? De relatórios no âmbito do sistema interamericano de direitos humanos como um dos temas latentes, né? É uma das dificuldades, né? E também é uma das dificuldades que a gente pode identificar que ela advém também dessas estruturas moldadas, né? Dessas dificuldades moldadas que a gente vem conversando e que atravessam, né? Porque usualmente esses movimentos políticos, né? Ou esses defensores, eles se colocam contra, digamos, eu já analisei vários casos assim no âmbito do sistema interamericano, se colocam contra o grande latifúndio de determinada empresa que atenta contra comunidades indígenas, né? Digamos. Então, me parece que, enfim, essa é uma das grandes questões problemáticas latino-americanas, que também vem sendo encarada, seja no âmbito da governança regional, através do nosso sistema, e tem esses reportes bastante interessantes na matéria também para dar uma olhada.

0: Eu não estou escutando. Vocês estão falando comigo?
1: Alô?
2: A gente vai consertar aqui, Paloma. A gente te ouve,
0: Agora
2: mas
0: sim.
2: acho que você não nos ouve. Peraí.
1: Paloma, me
0: Já
1: escuta?
0: estou escutando.
1: Ah, perfeito. Não, queria primeiro agradecer muitíssimo a sua apresentação, que abrilhantou nossa tarde, nossa reflexão crítica sobre a América Latina, sobre a formação política, né? Nós do Memorial ficamos muitíssimo contentes com o aceite do seu convite em participar e todas as contribuições que você nos brindou na tarde de hoje. E eu gostaria de fazer uma questão a respeito do tema que você mencionou, do Acordo União Europeia-Mercosul, que é um tema bastante contemporâneo, né, que foi assinado um acordo comercial muito recentemente, né, neste ano, e temos alguns pontos que a gente pode pensar sobre vantagens e desvantagens, né, como você havia colocado. Então, é um acordo, é um instrumento jurídico, né, internacional entre blocos regionais importantes, né, no mundo, tem uma dimensão geopolítica relevante, né, para pensarmos a construção de um mundo multipolar, mas também no âmbito econômico, né, tem todo um debate a nível de União Europeia sobre suas vantagens e desvantagens e também a nível latino-americano. Então, na sua perspectiva, você pensa que seria um acordo que possibilitaria um desenvolvimento da nossa região, favoreceria a industrialização latino-americana ou contribuiria no, na manutenção de um modelo primário exportador, né? Porque nós temos um acordo comercial com uma região tradicionalmente mais industrializada, mais envolvida no âmbito tecnológico. Então, é um pouco essas questões que eu queria trazer aqui e te ouvir sobre elas. Muitíssimo obrigado.
0: Obrigada, Gabriel. Então, os últimos slides, eu deixei de passar em razão do tempo, mas eles eram destrinchando um pouquinho mais do Acordo Mercosul, né? Que é muito interessante, é muito emblemático. Então, assim, acho que em primeiro lugar, né, tem que ficar muito claro que o Acordo Mercosul-União Europeia, ele é uma vitória, né? Tendo em vista, quando a gente pensa na potencialidade dos projetos integracionistas, esse tem sido uma tentativa, né, de integração entre os blocos econômicos que vem sendo construída desde a década de 90. Então, existe aí um esforço muito grande, né? E usualmente, a região mais interessada em fechar esse acordo sempre foi a América Latina. Menos do que a União Europeia, né? Vendo aí uma possibilidade de abertura de mercado, enfim, né? Da América Latina. Mas a gente sempre tem que analisar se esse maior interesse, né, da América Latina, ele é um interesse visando questões imediatistas, né, de aumentar a receita, mas através de sempre da mesma matriz. De exportação e importação, ou buscando também uma transformação, né? Agora, por que que o acordo realmente aconteceu neste momento, né? Depois de tanto tempo, né? Depois de mais de década de negociação. Principalmente da minha análise, né? Do que eu verifico, assim, da minha análise política, né, externa da questão, muito em razão da questão da União Europeia estar preocupada com a geopolítica mundial, né, com os posicionamentos, né, dos Estados Unidos, sobretudo com relação ao comércio da União Europeia, né, com as possibilidades, né, de certa forma de tarifas, né, enfim, com essa guerra econômica que acontece no mundo agora, e a União Europeia querendo se assegurar os seus mercados e fazendo essa parceria robusta, grande, porque esse bloco ele passa a ser o maior bloco representativo de comércio exterior agora do mundo, né? De maior linha de exportação do mundo, né? Abarcando 780 milhões de pessoas, que significa 25% do PIB mundial. Gente, é muita coisa, é muita, muita coisa. Bom, agora encarando um pouco a pergunta do Gabriel, né? Atualmente, um dos gráficos, depois eu posso compartilhar a apresentação de PowerPoint, né, com vocês, mas um dos gráficos que eu trazia era da representatividade das exportações e importações entre União Europeia e Mercosul. Então, os países do Mercosul, eles vendem para a Europa, basicamente, aqui está, combustíveis, resíduos, sementes, minerais, café e outros, mas sempre relacionados, na sua ampla maioria, perdão, a commodities, né, as antigas commodities. E a União Europeia, para o Mercosul, máquinas, produtos farmacêuticos, veículos e autopeças, equipamentos, enfim, como a gente verifica, manufaturados. Os objetivos estratégicos que constam, né, nos documentos das potências, do ponto de vista da União Europeia, tem a busca pelo fortalecimento e diversificação das relações comerciais entre atores. E o Mercosul, do seu ponto de vista, pretende se integrar internacionalmente mediante o acesso ao bem de capital, tecnologia e investimento estrangeiro. Então, assim, eu penso, Gabriel, que ainda é cedo para a gente trazer um posicionamento sobre se vai funcionar ou não. As intencionalidades são interessantes, né, do Mercosul. Tem aqui uma busca, né, de busca tecnológica para especialização, para melhorar a indústria interna. E também parece que não há óbices com relação às intencionalidades da União Europeia com relação a isso. Agora, se isso realmente vai ocorrer, não sei, porque, bom, a gente ainda também falta uma votação final, né, com relação a isso, aqui, né, no âmbito da União Europeia. E esse acordo, ele também está pensado a nível etapista, né? Ele vai ter as suas fases. Então, penso que a gente precisa, as intenções direcionam que tem essa potencialidade, né, de melhorar, de diversificar para o âmbito da América Latina, mas a gente precisa esperar um pouco para ver quais vão ser os possíveis embargos das discussões, porque certamente não é algo óbvio e esperado.
2: Fazer uma palavrinha bem rapidinho. Bom, eu acho que estamos nos encaminhando para o encerramento, né? Eu queria agradecer a presença de todas e todos, né? Mais uma vez saudar essa parceria entre o Instituto do Legislativo Paulista, que nos recebe aqui de maneira tão, tão boa sempre, e o Memorial da América Latina, né? Espero que seja uma parceria que renda, que perdure por muito tempo, por anos, e renda ainda muitos frutos interessantes. Agradecer também a Paloma, eu acho que foi um grande acerto nosso, né, fazer a indicação do nome dela. Vocês vejam que foi uma verdadeira maratona, né, de temas, de assuntos, de teorias, de informações que nós tivemos aí na tarde de hoje. E tenho certeza que a Paloma, se a gente fosse, ela está num outro fuso horário, já deve ser 9, 10 da noite lá, mas se fosse necessário, ficaria conversando conosco e nos ensinando mais umas 2 horas aí facilmente, porque ela realmente tem um conhecimento vastíssimo sobre todos esses assuntos. E você citou a Amanda Harumi. A Amanda também nós chamamos, né? A Amanda não pôde estar conosco, infelizmente, na agenda do mês passado, porque ela teve um evento na Embaixada da Espanha em Brasília, mas é uma outra pessoa também que está trilhando aí uma trajetória acadêmica muito interessante, uma trajetória de uma militância internacionalista também muito louvável, né? Então, busquem aí informações e textos, enfim, da Amanda Harumi, que vocês também terão muita coisa a aprender com ela. E agradeço mais uma vez a oportunidade de estar aqui nessa mesa, junto do Daniel, junto do Gabriel, compartilhar com vocês essa tarde de tanto conhecimento, né? Muito obrigado pela oportunidade mais uma vez.
3: Queria também...
2: Olá, eu vou bater palma para mim. Aquele cara egocêntrico que puxa a palma para ele mesmo, né?
3: São palmas para a parceria.
2: Para nós, para todas, sim, e todos, sim, nós. É isso aí, para a Paloma, principalmente.
3: Sim, doutora Paloma, queria agradecer também, também já se dispôs a compartilhar, porque chegou aqui o pedido também do pessoal que está assistindo por conta dos slides. Se ela disponibilizaria os slides, o pessoal gostou muito do material. Então, ela já se disponibilizou. Queria agradecer mais uma vez, em nome do ILP, ao professor Wagner, ao Gabriel, à doutora Paloma, a todos os presentes, pessoas que nos acompanham também pela internet Esse tipo de debate engrandece e enobrece a Alesp enquanto instituição. Muito obrigado a todos.

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0: Deputada, agora então as 16 audiências públicas do orçamento que estavam previstas aí, né, para o exercício do ano de 2027 foram encerradas e a gente vai fazer aqui vai passar um pouquinho, vai fazer um passadão aqui por todas as cidades. A gente começou em Garapava, né, no início ali de abril. Garapava, que é uma cidade ali pouco mais de 26 mil habitantes, queria que o senhor falasse aqui um pouquinho dos destaques, a gente vai seguindo cidade a cidade.
1: Olha, eu acho que essas audiências públicas desse ano, cada ano que passa ela tem melhorado, ela tem, vamos usar essa frase, qualificado, né? A qualidade tem aumentado. O interesse da população, o interesse das lideranças, dos prefeitos, dos vereadores tem aumentado. E nós começamos em Garapava, né? Um pouquinho mais tímida, mas você vê que tem audiências públicas que nós fizemos que tinha 20, 25 prefeituras, cidades representadas. Então, acho que cresceu bastante, as pessoas começaram a se interessar, mostraram que a audiência pública é importante e a gente ficou feliz com o que aconteceu até agora.
0: E aqui, o que eu achei bem interessante das audiências desse ano é que a gente teve uma diversidade entre as cidades, né? Então foram cidades maiores ali com mais de 300 mil habitantes, mas a gente também teve, por exemplo, Boracéia, que foi a última, que tem menos de 5 mil habitantes. Então, acho que é importante também a gente pensar em trazer cidades menores que às vezes não têm tanto acesso aos deputados para poderem participar dessa conversa, né?
1: A ideia é exatamente isso. Quando nós começamos as audiências públicas, a gente fazia geralmente nas sedes administrativas, cidades grandes. As sedes administrativas são cidades grandes. Mas entendeu que você tira a oportunidade dessas cidades pequenas. Que São Paulo, nós temos hoje aqui apenas, acho que não chega a 80 cidades que tem mais de 100 mil habitantes. Mas demais são tudo cidades menores, muitas cidades que não têm 10 mil habitantes. Então, a gente entendeu que era importante dar oportunidade para essas cidades, e geralmente essa cidade pequena, o entorno delas, as demais cidades ao entorno também são desse porte. Então a gente entendeu isso, e convidamos os prefeitos para isso, os deputados da comissão entendeu também isso, e acho que ficou legal, tem dado resultado bom, e se essas audiências continuarem, eu acho que a tendência é cada vez mais a gente ir mais longe e cidades cada vez menores.
0: E aí também a gente fala de diversas regiões, né? Então, por exemplo, ali a região de Peruíbe, Cananéia, já é litoral, já tem uma questão turística que envolve essa região. E aí, para o senhor, quais foram assim os principais destaques no que diz respeito às demandas? Então, quais foram as áreas em que as demandas foram maiores?
1: Cada região tem a sua demanda particular, mas turismo, por exemplo, lá de região de Peruíbe, você vai para o Vale do Ribeira, são outras demandas, você vai mais para o interior, lá para o fundo, são outras demandas, mais para o lado da agricultura, do meio ambiente. Mas o que no final tudo converge em todas as audiências públicas, as maiores demandas, ou a maior demanda sempre é a saúde. A saúde é aquele caos que, infelizmente, não somente São Paulo, mas o Brasil tem que enfrentar.
0: E deputado, aí a gente entra numa questão de que esse acesso à saúde, ainda assim, é gratuito, né? Então as pessoas têm esse acesso, mas essas cidades menores também ainda têm essa dificuldade. E eu cheguei a conversar com o senhor em uma das audiências sobre essa questão de não necessariamente essas cidades dependerem dessas emendas, mas, vez ou outra, tentar fazer uma ponte ali com as secretarias para garantir que essas cidades tenham uma estrutura contínua, né?
1: Sim, há necessidade, mas mesmo a Secretaria do Estado de São Paulo, a Secretaria da Saúde, a demanda é muito grande. E a gente tem que entender, também, que até conversando com o secretário esses dias, que a mais da metade do dinheiro gasto em saúde em São Paulo, não vamos dizer em cidades pequenas, mas em São Paulo, são pacientes de outro estado. A maioria das pessoas de outros estados vem se tratar em São Paulo. Usa o sistema de saúde de São Paulo. Então, é um número que ele me falou que eu fiquei assustado. A metade dos nossos pacientes hoje não são paulistas nem paulistanos. Vêm de outros estados para se tratarem aqui. Então, São Paulo tem que garantir a saúde para os paulistas e ainda tem que garantir para o Brasil.
0: A gente fala, por exemplo, Cananéia, que foi ali em abril, né, no final, já no final de abril, está na Baixada Santista, aliás, está próximo à Baixada Santista ali, né, por conta de Peruíbe também, mas já é quase no Paraná. Então, certamente, a gente tem pessoas que fazem essa travessia para, então, buscar
1: os equipamentos. Sim, principalmente, vamos lá, vamos imaginar na época de... Vamos falar da cana-de-açúcar, que é um produto que traz muitos trabalhadores de fora. As pessoas vêm trabalhar na época da colheita e automaticamente usa o sistema de saúde, que não vai ficar muito tempo. E se tem um parente, não estou falando mal isso aqui, estou fazendo uma constatação, lá no estado dela, que tem um problema de saúde, é a oportunidade dele trazer para fazer o tratamento aqui. Então, não somente Canané, mas todas as cidades, e principalmente a capital. É algo muito sério que não tem como resolver. Uhum. Tem que simplesmente arrumar dinheiro e fazer acontecer.
0: E quando a gente pensa nessas cidades menores, existe aí uma possibilidade, como o senhor disse, normalmente as cidades em volta também vão ser pequenas, né? A gente fala aí, por exemplo, de Galha, a gente falou de Boracéia e outras cidades aqui, e muitas vezes uma alternativa é pensar em equipamentos de saúde, por exemplo, que possam englobar todas essas cidades, né? Então também tem uma perspectiva ali de planejamento que pode ser obtida a partir desse trabalho da Comissão de Finanças, Orçamento e Planejamento aqui da LESC, né?
1: Sim, quando a gente ouve a região, toda aquela região, você entende que há necessidade de ter mais um equipamento ou equipar melhor aqueles hospitais que ali estão, Santas Casas, abrir mais leitos, levar mais equipamento de radioterapia, enfim. Sempre tem alguma coisa que você pode melhorar na região e tirar as pessoas até mesmo de fazer grandes viagens para fazer um tratamento. Então, a presença da comissão lá, ouvindo, tem trazido resultados, não somente com recursos que a gente deixa no momento, mas tem trazido resultados da gente conseguir equipar melhor os hospitais, as Santas Casas da região. Tem sido muito útil, sim.
0: E é claro que a gente não vai falar só de saúde, né? Porque tem diversas demandas. Por exemplo, o agronegócio aqui no estado de São Paulo é muito forte, né? A gente tem ali em Galha que tem... que é a região do Alto Cafezal, então a gente pensa também nesse ponto. Cunha, que também é muito pautada no agronegócio, no ecoturismo também, a gente falou ali do pinhão. E a gente tem a cana-de-açúcar também em vários locais aqui do estado. E não só isso, né? A gente tem um potencial no agronegócio muito grande. E aí, acho que esse é um ponto, o agronegócio acaba não precisando tanto de recursos, né? Ele se autossustenta, mas ainda assim as pessoas que trabalham ali com isso precisam de uma infraestrutura. E aí eu acho que um ponto importante também do trabalho da comissão nas audiências públicas é fazer essa troca de ideias com outras comissões da casa ou com as próprias secretarias do governo estadual para, então, trazer um pouco da experiência que foi tida a partir dessas viagens, né, deputado?
1: Sim, nós já estamos fazendo isso. Agora, já estamos quase terminando, né? Então, nós agora pegar tudo aquilo que nós ouvimos, aquilo que... é para o orçamento, ok, nós vamos trabalhar, compilar tudo aquilo que nós ouvimos. Mas tem coisas, como você disse mesmo, do agronegócio, turismo, que não dá para esperar até elaborar a peça orçamentária. Uhum. Tem coisas que podem e devem ser resolvidas imediatamente. Como nós ouvimos na cidade, acho que foi próprio Cunha, falando na necessidade de mais policiais na cidade. Eu assumi um compromisso lá com o prefeito, até com o promotor que estava na audiência, da gente fazer uma reunião e resolver, que é urgente resolver a situação da segurança pública. Não pode uma cidade como aquela ter, parece que, 4 ou 5 policiais só para tirar os 2 turnos. Então, essas coisas é importante. A gente ouve e antes mesmo de elaborar a peça, de finalizar a peça orçamentária, a gente já vai tentando resolver. É muito importante isso, sim. A participação, de uma forma geral, nas audiências, não se fala só de orçamento, mas fala da necessidade de um todo.
0: Uhum. E aí, é claro, tem essa parceria entre comissões. Aqui a gente falando, por exemplo, de segurança pública, né? Cunha tem ali um pouco mais de 22 mil habitantes com cerca de 5, 6 policiais que eles comentaram. Sim. Na audiência pública. E aí a gente tem essa demanda em outras regiões, né? A gente teve, se não me engano, Miracatu, que também na última audiência também pediu, aliás, Macatuba, se não me engano, que pediu também uma verba que fosse destinada à segurança pública. Então, a gente tem essas outras áreas que vão sendo demandadas ao longo do processo.
1: Sim, a ideia é exatamente. Começou somente tentando elaborar o orçamento, mas a gente entendeu que a gente tem que fazer mais. Ouvindo a população, as lideranças, a gente agora chamar essas demandas que nós temos, chamar as outras secretarias, as outras comissões, unir força e tentar resolver. Tem que se resolver, tem coisa que é urgente, não dá para esperar. Não depende do orçamento, depende de uma boa vontade, vamos dizer assim, do governo, das secretarias para resolver.
0: Claro, e deputado, o senhor, como líder do governo também aqui na Lespe, a gente não pode deixar de citar, acaba tendo esse papel. Por isso que é tão importante também o senhor estar ali nessas ocasiões para ouvir diretamente da população e levar isso até para o governo estadual.
1: Sim, a ideia é exatamente essa. Agora, fazer uma reunião com os secretários demandados, né? São vários, não só a segurança pública, educação também, você vê muitas coisas, educação, reforma de escolas, enfim. Vagas, até que a gente não tem reclamação de vagas. A maioria são reclamações, são vagas, são reformas, climatização, transporte escolar. Então é fazer essas reuniões, segurança, educação, saúde, turismo, e a gente levar essas demandas para tentar resolver.
0: E agora, acho que para a gente explicar um pouquinho para o público que não está tão acostumado de como funciona esse protocolo, né? Agora, conforme forem finalizadas essas audiências públicas, a gente segue para uma avaliação do governo para depois esse orçamento voltar para a Lespe, é isso?
1: Sim, o orçamento, na verdade, ele nem chegou. Ele vai chegar dia 30 de setembro. Nós fizemos antes por causa do período eleitoral. Esse orçamento sairá dentro do Palácio. A gente até fala de uma maneira fria, né? Eles imaginam, os técnicos imaginam o que vai arrecadar e onde vai se investir. Você tem que seguir a Constituição, que a maioria das secretarias maiores tem ali já o teto constitucional, e vem aquele sobrazinho, vamos dizer, para investimento e para outras coisas. Então nós ouvimos agora, vamos compilar todos esses pedidos. Quando chegar a peça orçamentária, aí nós vamos trabalhar com emendas, subemendas para atender essas demandas.
0: Certo. E, deputado, agora, para finalizar esse orçamento, a gente ainda tem uma próxima audiência pública que ainda não tem uma data específica, né? Mas essa opinião popular, acho que é sempre importante a gente também fazer essa chamada para que as pessoas entendam a importância da participação popular, né? É essa aproximação dos parlamentares aqui da Lespe, que normalmente não podem estar nas bases o tempo todo, apesar de se esforçarem bastante para isso, mas é uma oportunidade, né, dessa participação cidadã no que acontece mesmo com o orçamento do Estado.
1: Sim, nós temos a última aqui, nós estamos vendo a data, que é a última aqui em São Paulo, na Assembleia. É importante, acho que é o momento, talvez o último momento, que cada independente se mora aqui em São Paulo, Grande São Paulo, até no interior, vir participar, trazer suas demandas, que ainda há tempo.
0: E também é bom destacar que a Lespe acaba passando aí por cidades de todos os tamanhos, de todas as regiões. Teve, inclusive, que a gente fala no quintal quase de São Paulo, em Suzano, Cajamar também, para ouvir um pouquinho. Essas cidades também têm um potencial enorme. Mas é sempre bom ressaltar, né, que a Lespe, ela tenta estar em todo lugar, apesar de ficar aqui na capital.
1: Sim, sim. Mas graças, nós temos vocês hoje, né? Nós temos uma TV aí que chega lá também, levando aqui o que está acontecendo na Lespe. E convidando as pessoas para estarem presentes sempre, né, nas comissões, nos debates, no plenário, acho que é interessante.

0: A música de samba rock é uma cultura paulistana também.
1: Como é que isso nasceu aqui em São Paulo?
0: Jorge Ben teve uma fase roqueira e morou 2 anos em São Paulo, entre 67 e 68. Aqui ele morou com o Erasmo Carlos, já falecido, né?
1: Com o Erasmo Carlos?
0: Ele morava com o Erasmo Carlos, é. Ele gravou um disco chamado Bidu Silêncio no Brooklyn, que foi gravado quando ele compunha de madrugada com o Erasmo Carlos na casa do Erasmo Carlos, no Brooklyn. Esse álbum de 67, 66, Bidu Silêncio no Brooklyn.
1: Você conta isso aqui?
0: Tem, isso está contado no livro. Isso aí é farta, a documentação disso na internet é plena, tem em tudo que é lugar. E aí o que acontece? Ele vem pra cá porque ele queria tocar guitarra com a Jovem Guarda, né?
1: Uhum.
0: E aí ele se misturou, ele tinha... Como é que era? TV Record na época, eu acho que era, né? Tinha o programa da Jovem Guarda, aos domingos, se não me engano. E aí o Jorge Ben tava lá, tocando os clássicos do rock, junto com o Roberto, Erasmo, Vanderleia. E aí a historinha que eu trago no livro, sobre a origem do samba rock, é que durante a semana, ele saía pra tocar... E aí quem acompanhava ele era o tal do Trio Mocotó, que é um grupo de samba daqui de São Paulo, daquela época. E esse Trio Mocotó, eles perceberam assim, que ele estava, por estar ensaiando com a Jovem Guarda, com uma levada roqueira, né? E aí eles adaptaram os instrumentos de samba deles, ó, pandeiro, tamborim, o que eles tinham lá, para acompanhar a levada roqueira do Jorge Ben. Nessa adaptação nasce a música de samba rock.
1: Uau!
0: No improviso, eles tocando juntos ali, peraí, o Jorge Ben tá mais pra cá, peraí, vamos adaptar. E aí o que que é? Ele traz uma levada nas cordas, né, do violão, ticudão, uhum, ticudão, ticudão, que é roqueira, e passa a ser acompanhada por uma percussão de samba, um batuquezinho de samba, uma coisa leve de samba, né? Então, se é o samba de raiz, quem dá o ritmo é a batucada. Mas quando é o samba rock... que já é uma vertente, aí o quê? É a levada de cordas que dá essa... E os instrumentos de percussão acompanham, né? Essa é a essência do estilo, tá? Agora, o samba rock já tem 60 anos de existência, já tem de 2000 pra cá vertentes. E aí tu não tem exatamente samba com rock, né? Tu tem, por exemplo, rock com black music. A gente dança muito,
1: jazz,
0: bailes...
1: Jazz, soul,
0: exatamente.
1: Adoro.
0: Exatamente. Rock é, por exemplo, Clube do Balanço.
1: Batida, mas...
0: O Clube do Balanço, que é uma banda importante de samba rock, eles fazem um samba rock puxado pro jazz. Eles têm a levada roqueira do Jorge Ben e um arranjão de jazz com um samba misturado. Começou a ter vertente, entendeu? Uhum. Mas o ponto de partida é esse.
1: Nossa, mas eu adorei saber essa história do Jorge Ben com o Erasmo Carlos. Dois gigantes.
0: Gente. E no livro tem samba rock
1: também
0: do Erasmo
1: Carlos. O Erasmo
0: Carlos.
1: É maior da Jovem Guarda.
0: É?
1: Desculpa aí.
0: Eu não sou... Eu não me aprofundei em Jovem Guarda, mas eu também sou fã do Erasmo.
1: Do Erasmo eu sou fã. Ó, e eu tô olhando aqui o livro dele, gente. Olha só, achei...
0: Seu Jorge.
1: Seu Jorge e Paulo Lima.
0: E Paula Lima, é.
1: Seu Jorge e Paulo Lima flertam com o samba rock, ou são do samba rock, não sei.
0: O Seu Jorge, ele teve um álbum inteiro, né? Eu acho que de 2006. América Brasil, se não me engano.
1: Samba rock?
0: Todo ele, quase samba rock.
1: Só, gente.
0: E a Paula Lima tem pelo menos um de samba rock. Agora eu não me lembro o nome, assim, de cabeça.
1: Agora, sabe o que que eu tô me perguntando aqui?
0: Uh-huh.
1: Esse livro é riquíssimo de artistas, de tudo, porque fala da música, fala da...
0: Discotecagem.
1: Discotecagem, fala da dança.
0: Fala, é.
1: Como é que você se aprofundou em pesquisa? Você já é um cara de dentro, não é um pesquisador de fora.
0: Uhum.
1: Mas como foi sua pesquisa? Quanto tempo de pesquisa levou?
0: São 10 anos.
1: 10 anos pesquisando, mesmo sendo de dentro?
0: Mesmo sendo de dentro, é.
1: Como foi a pesquisa?
0: Então, em 2015, a gente foi em 2013 que o pessoal começou a se mobilizar para o samba rock ser patrimônio da cidade de São Paulo. Né? Ser reconhecido como uma cultura...
1: Pouquíssimo tempo atrás.
0: É, 10 anos, mais ou menos, né? 10, 11 anos.
1: Uhum.
0: E aí eles... primeiro um grupo tentou e não conseguiu, e aí o netinho de Paula, que era vereador na época, ele viu que a gente estava buscando isso e resolveu ajudar. E ele formou um grupo, né? Formou um grupo para trabalhar patrimônio cultural.
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0: menos uma hora na telinha aqui da TV Alesp. Olha, você já conhece meu bordão, é inspirado em Betânia, eu não ando sozinha, junto comigo tem sempre uma equipe super competente, meus guerreiros aqui da comunicação da TV Alesp. Começamos o nosso giro de repórteres com o Bruno Oliveira, tá acompanhando o evento aqui da casa, importante, né, Bruno?
1: É isso mesmo, Camila. Boa noite para você, boa noite a todos. Camila, eu estou aqui no auditório Franco Montoro, onde está acontecendo a primeira conferência Acespro de Riscos ESG. Especialistas, executivos e representantes do setor de tecnologia estão participando do evento para debater a transformação digital e os indicadores socioambientais, como eles influenciam a decisão dos grandes investidores. Daqui a pouco eu volto com mais informações, Camila.
0: Tá certo, Bruno, tô te esperando. Vamos conversar também com a Fernanda Camargo, que está trazendo informações de uma audiência pública, né, Fernanda, que começa logo mais.
2: Exatamente. A sede do antigo DOI-CODE pode se transformar em um espaço de memória sobre a ditadura. Esse é o tema de uma audiência pública que está começando agora aqui no Espaço Tiradentes. Eu volto em breve com mais detalhes desse evento, que tem uma discussão importante, Camila.
0: Tá certo, Fernanda. Tô te esperando também. Fábio Oliveira tá rodando aqui a nossa capital, né, Fábio?
3: É isso mesmo, Camila. Fala ao vivo aqui direto da Defesa Civil, onde acontece daqui a pouquinho, né? Aconteceu o lançamento aí desse novo sistema, que é o fenômeno, né? Aí falando sobre SP, lança fase vermelha aí de operação SP sem fogo. Um detalhe que chama atenção é que a partir de agora vai ser tudo integrado aí com a inteligência artificial, também alguns aplicativos de mapas. E a gente fala daqui a pouquinho mais desse assunto direto da Defesa Civil do Estado de São Paulo, Camila.
0: Tá certo, Fábio. Combinado. Vamos conversar também com a Beatriz Moreno. Hoje ela traz assuntos factuais aqui da casa sobre leis que foram sancionadas, mas também tem noticiário aí do geral, infelizmente, né, duas mortes, né, Beatriz?
4: Isso mesmo, Camila. Hoje a gente traz, então, atualizações sobre uma lei que foi aprovada aqui na Lesp e hoje sancionada pelo governador. É a lei que institui as Olimpíadas do Conhecimento em São Paulo e também os detalhes desse acidente que deixou essas duas pessoas mortas e mais uma pessoa gravemente ferida lá na região de Marília. Em breve eu trago mais detalhes sobre essas duas pautas para todo mundo que nos acompanha.
0: Tá certo, tô esperando vocês quatro e tô esperando você que tá em casa também, coladinho com a gente aqui na telinha da TV Alesp. O intervalo é rápido, não saia daí, nós voltamos em poucos minutos.

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2: Falei para você que o intervalo era rápido, já estamos de volta, então vamos direto conversar com o Bruno Oliveira, está acompanhando uma conferência de startups e também de empresas de tecnologia da informação que está acontecendo aqui na Assembleia Legislativa. Bruno está o dia inteiro debruçado sobre esse assunto, né, meu amigo? Boa noite.
3: Oi, Camila, novamente, boa noite para você, boa noite a todos. É isso mesmo, Camila, o repórter cinematográfico Mauro Silva e eu acompanhamos desde o início da tarde esse evento aqui na Alesp, que reuniu especialistas, executivos, representantes do setor de tecnologia para debater, para discutir como o setor de tecnologia, que é um setor que está atento às novas exigências do mercado global, como é que eles podem debater, influenciar indicadores socioambientais na decisão de grandes investidores, Camila. Inclusive, uma análise global feita em 2014 mostrou que apenas 41% das empresas possuem planos climáticos alinhados à meta de redução de 1,5 graus Celsius, que é a meta do Acordo de Paris para conter o aquecimento global. E esse evento aqui que está acontecendo aqui na Alesp também está discutindo quando especialistas executivos podem, de alguma forma, influenciar na decisão de grandes investidores quando o assunto é ESG ou quando o assunto se

0: e refere à questão socioambiental. Bom, como eu disse mais cedo, o repórter cinematográfico Mauro Silvio e eu acompanhamos os plenários que debateram esse tema aqui na Lespe e fizemos uma reportagem sobre o assunto. Vamos ver.
1: A primeira conferência CESPO sobre riscos ESG e dados financeiros relacionados à sustentabilidade e segurança da informação reuniu especialistas, executivos e representantes do setor de tecnologia para discutir os desafios e as oportunidades da transformação digital diante das novas exigências do mercado e da sociedade.
2: Falamos aqui muito em normativas, né? E a pretensão nossa é trazer exatamente a conformidade em normas internacionais, né? É isso que se pretende tratando desse tema aqui e certificações que estão sendo obrigatórias aí mundialmente, né? E trazendo o Brasil para esse formato de trazer normativas a todos os setores. Sabemos, claro, que o setor financeiro tem a maior complexidade, né, em certificações e em conformidade, né? Os outros setores nem tanto. Então é trazer esse tema da conformidade em normas internacionais e normas, obviamente, legislações também brasileiras, para todos os setores, não só o setor financeiro.
1: Um dos principais temas debatidos foi a forma como investidores avaliam as empresas a partir de indicadores socioambientais. Os participantes destacaram a importância da transparência na divulgação de métricas relacionadas à sustentabilidade, cada vez mais consideradas na tomada de decisão de quem investe e acompanha o desempenho das organizações.
3: Mudanças climáticas. Quanto que a empresa está reservando de capital mensurado para os eventos que vão vir? O El Niño, que vai vir agora a partir de setembro, vem muito forte. Ah, sua empresa não mensurou nada, não tem ações nenhuma? Então talvez eu não coloque dinheiro na sua empresa agora, vou esperar para ver o que vai acontecer. Não, aquela ali tomou todas as medidas, está se. Que medidas são essas? Podem perguntar. Por exemplo, uma grande distribuidora. O que que ela vai fazer aqui em São Paulo? Quais são as rotas alagáveis? É passível de mapeá-las. Então ele traça novas rotas, novos fornecedores. Caso aquilo aconteça, ele tem opções para que não fique sem o insumo da produção dele. Isso é trabalhar na mensuração e na prevenção desse processo.
1: O evento também marcou as comemorações dos 50 anos da entidade. O deputado André Bueno destacou a importância de usar a tecnologia diante das necessidades da sociedade.
4: Mais do que um evento, é realmente uma discussão, é um fórum onde você tem pessoas de extrema habilidade dos mais diversos ramos da sociedade, inclusive do pessoal do público, para poder entender de que forma essa expectativa dos empresários, essa expectativa da sociedade como um todo se une com a política para a gente pensar em soluções a médio prazo, a longo prazo e a curtíssimo pelas necessidades que nós temos, como por exemplo o El Niño, que vai ser este ano, nos próximos meses, vai trazer alguma dificuldade para nós. Então, acho que é muito importante ouvir isso e pensar que a tecnologia ela está à nossa disposição.
5: E olha, você já parou para pensar de que forma as políticas públicas devem trabalhar com temas caros aos centros urbanos, como por exemplo, iluminação, o consumo de energia e também as inovações que não param de surgir nesses setores? O Congresso Paulista de Iluminação e Cidades do Futuro debateu todos esses temas na região do ABC Paulista, na cidade de Santo André. Vamos conferir a reportagem da Natália Lino.
6: Com mais de 8 mil metros quadrados de área construída em atividade desde 2019, o Parque Tecnológico foi escolhido para sediar o encontro que reuniu representantes do mercado de tecnologias na área de iluminação, políticas públicas, energia e inovação.
7: O parque também, como esse ambiente, né, já habilitado e estruturado para receber essas iniciativas e com foco em inovação, acabou sendo um casamento, né, bastante oportuno entre esse ambiente habilitado, as experiências que já vinham sendo realizadas na cidade e as proposições do CEPIC, né? Esse grande evento hoje. O principal evento, né, na área de energia e iluminação pública aqui no país, acabou sendo um casamento que aconteceu naturalmente.
6: Juliana é a idealizadora do evento e explica como um projeto que começou quando ela ainda estava no curso de mestrado se desenvolveu, superou as expectativas e chegou a atingir um público de mais de 800 pessoas apenas no primeiro dia.
8: Esse projeto, o CEPIC, que é o Congresso Paulista de Iluminação e Cidades do Futuro, nasceu a partir de uma iniciativa acadêmica, né? Então, eu sou empresária, mas eu também, em 2019, ingressei no meu mestrado no Programa de Planejamento de Sistemas Energéticos da Unicamp. Depois, no Campo Sustentável Unicamp, que é um macroprojeto sobre sustentabilidade energética, a nível acadêmico é o maior da América Latina. Hoje são 25 subprojetos e lá eu iniciei junto, né, com o professor Luiz Carlos Pereira da Silva um específico sobre iluminação pública inteligente.
6: Com amplitude nacional, o Congresso Paulista de Iluminação e Cidades do Futuro reuniu representantes de fabricantes, prefeituras, órgãos regulamentadores e outros profissionais que atuam diretamente com as inovações relacionadas à iluminação, às soluções de segurança, a mobilidade e a conectividade.
9: A gente está conseguindo compartilhar as nossas experiências, também aprender um pouco com o pessoal que está participando do evento, que tem muita gente técnica, capacitada, empresas sérias.
6: A iluminação pública é um tema que já representa uma parcela significativa do consumo de energia e dos gastos das prefeituras. A substituição das luminárias convencionais pelas de LED, por exemplo, pode gerar uma economia superior a 60%, chegando aos 80%.
10: O consumo da lâmpada LED é um consumo bem menor do que uma lâmpada incandescente e com isso permite a gente trabalhar a sustentabilidade, que é uma das questões fundamentais no mundo hoje. Com toda essa demanda por energia, está tendo até conflitos por causa disso, você reduzir o consumo de energia, ele traz benefícios para a sociedade como um todo. Além da LED ser uma iluminação com mais qualidade visual para o próprio habitante, o próprio cidadão. Então, você fazer essa contratação adequada, porque você não pode confiar só numa informação nominal, o que o fabricante está te dizendo. Você tem que ter um processo realmente de como eu faço essa especificação, como eu recebo esse material, como eu testo, e onde eu posso testar, que tipo de laboratório pode fazer ensaio. Então, todos esses conhecimentos são fundamentais para as prefeituras para orientar todo o processo de contratação dela.
6: Adriana veio acompanhar as inovações de perto. Entre os pontos que mais chamaram a atenção da visitante foi a conscientização da população sobre a importância da qualidade dos produtos utilizados em projetos públicos.
11: Para mim, acrescentou bastante, não só como visitante, né, mas também acompanhando os painéis, né, tudo aquilo que é um conteúdo muito bacana.
5: Vamos falar agora sobre educação, porque foi sancionada a Lei das Olimpíadas do Conhecimento, assunto que a repórter Beatriz está chegando ao vivo com a gente para trazer no detalhe. Beatriz, essa é uma lei aprovada aqui pela Assembleia, inclusive, né?
12: Isso mesmo, Camila, uma lei que a gente já conhece bem, a gente inclusive falou sobre isso aqui no Jornal da Lespe, no dia 26 de maio, quando essa lei foi aprovada aqui na casa, e essa lei foi publicada hoje no Diário Oficial, dia 10 de junho de 2026, com o número 18.483, essa lei, então, que institui as Olimpíadas do Conhecimento SP, essas Olimpíadas aí que vão abranger as escolas, os estudantes do ensino médio e fundamental das escolas públicas aqui do estado de São Paulo. Tem uma série de denominações aí, esse projeto, que antes era um projeto, né, hoje já é lei, que foi de autoria do próprio governo aqui do estado de São Paulo, que enviou aqui para a Lespe, e esse projeto, então, foi aprovado. É um programa que vai ser vinculado à Secretaria da Educação aqui do estado e tem como finalidade promover aí o desenvolvimento das competências cognitivas e socioemocionais dos estudantes, então, da rede pública estadual aqui do estado, por meio também dessas Olimpíadas aí, em competições científicas, tecnológicas e de conhecimento no geral, né, para incentivar que esses alunos passem a participar desse tipo de competição a partir, então, dessas Olimpíadas promovidas aqui no estado. O público-alvo, como eu já disse, são esses alunos, né, rede pública estadual, seja do ensino fundamental ou ensino médio, eles vão poder participar e vai ter como foco a valorização de conhecimentos nas áreas de matemática, linguagem, também ciências da natureza, ciências humanas, ou seja, a maior parte, todas as partes, né, todas as áreas do conhecimento, aí, especialmente ligadas ao currículo da educação nacional, né? Então, é um grande incentivo para que esses alunos se empenhem um pouco mais, não só nos estudos, mas também em possíveis atividades extracurriculares. Isso porque vão haver aí as aulas olímpicas, que vão ser voltadas para o aprofundamento desses currículos em todas essas áreas do conhecimento como uma forma de atividade extracurricular, que inclusive vai poder contar aí com um material didático próprio e também é possível que os docentes, né, os professores, recebam recebam também aulas de especialização específicas para esse tipo de competição, né, para que eles possam conhecimento para os alunos. Muitos estudantes já participaram desse tipo de atividade, Camila, tanto aqui no estado, mas até fora do país. Então, é importante também para que eles continuem desenvolvendo essas competências. Lembrando que o investimento foi de mais de 206 milhões de reais e que a Secretaria da Educação vai poder fazer consórcios com empresas tanto públicas quanto privadas para garantir o funcionamento dessas Olimpíadas. Camila?
5: Tá certo, Beatriz. Obrigada pelas informações e por falar em leis sancionadas. Também tem celebração nova no calendário oficial do Estado de São Paulo. O governador Tarcísio de Freitas sancionou a lei que institui o Dia Estadual do Queijo Artesanal e Autoral Paulista. A nova legislação, que é de autoria do deputado Itamar Borges, foi publicada hoje no Diário Oficial do Estado. A data escolhida para a comemoração anual é o dia 17 de setembro e o objetivo é valorizar a produção local que tem ganhado destaque e também prêmios internacionais nos últimos anos. Lembrando que a lei já está em vigor a partir, então, da publicação dessa sanção do governo do estado. E olha, a Assembleia Legislativa aqui do Estado de São Paulo divulgou uma nota de profundo pesar pela morte do secretário de Planejamento e Eficiência da cidade de São Paulo, Clodoaldo Pelizzoni.
13: Clodoaldo Pelizzoni tinha 57 anos, formado em administração pública pela Fundação Getúlio Vargas, com especializações em gestão estratégica, administração pública, parcerias público e privadas e concessões, construiu uma carreira de mais de 3 décadas voltada à administração pública. Nos últimos anos, na Prefeitura de São Paulo, atuou como secretário adjunto de governo a partir de 2023. Em 2025, assumiu a Secretaria Municipal de Planejamento e Eficiência. O governo e prefeitura lamentaram a morte e destacaram as contribuições do secretário para o desenvolvimento da cidade e do estado de São Paulo. A Assembleia Legislativa de São Paulo emitiu nota de pesar. E o presidente da Alesp, deputado André do Prado, do PL, também usou as redes sociais para prestar solidariedade aos familiares, amigos e colegas de trabalho. Clodoaldo Pelizzoni deixa a esposa Luciana Gomes Castilho e os filhos Romeu, Martim e Betina.
5: Aos familiares e também amigos, né, os nossos mais sinceros sentimentos. O Jornal da Alesp faz uma pausa rápida, nós voltamos daqui a pouco, não saia daí.

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1: De volta com o Jornal da Alesp, a Polícia Civil de São Paulo deflagrou nesta quarta-feira a Operação Contrafeixe, que mira receptadores de celulares roubados ligados a quadrilhas conhecidas como quebra-vidros.
2: A operação do DENC foi desencadeada a partir de investigações que identificaram locais utilizados para armazenamento, desbloqueio e revenda de celulares roubados e furtados, principalmente na região central da capital paulista. A ação visa combater os roubos e furtos de celulares praticados por criminosos que integram a gangue do quebra-vidro. O grupo é o responsável por promover ataques a motoristas parados no trânsito quando quebram o vidro dos carros para roubar os celulares e outros pertences.
3: Aquela história do quebra-vidro, ou locais que deram rastreamento mais de uma vez de celular roubado. Naturalmente, a gente está acostumado a fazer operações relacionadas a crimes mais graves. Com essa habitualidade aqui nossa do DEIC de justamente tratar de crimes mais graves, numa situação como essa, a gente pode deixar algumas coisas passarem sem a gente dar a devida atenção.
2: Ao todo, foram cumpridos 19 mandados de busca e apreensão. Foram apreendidos R$115 mil em dinheiro, 560 euros, 285 dólares, 182 celulares, além de joias, chips de telefonia, bolsas de bloqueio de sinal, HDs, notebooks, cartões bancários e 3 veículos. A Polícia Civil ressalta que o combate à receptação é fundamental para reduzir este tipo de crime, já que os aparelhos roubados costumam ser rapidamente revendidos no mercado ilegal.
1: E olha, a Defesa Civil lançou hoje a fase vermelha da Operação SP Sem Fogo, o período de alerta máximo para incêndios florestais e queimadas em todo o estado. Essa ação, ela vai até outubro, que é o período mais crítico das queimadas e faz parte de um conjunto de atividades para tentar conter os impactos da forte estiagem e do fenômeno El Niño. O Fábio Oliveira está chegando novamente ao vivo com a gente para falar em detalhes sobre essa operação. Ele foi, inclusive, até a Defesa Civil, né, justamente para mostrar para a gente também como que funciona essa atuação nessa fase vermelha da Operação SP Sem Fogo. Quais são as novidades, Fábio? Conta para a gente.
4: É isso mesmo, Camila. Boa noite para você, boa noite para quem acompanha aqui o nosso Jornal da Alesp. Muitas novidades, integrações aí com o sistema de mapas, drones, enfim, também. A gente vai conversar agora com o Tenente Ramatuel Silvino, né? Ele é chefe de operações aqui da Defesa Civil, para falar um pouquinho sobre as novidades e também esses investimentos da importância, né, Tenente? Primeiramente, obrigado por atender a gente, seja bem-vindo ao Jornal da Alesp. Qual que é a importância desses investimentos, principalmente para essa fase, desse tempo mais seco, né, Tenente?
5: Isso, é muito importante, né? A gente, através da Defesa Civil, juntamente com o governador Tarcísio, tem investido muito nisso para que a gente possa se preparar para esse período de estiagem. Então, a gente vem, desde o final da época de chuvas, trabalhando com treinamento em todos os municípios. A gente tem equipes que estão pelo estado todo participando de treinamentos regionalizados, onde a gente reúne municípios que estão ali no local para que possam participar de treinamentos para preparação para essa época de estiagem. E nesses treinamentos, como a gente teve hoje, o último treinamento foi realizado na região de Araçatuba, os municípios são treinados, os agentes de defesa civis, Esse ano nós também tivemos como voluntários os produtores rurais, porque muitos incêndios começam nas propriedades rurais e às vezes o produtor rural ele não sabe o que fazer. Então a gente está lá também, voluntariados, os produtores rurais estão autorizados a participar, alguns participaram também com a gente para estar treinado nisso daí. Além disso, são entregues diversos kits que preparam esses agentes, EPIs, né, proteção, kits de incêndio, capacete, enfim, para que eles possam atuar melhor nesses incêndios que estão por vir, né? Além disso, a gente também teve um investimento muito grande de mais de 70 milhões, então a gente conseguiu entregar mais de 100 caminhões-pipas que vão conseguir auxiliar, né, nesse combate de incêndio e vão trabalhar junto com a gente aqui, que eu já explico para você na nossa plataforma onde esses caminhões-pipas vão entrar. Além disso, também fornecemos viaturas 4x4, 4x2, que possuem tanques que vão auxiliar também as defesas civis do município no combate do incêndio lá na ponta da linha.
4: Obrigado, tenente. Agora vamos falar um pouquinho da parte prática. Nós estamos aqui no centro de controle, né? Centro de controle de comando aqui, gerenciamento de emergências aqui da Defesa Civil do Estado de São Paulo. Queria que o senhor explicasse para a gente um pouquinho, o Oziel, nosso cinegrafista, vai mostrar aqui o telão, o que está acontecendo nesse momento. Queria que o senhor pudesse explicar para a gente, que é o seguinte, nós estamos vendo um alerta de tempo seco, né? Está acontecendo uma nova ocorrência, o pessoal está, a gente está atualizando aqui tudo em tempo real para mostrar para você no Jornal da Lesp. Então, algumas ocorrências que acontecem, né? Então, como que funciona, por exemplo, uma ocorrência, ela tem um pop-up que chega para vocês aqui, como é que é?
5: Isso, essa plataforma ela conecta dados de diversas agências, sendo elas Ciagro, IMET. Então a gente tem estações meteorológicas, além disso nós temos uma conexão com o Corpo de Bombeiros, com caminhões-pipa, e a gente consegue interpolar todos esses dados em uma coisa só. Então a gente consegue no mapa monitorar através de satélites onde tem pontos de calor, ou seja, onde tem possíveis focos de incêndio, né? E esses focos de incêndio a gente consegue georreferenciar eles e juntamente com isso colocar ali aonde caiu a ocorrência do Corpo de Bombeiros. Então o bombeiro recebeu uma ocorrência, aparece esse pop-up para a gente de um incêndio de vegetação que caiu no sistema do Corpo de Bombeiros, e aí a gente consegue colocar lá, bom, tem uma ocorrência exatamente naquele ponto de calor, só que ela está pendente porque o Corpo de Bombeiros está atendendo uma outra ocorrência. Aí a gente tem uma camada que a gente consegue trabalhar com os pipas que a gente já forneceu para os municípios, os caminhões do bombeiro e caminhões de outras instituições que são cadastradas junto com a gente aqui. E aí a gente consegue georreferenciar tudo isso, conectar tudo isso juntos e saber como e qual o melhor veículo ou qual a melhor forma mais rápida para a gente conseguir combater esse incêndio. Além disso, a gente tem também conectado nessa plataforma de inteligência, câmeras. Então a gente tem uma parceria também com a DER, com o Arcesp. Para quê? Para que a gente possa visualizar, não só georreferenciar, mas ainda a gente consegue visualizar esse ponto através de câmeras da DER ou da Artesp, que a gente consegue lá ver e ver como que está essa situação, se por acaso for numa rodovia, que a gente tem como ver a quantidade e a gravidade desse incêndio que está acontecendo no momento.
4: A gente vê no mapa o seguinte, né? Alguns pontos mais amarelados, alguns pontos mais claros e outros pontos mais escuros, mais avermelhados. Então seria mais intensidade de calor, é isso?
5: É, isso daí são camadas de mapa também que a gente consegue colocar ali, é uma intensidade de seca. Então ali a gente tem como ver onde está mais seco, né? Onde tem mais tempo sem chuva, onde o solo talvez esteja menos úmido, né? Então, mas ali também a gente consegue manobrar, consegue colocar onde está o maior risco de incêndio também, e aí através disso a gente sabe que um foco de calor numa região que aponta para a gente com uma coloração que indica que ela está mais seca, com maior risco de incêndio, a viatura do bombeiro está atendendo um outro lugar, então a gente sabe que ali é um local que tem uma grande possibilidade de acontecer um incêndio e de que esse incêndio cresça. Então a gente tem que otimizar e agilizar o mais rapidamente possível essa resposta imediata.
4: Tenente, além de tudo isso, né, quantas ocorrências nós temos de queimadas aqui que vocês atendem por dia, mais ou menos?
5: A gente não consegue contabilizar esse tipo de ocorrência porque elas são diversas, né? O Corpo de Bombeiros que é quem administra esse tipo de ocorrência, e algumas ocorrências a gente atende, outras ocorrências são extintas naturalmente, outras ocorrências são extintas por populares mesmo, né? Mas a gente chega a ter alguns envios de alertas de mais de 40 mil mensagens enviando alerta informando a população sobre umidade relativa do ar baixa, sobre grande possibilidade de incêndio, sobre ocorrências de incêndio. Então a gente tem muitas ocorrências durante o mês que a gente vai administrando e vai tentando otimizar essa resposta para a população. A gente
4: estava conversando agora há pouco, Camilo, o seguinte, né? Porque além do monitoramento aqui, o pessoal da Defesa Civil faz monitoramento também dos canais de televisão, dos meios de comunicação, né? Os meios de comunicações também são importantes para fazer isso daí. Eles estão sintonizados aqui, ó, lá na TV Alesp. Vou pedir para o nosso Oziel mostrar um pouquinho, porque faz parte também da informação, né, Tenente?
5: Sim. A gente acompanha diretamente a mídia, diretamente os canais de informação, porque muitas vezes a gente consegue a informação, às vezes, até mais rápido, porque tá naquelas situações onde a gente tem a imprensa que está voando ali com um helicóptero, consegue ver imediatamente uma ocorrência e a gente já monitora por aqui e já consegue também. Então, a imprensa também, a mídia, é uma grande ferramenta para a gente poder rapidamente identificar uma ocorrência e já providenciar um auxílio aí numa resposta mais rápida.
4: Tenente, obrigado. Quero agradecer ao Tenente pela participação aqui no Jornal da Lespe. Camila, então eu devolvo para você aí no estúdio depois dessa ampla explicação aqui direto da Defesa Civil do Estado de São Paulo. Camila.
1: Com certeza, Fábio. Muito obrigada pelas informações. Agradeço também o Tenente pela participação com a gente. Amanhã tem reportagem completa do Fábio Oliveira no Jornal da Lespe, primeira edição. E olha, da Defesa Civil, a gente já passa aqui para o outro telão para falar sobre um outro assunto, porque teve um acidente com um avião bimotor de pequeno porte que deixou 2 mortos e também uma pessoa ferida na manhã de hoje em Marília, interior aqui de São Paulo. A aeronave caiu logo após a decolagem perto de um clube e pegou fogo em seguida. 2 pessoas, inclusive, morreram na hora e um terceiro passageiro foi resgatado com vida. A repórter Beatriz Moreno está chegando ao vivo com a gente para trazer as atualizações desse caso, né, Beatriz? Boa noite novamente.
6: Oi, Camila. Boa noite mais uma vez para quem está acompanhando o Jornal da Lesp. Olha, ainda não se tem atualizações sobre o atual estado de saúde desse terceiro passageiro, Camilo. O que se sabe até agora é que ele foi socorrido já em estado grave e seguiu para o Hospital das Clínicas do município de Marília, onde ocorreu o acidente. De acordo com apurações já divulgadas, para além do piloto dessa aeronave, os outros 2 passageiros também eram pilotos e eles estavam ali fazendo testes nessa aeronave que tinha acabado de receber a licença de aeronavegabilidade. Então, ele estava liberado para voo, mas não tinha autorização para voos comerciais, como táxi aéreo, por exemplo. Esse avião, ele, como você disse, decolou por volta das 11 horas e 13 minutos, de acordo com a concessionária responsável ali pelo aeroporto de Brasília, aeroporto de Marília, perdão, e também pela Defesa Civil do município, né? Ambos disseram, então, que essa decolagem foi feita às 11 horas e 13 minutos pela manhã e deveria retornar para o mesmo local ali, para o aeroporto, mas acabou caindo cerca de 30 minutos depois da decolagem em um campo de futebol, em um clube que ficava ali próximo ao aeroporto. Inclusive, causou grande comoção para quem frequentava ali o clube naquele momento, né, que poderia ter se ferido também, mas acabou que os feridos foram apenas aqueles que estavam mesmo dentro da aeronave. Ele decolou ali no Frank Milloy, né, como eu disse, e pertencia a uma empresa da região que, inclusive, divulgou uma nota, disse que até o momento as causas do acidente não foram oficialmente confirmadas e que as circunstâncias da ocorrência estão sendo apuradas pelos órgãos e autoridades competentes, mas que eles seguem colaborando da melhor maneira possível para garantir, então, que essas investigações sejam bem desenvolvidas. Inclusive, a Força Aérea Brasileira vai ficar responsável aí pela continuidade dessas investigações, Camila, e quem quiser pode acompanhar essas atualizações pelo CIPAER, que é o Sistema do Centro de Investigações de Acidentes Aéreos, né, ali da Força Aérea Brasileira. Então, a gente continua acompanhando e traz atualizações conforme a gente tiver. Mas fica então essa dica para fazer esse acompanhamento pelo CIPAER, Camila.
1: Tá certo, Bia. Obrigada pelas informações. Está aí então a apuração da Beatriz Moreno em parceria com a produtora Silene Dias. E olha, agora vamos nessa câmera aqui, pode ser? A gente fala com a repórter Fernanda Camargo, vai chegar ao vivo com a gente daqui a pouquinho, porque ela está acompanhando uma audiência pública aqui na Assembleia Legislativa que trata sobre o período da ditadura militar encarada pelo Brasil no século passado. Vamos ver então se a gente já consegue contato com a Fernanda para ela chegar ao vivo com a gente, explicando um pouquinho a respeito do ponto focal, né, Fernanda, desse debate aqui na Assembleia Legislativa. Conta para nós.
7: Oi, Camila, boa noite a você e a todos que nos assistem. É isso mesmo. A audiência pública realizada aqui no Plenário Tiradentes vai discutir a transformação da sede do antigo DOI-CODE em um museu memorial em homenagem à ditadura militar. A proposta é debater o futuro do prédio, que atualmente abriga uma delegacia. Mas o prédio é tombado, então, pelo patrimônio histórico, e o deputado que convocou a iniciativa, o Guilherme Cortes, dá mais detalhes aqui para a gente.
8: Boa noite. A gente vai realizar uma audiência agora, que ela foi aprovada pela Comissão de Infraestrutura. É uma audiência própria do nosso mandato, uma audiência oficial da comissão, para que a gente possa discutir a situação do prédio do antigo DOI-CODE. O DOI-CODE, para quem não sabe, foi um centro de detenção, tortura e perseguição de inimigos políticos da ditadura militar, do regime militar brasileiro. É um espaço histórico e que é muito importante para a gente contar a história do que foi o período nefasto da ditadura militar brasileira, sobretudo em tempos em que se tenta reescrever a história. Hoje, se você passa em frente àquele prédio, onde hoje funciona uma delegacia da Polícia Civil, não tem sequer uma placa, um indicativo do que acontecia lá atrás. Isso é um problema grave, porque é um país que não conhece a sua história, está fadado a repetir no presente e no futuro os mesmos erros do passado. Então, a gente, junto com vários movimentos da sociedade civil, das universidades também, estamos promovendo essa audiência para avançar no entendimento, junto com os entes do governo, da Polícia Civil, da Secretaria da Cultura, da Secretaria da Justiça, para que aquele espaço tombado hoje se torne um memorial que possa contar a história para a população de São Paulo, do Brasil, do que aconteceu no DOI-CODE, dos horrores cometidos pela ditadura militar e para que aquele período nefasto da nossa história nunca mais volte a se repetir.
7: Tá certo. Eu vou liberar o deputado porque a audiência está cheia, ele precisa fazer a abertura e volto com você no estúdio. Camila.
1: Tá certo, Fernanda. Obrigada pelas informações. Agradeço também ao deputado por participar com a gente ao vivo aqui no Jornal da Lesp. E olha, a Secretaria de Estado da Saúde aqui de São Paulo investiga um caso suspeito de ebola na capital. Uma brasileira de 31 anos que voltou de uma viagem a trabalho na República Democrática do Congo apresentou febre, diarreia e está internada em isolamento no Instituto Emílio Ribas. O estado de saúde da paciente é considerado estável. O teste rápido para a malária deu negativo e o Instituto Adolfo Lutz agora realiza as análises para confirmar ou descartar o vírus ebola. No início do mês, um outro caso suspeito no estado já havia sido descartado. A Secretaria da Saúde reforça que o vírus não é transmitido por via respiratória, apenas por contato direto com fluidos de pessoas com sintomas e que o risco de introdução da doença no Brasil permanece baixo. O governo paulista informou que intensificou as ações da vigilância e já treinou mais de 1.100 profissionais da área da saúde para atuarem nesta semana. E olha, o agronegócio brasileiro entra em sinal de alerta após a confirmação da União Europeia em suspender as importações da carne bovina brasileira. O bloco movimenta mais de R$1 bilhão em transações com os brasileiros. O Vinícius Weiner preparou um boletim para a gente e vai contar para nós.
9: Oi, Camila, boa noite para você, boa noite para todo mundo. Essa decisão da União Europeia de suspender, a partir de setembro, as importações de carne bovina e de outros produtos de origem animal aqui do Brasil acendeu um sinal de alerta para o agronegócio brasileiro. O bloco europeu alega que o país ainda não conseguiu comprovar de forma plena esse cumprimento de exigências relacionadas à rastreabilidade dos animais e ao controle do uso de medicamentos, inclusive da produção pecuária. A medida preocupa produtores e frigoríficos também, principalmente porque a Europa é um mercado que não paga mais pela carne brasileira, especialmente pelos cortes nobres. Só no ano passado, as exportações de carne bovina para o bloco europeu movimentaram cerca de US$ 1 bilhão. Mas, pelo menos a curto prazo, a expectativa dos especialistas é de que o consumidor brasileiro não veja grandes mudanças no preço da carne. Isso porque o volume destinado à Europa representa uma parcela relativamente pequena da produção nacional. O desafio agora é encontrar novos mercados para absorver toda essa produção e, ao mesmo tempo, avançar nas exigências feitas pelos europeus. Entre elas está a capacidade de identificar toda a trajetória do animal desde o nascimento até o abate, além de comprovar o controle sobre os medicamentos utilizados ao longo da criação. Enquanto o governo e o setor produtivo tentam reverter essa decisão, o Brasil segue negociando com as autoridades europeias para evitar que a suspensão entre em vigor e para preservar também um dos mercados mais valiosos para a carne brasileira. Camila, essas são as informações por enquanto. A gente segue daqui da redação acompanhando o que é notícia lá fora e o que vai influenciar o nosso país.
1: Tá certo. Depois do intervalo, nós continuamos por aqui. Tem muito mais notícias no Jornal da Lesp. Não saia daí.
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1: Está com o Jornal da Lesp, reta final. Ó, a gente fala agora sobre o segundo encontro cicloviário paulista, que foi realizado aqui na Assembleia Legislativa, uma iniciativa que reuniu parlamentares e também representantes do setor e entidades, além da sociedade civil, para discutir mobilidade, esporte, segurança e políticas públicas voltadas ao uso da bicicleta. O evento foi organizado pelo coordenador da Frente Parlamentar em Defesa do Ciclismo, deputado Sebastião Santos.
11: Um momento de conexão, debate, novas ideias e construção de projetos.
12: A discussão dessa segunda reunião cicloviária do Estado de São Paulo é justamente trazer alguns entes que muitos de nós, em vários pontos do Estado de São Paulo, conseguimos uma evolução muito grande quanto ao ciclismo. Então nós temos muito a comemorar.
11: O segundo encontro cicloviário do Estado de São Paulo foi realizado no plenário José Bonifácio da Assembleia Legislativa do Estado de São Paulo e reuniu autoridades, representantes do setor cicloviário, entidades e público em geral.
13: Eu, como amante da bicicleta, eu vejo a bicicleta muito importante como o transporte pela bicicleta, o trabalho com bicicleta, o atleta e o lazer. E acho que é esse o intuito da frente parlamentar, né? Se todas essas áreas atuar de forma convincente e com o auxílio da população e, obviamente, do legislativo e do executivo em prol da bicicleta.
11: O coordenador do encontro, o deputado Sebastião Santos, destacou ainda a parceria do governo do estado para as ações voltadas ao uso da bicicleta e apoio nos projetos.
12: Nós fizemos agora, há alguns dias atrás, a Volta Ciclística Internacional no estado de São Paulo, depois de 11 anos paralisada. Nós realizamos 800 quilômetros nas rodovias do estado de São Paulo, nas rodovias do DR, e com o apoio do governo do estado, com a participação do governo do estado. Isso quer dizer o quê? Uma grande evolução, que nem se ouvia falar, porque o governo, ele, quando falava-se de ciclismo ou de ciclistas, ele já tirava isso de discussão, de cena.
11: E o fortalecimento do esporte, que já consagrou diversos atletas em competições internacionais.
12: Pan-Americano que estaremos realizando aqui no estado de São Paulo, esperamos que seja um circuito importantíssimo, com uma divulgação muito grande, e que nós possamos, como fizemos o Pan-Americano, para os atletas brasileiros ir para Paris, possamos fazer agora para ir para Los Angeles e possamos não ter apenas 6 atletas, possamos ter 20, 30, 40 atletas pontuando e que a gente quer chegar lá não só com esse ciclismo, mas discutindo realmente que o Brasil está no ranking.
11: Para o deputado, o tema se torna ainda mais importante devido ao bem-estar de todos quando falamos no uso da bicicleta e a preservação das vidas.
12: Nós temos muitas tribos, nós temos muitas associações, nós temos federações, nós temos confederações que discutem realmente a questão da segurança para o ciclista, discute a questão de equipamentos e discute também a questão de toda a mobilidade urbana. Eu acho que tudo isso tem que ser algo que esteja num contexto onde esteja bom para todas as pessoas.
1: Você confere agora a agenda da Lespe para quinta-feira.
14: A partir das 8 da manhã e durante todo o dia no espaço Deputado Paulo Frateschi, quinto centenário, tem a exposição Japão e Brasil, tradição que atravessa o tempo. A mostra homenageia a imigração japonesa no Brasil por meio de maquetes, calendários tradicionais e representações culturais. O solicitante é o deputado André Bueno, do MDB. Às 13h30, o programa Lespe de Portas Abertas recebe alunos da Escola Estadual Professora Luzia de Abreu. Às 14h, no plenário Juscelino Kubitschek, 77ª sessão ordinária, com o pequeno e o grande expediente. Também às 14h, no plenário Dom Pedro I, audiência pública em defesa do Instituto Adolf Lutz. O solicitante é o deputado Carlos Gianazzi, do PSOL. Às 19h, no auditório Teotônio Vilela, tem um encontro de bibliotecários com o tema Escola sem biblioteca não é legal. O solicitante é o deputado Donato, do PT. Também às 19h, no auditório Franco Montoro, evento do Instituto Histórico Militar. O solicitante é o deputado Rafael Saraiva, do União Brasil.
1: Jornal da Lespe está verde e amarelo, você está vendo aí, o assunto agora não pode ser outro, Copa do Mundo. Pois é, a Copa do Mundo está cada vez mais próxima. A seleção brasileira realizou então mais um treinamento nesta quarta-feira. E olha, tem aniversariante hoje, viu? O técnico Carlo Ancelotti começou a esboçar o time que estreia no próximo sábado e também foi homenageado.
15: A seleção brasileira segue a preparação para a estreia na Copa do Mundo e o treino desta quarta-feira teve clima especial. O técnico Carlo Ancelotti, que completou 67 anos, recebeu uma homenagem dos jogadores e também foi parabenizado pela Confederação Brasileira de Futebol nas redes sociais. Outro visitante ilustre chamou a atenção no centro de treinamento. O cineasta americano Spike Lee acompanhou parte da atividade e chegou a falar rapidamente sobre a admiração por jogadores brasileiros. Dentro de campo, Ancelotti começa a desenhar a equipe que deve enfrentar o Marrocos na estreia. A formação testada indicou uma defesa com Alisson no gol, Danilo, Gabriel Magalhães, Marquinhos e Alexandro. No meio-campo, Casemiro, Bruno Guimarães aparecem como favoritos para começar jogando. Mais à frente, Lucas Paquetá, Rafinha, Vini Júnior e Matheus Cunha têm ganhado espaço entre os titulares. Luiz Henrique, Gabriel Martinelli e Endrick também foram observados durante a atividade. A seleção ainda fará mais dois treinamentos antes da partida contra o Marrocos. O Brasil está no grupo C da Copa do Mundo, ao lado de Escócia e Haiti.
1: E a gente já está aqui, ó, estou aqui do outro lado já com a Natália Campos, você está vendo aí, porque a gente segue falando de Copa do Mundo por aqui e também tem Copa do Mundo rolando lá nas nossas redes sociais, né, Natália?
16: Claro, isso mesmo. Boa noite, Camila, todo mundo que está em casa. As redes sociais também já estão no clima, ansiosos para o início da Copa do Mundo, que já é amanhã, e a estreia do Brasil, que vai ser no sábado. Mas, ó, enquanto isso, a gente começou um esquema de esquenta nas nossas redes. Vocês já se perguntaram quem são os jogadores da seleção brasileira que nasceram aqui no estado de São Paulo? A gente separou quem são esses misteriosos jogadores para mostrar para vocês. Vamos ver?

0: A gente viu aí, tá na seleção, vai jogar esse ano, né?
1: É, vai ser titular e é um grande nome da nossa seleção e ele é aqui de São Paulo.
0: Muitos destaques, né, Natália?
1: Estamos bem representados, eu acho, hein,
0: Aqui
1: Camila?
0: na Leste também tem um time bom aí.
1: É.
0: Obrigada, viu, minha amiga?
1: Obrigada a
0: Para
1: você.
0: seguir então e acompanhar esse vídeo aí, e também outros materiais, outros conteúdos que estão nas nossas redes sociais.
1: Ó, é só procurar a gente em todas as redes sociais, Instagram, Twitter, Assembleia SP. E fiquem por dentro porque a gente vai soltar bastante material sobre a Copa, tá bem bacana.
0: Tá certo, Natália, combinado. E ó, vamos chegar aqui pro outro lado do estúdio, porque olha, começa amanhã oficialmente a Copa do Mundo, você já sabe. Mas uma disputa já tomou conta de parques, shoppings e também das redes sociais. Em São Paulo, colecionadores de todas as idades se mobilizam para completar o álbum oficial do torneio. E para encontrar as figurinhas mais raras, estava lendo de tudo, viu? Até negociar, trocar e participar de encontros que reúnem milhares de pessoas.
2: Na Avenida Paulista, o encontro foi marcado pelo celular. Mas o assunto não é trabalho nem grupo da firma. É figurinha mesmo.
3: Por essa daqui?
4: Pela 74.
3: Pela 74, tudo está agora.
5: Tá bom, tá fechado.
6: Tem mais uma aí pra guardar, não?
7: Não, só tem essa.
2: E essa troca virou quase um esporte coletivo. Tem quem barganha e tem quem só quer completar o álbum, mas não consegue.
8: É que a rapaziada fala, né? Do Brasil sempre vale duas, dependendo de quem for, vale três, né? Tem uns caras que extorque também, né?
2: O Gabriel tem 20 anos e é daqueles que não perde por nada um jogo da seleção. Essa é a segunda Copa do Mundo que ele acompanha de verdade. Mas a primeira em que decidiu entrar de cabeça nos universos dos álbuns de figurinha.
9: Cara, eu coleciono muito, inclusive toda a minha família também tá nessa loucura de trocar figurinha. Meu irmão, eu tenho um irmão mais novo que troca bastante também. A gente vai em vários pontos de encontro de troca de figurinha. Aí é na faculdade a gente troca figurinha, no trabalho a gente troca figurinha em todos os lugares. Então assim, eu acho que é uma paixão nacional trocar figurinha.
2: E olha que o Gabriel não tá sozinho nisso não. Nesta Copa, milhares de pessoas voltaram a colecionar figurinhas ou estão montando o primeiro álbum da vida. E é claro que toda essa febre começa do mesmo jeitinho, com um pacotinho nas mãos.
10: Tem bastante gente. Um determinado andar a gente fica lá tipo quase o dia inteiro assim, só trocando figurinha. Pra mim tá sendo bem difícil encontrar algumas do Brasil, da Inglaterra e principalmente da França. Só as que eu mais tô tendo problema, mas o restante tá saindo bastante até.
2: O álbum da Copa de 2026 tem 980 figurinhas. E algumas delas viraram verdadeira obsessão entre os colecionadores. As chamadas especiais, com nomes como Messi, Cristiano Ronaldo, Mbappé e Vini Júnior, estão movimentando grupos de troca e até anúncios na internet.
11: Cara, as figurinhas da Inglaterra estão dificílimas pra achar, cara. Não, quase não acho ninguém com elas repetidas, não vem nos pacotes, não sei o que acontece. Mas a do Brasil também não tá tão fácil assim, não. Cara, é o sonho tirar o Cristiano Ronaldo, que pra mim é o melhor dessa geração.
2: Mas nem o álbum da Copa escapa das surpresas que fazem parte de toda a Copa do Mundo. Com as convocações definidas, alguns jogadores que aparecem nas páginas não estarão no torneio. E aí, a Panini já anunciou que vai lançar um pacote de atualização com novos cromos para deixar a coleção mais próxima das seleções que vão entrar em campo. Mas para quem quer completar o álbum, comprar pacotinho é só parte da missão. Chega uma hora que as figurinhas repetidas começam a se multiplicar e aí não tem jeito. É preciso partir para a troca.
12: E se antes essas trocas aconteciam em parques e praças, hoje elas estão espalhadas por toda a cidade. Aqui no Ibirapuera Shopping, por exemplo, tem um espaço reservado para colecionadores fazerem essas trocas das figurinhas que não saem no pacote.
13: O mais curioso é isso, realmente atrair públicos de todas as idades, né? Então a gente vê idoso sentado no chão, com aquela famosa brincadeira do bafo, bater figurinha, mulheres, crianças, adolescentes, é para todos os públicos mesmo. E resgata isso, né, essa brincadeira do passado e tira, como você bem falou, esse foco do digital, né, das telas.
2: A Maria Fernanda estava passeando pelo shopping com a mãe, mas bastou avistar o espaço de trocas para mudar de rota rapidinho.
4: Eu amo. Eu e minha irmã, a gente tem esse hábito de fazer essas trocas de figurinha e colecionar o álbum desde criança. Eu tenho todos os álbuns completos, eu acho que desde que eu sou pequenininha. E é uma coisa que meu pai e minha mãe fizeram, colocaram na nossa tradição. Acho que minha família toda, a gente é super dessa coisa de trocar. Em almoço de família, a gente pega figurinha e vai trocando. E a troca também depende muito do outro, né? O quanto de figurinha que você tem, né? Então, se você não tem um bolo muito grande, a pessoa não tem, aí também não dá pra trocar muita coisa. Então, eu acho que vai, é sempre uma troca ou outra que vão fazendo a diferença, né? Ajuda muito, até porque tem essa questão de que os pacotinhos são muito caros, né? Então é muito bom essa coisa de dinâmica, de poder trocar, e aí você não precisa gastar tanto dinheiro também, né, no final.
2: Uma ação realizada no Parque Ibirapuera reuniu mais de 2.500 colecionadores e entrou para o livro dos recordes como a maior troca de figurinhas do mundo. Pacotinhos voaram pelo ar e a cena parecia mais comemoração de gol em final de Copa do que um encontro de colecionadores.
5: Tá legal, acho que vai ser mais fácil de eu completar quando tem muita gente.
2: E pelo jeito, até a última figurinha aparecer, essa partida ainda vai ter muita prorrogação.
7: Ainda junto os amigos, chama pro final de semana, vamos comer um lanchinho aqui, enquanto isso a gente vai montando nossos álbuns e trocando as figurinhas. Bem legal.
0: Legal demais esse clima de Copa do Mundo que inspira todo mundo, né? Traz uma esperança novamente. Amanhã tem estreia. Como é que vai ser pra você? Vai acompanhar os primeiros jogos por aí? Já fica na expectativa pela estreia do Brasil no fim de semana, né? Bom, antes da gente ir embora, deixa eu mostrar pra você, pra gente se despedir com aquele tom fofurinha, as imagens que chegaram lá do zoológico aqui de São Paulo. Vamos colocar na tela para o pessoal acompanhar com a gente. Gente, olha isso! Com frio aqui na capital paulista, esses dois lêmures de cauda anelada foram vistos assim, de braços abertos para receber o sol. O comportamento serve para elevar a temperatura corporal e também para economizar energia. Eles são da mesma espécie do famoso personagem Rei Julien, do filme que você deve saber qual é. É uma ótima forma de começar o dia se aquecendo. E a gente encerra então essa edição do Jornal da Lesp com essas imagens para lá de fofas, para te inspirar nessa noite fria aqui na capital paulista e também em boa parte do estado de São Paulo. Muito obrigada pela sua companhia. Amanhã nós temos um novo encontro. Tchau!

0: Corpo de Letra, começa aqui no Globetina, no dia 10 de dezembro de 1998, que é o Dia Internacional dos Direitos Humanos, e é o dia de fundação, né, o dia 1 da Fundação Corpo de Letra.
1: O local onde você encontra harmonia, amizade, inclusão e também, ó, acolhimento.
2: A gente ensina o esporte. Isso é só uma isca que a gente tem para ensinar muito mais para eles. Noções de cidadania, por exemplo.

0: Olá, bom dia! Começa agora o Plenário em Ação. Hoje é quinta-feira, 11 de junho de 2026. Eu sou Ronaldo Penido e te convido a acompanhar comigo, a partir de agora, um resumo com as principais atividades realizadas na Assembleia Legislativa de São Paulo. Começamos o Plenário em Ação de hoje destacando o papel da Frente Parlamentar aqui da Alesp na defesa da bicicleta e do ciclismo. Frente comandada pelo deputado Sebastião Santos, do Republicanos. Em todo o mundo, a bicicleta tem sido valorizada como alternativa e ferramenta para o desenvolvimento sustentável. Em Paris, por exemplo, há mais de 1.000 quilômetros de vias acessíveis para bicicletas. Especialistas afirmam que, com o aumento do número de ciclistas, a capital francesa conseguiu reduzir em 40% a poluição na cidade-luz. A ideia é fazer o mesmo aqui no estado de São Paulo. Por isso, a Alesp realizou o segundo encontro cicloviário paulista, uma iniciativa que reuniu parlamentares, representantes do setor, entidades e a sociedade civil para discutir mobilidade urbana, esporte, segurança e políticas públicas voltadas ao uso da bicicleta.
1: Um momento de conexão, debate, novas ideias e construção de projetos.
2: A discussão dessa segunda reunião cicloviária de São Paulo é justamente trazer alguns entes que muitos de nós, em vários pontos do estado de São Paulo, conseguimos uma evolução muito grande quanto ao ciclismo. Então nós temos muito a comemorar.
1: O segundo encontro cicloviário do estado de São Paulo foi realizado no plenário José Bonifácio da Assembleia Legislativa do Estado de São Paulo e reuniu autoridades, representantes do setor cicloviário, entidades e público em geral.
3: Eu, como amante da bicicleta, eu vejo a bicicleta muito importante como o transporte pela bicicleta, o trabalho com bicicleta, o atleta e o lazer. E acho que é esse o intuito da Frente Parlamentar, né? Se todas essas áreas atuar de forma convincente e com auxílio da população e, obviamente, do Legislativo e do Executivo, em prol da bicicleta.
1: O coordenador do encontro, o deputado Sebastião Santos, destacou ainda a parceria do governo do estado para as ações voltadas ao uso da bicicleta e apoio nos projetos.
2: Nós fizemos agora, há alguns dias atrás, a Volta Ciclística Internacional no estado de São Paulo, depois de 11 anos paralisada. Nós realizamos 800 quilômetros nas rodovias do estado de São Paulo, nas rodovias do DR, e com o apoio do governo do estado, com a participação do governo do estado. Isso quer dizer o quê? Uma grande evolução, que nem se ouvia falar, porque o governo, ele, quando falava-se de ciclismo ou de ciclistas, ele já tirava isso de discussão, de cena.
1: E o fortalecimento do esporte, que já consagrou diversos atletas em competições internacionais.
2: Pan-Americano que estaremos realizando aqui no estado de São Paulo, esperamos que seja

0: que discute realmente a questão da segurança para o ciclista, discute a questão de equipamentos e discute também a questão de toda a mobilidade urbana. Eu acho que tudo isso tem que ser algo que esteja num contexto onde esteja bom para todas as pessoas.
1: E agora vamos ouvir as falas dos parlamentares da Alesp na sessão plenária de ontem, quarta-feira, dia 10 de junho. O deputado Barros Munhões, do PSD, subiu à tribuna para falar, ou melhor, para lamentar a morte do secretário de Planejamento da Prefeitura de São Paulo, Clodoaldo Pelizzone, aos 57 anos. Vamos ouvi-lo.
2: Hoje é um dia muito triste. Faleceu Clodoaldo Pelizzone, um homem público de extraordinária competência e dedicação ao Estado e à Prefeitura de São Paulo. Tive a felicidade de conviver com Clodoaldo Pelizzone. Ao longo de sua trajetória, ele contribuiu de forma decisiva para o desenvolvimento de São Paulo e também da nossa Prefeitura Municipal de São Paulo. Ele foi diretor financeiro da imprensa oficial do Estado, secretário de Transportes e Logística, secretário metropolitano de Transportes Metropolitanos, presidente da CDHU, e aqui na Prefeitura Municipal foi secretário de Planejamento e Eficiência. Deixa um legado de trabalho e compromisso com o interesse público. Meus sinceros sentimentos à sua esposa, aos seus três filhos, familiares e amigos nesse momento de dor. É importante que a gente faça esse registro, porque essas pessoas que se dedicaram, que deram de si, em prol de São Paulo, em prol da nossa cidade de São Paulo, com seu exemplo, com a dignidade da sua forma de agir, merece o nosso respeito. Que Deus o tenha, e certamente de lá ele irá olhar por nós.
1: O deputado Conte Lopes, do PL, foi à tribuna para destacar os investimentos realizados pelo governador do Estado, Tarcísio de Freitas, em todo o Estado de São Paulo. Vamos ouvi-lo.
3: Ontem estivemos no Palácio dos Bandeirantes, numa solenidade junto ao governador Tarcísio de Freitas, e com centenas e centenas de prefeitos, onde foi transferido para as prefeituras a quantia de 1 bilhão e 500 milhões de reais para a saúde do povo de São Paulo. É uma solenidade com muita gente, né? Tivemos a oportunidade de participar, vários deputados da casa estiveram também. E hoje também estivemos no Parque Ecológico aqui da Zona Leste de São Paulo, né? Onde foram entregues também para as prefeituras caminhões-pipas, viaturas para o Defesa Civil. Então, solenidades de entregas do governador Tarcísio Freitas, está fazendo um bom governo. Queira ou não, ele está em primeiro lugar nas pesquisas, está bem aceito pela população. Como eu sempre falei aqui, né, um candidato ideal para a presidência da República do Brasil. Né? Um grande candidato para disputar a presidência, porque é um homem competente, um homem inteligente, né? Um homem que cria. Então, era um grande homem para ser presidente, mas estivemos duas vezes com ele e hoje as entregas do governador de São Paulo. Então, do governador de São Paulo, volto a dizer, em lugar nas pesquisas aqui em São Paulo, na área de segurança pública foi um homem de coragem, o governador de Freitas, ao colocar pela primeira vez a Secretaria de Segurança Pública na mão de policiais. Hoje, comandada pelo doutor Nico, né? Pelo coronel Rengel, que também conhecemos, que é o secretário executivo. Então, desde que ele entrou, ele colocou a Secretaria de Segurança Pública nas mãos de policiais. E São Paulo é o estado mais seguro do Brasil. São Paulo é o estado mais seguro do Brasil.

0: Brasil não quer dizer que não há crime. Há crime. Há crime até porque no Brasil a polícia prende e a justiça solta, né? Infelizmente é assim. A gente vê absurdos aí da justiça às vezes, né? Como até aquele garoto lá, que foi morto lá, que a mãe acaba sendo liberada porque a juíza acha que de dar um perdão. Nunca vi isso na minha vida. Desde que eu entrei na polícia em 67, nunca ouvi falar em perdão judicial no assassinato do próprio filho. Mas cada juiz faz o que bem entender, né? Pensa de um jeito, faz. Mas então a polícia está fazendo um bom trabalho aqui em São Paulo. Apesar das críticas, a polícia tem trabalhado bem. Tanto é que o estado mais seguro do Brasil. Muito bem mais seguro que os demais estados. Então, como eu disse, ontem estivemos com o governador no Palácio, onde 1 bilhão e 500 milhões foram entregues para as prefeituras, para a saúde do povo do estado de São Paulo, e hoje também, uma grande solenidade com vários carros para defesa civil, contra incêndio, caminhões-pipas, mandando para as cidades também para a defesa do meio ambiente.
1: O deputado Carlos Gianese, do PSOL, defendeu a volta das faltas abonadas para o funcionalismo público paulista. Vamos ouvi-lo.
2: Essa luta em defesa da volta das faltas abonadas para o nosso Estatuto do Funcionalismo Público Estadual, o estatuto que foi aprovado em 1968, a Lei 10.261/68, né, que consolidou as 6 faltas abonadas para os 6 servidores estaduais. Mas que, infelizmente, senhor presidente, o ex-governador Dória retirou essas faltas através de uma falsa reforma administrativa, de uma perversa reforma administrativa do nosso estatuto. E, enfim, eu apresentei um projeto de lei, que é o PLC número 32, é isso em 2023. O projeto já está no final do seu trâmite aqui na Assembleia Legislativa, já foi aprovado com pareceres favoráveis nas duas principais comissões, na Comissão de Constituição e Justiça e na Comissão de Administração Pública, e logo ele estará com certeza aqui no plenário para ser votado. E essa é uma reivindicação importante de todo o funcionalismo público, porque todos foram prejudicados, senhor presidente, pela reforma administrativa. Aliás, as reformas feitas aqui no estado de São Paulo, pelos sucessivos governos de plantão, todas elas prejudicaram os servidores, reforma administrativa, as reformas previdenciárias, todas elas atentam contra os direitos e a dignidade dos servidores. Por isso que nós estamos em luta com abaixo-assinado, com mobilização, realizando audiências públicas aqui na Lesp, pressionando aqui o governo e, sobretudo, aqui a base do governo.
1: O deputado Reis, do PT, denunciou a situação de uma escola pública estadual na Grande São Paulo. Vamos ouvi-lo.
3: Eu me surpreendi com a matéria que passou ontem no SBT. Eu vou pedir para a nossa assessoria técnica colocar na tela essa matéria sobre a escola, a educação.
4: Passeiam pela sala de aula. Na comida servida aos alunos, larva.
5: É larva.
4: Falta de higiene, estrutura comprometida. Mães de alunos desta escola estadual no Canindé, centro de São Paulo, se unem e pedem a nossa ajuda.
6: Eles brigam muito porque não pode aluno ter celular dentro da escola. Mas agora a gente já sabe por quê, porque os alunos cansaram e estão trazendo celular para a escola e estão filmando e mandando para a gente.
4: Aqui fora o abandono também é perceptível, além do lixo que a gente vê por todo o entorno da escola. Dá uma olhada na situação do muro. Várias rachaduras e até uma abertura aqui, ó, por onde alguns alunos conseguem sair no meio da aula. O caminho até a instituição de ensino é igualmente perigoso.
7: Você não anda na rua, os ratos, eles avançam em cima da gente. Aí é perigoso, na hora da saída, uma criança ser mordida. Aí a gente vai fazer o quê?
4: Elas tentaram conversar na diretoria e na prefeitura, mas dizem não terem sido ouvidas.
7: A criança tem que vir para a escola, senão eles acionam o conselho tutelar para a gente
5: Aí a gente fica aqui de mãos atadas, sem saber o que fazer.
4: Em um espaço público, o direito básico à educação é desrespeitado. Afinal, como aprender e evoluir em meio a tanto descaso?
8: Porque as crianças correm o risco de uma leptospirose, comer coisas aí com verme, com larva se mexendo. Como é que uma pessoa que vai cozinhar não vê isso? Na hora que você coloca no prato, na panela, você não vê que está totalmente infectado ali o negócio?
9: Quando a gente vem questionar, vem com ignorância com a gente. É um desleixo total.
10: Tá vendo esse bagulhinho aqui? É larva.
3: Essa é uma escola do estado, uma escola estadual, que fica lá no Canindé. É a escola estadual, fica na rua Orestes Guimarães, fica na rua Canindé, número 178. Então, se a gente visita as escolas, a gente identifica vários problemas. A demonstração que a gestão do governador é muito ruim na área da educação. Além do sucateamento da educação, das reclamações que nós temos dos professores, né, dos diretores de escolas, a falta de estrutura. Isso, então, se repete em todos os setores do Estado.
1: O deputado Eduardo Suplicy, do PT, subiu à tribuna para destacar a importância do Enem, o Exame Nacional do Ensino Médio, uma avaliação que permite o acesso ao ensino superior no Brasil. Vamos ouvi-lo.
11: Uma importante oportunidade para milhares de jovens brasileiros, as inscrições para o Exame Nacional do Ensino Médio Enem, que permanece aberto até o dia 12 de junho, sexta-feira agora. Ao longo dos anos, o Enem consolidou-se como a principal porta de entrada para o ensino superior em nosso país. A prova representa, para milhões de estudantes, a possibilidade concreta de acesso à universidade, à formação profissional e à construção de um futuro com mais oportunidades. Por meio do resultado obtido no exame, os estudantes podem concorrer a vagas em universidades públicas através do Sistema de Seleção Unificada, o SISU, obter bolsas de estudo integrais ou parciais em instituições privadas por meio do programa Universidade para Todos, o PROUNI, além de acessar financiamento estudantis através da FIES. Muitas instituições privadas também utilizam a nota do Enem como forma de ingresso direto, dispensando a realização de vestibulares próprios. Os números demonstram a relevância desse exame. Na edição mais recente do SISU, foram ofertadas mais de 274 mil vagas em candidatos para em instituições públicas de ensino superior. Cerca de 1,8 milhão de candidatos participaram no processo seletivo, resultando em mais de 272 mil estudantes aprovados na chamada regular. Além disso, estimativas do Ministério da Educação indicam para mais de 1,6 milhão de estudantes que possuem perfil para disputar vagas oferecidas pelo ProUni, ampliando significativamente as possibilidades de acesso ao ensino superior para jovens de baixa renda. Dados do Censo de Educação Superior também mostram que mais da metade dos ingressantes no ensino superior brasileiro utilizam o Enem como instrumento de acesso às universidades e faculdades. Isso demonstra o papel estratégico do exame na democratização da educação em nosso país. Sabemos que a educação é um dos caminhos mais importantes para a redução das desigualdades sociais. Cada estudante que consegue ingressar em uma universidade representa não apenas uma conquista individual, mas também um avanço para todas.
1: Muito bem, agora o plenário. Um rápido intervalo, continue com a gente. Voltamos

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1: Estamos de volta com o Plenário em Ação, trazendo para você as informações do Parlamento Paulista. A população 60+, representa a faixa etária com o maior número de habitantes no estado de São Paulo. Mais de 8 milhões, o equivalente a 18% da população, segundo o IBGE. Uma audiência pública realizada aqui na Alesp debateu a importância de políticas públicas para a população idosa do estado. Confira na reportagem do Will Rafael.
2: Os cabelos brancos estão mais comuns no Brasil. A população está envelhecendo. Essa é a necessidade de ampliar a rede de cuidados para os idosos. Esse assunto foi debatido em uma audiência pública aqui na Alesp. Especialistas, representantes da sociedade civil e parlamentares discutiram caminhos para fortalecer a assistência aos idosos, principalmente aos que vivem sozinhos ou em situação de vulnerabilidade.
3: Qual é a ideia central? Que o Estado seja também um agente que, junto com a família das pessoas idosas, compartilhe o cuidado e a atenção a essas pessoas. Não pode ser que o cuidado aos idosos fique restrito somente às suas famílias. Quando, por exemplo, a gente pensa numa criança, já existe uma compreensão que parte do Estatuto da Criança e do Adolescente de que o Estado é também um agente que compartilha junto com a família, junto com a sociedade, o cuidado dessa criança. Quando a gente olha para a população idosa, nós precisamos ter o mesmo olhar.
2: A audiência também destacou a importância de valorizar os profissionais responsáveis pelo cuidado diário dos idosos. A discussão envolve formação, qualificação e reconhecimento de quem atua diretamente no acompanhamento dessa população.
4: Eu acho que é importante exatamente estar regulamentar a profissão do cuidado, mas cada um precisa estar capacitado. É isso que precisa, porque o cuidador, ele é um promotor da saúde. Ele só promove a saúde da pessoa que ele está cuidando. Ele não tem os conhecimentos médicos e não tem conhecimento de enfermeiro. Mas, na verdade, se ele nunca fez nenhuma faculdade, ele representa todos os outros porque ele tem conhecimento da pessoa que ele está cuidando para falar para o médico, que o médico receite o que é necessário.
2: As propostas apresentadas durante a audiência estão alinhadas ao projeto de lei 198, de 2025, que prevê a criação da Política Estadual de Cuidado Integrado à Pessoa Idosa. A proposta também prevê a cooperação entre Estado e municípios para ampliar a rede de atendimento e integrar os serviços de saúde e assistência social.
5: A PL fala de criar essa política para todos os municípios e o Estado ajudar os municípios a implementar, porque nós estamos falando de saúde básica, né, fundamental. E a nossa alegria é que o governo federal, através do Ministério da Saúde, criou um programa semelhante a partir do debate que nós começamos aqui na Alesp e está estimulando os estados, as prefeituras a criarem programas assim com todo o apoio do Ministério da Saúde, né? Então a gente quer que esse PL seja aprovado aqui na Assembleia, que vire uma política pública estadual para dar mais atenção às pessoas idosas.
2: As contribuições apresentadas durante a audiência devem ajudar a aperfeiçoar o projeto antes das próximas etapas de tramitação aqui na Alesp.
1: E agora vamos à agenda da Alesp para a tarde desta quinta-feira, dia 11 de junho. Às 13h30, o Alesp de Portas Abertas recebe os alunos da Escola Estadual Professora Luzia de Abreu. Às 14 horas, ocorre a 77ª sessão ordinária, com expediente do dia, do plenário Justo Bichek. Também às 14 horas, acontece a Pública, Instituto Adolfo Lutz, no plenário Dom Pedro I. O solicitante é o deputado Carlos Gianazzi. Às 19 horas ocorre o evento Escola sem Biblioteca Não é Legal, no auditório Teotônio Vilela. O solicitante é o deputado Donato. E também às 19 horas acontece o evento do Instituto Histórico Militar, no auditório Franco Montoro. O solicitante é o deputado Rafael Saraiva. Portanto, fique ligado aqui no Plenário em Ação, porque diariamente nós divulgamos a agenda com as principais atividades da Assembleia Legislativa de São Paulo. Honoré de Balzac escreveu que o pensamento é o fio que Deus nos deu para nos comunicarmos com Ele. Podemos acrescentar a essa ideia que a música gospel também existe para que a humanidade se comunique com o sagrado. Não por acaso, o sucesso da música gospel cresceu muito no Brasil nas últimas décadas, tanto no rádio como nas plataformas digitais. Para celebrar o boom deste ritmo que inspira a fé dos brasileiros, a Alespe promoveu uma cerimônia para festejar o Dia Nacional da Música Gospel. O solicitante foi o deputado André Bueno, do MDB. Confira na reportagem do Fábio Oliveira.
6: Canções que atravessam gerações, emocionam públicos e fortalecem a espiritualidade de milhões de pessoas. A música gospel conquistou espaço no cenário cultural brasileiro e se tornou uma das mais importantes formas de expressão da fé cristã.
7: Nós comemoramos o Dia Internacional da Música Gospel, dia de falar de cultura, dia de falar de aprendizado, essa música tão maravilhosa, tão abençoada, que toca vidas, corações e que sem dúvida vai muito além da religião, porque alcança a alma. É uma música da paz, uma música que traz união. Quase todos têm um gosto e uma admiração por essa música.
6: Além das apresentações, o encontro destacou a importância da música gospel na formação de valores, na promoção da cultura e no fortalecimento dos laços comunitários.
8: A música gospel ajuda muito as pessoas. O brasileiro é um povo de fé. E a música sempre vai ser uma trilha sonora para todo aquele que quer buscar o seu sonho, sua conquista, ou às vezes num momento difícil. Então eventos como esse trazem para a gente sempre uma lembrança sobre o quanto a música gospel, a música cristã é importante no nosso país.
6: A iniciativa também reforça o compromisso da Assembleia Legislativa em valorizar a diversidade cultural e apoiar manifestações artísticas que fazem parte da identidade de diferentes segmentos da sociedade paulista.
9: A música gospel é uma música inspirada por Deus, né? Uma música que traz uma mensagem de esperança, uma mensagem de paz, né? E hoje é o segundo gênero mais ouvido no Brasil. Então, acho que realmente a música gospel merece essa homenagem, merece esse dia. E a gente trabalha para que ela cresça cada dia mais.
6: Mais do que um estilo musical, a música gospel representa uma mensagem de fé, esperança e superação. E a homenagem realizada na Alespe reconheceu o papel de artistas e compositores que, por meio de suas canções, seguem inspirando milhões de pessoas em todo o país.
10: É um reconhecimento do nosso trabalho, né, de todo o esforço e da música gospel, né, que é uma música boa, uma música que é uma expressão artística que gera fé no coração das pessoas, transforma vidas, leva uma mensagem de esperança. Então hoje é uma noite muito significativa, eu estou muito feliz de estar aqui hoje.
1: Estamos quase na metade do ano legislativo. Este mandato dos 94 deputados estaduais aqui da Alespe caminha para o último semestre. E para fechar esta legislatura, o Plenário em Ação convida os parlamentares a resumirem o que fizeram de melhor durante estes 4 anos atuando na Assembleia Legislativa de São Paulo. Uma forma de celebrar o trabalho deles e compartilhar com os eleitores o que foi feito na Casa do Povo, dentro e fora dos gabinetes. Hoje vamos ouvir o deputado Dirceu Dalben, do PSD. Neste mandato, ele tem atuado principalmente para fortalecer a economia dos municípios, do emprego, renda e da segurança. Também atua em políticas que promovem o desenvolvimento social, defendem o meio ambiente e buscam garantir o acesso da população mais pobre à habitação, à saúde e à educação. Vamos ouvi-lo.

implantei aqui também, no nosso mandato, a Frente Parlamentar de Apoio ao Transporte Ferroviário. O que é o transporte ferroviário? É uma matriz de transporte que ficou esquecida ao longo do tempo. E nas últimas décadas começou a voltar ativa, principalmente pela questão difícil de transporte nas rodovias de lotação, superlotação. E eu montei aqui essa frente parlamentar, estamos trabalhando desde 2019. Estou muito feliz porque conseguimos, através dessa frente parlamentar, acompanhar a renovação da malha ferroviária paulista, a implantação do trem intercidades, que já é uma realidade, as obras estão acontecendo. E 45 municípios no estado de São Paulo foram beneficiados com o nosso trabalho, com obras de arte, viadutos, passagem subterrânea, passarela, abertura e largura de vias de transporte ferroviário e o trem de passageiros na região de Campinas. Campinas a São Paulo e o trem parador de Campinas, Valinhos, Vinhedo, Louveira, Jundiaí e São Paulo, ligando com a linha 7 Rubi aqui na capital. As audiências do orçamento do estado têm nos levado a vários municípios mais distantes e vendo as necessidades e trazendo aqui para a Assembleia, para as comissões e para a Secretaria de Estado. Uma delas é a questão da saúde. Hoje nós temos o SUS Paulista, que aprovamos aqui na Assembleia Legislativa, com recurso direto nos municípios, nos hospitais filantrópicos. Como também a questão da construção de novos hospitais em várias regiões. Como exemplo, a região de Campinas, que há décadas não tem uma nova unidade hospitalar. E hoje nós estamos trabalhando já numa licitação de 409 novos leitos para atender a região administrativa de Campinas, desafogando a Unicamp, o Hospital Estadual de Sumaré e outros hospitais ali na região administrativa de Campinas, dando mais condição de atender a população. E outra questão que eu tenho trabalhado muito e agora, um dos objetivos meus junto à Comissão de Finanças e aqui a Casa, a Assembleia Legislativa, é criar uma rúbrica exclusiva. O que é a rúbrica no orçamento do Estado? É um dinheiro reservado exclusivo para o TEA, transtorno do espectro autista. A gente tem observado que os tratamentos são caros e muitas vezes demora para laudar. E a gente tem observado que as famílias que mais precisam, muitas vezes não têm um atendimento público à altura. Porque muitas vezes a mãe tem que deixar de trabalhar para cuidar do filho que é autista. E muitas vezes, alguns pais e abandona a família quando vê que tem um problema grave nos filhos. E eu tenho defendido que o Estado de São Paulo tem que sair à frente, reservar na Secretaria de Saúde uma dotação específica para cuidar da saúde e do atendimento e do acolhimento ao autismo no nosso Estado e, mais do que isso, um recurso financeiro para ajudar as mães atípicas a ter uma renda mensal para deixar de trabalhar, cuidar do filho e fazer o tratamento.

Agora vamos ouvir o depoimento do deputado Edson Giribone, do União. Neste mandato, ele atuou especialmente para revelar a real situação social e econômica de todos os municípios paulistas. Constatou que as regiões Sudoeste e do Vale do Ribeira são as mais pobres do estado. Vamos ouvi-lo.

Minha primeira ação como deputado foi fazer um levantamento socioeconômico de todas as regiões do estado de São Paulo para a gente ter uma clareza da realidade do estado de São Paulo como um todo. E esse levantamento que eu fiz, dados econômicos, dados sociais, mostrou que a região sudoeste do estado de São Paulo e o Vale do Ribeira, as duas regiões menos desenvolvidas do estado, através dos seus indicadores sociais, dos seus indicadores econômicos. E isso deve-se principalmente à falta de representatividade política da região e falta de ações do governo do estado a favor da região ao longo dos últimos tempos. Então, essa realidade eu tenho conhecimento do governo do estado de São Paulo, vice-governador, governador, todo secretário de estado, mostrando que o estado tinha uma dívida histórica com a região e, portanto, o estado tinha que resgatar essa dívida, tem que tratar todo o estado de São Paulo com igualdade de condições, não privilegiar algumas regiões em detrimento das regiões menos desenvolvidas do estado. A partir dessa realidade socioeconômica, a gente começou a trabalhar junto ao governo do estado num processo de diminuir as injustiças que havia, investimentos na infraestrutura, na logística, na questão da saúde pública. Conseguimos dois ambulatórios médicos de especialidades para a região, agora em construção um hospital regional sediado em Itapetininga para atender aquela região, ampliação do hospital, modernização do hospital de Capão Bonito, centro de hemodiálise que também passará a contar com a cidade de Capão Bonito para atender também principalmente ali o Alto Vale do Ribeira. Então, grandes ações que vêm sendo feitas ao longo do tempo por parte do governo do estado de São Paulo e o trabalho que tem que continuar para a gente ter um estado mais justo, mais equilibrado nas condições de vida. Também apresentamos alguns projetos importantes aqui na Assembleia, como o projeto que ampliou a licença maternidade de todo o funcionalismo público do estado de São Paulo de 4 para 6 meses em função dos benefícios que isso traz às crianças, aos funcionários, desenvolvimento mais saudável das crianças, evitando doenças, internações hospitalares. Fizemos um grande estudo também sobre a distribuição, muitas vezes injusta, do ICMS no estado de São Paulo, que embasou o projeto do ICMS ambiental, que contempla com um pouco mais de recurso aqueles municípios que têm uma agenda ambiental, ajudando a combater a poluição aqui no estado de São Paulo. Então, é trabalhar votando projetos importantes aqui na Assembleia que melhore o estado de São Paulo como um todo. São Paulo é um exemplo para o Brasil, então a Assembleia Legislativa do estado de São Paulo tem o dever não só de melhorar o estado de São Paulo como um todo, mas servir de exemplo e de referência positiva para todo o Brasil. Esse é o nosso papel enquanto deputado estadual da região sudoeste, do Vale do Ribeira.

O meu mandato em 3 minutos vai trazer mais depoimentos de outros deputados e deputadas da Alesp ao longo das próximas semanas. Não perca, continue ligado aqui no nosso Plenário em Ação. O programa de hoje fica por aqui. Siga acompanhando tudo o que acontece no Estado de São Paulo e no Parlamento Paulista pelas nossas redes sociais. Obrigado pela sua audiência, um forte abraço e uma ótima quinta-feira. 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
3: É, chegamos, pessoal. 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

0: E a gente abre te contando que a China quer dominar mais uma corrida tecnológica, viu? A dos robôs humanoides, é isso mesmo. E olha, eles já estão saindo dos laboratórios para trabalhar em fábricas, universidades e até participar de corrida. Sim, teve robô correndo meia maratona por lá. A estratégia lembra o que a China fez com os carros elétricos. Investir pesado, produzir rápido e colocar no mercado antes das concorrentes, né? Enquanto os Estados Unidos focam em testes mais demorados, os chineses aceleram para transformar os humanoides em parte da rotina, viu? Especialistas dizem que essa disputa pode mudar a indústria do mundo inteiro. Agora fica a dúvida, daqui a pouco o colega de trabalho vai pedir café ou recarregar de bateria, né? Que loucura, né? Tem cobra que foge e tem cobra que faz atuação digna de filme, viu? Olha isso! Pesquisadores descobriram na China uma nova espécie que, quando se sente ameaçada, levanta a cauda e finge ter duas cabeças para enganar predadores. Gente, é literalmente o famoso: se uma cabeça assusta, imagine duas, viu? A cobra tem só 20 centímetros e é super tímida e não venenosa, viu? Mas o truque dela chamou a atenção dos cientistas porque a cauda imita direitinho a cabeça verdadeira. A descoberta reforça como a natureza ainda consegue surpreender até com cobra, usando estratégia de ilusionista profissional, hein? Imagina uma cobra de duas cabeças aparecer por aí, eu, hein? Agora olha isso, imagina sair do cinema depois de ver Transformers e descobrir que agora ele existe na vida real. É isso, uma empresa da China, tinha que ser, né? Apresentou um robô gigante, olha ele aparecendo aí. Ele é pilotável, que anda em duas pernas e depois se transforma num robô de quatro patas. Sim, praticamente um Transformer versão modo trabalho. Viu? O robô pesa cerca de 500 quilos com o piloto dentro e já chega custando quase 3 milhões de reais. Então talvez ainda não dê para parcelar no boleto, né? A novidade mostra como a China está acelerando forte na corrida dos robôs humanoides, trazendo cada vez mais coisas que antes pareciam só ficção científica, né, gente? OVNI, Lua e internet surtando de novo. O Pentágono divulgou arquivos sobre fenômenos misteriosos vistos em missões da NASA e em algumas fotos da Apollo voltaram a bombar nas redes sociais, viu? Tem imagem com pontos brilhando no céu lunar e até formação triangular, que deixou muita gente no modo: pera, o que é isso que eu tô vendo? Mas os especialistas já cortaram o clima da teoria da conspiração, viu? Segundo pesquisadores, essas imagens não são novidade e já circulam publicamente faz décadas nas redes, viu? Ou seja, o que mudou agora foi mais o hype da internet do que as fotos em si, viu? Então se liga. E o cérebro de Albert Einstein passou por décadas guardado dentro de um potinho. É isso mesmo, viu? Depois da morte do físico, um médico retirou o cérebro dele sem autorização da família, porque queria descobrir o segredo da genialidade. Só que a história ficou ainda mais aleatória, viu? Por anos, as amostras ficaram escondidas numa caixa embaixo de um refrigerador de cerveja. Eita nós! Os cientistas até encontraram pequenas diferenças no cérebro de Einstein, mas nada capaz de explicar sozinho porque ele virou um dos maiores gênios da história. No fim, a ciência aprendeu uma coisa importante: não existe fórmula mágica para a inteligência, né, gente? Vamos para o primeiro intervalo aqui no SP Tecnologia. Na volta tem entrevista e ainda tem o Iago de Andrade falando de games aqui no estúdio. A pausa é rápida, não sai daí não.
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0: De volta com o seu SP Tecnologia. Aguenta aí que tem mais programa. Você tem celular e pronto. Tem uma nova moda dominando as redes. Uma cor, uma roupa ou uma dancinha ou até um jeito diferente de falar, não é? Mas se as tendências nascem tão rápido, elas também somem na mesma velocidade. E aí fica a dúvida, quem decide o que vira febre na internet? E o mais, o que realmente fica, o que realmente desaparece no próximo scroll? Hoje a gente entende como que funciona essa engrenagem das trends, conversando com o Lucas Garcia, presidente da Abrad. Oi, Lucas, tudo bem?
1: Tudo bom, Will?
0: Tudo jóia, muito bom ter você aqui com a gente, Lucas. Quero já saber, hoje parece que todo dia nasce uma nova trend. O que que explica essa aceleração, hein?
1: Olha, Will, é difícil explicar sobre como nascem essas trends de uma maneira exata, né? Mas a celeridade disso diz muito respeito à nossa sociedade e à velocidade das redes sociais, né? Então, é desse jeito mesmo. A cada dia é um novo, uma dança nova, é um bordão novo, é um assunto novo. É difícil até se atualizar.
0: Tem trend que a gente vê que nasce fora do país, aí demora um pouquinho para chegar aqui no Brasil, que é aquela história lá do 6-7, né? Que nos Estados Unidos já começou no ano passado e chegou esse ano, por volta de abril aqui. Por que que demora tanto? O brasileiro demora para descobrir?
1: Na verdade, depende muito da tropicalização em relação aos formadores de opinião hoje da gente, que são os influenciadores, os creators. Então, quem a gente acompanha, o brasileiro acompanha, ele também precisa entrar nessa trend, né? A gente está vendo hoje muito regionalismo. Então, cara, é incrível como... tem trends que às vezes a gente aqui, quem está em São Paulo, quem está no Rio, não fica sabendo porque está rolando no Nordeste, são coisas regionais, né? Então quando a gente vê alguma coisa lá fora, é interessante, mas enquanto o brasileiro não entrar na onda, não vira trend brasileira, né?
0: Entendi. As redes sociais hoje mudaram completamente a forma como as tendências surgem, né? Por que isso?
1: Olha, antigamente a gente tinha uma influência muito grande da televisão, certo? Ela chegava onde todo mundo, a maior parte dos lares, e hoje não é só a televisão. Então, a gente está vendo um acesso à internet, às redes sociais cada vez maior, uma cobertura melhor de internet, e aí eu falo sobre infraestrutura de internet, de maior qualidade no Brasil todo, no interior. Então isso faz com que todo mundo consiga acompanhar esse universo com mais proximidade, né? No fim das contas, Will, quando a gente fala de uma trend, a gente está falando de uma combinação de cultura, tecnologia e comportamento coletivo. Então é super importante a gente também entender um momento do local, do povo, né, envolvido nisso. E aí a trend acaba sendo algo natural desse caldeirão de coisas que estão acontecendo localmente.
0: A gente tem visto agora a trend da Copa do Mundo, né? Que é você numa arquibancada e você consegue simular que você está assistindo um jogo. A gente consegue ter uma ideia da onde que surgiu essa trend? Quem que é o primeiro que faz essa trend, que viraliza? Esse primeiro, ele consegue mais views no Instagram dele ou não? Isso também fica paralelo com quem vai lá e faz essa trend?
1: Olha, na verdade, assim, a trend, ela tem uma lógica que não é única, né? Ela tem diversas formas de acontecer. Então, essa, no caso que você está falando, é esse momento mesmo do Brasil estar olhando para os Estados Unidos, para o Canadá, onde vai acontecer a Copa, né? Vai ser a primeira Copa que vai acontecer em 3 países simultaneamente. Então, tudo que está acontecendo lá, a gente está mais antenado. Então, foi realmente uma tropicalização que a gente fez para cá de algo que é muito normal lá. Então, você está rolando um jogo aqui de basquete, de beisebol, se grava as pessoas na arquibancada. Aqui acontece menos isso, né? Porque os estádios não estão tão preparados para isso, não tem transmissão no campo. Agora, o efeito viral, ele acontece de uma forma epidêmica. Então, você tem um gatilho inicial, que é um creator, uma celebridade, ou um acontecimento, um lançamento cultural, um vídeo espontâneo, ou mesmo um erro, uma situação inusitada. Bom, beleza, daí aconteceu esse gatilho inicial. Isso organicamente, sem muito planejamento, quando a gente fala fora do mercado publicitário, isso acontece de maneira natural, o algoritmo começa a identificar que está tendo muita entrega desse conteúdo, falando de TikTok ou Instagram, o tempo de retenção, ou viewability, que a gente chama, ele está bom, os compartilhamentos, os comentários, e aí começa-se a repetição de formatos, né? As pessoas, o algoritmo entende que as pessoas estão interessadas nisso, então ele começa a entregar isso para mais pessoas, né? Então, esse é mais ou menos a forma como acontece. Agora, antigamente, a gente via o que na televisão? Novelas e diretores tentando emplacar personagens que tinham bordões. Isso também era uma trend, uma forma de construir trend, fazer com que isso se torne algo da cultura do brasileiro, que ele comece a falar, usar aquela gíria, aquele bordão, né? E algumas outras mais estimuladas e que, por exemplo, narradores, né, como Galvão, criou várias delas, e isso pegou Bem Amigos. Então, enfim, existia antigamente formas de se estimular isso através da televisão, e hoje a gente usa as redes sociais, e aí não de uma forma só, de uma maneira só, ou de um caminho só, né? Depende muito, tem várias formas para se construir uma trend, e mesmo assim não é uma receita pronta, né?
0: Por que que as tendências, elas duram tão pouco hoje? A gente viu aquela questão até mesmo da novela das frutas, que até chegou a saturar, né, pela quantidade de novelinhas que a gente assistia. Por que que ela chega na mesma velocidade e desaparece também na mesma velocidade que chegou?
1: Olha, Will, a gente vive um momento de ansiedade, né? Talvez eu crie um neologismo aqui, mas uma ansiedade digital, onde a gente está sempre buscando o próximo conteúdo. E a gente quer ser o primeiro da nossa turma ou das pessoas que nos seguem a fazer aquilo, para nos mostrar imersos, inseridos nesse mundo, e ser o pioneiro a fazer, como se a gente estivesse puxando todo mundo depois da nossa turma a fazer isso também. E isso explica um pouco da velocidade disso. Agora, eu por formação sou publicitário, né? Então, quando a gente vê alguns bordões da publicidade que são ditos até hoje, bonita camisa, Fernandinho, cara, não é nem da minha geração isso, mas até hoje eu falo isso e quem tem a minha idade eu falo e sabe o que é. Né? Não é assim, uma Brastemp. Então, cara, a gente viu muito pouco isso. Né? Eu tenho hoje 40 anos, mas, cara, gerações anteriores viveram isso e a gente mantém, né, muito desses bordões de antigamente. Mas tudo era uma velocidade mais lenta. Hoje, as gerações mudam muito mais rápido. Antigamente, a gente falava de 10, 20 anos para mudar uma geração. Hoje, a gente já fala de 5. onde tudo muda, né? Agora com a IA, então, a gente vê durante 3, 4 anos, mudou tudo. Então, acho que é todo um contexto de mundo com que faz que a gente produza mais conteúdo, sature mais rápido das coisas e tenha que criar novas manias, trends, né, mais rápido.
0: Essa mudança para a sua área de publicidade, ela melhorou, é pior, na sua opinião, o que, que você acha?
1: Olha, é difícil dizer que piorou ou melhorou. No fim das contas, na nossa área a gente fala sobre entendimento, na área de publicidade a gente fala de entendimento do consumidor, e esse entendimento do consumidor refletindo em vendas ou em reconhecimento de marca ou participação das pessoas em relação àquela marca, né, o engajamento. Eu te digo que, sem dúvida, tornou o trabalho do publicitário mais difícil, porque ele precisa ser antenado, ele precisa estar conectado com tudo que está acontecendo, e isso não é fácil, né? Você sabe, cada hora a gente tem uma mania nova. Agora, de outro lado, você tem novas ferramentas para estimular o engajamento com a tua marca e com as vendas. Então, se antigamente a gente tinha, agora no segundo semestre, só o Natal para imaginar alguma campanha forte de vendas, agora a gente pode criar datas. A gente viu recentemente no varejo a criação do Dia do Consumidor, que é uma data que hoje para o e-commerce representa bastante. Você pode criar uma data própria para uma marca, que é o dia da marca. Então, vejo sempre como tudo tem dois lados, né? Tornou o nosso trabalho mais difícil, mas a gente hoje tem mais ferramentas.
0: Esse excesso de conteúdo está deixando as pessoas mais cansadas?
1: Olha, sem dúvida. Sem dúvida. São muitos impactos em todos os lugares. Então, quando a gente fala da decisão de compra do consumidor, a gente está falando de impacto na tela do celular na hora que acorda, na hora que liga a televisão, na hora que entra no carro e liga o dispositivo de áudio favorito. A gente fala sobre a comunicação visual que eles estão vendo na rua, né? O out of home, que a gente chama. Aí depois entra no escritório. Enfim, você tem no dia todo impactos, o tempo todo. E principalmente de telas, né, que hoje são diversas. O elevador, você entra, tem outra tela, e aí vai. Então, sem dúvida que isso está cansando todo tipo de usuário, não vou nem falar consumidor, mas aqui qualquer tipo de usuário mesmo, o que faz com que as coisas sejam vistas de uma maneira mais superficial. Então, eu acredito que a gente está no momento, e aí é o grande assunto de hoje, quando a gente fala de que é um movimento de atenção. No fim das contas, as trends são isso. Elas são um movimento para chamar atenção. E o humor é algo que pega em qualquer lugar, mas no Brasil mais ainda, né? Então, o humor para o brasileiro é algo que chama muita atenção. Então, aonde você envolver o humor, você vai ter sucesso no Brasil, né? E você vai cansar menos essa audiência.
0: Dá para dizer que a gente consome tendência mais por pressão do que por gosto?
1: Ah, sem dúvida, né? Sem dúvida. Por questões de aspiração, um lifestyle, uma estética que você gostaria de acompanhar, o timing cultural de você estar acompanhando tudo o que está acontecendo e não ser um peixe fora d'água. Sem dúvida, a gente acompanha mais por pressão do que por gosto, por achar aquilo legal. O que muitas vezes a gente vê até uma coisa dissonante nas redes sociais. Uma pessoa que não tem nada a ver com aquilo, mas ela está acompanhando, né? Eu acompanho também a carreira de alguns artistas, né? Então, tem artistas que você vê que ele não tem fit nenhum com aquela trend, mas ele quer fazer, ele quer acompanhar. E aí acaba sendo, assim, fora de contexto, cafona, ou mesmo descolado da realidade, né? Então, e assim a gente vê com as marcas também. Tem muita marca que entra em trend que não tem nada a ver e acaba colocando os pés pelas mãos.
0: Qual que é a diferença entre uma micro trend e uma tendência que realmente fica?
1: Olha, uma micro trend, a gente está falando de um tempo de duração de dias, semanas, né? É muito comum no TikTok, como você estava falando, sobre as novelinhas, né? Dessa rede social, que agora está todo mundo tentando pegar uma onda dessa, né? Agora, quando você fala de trends médias, a gente está falando aí de 6 meses, né? Então aí você tem um apelo mais estético, formatos, uma gíria, alguma coisa assim, algo engraçado. Agora, quando você fala de macro tendência, aí você está falando de coisas que impactam a cultura, né, de um povo, que é absorvido. Eu tenho, assim, admiração por alguns publicitários que conseguiram fazer isso, né? Luiz Lara, de uma agência que nem existe mais, hoje ele está no grupo TBWA, mas ele tinha a agência Lil Lara, cara, ele participou de a criação de muitos bordões da cultura brasileira. Falando aí do chinelo Havaiana para ganhar o mundo, né? Ipiranga, pergunta lá no posto Ipiranga, não é assim uma Brastemp, tem mil e uma utilidades, é Bombril. Então, assim, tem muita coisa que, se você entende a realidade do povo e do atual contexto da sociedade, você consegue fazer com que isso se torne cultural. E aí você passa a ser atemporal. Então, essa é a diferença de uma máquina de tendência. Isso dura anos porque tem autenticidade, porque fala sobre um povo, né? E aí isso acaba se tornando uma brincadeira que passa por gerações e todo mundo sabe o que significa. Acho que isso foi uma das grandes inspirações para eu seguir essa carreira de publicitário. Os bordões que a publicidade criou e como isso teve uma aderência tão grande à cultura brasileira.
0: Quero agradecer a sua participação aqui com a gente, aqui no SP Tecnologia. Muito bom falar sobre isso. Volte mais vezes.
1: Claro, sem dúvida. É só me convidar, Will. Estou à disposição.
0: Obrigado, viu? Até a próxima. É isso, gente. A gente viu, né, então, né, como que nasce essas trends, né? Bora para mais uma pausa aqui no SP Tecnologia. Na volta, a gente fala de game aqui no programa. Até já.
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0: De volta com SP Tecnologia, ó, quem tá aqui por aqui já?
5: E aí,
0: Iago de Andrade.
5: Tudo certo?
0: Tudo certo, sim.
5: Tudo certo.
0: Iago vai trazer tudo sobre o mundo dos games. Se liga aí, roda a vinheta. Muita novidade hoje.
5: E hoje tem coisa boa, hein, Will?
0: Opa, quero ver então, hein?
5: Vou trazer para os nossos telespectadores ligadinhos aí em casa.
0: Bora!
5: O universo dos games segue em constante transformação. Lançamentos recentes, novas tecnologias e grandes franquias.

0: O jogo voltou a ser disponibilizado oficialmente para os iPhones, reforçando a importância dos dispositivos móveis para o mercado dos games. Porque hoje, Will, as pessoas elas têm os videogames, têm os computadores, mas a gente está sempre com o que na mão? O celular o tempo todo. E assim, nem todo mundo gosta ali de ficar o tempo todo nas redes sociais, nem sempre ali fazendo coisas de trabalho. Quantas vezes mesmo você já viu no metrô ou no ônibus alguém jogando videogame?
1: Ah, várias vezes. Então, mora aqui em São Paulo, principalmente,
0: exato,
1: né?
0: Então as empresas, elas têm focado também em levar esse mercado para esse tipo de público. Porque também é muito mais barato e muito mais fácil hoje você ter um celular do que um console. Esse retorno também veio acompanhado de uma grande aposta na cultura pop, Will.
1: Qual é, hein?
0: Star Wars.
1: Oh,
0: conhece, já ouviu falar? Eu também sou um fã árduo da série. E a Epic Games, ela lançou uma experiência especial pra galera fã do Star Wars dentro do Fortnite, com conteúdos ligados ao novo filme, o The Mandalorian e Grogu, o Mandaloriano e o Grogu. A ilha temática recria ambientes da série, traz personagens conhecidos pelos fãs e ainda permite missões e batalhas especiais dentro do universo de Star Wars. Eu vi um trailerzinho, eu fiquei tentado
1: legal
0: a jogar também. Gostei.
1: Eita.
0: O pessoal de casa aí tá vendo, por exemplo,
1: sim,
0: são algumas cenas dessa season, que é como os jogadores chamam, de Fortnite. Essa parceria mostra como o mundo dos games hoje vai muito além do entretenimento tradicional. Plataformas como Fortnite, por exemplo, já funcionam como espaços digitais, onde cinemas, séries, músicas e eventos ao vivo se encontram dentro de uma mesma experiência. É muito engraçado, Will, porque eu lembro, como se fosse ontem, quando Fortnite lançou, uma das grandes surpresas foi um show do Travis Scott.
1: Olha,
0: dentro do jogo.
1: Legal.
0: E eu lembro que eu tava jogando nesse dia, de repente um Travis Scott gigantesco aparece no cenário e começou um show. E é um jogo online, então os jogadores ali interagiam com o show do Travis Scott. Foi bem marcante. E é uma das coisas que a Epic Games, ela tem que trazer de volta pro Fortnite. Essas experiências imersivas novamente.
1: Esse já foi lançado, a galera já consegue jogar?
0: Já foi lançado, a Season já está disponível e agora também nos iPhones.
1: Ai, que legal.
0: E a gente traz aí também, Will, agora o destaque, que pra mim é o destaque do mês.
1: Uau, hein?
0: Forza Horizon da Xbox.
1: Olha,
0: o mercado de games segue também se movimentando e os números impressionam agora em 2026. Um dos grandes destaques desse período foi o Forza Horizon 6, que se consolidou como um dos maiores lançamentos da história do Xbox Games Studio na Steam. Will, é um jogo de carros que passou a marca de 270 mil jogadores simultâneos durante a sua estreia.
1: Muita coisa, né?
0: Exato, superando títulos muito importantes da marca e ampliando ainda mais o sucesso da franquia. E o mais curioso é que esses números representam apenas os jogadores da Steam. Então, assim, com o decorrer das semanas, pode crescer ainda mais. O game também está disponível no Xbox, no PC, na Game Pass, que mostra como a base de jogadores pode ser ainda maior. Então, assim, é um sucesso que foi lançado e com a proporção que isso vai tomar vai ser muito maior, vai ser gigantesca. Tem tudo para ser aí um dos grandes destaques do mundo automobilístico dos videogames. Assim, o Forza Horizon, ele traz a questão dos veículos serem licenciados. Então você pode, por exemplo, dirigir com uma Porsche, você pode dirigir, por exemplo, com um Fusca. São carros licenciados. Diferente, por exemplo, de um GTA, que os veículos já não são licenciados. Porque as marcas não querem atribuir seus veículos, os seus nomes, a determinadas cenas, por exemplo, de violência ou de autodestruição.
1: Sim.
0: Então o Forza, ele serve também como um baita de um simulador para os jogadores. O cenário escolhido para o jogo foi o Japão, e a Playground recriou cidades, montanhas, estradas, áreas rurais inspiradas no país. Um dos mapas mais detalhados já feitos pela franquia, Will. E é engraçado que esse corredor de gelo que a gente acabou de ver aí na telinha, ele é inspirado em Mario Bros.
1: Olha que legal!
0: Teve uma inspiração aí do joguinho do Mario no Forza Horizon. O game também chama atenção pelo nível de realismo visual e pelas tecnologias que melhoram a performance nos PCs e nos consoles mais recentes. Isso mostra como os jogos de corrida mudaram nos últimos anos. Hoje eles não são apenas sobre velocidade, os games apostam em mundo aberto, experiências online e eventos ao vivo e gráficos cada vez mais próximos da realidade, viu? Assim, eu tô muito ansioso pra jogar. Eu ainda não joguei, mas eu tô muito ansioso. Forza Horizon é um absurdo.
1: Você prefere PC, jogar no celular, como que é?
0: Depende do tipo, viu?

0: Depende muito. Por exemplo, os jogos de FPS, que são batalhas de tiro e tudo mais, consoles. Esses aí, por exemplo, de corrida, você tem que ter o simulador ali, porque é outra realidade.
1: Um simulador é melhor?
0: Muito melhor. Você não consegue guiar um carro desse, por exemplo, com o controle.
1: Que legal.
0: O console ali, com o volantezinho, é muito melhor.
1: Beleza.
0: Eu tive essa experiência e vou falar pra você, é apaixonante, tá? Eu entendo quem vicia. E aproveitando também o gancho, já que a gente tá falando aí de notícias que envolvem mundo de jogos online, para você jogar, por exemplo, na PlayStation Plus, que é o servidor online, você tem que pagar. É um serviço de assinatura. E a PlayStation anunciou um reajuste nos preços da PlayStation Plus. O aumento afeta as assinaturas mensais, trimestrais, trimestrais, igual a gente está vendo no anúncio da PlayStation, que atinge ali os planos Essential, Extra e Deluxe, enquanto os planos anuais continuam os mesmos valores. Na prática, Will, a Sony ela segue uma estratégia cada vez mais comum entre os serviços de streaming, aqueles serviços de Netflix e afins. E ele promove assinaturas mais longas. E isso mostra como o universo dos games está cada vez mais parecido com os streamings, filmes, músicas, onde o acesso do conteúdo passa a funcionar por assinatura. Hoje, muitos jogadores já enxergam esses serviços como a Netflix dos games.
1: Sim.
0: Como catálogos digitais, benefícios online e acesso a lançamentos sem a necessidade de comprar cada jogo separadamente. Ou seja, você não compra mais o disco. É uma cultura que assim, não matem os discos, deixa a gente comprar o disco.
1: É isso que eu ia perguntar, melhora, piora, é melhor, tem mais acesso, porque aí, querendo ou não, você fica preso à assinatura,
0: você,
1: né?
0: Você afeta diretamente os jogadores também com uma questão, ele vai precisar sempre ter assinatura ali para poder jogar. Então assim, eu por exemplo sou um cara que curte jogar muito online, então pra mim compensa. Só que por exemplo, se a assinatura online por um acaso não for paga, eu não pagar ou eu não renovar, eu vou jogar o quê?
1: Mas e se é uma dúvida, por exemplo, você tem e eu quero jogar com você, eu então também vou ter que ter essa assinatura?
0: Exatamente.
1: Nossa.
0: Você precisa ter assinatura. Então, assim, hoje é todo mundo conectado através desse serviço que parece muito um streaming.
1: Sim.
0: E a gente viu aí os valores, a alteração, assim. É um reajuste dentro da realidade, mas é no momento que não precisar.
1: Tava aparecendo até aqui no telão,
0: tava.
1: Uma vez por mês, aí ó, tá aqui, ó, no telão, R$49,90 por um mês, 3 meses, R$129,90, eu acho que é muita coisa, não é?
0: Pra quem gosta de videogame, eu vou falar pra você
1: pouquinho?
0: Que tá mais barato que jogo e lançamento.
1: Então.
0: Tá mais barato. E falando em lançamento, um dos lançamentos mais comentados da nova geração foi o 007 First Light.
1: Olha.
0: James Bond está de volta. O jogo lançado agora, no final de maio. Desenvolvido pela Interactive, é o mesmo estúdio da franquia do Hitman, que é um outro clássico dos videogames. Ele apresenta um James Bond muito mais jovem e inexperiente no início da carreira como agente secreto. A proposta ela é diferente dos jogos clássicos do personagem, que já mostra um James Bond totalmente ali, já forjado.
1: Já.
0: O jogo mostra a evolução do espião, misturando missões de furtividade, gadgets tecnológicos e tiroteios e decisões estratégicas. Um dos grandes destaques ficou por conta da tecnologia. No PS5 Pro, que é o novo videogame da PlayStation agora, o game passou a utilizar uma versão aprimorada do PSSR, que é o sistema de reconstrução de imagens da Sony, baseado no aprendizado da máquina. Falei grego, né?
1: Falou.
0: Falei. Na prática, isso representa imagens mais nítidas, menos falhas visuais e movimentos mais estáveis durante as cenas de ação, segundo a produtora do jogo. O objetivo é fazer com que o jogo se aproxime cada vez mais de um filme interativo. Por exemplo, Will, jogos assim, como a gente está vendo aqui na tela, ele tem muita movimentação de câmera, pois
1: Sim.
0: seu bonequinho precisa vir para cá, precisa vir para lá, ele pula e tal. E determinadas tecnologias fazem com que pareça uma gravação de filme. Então ali você não perde foco, você não perde resolução nenhuma
1: Essa,
0: da imagem.
1: Essa, por exemplo, que está aparecendo
0: Exatamente.
1: Na imagem, né? Olha.
0: Se você olhar assim, parece até uma cena de filme mesmo.
1: Sim.
0: Ela é bem caprichada, assim, rica em detalhes. E os jogadores, eles terão essa imagem com essa nova tecnologia da Sony. O mais impressionante é como os games de espionagem continuam evoluindo. Hoje não se trata apenas de atirar ou passar de fase como era antigamente. Os
1: Sim.
0: jogos estão cada vez mais próximos de grandes produções de Hollywood. Com histórias complexas e escolha do jogador e experiências imersivas que misturam cinema e tecnologia. É engraçado que nesse jogo ele dá a opção para você realizar a missão. Por exemplo, você chegou na frente de um segurança. Você pode inventar uma história para entrar dentro do prédio, você pode criar uma distração para o segurança sair e você entrar dentro do prédio, ou você pode agredir o segurança e aí organizar uma briga generalizada e entrar dentro do prédio. Ele te dá as três opções. Então ele deixa a critério do jogador a forma que ele vai estabelecer a missão. E isso daí vai ser a continuidade do jogo. O que ele realizar na primeira fase vai ser a consequência do resto da história.
1: Hoje, zerar um jogo é mais difícil, né? Porque parece que ele é bem maior do que antigamente, né?
0: Ele é maior e mais complexo. Hoje, ele não se trata apenas de você chegar lá, exato, de você só chegar lá e tal, vou focar aqui, vou jogar mais. Existem jogos, por exemplo, que você só zera se você chegar no determinado dia da semana e estiver rolando um evento, que é referente àquela fase. Então, assim, é toda uma questão que as empresas elas fazem para deixar o jogador ali muito mais próximo do jogo e não largar assim, tipo, ah, zerei e larguei o jogo. Não, você vai ter que continuar jogando aqui porque a gente vai atualizando
1: pra você. E demora muito mais tempo, né? E muito mais horas na frente.
0: Né? Porque é a produção, né? Sim. Enquanto você montou ali o seu jogo, as pessoas estão jogando, você pode pensar numa próxima produção que demora anos. Sim. Vide o GTA 6, que tá para lançar depois de mais de 13 anos de produção.
1: Caramba!
0: É muito tempo.
1: Muito.
0: Exato. E os fãs de fantasia também receberam uma grande novidade recentemente.
1: Qual foi, hein?
0: A War Horse Studios confirmou que está produzindo um novo mundo aberto baseado em O Senhor dos Anéis.
1: Ó, que legal!
0: Falamos agora há pouco de Star Wars e agora Senhor dos Anéis. O projeto deve levar jogadores novamente para a Terra-média, com foco em exploração, combate e liberdade de escolhas. A expectativa grande é principalmente porque o estúdio responsável é o mesmo da franquia Kingdom Come, que é esse jogo que está rolando aí na tela. Conhecida pelo realismo, pela imersão, pela construção detalhada do mundo aberto. É um jogo de RPG, Will. Uhum. Não é o jogo que eu mais jogo, mas já joguei alguns muito mais antigos. Mas eu entendo a alegria do público desse tipo de mercado, porque é um mercado mais carente desse tipo de game. Então, assim, quando você junta duas franquias de sucesso como O Senhor dos Anéis e como a Kingdom Come, então, assim, você faz uma junção muito boa pros dois mercados, tanto pro filme quanto pro game. E isso pode gerar até futuramente a elaboração de novos filmes, por que não?
1: Esse é o jogo que o Diego, nosso diretor de TV, joga, será?
0: Já pensou? Será que o Diego é fã do RPG? Tem cara, hein?
1: Ele tá jogando Forza.
0: Ele tá jogando Forza?
1: É.
0: Sabe muito, né?
1: Tava jogando final de semana.
0: Sabe muito, né? eu quero videogame do Diego. E o anúncio reforça como grandes franquias do cinema, da literatura, continuam investindo cada vez mais no universo dos games. E isso acontece porque os videogames permitem que o público não apenas assista a história, mas participe dela. Quem não queria, né, participar de um Harry Potter da vida?
1: Sim, sim.
0: Eu, por exemplo, sou fã de Harry Potter.
1: Eu também, gostei muito.
0: Eu acharia um jogo do Harry Potter, assim, imersivo, maravilhoso.
1: Mas eu ia perguntar isso. O Senhor dos Anéis não é um lançamento muito antigo para trazer para a atualidade? Ou é um filme que também, um jogo que ele não perde essa característica, a galera gosta?
0: É um jogo que você consegue trazer o público que está carente de novos lançamentos. Você traz a releitura de um clássico. Por exemplo, se hoje relança um Poderoso Chefão, é um clássico. Eu assistiria, sim, da mesma forma. Esse daí, os fãs vão voltar a reassistir também, porque gostam daquela série. E você abre precedentes para você criar novos cenários. Por exemplo, para você investir num jogo de Star Wars, que foi como Fortnite fez, é muito dinheiro envolvido. Já Senhor dos Anéis, talvez a quantia seja mais baixa, mas é uma porta de entrada. Tem todo um jogo mental, financeiro e...
1: Preciso lançar alguma coisa para você.
0: Exatamente.
1: Também, né? Para ser lembrado no mercado.
0: Exatamente. Então, assim, os mercados do RPG, eles estão carentes. E com esse lançamento, ele volta a trazer ali um respiro no mercado para eles, podemos dizer assim. Hoje, muitas experiências mais grandiosas dessas franquias, elas também passam pelos videogames, com mundos cada vez maiores, mais imersivos, cinematográficas e afins, Will.
1: É isso.
0: Legal, né?
1: Muito massa.
0: E trazendo agora o cenário do eSports.
1: Olha!
0: Rainbow boa. Six. O Rainbow Six, ele continua crescendo no Brasil e no mundo. Um dos principais nomes desse universo é esse jogo, né? O Rainbow Six, que vocês estão vendo aí na tela. E ele recebeu uma grande atualização, Will, para essa nova temporada.
1: Ué.
0: O que seria isso? Rainbow Six, como a gente está vendo aqui nas imagens exibidas, ele é um jogo de tiro, ele é online também. Sim. 5 contra 5 em determinados mapas. Ele lembra muito, assim, a ideia do antigo Counter-Strike. Quem é mais antigo vai lembrar do que eu tô falando. Só que com muitas mais tecnologias e tudo mais. E as mudanças incluem um novo mapa, alterações no sistema, de ranqueadas e o retorno dos personagens clássicos com mecânicas reformuladas. Uma das principais novidades está na operadora Docab, muito popular entre os jogadores. Essa daí, particularmente, eu não era muito fã de jogar com ela, não. Na nova temporada, sua habilidade passa a funcionar de uma forma mais estratégica, com interações que mudam a dinâmica das partidas. Eu não era fã justamente por isso, ela é muito estratégica, eu sou mais da porradaria avançada, entendeu? A Ubisoft também promete partidas mais equilibradas com o novo sistema ranqueada, que deixa os níveis de jogadores mais transparentes e o matchmaking mais justo, que é aquela questão de você acertar o jogador, acertou o tiro no braço, será que matou, será que não matou? É basicamente isso. O objetivo é melhorar a experiência competitiva, principalmente para quem leva o game de forma mais séria, como é boa parte aqui dos jogadores no Brasil, que é um dos países mais importantes para o Rainbow Six. O cenário brasileiro é considerado um dos mais fortes do mundo, com equipes campeãs internacionais, torcidas muito engajadas e campeonatos que movimentam milhões de espectadores online e também em ginásios. Como funciona, por exemplo, aqui, que já teve um tempo atrás no ginásio de Ibirapuera.
1: Teve um jogo aí, que eu não sei qual que é, porque eu ainda estou ainda aprendendo muito, que teve um campeonato que eles montaram uma arena lá na Barra da Tijuca, no Rio de Janeiro.
0: Que foi Rainbow Six.
1: Ah, foi esse
0: foi
1: jogo?
0: Foi Rainbow Six.
1: Ah, tá, que torcida brasileira.
0: Exato.
1: Com narrador, com tudo. Tinha até uma fanfest do lado de fora.
0: E um dos times, por exemplo, destaques do Rainbow Six, é o Fúria, que pertence ao Neymar.
1: Sim, exatamente, foi isso mesmo.
0: Que é muito fã da franquia, inclusive, o Neymar joga. Hoje, o eSports, eles funcionam como um novo formato de esportes e entretenimento, digital. É, para muita gente assistir uma final de eSports, por exemplo, já faz parte até da rotina, Will. É a mesma coisa que você acompanhar, por exemplo, numa arquibancada, num ginásio de futebol ou de basquete. Engraçado,
1: nossa,
0: né?
1: Que legal.
0: Meu pai mesmo, se fosse um tempo atrás, ele ia falar, não, o que é isso? Você vai assistir videogame no telão, no ginásio? Eu vou, pai.
1: Mas olha, eu tava vendo nas imagens, como eu falei, legal, lá da Barra da Tijuca, uma galera assim, milhares de pessoas.
0: Gente,
1: tem gente que vem aqui da América do Sul pra cá, pra até mesmo assistir. Tinha gente do Peru, da Colômbia. E eu falava assim, meu Deus, é um jogo assim que a galera, de fato, acompanha mesmo.
0: E
1: né?
0: É muito engraçado, porque é um dos jogos no qual brasileiros e asiáticos sempre se enfrentam, e os brasileiros, eles têm uma leve vantagem.
1: Ah, é?
0: Por incrível que pareça. Contra asiáticos que, assim, são totalmente
1: viciados, né?
0: Nesse tipo de jogo. O Rainbow Six, ele caiu como uma luva na mão de brasileiro que gosta desse tipo de jogo. Que é o jogo, por exemplo, que eu curto demais.
1: Para esses próximos dias, alguma estreia que vai chegar? Algo que a gente tem que sintonizar, ficar alerta?
0: Olha, os novos pacotes de atualização do Forza, por exemplo, porque lançaram agora, só que daqui a pouco já chega coisa nova, como novos carros, novos mapas, porque é óbvio, eles lançam o jogo, mas vão precisar manter o público ali cada dia mais. Por exemplo, o Diego deve ter passado o dia todo jogando.
1: Passou, certeza.
0: Explorou todos os mapas. E aí, não vai rodar por Tóquio, por exemplo? Então, entendeu? Tem que liberar outras partes do mapa.
1: Sim.
0: E os boatos de GTA 6 que não param de chegar, mas até agora a Rockstar não se pronuncia em absolutamente nada.
1: Nem spoiler,
0: tá aguardando o preso ali, não quer soltar.
1: Eu acredito que saia, mas depois da Copa do Mundo.
0: Eu também, eu espero. Porque assim, é o grande lançamento da Rockstar depois de 13 anos, tá criando uma expectativa absurda. Eu, por exemplo, se tivesse férias aí no período de lançamento do GTA, vocês não iam me ver na rua. Que não vai acontecer, tá, gente? Vocês vão me ver aqui ainda. Mas assim, é um dos lançamentos que promete, vai movimentar o mercado. O GTA, por exemplo, ele vai bater o recorde de venda, e isso daí não tenha dúvida. Então estamos no aguardo aí de futuras informações do GTA.
1: Boa, semana que vem você volta?
0: Sempre.
1: Valeu.
0: Perfeito, Will. Tamo junto.
1: Tamo junto.
0: É isso.
1: Gente, obrigado para vocês que acompanharam o SP Tecnologia de hoje. Ponto final. Para rever o nosso programa, é só acessar o nosso canal no YouTube e também as redes sociais da Alessa, né?
0: Arroba Assembleia SP.

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0: Se você conhece São Paulo, deve saber onde eu tô. Aqui na estação Palmeiras Barra Funda, zona oeste de São Paulo. Esse espaço recebe mais ou menos 355 mil passageiros por dia. E hoje a gente também tá aqui porque tá indo para um lugar muito especial. Sentimento de unidade latino-americana é o limiar de um novo tempo. Essa frase do Orestes Squercia ilustra muito bem o sentimento de Darcy Ribeiro em 1989, quando criou o Memorial da América Latina. Ela, inclusive, está estampada aqui nesse monumento, que é um dos maiores símbolos desse espaço que a gente ocupa nesse momento. Inclusive, hoje a gente vai conversar sobre a importância dele para a união de culturas e também para pensar o desenvolvimento social e econômico de todos os países da América Latina, sempre integrados. E a gente também vai falar um pouquinho sobre como isso afeta os direitos humanos e pode também ajudar com os objetivos de desenvolvimento sustentável da ONU. E como isso também pode transformar a nossa comunidade diretamente. Para falar sobre tudo isso, a gente vai conversar com Humberto Dantas, que é doutor pela USP e também consultor da Unesco. E vai desvendar todas as maiores pontos de importância para a gente pensar nessa união da América Latina. Humberto, vamos começar do básico, e eu acho que o básico é entender o fundamento dos direitos humanos e como a gente entende isso hoje também, né? Porque é muito diferente de quando eles surgiram. Então, eu queria entender um pouquinho essa base mesmo.
1: Legal. O que a gente tem que pensar quando a gente fala em direitos humanos? Da onde surge essa ideia universal de direitos humanos, a Declaração Universal dos Direitos Humanos? 1948. O que nós tínhamos em 1948? O mundo saindo de duas grandes guerras mundiais, né? Predominantemente a Segunda Guerra Mundial. Uhum. O que isso representou para a humanidade? Ceifamos milhões de vidas por conta de conflitos de natureza política. A paz é o atípico. O conflito é o esperado. Como é que eu consigo fazer com que esses conflitos sejam entendidos apenas como a existência de diferenças entre as pessoas? Então, eu não preciso concordar com você, mas eu posso simplesmente partir do pressuposto de que ao discordar, nós apenas estaremos colocando frente a frente noções, ideias, valores, desejos diferentes em relação a uma micro-realidade ou a uma macro-realidade. Da onde surge a ideia das ODS? Em 2015, entender o que será um mundo mais razoável até 2030. Então, a Agenda 2030, com os Objetivos do Desenvolvimento Sustentável, os ODS, inserido dentro desse documento da Agenda 2030, com 17 objetivos e 169 metas. Aí, o que a gente precisa fazer? Ler os 17 objetivos e entender o que o mundo, a ONU, a partir da ONU, mas o mundo, os estados, estão entendendo como esta dignidade e essa possibilidade de nós nos desenvolvermos enquanto sociedade.
0: Eu quero aprofundar um pouquinho no que você falou nessa aplicação das ODS na política pública, né? Então, pensando aqui no micro para que isso se torne macro. Então, pensando no local para que isso vá expandindo. Quero entender um pouquinho melhor isso.
1: São atitudes e são questões de natureza cultural. São questões de natureza educacional. Então, eu capacito as pessoas, eu treino as pessoas, eu preparo as pessoas, eu gero esse valor nas pessoas, delas entenderem que, a partir delas, nós construímos a realidade daquilo que nós desejamos. Pensar na dignidade da pessoa humana. E dignidade da pessoa humana significa que todo ser humano carrega consigo dignidade, possibilidade de escolha, de construção de sua realidade, de pensar que estas pessoas, todos nós, somos dignos e merecemos respeito. Partindo disso, o que nós entendemos neste pacto como o pacto em que as pessoas terão respeito? Um pacto que prime, que zele por lógica de bem-estar social e lógica de liberdade. Uhum. A partir disso, a gente vai começar a construir essa ideia, de 1948 até agora.
0: Pensando nisso, em objetivos mais concretos, que eles podem ser pensados, desenvolvidos, a partir de um ponto principal ali, que são essas ODS, né?
1: Eu acho que um dos grandes objetivos das ODS é a gente dar prosseguimento àquilo que está escrito do ponto de vista da descrição, né? Então, o objetivo, ele é global. A meta consegue ser global. mas as atitudes precisam ser adaptadas à ideia local.
0: E a gente tem essa questão do glocal, né? O que é o glocal exatamente pra gente amarrar aqui?
1: Glocal é uma palavra muito legal, né? Porque ela é a junção de duas palavras. Uhum. Então é o global e o local. O global, local. Então, glocal. Então vem de pensar global e agir local. Ou seja, princípios, valores praticados e promovidos localmente pelas pessoas. Local. Então são grandes planos, grandes metas, grandes objetivos que nós, enquanto sociedade, vamos moldando, revisitando e tentando construir para que todos minimamente carreguem consigo a tal dignidade da pessoa humana.
0: E é interessante a questão das ODS, justamente porque quando a gente tem objetivos, parece que fica um pouquinho mais claro, né? Então, as áreas em que as pessoas devem atuar e precisam atuar. Eu acho que isso também pode ser uma maneira, né? Começar a trabalhar as ODS desde cedo.
1: Será que cada pessoa, quando lê um objetivo desses e lê as suas metas ali determinadas, elas conseguem se enxergar como vetores dessa construção e dessa transformação? Quando, por exemplo, eu tenho uma atitude de preservação ambiental, por exemplo, e que eu imagino que eu não vá gerar impacto com isso na realidade, será mesmo quando vou gerar impacto?
0: Uhum.
1: Será mesmo que ao plantar, ao colher de maneira sustentável, a pensar numa lógica de preservação das águas, qualquer ação de natureza ambiental. Estou usando o meio ambiente, poderia usar tantas outras questões. Mas será que uma microatitude minha, ela não gera um efeito significativo?
0: Uhum.
1: A gente tem muita dificuldade, por vezes, para acreditar nisso, sobretudo em sociedades que pensam em primeira pessoa. Eu. Não. Ou eu impactando o global.
0: Uhum.
1: Isso é extremamente importante. E como é que isso funciona quando a gente educa? Então você está coberta de razão. Se a gente tiver isso desde cedo na escola, mostrando que a soma de todos os resultados possíveis é que constrói a ideia do valor determinado como princípio geral para as comunidades e para as sociedades, maior a chance da gente ver isso funcionar.
0: E, Humberto, a gente entende que nessas perspectivas diferentes, a ONU, por exemplo, as organizações não têm o direito de intervir numa cultura de um país específico, né? Então, eu acho que a gente também tem esse ponto. Como muitas vezes a gente tem essa perspectiva um pouco mais ocidental, a gente não pensa nisso, né? Que não é nosso direito intervir na cultura alheia.
1: A ONU parte do pressuposto, e ela só existe porque as nações se sentiram seguras para tanto, de que existe algo chamado soberania nacional. Eu faço uma Assembleia Geral da ONU, por exemplo, todo ano, e coloco as nações para conversarem entre elas e discutirem valores que podem ser valores universais.
0: Uhum.
1: Aí eu posso olhar para você e dizer, puxa vida, mas no seu país não é exatamente assim que ocorre. E eu tento te influenciar, eu tento te dizer que não está certo, eu tento às vezes até te constranger, eu tento te julgar de alguma forma em tribunais internacionais. Mas eu respeito a sua autonomia, eu respeito a sua lógica, a sua soberania nacional. E a gente vai tentando construir uma cultura global em torno de alguns elementos muito importantes associados a valores que a gente gostaria que fossem globais.
0: Uhum.
1: Isso é bastante importante.
0: Humberto, e quando a gente pensa em culturas múltiplas, locais diversos, a gente também tem que pensar em como essa aplicação deve ser feita em todos esses cenários, né? E aí a gente tem essa questão de conflitos também de culturas que acabam criando conflitos, como a gente viu que foi um dos motivadores para a criação das ODSs, né? Então, tem essa conexão também, né?
1: Então, assim, primeiro, entender o conflito como algo natural e entender a paz como algo que nós dois, nas nossas diferenças, conseguimos respeitar para a construção de um resultado. Então, esse é o ponto mais importante. Quer dizer, é partir do pressuposto de que as diferenças sempre vão existir.
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0: Fundação Gol de Letra está presente na Vila Albertina, Zona Norte de São Paulo, e no bairro do Caju, no Rio de Janeiro.
1: Olá, para você que acompanha a programação da TV Alesp, sejam todos muito bem-vindos, muito bem-vindas. Esse é o Alesp Cidadania. E hoje nós viemos até a Fundação Gol de Letra, um local onde você encontra harmonia, amizade, inclusão e também, ó, acolhimento. Hoje nós vamos mostrar para você um pouco da Fundação, onde grandes nomes do futebol mundial organizam também aqui e várias outras pessoas fazem parte desta organização. Nomes como Raí e Leonardo, ex-atletas, né, que passaram aí por vários clubes famosos do Brasil e também internacionais. E ó, os projetos aqui são vários. Nós vamos hoje bater um papo aqui, falar um pouco de futebol, falar um pouco de basquete, falar um pouco de outros projetos, ping-pong também, e mostrar quem toma conta aqui da instituição, quem faz parte aqui da fundação, quem são as pessoas que estão aqui no dia a dia. Então você vai acompanhar tudo isso junto comigo a partir de agora no nosso Alesp Cidadania. Vambora! Bom, pra gente começar então esse bate-papo aqui no Alesp Cidadania, a gente precisa conversar com quem tá aqui desde o começo, né? Pessoa ali que carregou as primeiras pedras aqui. Professor Maurício tá aqui com a gente. Professor, obrigado por atender a gente.
2: Pois não, tô.
1: Professor, a gente vê aqui criançada, né? Mas antes da gente falar da criançada, falar um pouco da atualidade, queria que o senhor se apresentasse para quem não conhece o senhor.
2: Eu sou Maurício, sou educador da Fundação Gol de Letra há 22 anos e estamos aqui quase todo dia com jovens, crianças e adolescentes trabalhando aqui.
1: Legal. A gente fala o seguinte, né, professor, como é que o senhor começou aqui, como é que o senhor conheceu aqui a Fundação Gol de Letra?
2: A Fundação Gol de Letra eu conheci através do Raí, né? Nosso instituidor, que é um ex-jogador de futebol.
3: Eu sempre acreditei que cada pessoa pode ter um projeto de vida e melhorar a sua própria comunidade. Por isso nasceu a Gol de Letra, uma organização que busca o desenvolvimento comunitário através da educação, do esporte e da relação com a comunidade.
2: Quando ele abriu a fundação, eu falei, nossa, é um lugar que eu gostaria de trabalhar. E mandei currículo. E quando eu abri o projeto de esportes, que é o Jogo Aberto, esse projeto que a gente tá vendo aqui, me chamaram para o processo seletivo. E eu fui aprovado no processo seletivo e tô aqui. Isso foi em 2004.
1: Legal.
2: Tô aqui até hoje.
1: Legal. Como é que foi esse processo? Foi difícil o processo seletivo? Como é que foi? Foi uma escadinha para chegar até onde o senhor está hoje?
2: Foi uma escadinha para chegar no processo seletivo, né? A gente conversa com o diretor, conversa com a coordenadora, processo de dinâmica de grupo, tinha mais educadores se candidatando à vaga, mas graças a Deus deu tudo certo e estamos aqui.
1: Legal. O senhor falou que o Raí, né, através do Raí, jogador que é referência não só no Brasil, mas também mundialmente falando, né, o Raí, o senhor já teve a oportunidade de ver o Raí algumas vezes, né?
2: Sim.
1: Como é que foi pro senhor? É que eu tava falando pro pessoal ali em cima, né? Pô, se fosse eu ver o Raí, eu não ia fingir costume. Trabalhando aqui, eu não ia fingir costume. O senhor consegue fingir costume ainda ou não?
2: A gente sempre é fã, né? Fã do jogador, fã, depois conhecendo a pessoa, fã da pessoa. E como instituidor, ele tá sempre presente com a gente aqui.
4: É esse nosso olhar humano, cuidadoso e profundo que norteia nosso trabalho todos os dias.
1: Legal, a gente não fala somente do Raí, mas também o Leonardo também faz parte aqui, enfim.
2: O Leonardo também foi instituidor.
1: E não dá pra fingir costume com os tetracampeões aqui, né, professor?
2: Não,
1: todo dia, né?
2: É verdade.
5: A gente tem hoje uma biblioteca comunitária, que é do sonho do Raí de sempre, né? Assim, depois de todo o espaço cultural, o auditório, a parte esportiva, as duas quadras. Então acho que tudo isso foi devagarinho sendo construído. Pra gente foi um grande desafio, mas depois de 8 anos, 9 anos de trabalho, a gente estava preparado pra isso.
1: E agora a gente fala o seguinte, as crianças que vêm aqui, a gente vê o brilho no olhar de cada criança aqui praticando futsal, praticando um basquete. Como é que é pro senhor? Tá passando um pouco, o senhor que é ex-atleta, né, de basquete, como Sim. é que é pro senhor tá passando esses ensinamentos para essas crianças e ver o brilho no olhar de cada uma delas?
2: É muito gratificante, né? Porque eu fui atleta de basquete durante alguns anos e hoje eu tô podendo ensinar o basquete. Futsal eu não fui atleta, mas eu, como eu sou formado em educação física, eu aprendi a ensinar futsal. Então o futsal também é uma modalidade que eu tenho muito prazer de ensinar para as crianças. E é muito legal ver essa criançada vindo para a quadra, para participar das atividades que a gente oferece para eles gratuitamente. Né?
1: Legal. E como que o senhor vê? O que mudou da época que o senhor era atleta e o senhor vê para os dias de hoje? O que o senhor acha que mudou?
2: Ah, a vida de atleta é aquela cobrança de resultados. Né? Aqui é outro mundo. Aqui não é cobrança de resultados. Aqui a gente trabalha mais o ser humano, mais a pessoa. A gente ensina o esporte. Obviamente, eles vêm aqui para aprender o esporte que eles escolheram, o basquete, o futsal, a capoeira, o judô. Eles vêm aprender a modalidade que eles querem participar. Mas isso é só uma isca que a gente tem para ensinar muito mais para eles. Noções de cidadania, por exemplo. Fair play no jogo, no esporte.
6: Na verdade, a criança vem com esse intuito de querer fazer um esporte e a gente introduz ali, através do esporte, valores de cidadania.
2: A gente aborda vários assuntos, né, como racismo, equidade de gênero. Você pode ver que tem meninas jogando, todas as nossas turmas são mistas, meninas e meninos. A gente prima por isso, que as meninas participem também, junto com os meninos, né? Então isso é uma coisa que a gente vai trabalhando dia a dia e fazendo com que eles entendam que as meninas também têm chance de jogar e devem jogar e podem jogar.
1: Legal.
2: E vão jogar.
1: E vão jogar, com certeza. O que o senhor tira de lição desses mais de 20 anos como professor aqui da Fundação Gol de Letra? O que o senhor tira de ensinamento?
2: De ensinamento?
1: É.
2: A gente aprende muito com os jovens, com os alunos. Então, ensinamento é dedicação. Dedicação 100% para poder passar um pouco da experiência de vida e de atleta que eu tive, passar para eles de uma forma agradável, divertida, mas que eles tenham um impacto de falar, puxa, olha que legal esse que eu estou aprendendo aqui. Além do esporte, eu aprendo também outras coisas, né?
1: Legal, professor. Professor, a gente fala também um ponto importante, além de tudo isso, além da Fundação Gol de Letra, a gente fala de outro ponto importante, que é a família. A família é um pilar importante também na formação desses jovens, né?
2: Sim, sim. Por isso que a gente tem o departamento do assistente social, da assistente social. Porque elas fazem um elo de ligação entre o jovem e a família, a fundação e a família, né? Que o pessoal chama de dupla proteção, né?
1: Legal.
2: Então, atende a família junto com os jovens.
1: Bacana. A gente vai conversar então agora, agradecer ao senhor por atender a gente. Tirar o senhor um pouquinho aqui do esporte, né? A gente vai conversar agora com uma mãe, né? Que é a mãe do Heitor.
2: Isso.
1: Que topou falar com a gente aqui. Para entender um pouco mais sobre como que ela influencia o Heitor a vir aqui todos os dias na Fundação. E bater esse papo com ela para ver como que o projeto, como que a Fundação ajuda também no dia a dia em casa.
2: Tá, senhor? Muito obrigado.
1: Obrigado o senhor aí por esse papo.
2: Obrigado.
1: E vamos para lá. Vamos bater esse papo lá com a mãe do Heitor agora aqui com o Alessio Cidadania. Vamos embora. Como que é trazer o Igor nesse projeto? O que que ajuda ele no dia a dia?
7: Então, o Igor, por ele ser autista, ele é um pouco agitado. Então, por isso que eu tenho que trazer ele para fazer atividade.
1: Todos os dias, toda vez que tem, você traz?
7: Toda quinta. Uhum.
1: Toda quinta, legal. E como que isso auxilia ele no dia a dia?
7: Ele fica um pouco menos ansioso.
1: Menos ansioso?
7: Isso.
1: E aí isso ajuda ele a acalmar um pouco
7: Sim,
1: mais.
7: Sim, em casa, na escola.
1: Você falou que ele tem autismo.
7: Isso.
1: Qual que é o grau de autismo dele?
7: Grau? Mas ele é agitado, tá?
1: Deixado.
7: Ele anda de um lado pro outro.
1: Entendi. Então ele vive praticando basquete, vive praticando aqui esporte e ele acaba interagindo. Ajuda,
7: Sim.
1: né?
7: Sim, e às vezes ele interage com outras crianças, porque ele fica muito sozinho.
1: Era isso que eu queria perguntar pra você, como que você vê essa corrida das crianças em relação ao Igor?
7: Ele vive muito sozinho, na escola ele tem um amiguinho. Então aqui ele brinca com as outras crianças.
1: E pra você como mãe, tendo um projeto desse perto?
7: Ajuda bastante.
1: Legal.
7: Como porque que você... é triste, né? Eu vou e ele não brinca com ninguém, ele fica sentadinho assim sozinho. É isso.
1: Legal. Que recado você pode deixar para as mães com um filho, com um autismo, com alguma outra coisa? Que recado você pode deixar para essas mães em relação a ajudar o filho no dia a dia? Como que você ajuda seu filho no dia a dia?
7: Então, tem que... O meu filho, ele faz terapia. Tem que levar na terapia, tem que pôr para fazer educação. Física também, porque ajuda bastante.
1: Legal, muito obrigado.
7: De nada.
1: Tá vendo só? São histórias como essa mãe que acabou contando pra gente um pouquinho, da dona Eliseuma, né? Que traz o filho Igor aqui pro projeto da Fundação Gol de Letra, né? Projeto de basquete, ele acaba sendo interagindo aqui com as outras crianças também. Você tá vendo o Igor ali brincando, enfim. Nós vamos conversar com o Edgar. Ele é coordenador aqui da Fundação Gol de Letra, coordenador dos projetos aqui também, para a gente entender um pouquinho mais sobre como funciona o dia a dia aqui, como é que é ser coordenador aqui de uma fundação tão importante aqui para a Zona Norte da capital paulista.
8: Não tem a lei de incentivo ao esporte, tem a lei Rouanet, mas só isso não garante todo o financiamento para essa estrutura.
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1: Muito bem, estamos de volta com o Alesp Cidadania. Hoje, no Gol de Letra, nós vamos conversar aqui com quem coordena toda aqui essa instituição, para a gente bater esse papo, trocar essa ideia, porque é o seguinte, não é fácil você administrar, coordenar, ter que gerenciar uma equipe, né? A gente tem que saber como é que funciona tudo isso também e saber como funciona tudo isso aqui. A gente vai bater um papo aqui com o Edgar. Edgar, obrigado por receber a gente.
14: Prazer.
1: E prazer é todo nosso. Obrigado por receber a gente aqui no Gol de Letra. Queria que você, antes de mais nada, se apresentasse para quem está em casa. Quem é o Edgar?
14: Bom, o Edgar está aqui na Gol de Letra há 21 anos, né? Eu sou hoje coordenador do programa Jogo Aberto aqui em São Paulo, na Unidade de São Paulo. É o programa de esporte e lazer que atende a comunidade da Vila Albertina. Tá? Eu atuo com uma equipe direta de profissionais de educação física, psicólogos, assistentes sociais, psicopedagogos, enfim, a parte administrativa. Então eu estou aqui há 21 anos contribuindo com a missão da Gol de Letra aqui na comunidade da Vila Albertina. E é importante ressaltar também, né, essa história, que a Gol de Letra não está só aqui na Vila Albertina, né? A Gol de Letra começa aqui na Vila Albertina lá em 1998, e aí um dado legal, no dia 10 de dezembro de 1998, que é o Dia Internacional dos Direitos Humanos, e é o dia de fundação, né, o dia 1 da Fundação Gol de Letra. E nós também temos uma unidade no Rio de Janeiro, atualmente no Caju, zona portuária do Rio de Janeiro, e também um polo em Duque de Caxias, no Parque das Missões.
1: Legal, o que você fazia antes disso, antes de chegar aqui no Gol de Letra?
14: Nossa, eu trabalhava, sempre trabalhei na parte de esportes, eu estava muito ligado na primeira fase, com preparação física para tenistas, e naquele momento eu fui convidado para coordenar um projeto social, em parceria com uma academia, com a Federação Paulista de Tênis, o financiador, lá no Parque Vila Lobos. Aí foi a minha entrada dentro do terceiro setor, né, no esporte social, no esporte para o desenvolvimento humano. E de lá para cá, isso há 25 anos atrás, 26 anos atrás, migrei totalmente. Saio do lado da preparação física e estou totalmente integrado, né, ao esporte para o desenvolvimento humano, esporte social, ao terceiro setor. Enfim, então minha trajetória está consolidada hoje dentro da Fundação Gol de Letra com esporte para o desenvolvimento humano, para a educação integral, pensando realmente em nossas comunidades, né? Vila Albertina, Caju, Duque de Caxias e todas as cidades e estados que a gente atua pela disseminação ao longo do Brasil.
15: E a gente não fala só de 20 anos, né? São mais de 20 anos, né? De história, muitas coisas que passaram, que aconteceram. Mas eu queria entender o seguinte, Edgar, como que é hoje, né, coordenar hoje uma... o terceiro setor, como que é para você estar coordenando assim, toda uma galera que você tem aqui hoje que gerir todo esse pessoal, como que é?
14: É muito gratificante, prazeroso, desafiador, né, porque eu não estou sozinho, né? Nós temos diversas frentes na Fundação Gol de Letra.
6: São crianças que vêm de um contexto assim, você não serve para nada, você não é capaz, então é isso, não, você é capaz, basta dar a oportunidade. Tem até uma frase que eu gosto muito, que a pobreza é a falta de capacidade do ser humano de desenvolver os próprios talentos. Então é isso que a Gol de Letra quer. A Gol de Letra quer dar essa oportunidade. Quer dar a oportunidade para ver se a criança gosta de escrever ou não. Se a criança gosta de ser um jogador de tênis de mesa, de ser um lutador de judô. É isso.
14: Eu estou à frente do programa, né, da parte de esporte e lazer aqui na Unidade de São Paulo. Eu tenho a minha colega Cristiane Narciso, que coordena o programa de juventudes, que é um programa com ênfase à formação para o mundo do trabalho de jovens, a preparação para o mundo do trabalho, arte e educação, enfim, tem cursos, tem um pool de diversidade de atividades para as nossas juventudes aqui da Vila Albertina. Também meus pares, né, de programas e projetos no Rio de Janeiro, né, o Gabriel Coelho, que coordena os programas e projetos de esporte, criança e adolescência, e adolescentes, e a Crislaine Lima também, que está à frente do programa de juventudes lá no Rio de Janeiro. Então nós quatro fazemos a gestão, digamos, técnica dos programas e projetos. Quem está acima de todos nós, né, a nossa grande diretora-geral, Beatriz Pantaleão, que está à frente da Gol de Letra desde do dia 1, né, desde a sua fundação, junto com o Raí, com o Leonardo, Dirce, que foram os grandes instituidores da Fundação Gol de Letra.
15: A gente falou de Raí e Leonardo, só os tetracampeões.
14: Sim.
15: Só isso.
14: Sim.
15: Só isso. A gente fala o seguinte, tendo esses dois, né, esses dois nomes de peso como referência, hoje, é concorrido, é disputado, como que funciona assim para tendo esses nomes como referências de Raí e Leonardo?
14: Olha, você me fez lembrar uma situação muito, muito legal de compartilhar. Eu começo aqui em fevereiro de 2005, fevereiro de 2005. E eu tive o primeiro encontro presencial com o Raí Leonardo em abril de 2005. Naquela época não tinha WhatsApp, não tinha uma internet tão fluida como nós temos hoje. Tivemos uma reunião aqui embaixo, né, até então a nossa secretaria e a sala da coordenação. Na época eu era educador social. E eu fiquei muito encantado e assustado com os dois. Porque eles chegaram para uma reunião sem nenhum papel, sem nada, e perguntando e falando da rotina do programa, de tudo que estava acontecendo. Ou seja, eles sabiam o que estava acontecendo. Uhum. E aquilo realmente mostrou, né, o caráter e o comprometimento realmente deles e da Fundação Gol de Letra, que não era simplesmente um passatempo. Então como é que dois tetracampeões, com toda a vida que eles tinham naquele momento, né, saberem tão minuciosamente o que estava acontecendo? E eles sabiam. E ali eu tive realmente certeza que era aqui que eu deveria continuar, tanto é que eu estou até hoje aqui. Né? E nós temos hoje realmente, né, o Raí muito, muito presente na nossa trajetória, né, o Leonardo, mas ele continua sempre que possível presente nas ações da Gol de Letra, mas o Raí tá mais direto junto com a Beatriz nessa operação, digamos assim.
15: E dá pra fingir costume quando eles chegam aqui e tal, pra trocar uma ideia? Dá pra fingir costume que eles estão aqui todos os dias, né? Porque assim, se fosse eu, no caso, de tetracampeão ali, né? Dá pra fingir esse costume ou não?
14: Ah, é muito legal, assim, pra nós. Nós que estamos há 20 e tantos anos, acaba sendo natural. Uhum. Mas pra equipe, não. Pra equipe, a gente tem uma equipe nova, então toda vez que ele tá aqui, o pessoal quer tirar foto, é um autógrafo, e a garotada, né, as crianças, as meninas, os meninos sempre, assim, é uma zona, né, cria, uhum. Quando a gente vai para as escolas, né, nós estamos em diversas escolas públicas aqui em São Paulo, no Rio de Janeiro, é um caos, um alvoroço, né, porque aí você tem o contato com professores, a direção pedagógica, a coordenação pedagógica, e sempre a rotina é tumultuada, mas muito gratificante, né, e dá energia pro espaço e para ele quando tá presente aqui.
15: Né? Legal, a gente, por exemplo, eu já não fiz nesse costume, né, de estar com dois tetracampeões na minha frente, eu não ia conseguir, não resistir a pedir autógrafo, tirar foto, selfie. Mas é o seguinte, a gente chegou aqui hoje, né, a gente foi muito bem acolhido, e o pessoal tava aqui, e a gente fala o seguinte, a gente viu o brilho no olho de cada criança aqui dentro, jogando futebol, basquete, fazendo outros projetos, um ping-pong, enfim, diversos projetos que vocês atendem aqui. Como que é pra você hoje estar vendo esse brilho no olhar de cada criança aqui dentro do Gol de Letra?
14: Olha, esse brilho no olhar, sim, é um processo muito natural dentro das nossas equipes, porque todos nós precisamos entender qual é a missão, né? Quais são os valores, né? Qual é a visão da Gol de Letra. E nossas equipes têm isso, né? E dentro dessas equipes, nós temos muitos que foram atendidos e atendidas em nossos programas e projetos. Então hoje, eu tenho aqui em São Paulo, educadora que foi da primeira turma de atividade. E o nosso primeiro educador, que está até hoje, há 22 anos também, é colega dessa educadora. Sim, nós temos diversos exemplos de diversas áreas. Na área administrativa, nós temos profissionais que foram dos nossos projetos lá atrás. E isso é muito gratificante, de perceber realmente o quanto a gente consegue e continua contribuindo, né, para mudar essas realidades, né? Então, isso sim, é um desafio, né? Porque em hipótese nenhuma a gente pode achar que está tudo sempre certo. A gente precisa sempre se desafiar. A gente tem um laço, né, um processo de formação continuada para todas as nossas equipes e áreas, seja pedagógico, social, administrativa, financeiro, comunicação, captação. Então a gente precisa o tempo todo se qualificar para realmente manter excelência na qualidade. E aí isso, né, de uma maneira natural, podemos dizer assim, gera o brilho para todos os nossos usuários atendidos e atendidas.
15: Legal. Você está vendo imagens nesse momento, por exemplo, do nosso cinegrafista Bino, né, que fez várias imagens aí, colheu várias imagens para você ver o projeto, alguns projetos, né, algumas coisas que acontecem aqui dentro. Então você está vendo nesse momento essas imagens aí que o Bina fez nessa nossa visita aqui no Gol de Letra. Eu queria entender o seguinte também. A gente fala de desafios. Quais são os desafios hoje para manter o terceiro setor, para manter o Gol de Letra hoje, mais de 20 anos? Quais foram os desafios e quais são os desafios?
14: O grande desafio no momento é realmente garantir, né, as fontes de financiamento para essa estrutura. É uma estrutura muito consolidada, né? Como te disse, nós estamos em duas unidades, né, duas cidades, São Paulo e Rio de Janeiro, além dos nossos projetos e ações de disseminação pelo Brasil. Então, durante essa trajetória de 27, 28 anos de atuação direta, nós já percorremos mais de 26, 27 cidades no Brasil. Não vou lembrar agora de cabeça todas, estados, talvez 7, 8 estados, e até uma experiência no continente africano, na Guiné-Bissau. Então, toda essa trajetória tem um desafio importante, que é garantir o financiamento. Nós temos mais de 140 colaboradores, todos contratados, com experiência, qualificação, né, com todos os benefícios, direitos garantidos na nossa CLT. Então, o desafio é garantir essas fontes de financiamento. Existem no Brasil algumas leis de financiamento, né? Então, tem a Lei de Incentivo ao Esporte, tem a Lei Rouanet, tem Fundo Municipal de Criança e Adolescente, Conselho Estadual de Criança e Adolescente, enfim, mas só isso não garante todo o financiamento para essa estrutura, porque nós temos toda uma parte técnica, que é a atuação direta aos programas, né? Nós digamos assim, é atividade fim, mas nós precisamos garantir também a atividade meio, toda a parte de captação, comunicação, prestação de contas, compras, operacional, financeiro. Então tudo isso uma grande engrenagem que precisa, né, girar constantemente para garantir. Nós temos hoje aproximadamente mais de 6 mil atendimentos por mês em todos os nossos polos de atendimento, mais de 27 escolas públicas parceiras. Então o desafio realmente é garantir, né, ter uma diversidade de financiamento, além das leis, né, ter empresas que acreditem, né, no nosso trabalho, e importante que sejam empresas parceiras de longa data, né, não apenas um aporte pontual. Isso é importante? É importante, mas a gente acredita realmente e valoriza empresas que, parceiros que estão conosco há mais de 10, 15 anos, porque realmente estão pela causa, né? Não é simplesmente um aporte pontual para ter um benefício fiscal e ter a sua imagem. Muito pelo contrário, às vezes nós temos aqui empresas que não fazem tanto investimento volumoso, mas que tem uma continuidade. Isso é muito significante para nós também.
15: Legal, e hoje quantas famílias são atendidas aqui? Uma ideia mais ou menos, uma base de quantas famílias vocês têm aqui hoje?
14: Famílias?
15: Quantas crianças?
14: Então, são 6 mil atendimentos, contabilizando crianças, adolescentes, jovens, dentro dos seus núcleos familiares. Então dá para a gente pensar isso mensalmente, né, aqui em São Paulo e no Rio de Janeiro, com todas as nossas ações, não só, né, no programa de esporte, mas todos os nossos programas, né, programa de esporte, programa de juventudes, né, programa Comunidades, serviço social atuando muito forte nessa relação. E aí é um detalhe bacana, assim, toda a nossa área de serviço social, ela atende, né, todos os nossos usuários, nossos educandos e educandas, isso está dentro da nossa área de trabalho, de atuação, é o que a gente fala da dupla proteção, mas elas não são, né, o serviço social não é exclusivo para quem está inserido ou matriculado em algum programa ou projeto da Gol de Letra. Ele atende o território. Então, é isso que é muito significativo para ti, né? Estar presente nos territórios, né, com respeito, com comprometimento e o reconhecimento. Então, a nossa equipe de serviço social, ela atende às comunidades. Vila Albertina, onde nós estamos inseridos, aqui em São Paulo, Caju, no Rio de Janeiro, e Duque de Caxias, também no Rio de Janeiro.
15: Legal. Agora, algumas coisas que me chamaram a atenção, eu queria que você pudesse explicar para quem está em casa o seguinte. Duas coisas que me chamaram a atenção aqui dentro. A primeira foram esses livros aqui.
14: Ah, legal.
15: Né, que são um bowl de letrinhas. Eu queria que você explicasse pra gente quais são esses livros.
14: Esses livros são magníficos. Pode pegar. Aqui, esse aqui. Infelizmente, né, nós tivemos o período da pandemia. Então, durante a pandemia, né, as nossas crianças...
15: Ver? Pode, claro. Posso mostrar pra quem tá em casa? Dá uma olhada aqui, ó. Mostrar pra quem tá em casa. O que, que é esse livro aqui?
14: Então, é uma produção das crianças das oficinas de letramento que acontecem lá no Rio de Janeiro, na unidade de Caju, que ao longo do ano a equipe desenvolve um tema e é trabalhado, e toda essa produção é feita das crianças. Então, essa é a edição 14, né? Nós temos aqui a 13, 15, é poesia, então você vai ver aqui tudo é produzido, o texto, os desenhos, ó, você vai ver aqui, ó, tudo isso aqui é produzido, ó, pelas crianças.
15: Legal, vou mostrar para quem está em casa aqui mais um, esse aqui é poesia, bowl de letrinhas. Legal demais. Tem
14: e aqui, outros, ó, né? Esse aqui, por exemplo, é o Gol de Letrinhas 13, que faz referência ao Estatuto da Criança e Adolescente.
15: Legal.
14: Que é produzido pelas próprias crianças,
15: né? Que legal, que bacana. A gente vê que a importância também da letramento, né? A importância de fazer um livro, enfim. Então, isso aqui que eu vou me chamando muito a atenção.
14: Sim. E aqui nós temos também uma outra produção do nosso caderno metodológico sobre a disseminação voltada ao esporte, né? Um esporte que a gente vem trabalhando ao longo dos anos aqui dentro do território brasileiro. Então essa aqui é a primeira edição, né? Caderno metodológico Educação Integral Esporte em Jogo,

0: coisa que me chamou a atenção, além de todos os outros projetos, mas eu ouvi falando ali, um pessoal falando de intercâmbio.
1: Ah, verdade.
0: O que é esse intercâmbio? Como é que funciona esse intercâmbio? Para onde vão? É para os Estados Unidos? É para o Canadá? Para onde que vão?
1: Nós temos, assim, as ações de intercâmbio começaram há mais de 20 anos na Gold Letra, né? Começou inicialmente numa cidade da Suíça, Berne, acho que era Berne, não vou lembrar direito a cidade, e depois também com a Associação Esportes de Lanville, que é baseada em Lyon, e hoje ela tem outros estados, territórios também da França, que é uma associação muito parceira da Gold Letra, então chama Esportes de Lanville. Então de lá para cá, a gente tem desenvolvido esse processo de intercâmbio muito bem consolidado. No mês de abril, a gente recebe um grupo de jovens franceses que passam uma semana aqui em São Paulo, uma semana no Caju e 4-5 dias dentro de um acampamento para que a gente possa trocar todas as experiências, né? Ficam normalmente aqui no acampamento Paiol Grande aqui em São Paulo. Ali nós temos, não sei se eu consigo pegar aqui para te mostrar aqui, ó, essa última temporada, ó, foi recente, agora em abril, onde tivemos essa integração, né? Os jovens franceses, os jovens do Rio de Janeiro, os jovens de São Paulo, vivenciando as metodologias da Fundação Gold Letra e da Esportes de Lanville, realmente materializando o processo de intercâmbio.
0: Legal.
1: Ao longo dessa trajetória também da Gold Letra, nós também tivemos intercâmbio em Manchester, né, graças a uma parceria com o Cities Giving, que é o braço, né, o lado social do Manchester City. Uhum. Então, ao longo de 7 anos, nós mandamos jovens no meio do ano, né, sempre em julho, para uma formação global de jovens líderes esportivos. Tá? Nós também já tivemos duas ou três possibilidades de intercâmbio com a Fundação FIFA, antigamente era a FIFA for Hope, hoje é a FIFA Foundation, com os festivais vinculados ao período da Copa. Então, nós tivemos 2014, 2018 na Rússia. 2014 não, errei, foi 2022, é isso?
0: 2018 Rússia. 14 Brasil,
1: África. Não, então foi antes, teve, foi um período, foi na França.
0: França
1: que teve, esqueci, foi não foi esse vinculado à Copa do Mundo, foi à Olimpíada.
0: Ah, tá, boa.
1: Né, foi isso, então teve um período na Copa, um período na Olimpíada, então também tiveram esses intercâmbios.
0: Que legal, bacana demais, né? Muito, muito legal a gente conhecer um pouquinho aqui. Quer acrescentar alguma coisa a mais? Quer convidar o pessoal para conhecer o projeto? Fique à vontade.
1: Não, eu acho que é muito importante, assim, ressaltar, né, toda essa trajetória da Gold Letra, né? Seja aqui na Vila Albertina, seja no Caju, né? A conexão e a interação das equipes, né? Como te disse, né, a gente trabalha na perspectiva, na garantia, na contribuição da educação integral para todos os nossos públicos, seja no esporte, seja no programa de juventude, na arte, na educação, na formação para o trabalho, mas essa a nossa metodologia, né, é contribuir realmente com a educação integral para todos os nossos públicos. E não tem só, né, a área técnica específica da modalidade ou da linguagem, não é o educador físico, não é o pedagogo, né? Nós temos o serviço social, nós temos os psicólogos, todo mundo trabalhando integrado dentro dos programas para que a gente consiga atingir os resultados possíveis, né? E por trás disso, toda a nossa, né, equipe, que a gente fala assim, área meio, né, captação, comunicação, administração, financeiro, para realmente consiga garantir todos os nossos resultados que a gente vem conquistando ao longo do tempo. E aí eu já faço um gancho, que é legal, quando nós completamos 10 anos de atuação, a gente já tinha noção que os resultados estavam sendo alcançados. Então a gente precisava referendar isso. Então contratamos uma avaliação externa, que ficou 2 anos conosco, uma avaliação bem profunda, que referendou o nosso método. E a partir dali a gente criou a área de disseminação. O que é a disseminação? É levar para outros lugares a nossa tecnologia social, digamos assim.
0: Oh, legal.
1: Então, como eu te disse, a gente já passou mais de 27 cidades, né, do Brasil, Guiné-Bissau, no continente africano, levando a nossa metodologia. Obviamente, o tempo foi passando e nós completamos 25 anos de atuação. O que nós decidimos fazer? Isso também está no nosso site. Uhum. Uma nova avaliação de resultado. Então está lá, que referenda, consolida realmente tudo aquilo que a gente vem batalhando e conquistando e compartilhando com as nossas crianças, adolescentes, famílias nos nossos territórios. Então isso é muito bacana de compartilhar.
0: Sensacional. Quero te agradecer aqui.
1: Imagina.
0: Nós falamos aqui muito, né, da parte teórica do negócio. Né? Daqui a pouco a gente vai para a prática lá.
1: Sim, vamos lá.
0: Eu quero conhecer primeiro a equipe.
1: Bora.
0: Uma equipe lá, serviço social, enfim, quero conhecer a galera.
1: Vocês vão circular aqui, vai ter. Hoje acho que vocês vão.

0: falar, se for na quadra, acho que é com o Maurício, isso, que é o nosso educador 1 do programa, começou no primeiro dia do programa. Certo. Tem a nossa equipe de serviço social que está preparando o material aqui, que amanhã à noite vai ter um encontro com as famílias. Esse mês é o Maio Laranja, né? É um mês de combate ao abuso sexual de criança e adolescente. Então esse mês o serviço social teve uma intervenção direta em todas as turmas com essa temática e amanhã vai levar esse conteúdo para as famílias. Então amanhã à noite, depois do lançamento do caderno metodológico, a gente vai ter esse encontro com as famílias, com o serviço social atuando, né? Talvez você também consiga ter uma filmagem do LAP, que é o nosso Laboratório de Aprendizagem e Pesquisa Esportiva, que é um momento onde as crianças, adolescentes e jovens saem da quadra, mas continuam vinculados ao esporte, mas utilizando outras estratégias. A computação, né, o letramento, a leitura, enfim, raciocínio, então jogos lúdicos. Nós temos ali uma pedagoga, uma psicomotricista conduzindo essas atividades. Então agora vocês vão circular para nossos espaços para conhecer melhor.
1: Beleza, quero parabenizar você pelo projeto e você que está em casa aí está vendo aqui, de repente, o site, né? Só para contextualizar para quem está em casa, Edgar, a gente tem que falar o seguinte. Hoje nós estamos gravando aqui na última semana de maio, né? Última semana de maio. O programa vai ao ar em junho. Obrigado.
0: Obrigado você.
1: Vamos para lá então circular, conhecer um pouco da equipe e mostrar um pouco da prática aqui da Gol de Letra. Vamos para lá.
0: Fique à vontade.

0: Vamos lá, vamos agora.
1: Você vai conhecer a porta de entrada do nosso atendimento. Então aqui, né, é a nossa recepção, secretaria, onde a gente faz o nosso primeiro acolhimento às famílias da Vila Albertina. Aqui nesse espaço, hoje não está o Henrique, que é o nosso auxiliar de projetos, que foi um dos nossos atendidos há mais de 15, 20 anos atrás. Mas nós temos o Cauã, que é um jovem em formação, um monitor, que está dentro da nossa metodologia, né, a formação de jovens monitores. Eles ficam 2 anos no processo formativo para que sejam multiplicadores de conhecimento, atitudes e valores. Tá? E o Cauã está terminando o processo formativo dele. Ele é um dos jovens que está indo para a França agora.
2: Legal, deixa eu bater o papo com o Cauã aqui. E aí, Cauã, tudo certo, Cauã?
3: Tudo sim.
2: Tudo belezinha?
3: Sim.
2: Você que vai para o intercâmbio?
3: Sim, eu vou dia 12 de julho e eu vou passar 17 dias lá.
2: Legal, como que tá? Você já foi para fora do país alguma vez ou é a primeira vez?
3: É a primeira vez, vai ser com o Leste.
2: É, como é que tá? Tá nervoso para sair?
3: Um pouco.
2: É, já tá treinando já o francês?
3: Sim.
2: Já?
3: Sim.
2: Uma palhinha pra gente com um bom dia em francês?
3: Bonjour.
2: Ó, oh, já tá bom. Hein?
1: Conta para eles quem mais tá indo, como
2: quem mais?
1: A composição da equipe.
3: Vai mais uma monitora. Que é a Maju, a Maria Júlia. Ela é da monitora da manhã. E vai a Melissa, que é a nossa professora.
2: Legal, quanto tempo você está aqui?
3: Eu estou há 4 anos como aluno. Entrei como aluno e entrei como na monitoria há 2 anos atrás.
2: Legal,
3: 2004.
2: Bacana, vamos lá então conhecer um pouco mais aqui do pessoal que faz todo esse projeto aqui. Edgar, nós temos aqui então, nossa pessoa é
1: aqui nós começa a nossa área psicossocial, certo? Renata, que é a nossa estagiária de serviço social.
4: Estagiária de serviço social.
2: Tudo bem?
4: Tudo bom.
2: Vem, quanto tempo você tem?
4: Um ano e meio.
2: Como é que você conheceu aqui?
4: Foi, na realidade, minha família é toda São Paulina. Eu já conheci a Fundação Mão de Letra. Vi no Instagram que eu já acompanhava a instituição, a vaga aberta, me candidatei e deu certo.
2: E o que você tá achando de estagiar aqui?
4: Maravilhoso.
2: Corraí, São Paulino, bem referência,
4: tudo,
2: né?
4: Tudo de bom. Não, tô a equipe inteira, tudo
2: legal.
4: De novo.
2: Já viu o Raí?
4: Já, várias vezes.
2: Tietou?
4: Um pouco.
2: Tá certo.
4: Um pouco.
1: Aqui nós temos o MG, recém-contratado, nosso novo assistente social aqui no programa.
2: Recém-contratado,
1: tá? Quanto tempo?
4: 2 meses.
2: Quais são os desafios diários aqui?
5: Ah, eu acho que assim, a gente tem uma proposta muito bacana, né, de inclusão através do esporte. Eu acho que o maior desafio atualmente para mim, que tô chegando agora, é tentar essa aproximação, porque a gente tem algumas frentes, né, então eu tô com a responsabilidade das escolas, projetos com as escolas. Então, esse vai ser o meu maior desafio, dar conta de muitas, muitas crianças e as famílias, mas estou bem animado.
2: Legal, seja bem-vindo. É isso.
1: Aqui é a nossa sala de serviço social. Vamos entrar aqui. Será que o nosso cinegrafista vai conseguir adentrar aqui? Aqui nós temos Maíra, assistente social. Está há quanto tempo aqui?
6: 4 anos. Na verdade, fiz 2 anos de estágio e retornei em 2023 como assistente social.
7: É desafiador, mas a gente tem conseguido, né, fazer um bom trabalho, acredito, né? Edgar, que nós estamos fazendo um bom trabalho.
1: Sem dúvida.
7: Acompanhar bem as crianças, os adolescentes e as famílias. E aí a gente está nessa organização hoje para fazer mais uma atividade.
8: Quanto tempo aqui? 3 meses. Mas tem um detalhe importante para a Juliana. 3 meses como colaborador oficial. Lembra que eu falei que nós temos a equipe, pessoas que foram atendidas com a Gojueta? Ela foi também aluna educanda do nosso primeiro educador Maurício, lá atrás. Jogadora de vôlei.
2: É mesmo.
9: 2010, fui aluna do Maurício, do vôlei. E em 2013, eu fui mediadora de leitura.
8: Legal. Como que você conheceu o projeto ali?
9: Eu sou moradora do território, então eu nasci e cresci no território. E desde criança eu já conheço a Fundação Gol de Letra e acompanhei aí toda essa trajetória e agora enquanto profissional.
8: E como que é para você ter um projeto desse aqui no território?
9: Ah, é muito importante, né? Eu acho que a Fundação Gol de Letra tem uma função muito importante dentro da comunidade, né? E eu acho que existe uma valorização também dos jovens e das crianças.
8: Legal, parabéns. Parabéns. E agora nós temos a moça que estava fugindo da gente.
10: Estava perdendo, gente. A Beatriz.
8: Beatriz.
10: A nossa psicóloga também entrou recentemente, mas já está bem prosada, antenada.
11: Também 2 meses. 2 meses, na verdade, sim. Tivemos eu, o MG e Carlos Pereira aqui na equipe social. Nós entramos no mesmo dia.
8: Legal. Então você tem uma função também fundamental, Trio.
11: Sim, muito, bastante.
8: Como que é para você o dia a dia?
11: Olha, eu tenho muita tranquilidade, assim, de circular com a equipe, né, de poder criar. Eu sinto um ambiente muito acolhedor, né, uma equipe também muito empenhada, né, em acolher as minhas ideias. A gente debate sempre, então é muito gostoso estar aqui e ficar com as crianças também. Elas também são muito receptivas, muito curiosas. Eu acho que a instituição que eu criou, junto com as crianças, né, com os adolescentes também, um ambiente de muito respeito e de muita segurança, assim. Então é um espaço muito gostoso de estar.
0: Legal. Você mora aqui perto? Como é que você conheceu o projeto?
11: Eu moro bem longe daqui. É, eu moro na zona sul de São Paulo, né, no outro extremo da cidade. E eu conheci através de indicações, né? E é muito interessante porque eu tinha pouco conhecimento da fundação. Mas depois que eu entrei, assim, falei para as pessoas, tipo, ah, eu entrei na fundação. Caramba, na fundação! Tipo, todo mundo reconhecendo com muito apreço, assim. Então é muito bom estar aqui.
0: Parabéns. É isso. Se for o pessoal não falar, que o pessoal fala bem pra caramba.
1: Fala.
0: É como a gente estava conversando, né? Não é somente do esporte. É várias outras coisas também. A gente, sim. Vocês vão conseguir passar por todas as nossas unidades, né? A Casa da Juventude Sócia Brasileira, a Escola Doutor Sorte, são os dois polos do nosso Pregúrio de Juventudes aqui em São Paulo. Vocês não vão conseguir passar no Cajula, nossa sede de Caxias, mas vocês vão ter a oportunidade de conhecer a sede, né, o Lupo Esporte em Movimento, do programa Jogo Aberto, com o programa do Esporte Lazer aqui na Fundação Rodireta da Vila Albertina.
12: Legal, então essa galera aqui faz parte todos os dias aqui dessa, né, com o projeto aqui da Fundação, faz parte todo dia essa galera, que mais gente que não tá aqui, né?
0: Sim, o objetivo realmente é contribuir para a educação terminal para que possam, né, mudar e transformar as suas realidades.
12: Legal, quero te agradecer por esse bate-papo, esse tour aqui.
0: Legal.
12: Tá? Vou te agradecer, parabenizar a todos vocês aqui, que estão aqui fazendo parte desse projeto, como passa a fundação. Queiram estar aqui também, sinta-se abraçado. E alguma coisa que você queira adicionar, que queira acrescentar?
0: Porque se a gente fala, né, de fundação, não é fácil fazer, ninguém faz nada sozinho, tem toda uma equipe por trás. Então, se você quiser adicionar alguma coisa...
1: Eu acho que é, assim, agradecer as nossas equipes, né, todas as equipes que estão fazendo parte, que já fizeram parte dessa trajetória magnífica e brilhante da Fundação Rodireta, e equipe, eu digo, não só a equipe de colaboradores, mas a equipe de colaboradores, de jovens monitores que passaram pela formação, né, os nossos educandos e educandas. Vou agradecer realmente esse trabalho magnífico que eles fazem, que, na verdade, eles estão à frente de tudo isso no dia a dia. Então, é muito gratificante, quero te agradecer, né, a equipe de São Paulo, a equipe do Rio de Janeiro. Em breve, a gente vai começar uma atuação no Recife também, dentro da situação que eu estava te falando. Até o ano passado, no começo do ano, a gente estava em Canindé, no Ceará também, como equipe nossa. Então, agradecer as equipes que passaram ao longo desse tempo pela Gol de Letra e que as pessoas possam, né, contribuir conhecendo a Gol de Letra, entrando no site, como você disse, toda a nossa história, a trajetória está lá. E qualquer coisa, só entrar em contato, que a gente atende com o maior prazer.
12: É isso. Bacana demais. E, ó, que se pé em casa e assistir o Alesp Cidadania, é o seguinte, tá vendo na televisão? Dá para ver no YouTube também. Você pode assistir, compartilhar, mandar pra galera aí, pra todo mundo ver esse projeto, na fundação, muito legal. A gente visitou hoje essa data, apresentou pra você um pouquinho, já falando da parte prática também, lá do esporte, mas a gente reforça, né? Ninguém faz nada sozinho. Só ele, uma equipe e toda uma estrutura pra fornecer o bem-estar pra mais de 6 mil.
0: 6 mil atendimentos por mês a gente tem tido ao longo dos 7, 28 anos de atuação, mais de 32 mil passaram pela Avelier.
12: Bacana. Bom, então a gente vai ficando por aqui no Alesp Cidadania. Semana que vem tem muito mais pra você. Não sai da programação da TV Alesp, porque você confere aí a mais detalhes e mais imagens, né, que o nosso Bina fez na data de hoje aqui, mostrando um pouco mais sobre a Fundação Gol de Letra. Um abraço, até semana que vem. Valeu.
13: Valeu, um abraço.

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0: Oi, pessoal, seja muito bem-vindo, seja muito bem-vinda. Esse é o nosso Cultura e Saber de sempre e você é sempre muito convidado para ficar aqui na nossa sala de casa, nessa estante maravilhosa que a gente tem para falar de literatura. Hoje todo mundo fala bastante, né? Ainda mais com os expertos nas redes sociais. Mas será que a gente realmente está sendo entendido? A comunicação virou uma das ferramentas mais importantes do nosso tempo, na vida, nos relacionamentos e também nos negócios, o que faz uma mensagem gerar conexão. Hoje o Cultura e Saber recebe o especialista em neurocomunicação, Jota Júnior, autor do livro Impact. Vamos conversar sobre estratégia, comportamento e o poder das palavras. Oi, Jota, seja muito bem-vindo ao Cultura e Saber.
1: Obrigado, prazer estar com vocês aqui. Vamos falar sobre falar.
0: Vamos falar sobre falar. Adoro, que eu vou aprender muito com você, eu acho, viu?
1: Não, eu falei pra você. Eu sou um penetra na festa da comunicação.
0: Então, eu vou começar com isso, não vou nem começar com o livro hoje, porque eu fiquei muito curiosa. Você não tem formação em comunicação, na verdade.
1: Isso, a minha formação básica, é em administração de empresas.
0: Como é que você chegou até aqui?
1: Então, no exercício da minha atividade, eu observei o seguinte, a forma como eu conseguia me desvencilhar e atingir os objetivos que eu desejava, inevitavelmente passavam pela comunicação. Então, eu ia fazer uma reunião com um cliente, por exemplo, em que ele estava insatisfeito com algum aspecto da empresa que eu atendia, que eu representava, e a forma que eu tinha em trazê-lo de novo para a nossa empresa e acalmar as suas inquietações, passava por comunicação. Aí eu fui percebendo que isso pode virar um superpoder quando bem utilizado. E a gente observa comunicadores famosos, como Silvio Santos, por exemplo, pessoas públicas. Eu gosto muito do estilo do Barack Obama. Ele é uma pessoa que identifica o público com quem ele vai falar.
0: Ele tem empatia, né?
1: Então, exatamente.
0: O Silvio Santos criou uma forma de comunicação, eu acho. E o Barack Obama, você falou, ele tem uma empatia. Ele fala diretamente com quem ele quer.
1: Tem uma cena icônica, né, do Barack Obama aqui no Brasil. Quando ele fez uma visita aqui e ele começa o discurso falando em português. Então, veja que o quanto ele entende como a comunicação funciona. E aí eu comecei a observar mais, fui estudar, né, sobre comunicação, várias ferramentas que existiam na época e tal, até que, mais recentemente, eu fui fazer uma especialização, e aí sim, agora formalmente, eu virei um especialista em neurocomunicação. Aí eu juntei essas duas coisas para poder desenvolver o modelo.
0: E como é que o administrador chegou nisso aqui? Estratégias de comunicação para mover pessoas e gerar resultados. Porque eu queria saber, principalmente, tem uma coisa aqui. Uma das primeiras coisas do seu livro é antes da primeira palavra, a origem da comunicação, mas, peraí, comunicar em tempos de ruído. Pensar antes de falar.
1: Exatamente.
0: Que ruído é esse que a gente tem que saber furar, digamos assim?
1: Legal. O ruído, ele passa pelo excesso. Quer dizer, hoje, a gente é bombardeado com estímulos, querendo a nossa atenção, querendo conversar com a gente de alguma forma. Quando você está numa rede social, estão passando posts e mais posts, onde alguém está querendo dizer algo. Querendo dizer com o propósito de ensinar, com o propósito de motivar, com o propósito de estimular ou de vender uma ideia. Então, o tempo todo, você está dirigindo de carro, você passa por uma propaganda, um outdoor, dependendo da cidade que você está. E aí, a questão é, primeiro, eu como ouvinte, como alguém que está sendo bombardeado por isso, eu consegui selecionar o que me interessa ou não, o que eu devo dar atenção. O nosso cérebro não consegue, né, dar atenção para mais de uma coisa, ele foca numa tarefa. E aí, quem tem o objetivo de usar a comunicação para poder exercer a sua atividade, um professor, por exemplo, um professor tem que conhecer um modelo e que facilite a vida dele, porque a concorrência é grande. Então, o ruído é exatamente isso. Você como um comunicador, como alguém que está exercendo a comunicação, conseguir desviar desses ruídos e conseguir a atenção da pessoa, inicialmente. E depois que você consegue essa atenção, você tem que mantê-la, porque dispersa rapidamente, e conseguir entregar a sua mensagem, o que você quer fazer nessa comunicação, o seu objetivo.
0: O livro Impact é um modelo.
1: Isso.
0: Como é que você criou esse modelo? Que modelo é esse?
1: Então, na verdade, ele é um metamodelo. Né?
0: Metamodelo.
1: Né? O que é um metamodelo? É um modelo, uma estrutura maior, que tem embaixo de si vários outros modelos. Então, assim, a autoria do modelo, do metamodelo Impact, é minha. Mas eu uso muitas outras ferramentas que estão aí para todo mundo já inventou, ancestrais, inclusive, eu diria, para poder desenvolver. Então, quando eu estava tentando achar uma forma de estruturar uma maneira de comunicar com mais resultado, né, com maior objetivo, eu fui identificando esses aspectos. O modelo que a gente conheceu, pelo menos eu conheci lá na escola, no primário, que falava de comunicação, era emissor, receptor, canal e mensagem. E depois o feedback. Mas ele não é rico para poder ilustrar para quem não conhece. Né? Ele deixa muitos gaps entre cada uma dessas coisas. O Impact veio com esse propósito, trazer uma forma mais visual, eu chamo de arquitetura da comunicação. Né? Onde você, com um olhar, se você tiver que pensar antes de se comunicar, rapidamente, se você olhar para esses 7 elementos, você vai se aproximar de uma comunicação melhor para o que você quer.
0: Por falar em comunicação, olhando seu livro, eu vejo que você usa uma linguagem muito fácil na sua escrita. E você fez em forma de manual mesmo. Quando a gente dá uma zapeada, olha só, uma zapeada, eu tô falando como se fosse das redes, você tá vendo?
1: É isso aí, não tem problema.
0: Olha só, tem títulos e ele lista várias coisas para a gente aprender a se comunicar. Essa forma de escrita que você usou também é uma forma de comunicar melhor e de chegar até o seu interlocutor, digamos
1: também
0: assim,
1: tem
0: da
1: técnica.
0: Melhor forma, não é?
1: Também tem técnica,
0: qual
1: exatamente.
0: Qual foi a técnica, então, que você usou na escrita desse livro?
1: Não é uma só, né? São várias. Então, uma das técnicas que eu uso é o storytelling, né? Contar histórias. Então eu começo o livro falando de um dia meu de trabalho. E isso já é uma forma que a gente tem de chamar a atenção. E aí a gente já começando a olhar pela neurociência, né? O nosso cérebro gosta de histórias. Ele presta atenção. Por isso que tem os
0: gera
1: filmes,
0: identificação.
1: Por exemplo. Sim, os filmes, eles gastam ali uma energia fantástica de comunicação nos primeiros 5 minutos, que se você não retém a pessoa nesses 5 minutos, elas perdem o interesse pelo filme. Então, uma das técnicas é a storytelling. A outra é o modelo AIDA, né? Que é muito usado na comunicação, na propaganda e publicidade, que é o acrônimo, a sigla, para atenção, interesse, desejo e ação. Então, se eu vou explicar algo para alguém, se eu vou contar algo para alguém com um objetivo, né, eu posso usar essa estrutura. Então, eu também usei aí. Outra estrutura que eu uso muito é aquela estrutura do Aristóteles, né, que é o ethos, pathos e logos.
0: Aí vai ter que explicar.
1: Isso. O que acontece? Se eu quero conversar com alguém, argumentar com alguém, e quero ser convincente, eu tenho que, pelo menos a minha fala ou o meu texto, não importa, ela tem que ter esses 3 elementos. O primeiro é o ethos. Né? O ethos trata do quê? Ele trata da autoridade. Se eu não entendo nada de comunicação e falo para você assim, nossa, você falou essa palavra errada, de maneira errada, você vai olhar e falar assim, quem é esse cara para poder falar isso? Então, a minha fala perde força nesse primeiro momento. Então, a primeira coisa que eu tenho que fazer é expressar a minha autoridade sobre o assunto que eu estou falando. Ah, Júnior, mas você não é médico. Ok, mas eu ouvi de um médico. Então, eu posso emprestar a autoridade de alguém para poder fazer...
0: O médico disse que...
1: Isso. E aí eu posso encavalar as coisas, né? Eu posso usar storytelling junto com essa tríade. Então, eu falo assim, uma vez eu fui no médico, que eu estava com uma tosse, e ele me falou isso. Eu já chamei a sua atenção para, né, para o que eu vou falar, e já trouxe a autoridade que eu não tinha. Um outro aspecto, que é o logos, não é? Que é a parte lógica, racional de um argumento, que é o que a maioria das pessoas usa no dia a dia. Eu quero te convencer a algo usando uma lógica. Faça isso, que então mais isso. Mas o que acontece? A minha lógica não necessariamente é a sua. Então, trazer um número, por exemplo, 30% das pessoas têm problema em comunicação. 85% dos problemas que acontecem dentro de uma empresa têm a sua origem na comunicação. Poxa, isso é uma maneira de eu trazer uma lógica que mexe com você. Quando eu falo 80%, você tem noção, dimensão do que eu estou falando, e aí a coisa acontece. E a outra, que é o pathos, que é a emoção, né?
0: Sim.
1: Eu posso trazer números, eu posso trazer uma autoridade, mas se eu não toco a sua emoção, eu não vou conseguir, eu posso não conseguir aquilo que eu quero. Eu consigo sensibilizar, por exemplo, para alguém que tem um paladar muito aguçado, eu posso sensibilizá-la falando sobre o aroma de uma macarronada, de um molho. Mas se a pessoa não tem, como é que eu vou sensibilizá-la disso? Então eu posso falar assim, olha, é um aroma, um sabor inesquecível. E ainda mais, eu posso falar assim, ó, lembra de uma coisa que você comeu que mexeu com você? Você vai falar assim, ah, você vai lembrar da ocasião,
0: claro.
1: Né, do sabor. Pronto, toquei a sua emoção, porque memória é emoção.
0: Olha só, e tudo isso quando você coloca na escrita do livro, você racionaliza mesmo essas técnicas para escrever ou é algo que já está em você e sai naturalmente?
1: Então, esse é o grande exercício, né?
0: Ah.
1: Porque a prática leva a isso, internalizar, falar automaticamente, é depois de muita prática. Então, você não vai ficar bom ou tão bom em algo se você não praticar. Eu costumo usar o exemplo, quando eu falo de comunicação estruturada e não, é com correr. Se eu falar para você, você consegue correr 50 metros?
0: Sim, eu?
1: Claro,
0: sim, claro.
1: Eu consigo, acho que todo mundo, a maioria das pessoas que está nos assistindo consegue correr 50 metros. Agora, você consegue correr na mesma velocidade do Usain Bolt?
0: Nunca.
1: Nunca.
0: Nunca na vida.
1: Nunca, né? Então, a prática faz isso. Ele corre muito bem porque ele treina. Né? Quer dizer, na verdade, ele treina meses, horas para correr 30 segundos.
0: Para,
1: né,
0: ter aquela explosão.
1: Aquela explosão. A mesma coisa acontece com qualquer habilidade que você queira desenvolver. E a comunicação, ela é uma armadilha para a gente nesse sentido. Porque se eu chego para qualquer pessoa e pergunto, você sabe se comunicar? É claro, estamos conversando aqui. Ah, mas se for o caso, eu desenho, que o pessoal até brinca, né? Quer que desenhe para poder entender melhor. Então, assim, a gente parte do princípio de que a gente sabe se comunicar. Mas se eu quero me comunicar com performance, em busca de resultado, com alguma intenção, eu tenho que fazer isso de maneira mais elaborada. E quanto mais eu praticar, mais eu vou ficar melhor nessa habilidade.
0: Jota, tem algum erro muito comum que você coloque aqui no livro que as pessoas cometem na hora de comunicar? O erro mais comum.
1: O mais comum, eu vou falar uma coisa que parece... Nós estamos falando de comunicar, né? É ouvir. As pessoas não ouvem. Hoje, as pessoas ouvem para responder. Essa coisa do estímulo que você falou, a gente está sempre muito reativo, porque a quantidade de estímulo... exagerada de estímulo, faz a gente ficar alerta, ok? E quando a gente fica alerta, a gente tem um potencial de reação muito maior. Então, antes de eu querer convencer alguém, vamos ler essa pessoa, vamos ouvir, mas não só no sentido do que ela fala, uma expressão, uma inquietação, tudo isso mostra pra gente o que a pessoa está sentindo. E uma das bases de uma boa comunicação é criar conexão e entender o meu público e o cenário que eu tenho em volta. Então, as pessoas não ouvem. Todo mundo responde, fala para responder, para reagir. Vamos pôr intenção nisso? Um passo atrás e vamos prestar atenção?
0: E ouvir é algo que está em falta, então.
1: Muito.
0: Ouvir é primordial para você falar.
1: Eu entendo que sim. Para você ter uma boa comunicação, que o princípio que eu parto, né, é o que o livro fala. Olha, são estratégias de comunicação para você mover pessoas e gerar resultados. Então, se eu estou com o meu filho, estou educando o meu filho, meu neto, né, o meu objetivo ali é movê-lo, é gerar uma transformação. Perfeito? Então, eu vou me comunicar levando isso em consideração. Se eu trabalho numa empresa, eu tenho resultados a atingir com a minha equipe, com o meu time, eu estou atrás de resultados. Quantas pessoas, por exemplo, têm ótimas ideias, né? Um público muito que eu abordei muito aí com o modelo é ajudar essas pessoas. Você vê pessoas clássicas, com um nível de inteligência, com uma perspicácia violenta. Só que ela nunca é reconhecida, ela nunca é percebida. Por quê? Porque ela não usa da comunicação. Eu me lembro, quando eu comecei a trabalhar, que pessoas que não necessariamente desempenhavam como eu achava que eu desempenhava, mas que tinham, que aproveitavam primeiro as oportunidades que tinham, porque elas se comunicavam bem. É aquela sensação que a gente fala assim, ah, mas fulano de tal é político, ele só enrola e fica lá falando com o chefe. Ele está usando outra comunicação. O fato dele se comunicar bem não garante que ele performe bem, que ele saiba fazer bem aquilo. Mas, num primeiro momento, porque o que vai garantir, a prova é depois. Né? Vamos ver se ele faz o que ele diz que ele faz e tal. Mas ele chega na frente. Então, eu também escrevi esse livro, desenvolvi o modelo, pensando exatamente nessas pessoas que, de repente, não usam a comunicação. E aí é percepção. Voltando a responder a sua pergunta, tem que ouvir, você tem que ler o cenário, entender isso e se portar de maneira comunicacional diante disso.
0: E como é que a gente sabe, mesmo ouvindo, mesmo, eu acho que essa escuta gera uma empatia, gera a questão do patos que você falou, como é que a gente sabe que a mensagem foi entendida?
1: Termina, por favor.
0: Como é que a gente sabe que a mensagem foi entendida?
1: Então, você só está fazendo pergunta difícil, porque essa é uma outra parte.
0: É porque você é especialista
1: legal,
0: em neurocomunicação.
1: Obrigado pelo desafio. Comunicou, agora entrega, né?
0: Exato.
1: Então, assim,
0: isso está no livro também,
1: isso,
0: né?
1: Tem,
0: tá. Claro.
1: Que é você testar entendimento. O que acontece muito no dia a dia, na nossa fala, é assim, eu faço uma afirmação, explico algo para você, pergunto, entendeu? Aí a sua cabeça, o que a sua cabeça fez? Entendeu. Por quê? Porque todo mundo, dando aula, eu percebia isso, né? Você fala, ei, gente, alguma dúvida? Entendeu?
0: Às vezes é aquele movimento vaquinha de presépio?
1: Pois é, que é automático, que é instintivo. E eu não posso acreditar ou tomar que alguém entendeu por conta disso. E às vezes a gente não toma o cuidado de garantir se a mensagem, se o objetivo que eu tinha nessa comunicação foi atendido. Então, perguntar entendeu não resolve. A pergunta é, eu me fiz claro no que eu falei? Você sabe agora repetir como fazer? Eu tenho que tomar o cuidado, claro, né, no ajuste fino. Se eu pergunto para uma pessoa se ela entendeu, eu estou imputando a ela a responsabilidade, e se ela falar que não, por isso que muitos falam que não, que ela errou. Mas não, na comunicação a responsabilidade é de quem comunica. Então, se eu falo para ela ou pergunto para ela se eu me fiz entender, eu tiro essa carga de responsabilidade dela e talvez ela fique mais à vontade. Olha, essa parte não ficou clara para mim. Eu posso, inclusive, pedir para ela repetir, me dar um exemplo de como ela faria a partir daquilo que eu falei para ela.
0: Será que você pode dar exemplo? Acho que exemplos também ajudam a gente a entender melhor. De uma mensagem mal comunicada e como você melhoraria essa mensagem? Essa pergunta não é difícil.
1: Não é difícil, essa não.
0: Eu vi que você dá vários exemplos no livro.
1: Sim. E um que qualquer pessoa vai lembrar. Você está num ambiente de trabalho. Aí vem um parceiro seu, ou o seu chefe, ou até mesmo um subordinado seu, e fala assim: olha, eu preciso disso para ontem. Quem falou está imaginando que colocou toda a carga de urgência, da importância de fazer aquilo no prazo, que está até atrasado, inclusive, falando isso. Mas a pessoa que está do outro lado, ela pode entender de várias formas. Uhum. Vou te dar um exemplo. Primeiro, indo para o literal da palavra. Uhum. Se era para ontem, já não adianta mais, né? Porque já foi ontem, o prazo já era. Né?
0: É uma forma de acelerar, né?
1: Essa é a questão da intenção, né? Da empatia que você fala. Se eu pego uma pessoa mais ansiosa, ela vai parar de fazer tudo o que ela estava fazendo para poder fazer isso que foi pedido. Mas isso também é perigoso. Porque se ela já estava atendendo uma outra prioridade, quando eu falo isso, estou falando para ela: para tudo, até o que eu talvez já tenha pedido para você antes, você para poder entregar isso. Uhum. Aí você vai lá, resolve um problema, mas cria outro. E se eu pego uma pessoa mais tranquila, mais organizada, ela primeiro vai terminar tudo que ela tinha que terminar para poder encaixar essa atividade ao final dela. Então, tem que ser preciso. A gente precisa ser precisos na nossa palavra. Então olha, eu preciso disso para amanhã, até às 14 horas, porque eu tenho que entregar para o nosso cliente.
0: O para ontem não ajuda.
1: O para ontem é muito generalista, né? Que esse é um grande erro que a gente vê na comunicação. Generalizações. A gente tem que buscar ser mais específico. E aí você pode me perguntar, agora eu não vou deixar você fazer a pergunta difícil, eu vou criar. Mas, Júnior, quando alguém me responde ou pede algo de maneira generalista, como é que eu faço? Né? Porque comunicar também.
0: Boa, como é que eu recebo essa mensagem, como é que eu passo para essa pessoa que eu entendi... E mesmo eu sendo calma, deixando para o fim, que eu vou fazer para ontem?
1: O famoso é: o que você quer dizer com isso? Né? Então, isso é para ontem. Ok, mas você consegue ser mais específico? É uma outra... Por quê? A gente não pode esquecer, a gente está comunicando assim, blá, blá, blá, blá, blá, aquela bagunça.
0: Ontem é quando, né?
1: Isso, então você fala a pessoa, para, você chama a atenção da pessoa, fala: olha, você consegue ser mais específico? Ah, sim, olha, é amanhã até as 14. Então, por isso que quando você me perguntou no começo da nossa conversa, ouvir, por quê? Porque se a pessoa não me entrega, eu tiro dela. Eu busco esse entendimento para eu poder ouvir no nível que eu quero.
0: Interessante. Esse método Impact, você acha que a pessoa, quando ela lê o livro, o método, ele pode ajudar no ambiente corporativo? Especificamente, já que você deu um exemplo bem do ambiente corporativo, desse ambiente de trabalho?
1: Sim. Por quê? Primeiro que a minha maior experiência profissional é no ambiente corporativo. Trabalhei numa grande corporação por muito tempo e aí eu via... Não só assistindo, mas eu também passando por problemas relacionados à comunicação no ambiente corporativo. A minha segunda grande escola, o meu laboratório, que eu diria, foi dar aula em faculdade. Eu dei aula por 20 anos, né, num curso noturno. Você não tem ideia, ou se você dá aula, você tem, o exercício que é você manter uma pessoa que acordou às 5 da manhã, foi trabalhar, ficou até 6, 7, dependendo de onde ela está, ela pegou um trânsito, nem passou em casa, vem para assistir uma aula. E a chance dela dormir, dispersar, ou não ter mais, estar com um cansaço cognitivo, não conseguir entender.
0: A chance é enorme.
1: É enorme. Então, quando você pergunta para mim essa questão do ambiente corporativo, sim. Imagina uma reunião. Você acaba de receber uma determinação da sua diretoria, do que quer que seja, que a partir de agora vamos ter que fazer um relatório sobre todas as atividades que a gente fez durante o dia, um reporte de horas. E você não está acostumado a fazer isso, você não gosta. Se você pensar no dia a dia, poxa, é ruim. Ah, fiz uma tarefa, vou lá e escrevo. Fiz outra tarefa, vou lá e escrevo. Isso atrapalha, além de eu não gostar de ficar dando satisfação sobre isso. Parece que as pessoas não confiam em mim. Como que eu vou comunicar isso no ambiente corporativo? Como que eu vou trazer isso para a minha equipe? Eu preciso respeitar uma ordem. Eu preciso entregar, dentro de uma sequência, o que, que tem que ser falado. Aí isso muda até sobre a perspectiva de cultura. Mas vamos falar na cultura brasileira. Uhum. Na cultura brasileira, eu primeiro tenho que contar a história. Eu tenho que falar o porquê, né? E um porquê que tenha conexão com a pessoa que vai ter que fazer isso ou que a conecte de uma outra forma. Então é assim, olha, pessoal, a gente vem perdendo oportunidades de pedir mais recursos para a gente, em termos de treinamento, porque as pessoas não conseguem, os departamentos específicos, não conseguem contabilizar as nossas horas. Então, quando eu chego lá e falo que eu preciso, a primeira pergunta que eles fazem é: mas quanto tempo você está perdendo para poder fazer? Então eu contei o porquê. E aí eu trago o que precisa ser feito. Por conta disso, a gente vai ter que, a partir de agora, anotar as nossas tarefas, fazer um relatório de ocupação das horas. O formulário é esse. Ou hoje esse formulário não é mais esse, é esse que vai ter no sistema, que você vai exercer uma tarefa, vai lá e coloca. É claro que existe a resistência, mas eu entreguei a informação toda. A pessoa sabe o que ela tem que fazer e o porquê que ela tem que fazer, né? Antigamente colava, faz porque eu estou mandando, entendeu? Ó, o pessoal da diretoria decidiu, vamos fazer.
0: Você passou muito por isso na sua...
1: Ah, sim.
0: Vida, foi isso que te levou a escrever esse livro, né?
1: Pois é, porque o que que acontecia muito? O chefe vinha, né? Vou usar o termo chefe, não vou nem falar líder. O chefe vinha, falava algo, façam assim, todo mundo na reunião fazia assim para ele, ó. Porque ninguém era louco, inclusive, de perguntar, mas por que que eu tenho que fazer isso? Então eu falava para o chefe, ó, legal, vamos fazer. O chefe saía e a pessoa não fazia.
0: Então, Jota, a gente vai aprender a comunicar melhor com o chefe e com todo mundo, né? Então, já, porque a gente vai para o próximo bloco agora, eu quero saber, inclusive, olha só, a estrutura da espinha dorsal da comunicação. Estou muito curiosa sobre esse livro, acho que você está também, né? Vamos aprender a se comunicar melhor no próximo bloco, a gente volta.

0: Olá, uma ótima quinta-feira para você que está nos acompanhando aqui no Alesp News pela TV ou pela nossa página do YouTube. Sejam muito bem-vindos. Hora de começar o dia bem informado com as principais notícias aqui do estado de São Paulo, do Brasil e também do mundo. Eu quero começar falando com vocês sobre o estado de São Paulo, porque a Secretaria de Educação aqui do estado divulgou que serão abertas novas vagas para professores que desejam atuar em escolas estaduais, então, tanto do ensino fundamental e médio, quanto para o ensino médio técnico. Então, as pessoas, os professores, aquelas pessoas que não estão trabalhando ainda e procuram por uma vaga, desejam atuar diretamente no ensino, nas escolas estaduais, podem fazer as suas inscrições através do site Getúlio Vargas. São dois links para vocês fazerem esse acesso, tá? Fica dentro dessa página, vai aparecer aqui para vocês, porque um é justamente para o ensino fundamental e médio, o outro link para o ensino médio técnico, que são diferentes as necessidades escolares e profissionais das pessoas que vão trabalhar como professores nas duas instituições são diferentes. Então, tem o link para quem quer trabalhar no ensino fundamental e médio e o outro para quem quer trabalhar no ensino médio técnico. O estado não divulgou quantas vagas estão disponíveis, porém, tem vagas em 91 estados, 91 unidades regionais de ensino, na verdade, que tem vagas disponíveis, são várias unidades, então, que você pode fazer aí, tentar uma vaga, pode ter perto da sua região, porque o estado é muito grande, 91, né, espaços regionais para você fazer a sua inscrição, então tem bastante oportunidade, não tem o número exato de quantas vagas estão disponíveis, mas você pode entrar lá e fazer a sua inscrição. Vale lembrar, então, que a remuneração para quem passar, né, quem começar a fazer esse trabalho, é de R$ 5.565, mas tem uma gratificação de R$ 2.120. A inscrição custa R$ 60, então você pode fazer pelo site, como eu falei. A contratação, ela também é por tempo determinado, tá? Para você fazer o registro, você pode ficar até 3 anos vinculado à SEDUC, então, que é este período, ao período máximo que você pode fazer essa vinculação. Se você quiser saber mais informações, é só acessar diretamente o site, mas a gente tem aqui alguns dados para ajudar nessa orientação. Para quem for trabalhar, tentar aí uma vaga na educação básica, que é justamente o ensino fundamental e o ensino médio, para as vagas, então, em classes dos anos iniciais, que é o ensino fundamental, os candidatos devem ter um diploma de curso normal superior, de licenciatura em pedagogia, de habilitação específica para o magistério, de licenciatura em educação do campo ou do programa especial de formação pedagógica superior. A seleção, ela será dividida em 3 fases, então, para você participar, serão 3 fases de processo. Primeiramente, a prova objetiva, a prova prática e a avaliação dos títulos. A prova objetiva, ela será no dia 16 de agosto, então você faz a sua inscrição agora em junho, né? Já começam as inscrições, porém a prova será realizada somente em agosto. Para o ensino médio técnico, para os interessados em atuar, então, diretamente nessa área, é necessário as classes do itinerário, né? O candidato deve ter formação em cursos de licenciatura, bacharelado ou tecnólogos, além de especialistas, com notório saber técnico, com experiência comprovada, conforme critérios então estabelecidos na deliberação número 207-2022. Então você pode entrar lá e fazer a sua inscrição. São 91 polos, então, como eu disse, né, que vocês podem participar. É só entrar lá no site, são 2 links diferentes, mas em cada um deles vai ter especificando justamente todos os critérios necessários para participar do concurso. E a gente fala também sobre clima, porque vocês perceberam que o dia começou mais frio, começou com chuva. Aqui em São Paulo choveu rapidamente, né? Não foi uma chuva forte durante a manhã. A gente já tinha falado que deveria chover nos próximos dias. De fato, a chuva veio, mas essa chuva, gente, ela é um pouco atípica. Aqui no Sudeste deve chover ainda durante o final de semana, então tem uma previsão para que chova também no sábado e no domingo, mas, de acordo com os climatologistas, né, essa chuva ela é um pouco atípica. Por quê? No começo de junho, não é costumeiro chover. Geralmente, o mês começa com um clima mais seco, mais quente, e a gente acabou tendo essa chuva que é um pouco fora de época. Aqui em São Paulo, deve permanecer até o final do dia por volta dos 20 graus, isso não deve mudar muito, nem amanhã, sexta-feira, e nem no final de semana. A previsão é que as temperaturas não passem muito ali dos 20 graus, as mínimas vão ficar em torno dos 8, 9 graus, é um climinha mais frio, né? E espera-se então que permaneça por mais alguns dias a temperatura assim. A chuva, hoje ela deve dar uma amenizada ao longo da tarde, espera-se que a noite volte a chover e ainda há previsão então para que chova nos próximos dias, como eu disse. Então você que vai aproveitar o dia dos namorados já sabe que vai chover, já pode preparar aí um chocolatinho quente, pensar numa programação mais para esse climinha, porque deve ter chuva e frio nos próximos dias. E falando em aproveitar, porque hoje é quinta-feira, hoje começa oficialmente a Copa do Mundo, tem a abertura lá no México, né, às 16 horas, vai ter um jogo, inclusive, a partir das 16, como eu disse, entre o México e a África do Sul. O México, como eu disse, é um dos países, né, que vão sediar a Copa. A Copa ficou dividida entre 3 países e hoje, então, a gente já tem a inauguração. Por ser 3 países, o evento terá 3 aberturas diferentes a partir das 16 horas, já é possível acompanhar. E aí, após esse confronto, então, também hoje tem Coreia do Sul e República Tcheca, eles devem se enfrentar às 23 horas, lembrando então que o México, né, eles fazem parte do grupo A, a primeira rodada deste grupo. E aí a gente vai acompanhando, o Brasil joga no sábado às 19 horas e a gente fica acompanhando, esperando para ver se vai ganhar, se dessa vez vai para frente, né? O que a gente torce e espera que aconteça. Mais informações vocês acompanham ao longo da nossa programação ou no Jornal da Alesp. Um ótimo dia.
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2: Estamos de volta e, como prometido, a gente vai entender qual é a espinha dorsal da comunicação. Eu estou aqui com o Jota Júnior, que escreveu o livro Impact. Mas, Jota, me chamou muita atenção. Espinha dorsal da comunicação, qual é?
3: Então, a gente funciona, né? O ser humano funciona muito através de processos, né? Uma sequência que ajuda a gente a realizar algo. É como você vai cozinhar, por exemplo. Você tem uma sequência que você usa, um conjunto de ingredientes, que você vai fazendo as coisas no seu tempo e interagindo. E aí existe uma espinha dorsal, né, o modelo, que é a forma que eu entendo que as pessoas vão atingir seus objetivos se comunicarem dessa forma. E é aí que vem o nome Impact. Né? O Impact é um acrônimo, ou seja, uma sigla,
2: sim,
3: que representa uma ideia. Impact é a intenção. Ou seja, você tem que saber o que você quer com a sua comunicação. Né? Se eu quero, por exemplo, te alertar de maneira rápida, a minha intenção é essa, eu vou estar lá, vou falar, presta atenção, e você vai olhar. Em contrapartida, se eu quero te trazer algo que precisa, que não é tão agradável, em que você vai ter que aceitar algo que você não gosta, eu preciso trazer isso de uma maneira mais concatenada, mais organizada, para que você entenda. Então, primeira coisa, se você não sabe o que você quer comunicar, você não vai comunicar nada, né?
2: Obviamente.
3: Então, o segundo, que é a letra M, é de mensagem, ou seja, o que de fato eu quero comunicar, o que eu quero passar. Eu acho importante também lembrar que é o seguinte, as pessoas vinculam muito comunicação com fala, com escrita, com texto. Não, uma expressão, um olhar, um gesto, pergunte para os italianos, né? O quanto um gesto faz
2: eles
3: diferença.
2: Falam com eu sou um pouco italiano, eu falo muito com a mão.
3: Pois é, então.
2: As pessoas se comunicam pelo corpo,
3: né? É mais recurso,
2: né?
3: Exatamente. Então, assim, eu preciso saber muito bem qual é a mensagem que eu quero passar. Uhum. Uma vez que eu sei qual é a minha intenção e o que eu vou falar, a gente vem com o P, né, do Impact, que é de público. Eu preciso conhecer ou considerar para quem eu estou falando. E quando eu falo desse para quem, ele implica em idade, cultura, geração, né? Hoje em dia, com 5 gerações dentro de uma empresa trabalhando juntas, a comunicação não funciona mais do jeito que era. Imagina o boomer, eu sou
2: então,
3: finalzinho
2: tem,
3: de boomer.
2: Tenho até muitas perguntas sobre isso, mas eu vou deixar para depois, quando você terminar, o impact. Eu sou millennial.
3: Então, exato.
2: Estamos nos comunicando bem aqui.
3: Está indo bem, exatamente, mas nós estamos fazendo de maneira instintiva ou intuitiva alguns ajustes para isso acontecer. Nós vamos falar sobre isso. Mas o P é de público, então eu preciso saber... Saber no sentido, não é aquele, ó, você sabe com quem você está falando, não. Como que essa pessoa opera, como que ela funciona, o que é importante para ela, o quanto ela conhece do que eu estou falando. Quem sofre bastante com isso, por exemplo, são os médicos, né? O médico, por uma característica do trabalho dele, ele usa muito o termo técnico, porque tem que ser preciso. Né? Eu fiz um exame esses dias, por conta de sinusite, que vem um negócio escrito lá, você fala, meu Deus, será que eu estou com tudo isso? O nome é feio, mas não necessariamente é, porque eles precisam dessa especificidade. Mas eu, que sou um paciente, não preciso saber. Ele pode falar assim, olha, você está com muita secreção. Ok, entendi. Então, considerar o meu público é nesse sentido. Aí a gente tem o A do impact. Eu usei o termo ambiente, que na verdade representa o contexto.
2: Contexto.
3: Contexto, via de regra, está vinculado com tempo e espaço. Onde eu estou? É em que lugar que é uma reunião? É uma conversa mais privada? Isso vai fazer diferença de como é que eu vou falar. É, o tempo, é a hora correta? Você chega logo de manhã para alguém e fala, olha, você está atrasado. Isso não ajuda se você tem um propósito que essa pessoa não faça mais isso. Então, eu tenho que considerar o ambiente e o momento para poder dar essa informação. Né? A gente vê muito isso quando se fala de feedback, que é uma regra clássica. Tem gente que dá feedback na frente de todo mundo. Não é assim que funciona.
2: Não.
3: Mas, enfim, a gente fala sobre isso depois. Né? Então, o A do ambiente. O C é de conexão.
2: É empatia?
3: A empatia entra aí, a busca do feedback entra aí. Olha, eu acho o máximo ver as coisas acontecendo. Você concordando, ou seja, a informação está entrando, ela está funcionando do jeito que eu gostaria. Então, a conexão, ela é fundamental. Por quê? A comunicação, ela é uma habilidade humana. Seres humanos se conectam. Então, se eu quero que a minha comunicação tenha resultado com a pessoa que está, né, do outro lado, ou com as pessoas que estão do outro lado, ou até atrás das câmeras, lá na tela, eu tenho que levar isso em consideração e conseguir, de uma maneira ou de outra, me conectar com essa pessoa. Me conectar, tanto no sentido do que eu informo, do que o que ela está me trazendo. Mas se é eu tenho certeza, eu tenho que modular a minha comunicação como se essa pessoa não estivesse entendendo. Eu crio lá um modelo imaginário meu e converso com ela. Isso. Então, é a conexão. O T é uma das coisas que eu acho mais bonitas no modelo, que é a transformação. Por quê? Porque nas nossas relações com as pessoas, no fundo, o que a gente quer é que haja uma transformação. Quando você está educando seu filho, você quer que a partir daquilo que você falou, ele adote um comportamento, que ele leve para a vida um valor, por exemplo, de não mentir, de não se apropriar do que não é seu, de ter empatia e respeitar as pessoas do outro lado. Então, eu estou buscando uma transformação ali. Quando nós estamos falando com o público aqui, ou numa sala de aula, eu tenho um propósito, que a pessoa, a transformação que eu quero é...

0: consegue fazer a pessoa agir também.
1: Isso, você mexe na forma como essa pessoa pensa. Mudar a forma de pensamento implica uma boa comunicação. E por último, né, o E.
0: O E, como vocês dizem, impact.
1: Que é o E da estrutura. Quando eu faço uma comunicação, eu tenho que pensar primeiro na forma como eu vou organizá-la. Essa é a estrutura. Mas tem uma coisa que poucas pessoas prestam atenção, que é medir o quanto essa minha comunicação foi boa. Eu posso, na minha estrutura, criar um elemento de entendimento, de saber se atingiu ou não. Isso às vezes acontece. Às vezes não, muitas vezes acontece, mas as pessoas não percebem que fazem isso. Eu vou voltar para o ambiente de educação, de sala de aula. O professor vai lá, fala da matéria dele, explica, faz. E aí, duas semanas depois, ele faz uma prova. Ele entrega uma prova para os alunos realizarem. E aí as notas são baixas. O que a maioria das pessoas acham? Que a nota foi baixa porque o aluno não aprendeu. O aluno não entendeu.
0: Sim, normalmente.
1: Mas a responsabilidade do professor, em última instância, a responsabilidade de ensinar é de quem? É do professor.
0: De passar a mensagem de uma forma mais clara.
1: Mais clara, de internalizar, de transformar uma pessoa que não sabia fazer regra de três, vamos falar da matemática, né? A bendita regra de três. E a pessoa não aprende a fazer aquilo. E aí o professor não usa isso como um feedback para ele falar, opa, olha, o pessoal não aprendeu bem regra de três. Vou repassar essa matéria aqui. E entrego novamente para as pessoas. Então, a estrutura, ela tem que organizar a minha forma de comunicar. E eu gosto de colocar um elemento de validação, de mensuração, se a minha comunicação atingiu o objetivo dela ou não.
0: Acho que meus professores de matemática não passaram muito bem a mensagem para mim, não.
1: É complicado, vou pôr a culpa neles.
0: Mas a dúvida que eu tinha, enquanto você estava falando do método impact, dessa espinha dorsal, né, desse acrônimo, eu fiquei em dúvida em relação a uma coisa. Quem é que se comunica melhor hoje? Você é baby boomer, né? Que você
1: Sim,
0: falou.
1: Eu sou boomer.
0: Eu sou millennial.
1: Baby boomer.
0: A geração Z, por exemplo, se comunica de uma forma mais rápida. As coisas, se não pegar nos primeiros 30 segundos, já era. Vídeos tem que ser rapidíssimos, um minuto.
1: Segundos.

Bom dia, pessoal. A gente está muito feliz de estar aqui com vocês hoje, mesmo nessa manhã chuvosa, que está difícil de chegar. Meu nome é Verônica Enes, eu sou assessora da deputada Marina Elou, sou responsável pela área de infâncias, adolescências, mulheres e cuidados. Eu queria começar chamando para a mesa a minha chefe, deputada Marina Elou, que tem uma agenda extensa de proteção de infâncias, de proteção de mulheres, de proteção de todas as parcelas vulnerabilizadas da sociedade. Nesse lugar, como co-presidente da Frente Parlamentar do Cuidado, junto com a vereadora Marina Bragante. Então, Marina Elou, por favor. Na sequência, para compor a mesa, eu gostaria de chamar o Rodolfo Canônico, que é diretor executivo do Family Talks, especialista em políticas públicas para a família e pela Universidade Internacional da Catalunha, e hoje atua com a pesquisa em relações governamentais.

0: cofundador do membro do Comitê Executivo da Coalizão de Licença Paternidade. Na sequência, eu queria chamar Ivana Moreira, que é presidente da Associação Brasileira da Educação Parental, ABRAEP, e fundadora do Festival Parental, maior evento sobre parentalidade da América Latina, e cofundadora do Mind Summit. É jornalista de formação, com larga experiência, e hoje se dedica a ampliar o alcance da educação parental no Brasil. Por fim, queria chamar, por favor, para compor a mesa, a Carol Bueno, que, junto com a Ivana, compõe a diretoria da ABRAEP e atua em diferentes projetos ligados à parentalidade, inclusive é presidente de uma OSC voltada para a oferta de educação parental à população em vulnerabilidade social, que é o Instituto Cuidanças.
1: Obrigada.

0: Bom, para a gente começar então sobre esse debate super importante da temática de educação parental, eu gostaria de pedir para a deputada Marina Elô fazer sua fala inicial.
1: Bom dia!
2: Bom dia!
1: É um prazer e uma alegria receber vocês aqui hoje na Assembleia para discutir esse tema que é tão importante e ainda tão pouco falado dentro dos espaços políticos. Vou começar com a minha audiodescrição: sou uma mulher branca de quase 40 anos, com cabelo moreno e hoje não estou enxergando muito bem porque esqueci meus óculos. Me ajuda. Eu ia usar uns exemplos que eu não consigo nem lembrar os exemplos, sobre como que é aprender a dirigir. A gente tem que fazer um curso lá que a gente aprende sobre extensão, sobre rotatividade, sobre as rotatórias, sobre a drenagem do carro, a embreagem, sobre temas que eu não consigo nem lembrar. E me marcou tanto, porque a gente tem uma formação longa sobre isso. Todo mundo que quer dirigir passa por um processo desse, que o Estado regulamenta e obriga. O que é o mínimo que você precisa saber para dirigir? Para dirigir. Para ter filho, que é o maior desafio que qualquer pessoa pode ter na vida. Eu sou mãe do Martinho e da Lara, eu tenho certeza do que eu estou falando, porque ele é um desafio constante. Transformacional, cada dia é um desafio diferente e que te provoca a olhar para dentro de você mesmo. A gente não tem nenhum suporte, nenhuma orientação e nenhuma política pública. A gente não tem um espaço de apoio real, estrutural, para que os pais assumam esse papel na sua melhor versão possível. E não é por falta de desejo dos pais, todo mundo que é pai sabe o amor que lhe arrebata naquele momento. Mas é porque, de fato, a gente não olhou para isso, dessa perspectiva, que a sociedade começa a olhar nesse momento. Ao termos uma organização internacional tão bem estruturada, ao termos cursos e cada vez mais formações colocando essa pauta, ao termos vocês numa casa legislativa trazendo uma discussão da perspectiva do coletivo, tirando essa capacidade, a competência, a habilidade de um interesse ou de uma esfera absolutamente individualizada e particular para uma discussão coletiva de sociedade. E ao fazer isso, a gente vê avanços, a gente vê uma lei ser aprovada, a gente vê o Brasil começando a discutir em concomitante com uma discussão sobre o que é o cuidado e como o cuidado é uma política pública. Quando a gente criou, então, a primeira vez que existiu uma frente parlamentar intersetorial entre a Assembleia Legislativa e a Câmara Municipal da cidade de São Paulo para discutir o cuidado, a nossa frente parlamentar conjunta para o cuidado, é o cuidado a partir dessa perspectiva de política pública. De entender que o que sustenta a sociedade, o que sustenta a economia, o que sustenta a nossa experiência enquanto humanos, em tempos de inteligência artificial, são as relações de cuidado. E que isso exige políticas públicas. E quando a gente olha para isso, falar de parentalidade se torna necessário, se torna um dos pontos e pilares importantes dessa discussão, e é desse lugar que surge essa audiência pública. Então, para mim, é uma honra abrir e ter a oportunidade de a gente ter uma casa legislativa como essa, recebendo essa discussão, recebendo especialistas e pensando como praticamente podemos caminhar para trazermos essa discussão para com políticas públicas concretas, para orçamento. Não existe política pública se não tiver orçamento destinado, e para que isso tenha a capilaridade de chegar em todas as famílias. Chegar em todos os nossos 645 municípios aqui da cidade de São Paulo, chegar em, de fato, quem mais precisa. Porque quando a gente fala que a desigualdade é real no nosso país, ela também é real em acesso a políticas públicas como essas. Então, se a gente quer fazer isso, a gente precisa, a partir dessa discussão, caminharmos para chegarmos em termos mais claros, políticas públicas estruturadas, orçamento e capilaridade. Boa reunião a todas nós. Espero aprender tanto com vocês quanto a gente pode trocar no final. Obrigada pela presença.
0: Obrigada, Marina. Agora, a gente seguindo na nossa conversa inicial, então, só para passar um roteiro com vocês, pessoal, nossa ideia é um pouco trazer a visão dos especialistas e quem está na ponta formulando política pública, e depois a gente vai abrir para um debate sobre a temática de parentalidade e o que é educação parental. Então, agora, para falar sobre o super desafio que é o aumento das denúncias que envolvem violências e todas as demais questões que vêm circundiando, né, as dificuldades que cada vez mais se encontram na parentalidade, queria chamar o Rodolfo para falar um pouco do que tem acontecido nas políticas públicas, o que é um histórico sobre isso e também perspectivas, por favor.
3: Muito obrigado, cumprimento a deputada Marina, parabenizo pela iniciativa, a Ivana, a Carol, colega de mesa, todas as presentes aqui, todos. É uma grande alegria tratar desse tema. Eu antes falava aqui com o pessoal da TV Alesp e me fizeram a pergunta sobre qual a importância desse debate, não é? E eu vejo da seguinte maneira, a principal atividade que existe na sociedade é cuidar das pessoas. Nada é mais importante do que cuidar das pessoas. É até, quando se fala dessa forma, parece muito óbvio, né? Então, quando a gente pensa em cuidar das crianças, cuidar de pessoas doentes, cuidar de pessoas com deficiência, cuidar de pessoas idosas que demandam de cuidado, etc. Nada é mais importante do que isso. A sociedade, ela é isso, na verdade, não é? As outras coisas precisam estar a serviço disso, a serviço das pessoas. Esse é o centro, o núcleo. Mas é um núcleo invisível. É um núcleo invisibilizado. O debate público, e aí quando eu falo debate público, nós podemos até materializar, né, discussões, por exemplo, legislativas, no Congresso Nacional, outras casas legislativas, discussões políticas, diário, enfim, manchetes de jornais, etc. Não é por aí que a coisa vai. Muitas vezes se discute a importância de atividades econômicas, não é que obviamente tem a sua relevância, ou outras pautas quaisquer. Não desprestigiando ou tirando a importância de nada, mas colocando essa pauta de cuidados e de parentalidade no lugar que precisa estar, que é um núcleo, é um pilar da sociedade. Então esse é o primeiro ponto. Aqui no Brasil, nós temos, por um lado, um marco legal bastante robusto, avançado, eu diria, não é? Eu tenho amigos professores de direito e o comentário acadêmico, né? É sempre que a legislação de proteção de direitos das crianças e adolescentes no Brasil é uma das melhores do mundo. E é mesmo. Tudo de direito comparado tratando desse assunto. Porém, a situação das crianças e adolescentes aqui no Brasil já não é uma das melhores do mundo, não é? Os nossos indicadores também não é das piores, né? Nós vamos dizer, estamos ali no meio da tabela do ranking, né, de bem-estar, enfim, nos mais variados rankings, né? Em alguns casos, em situação muito ruim, né, no ranking de mortes violentas, o Brasil é dos piores do mundo, de longe, assim, né, seja homicídio, seja acidentes também, né, infelizmente o Brasil tem um trânsito violentíssimo, né, então existe um descompasso entre a legislação, que é avançada, é uma das melhores do mundo, e a situação de crianças e adolescentes, que é o que interessa mais para nós agora, não é? E por isso eu queria fazer esse destaque para começar, porque um foco importante nosso de atenção deve ser a garantia dos direitos que estão na legislação. Acho que esse é o desafio prioritário. Óbvio que existe espaço para avanços legislativos. A deputada acaba de mencionar a lei da parentalidade positiva, que é de 2024. É um grande avanço. E esse tema da parentalidade positiva tem aparecido na normativa legal, por exemplo, foi inserido no Estatuto da Criança e do Adolescente em 2022. Outras legislações estão assumindo esse tema, por exemplo, entrou no Plano Nacional de Educação como estratégia, parentalidade positiva. Ontem saiu o relatório do PL da misoginia, e lá fala de prevenção e entrou. Desenvolvimento de habilidades parentais como estratégia global de prevenção, porque tem evidência que mostra que isso reduz também violência contra a mulher, por exemplo. Então, no âmbito do PL da misoginia, né? Então, o marco legal tem avançado sistematicamente, né? Leis específicas ou disseminar. A Política Nacional de Cuidados tem a parentalidade positiva, é um princípio da Política Nacional de Cuidados. Enfim, está presente em outras diretrizes da política, que é lei. e precisa, portanto, estar disponível no plano. O que nós precisamos agora, o passo que nós precisamos dar é fazer com que isso se reflita na vida das pessoas, né? Das famílias, e aí pais, mães responsáveis, os cuidadores, e crianças e adolescentes, sobretudo. Que isso tenha uma virada de indicadores. Infelizmente, o número de denúncias de violências e negligências contra as crianças aumentam, né? Ano a ano, de forma sistemática. Eu acho que tem dois vetores para isso. Um é conscientização social, que se amplia sobre o tema, não é? É, quando se aprovou a lei, que ficou conhecida como Lei da Palmada, houve uma certa polêmica social na altura, né? E o comentário é essas coisas, né? Bom, mas eu levei palmadas e estou aqui, né? E, enfim, é um comentário sempre anedótico, não é? E, bom, a política pública não pode ser baseada em anedotas, ela precisa ser baseada em evidências, não é? Essa é a melhor política pública e a evidência mostra de forma contundente que qualquer tipo de educação com prática violenta, ela não é benéfica para a criança, está longe de ser a melhor e muitas vezes abre portas para violências graves, etc. Enfim, há uma necessidade de avançar na prática, nas soluções, não é? E eu vejo, e aqui eu coloco na nossa perspectiva, como uma prioridade. Conseguimos fazer com que as políticas públicas avancem. A deputada já trouxe uma das chaves para isso, que é a questão orçamentária, não é? O artigo 227 da Constituição, muito falado, ele prevê prioridade absoluta para crianças e adolescentes. Isso está previsto. Mas, se a gente olhar o orçamento público, bom, não vai estar em primeiro lugar no ranking, né? Não é prioridade, porque prioridade é o primeiro, né? Às vezes a gente tem mania aqui no Brasil de colocar 5 prioridades, não é? Não, prioridade é prior, do latim, é o primeiro, não é? Não é o conjunto de coisas, né? Aí é um brasileiro não gosta de falar não, né? Então tudo vira prioridade, né? Não. Prioridade em primeiro lugar. E não tem como colocar criança e adolescente em primeiro lugar sem dar uma grande atenção ao tema da parentalidade. Não tem como. As violações de direitos de crianças e adolescentes acontecem quase todas dentro do ambiente doméstico. E aqui não se trata de nós apontarmos o dedo para as famílias e dizermos que, olha, a culpa é das famílias ou a família é uma instituição falida do passado, porque nem... Primeiro que é direito da criança e do adolescente, consagrado no Estatuto da Criança e do Adolescente, crescer em sua família natural ou, em caso excepcional, em família substituta, o que enseja um dever do Estado e da sociedade de garantir uma família substituta. Por que isso? Não é uma arbitrariedade do legislador isso. Isso é uma realidade fática. A criança precisa de um ambiente familiar para se desenvolver. Agora, infelizmente, muitos ambientes familiares encontram dificuldades. E aqui eu queria trazer um dado de uma pesquisa de um desses programas de parentalidade. A Universidade Federal de São Paulo fez um estudo randomizado controlado, avaliando as famílias, né, que participaram ou tendo um grupo de controle que não participaram. Um dos relatos um pouco mais pesado, chocantes desse estudo, é de um pai, na pesquisa qualitativa, né? O pai relatava que disciplinava o filho apagando cigarro na pele do filho, que já é uma violência bastante grave, né? É um tipo de tortura até. Esse pai, por outro lado, era um homem com algum tipo de maldade especial ou com, sei lá, um psicopata? Não era isso, né? Nesse caso não era. É um homem que cresceu dentro de um ambiente doméstico e foi educado de uma forma muito violenta. A estratégia disciplinar que ele aprendeu foi usar de alguma forma de violência, nesse caso gravíssima, né? Porque provavelmente ele foi vítima de violência e de espancamento mesmo. E a deputada já mencionou isso, deu o exemplo da autoescola, muito feliz. A forma natural com que as pessoas aprendem essa capacidade do exercício da parentalidade é a própria experiência familiar. Aqui no Brasil tem um dado que mais de 40% das famílias consideram o uso de violências, gritos, como a prática disciplinar adequada e a mais usada. Ainda é isso, quase metade das famílias tem esse dado. Portanto, nós temos um ciclo de perpetuação dessas experiências negativas que geram experiências adversas na infância. Ora, nós precisamos garantir que esse ciclo seja quebrado. Esse é o papel desses esforços que nós fazemos, todos nós aqui, e que a legislação está propondo de quebrar esse ciclo com a disseminação de práticas parentais positivas. Agora, o Brasil tem uma outra peculiaridade que De acordo com dados do IBGE, da pesquisa de orçamento das famílias, 80% das famílias brasileiras não têm renda para contratar nenhum tipo de serviço, nada. Então não tem renda para contratar serviço de saúde suplementar, não tem renda para contratar educação privada, não tem renda para contratar nenhum tipo de serviço. Isso significa que dependem de políticas públicas, porque caso contrário não terão acesso. Ora, o lugar das políticas públicas de parentalidade, portanto, é central nesse conjunto, nesse cenário. A maior parte da população brasileira vai ter acesso a isso conforme houver políticas públicas correspondentes, porque não tem renda para contratar serviços ou buscar, enfim, atividades de apoio, não é? Dependem das políticas públicas, por um lado. Uma grande parte das famílias, quase metade, considera razoável essas práticas que já são vedadas por lei, não é? E, além disso, muita gente já vem de uma experiência violenta. Temos que quebrar esse ciclo, não é? Tem o rol de evidências a respeito de programas de parentalidade e os resultados que isso traz é muito alto, a ponto de existir um policy call, que é um chamado aos países membros da ONU, do Unicef e da Organização Mundial da Saúde, conjunto, para a implantação de programas de parentalidade numa perspectiva de prevenção universal para prevenir experiências adversas na infância e abuso e maus tratos de crianças. Então, o motivo pelo qual a Unicef e a OMS fizeram isso é que há centenas de estudos sobre o assunto. Esse paper fala de mais de 200 estudos randomizados controlados, que é o padrão ouro para avaliar a eficácia de política pública, e não se tem mais dúvida. Intervenções parentais dentro de uma certa metodologia dão resultado de redução dessas experiências. Funciona. E a deputada trouxe um outro ponto que eu queria destacar. É uma abordagem universal disso daqui. Precisamos fazer com que chegue a todo mundo, não é? Senão nós podemos, inclusive, aumentar vetores de desigualdade. Se o acesso ao conhecimento está restrito a quem tem condição econômica de acessar esse conhecimento, ora, famílias com condições econômicas vão ter cada vez melhores capacidades, possibilidade de resolução dos problemas intrafamiliares, etc. E famílias que não têm esses recursos econômicos vão ficar desassistidas. E normalmente existe uma associação de experiências adversas, enfim, mais prevalentes em certos ambientes. E vulnerabilidade social, essa é a realidade. Então nós poderíamos piorar o problema de desigualdade, não é? A política pública é a solução para o enfrentamento disso. Então, e caminhando para a conclusão da fala, nós temos um marco legal que tem avançado bastante nos últimos anos, né? Ontem, por exemplo, saiu, antes de ontem, o relatório do PL da misoginia, e um dos temas que entrou, mais uma vez, mais uma lei, propondo uma alteração na Lei Maria da Penha para falar de prevenção, e entrou o tema de parentalidade lá, porque intervenção parental reduz estresse intrafamiliar e tem evidência de que diminui também violência do parceiro íntimo, né? Que quase sempre é uma violência doméstica contra a mulher. Então, entrou lá. Agora tem que votar, tem que aprovar, mas é mais uma lei, né? Nós precisamos agora dar o passo de concretizar políticas públicas em escala, né? Existem algumas boas experiências no país, não é? De programas de visitação domiciliar, programas de parentalidade baseados em evidência em grupo, que no estado de São Paulo tem algumas, o estado do Ceará tem uma experiência em grande escala. E ano que vem nós vamos ter grandes oportunidades, né? Eu falo aqui de uma perspectiva de sociedade civil, e quando a gente fala de perspectiva orçamentária, ano que vem tem os estados e a União vão discutir os planos plurianuais, né? Que são uma das três peças orçamentárias e que dão as diretrizes estratégicas para os próximos 4 anos, né? Para as leis orçamentárias. Então é um espaço importante. Eu até queria convidar todos que estamos aqui para ter isso claro, né? Olha, ano que vem vai ter discussão do plano plurianual, então o governo federal trabalha isso, os governos estaduais também, no primeiro semestre, e tem uma deliberação legislativa no segundo semestre para passar a valer a partir de 2028. Do ponto de vista orçamentário, isso é decisivo, né? Se entrar em plano plurianual, vai ficar muito mais fácil trabalhar o orçamento depois. Se não entrar, dá para trabalhar, mas vai ter que ficar um esforço contínuo ali de cada ano entrar no orçamento. O plano plurianual meio que já direciona por 4 anos a participação no orçamento. É uma prioridade. Sem orçamento não tem política pública, sem orçamento a política pública não vai chegar nas famílias, sem orçamento os índices de negligências, violências contra as crianças vão só aumentar, tá? E a legislação vai ser inócua. Apesar de termos uma legislação avançada, e mesmo em termos do ponto de vista de parentalidade, a legislação brasileira é avançada hoje, em várias leis tem entrado o tema, Sem a política pública, o resultado não vai chegar como nós queremos. Precisa chegar lá. Né? Então, o orçamento é decisivo para isso, achar caminhos. Eu acho que o marco legal ali está bastante robusto. Nós precisamos realmente avançar num processo de convencimento. Né? Eu queria também fazer um destaque aqui. Eu sou um dos únicos homens aqui, minoria radical, né? Radical. E não é exceção essa observação. Em todos os espaços de debate nesse assunto, a presença feminina ela é pelo menos 80%, o que, enfim, né, é maravilhoso, por um lado, mas mostra um desafio, né, que nós temos que convencer. Eu trabalhei também muito forte pela ampliação da licença paternidade, que é um tema bastante correlato a isso aqui. Eu estava falando aqui, começou em 2019 esse trabalho, foi aprovado esse ano, 7 anos, né, de... um longo trabalho, aí nós temos que ter paciência na política, gente, é uma coisa importante também, bastante, mas paciência e constância. E, claro, né, um dos grandes desafios era convencer os parlamentares homens, né, de que precisava aumentar a licença paternidade, porque o que a gente escuta, mas eu nem fiquei 5 dias, né, voltei a trabalhar no dia seguinte, bom, beleza, faz o que você quiser da vida aí, mas não obriga os outros a fazerem isso, né. E as parlamentares, por outro lado, com a experiência de maternidade, licença, tinha uma relação totalmente diferente com o cuidado. Esse vai ser um tema liderado pelas mulheres também, tá? Eu queria destacar isso aí, isso aqui não é uma exceção, vai ser isso, mas é isso, também precisamos vencer essa barreira de trazer mais homens, não é? Vai continuar sendo maioria masculina no que vem no Congresso Nacional, nós temos que enfrentar isso daí com muita astúcia, com otimismo, mas eu acho que o caminho está consolidado. Com esse marco legal que está ampliando cada vez mais, nós temos um grande espaço para o ano que vem ampliar a incidência orçamentária e conseguir fazer com que mais políticas públicas cheguem. E eu queria aqui colocar como um desafio para todos que trabalham com a pauta essa priorização. Conseguimos ter essa visão, é um projeto ousado, nós vamos ter 1 ano e meio, 2 anos para trabalhar isso, mas vai trazer resultado. As políticas públicas vão dar um salto e o que interessa é que as famílias serem beneficiadas, não é? Isso vai fazer com que os resultados com que nós sonhamos cheguem, com que todas as crianças tenham experiências positivas no seu ambiente familiar e que as famílias deixem, muitas famílias deixem de ser um espaço de risco e passem a ser o que precisam ser, a linha de frente da proteção e da prevenção com relação a crianças e adolescentes. Muito obrigado.
0: Excelente, Rodolfo. Obrigada pela sua contribuição. Obrigada por se colocar também como uma voz aliada numa causa que, infelizmente, ainda não é dos homens. A gente sabe a importância de vozes aliadas para trazer pessoas para as causas. Então, obrigada demais. Eu queria abrir agora para Ivana trazer a sua contribuição, por favor. Acho que a gente vai seguir nesse debate de políticas públicas e também de um histórico de educação parental muito rico para a gente chegar depois no nosso diálogo. Obrigada.
4: Bom dia a todos. Quero abrir minha fala fazendo um agradecimento muito especial à deputada Marina Elô e dizer que a senhora não tenha consciência do que significa isso. Para a gente estar numa casa como essa, Assembleia Legislativa do maior estado do país, falando sobre educação parental. Eu e Carol aqui, representando educadores parentais e todos os educadores parentais que estão sentados nesse auditório, a gente sabe como é difícil falar sobre isso e como a maior parte das pessoas nesse país nem sabe o que é educador parental, nem sabe que essa profissão existe. Então, o que tem de representativo e simbólico no fato de estarmos aqui, de conseguirmos espaço nessa casa para discutir a importância do trabalho que a gente vem executando. Então, assim, eu estou emocionada, quem me acompanha e me conhece sabe que essa causa me emociona o tempo todo, e eu queria confessar um negócio. Daqui da mesa, eu fico vendo a tarja azul da cobertura da TV Alesp, escrito Educação Parental o tempo todo. Vocês não têm noção do quanto meu coração está disparado aqui. Na hora que eu vi no primeiro minuto, eu pedi para alguém assim, fotografa, fotografa. Aí eu me dei conta que vai ficar o tempo todo. Gente, pensa o que é de evolução a gente estar aqui falando sobre isso. Então, assim, isso tem, para a gente que está na militância há muito tempo, isso nos fortalece para continuar tentando fazer o nosso trabalho avançar e fazer diferença nas famílias. Eu sei que isso, que o coração de todos os educadores parentais agora estão como o meu. E, pessoalmente, isso honra Os últimos 10 anos da minha vida, desde que eu comprei essa causa como minha, eu não era uma educadora parental certificada ainda, eu era só uma jornalista que descobriu o termo, educação parental com esse termo, porque era mãe de 2 meninos e queria fazer diferença no desenvolvimento daquelas crianças. E encontrei essa área do conhecimento num momento que há 10 anos atrás existia muito pouca coisa de educação parental no Brasil. Existiam alguns cursos, e eu fico muito feliz de ver daqui sentada duas das formadoras que estavam lá nesse período já formando profissionais de educação parental, mas que era uma causa ali de classe média, né, gente? De pessoas, de famílias que tinham a felicidade de ter recursos para investir num curso, num workshop, numa formação, de frequentar eventos, de estar nessa discussão. Porque ela não escoava disso. Era para um grupo privilegiado que estava discutindo tanto que já se sabia do ponto de vista da ciência, né? O quanto a psicologia e a neurociência já tinham comprovado a relação das vivências na infância com as características que as crianças vão carregar para a vida adulta. E estava ali, só naquela pocinha. O que a gente viu nos últimos 10 anos foi um desenvolvimento muito grande dessa área. Hoje, a gente tem vários cursos de pós-graduação reconhecidos pelo MEC, focados em parentalidade, um monte de pesquisas sendo divulgadas. A gente tem cada vez mais profissionais de diversas áreas focando o seu trabalho e atuação na parentalidade. A gente tem médicos, pediatras, psicólogos, pedagogos, advogados. A discussão sobre parentalidade, ela se expandiu para todas essas áreas, porque a gente sabe que a educação parental é um trabalho multidisciplinar, que precisa de profissionais com vários olhares, mas que desses profissionais procurando aprofundar, procurando se especializar nessa área da parentalidade. E aí, quando a gente vê, de um lado, a gente está em contato com os profissionais, vendo esse movimento crescente, e a gente vê que isso está de encontro para quem está olhando para a política pública, é quando, sabe, demanda e oferta começa a se encontrar e a gente entendendo que tem espaço para transbordar, para crescer. Então, assim, é muito especial ver que a gente tem parlamentares hoje entendendo o tamanho da transformação que a educação parental pode fazer. Uma das coisas que mais me apaixona nessa causa é ter certeza que ela é transformadora para qualquer faixa, para qualquer camada social. O poder de contribuir e dar apoio, suporte para os pais, para fazerem diferença na vida dos filhos, independe da classe social, mas é ter certeza que nas áreas de vulnerabilidade ela faz ainda mais diferença. Porque para alguém, para uma família de classe média, provavelmente para a maior parte das famílias que nós representamos aqui, alguém ainda bate nos filhos? Tem alguém aqui? Mas aí a gente se depara com uma realidade que 40%, quase metade das famílias brasileiras ainda acham que o recurso de punição com agressão, com violência, ainda é o melhor recurso para disciplinar crianças, para orientar as crianças, para educar crianças. A gente está falando de um trabalho que atinge a maior parte desse país gigantesco e que ainda nem começou a ser feito porque a gente não tem política pública. Essa evolução toda da educação parental que a gente vem acompanhando, culminou na fundação da ABRAEP, que eu tenho muito orgulho, muita honra de hoje estar presidindo, a Associação Brasileira de Educação Parental. Um dos grandes objetivos da ABRAEP é conseguir o reconhecimento do ofício, né? E quem está envolvido na causa sabe que a gente já está com processo no Ministério do Trabalho para o reconhecimento do ofício de educador parental, mas também ter mais informações sobre quem somos nós, como é a formação desse profissional, como que a gente está espalhado, qual que é o tamanho desta categoria, que hoje faltam estatísticas. Eu sempre uso para dizer, assim, as maiores escolas de formação já dão números muito grandes, de muitos milhares de profissionais certificados trabalhando nessa área. Mas a gente precisa quantificar, mas eu não tenho a menor dúvida. A gente tem um exército de educadores parentais espalhados no país inteiro, dispostos, prontos, preparados para trabalhar. A gente precisa de política pública para conseguir fazer diferença. A gente precisa do envolvimento, de orçamento para que tenha política pública, para que esses profissionais que se especializaram, que vêm investindo nos últimos anos nessa formação, possam fazer diferença na ponta. Então, encontros como esse, quando a gente vem discutir esse papel de política pública para a educação parental, é quando eu vejo a coisa acontecendo em todos os estados. A gente se reúne pelo menos uma vez por ano nos congressos que a gente tem feito, e a gente recebe gente do país todo. E é muito legal de ver, né? Tem vindo gente de fora, a Carol cantando aqui no meu ouvido. Vem gente de fora, inclusive brasileiros, que estão levando isso, a formação para lá. Então, existe gente para trabalhar. Existe educador parental preparado para fazer diferença, para apoiar pais e mães, para que a gente possa contribuir para o desenvolvimento de crianças e adolescentes, para fazer uma coisa que é maravilhosa, e eu fico muito feliz e muito honrada todas as vezes que eu me encontro com o Rodolfo e que a gente pode falar sobre políticas públicas, que é fazer diferença onde é mais necessário, nas famílias que precisam de suporte para prevenção. Toda vez que a minha conversa com o Rodolfo caminha, e eu adoro os dados que ele traz, as comparações com outros países, quantas mazelas sociais a gente pode prevenir se a gente puder orientar pais e mães e cuidadores? Quantas questões que aparecem na adolescência a gente poderia evitar ou mitigar se pais e mães tivessem suporte e orientação adequada para contribuir no desenvolvimento dos seus filhos? É deste ponto que a gente precisa falar. E eu vou aproveitar para fazer um agradecimento também ao Rodolfo. Ele é muito modesto para dizer, mas o trabalho que o Rodolfo tem feito em Brasília é fundamental, de mobilização de bastidor. O Rodolfo tem um papel muito, muito importante na conquista do aumento da licença paternidade. A mobilização, você sabe, não é fácil, né, deputada, conseguir agenda nesses fóruns. É muito importante que a gente tenha. E por mais que os homens sejam minoria nesse movimento, quando a gente, os homens que nos apoiam, fazem muita, muita diferença. Na lei da parentalidade positiva, também tem muito trabalho de bastidor, de fomentar, de trazer recursos para os paralimentares, para embasar a discussão. Então, gente, eu estou muito otimista do que a gente vai ver daqui para frente. Eu não sei se as pessoas estão acompanhando, mas a gente já teve desdobramentos da lei da parentalidade positiva, né? Porque não basta ter só a lei, a gente precisa lutar para que elas sejam efetivas, que elas façam diferença na prática. A gente já tem um projeto, além de tudo que o Rodolfo citou, a gente tem um projeto de lei que já altera a lei da parentalidade positiva e inclui nominalmente o papel da educação parental e dos educadores parentais atuando nos órgãos públicos, e que torna obrigatória essa participação, e é um projeto que está tramitando, e eu convido todos a acompanharem. Então, quero fechar aqui dizendo que eu não tenho a menor dúvida que a gente está vivendo um momento histórico e muito importante, que a gente só precisa de pessoas como a deputada para dar voz para essa discussão e união de todo mundo que sabe a importância dessa causa, para que a gente veja aí nos próximos anos resultados concretos de transformação das famílias. A gente pode promover uma grande transformação social, salvando uma família de cada vez. Obrigada, gente.
0: Obrigada, Ivana. Ana, muito rica as falas dos dois palestrantes. Acho que a gente pode falar que é palestrante, porque eu me senti aprendendo bastante. Eu acho que, em continuidade com esse diálogo entre educação parental, a Carol vai trazer uma reflexão muito importante, a Carol Bueno. Eu chamo de Carol porque nós somos amigas, mas ela vai trazer uma reflexão muito importante sobre parentalidade positiva e os diálogos que já estão sendo traçados nos grupos de estudo e de reuniões da ABRAEP. A gente fala de educação parental nesse lugar de promoção de parentalidade positiva, e aqui no Brasil a gente tem algumas políticas públicas que já estão nesse lugar também, né? O foco ainda é muito desenvolvimento infantil e pouco parentalidade positiva, mas eu acho que trazer essas discussões para cá vai dar um território bom para a gente depois conversar, todos nós, sobre o que é parentalidade positiva.
5: eu começo a minha fala agradecendo duas...
6: Puxando o microfone.
5: Agradecendo Maria. Mas deu agora?
0: Deu.
5: Deu. Agradecendo publicamente a Marina Elô e Marina Bragante, que não está aqui, por fazerem algo que não tem sido feito. Temos legislações lindas, mas o artigo 227 diz: é obrigação da família, responsabilidade da família, do Estado e da sociedade, prioridade absoluta. E o Estado não tem feito a sua parte quando ele não apoia as famílias. Família nenhuma consegue cuidar sozinha, ela precisa de apoio. Então, Rodolfo traz a perspectiva da violência que crianças sofrem prioritariamente no ambiente doméstico. Mas essas famílias violentam seus filhos porque elas não têm apoio, porque estão em escala 6x1, exaustas e não conseguem cuidar, porque elas estão no limite do estresse, da vivência familiar. Então, ver alguém do poder público se comprometendo com uma pauta constitucional de 88 é primoroso, né? E em 48, o mundo estabeleceu que somos sujeitos de direito desde a nascença. E o caminho de superação das violências, isso está no preâmbulo da Declaração de Direitos Humanos, é a educação. Só que a gente espera que nós, adultos, cuidemos de criança sem a perspectiva de proteção integral. Eu nasci em 78, em 78 não existia o ECA. Eu não fui educado dentro das perspectivas do ECA. E esperam de mim, e de todas nós, e de todas as pessoas desse país, que saibam o que é parentalidade positiva. A gente precisa entender o que é isso. Simplesmente disseram, obrigação da criança. Tá, mas como que eu faço isso? Eu aprendi apanhando, eu aprendi gritando. Como que a gente vira esse jogo se não é pelo caminho da educação? E a educação parental. Não é para dizer que os pais não sabem fazer, mas é para a gente atualizar socialmente quais são os cuidados que protegem. E o Rodolfo trouxe a importância disso. É uma das formas mais recorrentes de violência doméstica contra mulheres é a violência vicária. Para violar mulheres, se bate em criança, muito se fala sobre isso nos últimos tempos. A gente precisa olhar, e quando um homem se conecta com uma criança nos primeiros anos de vida dessa criança, a chance dele agredir essa criança é muito menor. Então, uma lei que protege as crianças, porque os pais estarão mais tempo em casa, protege violência doméstica contra as mulheres, está tudo interligado. A nossa sociedade tem a potência de mudar a partir do apoio às famílias. Mas esse apoio, ele não pode ser um apoio opinativo. Ele precisa ser qualificado, porque opinião todo mundo tem. As famílias têm opinião. A gente precisa de pessoas que estão estudando, que estão se qualificando, que estão lendo pesquisas, que estão vendo evidências do Brasil e de fora. A gente precisa que o poder público comece a entender que a cada $1 que a gente investe no cuidado da primeiríssima infância, são 16 que a gente economiza. Não é um problema de falta de investimento. É um problema de falta de investimento, mas o problema não é que não tem dinheiro, é que você está investindo no lugar errado, na intervenção, quando podia ser na prevenção. Educação parental é prevenção. A gente deixa de gastar na saúde, a gente deixa de gastar na justiça, porque as crianças que as famílias não estão conseguindo bem cuidar vão para a escola, e na escola vira embate. As escolas estão completamente estruturadas de tantos problemas que estão acontecendo no território escolar. Quando ela não dá conta, isso vai para dois lugares, ou vai para a saúde mental, ou vai para a justiça. Essas crianças estão indo para a justiça, ato infracional, porque nós não fizemos a nossa parte, enquanto sociedade, enquanto Estado, e a gente grita, a família é negligente. Bom, gente, quem está apoiando as famílias? A educação parental tem o compromisso ético, científico, de apoiar as famílias. A gente precisa dessa pauta. Nós, na BRAEP, a gente tem discutido a lei da parentalidade positiva. Ela é muito importante, mas ela é muito genérica. Ela não diz o que é parentalidade positiva. Então, eu, que trabalho na presidência do Instituto Cuidanças e tenho falado com CREAS, CRAS, Conselho Tutelar, me deparei com uma criança que estava, de forma preventiva, né, pelo Conselho Tutelar, destituída do Poder Familiar, porque ela estava num terreiro. Gente, isso não é motivo. Eu não posso alegar que isso é parentalidade positiva, isso é uma distorção da lei. Não foi para isso que a parentalidade positiva veio. O que é parentalidade positiva? Né? A gente precisa debater exatamente o que a gente está falando. O que, que é não violência? O que é respeito? O que é acolhimento? A gente precisa apoiar as famílias para que elas tenham informações qualificadas, para que elas tenham profissionais que não sejam violentos, que não reproduzam violências estruturais. A gente precisa de um movimento que respeite a realidade brasileira, as configurações brasileiras de família. A família brasileira não é só a família papai, mamãe, classe média branca. A família brasileira é muito mais diversa. Todas as famílias precisam ser respeitadas. E respeito precisa começar pela escuta das realidades e não com a imposição de verdades. E aqui, na educação parental, a gente tem discutido há bastante tempo e a importância de que a gente tenha um grupo qualificado fazendo esse debate.
0: Maravilha, obrigada, Carol. Eu queria, antes de passar, acho que faz sentido a deputada comentar as falas antes da gente abrir para o diálogo geral, mas eu queria dar um salve para a galera que está online. Nós estamos com 140 espectadores. Obrigada por todo mundo que está fortalecendo essa agenda de forma remota também. Toda voz importa. Marina.
1: Bom, a emoção que transpareceu nas falas é uma emoção que me atravessa, porque é a partir dessa emoção que a gente tem a possibilidade de transformar as políticas públicas e, de fato, colocar nosso artigo 227, de fato, colocar o nosso profundo arcabouço legislativo, de fato, colocar a prioridade para as crianças e adolescentes em prática. Vai ser por meio dessa emoção e no meio dessa indignação que a gente vai conseguir avançar um espaço necessário para que a gente consiga dar conta do tamanho do desafio. Porque a gente viu aqui que não é um desafio pequeno. A gente falou de violência, em que a gente tem, só no ano de 2024, mais de 600 mil casos, mais de 500 mil de casos de violência contra crianças e adolescentes registradas. Só que o caso que é registrado é o caso que já chegou assim no limite do limite do limite da violência. O quanto que a gente tem subnotificação, o quanto que a gente não está vendo, é de mostrar que esse tamanho de violência é a ponta de um iceberg muito maior. A gente tem essa necessidade de avanço porque a gente já falou aqui da perspectiva anedótica, né? Eu sou autora da Política Estadual da Primeira Infância. Foi meu primeiro grande projeto de lei que eu aprovei no meu primeiro mandato aqui na Assembleia. E dentro da Política Estadual, que é um marco legal que cria, então, a responsabilidade para o Estado se implicar em políticas públicas para a primeira infância, a gente tinha um artigo sobre o combate à violência contra crianças e a educação sem violência, que era uma replicação do ECA, nem é necessário, já é lei no país inteiro. Mas a gente reforçou ali porque dentro de um marco legal traz as diretrizes de importância. E foi um dos pontos que travou o andamento da lei. Travou, assim, era dia do meu aniversário de aprovar na Assembleia, e tiraram da pauta, tinha dois pastores e um padre andando de abrir de caminhonete pedindo para as pessoas não votar. Foi um movimento que estava falando que esse artigo estava tirando o poder das famílias de decidirem a criação dos seus filhos. E daí a gente teve uma deputada que subiu na tribuna e fez essa fala. Eu acho que eu até brinco que era bom que ela fez, porque só para deixar a anedota completa, porque falou: eu apanhei dos meus pais quando eu era pequena e tô aqui, tô ótima. Cada um pode escolher como criar seus filhos. A gente teve isso, não foi há 100 anos atrás, não foi há 50 anos atrás, não foi há 20 anos atrás. Faz 6 anos, nessa casa, nessa vivência. Então ainda é um problema cultural. Quando a gente fala que 40%, mais de 40% das famílias acham legítima a violência como forma de educação, é um problema cultural que exige uma transformação profunda da forma em que a gente entende a criança. da forma que a gente entende essa declaração de que crianças são seres de direitos. Então, você tem um problema ainda de construção dessa cultura e dessa percepção que precisa estar casada junto com esse arcabouço legislativo, porque senão são só palavras no papel. Se a gente não conseguir transformar como a sociedade vê isso, vai ser muito difícil, e a gente só consegue fazer isso a partir de políticas públicas estruturadas que cuidem dessa família. Porque não tem como cuidar da criança sem cuidar da família. Aprendi isso com a Fundação Alana, que está aqui com a gente, que sempre trouxe muita importância da cuidar das crianças como uma prioridade, mas que sem a gente olhar para essas famílias, isso não tem como ser feito. E essas famílias precisam ter habitação, precisam ter uma casa e um chão para morar, precisam ter garantia de alimentação, precisam ter renda, precisam ter saúde. E daí a gente vai falar de uma outra camada, depois que a gente avançou nisso, que é saúde mental. A gente olhar para a gente saiu do Maio Furtwängler agora, porque falar de saúde mental materna é fundamental para que a gente possa olhar para o desenvolvimento saudável da primeira infância. E se a gente tem ainda um estereótipo horroroso sobre depressão pós-parto, blue, a gente não tem nenhum termo, né? Baby blues, a gente não tem nenhum termo em português adequado para isso, mas que é uma realidade que acontece, que a gente ainda acha que a mulher está sendo uma mãe cruel, a gente ainda tem termos muito escandalosos para falar sobre esse tema, a gente não está de fato conseguindo colocar essa prioridade. Então acho que tem um caminho nesse desenvolvimento que passa junto com o trabalho de vocês, que é trazer essa profissão, que é trazer esse entendimento, que é aumentar o conhecimento e o letramento sobre o que significa esse apoio às famílias, esse apoio pedagógico, que é muito pautado em ciências, que quando você fala que já existem estudos, já existem pesquisas, isso é muito forte, é muito potente. A gente não está falando uma ideia individual. Ainda que a gente tenha conhecimentos ancestrais que nos embasem disso, a ciência já acompanhou e a gente consegue comprovar isso. E daí eu sei que muitos aqui foram formados pela Rede Amparo, sou fã do trabalho da Lu e do Peu também, mas ele tem uma frase que para mim traz muito essa visão, porque a gente diz muito que é preciso uma aldeia para cuidar de uma criança. Mas o Peu trouxe uma visão dessa frase que eu gosto mais, que é preciso uma criança para criar uma aldeia. E é a partir das crianças que a gente está aqui hoje. É a partir das crianças que a gente se conecta com a importância dessa transformação. E é a partir da criança que, ao existir, faz com que a gente precise se educar, se conectar, se cuidar. E esse é um lugar, acho que, muito potente e bonito para a gente avançar. Você trouxe, Rodolfo, a questão do PPA. Eu, como uma nerd de administração pública, fiquei até emocionada. É muito importante que a gente possa falar de PPA, de LOA, de LDO, que a gente possa falar dos mecanismos que a gente tem na administração e no orçamento para que a política pública se torne realidade. Porque senão a gente pode fazer um desse com essas 150, 200, 300, 500 pessoas presentes. A gente pode fazer um movimento muito grande que a gente não vai conseguir impactar 5 milhões e meio de crianças no estado, a gente não vai conseguir impactar as nossas 200 milhões de pessoas do nosso país, as nossas realidades tão diferentes como um rincão da Amazônia, o Pampa, a periferia de São Paulo. A gente precisa das ferramentas e estruturas da administração pública para volume que a gente precisa de alcance para chegar nessa discussão. E isso é muito significativo que a gente tenha ampliado essa percepção. Porque isso não pode ser uma questão de um governo ou de outro, uma discussão de uma pessoa ou de outra. Isso precisa virar uma discussão de sociedade. E temos caminhos para isso. Aqui quero parabenizar de novo esse avanço da licença paternidade, que foi um movimento de sociedade. Faber Talks, com a Copai, com um monte de movimentos se implicaram nessa discussão junto ao poder público, criaram colisões com parlamentares que estavam disponíveis, e a gente foi da Tabata a Damares, de pessoas com partidos, perspectivas e visões de mundo diferentes, conectados por uma única causa. Isso é possível. Eu fiquei também muito feliz porque eu trabalhei na Natura, né, durante 8, quase 9 anos antes de entrar na política, e eu criei em 2015 a política de licença parental da Natura, que foi a primeira empresa que ampliou a licença parentalidade de forma significativa no Brasil. E na época nem era tão significativo, a gente foi de 5 para 20, depois para 40 dias. E o que a gente viu é que os homens não tiravam, que a gente teve que tornar compulsória por um período, porque os homens não queriam sair. E daí eu fui, na época, logo depois, em várias periferias, pensar como isso poderia ser política pública, e eu ouvi de mulheres falando, pelo amor de Deus, não faça isso, porque eu vou ter que cuidar da criança desse cara na minha casa. Como é longo o caminho. Porque não é só a gente garantir que a gente possa tirar, é garantir que isso se torne de fato uma implicação no cuidado com a criança. E isso não tem lei que faça, isso não tem política que faça, empresarial. Isso é uma cultura que precisa ser transformada. Porque senão esse cara vai ficar lá com o pé no sofá pedindo cerveja. Que vai só piorar a vida dessa mulher. Então a gente tem, de fato, esse desafio de pensar como a gente avança na perspectiva da política pública, sim, avança na perspectiva do orçamento, sim, mas a gente também avança na perspectiva de letramento e conhecimento social, da importância da cultura nessa transformação. E aqui a gente tem muitos mecanismos, né? A gente está fazendo, tem vídeo, tem que fazer novela, tem que fazer sobre a discussão, tem que pôr as pessoas para estarem falando disso em todos os lugares. Bom, acho que de todos os pontos que a gente falou, eu fui passando um pouco. Importância da gente trazer esse avanço junto com esse lugar. Mas terminar falando que também é cuidar das mulheres. Quando a gente fala que a gente tem 80% do público feminino, numa conta bem generosa aos homens. A gente tem uma... Tem uma realidade que replica, porque o cuidado hoje sobrecarrega as mulheres. E aqui eu não tenho a intenção de dizer que não é papel das mulheres cuidar, ou que isso não significa. Eu acho que é muito linda a mulher. Eu, assim, eu me sinto muito poderosa tendo criado duas crianças dentro de mim, meu corpo gerado. Assim, uma coisa que os homens nunca vão poder fazer. Mas a gente tem, de fato, uma questão, quando a gente olha essa pauta, como uma questão de cuidado dessas mulheres. Porque é... A configuração familiar que a gente tem hoje, 90% e poucos das crianças, das famílias anunciam que quem cuida das suas filhas são mulheres, ou as mães ou as avós, ainda é uma desproporcionalidade no cuidado absoluta. Mas mais do que isso, a gente está falando de configurações de famílias muito diferentes que sobrecarregam as mulheres. Porque não é normal a gente estar num país que 12 milhões de crianças não têm o nome do pai na certidão. Mas que a gente tem mais de 25 milhões de mães solos. E esses termos também são subnotificados, porque tem muitos caras que estão lá, que não falam que são mães solos, mas que não fazem nenhum papel de ser cuidado. Então, sim, também falar sobre educação parental é falar sobre como a gente cuida dessas mulheres, é como criar políticas públicas de sustentação para que essas mulheres possam, sim, ter uma carreira, possam ser quem elas são, possam ser mães, mas que elas não precisem levar esse peso todo sozinhas, que é o cenário que a gente tem hoje. Então, quero terminar com isso, mas dizendo que acho que a gente tem um caminho. Eu sou otimista por natureza, senão não estaria na política, né? Mas eu sou otimista por ver tantas pessoas se conectando nessa pauta, eu sou otimista por ver que a gente tem uma clareza cada vez maior do que a gente quer e do que a gente quer dizer. Eu acho que quando a gente traz que a legislação hoje ela é muito ampla, é difícil de entender, a gente já tem a clareza do que a gente quer que ela seja, do que a gente não quer que ela seja. E quanto mais clareza a gente for tendo, mais fácil é de a gente transformar essa cultura. Eu sou otimista porque eu tenho certeza que não tem nada mais potente do que quando uma família se sente empoderada e se sente pronta para criar e cuidar de uma criança. Então, muito obrigada pela presença, acho que a gente pode abrir uma conversa.
0: Obrigada, pessoal. Pessoal, seguindo o nosso roteiro da audiência, agora é um momento de construção coletiva. Então, a gente está com o microfone aberto para quem quiser tanto comentar

0: Meu nome é Beth Rodrigues, eu trabalho com formação de educadores parentais já há mais de uma década e sou uma dessas pioneiras que a Ivana mencionou, inclusive ela fez curso comigo também. E eu fico emocionada, eu quero agradecer novamente a deputada por essa iniciativa, por todo o seu trabalho. Eu também acompanho por causa do meio ambiente, por ter aquele material da natureza fora da caixinha. Ao caro Rodolfo, né, que através da Family Talks tem feito um trabalho maravilhoso, já tive muita oportunidade de troca, principalmente com a Duda, Maria Eduarda, então muito obrigada, e principalmente às líderes da Associação Brasileira de Educação Parental. Meu coração está disparado, está emocionado, muito grata, muito feliz de ter essa representatividade aqui, e com esperança de que daqui para frente, né, as pessoas vão saber quem é esse profissional, quem nós somos, o que é, né? Eu até trouxe aqui a camiseta com a definição do que é educador parental. Então, que profissão é essa, que profissional é esse que trabalha exclusivamente com pais, mães e responsáveis, que são os principais cuidadores. Então, tudo começa na família. Obrigada pelos exemplos. É só mesmo muita gratidão e muita esperança de fazer parte dessa turma. E nos encontramos no festival.
1: Bom dia. Meu nome é Sandra Siqueira. Eu sou educadora parental desde 2018 e, como a Beth, estou muito feliz, honrada e agradecida. Também fiquei assim impactada em olhar no telão da Lesp e ver a educação parental, assim como a Ivana. E eu já venho na minha cidade numa busca de como a gente pode implementar isso como política pública, como cultura dessa parentalidade positiva, e tenho me deparado com barreiras. E eu gostaria de saber da deputada Marina Elô e também do Rodolfo Canônico, como que a gente pode estar quebrando essas barreiras, iniciando esses caminhos dentro das nossas cidades, porque aqui estamos, né, nesse movimento maravilhoso, essas mulheres todas aqui, alguns homens presentes, mas a gente tem certeza do nosso trabalho, a gente tem certeza do que a gente faz, a gente tem certeza desse impacto. Mas eu acredito que uma grande dúvida nossa é quais caminhos a gente toma para que a gente possa iniciar esses trabalhos, cada uma de nós, em nossas cidades. Eu acho que essa é uma grande dúvida que a gente tem, talvez vocês puderem nos auxiliar nessa caminhada. Muito obrigada por abrir as portas aqui para nós estarmos debatendo sobre esse tema que, para nós, é de fato muito importante.
2: Eu gostaria de falar também, desculpa. Olá, prazer, Ana Luísa Meirelles. É uma honra enorme estar aqui nesse momento acompanhando essa expansão do que é a educação parental. Eu também estou envolvida com a educação parental já desde 2018, da minha trajetória como administradora para essa mudança como mãe, onde a gente entende a importância e a mudança que ela faz, tanto nas nossas vidas e quando a gente tem conhecimento, também como empresária, com a mudança que a gente faz na nossa equipe. Então, essa foi a minha experiência, aprendendo para ser mãe, como eu passei a mudar também a minha equipe. E junto agora, reunindo vários especialistas na educação parental, criamos a Universidade de Paz, junto com o Dr. Wilmer Botura, e atuamos levando esse conhecimento e toda essa experiência para famílias, para empresas. E acho que realmente o que ela trouxe aqui é um desafio, sim. A gente vive uma barreira cultural do conhecimento, que a gente entende que os pais acreditam que não é necessário esse aprendizado, mas como a gente entende também como toda essa mudança ela traz esse enriquecimento para famílias e para a sociedade, a curto, médio e longuíssimo prazo. Então, é muito bom aqui estar com a presença do Rodolfo, da deputada Marina, ou seja, a Ivana aqui acompanhando o Caral e toda essa comunidade aqui, que todos aqui, de alguma forma, acho que já estivemos juntos em eventos, em congressos e cursos.

0: Obrigado e parabéns. Bom dia. Eu estou bem emocionada também de estar aqui. Sou a Jaqueline Vilela, eu tenho uma academia que forma educadores parentais também, que é a Parent Brasil. E é muito bonito ler ali educação parental e esse reconhecimento que a educação parental vem tendo ao longo dos anos. Mas à frente, formando essas profissionais, eu também vejo esses desafios de letramento mesmo, claro, da gente levar o que é a educação parental para os pais, mas de alguma forma, de como a gente pode criar esse movimento mais estruturado, de como essas educadoras parentais podem levar isso para os municípios, para os estados, porque a gente ainda tem algumas iniciativas e algumas pesquisas que, obviamente, elas engrossam o que a gente está falando no Ceará, como o Rodolfo falou, aqui pesquisas da USP, mas nós temos muitas profissionais que têm essa capacidade de levar isso para os seus municípios. E a partir desse lugar que a gente possa estar gerando mais estatísticas, mais pesquisas para engrossar. E eu vejo esta dificuldade delas de como fazer, ou como chamar atenção, ou como fazer isso como iniciativa. E uma outra questão também que eu vejo, e aí gostaria que vocês comentassem, eu estou muito nas escolas. E o abismo entre as escolas e as famílias tem feito essas crianças e esses adolescentes adoecerem. Então, para mim, essa política também precisa chegar nessa conexão família-escola. As famílias e as escolas estão em luta. As famílias e as escolas não estão. A escola deixou de ser um ponto de apoio para a família, para ser um ponto de guerra. E aí, quando a família, ela percebe que ela não tem mais a escola, ela percebe que ela não tem o que ela tem. Já que a escola é o último espaço dessa criança e desse adolescente para descobrir o mundo. Então, eu também gostaria de colocar essa necessidade de ponte escola e família. Obrigada.
1: Bom dia. Ainda é bom dia. Eu sou Monique Mota, educadora parental também formada pela Rede Amparo, também já fiz curso com Beth há uns 10 anos atrás. E, bom, além de educadora parental, também sou promotora legal popular na minha cidade, em Mogi das Cruzes, né? E eu me deparo com uma realidade, a fala da Marina me tocou bastante, porque para mim, hoje em dia, dentro do meu estudo, da minha vivência, também na militância, não tem como a gente falar da garantia do direito das infâncias se a gente não falar da manutenção dos direitos das mulheres. Uma coisa está completamente ligada à outra, né? A gente vive num país onde mais da metade das famílias são chefiadas pelas mulheres, como Marina disse, são 12 milhões de mães solo, né? 6 milhões de crianças sem o pai no nome do genitor, na certidão, né? Eu não chamo de pai quem abandona, a gente chama de genitor. Então, eu tenho pensado muito sobre isso e trabalhado também muito isso com as mulheres nos movimentos sociais, né? Essa questão da manutenção dos nossos direitos na frente, não na frente, mas na mesma prioridade, né? Porque no final das contas, culturalmente, somos nós mulheres que estamos sobrecarregadas com o trabalho do cuidado, né? Então, para mim, isso é uma questão emergencial. Eu também troco muito com mulheres mães de crianças atípicas, né? E essas, para mim, são as que estão assim mais adoecidas realmente, né? A gente tem um índice de praticamente 80% de abandono paterno até os 5 anos de idade da criança quando chega um diagnóstico. Então, esse lugar é um lugar de sofrimento psíquico, emocional, físico muito grande, né? Essas mulheres praticamente não conseguem trabalhar, não conseguem cuidar de si. E, infelizmente, ainda precisam ficar atrás, né, ficar atrás do Estado para garantir o direito das suas crianças, né, porque os genitores não fazem a sua parte, e aí são as mães que têm que ficar indo atrás de genitor cobrar pensão, são as mães que têm que lutar na justiça para conseguir um acompanhamento especializado na escola, né? Então, não tem como pensar na educação parental se o Estado também não se responsabilizar pela parte dele e tirar da mãe essa sobrecarga e essa burocracia toda que é ela que tem que correr atrás. Né? O Estado precisa fazer sua parte nesse ponto, porque senão a gente vai continuar reiterando culturalmente que é sempre um problema da mãe resolver a vida da criança. Né? E se a gente quer realmente caminhar para uma sociedade onde o cuidado seja coletivo, o Estado também precisa fazer sua parte, criando legislações e políticas onde a responsabilidade paterna seja cobrada pelo Estado e não pela mãe, né? Porque eu vejo muitas mães, por exemplo, saindo da periferia, tendo que ir até um centro de educação TEA para levar seu filho, pega 3 conduções, ela não consegue trabalhar, e assim, os pais não são responsabilizados por essa troca também, né? Então, como que a gente pode criar, por exemplo, uma política pública onde esse pai seja obrigado a levar essa criança também na terapia e ele precise ir lá bater o cartãozinho dele que ele foi, senão ele vai ter alguma consequência, né? Não, é a mãe que tem que ficar cobrando o tempo todo, e isso é mais uma sobrecarga para as mulheres. Então, eu acho que é muito importante a gente discutir, sim, com certeza, a manutenção dos direitos das crianças, a preservação, mas se a gente não pensar no aparato social funcionando de forma autônoma, sem que a mãe tenha que correr atrás das burocracias, a gente vai continuar adoecendo as mulheres.
2: Bom dia, agradeço muito o convite. Para mim, hoje essa reunião está sendo muito importante, porque eu sou advogada, mas nos últimos anos estou trabalhando na área da educação e montei com colegas, Marina deve ter conhecimento até, um projeto que é levar a saúde mental e emocional para as famílias, escolas e sociedade. Porque consideramos que o trabalho, como disse a colega aqui, que eu gostei muito de ouvir, este contato entre escola e família é fundamental. A estrutura básica da personalidade, logicamente, ela vai se fortificar dentro da família e a socialização é dada pela escola. Então, é um trabalho conjunto. Mas se nós não fortalecermos as famílias, nós não vamos chegar a um objetivo satisfatório. Em meu trabalho, eu tenho justamente encontrado grande dificuldade no contato com as famílias. Sou muito bem recebida na escola. Levo o projeto, deixo, porque não quero que o projeto tenha o meu nome e sim que a ideia seja divulgada. Então, tenho deixado meu projeto nas escolas, principalmente nas escolas públicas, mas quando chega na hora do contato com as famílias, um fato até que vou relatar a vocês, não vou citar a escola porque não é o caso, mas fui convidada para fazer parte de um evento que ia ser durante um dia todo, para falar sobre a mediação. Eu até mudei o nome do meu projeto, porque como mediação é mais desconhecido, eu passei para a saúde mental para ser mais acessível. Mas quando fui convidada, ainda me diziam qual era o horário em que eu deveria ir para fazer uma conversa informal. Mas aí eu liguei para saber, aí me pediram 1000 desculpas, porque elas estavam muito desconcertadas. Disseram, nós gostaríamos muito de ouvi-las, mas temos receio de uma atitude não adequada por parte dos familiares, que, segundo disseram, poderia ser até uma agressão não muito simpática para ser educada. Então, eu acho que esse trabalho, justamente trabalhar a parentalidade, é importante, faço grupo de pessoas que trabalham nesta área, e esse trabalho tem que ser fundamental para salvarmos nossas crianças. Eles têm uma tecnologia muito avançada, mas a falta de ética e de moral, aquela antiga educação moral e cívica, que é a base de um cidadão apto a exercer os seus direitos de cidadão mesmo, estão sendo muito falhas. Muito obrigada, agradeço a você.
3: Bom dia a todos e todas, principalmente, né? Homens somos quantos? 3? 4? Né? 5, talvez. O quinto elemento eu não estou vendo. Bom, meu nome é Marcos Galego, sou pai de uma adolescente de 15 anos. E me separei quando a minha filha tinha 2 anos e fiz questão de compartilhar a guarda dela. Assim como também fiz questão de quando a minha filha nasceu, eu tirei férias, né? Na época eram 5 dias só, mas óbvio, né, que as mães, especialmente nesse momento do nascimento, precisam de todo o suporte, né? E eu acho que é, obviamente, a responsabilidade dos pais, dos homens, assumirem os seus filhos, né? e a sua responsabilidade na formação dos filhos, compreendendo que a formação dos filhos e dos jovens é a formação de uma sociedade, né? Então, quando a gente cuida dessas crianças e a gente está aqui hoje reunido para falar da formação de pais, a gente está falando, né? A gente está pensando no futuro da nossa sociedade, né? Se a gente, obviamente, der melhores condições para essas crianças se desenvolverem desde o início, sem tantos traumas, podendo ser árvores e etc., né? A gente sabe, a gente tem certeza que a gente vai produzir uma sociedade mais humana, paterna, mais justa, e talvez a gente possa fazer as transformações que a gente almeja, né? Então, queria parabenizar todos vocês, primeiro por isso. E aí, contar que nessa dificuldade de ser pai, né? Eu falei, meu Deus, né? Eu fui muitas vezes buscar ajuda, né? E fui percebendo que a orientação de especialistas, né, de educadoras parentais, foi assim, fundamental, né? Fundamental para que eu pudesse errar menos com a minha filha, né? Porque a gente continua errando, né? Mesmo tendo boa vontade, formação, tal, tal, tal, continua e aprende que precisa pedir desculpa também, né? Que a gente não é autoridade, né? Mas de uma forma diferente, talvez, né, de que os nossos pais receberam e viam isso, nossos avós, etc. E aí, aproveitando a entrada da Marina Bragante, é contar que eu também sou da área de políticas públicas, né, é muito parecida com a origem delas, eu sou da área de meio ambiente e não tinha muita clareza, assim, né? Quando eu fui assessor do Eduardo Jorge, a gente fez um trabalho incrível na cidade de São Paulo, que se a gente não fizesse essa transformação através da educação, tudo aquilo que a gente estava fazendo, que era de urgência na proteção ambiental, e hoje a gente tem muito mais clareza de que é mais urgente ainda, né, proteger, impedir que novas árvores sejam cortadas, enfim, tudo isso, né, que envolve as questões climáticas, a educação transformadora que poderia fazer com que a gente mudasse a relação dos seres humanos com o meio ambiente, né? E a forma de consumo, etc., etc., todas as coisas que estão implicadas. E nesse processo, eu acabei indo trabalhar na Câmara Municipal e eu estou há cerca de 10 anos como consultor técnico legislativo das áreas sociais, né, que atende a Comissão de Educação, que eu fui me especializar, né, saúde, e eu particularmente estou na consultoria também da Comissão Extraordinária de Defesa dos Direitos da Criança e do Adolescente. E aí comecei a estudar a legislação, né, de proteção, o que na legislação, em todos os níveis, federal, estadual e municipal, exigia e o que poderia propiciar. E, na verdade, existe uma grande lacuna, né, onde a gente tem o ECA, especialmente, que coloca uma série de obrigações, inclusive para o Estado, né, para as famílias, mas ninguém, não existe de fato uma legislação que propicie uma colaboração, né? Quem apoia essas famílias? Como o Estado vai fazer para apoiar essas famílias? E aí, concluindo, eu acho que vale contar só que houve uma experiência. Então, em 2018, eu fazendo escola de pais na Rudolf Steiner com a Ana Paula Cury, né, eu entendi que aquilo tinha que virar política pública. E lá a gente começou um processo de conversas, né, e isso culminou na oportunidade de a gente desenvolver um projeto e um plano piloto dentro de uma escola da rede municipal. E esse projeto foi justamente para nos dar subsídios para elaborar uma minuta de um PL que já está sendo conversada com alguns vereadores, né? Especialmente dessas comissões, educação e criança e adolescente, para que a gente possa fazer uma proposta, né, das comissões, não personificadas em vereadores, em pessoas, mas as comissões entendendo que isso é importante e encaminhar isso para o executivo. E para finalizar mesmo, a gente já fez duas conversas com o executivo, né? E aí assim, Secretaria Municipal de Educação, são 100 mil professores, 1 milhão de alunos, né? Mais de 1.000 escolas, enfim, como dimensionar? Então, por isso, o apoio, né, a formação, é uma demanda. Quando a gente transformar isso em política pública, de fato, né, a gente vai ter processos de implantação. E todos os profissionais envolvidos serão importantíssimos nisso. Não só na fase de execução, mas para que a gente tenha faça a pressão necessária para que os executivos entendam que isso seja necessário e seja feito. E aí, eu acho que é muito importante que a gente tenha deputados federais, né, nessa próxima legislatura, porque uma política nacional, né, ela pode dar a cobertura necessária para que os estados e os municípios possam implantar isso e que a gente possa, de fato, ver isso se tornando uma realidade e, a partir disso, também ir transformando aos poucos a nossa sociedade. Obrigado e parabéns para vocês.
4: Pessoal, antes da gente seguir, eu acho que, e já falando da nossa programação, a gente tem espaço para mais 4 colaborações não muito extensas, e depois vai ter a rodada de comentários para a gente poder encerrar, mas eu queria chamar a nossa vereadora, Marina Bragante, que deu nó em pulo d'água para estar aqui com a gente hoje, então, muito obrigada. A gente vai fazer, então, quem levantou a mão? 1, 2, 3, 4, 5. Temos 5 últimas contribuições, então, e depois a gente vai para a rodada de comentários e encaminhamentos para encerrar, tá bom?
5: Olá, pessoal, obrigada. É um grande prazer estar aqui com esse grupo maravilhoso. Me emociono muito, muito também por estar aqui. Eu me chamo Joana Matos Sperbi, eu sou fundadora da Clínica Instituto Essenza. Nós trabalhamos já com educação parental, com grupos de estudos e supervisão de atendimento a educadores parentais já desde 2021. Eu sou psicóloga. Psicóloga organizacional e psicóloga clínica. Vou explicar já por que eu trouxe o psicólogo organizacional aqui, como um ponto importante. Eu queria trazer uma pergunta, na verdade, e compartilhar de um grande desafio que nós enfrentamos no nosso grupo de psicólogos e educadores parentais. Nós atuamos muito com escolas, tanto a partir do atendimento clínico individual e de famílias no âmbito aí da psicoterapia, quanto no âmbito também da orientação parental dos educadores parentais. Nós somos muito convocados para reuniões e conversas com escolas e atuamos também com projetos socioemocionais dentro de escolas. E nessas duas frentes, um grande desafio que nós nos deparamos é com relação à aplicabilidade e fiscalização da lei da parentalidade positiva. Muitas vezes a gente se depara constantemente com infrações, digamos assim, né, a essa lei. A gente vê aí escolas que aplicam ainda castigo, que trazem atos aí de vexatórios e de humilhação para as crianças. E um dos questionamentos principais que nós levamos para essas escolas é: olha, vamos falar sobre a lei da parentalidade positiva. Poucas estão já conscientes, falando dos grupos de escolas que nós trabalhamos, mas mesmo, a maioria não está, mas mesmo esses que estão conscientes da lei da parentalidade positiva, a gente fica no lugar de não compreender como fazer ela ser acontecer na prática. Existe alguma autuação, existe alguma punição, antes de punição não, né? Mas não vamos falar de punição aqui, mas existe algum, usando o termo comum, claro, mas existe alguma fiscalização, né? A gente tem aí fiscalização aí acontecendo em relação a diversas outras leis e obrigações, mas com relação às escolas, o que está sendo feito, né? Como é que a gente pode garantir de uma maneira mais efetiva, que as escolas não só entendam o que é essa lei da parentalidade positiva, que os professores estejam preparados para, de fato, entregar o que a lei espera e exige, e o que acontece caso essa lei não seja cumprida. Porque a sensação que dá é que fica solto, né? A gente não tem onde se apoiar e se amparar enquanto educadores parentais para trazer o rigor dessa lei de
6: aqui para trás.
7: Bom dia a todos. Realmente é muito emocionante ver, né, todo esse engajamento, todo mundo falando sobre a educação parental. Eu vejo a educação parental como o futuro, né, da nossa sociedade, um ponto aí que nós temos que nos preocupar para o futuro social de todos nós e das próximas gerações. Sou educadora parental, meu nome é Natália de Paula, e nós falamos muito aqui da questão da escola, né, dessa parceria escola e família. Mas eu gostaria de trazer um outro ponto, que é a questão da saúde, né? Muitos pais, eles não têm a noção do quanto a parte emocional e o desenvolvimento até físico dos filhos, ele depende do contato, do vínculo, né? E talvez trazer uma proposta para que nós, educadores parentais, também tivéssemos contato com essas famílias no início dessa gestação, durante o pré-natal, né? Que esses pais possam saber o quanto é importante, o quanto essa participação deles neste momento e criando já esse vínculo até com o pai, que ele acaba sendo mais potente após, né, o nascimento da criança, mas esses pais entenderem, né? É muito difícil, a gente estuda para tanta coisa, a gente se prepara para tanta coisa, e talvez o papel mais importante das nossas vidas, que seja ser pais ou sermos mães, a gente não estuda, a gente não sabe, a gente não lê, a gente não pesquisa. Então, talvez, ter um contato dentro das UPAs, dentro das UBSs, com essas famílias, né, ter um educador parental lá para mostrar isso, seria também fundamental, além das escolas. Então, eu queria deixar só esse recadinho aí.
8: Antes de mais nada, eu queria agradecer muito. Eu me emocionei muito com a fala de cada um de vocês. Rodolfo, quando você fala que já está lá em Brasília há tantos anos, né, e conseguindo avanços, que pode parecer pequeno, mas são essenciais a cada passo que a gente dá. Eu sou uma educadora parental que migrou para a cultura de parentalidade. Então, quando a Marina traz na sua fala, falou algumas vezes a palavra cultura, até a Carol Bueno olha para mim e faz assim, porque eu entendo que a fala de cada um de vocês foi importante, eu não quero ser redundante, então o que eu acho que eu posso agregar aqui é trazer a palavra da transversalidade, como a gente tem que olhar a parentalidade como uma causa transversal a tantas outras importantes. Então, a parentalidade está na saúde mental, está na segurança, está na educação, não consigo nem dizer onde ela não estaria, né? Ela estaria nas empresas privadas, alguém aqui falou de psicologia organizacional, a gente tem que lembrar que as empresas privadas, elas têm que se implicar nesse tema, e o Hub de Cultura de Parentalidade, que é a organização que eu represento, a gente levanta essas questões, né, de olhar para a sociedade inteira, quando a Carol traz que o dado de o artigo 227 da Constituição é de 1988, óbvio que é algo que eu já sabia, mas quando ela fala esse número, 1988, gente, faz bastante tempo que a gente sabe quais são os direitos das crianças e que a sociedade está implicada nelas. E o Estado está implicado. E a gente ainda tem a parentalidade olhando de forma de culpabilização das famílias. Ah, algo não está funcionando, é culpa da família. Então, esse movimento é muito importante. Eu convido a todos a virem conhecer esse conceito que a gente está querendo colocar no mundo de cultura de parentalidade. A gente precisa mudar a cultura. Eu acredito profundamente que a gente consegue mudar o mundo através da parentalidade, mas com a implicação de todos: sociedade, Estado e famílias. Muito obrigada.
9: Bom dia a todos. Meu nome é Karen, eu sou advogada, pedagoga e educadora parental. Eu vou tentar resumir ao máximo a minha fala, até para também não ser redundante, mas tem alguns pontos que eu fui anotando aqui e eu acho que é importante a gente frisar, assim. Um dos pontos que eu gostaria de colocar é exatamente que essa discussão da educação parental, ela não pode ficar apenas num lugar de conscientização. Quando a gente transforma isso em política pública, a gente está falando de infraestrutura. E isso significa dizer que a gente precisa criar e fortalecer ainda mais essa rede de cuidado, essa palavra que está sendo tão usada aqui hoje e é essencial para a gente tratar desse assunto. Isso significa dizer, por exemplo, que quando uma família chega a um CRAS, a um CRES, eles precisam ter um direcionamento para além do psicólogo. Às vezes, muitos desses profissionais também não conseguem dar conta do que é trabalhar essas dinâmicas familiares sem saber primeiro o que é a educação parental. Significa criar referência e contrarreferência estruturadas, financiadas. Coloco aqui também que a educação parental, ela não pode ser reduzida apenas a um direcionamento moral, né, dos pais. A gente não está aqui para ensinar o pai como educar, mas a criar possibilidades e fazer com que eles conheçam mais ferramentas para que exerçam a sua parentalidade, o seu poder parental de uma forma mais autônoma e ainda respeitando o direito das crianças. Quando a gente fala de prioridade absoluta, a gente está dizendo que essas crianças, elas não podem ser apenas objetos de discussões. Elas precisam ter lugar de fala nessas discussões. Elas precisam estar presentes. E nós, enquanto adultos, ainda somos as principais referências e representantes delas. E a gente precisa garantir que a voz delas sejam ouvidas. Um ponto muito sensível para mim... ainda é e que torna a educação parental essencial é o divórcio e a separação. Pais ainda não sabem que quando a conjugalidade acaba, a parentalidade permanece. E quando eu digo isso, é porque muitos desses pais, quando há essa separação, rompem os seus laços com as suas companheiras e encerram completamente os seus laços com os filhos. Quando a gente traz a educação parental, a gente está falando quando a gente fala da educação parental presente na vida dessas famílias, a gente está falando da educação parental presente no período pré-gravidez, para você estruturar e preparar essa família para a chegada dessa criança, para as mudanças que vão acontecer. A gente está falando da preparação dessa família com a chegada efetiva, o que isso vai impactar nas vidas, nas relações, nesse sistema familiar que era um e agora é outro. A gente está falando de preparar essas famílias para quando essas famílias se separam, porque dinâmicas mudam. Hoje a gente tem a possibilidade de que essas famílias elas se reestruturem. A gente tem multiplicidades hoje de configurações familiares. E a educação parental, estando presente ali, vai ajudar com que elas se reestruturem. A gente está falando de educação parental na adolescência, onde a gente vai informar, fazer com que esses pais consigam criar estrutura para garantir um desenvolvimento pleno desses adolescentes que estão muito vulneráveis ainda. Então, já me encaminhando aqui para o final, quando a gente fala de educação parental, a gente está pedindo para que as famílias, para que o Estado, para que a sociedade civil se organizem e coloquem foco exatamente em quem precisa ter foco, que são as crianças e os adolescentes. A gente precisa colocar essas pessoas que têm prioridade absoluta no nosso ordenamento no centro.
10: E nós, enquanto sociedade, precisamos de apoio. E hoje a gente chama de apoio. A gente encontrou numa área estrutura o suficiente para dar esse apoio, que é a educação parental. Obrigada.

0: Eu gostaria de agradecer pelo espaço, agradecer à Verônica pelo convite. Eu me chamo Bárbara Oliveira, sou psicóloga de formação e gestora do projeto NAPSE, que é um projeto que fornece atendimento psicológico gratuito dentro do território de Heliópolis a crianças e adolescentes vítimas de violação de direitos. E a Verônica me convidou, depois que eu apresentei o projeto, falei do papel que a gente faz dentro de Heliópolis com as crianças, adolescentes, mas principalmente com as famílias. Porque boa parte dos nossos casos são casos de violência intrafamiliar ou a violência que é externa, mas a gente entende que dentro da casa, quando essa criança, esse adolescente, ele retorna, essa violência, ela continua. Seja por parte da mãe, do pai, dos avós, ou do próprio sistema, do próprio governo, porque a gente tem relatos muito recorrentes de estava brincando na rua, a polícia chegou e, enfim, foi tiro para todo lado, os meus olhos estão ardendo. E essa criança chega relatando com uma naturalidade que assusta. E quando eu começo a repensar o papel do NAPSE dentro do território, é muito significativo. Porque nós temos mães, pais que normalizam a violência, infelizmente. Mas porque eles estão vinculados a isso desde que nasceram. E a gente chama o nosso grupo de pais de grupo de famílias protetivas. E a gente recebe casos onde a gente entendeu que, como clínica, porque o nosso papel é clínico, atendimento clínico individual, mas a gente ampliou o nosso papel para a rede. A gente amplia a discussão de casos para a rede. A gente chama a escola, a gente chama o CCA, a gente chama a UBS. Que chega e culpabiliza a mãe. É muito comum, às vezes, e não é o único caso, mas de falar, essa mãe é uma folgada, ela não leva o filho à escola, essa criança não veio, nunca veio, falta. E quando a gente contextualiza, essa mãe entrou em um divórcio, essa mãe perdeu a casa porque o marido tirou ela, colocou outra mulher no lugar, ela teve que sair com os filhos, ela está esperando uma criança, ela não tem apoio familiar, ela não consegue levar os filhos à escola porque está sentindo dor. E a rede cobra porque a filha dela sofreu violência sexual recentemente. Atendemos mães atípicas, já atendemos mães atípicas, já trabalhamos com mãe e bebê. Porque o bebê dela sofreu violência sexual. E isso faz parte do nosso trabalho. Muitas vezes recebemos uma cobrança externa, porque a escola não consegue dialogar. Os nossos casos são encaminhados pelo Conselho Tutelar, o NAPSE trabalha com pós-violência. Mas já recebi encaminhamentos de escolas, de CCAs e creches, dizendo: a gente não consegue se comunicar com a mãe. Ela é muito reativa, ela chega aqui gritando. Não sabemos o que fazer. Vamos encaminhar essa criança para que vocês consigam dialogar com ela. Porque muitas vezes é atribuído o papel do psicólogo o educar. E a gente acaba psicoeducando mesmo. A gente se coloca mesmo nessa frente. O NAPSE se estabiliza, então, com a ideia de interseccionalidade. De percebemos que, ok, essa criança está aqui, mas é uma criança preta, parda, é uma menina. E a gente entende um papel social também, e socioassistencial. Muitas vezes é o que prestamos, muitas vezes é o que priorizamos. Nós temos crianças no nosso projeto que ainda não conseguimos atender, porque a mãe não consegue chegar até a gente. Como nesse caso, ela está grávida, está prestes a parir, dá 6 meses no nosso projeto, e a gente entendeu. Tudo bem, as crianças não vão chegar a ser atendidas, porque ela não vai conseguir trazer. A gente pode ir até ela, por enquanto não, ela não se sente à vontade com a gente na casa. Mas a gente pode ajudar com o quê? Aí a gente se coloca no papel socioassistencial. A gente chama a escola, a gente chama o CCA e fala: a gente pode atender a criança aí, se ela for? Pode, tem um espaço aí. Atendemos dentro do CCA. Podemos atender na escola? Atendemos a escola. Nós vamos até a escola porque entendemos que essa mãe, ela está sobrecarregada. Então, a gente vai até a criança. E o NAPSE não é uma política pública, né? É um projeto ali que nasceu da iniciativa civil depois de um boom de violência sexual dentro do território. E a fila de espera é muito grande. E depois que essa família chega a receber atendimento, é um atendimento em grupo, né? A NAPSEL oferece atendimento psicológico individual, o que é algo que ainda não temos dentro do nosso território. Mas, felizmente, Heliópolis é um território protetivo. Então, as famílias ainda podem ser abraçadas de alguma maneira depois dessa situação. Tentamos. Tentamos, e eu termino a minha fala dizendo que, infelizmente, os homens não são presentes. Na verdade, a maioria dos nossos casos, atendemos 45 crianças e adolescentes. A grande maioria dos nossos casos são de violência sexual. E uma outra parte, né, digamos assim, em segundo lugar, é de violência testemunhal. É quando a criança ela testemunha a violência doméstica. Então é aí que os homens se fazem presentes. Na violência física, na violência sexual, no abandono. E é uma realidade. E a gente entende que, eu, enquanto psicóloga, digo, eu preciso desses pais. E precisamos colocar e cobrar da classe masculina um espaço de respeito, mente de cuidado. Você é pai, você é avô, você é marido. Você não deve ser um violador. Você tem a responsabilidade de cuidar dos seus filhos, mesmo depois do divórcio. O abandono deveria ser um crime, mas não é. A gente ainda não entendeu que muitas violências foram normalizadas dentro da sociedade e que esses homens normalizaram olhar filhas e filhos como possíveis vítimas de violência. De que tudo bem eu bater no meu filho, tudo bem eu violentar sexualmente a minha filha. A gente precisa entender onde a classe masculina foi se colocada por muito tempo. Porque eu tenho diariamente mulheres que se cobram constantemente a ponto de chegar, eu não aguento mais. Eu não consigo estar aqui, eu não consigo levar meu filho aí. Mas homens que tá tudo bem, ele não vem mesmo. E o pai dos seus filhos, ele pode vir, ele pode participar? Pode discutir com a gente? Eu não sei nem onde ele está. E esquecemos que é um papel cultural que a gente está tentando construir. Aquela criança que sofreu violência sexual, aquela criança que sofreu violência intrafamiliar e testemunhal, ela é o resultado de uma ausência nossa, né? E que a gente não pode mais permitir esse tipo de promoção. E eu agradeço a fala e eu concluo assim. Muito obrigada a todos, muito obrigada pelo espaço, obrigada a vocês. É isso.
1: Pela qualidade das falas, dá para ver que a gente precisa de mais encontros como esse, né? Porque ainda tem muita coisa para ser ouvida, ainda tem muita coisa para ser debatida, mas infelizmente a gente precisa seguir com o cronograma do evento. A Marina Bragança está no segundo evento do dia dela, veio correndo de um evento para o outro para conseguir estar aqui. E a agenda das nossas políticas é assim, a gente sabe que a de vocês também é corrida, então a gente não tem mais espaço para fala nesse momento, mas eu vou abrir para uma rodada de comentários sobre as falas e também já me adianto pedindo para que a vereadora Marina Bragante faça sua fala e encerre
2: Posso pedir ao contrário da Mabê terminar? Porque, dentro da minha condição de mãe e minha responsabilidade parental, eu preciso buscar as crianças na escola, então vou ter que
1: Sim.
2: sair.
1: Não, mas a
2: Vai
1: ideia é
2: lá,
1: vocês
2: termina.
1: comentarem.
2: Eu falo e eu termino.
1: A ideia é essa
2: Eu
1: mesmo.
2: começo.
1: É isso. Então, a Mabê vai. Mabê é para os íntimos e todos aqui somos muito íntimos, então ela vai encerrar e fazer a fala dela, mas a gente vai ter um espaço para comentários da mesa também sobre as falas de vocês, encaminhamentos, etc.
3: Obrigado, pessoal. Eu anotei algumas coisas aqui. Eu aviso sempre, eu esqueci de trazer bloco de notas quando está no celular anotando. Parece que está respondendo mensagem, estava anotando. Aqui a prova. Eu queria fazer alguns comentários bem objetivos sobre as falas. Primeiro, envolvimento com as prefeituras. Eu acho que a gente, como sociedade civil, a gente vai precisar fazer uma discussão sobre as melhores estratégias de aplicação dessa lei, tá? A realidade é a seguinte, a sociedade civil precisa ter um papel de indução nas políticas públicas. Quando a gente pensa no âmbito municipal, a Prefeitura de São Paulo é uma exceção, é o maior município do Brasil, terceiro maior orçamento do Brasil, primeiro da União, segundo do Estado de São Paulo, terceiro da cidade de São Paulo, maior que todos os outros estados, menos o de São Paulo. A realidade da maior parte dos mais de 5.500 municípios do Brasil é radicalmente diferente, né? Então, pensando nisso, e também na questão orçamentária, que é desafiadora, enfim, assim, nós temos uma visão inicial, singela, do tema, de pegar um conceito da teoria da prevenção, que são três pilares, três momentos da prevenção. Prevenção universal, que é para todo mundo. O análogo na saúde pública é a vacinação. Vacina, nós erradicamos, por exemplo, a poliomielite no início dos anos 90, vacinando todo mundo, Zé Gotinha, que acabou o Zé Gotinha, agora é injeção, né? Isso daí foi um ícone aí da nossa infância, se foi para sempre, né? E Zé Injeção não vai dar certo, né? Nenhuma criança vai querer daí, né? O Zé Gotinha era simpático. Então, prevenção universal, prevenção indicada, prevenção seletiva. E isso, na perspectiva da prevenção social, também funciona. A prevenção universal precisa ser barata, barata mesmo, né? Esses programas de parentalidade em grupo, baseados em evidências, eles são muito baratos, né? A OMS e a Unicef estimam um custo aí de, em algumas aplicações, $22 por família, muito barato. Aqui no Brasil temos experiências custando entre R$600 e R$800 por família, por grupo. E a gente tem uma conta singela que, para atender 1 milhão de famílias, precisaríamos de R$1 bilhão, né? R$1 bilhão para nós é muito dinheiro, né? Todos ficaríamos felizes com esse saldo na conta bancária. Porém, o orçamento da União, por exemplo, o orçamento da União é de R$2,4 trilhões, que é um dinheiro incalculável na prática, né? E R$1 bilhão é nada aí dentro desse negócio. Tem esse dinheiro disponível. O Brasil tem dinheiro para atender em larga escala famílias em perspectiva barata. Talvez o trabalho mais específico de atendimento individualizado com as famílias seja nesse segundo nível, na prevenção seletiva, ou no terceiro, a prevenção indicada, que já são os casos em que há violação de direitos. Um atendimento mais qualificado não vai ter dinheiro, não vai ter dinheiro para atendimento personalizado de todas as famílias no Brasil na política pública. Não vai ter dinheiro, não existe esse dinheiro. Então nós precisamos criar um modelo, né, de atendimento de política pública, e nós temos, seguindo a teoria que existe da academia, do modelo de prevenção, e essas políticas públicas que já existem recomendadas, que atendem muitas famílias ao mesmo tempo, em grupo, mas funciona, e aí ter os modelos que vão chegar. Eu acho que a gente talvez precisa criar uma agenda um pouco mais robusta. Não existe, tá? Não estou aqui. É uma provocação para talvez nós sentarmos mais e dialogarmos e avançar nisso daí para conseguir pensar no modelo que tenha dinheiro para atender todo mundo e que tenha espaço para todo mundo. Essa é uma primeira questão. Segunda questão, abismo família e escolas. Nós incidimos no Plano Nacional de Educação e tem lá metas de aproximação da família e escola no Plano Nacional de Educação e estratégias que falam que a parentalidade positiva tem que fazer parte disso. Está lá, é uma lei, entrou. Os estados vão ter que aprovar acho que até o primeiro semestre do ano que vem, os planos estaduais, depois os municipais, até o final do ano que vem. Então nós temos uma grande oportunidade para isso. Agora, é isso, né? Como que as secretarias de educação vão fazer, é mais uma oportunidade de incidência que nós temos. Mas já para saber que está na lei, tá falando lá de parentalidade positiva no Plano Nacional de Educação. Política de cuidados, bom, tem que fazer parte da política de cuidados a estratégia de ampliar a participação masculina nos cuidados. A licença-paternidade é um passo necessário para isso, mas não é suficiente. E quando a gente fala de transformação cultural, nós precisamos ter uma visão de longo prazo mesmo, tá? Geracional, inclusive. Quando eu falo geracional, geração é 25 anos, está na conta. Nós temos que ter uma visão geracional, temos que começar a trabalhar agora e nós vamos ter resultados consistentes uma geração depois, ou duas, sei lá, né? São coisas lentas, mas tem que ser feita sistematicamente, e é isso. Num primeiro momento, muita gente tem a percepção social de que vai ser pior o homem ficar mais em casa, mas tem que começar de alguma forma. Então tem começado, tá? Por fim, sobre a fiscalização da lei, esse é um processo, bom, aqui no Brasil nós temos as instâncias de controle, de fiscalização, os tribunais de contas, não é? Mas também está prevista o controle externo social, que é a sociedade civil fiscalizar e cobrar. Isso é necessário. A imprensa tem papel nisso daí, as organizações da sociedade civil têm, nós temos papel, né? Uma coisa que é importante a gente ter claro é que, às vezes, eu já falei com muita gente de tribunais de contas que são super envolvidos nas leis de nas políticas de primeira infância, e precisamos avançar para ter metas, né? Os tribunais de contas precisam medir o que está sendo feito, não é? Então, e é uma coisa desafiadora na gestão pública, por exemplo, colocar uma meta de reduzir em um mandato em 20% a negligência familiar, enfim, chegar num número que seja exequível, conseguir fazer com que isso esteja, mas é isso, nós somos sociedade civil e nós temos que cobrar isso daí, com certeza, né? O ocupante do cargo do Poder Executivo não vai querer, porque depois o Tribunal de Contas, se tiver um número, vai chegar no final do mandato dele e falar, opa, não reduziu não, contas reprovadas. E ninguém quer isso. Quer dizer, ele não quer, a sociedade talvez queira. Então nós temos que avançar para uma agenda bem, eu acho, bem enérgica nesse sentido, tá? E eu acho que como sociedade civil nós temos que cobrar mesmo, né? E sobre conjugalidade, que foi um comentário que apareceu, tem um caso famoso de um divórcio aí de celebridades, Ellen Bündchen e o Tom Brady, né? Eles se separaram no estado da Califórnia e lá uma lei exige que, em função do divórcio, eles vão lá no... Bom, não sei como que funciona a estrutura, mas é obrigatório fazer um curso de parentalidade para prevenção.
4: Uhum.
3: E os dois foram fazer. Tom Brady e a Gisele Bündchen fizeram o curso de parentalidade porque é obrigatório e não tem divórcio. Se não fizer, eles fizeram, tá? Então, talvez tenhamos um caminho aí. Talvez um caminho junto com o Poder Judiciário, que é a área nacional de justiça, porque pode ser também uma oportunidade. O Poder Legislativo, com certeza, pode apoiar isso daí. Fica uma sugestão também de pauta para nós aqui, tá bom? Obrigado.
2: Vou pegar esse gancho, então, para terminar. Primeiro, eu queria agradecer todas as falas. Foi não só emocionante, muitas delas, mas também... de novo, otimismo, mas também dá muita força ver quanta coisa já está acontecendo, quanta gente já está trabalhando nessa pauta em tantos lugares, em tantas experiências diferentes, no município, numa região, realmente testando modelos e aprendendo junto nesse processo. Ao ser um tema em que a gente está no trabalho da implementação ainda, e aqui a gente tem, eu fiquei olhando um pouco, perguntando os comentários aqui online, muitos dos comentários vieram na perspectiva da implementação. Tem esse espaço para a gente testar, aprender, entender, trocar como uma forma para que isso de fato se torne realidade. Mas eu anotei aqui algumas coisas de pós-evento, né? E daí uma das coisas que eu anotei foi, vamos pensar em compromissos eleitorais, já tinha uma conversa andando aqui nessa região que acho que pode ser um modelo interessante, pensar um pouco sobre a questão... como que incidir no PPA o ano que vem, começar um movimento já agora, pensando como isso pode ser bem prático para essa incidência se tornar orçamento para a política pública. Mas eu anotei leis. Separação com filhos, pensar em uma orientação parental obrigatória. E achei legal que já tem, a gente pode ir atrás, porque de fato é um espaço que é um momento muito delicado e que... quem viveu sabe o quanto que isso tem um momento que possa fazer muita diferença na vida dessas crianças. Eu tenho um monte de coisas aqui das falas de vocês para falar, um pouco dos desafios, um pouco da entrada. A política pública, na minha opinião, tem três entradas importantes para essa frente, que é a saúde, educação e assistência social, que traz também um pouco dessa perspectiva de política para todo mundo e segmentada por necessidades que também podem seguir essa lógica. Mas é um ponto de entrada... por excelência, a saúde, quando a gente fala do puerpério, quando a gente fala do pré-natal, como uma oportunidade para a introdução desse tema. Então, a gente já teve vários programas no Brasil inteiro, Coruja Paulistana, a Mãe Paulista, o Recife, agora a gente tem um programa muito lindo que está fazendo isso com educação parental estruturado como um tema a partir do momento do pré-natal. Então é uma entrada que dá para fazer porque existe uma abertura da família, porque esse é um ponto que a gente precisa entender também. Eu já trabalhei muito em escola e vários movimentos de educação para os pais, escola para os pais, reunião com os pais. Não tem tempo. A pessoa trabalha 2 horas e meia para se locomover, 6 por 1, tem que cuidar da família, tem que cuidar da alimentação, tem que estar agora disputando o cuidado com o filho, com os pais mais velhos, a disputa com a Beth do marido. É difícil esperar que as pessoas consigam, de fato, ir nisso. Mas na hora do pré-natal é uma hora que já existe, já está estruturada, tem 1 para 1 e as pessoas, as mulheres estão abertas para isso. Então, acho que é um primeiro momento. Eu estive em Ribeirão Preto recentemente, num trabalho muito lindo de roda de conversas com mulheres grávidas nas periferias, e acho que esse é um lugar muito potente para essa primeira entrada. Pela saúde, pela educação, tem todo, várias experiências exitosas, vários modelos e vários desafios. Alguém falou de guerra, né, com as escolas, e acho que é um lugar, um desafio mesmo, e tem uma grande entrada por aqui. Tem um problema estrutural, que é entender esse orçamento e como o orçamento pode ser gasto para isso. A gente tem um programa que chama, uma proposta de programa que chama Bolsa Neném, porque o que acontece hoje é que a gente vê cada vez mais as crianças mais jovens indo para as creches, porque a creche trouxe uma universalidade, e crianças com 2 meses, com 15 dias, com 4 meses, todas na creche, e o que a gente vê é que tem uma incompatibilidade entre qual é a licença maternidade pelo Ministério do Trabalho e o aleitamento materno explicado previsto pelo Ministério da Saúde. A gente tem um desvínculo muito grande nesse momento. E essa Bolsa Neném seria para como uma licença à maternidade para as mulheres que são informais e não têm esse acesso. A saúde, a educação gostou, porque eles estão tendo que pagar hoje para bebês muito pequenos. Está difícil para a creche cuidar dessa lógica. Então, eles falam, não, é ótimo. E daí o Ministério Público não deixou, porque isso não seria educação, fazer uma Bolsa Neném por dinheiro da educação, que tem lá o dinheiro e eles queriam fazer. Então a gente tem desenhos estruturais que importam na aplicação da política pública, que a gente precisa redesenhar e pensar como encaixar para que esse tema de fato chegue em todas as famílias. E por fim, dizer que deixo vocês em ótimas mãos. Eu agradeço muito a chegada da vereadora Marina Bragante, que é minha parceira nessa frente parlamentar dos cuidados. A gente tem muitos temas para falar aqui, muitas possibilidades de como avanço, falar das crianças em situação de orfandade, que são as mais invisibilizadas, como a gente também chega nelas, famílias acolhedoras, são muitos temas que eu amo, então que esse seja só mais um dos nossos muitos encontros nesse caminho que a gente segue juntas, contem com a gente e muito obrigada, mulheres.
4: Vou fazer aqui. Também anotei várias coisas, mas quero fazer 3 comentários rápidos, uns corroborando. Vou começar sobre a história da fiscalização da lei da parentalidade positiva, que foi citado ali, e queria citar a própria autora da lei, a deputada Laura Carneiro. Ela esteve com a gente e ela disse isso. A sanção da lei é um ponto de partida. E existe esse compromisso que o Rodolfo citou, do papel social, de controle social muito grande. E o projeto de lei que altera a lei da parentalidade positiva também é dela, porque ela já percebeu que ela pode contribuir para que seja mais efetivo. Uma das inclusões do projeto de lei é a obrigatoriedade do serviço de educação parental, orientação parental, em várias unidades, inclusive em UBS. Então, assim, é o nosso papel agora para que não vire aquela história, sabe, de lei que não pega? Essa lei pegar depende desse papel de controle social da gente. Ela fez no lugar de parlamentar que vocês conhecem bem, ela falou, eu fiz o meu papel, agora vocês têm que ajudar para o negócio andar. Consegui sancionar, agora tem um trabalho. Queria dizer também, rapidamente, pessoalmente, eu fiquei muito tocada pelas falas várias desse lugar da educação parental na garantia dos direitos das mulheres. Porque eu estou tão acostumada a falar sempre para o olhar do direito, a garantia do direito de crianças e adolescentes, que às vezes eu me esqueço desse papel tão potente na defesa dos direitos das mulheres. Mas eu queria deixar uma reflexão para a gente caminhar, que a defesa do direito das mulheres não é pelas mulheres, é por todo mundo. Porque por mais que a tecnologia tenha avançado e ninguém inventou um outro útero. Não tem um forninho que substitua o útero. Se a gente quiser a preservação da espécie, a gente vai ter que cuidar das mulheres. A gente vai ter que proteger esses úteros que podem fazer as novas gerações. Então, talvez envolver os homens nesse olhar, não só do direito para a mulher. É a sobrevivência dessa espécie, né? Para que outros homens nasçam, inclusive, porque a gente é metade da população e mãe pariu a outra metade. Então, para não esquecermos disso. E aí, terminar com uma coisa que é um compromisso público, porque quando a gente coloca assim, a palavra, né, e outras pessoas pegam e a coisa anda. Quando a Marina estava falando sobre o quanto precisa, tá? Falando de cultura de parentalidade, aí corroborando, eu também já estou ali evangelizada pela Adriana, na cultura da parentalidade, que a gente precisa falar disso desse ofício em todo lugar, e aí ela estava falando que a gente precisa chegar na música, na dramaturgia. Eu queria dizer assim, se alguém conhece algum autor de novela da Globo, faz a ponte para mim, porque eu quero um educador parental representado por um artista bem famoso, porque é isso.

0: Ora, ir para esse lugar de transformar em figuras para identificar esse trabalho, porque é um trabalho de esclarecimento de massa, né? Então, por favor, me ajudem nessa missão, temos isso. Próxima novela das nove. Obrigada, gente, muito obrigada.
1: Eu conheço, eu vou te passar.
2: Oh, por favor. Obrigada. Acho que eu vou na mesma linha que a Ivana, respondendo a Sandra e a Luísa, que falaram inicialmente como chegar nas prefeituras. A gente precisa fazer com que as prefeituras saibam quem nós somos, saibam o que é educação parental. E para que elas saibam da educação parental, a gente precisa fomentar uma cultura de parentalidade. Agradeço muito, Adriana, por ter me trazido esse conceito. Tenho profunda admiração por todo o trabalho que o Hub tem feito nessa discussão, organizando vários agentes para que a gente fale. Porque, como foi dito aqui por várias pessoas, a gente precisa de gente do direito, a gente precisa de gente do mundo corporativo, de gente das UBSs, a gente precisa de gente das escolas. Isso é. Eu tenho muita convicção que o lugar da educação parental é o da. A gente trouxe situações e eu agradeço muito as falas da intervenção que a gente está precisando fazer, mas a gente está faltando um lugar da prevenção e a escola pode e deveria ser parceiro, mas as escolas estão sucateadas. A gente precisa encontrar espaços onde a gente não performe a rivalidade feminina mãe-professora. As escolas precisam ser parceiras e as famílias precisam ser parceiras, porque quando a família não dá conta de cuidar, a escola não dá conta de ensinar. A gente está brigando, todo mundo em prol das crianças, mas a gente está se distanciando. Então a gente precisa sim procurar caminhos de conexão e criar uma cultura de parentalidade onde as escolas enxerguem que o nosso trabalho de cuidar das famílias cuida das escolas, porque grande parte do trabalho das escolas hoje é lidar com os conflitos escolares, com culturas de cuidado muito distintas, com formas violentas de misoginia que tem aparecido na escola, de racismo, porque a gente não está letrando as famílias. Então, quando as escolas puderem nos ouvir e perceber que somos parceiras para que as famílias cheguem aqui e a gente construa junto cidadãos dentro da perspectiva de direitos humanos universais, de proteção integral, eu tenho certeza, as escolas querem. Elas não estão contra nós, elas estão a favor de nós. Elas só não entenderam ainda, porque falta uma cultura de parentalidade, de que isto é possível e este é um caminho potente para todo mundo. E aí a gente vai ter menos criança na saúde, menos criança na justiça, porque este é uma necessidade social. E ou a gente faz isso, ou a gente entra em colapso.
3: Bom dia. Eu quero começar pedindo desculpa pelo meu atraso. Eu fico sempre incomodada de chegar atrasada, mas quanto mais eu entro no papel de vereadora, mais eu acabo chegando atrasada, porque eu vou querendo fazer tudo ao mesmo tempo, um monte de coisa. E hoje a gente tinha a última reunião da CPI do Jardim Pantanal, que é no extremo zona leste de São Paulo. Então, eu fiz questão de estar lá para poder fazer uma fala do que o nosso mandato considera relevante para estar no relatório final. E uma das coisas era uma CPIzinha que a gente fez. A gente fez um encontro com as crianças do território para escutar delas o que que era viver. E foi muito bonito. Então, eu fiz questão de falar, porque senão facilmente as crianças desaparecem, né, também do trabalho. Eu queria também começar agradecendo a minha parceria com a Marinelo. Toda vez que eu falo dela, eu choro. Porque eu acho que é uma parceria que faz a política um lugar como esse que vocês passaram amanhã aqui. Que é sim do enfrentamento, que é sim do reconhecimento de que há disputas numa sociedade tão diversa e complexa como a nossa, mas que também tem que haver um espaço de construção com afeto, de construção com dados, de construção com a ciência e com as pessoas. E a gente vem fazendo essa política e é sempre muito bonito. A Marina um dia disse, num evento na Câmara, que o Martim, que é o filho dela, falou para ela: "Mamãe, por que que as pessoas não gostam de políticos? Porque você é tão Que legal. A tia Mabê, que sou eu no caso, está sempre preocupada. A Marina Silva também está trabalhando sempre. Por que as pessoas não gostam de política?

0: E eu fiquei muito apegada nessa fala, porque é exatamente essa política que eu quero fazer, que as crianças reconheçam o nosso compromisso, assim. Então, agradecendo ela, eu agradeço a nossa equipe, nas pessoas da Ingrid e da Verônica, que ajudam a gente a fazer a frente parlamentar, se construir, escutar, pensar e repensar quais são os caminhos que a gente está fazendo e construindo. E agradeço vocês três aqui da mesa. O Rodolfo eu consegui escutar lá da Câmara, virtualmente pelo YouTube. As mulheres, a Ivone e a Carol, não. Mas depois eu escuto. E ao escutar, eu estava lendo também o chat, e tem gente do país inteiro aqui, né? Não presente, assim, presencialmente, mas virtualmente tem gente do país inteiro. E foi muito emocionante. Todo mundo reconhecendo, eu não sei quem, acho que foi a Ivana que falou, eu pedi para tirar uma foto do azul. É sempre muito bonito a gente ver uma dedicação muito profunda na vida ser reconhecida, né? Ser reconhecida não só no nosso espaço do dia a dia, mas num espaço como a Assembleia de São Paulo, que tem a possibilidade de impactar muitas vidas. Então, estou bem feliz de estar aqui hoje. Eu vou fazer uma fala bem rápida do porquê que isso para mim é importante. Eu também fiquei emocionada hoje. Eu sou psicóloga de formação, de uma família de psicólogos. O meu pai, minha mãe, meu irmão e eu somos todos psicólogos,
1: Normal, gente.
0: psicodramatistas. São todos psicólogos e psicodramatistas. Eu não, é. E portanto, a gente entende a psicologia como uma possibilidade de transformação pessoal, mas social também, porque o psicodrama olha muito para a transformação social. E num espaço de construção coletiva e onde a empatia e olhar para o outro é muito relevante. Foi assim que eu me formei. E quando eu comecei a trabalhar na política pública, foi num programa que chamava Ação Família, Viver em Comunidade, aqui em São Paulo. Que foi um programa muito incrível, foi uma escola bizarramente especial, assim, para quem, como uma mulher branca de classe média alta de São Paulo, esse recorte é relevante para contar da minha história, não entendia nada de política pública quando eu comecei a trabalhar. Eu não vivia elas, a não ser o Zé Gotinha e a CET. Talvez essas eram as políticas mais fáceis de eu identificar. Mas o Ação Família era um programa construído na SMATS, na Secretaria de Assistência e Desenvolvimento Social, que tinha o entendimento de que era necessário ter uma política transversal, e a gente falava intersetorial naquela época, então a gente envolvia várias das secretarias do município. Ele estava pautado em dados para entender aonde a gente ia começar a trabalhar, e a gente precisava começar a trabalhar com as famílias mais vulnerabilizadas dos territórios mais vulneráveis de São Paulo, mas também territórios em que a gente tivesse um mínimo de rede de proteção já instalada, para dar conta do programa, mostrar por que que ele era relevante. E a gente, na construção, conversou muito com a doutora Ruth Cardoso. E ela sempre trazia, é necessário construir com essas famílias a participação social, então direitos e deveres, mas é também necessário conseguir entrar nas famílias, entrar no que acontece dentro das casas, porque é a partir daí que a gente pode construir políticas públicas que atendam às demandas reais do que acontece nesse território que muitas vezes é tão distante da política pública porque a gente não chegou lá ainda, né? E o Ação Família, então, trazia um pouco da discussão do que é ser mãe, do que é ser pai, como é que você educa, como é que você constrói uma família, como é que você aprende a ser mãe e pai, porque a gente precisa aprender, não é instintivo, né? E tinha uma super resistência. Isso foi em 2005. Tinha uma super resistência, porque as pessoas falavam, mas quem são vocês para ensinar como é ser mãe e como é ser pai? Todo mundo fazendo assim porque reconhece, né? Mas apesar de vocês fazerem assim, eu acho que nesses 21 anos que se passaram daquela época, a gente avançou muito. A gente avançou muito como sociedade e como governo na construção do entendimento de que não é instintivo, de que é difícil demais, para não falar palavrão, que é intenso e que não pode ser pessoal solitário. Ele precisa ser coletivo, ele precisa ser da sociedade toda. Então eu fiquei muito feliz mesmo de ter esse encontro hoje, em que a gente possa reconhecer o quanto a gente já caminhou, mas também ter muita clareza do quantos desafios ainda temos pela frente, porque a gente mora num país continental, a gente tem muita criança e muita mulher sofrendo muitas violências em diferentes aspectos da vida delas, e que eu também concordo com vocês, a educação parental pode ser uma resposta para que isso aconteça, para que isso não aconteça. Eu ia falar que aconteça menos, mas se a gente fizer decente com todo mundo, isso não acontece, né? A Carol estava falando agora que a gente não é inimigo da escola, né? E com certeza, se eles entenderem o que a gente está falando, a gente trabalha junto. E eu fiquei pensando, eles e todo o resto, né? Porque quando a gente está construindo uma política pública que melhora a vida das pessoas na prevenção mesmo, né? No dia a dia, nas relações mais íntimas que você tem, não é possível que tenha resistência, né? Porque é bom para todo mundo mesmo. Mas ainda não é assim no nosso país. E aí, depois eu fiquei pensando que quando eu virei mãe, isso foi em 2005, eu virei mãe em 2018. E eu estava como chefe de gabinete da Marina Elô, cinco meses depois que eu virei mãe, eu estava trabalhando com ela aqui. E foi muito importante ter a Marina do meu lado, porque ela já era mãe, ela era 10 anos mais nova que eu, mas ela já era mãe. E em vários momentos, ela sentava comigo e falava sobre como ela tinha lidado com o Martim, como era parar de amamentar, como, enfim, um monte de coisas que estavam na minha cabeça, tipo, eu sou mãe de trigêmeos, de 7 anos de idade. É. Eu amo, porque toda vez que eu falo isso e a plateia é feminina, tem esse barulhinho. Oh. E quando eu falo isso e a plateia é masculina, ninguém faz barulho nenhum. Porque ninguém sabe. Fica, é bizarro. Mas, ao mesmo tempo que a Marina me ajudava, eu também ajudava ela, porque ela engravidou da Lara rapidamente depois, sei lá, 6 meses depois que a gente começou a trabalhar junto. E ela tinha uma angústia de partir de um filho para 2 filhos, e como isso ia ser na cabeça e no corpo de uma mãe. E eu, que era mãe de trigêmeos, também compartilhei com ela. Então, acho que a gente está falando, quando nós duas nos dedicamos a trabalhar sobre o cuidado, trabalhar sobre educação parental, trabalhar olhando para as crianças e para as mães, é porque a gente vive isso com muita intensidade e muita intencionalidade também. Mas eu fui escrevendo aqui que a Má falou no começo sobre que sociedade que a gente quer. É sobre isso que a gente está falando aqui, né? Como que a gente constrói uma sociedade que é mais saudável e que cuida mais das pessoas e reconhece esse cuidado como essencial para o nosso desenvolvimento. E eu entendo que a gente chega nessa sociedade priorizando as crianças e entendendo a relevância do convívio familiar para todo mundo. Construindo, usando a política pública para construir e não só destruir, porque eu acho, na política pública, mas na política a gente tem usado muito a política para destruir qualquer ideia, né? Ou a outra ideia, a ideia do outro. E usar a política para construir junto, às vezes é mais devagar, mas acontece com mais naturalidade e com mais realidade também. E, portanto, acontece melhor para todo mundo. Usando a política a partir dos dados, da ciência, mas também do afeto, também do amor. E aqui eu faço um recorte, porque lá no Ação Família, quando eu comecei a trabalhar com o SUAS, falar amor era quase um pecado. E eu entendo, porque, de fato, quando a gente fala sobre cuidado, a gente usa o amor como uma desculpa para fazer o que você quiser em cima da pessoa que está cuidando. E da assistência social também era um pouco isso. E não é deste amor que a gente está falando, um amor ingênuo. É de um amor como potência de transformação, como potência de reconhecimento do outro, como potência de conexão dos humanos. E eu acho que essa é a política que a gente precisa abrir espaço para existir. A outra coisa que eu acho relevante é que a gente é um país muito desigual, um estado também muito desigual e uma cidade muito desigual. E não é só desigual, ele é também diverso. E, portanto, quando a gente fala sobre educação parental, a gente precisa considerar os recortes de gênero, de raça e de classe em todos os momentos. Se vocês olharem ao redor de vocês, a gente está basicamente entre mulheres e pessoas brancas, né? Então, eu fiquei muito angustiada porque eu perdi uma parte das falas enquanto estava na CPI. Eu falava, ninguém falou do CRAS, ninguém falou do SUAS, é muito relevante, porque essa é a rede que está no território e que está lidando com pessoas que não sempre são brancas, não têm acesso a um psicólogo um educador parental que você pode pagar e que precisam entender e serem beneficiadas também pelo que a gente já entendeu que é bom para todo mundo. Então, esse recorte para mim é muito relevante. E por último, eu queria falar da construção coletiva, que é um trabalho entre governo, entre sociedade civil, entre academia e entre iniciativa privada também. Como que a gente traz para esse bonde a iniciativa privada, podendo participar de, por exemplo, experiências que estão dando certo, como que a gente pensa como cresce, como que a gente divulga mais isso, a imprensa de fato é muito relevante. Uma vez eu fiz parte de um grupo, acho que a Fê também fazia da RTP, lá no comecinho, não fazia? E aí uma pessoa da família Marinho fazia parte, né? E eu sentei uma vez numa conversa com ele e falei: você tem noção da potência de transformação social do negócio da sua família, que é a Rede Globo? Porque cada vez que você fala alguma coisa na novela, e naquela época não existia rede social, não existia internet como existe hoje, então era muito maior, né? É muito importante, assim. Ele falou: putz, a gente se dedica a fazer várias coisas. E eu acho que, enfim, podemos trazer várias críticas, mas a televisão, no geral, tem pensado como que a gente melhora. E a Má falou que tem, eu pensei nele agora, não tenho nenhuma relação com ele faz muito tempo, mas enfim, podemos jogar para o universo e tentar falar com ele também sobre isso. E ele falou: todo mundo senta do meu lado pedindo para a Rede Globo falar alguma coisa no horário da novela.
2: Vamos lá também.
0: Mas que também construir coletivamente significa entender que tem momentos de entrega, então uma legislação, e como que a gente faz depois da sanção para garantir que ela seja regulamentada, aconteça, se possa ser melhorada. A construção de uma narrativa, né, do que a gente está falando, como é que a gente faz com que as pessoas que não fizeram, sei lá, eu vou citar a Rede Amparo aqui, eu estava falando com o Peu, que eu filmei, e falei: olha quantos ex-alunos, um ex-aluno que eu sei, mas ex-alunos estão aqui, assim, ele falou: ai! Ele falou vários nomes de vocês aqui. Até me perdi porque eu falei isso.
1: Você estava mandando a foto, mostrando o que que a gente estava.
0: Ah, da construção da narrativa. Como é que a gente faz com que as pessoas que não participaram de cursos entendam do que a gente está falando e possam falar sobre isso e cobrar, né, tanto seja no CRAS, seja na escola, que esse tema esteja mais presente, que a gente fale, reflita sobre isso o tempo inteiro. Mas acho que é isso. A Má trouxe algumas coisas que ela já entendeu que a gente pode fazer junto. A Frente Parlamentar do Cuidado é sempre uma frente, quando a gente faz reunião, que eu saio com muita certeza de que é aqui que eu quero estar. É esse tema que eu quero trabalhar no mandato e na minha vida pública, mas que também é muito complexo, porque ele é sempre muito amplo, né? A gente fala de violência com as crianças, a gente fala de escola, a gente fala da construção da rede de proteção, a gente fala das mulheres, a gente tem que falar da escala 6x1, a gente tem que falar de transformação cultural necessariamente. Então dá sempre uma angústia do: ah, tem muita coisa para fazer, como a gente faz mais? E eu não tenho dúvida que a gente faz mais e melhor estando todo mundo no mesmo barco e junto. E sustentando as pequenas diferenças, tendo certeza de que a convergência melhora a vida de muito mais gente. Então, queria agradecer mais uma vez a presença de todos vocês, colocar os nossos mandatos à disposição para que a gente possa seguir trabalhando e transformando a cidade de São Paulo, mas o estado de São Paulo também, para que ele seja melhor para todo mundo. Obrigada.
3: Pessoal, obrigada. A gente está se encaminhando para o fim da nossa audiência. Só queria dar um spoiler para vocês ficarem atentos às redes da ABRAEP, porque a gente tem o intuito de a ABRAEP tem o intuito de construir um grupo de trabalho para pensar em proposições legislativas onde a frente do cuidado e os nossos mandatos possam construir iniciativas legislativas em parceria com a sociedade civil. Então, fiquem de olho que eles vão soltar o link para vocês entrarem nesse grupo de trabalho e a gente está sempre aberto para construir com vocês. Muito obrigada pela presença e está encerrada a audiência.

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0: Olá para você que está agora com a gente na TV. Estávamos ao vivo no YouTube, mas agora estamos na TV também. Seja muito bem-vindo. Já deu para perceber, né? Nosso programa hoje fala sobre Copa do Mundo, porque o Mundial começa hoje, gente. Já tem jogo. E olha só, claro que a seleção não estreia hoje. A seleção estreia no sábado, tá? Contra o Marrocos. Então a gente vai fazer muitas análises hoje sobre esse jogo. Mas também o nosso jogo aqui do Revista Lesp está indo além das quatro linhas. Temos um sofá aqui recheado de especialistas para falar de moda, para falar de negócios e também de inteligência artificial que está dominando o futebol. Então, seja bem-vindo, vem com a gente que o Mundial 2026, que a gente espera por quatro anos, está começando e o Revista Lesp está entrando nessa. E eu queria começar agora que a gente está na TV falando de uma coisa muito legal, porque olha só o que é que a gente tem aqui, gente. Temos uma novidade aqui no Revista Lesp. Olha isso, gente. Que coisa mais linda! Esses aqui são os uniformes oficiais da seleção. Bom, mas eu não sou ninguém, não entendo de moda para falar sobre isso. Então eu queria chamar o João. O João, que é estilista, também professor. João, que é uma humilhação, né? Eu ficar ao lado do João. Olha isso, gente. Eu pequenininha, o tamanho do João. Mas sem nada não. João, me explica aqui porque, assim, normalmente a galera que sai com camisa de futebol... Gente, vamos falar sério aqui, né? Não fica muito bonita, não. Mas eu tô vendo aqui nesses manequins, tá uma graça, tá bonito, tá estiloso. Me conta, o que é que você fez?
1: Bom, prazer estar aqui com você.
0: É um prazer enorme
1: estar
0: com você.
1: Falando de estilo. E é legal a gente sempre pensar que a moda com o futebol hoje é um match, é um relacionamento muito sério, né?
0: Saiu das quatro linhas,
1: saiu
0: a galera usa
1: linhas,
0: mesmo,
1: exato,
0: né?
1: Isso, e a gente vai falar da moda para além dos campos. Então, quando a gente olha hoje, o torcedor, ele vai buscar uma informação de moda, porque a gente está falando muito da era digital. Então, as pessoas querem estar bonitas nas fotos, nos vídeos e torcendo também, né? E óbvio que a moda vai ao encontro disso.
0: E então, você tá lindo também, se você
1: obrigado.
0: Tá de lado. Vira assim de frente para você mostrar o seu estilo.
1: Olha só,
0: você tá com a camisa oficial.
1: Tô com a camisa oficial dos nossos jogadores, trouxe uma calça alfaiataria, um cinto e um tênis esportivo no tom da camiseta.
0: Você tá criar maravilhoso.
1: Obrigado. Para criar uma identidade de moda, né? Que acho que a gente vai falar um pouquinho sobre isso. E hoje as pessoas buscam, tanto os homens quanto as mulheres, as pessoas elas buscam criar uma imagem de moda a partir do nosso uniforme, que rompeu aí as quatro linhas. Então a gente tem essa primeira camiseta em que eu trouxe, né?
0: Nesse... É do Alisson. Goleiro.
1: Você tá bem ligada, hein?
0: Ah, tô.
1: Tá por
0: certeza.
1: Dentro da moda. Então, o nosso goleiro vai usar essa camiseta, que ela tem um tom ali, um verde azulado, né? Com essa estampa, que é bem fashion, bem moderna, né?
0: Você gostou, então, da novidade?
1: Gostei. Gostei porque, para além do futebol, a gente tá falando de moda, e as pessoas consomem muita moda hoje. Então, as pessoas vão pensar na roupa em que elas vão para assistir o jogo, né? Então, a gente tem a camiseta de futebol do nosso goleiro, nesse tom de verde azulado, que já é uma cor mais provocativa, uma cor mais chamativa, uma cor fashion.
0: Tem que ser, normalmente o goleiro tem essa cor mais chamativa,
1: tem,
0: né?
1: Essa cor mais chamativa, até para diferenciar dos demais ali, né?
0: Claro.
1: E aí eu trouxe uma calça de alfaiataria, num tom ali de bege, num tom mais claro, uma calça mais sofisticada, com caimento mais reto, mais... desenhado no corpo para mostrar a informação de moda.
0: Nada de short de tactel,
1: não.
0: Homens héteros que andam por aí,
1: exato,
0: desse jeito. Dá para usar de uma forma bonita,
1: exato,
0: minha gente?
1: De informação de moda, um pouco de refinamento para essa imagem, para ter ali uma pessoa um pouco mais apresentável, digamos assim. Aí eu trouxe essa calça.
0: Pega ali o sapato pra gente conseguir mostrar.
1: A gente trouxe...
0: Tem um tênis, não
1: tem? Tem um, que é bem parecido com o seu.
0: Calça de alfaiataria com tênis, que
1: com,
0: legal.
1: Com tênis esportivo. E isso é legal pra gente poder falar sobre essa questão do street style. Então a gente vai ter o tênis esportivo, que é uma ótima, é um ótimo calçado, um ótimo item de moda, que é bem presente no street style. Então quando a gente tem a camiseta de time de futebol, a gente traz o sportwear. Quando a gente tem a calça de alfaiataria, a gente traz mais a sofisticação. E a gente quebra a sofisticação com o tênis esportivo. Então a gente tem um cara moderno, fashion, antenado, bem vestido e com informação de moda.
0: E aqui a gente tem a camisa azul, que inclusive usamos no último amistoso.
1: Exato.
0: Tá bonita. Gostei dessa camisa.
1: Gostou da provocação que eu fiz aí?
0: todo azul, assim, o monocromático.
1: Exato.
0: Que, inclusive, deixa a silhueta mais alongada.
1: Você tá bem ligada na moda,
0: ai,
1: gostei.
0: Meu Deus. Eu tô muito abusada, né? Porque eu tô falando essas coisas do lado de um professor, meu Deus do céu. Mas fala aí, fala você.
1: Mas
0: você
1: tá super certa. Aqui eu fiz uma outra provocação, uma brincadeira, que é montar um monocromático. A gente tem uma coordenação de cor presente na estampa. Se você observar, a estampa ela é parecida, mas aqui a gente tem um fundo mais escuro, que a gente vai pensar naquele cara um pouco mais discreto, um pouco mais reservado. Aqui a gente tem um garotão, digamos assim. Super moderno, super fashion. Aqui a gente já tem aquele cara que ele vai falar assim, ah, mas eu não gosto muito de cor, eu não gosto muito de chamar atenção, mas dá pra você ter essa nossa camiseta com um pouco mais de sofisticação, refinamento e seriedade.
0: Isso que me passa elegância.
1: É bem mais
0: mesmo
1: refinado.
0: Mesmo com uma camisa de time. Olha só, nunca
1: Exato.
0: Pensei.
1: Dá pro cara ser elegante com a camiseta de time. Já pararam pra pensar nisso? Olha que
0: Não.
1: incrível. Esqueça o bermudão, esqueça o short.
0: Não.
1: Dá pra ter um pouco mais de refinamento.
0: E um sapato?
1: Não é qualquer sapato, é um Oxford.
0: É o Oxford.
1: Exatamente.
0: Esse sapato não fala português, gente.
1: Que aí se aquele cara fala assim, ah, mas eu não gosto de tênis, acho muito jovial, eu sou um pouco mais refinado. A gente traz o sapato, que ele traz esse refinamento e esse ar mais sofisticado. Então a gente tem aqui um coordenado, né, com a camiseta azul, com o preto, uma estampa ali bem bacana. E eu trouxe uma calça azul puxando a coordenação da estampa. Que a gente tem um monocromático, que é mais sofisticado, refinado, maduro. E o sapato fecha esse refinamento, essa sofisticação.
0: Então a gente tem, amei.
1: Então a gente tem desde o cara mais jovial, com um tom mais claro, uma calça bege, um tênis esportivo que traz modernidade, ao cara mais clássico e sofisticado e maduro no tom de azul.
0: Temos você que está maravilhoso também.
1: Muito obrigado.
0: Muito obrigada, João.
1: Obrigado.
0: Valeu.
1: Eu.
0: Vamos voltar aqui para o nosso sofazinho, porque a gente tem muito para falar de futebol ainda. E olha, vou dizer para vocês, viu, gente? Dizem que de médico e de louco todo mundo tem um pouco, né? Vocês já ouviram falar disso. Mas em tempos de Copa do Mundo, a gente pode dizer que de técnico da seleção também todo mundo tem, e muito. A gente adora palpitar. E no Direto ao Ponto de hoje, parlamentares da Alesp falam da expectativa do Brasil na Copa, da escalação e da maior paixão do brasileiro, futebol.
2: Todos nós, coração, esperançosos, seleção brasileira, ela mexe com todos, né? Traz memórias afetivas, eu lembro de todas as Copas que eu pude assistir desde 86, 82 pouquinho, mas 86 eu já acompanhei a seleção brasileira. Nós não somos favoritos, mas todas as vezes que nós não saímos com favoritismo, nós fizemos uma boa participação e ganhamos, inclusive, a Copa do Mundo.
3: Eu, que sou mais velho, né, tenho esse privilégio de ser mais velho do que você, ouvi a primeira seleção que eu ouvi jogar, eu não entendia de futebol, mas foi a Copa de 66 no rádio.
0: Uhum.
3: No rádio. Eu ouvi no rádio. Não entendia nada. Mas a partir dali eu passei a gostar. Né? E vi a Copa de 70. Depois da de 70, a melhor que eu vi é a de 82.
0: Olha.
3: Aí depois nós vimos 94 campeão, 2002, pentacampeão. Então eu consegui ver um tricampeão da seleção brasileira. E espero ver agora o Hexa, né?
4: Fazendo um paralelo. Quando eu estava na rota, por exemplo, sempre tinha aquele oficial mais antigo que já tinha vivido o que a gente tinha expectativa de viver. O cara que já tinha experiência, já tinha ocorrência, já tinha trocado tiro, já tinha desenrolado, administrado ocorrências complexas, ocorrências perigosas. E quando a gente olha o Neymar, hoje ele é esse cara. Ele é um jogador, ele é hoje um profissional que tem quilometragem rodada, tem experiência de campeonatos, vitórias.
5: Eu vou desapontar vocês,
0: não,
5: mas eu sou daqueles que acredita que o ciclo do Neymar já acabou.
0: Uhum.
5: Sim, os 15 jogos que ele fez pelo Santos esse ano, ele não mostrou o Neymar do passado, uhum, que de fato era extra classe, era diferenciado. E eu acho que a gente tem que preparar um novo ciclo que independesse do Neymar. Eu teria essas observações, mas evidente que vamos torcer para o Brasil e para que o Brasil faça o melhor possível nessa Copa, mas eu faria outro time.
6: Lá no interior, Simon, de Sorocaba, Eduardo Nóbrega. O pessoal está pintando a rua, está colecionando álbum de figurinhas. E a camisa do Brasil é muito pesada. Mesmo não sendo o favorito, estou acreditando muito no banco de reservas do Brasil. Eu acho que o Danilo, volante, joga muita bola. Uhum. O Endrick também. Alguns nomes que saíram do banco. Eu acho que o Brasil está bem servido, Pedro, no banco de reserva. Agora eu vou esperar o Simo em Sorocaba, porque eu quero fazer um cachorro quente com vinagrete, bacon e queijo prato para você, Simo.
0: Gente, como vocês viram, isso aí fez parte do Alesp na Copa. Olha quem está aqui ao meu lado, minha colega Priscila Doroche. Seja muito bem-vinda, boa tarde.
7: Prazer, obrigada pelo convite. Prazer estar conversando com o pessoal do Revista. A gente que está com essa novidade aí, que é o Alesp na Copa, né, Vanifer?
0: Pois é, o Alesp na Copa está muito legal. Como é que está sendo, Pri? Dá para dar um passo, inclusive?
7: Dá sim, está sendo muito legal, como vocês acompanharam aí alguns trechinhos, porque é o momento dos parlamentares estarem mais descontraídos, né? Sempre tão formal aqui no plenário, nas comissões, e a gente até vê ali, ó, no primeiro Alesp já a gente se...
0: Olha, ele batendo uma bolinha aí.
7: Exatamente, eu ia falar isso. A gente surpreendeu com os parlamentares batendo uma bolinha, e o deputado Donato e o deputado Capitão Telhada, depois também o deputado Vitão do Cachorrão e o Eduardo Nóbrega. E é bacana, Vanifer, porque a gente vê o quanto os parlamentares, eles interagem, eles estão por dentro do que está acontecendo, obviamente, quando a gente fala de Copa do Mundo. E aí também é aquele momento da gente ouvir os especialistas. A gente já ouviu o ex-jogador, ex-árbitro, que continua atuando como comentarista. A gente também ouviu o craque que foi para a Copa do Mundo, que trouxe a sua experiência, porque a gente sabe que estar na Copa do Mundo, vestir a amarelinha, ou agora a azul ou a verde, né, é uma responsabilidade muito grande. Então está sendo muito gostoso, porque está sendo um momento bem descontraído aí de bater esse papo com os parlamentares.
0: E a gente nunca vê os parlamentares dessa forma, né? A gente
7: nunca.
0: Sempre os vê, tá, de terno eles continuam. Mas a gente sempre os vê seríssimos.
7: Exatamente.
0: Então está sendo muito legal, Alessio, na Copa, mas você não deu spoiler do próximo.
7: Então, na próxima semana, a gente já vai falar aí do primeiro jogo do Brasil, como é que foi, né? Todos esses bastidores, também com especialistas, com parlamentares, e tem uma surpresa, um craque especialista aí, mas a gente só vai anunciar no início da semana.
0: Pensei que eu tinha alguma moral pra pedir pra ela pra dizer pra gente.
7: Só no início da semana, acompanha nas nossas redes sociais, que vai sair lá antes.
0: Mas vamos falar então de futebol, Priscila, que eu sei que você entende, que você gosta bastante de futebol. Seleção brasileira vai, né, estrear no sábado contra o Marrocos. Inclusive, a gente tem um histórico não muito bom de começar. A gente acha sempre que a primeira seleção é fraca, mas a gente tem um histórico não muito bom em Copas. Enfim, mas a gente não tem um time titular, né, Pri?
7: Não tem, Vanifer. Inclusive, agora, enquanto a gente bate esse papo aqui no Revista, acontece o treino lá nos Estados Unidos, um treino mesclado. A gente sabe que sempre é autorizado ali para a imprensa os primeiros 15 minutos. Aí, quando tem aquele momento que o Ancelotti distribui os coletes, a imprensa é retirada. A gente ouviu muito o Bruno Guimarães falar que tem a presença do esquema 4-4-2, mas a gente sabe
0: está
7: que
0: vendo
7: depois...
0: treino aí.
7: Ó, imagens de um dos treinos aí, ó. A gente sabe que depois esses esquemas, eles podem modificar. A expectativa de todo brasileiro, né, ou grande parte dos brasileiros, era de que o Neymar já usasse a camisa 10 nesse primeiro jogo, mas isso não deve se confirmar, porque o Neymar ainda não foi autorizado, ainda não começou a bater bola em treino para valer, ou tentou, trocou ali uma bolinha numa altinha, num treino leve. Então a gente acredita, né, o brasileiro, como você bem disse, de todo brasileiro tem um pouco de técnico agora nessa Copa do Mundo, que aí o time aí, né, deve ser Alisson, Danilo, Marquinhos, Gabriel Magalhães e o Alexandre, Casemiro, Bruno Guimarães, o Lucas Paquetá, o Matheus Cunha, Rafinha e Vini Júnior.
0: Matheus Cunha, Rafinha e Vini Júnior lá na frente. Você acha que...
7: Eu acho que não bem lá na frente. Acho que ele deve começar com esse esquema 4-2. Vini Júnior é garantido lá na frente, porque já é um cara muito da confiança do Ancelotti. Mas acredito que pode modificar depois esse esquema. E aí
0: ele vai recuar.
7: Aí que tá. Se fala muito no Danilo, teve essa mudança, né, com a saída do Wesley, mas eu acredito, Vanifer, que tudo vai ser conforme Marrocos se movimentar. Uhum. E a gente sabe que Marrocos tem aí alguns desfalques. Um dos astros do time está lesionado, que nos beneficia. Mas eu acho que também o que nos beneficia, você falando, né, em que a gente não tem muita sorte nesse início de Copa, não, é a gente começar com um dos melhores times do grupo. Porque já começa... Queremos ganhar, vamos ganhar, né? A expectativa. E se a gente ganha, a gente dá uma aliviada para os próximos jogos. Uma aliviada no bom sentido, porque não dá para aliviar, não, né?
0: Mas você está confiante no Hexa?
7: Eu estou bem confiante. Eu vou te falar que eu fiquei mais confiante quando eu vi a convocação e vi aquela expectativa, aquela alegria do brasileiro. Porque a gente sabe que o povo brasileiro é muito movido pelo futebol. E quando a gente viu aquele anúncio, Neymar...
0: Você,
7: todo
0: então,
7: mundo...
0: era time Neymar.
7: Eu sou time Neymar. Também sou time Hendrick. Meu menino, estou esperando entrar a qualquer momento aí.
0: Maravilhoso. Está fazendo muito na seleção. Né? Eu acho que ele é uma grande... Não é nem mais uma aposta, na verdade. Ele já é uma realidade... dentro da seleção. Acho que o Hendrick é incrível. Agora, quando a gente fala de seleção, a gente fala muito de Neymar, mas assim, a gente está conversando aqui e a gente tem uma surpresa, Pri, porque para conversar sobre seleção, você entende muito, eu gosto muito de futebol, mas a gente tem uma surpresa, porque o Brasil tenta acabar com essa espera que já dura 24 anos, inclusive eu tô com essa camisa que faz uma lembrança ao Tetra, né, que foi em 94, quando a gente também tinha um jejum de 24 anos. Eu acho que Zagallo, se estivesse vivo, né, ele era muito supersticioso, ele diria que o Hexa vem. Eu 24 também anos de jejum naquela época, 24 anos de jejum agora. Olha só, então, gente, com o novo comando técnico, a gente está agora, né, o Ancelotti, uma Copa inédita disputada em 3 países, seleção brasileira chega cercada de expectativas sobre os desafios do time, os favoritos ao título, as mudanças no futebol moderno. Agora a gente conversa, olha só a surpresa, com um jornalista esportivo, Mauro Betting, direto de Nova York. Olha só que honra! Boa tarde, Mauro Betting. Seja muito bem-vindo ao Revista Lespe.
8: Boa tarde, Vani, Fê, boa tarde, Pri, uma honra estar com vocês aqui na chique, né, dos estúdios aqui do SBT e da N Sports, já 2:30 da tarde, Galvão, que comanda a festa. Aliás, bela camisa que você tá. Eu sou também um pouco suspeito, que é da minha loja, da Retrogo Arena, camisa que você trouxe, né?
0: Ainda fez uma chance.
8: Né? Então, você está muito bem, mister. Eu já aproveito e já faço mexer aqui mesmo numa TV Alesp. É um privilégio estar com vocês, gente.
0: Olha só, Mauro, a gente está falando, você viu aí, né, as análises minha aí da Pri aqui sobre a seleção, e a gente está na expectativa para esse primeiro jogo, que assim, historicamente, né, Mauro, a gente não começa muito bem nas Copas do Mundo, isso é um fato, mas como é que você analisa o time titular para esse primeiro jogo contra o Marrocos? A gente não tem bem um time titular formado, né? Você acha que o time do Ancelotti está entrosado, Mauro?
8: Não tá, né? E é normal que assim seja. Nesse período de 3 anos e meio, desde a Copa de 2022, o Brasil teve 4 treinadores, né? Você teve a interinidade do Ramon Menezes, teve a interinidade efetivada do Fernando Diniz, aí você teve a efetiva, mas desinterinizada participação do Dorival Júnior, e há um pouco mais de um ano o Carlo Ancelotti, que teve só 12 jogos pela seleção, um treinador que, embora extremamente capaz e competente, não é brasileiro, nem é nenhuma xenofobia, não foi apenas uma constatação, então ele está chegando agora ao Brasil. Mas está chegando e vai fazer para mim o Brasil chegar longe, tipo uma semifinal de Copa. Como vocês bem destacaram, o Brasil tem inícios complicados e é bom que assim seja. Foi assim nos 5 títulos e outras partidas também. É fato que o Brasil não perde uma estreia desde 1934, quando perdeu para a Espanha e foi eliminado, era um mata-mata, aliás, era um mata só, né? É, quando a gente perdeu para a Espanha na Copa da Itália, também perdemos o primeiro jogo em Copas, 2-1 para a Yugoslávia, lá em 1930, e de lá para cá a gente venceu, ou não perdeu, mas sempre com dureza, dificuldade, e esse jogo contra o Marrocos vai ser assim, porque o Marrocos é muito boa seleção, não por acaso foi semifinalista, mas desde março mudou o comando técnico, tem um time mais objetivo, mais ofensivo, com alguns jogadores que conquistaram o Mundial Sub-20 pro Marrocos, o próprio treinador que assumiu em março, mas também destacaram bem. É, o Ezzalzouli, que é o ponta pela esquerda, não joga, está lesionado, se lesionou no jogo lá em New Jersey contra a seleção da Noruega, do Haaland, no empate por 1-1, e ele é muito bom com a bola nos pés e também defensivamente. O provável substituto Raime é um atacante mais incisivo, tal, mas de menor qualidade e não ajuda na marcação, o que vai ser bom para nós. O problema é do outro lado. Pela direita, onde tem Hakimi, que é o melhor lateral direito do mundo. Brahim Dias, que joga muito e joga no Real Madrid. Enfim, é um time muito bom. Vai ser um complicado adversário, mas é aquela coisa do brasileiro, que você sabe bem da TV Alesp, que é meio que pega no tranco, né? É, quanto mais porrada a gente tiver, mais chances do Brasil render melhor. Quando a gente chega muito favorito, como foi em 82 e 2006, aí que a coisa desanda. Então eu gosto dessa ideia. E eu acho que o Brasil chega pelo menos até a semifinal, meninas.
7: Ah, eu também estou junto com você, Mauro. Prazer também falar com você. Adorei o óculos e queria te perguntar, porque eu ouvi algumas declarações, eu estava conversando isso com a Vani antes do programa começar. Essa questão do Marrocos, porque o técnico ele foi bem claro em dizer que o Brasil não é um medo para ele e eles não vão trabalhar na defensiva. Então isso também já é um alerta ali para a gente, ó, opa... Não vão só defender, eles também vão atacar. Porque a gente sabe, né, Mauro, que a Copa do Mundo é aquele estalo, em questão de segundos pode definir uma partida.
8: Completamente, Pris, você tem toda a razão. E é interessante que no jogo contra o Marrocos, eu tive a oportunidade de estar no estádio das Marrocos e Noruega. Pô, não é um time qualquer, é a melhor Noruega de todos os tempos. Aí você pode falar, pô, a melhor Noruega de todos os tempos é como o melhor sambista búlgaro, não é grande. Mas é um time que tem o Haaland, tem o Odegaard, tem uma seleção muito boa. Então é um jogo complicado, tá? Primeiro, por ser estreia, eu tenho uma tese que não só no futebol, em qualquer campo de atuação humana, a estreia é tão complexa que devia ser a última coisa que a gente faz, não a primeira. Como evidentemente não pode ser, fica mais complicado ainda. E talvez seja bom para o Brasil, meninas, um time que venha para frente, porque pode dar eventualmente espaço para contra-golpe. O que a seleção de Marrocos fez no domingo contra a Noruega, no primeiro tempo ela fez um gol, podia ter feito dois ou três. Depois cansou, perdeu jogadores importantes, como o próprio lateral esquerdo Mazraoui, além do Isalzudo que eu falei. E a Noruega cresceu, tem um time muito bom. Mas assim, não vai ser fácil, é bom que não seja fácil. O brasileiro, repito, pega no tranco, né? Aliás, eu adoraria que o brasileiro soubesse de política, economia, humanidade, cultura, o que a gente sabe de futebol, e adoraria que a gente cobrasse as nossas autoridades do jeito que a gente cobra também os nossos jogadores, comissão técnica, diretores, ainda mais o Brasil em Copa do Mundo.
0: Ô Mauro, eu vou para a polêmica Neymar, né? Neymar foi convocado para a seleção, eu acho que era claro que ele seria convocado, mas está aí, claro, né, lesionado. Você acha que ele consegue entrar já nessa primeira fase da Copa do Mundo? Você que está bem confiante que a gente vai até a semifinal, e ele entrando, como é que ficaria o time com Neymar?
8: Boa questão. O Neymar é informação. Neymar é a partir do jogo, a segunda partida contra a Escócia, perdão, contra o Haiti. Mas talvez ele seja poupado exatamente pela fragilidade haitiana. Então, assim, quase certamente minutos ele jogará no terceiro jogo em Miami contra a Escócia. E eu também teria convocado o Neymar e eu esperaria, porque ele é muito acima do nível do futebol brasileiro e mesmo na Copa. Você pegar os 1.248 atletas inscritos, quem que é melhor que o Neymar? Messi, óbvio. Cristiano Ronaldo também. Yamal, eu acho que vai ser. Haaland e Mbappé meio do mesmo nível, mas numa fase muito melhor, até porque mais jovens. E é o Neymar. Então você não pode prescindir de mais uma seleção que tem 24 anos sem título. Então eu esperaria assim o Neymar. E não precisa começar agora. Pegando um exemplo, gente, por favor, não estou comparando o Pelé com o Neymar. Mas o próprio Pelé, na primeira Copa, em 58, na Suécia, estava lesionado, só entrou no terceiro jogo e aí voou. Né? Ele com Mané Garrincha, tal, o Didi que fez o craque da Copa de 58 e tal. Então eu esperaria, até porque são 8 jogos, gente. Então dá para esperar. Agora a questão tática, onde ele vai jogar, eu acho que ele vai jogar solto na frente, quase como um falso 9, tá? Aí vem a Rafinha para a direita, o Luiz Henrique, o Raí do outro lado, o Vini Júnior, o Neymar solto e sem a bola, num 4-4-2 sem a bola, ele vai ficar na frente lá com talvez o Vini Júnior, quem quer que seja, mas é o Neymar solto, mais à frente do que ele joga no Santos, que até pela condição física é o que dá para fazer, ainda mais no calor aqui dos Estados Unidos.
7: Que tá quente, que a gente sabe, né, Mauro? Eu ainda vou falar um pouquinho sobre o Neymar, porque eu terminei de assistir agora uma série muito importante sobre uma Copa aí que a gente viu a revelação do Pelé, o quanto ele foi criticado e depois o quanto ele se destacou e trouxe o título pra gente. E na minha opinião, e acho que você concorda muito, essa questão da fala do vestiário faz muita diferença também, né? Então, mesmo que o Neymar não esteja jogando no campo, ele tá jogando com os amigos, com os colegas, com os parceiros dentro do vestiário. Quando você tem um Neymar ali pra dar um aperto de mão, pra dar um incentivo...
8: É outra história, assim. Dos 25 companheiros do Neymar, todos se dão bem com ele. Os mais jovens o têm como ídolo e até os mais velhos, né? E o Neymar, é dever dizer, desde que ele jogou pela primeira vez na seleção brasileira em 2010, coincidentemente no mesmo estádio onde o Brasil estreia dia 13, no MetLife Stadium, ou como diz a FIFA aqui, né? Essa questão de name rights, New York, New Jersey Stadium. O Neymar sempre foi muito querido, nunca teve problema de ambiente e tal. Claro que é a primeira vez que ele vai ficar no banco, mas ele sabe que não tem condição de jogar, não só pela lesão e pela falta de ritmo também. Então não vai ter problema, aliás, vai ter solução. E o Neymar é um querido, e até a informação aqui que eu posso dar, de gente que está lá de dentro acompanhando melhor, muito melhor, evidentemente, acompanhando o que a gente não pode acompanhar, o homem está afim. Está acordando cedo, está treinando, está se preparando, está tentando se recuperar da lesão na panturrilha. Então, falta de vontade, aplicação e foco não vai ter do Neymar. Então, é uma ótima notícia para a seleção brasileira. E quando ele puder jogar, ótimo. Para deixar claro, se ele jogar menos partidas pela condição dele, vai ser até por um lado bom, porque significa que o Brasil vai estar vencendo. E, de novo, é no caso do Neymar e de qualquer jogador. O que importa é o time vencer, não quem estiver em campo. Uhum. Então, se o Neymar não jogar nos primeiros momentos, e provavelmente ele nunca será titular nessa Copa do Mundo, porque não terá condição física para tanto, o Brasil vai seguindo com ou sem Neymar. O importante é a seleção seguir. E tem condição, para mim, pelo menos, de chegar a uma fase semifinal dessa Copa.
7: Eu tô com o Mauro, Vonifer, semifinal, a gente
0: eu
7: chega
0: também.
7: Na semifinal.
0: Ah, eu queria chegar na final, né? Mas vamos lá, vamos torcer. Mauro, é isso, muito obrigada, tá? Tô muito feliz que você participou aqui do Revista Lespe comigo e com a Pri aqui também. A gente
7: super
0: tem um
7: beijo.
0: Sofá de especialistas. Ó, um beijo, Mauro. Seja sempre muito bem-vindo.
8: Pra você também. Se Deus quiser, pode até conversar antes da final. Quando hora que vocês quiserem, então...
0: Bora!
8: Tá
7: combinado.
8: Bom?
0: Bora, tchau. Você vai dar sorte.
8: Só
0: tchau.
8: Se Deus quiser. Beijo, gente. Ótimo programa pra vocês.
0: Obrigada.
7: Ai, que a gente espera, né, Wanda? Pelo menos até uma semifinal e depois da semifinal a gente vê como chega na final, né?
0: E a gente está em consonância, porque eu concordo com o Mauro, você também, e tomara que a gente chegue na semifinal. Com quem que a gente chega na final?
7: Eu acho que a gente deve chegar na semifinal com Portugal, eu acho. Se eu não me perdi nas combinações de grupos ali, porque eu tô naquele monte de grupo e soma e diminui aquelas coisas todas. E acho que final é França.
0: Nossa senhora, Mbappé.
7: Final é França.
0: Mbappé vai ser pesado.
7: Não dá pra fugir da França.
0: Vamos lá. Pri, foi um prazer te ter aqui também, minha colega.
7: Você sempre é um prazer falar com vocês aqui do Revista.
0: Mulheres falando de futebol, é disso que eu gosto. Obrigada, Pri.
7: Obrigada a você.
0: E olha só, gente, daqui a pouco vai começar oficialmente a Copa do Mundo 2026. Como eu disse, enquanto a bola não rola, uma disputa já tomou conta de parques, shoppings e redes sociais em São Paulo. Você conhece, colecionadores de todas as idades se mobilizam para completar o álbum oficial do torneio. As figurinhas.
9: Na Avenida Paulista, o encontro foi marcado pelo celular, mas o assunto não é trabalho nem grupo da firma, é figurinha mesmo.
10: Por essa daqui?
11: Pela 74.
10: Pela 74, tudo está agora.
12: Tá bom, tá fechado. Tem mais uma aí pra guardar, não?
11: Não, só tem essa.
9: E essa troca virou quase um esporte coletivo. Tem quem barganha e tem quem só quer completar o álbum, mas não consegue.
13: É que a rapaziada fala, né? Do Brasil sempre vale duas, dependendo de quem for vale três. Né? São os caras que estorquem também, né?
9: O Gabriel tem 20 anos e é daqueles que não perde por nada um jogo da seleção. Essa é a segunda Copa do Mundo que ele acompanha de verdade, mas a primeira em que decidiu entrar de cabeça no universo dos álbuns de figurinha.
14: Cara, eu coleciono muito, inclusive toda a minha família também tá nessa loucura de trocar figurinha. Meu irmão, eu tenho um irmão mais novo que troca bastante também. A gente vai em vários pontos de encontro de troca de figurinha, aí é na faculdade a gente troca figurinha, no trabalho a gente troca figurinha em todos os lugares. Então assim, eu acho que é uma paixão nacional, né, trocar figurinha.
9: E olha que o Gabriel não tá sozinho nisso, não. Nesta Copa, milhares de pessoas voltaram a colecionar figurinhas ou estão montando o primeiro álbum da vida. E é claro que toda essa febre começa do mesmo jeitinho, com um pacotinho nas mãos.
15: Tem bastante gente. Um determinado andar a gente fica lá tipo, quase o dia inteiro, assim, só trocando figurinha. Pra mim tá sendo bem difícil encontrar algumas do Brasil, da Inglaterra e principalmente da França. São as que eu mais tô tendo problema, mas o restante tá saindo bastante até.
9: O álbum da Copa de 2026 tem 980 figurinhas. E algumas delas viraram verdadeira obsessão entre os colecionadores. As chamadas especiais, com nomes como Messi, Cristiano Ronaldo, Mbappé e Vini Júnior, já estão movimentando grupos de troca e até anúncios na internet.
16: Cara, as figurinhas da Inglaterra estão dificílimas pra achar, cara. Quase não acho ninguém com elas repetidas, não vem nos pacotes, não sei o que acontece. Mas a do Brasil também não tá tão fácil assim, não. Cara, eu sonho tirar o Cristiano Ronaldo, que pra mim é o melhor dessa geração.
9: Mas nem o álbum da Copa escapa das surpresas que fazem parte de toda a Copa do Mundo. Com as convocações definidas, alguns jogadores que aparecem nas páginas não estarão no torneio. E aí, a Panini já anunciou que vai lançar um pacote de atualização com novos cromos para deixar a coleção mais próxima das seleções que vão entrar em campo. Mas para quem quer completar o álbum, comprar pacotinho é só parte da missão. Chega uma hora que as figurinhas repetidas começam a se multiplicar e aí não tem jeito. É preciso partir para a troca.
17: E se antes essas trocas aconteciam em parques e praças, hoje elas estão espalhadas por toda a cidade. Aqui no Ibirapuera Shopping, por exemplo, tem um espaço reservado para colecionadores fazerem essas trocas das figurinhas que não saem no pacote.
18: O mais curioso é isso, realmente atrair públicos de todas as idades, né? Então a gente vê idoso sentado no chão, com aquela famosa brincadeira do bafo, bater figurinha, mulheres, crianças, adolescentes, é para todos os públicos mesmo. E resgata isso, né? Essa brincadeira do passado e tira, como você bem falou, esse foco do digital, né? Das telas.
9: A Maria Fernanda estava passeando pelo shopping com a mãe, mas bastou avistar o espaço de trocas para mudar de rota rapidinho.
19: Eu amo. Eu e minha irmã, a gente tem esse hábito de fazer essas trocas de figurinha e colecionar o álbum desde criança. Eu tenho todos os álbuns completos, eu acho que desde que eu sou pequenininha. E é uma coisa que meu pai e minha mãe fizeram, colocaram na nossa tradição. Acho que minha família toda, a gente é super dessa coisa de trocar. Em almoço de família, a gente pega figurinha e vai trocando. E a troca também depende muito do outro, né? O quanto de figurinha que você tem, né? Então, se você não tem um bolo muito grande, a pessoa não tem, aí também não dá pra trocar muita coisa. Então, eu acho que sempre uma troca ou outra que vão fazendo a diferença, né? Ajuda muito, até porque tem essa questão de que os pacotinhos são muito caros, né? Então, é muito bom essa coisa de dinâmica, de poder trocar, e aí você não precisa gastar tanto dinheiro também, né? No final.
9: Uma ação realizada no Parque Ibirapuera reuniu mais de 2.500 colecionadores e entrou pro livro dos recordes como a maior troca de figurinhas do mundo. Pacotinhos voaram pelo ar e a cena parecia mais comemoração de gol em final de Copa do que um encontro de colecionadores.
20: Tá legal, acho que vai ser mais fácil de eu completar quando tem muita gente.
9: E pelo jeito, até a última figurinha aparecer, essa partida ainda vai ter muita prorrogação.
21: Ainda junta os amigos, chama pro final de semana, vamos comer um lanchinho aqui. Enquanto isso, a gente vai montando nossos álbuns e trocando as figurinhas. Bem legal.
0: A criançada adora, os adultos também e o comércio também, né, Felipe? Inclusive, tem muito comércio fazendo ação para a Copa, obviamente, né? A maior Copa de todos os tempos. Mas tem que ter cuidado para fazer ação, né?
22: Tem, exatamente. Bom, para fazer uma ação, e aí eu vou pegar um pouquinho da fala do João, você tem que fazer, assim como a gente fez com os manequins, é também fazer uma questão promocional e visual muito bonita, tá? Então essa ação é super importante, combinar kit temático, combo, isso é super importante para trazer o consumidor para a loja. Mas você tem que ter alguns cuidados, então tem alguns desafios, né? Então você tem que fazer uma gestão de estoque muito bem feita, ou seja, para conseguir atender essa demanda extra, e você tem que precificar muito bem o seu produto. Não adianta fazer uma oferta sem que eu leve em consideração meus custos. Uhum. Então, quanto mais eu vendo, se eu não precifico certo, mais prejuízo eu estou tendo. Então, precificação e gestão de estoque é fundamental para conseguir aproveitar e surfar essa onda da Copa do Mundo.
0: E para vender mais.
22: E para vender mais, atrair novos clientes e aumentar faturamento, que é isso que todo mundo quer.
0: Sensacional. E assim, a gente está falando dos pequenos negócios, né? Mas os grandes negócios também, obviamente, estão faturando com isso. Inclusive, entre os produtos mais desejados nesse momento da Copa do Mundo, estão as TVs. Elas aparecem no topo da lista, tá? Mas é preciso planejar, analisar as condições de pagamento antes de fazer as compras. A dica é do economista Guilherme Dietzi. Ele é assessor econômico da Fecomércio de São Paulo, especialista em pesquisa de mercado pela FIPE USP.
1: Quando a gente pega um pouco dos itens, né, fora alimentação, indo para eletroeletrônicos, que as pessoas vão comprar de fato um televisor novo, vão agregar as famílias, os amigos, para fazer um evento em casa. Então, esses itens aí de televisores e também aparelhos de som, eles estão com valores mais baixos do que o ano passado. Isso por conta de uma queda na taxa de câmbio. Nós começamos no ano passado com o dólar mais ou menos a 6,30 por cada dólar. Agora a gente chegou nesse do ano abaixo dos R$5. Então, quando a gente importa esses produtos acabados, os que vão ser colocados ali na produção desses equipamentos aqui, estão vindo um preço mais barato e com que, o que na consequência chega para o consumidor. Então a gente vê na compra de televisores e aparelhos de som, né, para fazer um sistema, eu acho que é bem bacana, para comemorar o gol do Brasil, né, um som bem elevado aí para as pessoas comemorarem nesse momento de Copa do Mundo, e não somente as famílias, né, os bares, restaurantes também querem atrair seus clientes, aí colocam aqueles televisores grandes e precisa de um sistema de som ali para todo mundo ouvir e comemorar os gols do Brasil. Vamos lembrar, né, na década passada, você tinha um avanço talvez mais forte da tecnologia. Você tinha aquele HD, depois teve HD Ready, depois você foi para o Full HD, depois você teve a mudança para o 4K. Hoje em dia, o 4K, as transmissões já estão em 4K há muito tempo, né? Quem trabalha aí na transmissão da TV Alesp sabe muito bem como é que funciona isso. A evolução do 4K para 8K, é muito mais difícil. Então, hoje já se estabeleceu o 4K já há um bom tempo. Então, a evolução não está muito mais nessa transmissão, na qualidade da imagem. Ela está no tamanho, as pessoas buscando um tamanho, um modelo mais recente, talvez um contraste, mas isso fica muito no detalhe. Mas as pessoas, de fato, né, vêm buscando os televisores e ficou mais barato do que há uma década. Hoje você consegue comprar televisores com uma tela muito grande, com modelo de entrada, com preço bem em conta. E hoje, né, é importante dizer que quando você compra um televisor, vamos colocar aqui uma tela de, sei lá, de 65 polegadas, 75 polegadas, mais de R$2.000, alguma coisa assim, você consegue pagar no parcelado, vai lá no cartão, na loja do varejo, você vai pagar em 10, 12 vezes. Então, o crédito facilitado, complementado com essa questão de uns preços mais em conta desses modelos de entrada, que você consegue ter um acesso mais fácil, isso ajuda muito com que as famílias e os consumidores, sobretudo aqueles que gostam de tecnologia, possam...

0: tendo uma certa dificuldade. Quem está muito endividado, ou quem está inadimplente, com aquela conta em atraso, vai ter dificuldade de comprar um novo televisor. Mas o que a gente vê, de fato, é que há um... nessa, sobretudo, né, nessa véspera de Copa do Mundo, porque até há pouco tempo as pessoas não estavam muito ligadas, né, entendendo aquele clima de Copa do Mundo. Essa semana, eu acho que a gente viu aqui em São Paulo, por exemplo, nas ruas, das pessoas comentando, os bares decorados, talvez esse clima maior aí de Copa do Mundo e chegando, de fato, hoje, na abertura da Copa do Mundo, isso possa exercer uma influência na hora de comprar. Agora vamos juntar os amigos, vamos juntar a família para a gente ver os jogos do Brasil e aí vamos comprar os televisores. Mas é sempre importante dizer também, é importante comprar com antecedência para achar o modelo correto, para ter um valor ali adequado para o seu bolso, não se dividir mais do que você possa. E além disso, você testar, né, testar antes para não ter nenhum tipo de efeito. Na hora que chega o jogo do Brasil, tá lá aquela tela azul lá com problema, você vai ligar para assistência técnica, alguma coisa assim, e vai ter problema. Então faça tudo com antecedência e com tudo planejado no seu orçamento.
1: É isso, né, gente? Tem que pesquisar, tá? E se você tiver endividado, pelo amor de Deus, não vai comprar TV. Bom, Gui, continuando a falar também sobre IA, porque eu estou muito curiosa. Eu anotei umas coisas aqui que, olha só, as transmissões vão trazer gráficos de previsão, tem câmeras corporais nos árbitros e recursos inspirados em videogames. Me explica tudo isso.
2: Eu
1: não entendo nada de tecnologia, desse tipo de tecnologia.
2: Acho que o legal, a explicação que eu vou trazer aqui, ela é muito mais do porquê isso vai acontecer.
1: Por favor.
2: O que, que vem acontecendo com o futebol de forma geral? A audiência vem caindo ano após ano, porque as novas gerações não querem ficar 90 minutos na frente da TV ou no estádio assistindo jogos, né? Principalmente a galera aí de 10, 15 anos.
1: A nova geração só aguenta um minuto e meio
2: assistindo qualquer coisa. É isso aí. Então, qual que é o movimento que a FIFA está fazendo? Tornar o jogo mais interativo, mais interessante. Onde essa galera está jogando videogame? Então, por que não transformar um pouco o futebol real um pouco nessa cara de videogame? É por isso que a gente tem tanto sensor. Em cada estádio, para você ter ideia, uma base de 46 câmeras vão estar ativas. A gente vai poder escolher, através de aplicativo da FIFA, qual câmera assistir. Então, essas informações que vão estar ali na TV para a gente consumir, vão lembrar muito os jogos de videogame, PlayStation, Xbox, essas coisas todas. Por quê? Porque é ali que a garotada está, é ali que as novas gerações estão. E a FIFA... eles de novo para a audiência do futebol como um todo e principalmente na Copa do Mundo.
1: Câmeras corporais dos árbitros, como vão funcionar?
2: Elas são as câmeras que ficam no peitoral e ela também não é uma grande novidade, porém ela vai ser agora ao vivo, o que isso sim é uma novidade.
1: Legal.
2: E também em 4K. Então a gente vai ter ali o que se chama POV, né? Point of Vision, né?
1: É a visão do árbitro.
2: A visão que o árbitro está tendo. A gente...
1: em palavras em português.
2: Exato, a gente vai para dentro do campo. A gente vai assistir o jogo de dentro do espetáculo. Isso vai ser muito legal. Então a gente está também com uma expectativa muito legal dessas câmeras. E, enfim, a gente vai ser realmente transportado para dentro dos jogos, né? Vai ser muito legal.
1: E a gente vai ver os uniformes de perto, hein, João?
2: É isso.
1: Mas
2: mesmo.
1: Assim, falando de uniformes e falando também daqueles... outras roupas que a galera usa para viajar e tudo mais, tem uns que estão gerando polêmica, né? A gente pode colocar alguns no ar aí, porque o João, nosso especialista, ele pode dizer pra gente o que é que ele acha. Olha só, não, esses ele já falou. Dá para colocar no ar aí aquele da seleção brasileira, principalmente?
3: Polêmico, né?
1: Polêmico por quê? Você...
3: gerou muita polêmica nas redes sociais, eu analisei bastante.
1: Olha só, tá no ar, João.
3: Discuti com alguns colegas e eu acho que o ponto maior da polêmica por trás dessa escolha foram dois. Primeiro, quando a gente fala de Brasil, de brasilidade, a gente está falando de cores. Nós somos um país muito rico em fauna, flora, em cores.
1: Parece...
3: acho que faltou cor no nosso uniforme.
1: Parece um uniforme de médico, né? Plantão médico.
3: Exato, de médico, sim. E se a gente parar para analisar, além das cores, faltou uma estrutura nesse uniforme, né? Eles trouxeram uma alfaiataria desconstruída, mas que não trouxe o que é a nossa alfaiataria, o que é a nossa brasilidade, que é um pouco mais refinado, um pouco mais sofisticado. E o ponto principal dos questionamentos foi cor. Nós somos um país muito rico, nós temos uma fauna, uma flora. Só olhar as camisetas que nós estamos usando aqui, em que eu trouxe os exemplos. São cores muito brasileiras.
1: Os uniformes, né? Estão muito melhores.
3: Não, o que nós montamos aqui está muito mais interessante, mais brasileiro, mais usual.
1: A gente tem mais seleções, gente, para mostrar? Porque, assim, esses uniformes, assim, essas roupas da seleção de viagem, elas foram muito questionadas. Mas olha a da França, meu Deus
3: aí
1: do
3: a gente...
1: céu.

0: gente tem uma composição.
1: É outra coisa.
0: É outra coisa, por quê? Tem informação de moda. É o que eu falei, o nosso faltou informação de moda, faltou cor. Ali a gente tem estampa, cor, tem um styling muito bem feito. Gravata com sobreposição, bermuda com meia alta e uma corta-vento. Então você pode pensar aqui, pode ver que foi bem pensado, foi bem executado, né? Nós temos um grande designer por trás dessa assinatura ali também.
1: Eu não entendo nada, mas acho lindo.
0: Ao meu ver, o da França foi um dos mais bonitos.
1: Pra mim é um dos mais bonitos. Tem do Tahiti, gente, pra gente conseguir mostrar? Haiti, desculpa, do Haiti pra gente conseguir mostrar? Olha só a do Haiti. Essa é o uniforme, né? Mas
0: é
1: o do Haiti gerou uma polêmica, né? Inclusive, eles vão ter que trocar essa camisa. Mas o que é que você achou dessa estampa no uniforme do Haiti?
0: Olha, eu achei que poderia ter sido um pouco mais bem elaborada? Poderia. Porque acho que falta um pouco mais da identidade do país, da cultura. Acho que poderia ter sido um pouco mais traduzido culturalmente o que é o Haiti dentro da nossa diversidade e gama de possibilidades do país.
1: Tem uma que eu gostei muito. Costa do Marfim tá aí, gente, pra gente mostrar? Olha só. Olha a cor, que diferença da seleção brasileira.
0: Aqui está o que eu trouxe novamente, desde a apresentação das que eu trouxe, que é informação de moda. Então você tem uma peça com um corte bacana, bem elaborada, com uma composição de cor muito bem pensada, com uma estampa legal que traduz a identidade de moda e a cultura do país.
1: Ai, é lindo.
0: É lindo.
1: Eu achei
0: é o que faltou
1: perfeito.
0: No, é o que faltou
1: Inclusive,
0: no nosso.
1: Inclusive, estampa de elefante, eu acabei de ver. Meu Deus, lembra o país.
0: Exato.
1: E é elegante, tem estrutura.
0: Celebra a cultura e a diversidade do país. Isso é o que faltou no nosso, né?
1: Lindo, lindo. Tem
0: olha,
1: Noruega,
0: olha a combinação,
1: gente,
0: de cores. O verde com esse laranja queimado, esse fundo estampado. É uma composição de moda com styling bem executado.
1: Tem um legal. Ó, a Noruega, gente, vestida de viking.
0: Trazendo
1: Foi assim que eles se despediram lá do país deles.
0: Trazendo
1: da
0: referência da cultura deles também, né? Ficou um pouco assim, fashion demais, um pouco editorialístico demais. Ficou, mas traduz um pouco do que eles.
1: É porque eles se despediram da Noruega, assim, mas tem um uniforme deles, gente, pro João também dar o pitaco aqui dele. Ó, tá aí, esse é o uniforme não, né? Esse é o de passeio.
0: Exato.
1: Olha
0: aí
1: só.
0: A gente tem o quê? Um caimento bem feito. Olha a calça com o tênis esportivo, que foi exatamente o que eu trouxe aqui. Então a gente tem essa formalidade da vestimenta social, mas a gente tem uma quebra, uma jovialidade, um pouco mais de informação de moda com calçado esportivo. Isso tá muito em alta.
1: Aí sim. Saíram de lá bem vikings, levando da cultura deles.
0: Exato.
1: E chegaram elegantíssimos.
0: Elegantíssimos, modernos, atualizados, brincaram com a sofisticação e o streetwear na construção da imagem de moda deles. E isso porque, assim, a gente fala muito desse match da moda com o futebol. E isso gera muita movimentação nas mídias e redes sociais. Uma imagem de moda bem arrojada e bem visualmente rica, comunicando o que de fato eles querem comunicar.
1: Legal, João, porque futebol também tem muita informação de moda. E aqui na Lesp também tem muita informação de futebol, viu? É uma ferramenta de transformação social, né? O futebol de várzea vai além de lazer, porque os grandes saem da várzea e saem da base, tá? Ao longo de anos, a várzea foi responsável pela descoberta de talentos que brilharam em campos por todo o mundo. A Lesp reconhece a importância do futebol de várzea e criou uma legislação específica. Dá uma olhada aí. É a lei número 17.464 de 2021, de autoria do ex-deputado Adalberto Freitas. A legislação instituiu o Dia do Futebol Varziano, a ser comemorado anualmente em 30 de junho. A data ressalta em todo o estado a importância do futebol de várzea nas comunidades como expressão do futebol amador brasileiro e representatividade esportiva social. É isso, gente. Os grandes saem da várzea e vão para a base e vão para o mundo. E olha só, eu queria mostrar para vocês, a gente falou muito de convocação, seleção brasileira e tudo mais, mas tem uma convocação que para mim foi a melhor da Copa. A convocação para a seleção brasileira e uma participação em uma Copa do Mundo. Aliás, eu vou falar de outra coisa agora, calma. Fugiram entre os grandes momentos na vida de um jogador de futebol. Porque agora eu vou chamar uma pessoa muito importante para a história do futebol. Segundo Renato Gaúcho, vestir a camisa da seleção e disputar uma Copa representa o auge da carreira de um atleta, obviamente.
2: O maior presente para o jogador de futebol é ele chegar na seleção brasileira. E o maior orgulho do jogador é vestir a camisa do seu país e poder representá-lo da melhor maneira possível. Eu fiquei durante 10 anos na seleção brasileira e fiquei lá com muito orgulho. Então, como já te falei, é o maior prêmio para o jogador. Então, no momento que ele coloca esse manto verde e amarelo, ele tem que ter muito orgulho. É isso que o jogador de futebol tem que pensar.
1: É o nosso manto, né? E agora sim, falando da melhor convocação da Copa para mim, tem uma convocação de um time bem especial, gente, da Copa do Mundo, que explodiu nas redes sociais. Vamos conferir?
3: Gente, gente!

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0: Que coisa maravilhosa. Tava ali em inglês, né, gente? Outra língua, mas tinha legendinha ali. Você viu que o convite para as crianças do grupo ugandense Triplets Ghetto Kids para o espetáculo esportivo foi anunciado pela própria Shakira, né? A Shakira afirmou o desejo de tornar a apresentação inesquecível para todos os participantes da Copa do Mundo. E olha só, foi uma grande convocação e o time já está treinando. Dá uma olhada aí nesse vídeo. A cantora Shakira compartilhou esse vídeo aí nas redes sociais. Ela ensaiando ao lado dos integrantes do grupo ugandense Triplets Ghetto Kids. O grupo que a gente viu agora, Feliz da Vida, foi fundado em 2014, reúne cerca de 60 crianças e adolescentes entre 4 e 16 anos. E eles, olha só, gente, eles são de Katwe e Kampala, espero ter falado certo, é lá na Uganda. E em julho eles irão se juntar à artista colombiana na apresentação programada para a final da Copa do Mundo de 2026. Acho que eles estão bem felizes, hein? Vocês viram ali a felicidade deles? Eu amei. Mas agora, gente, agora é hora das redes sociais. Bora ver?
1: Ela falou, agora é hora, eu já socorro.
0: Olha, gente, quem é que tá comigo hoje? Natália, seja muito bem-vinda, minha amiga.
2: Obrigada, Diva. Boa tarde para todo mundo, os nossos convidados aqui, a galera que tá em casa. Olha, hoje eu vim porque Copa do Mundo me agrada, é um tema que me agrada.
0: Ela sabe muito de futebol também, tá?
2: Olha, eu gosto. E a galera que hoje eu vi que tá animada, você tá animada também, né,
0: super.
2: Amiga? Estamos ansiosos para mais tarde.
0: O que é que você tem pra gente?
2: Ó, nas nossas redes sociais também o clima de Copa já começou e a gente tá fazendo um esquenta lá, trazendo vários conteúdos especiais sobre o tema. E bom, hoje a gente veio trazer uma convocação especial. A convocação do Ancelotti todo mundo viu e sabe quem vai vir. Mas será que você sabe quem são os convocados que nasceram aqui no estado de São Paulo?
0: Não, não lembro de todos.
2: Ó, o número é bom, viu? Um número alto. E aí a gente separou aqui pra gente ver quem são esses jogadores. Bora ver quem são?
0: Bora ver, aparece aí pra gente.
2: Ó,
0: olha só, tá aqui já.
2: Temos o Martinelli, que nasceu aqui em Guarulhos.
0: Uhum.
2: Alexandre de Catanduva. Ó, já são dois, hein?
0: Já são dois. Já
2: Quem
0: são
2: mais
0: dois.
2: Apareceu? Seguindo mais,
0: Marquinhos.
2: Temos o Marquinhos, que os dois nasceram aqui na capital, Marquinhos e Gabriel Magalhães. E tem mais, já estamos em quatro.
0: Tem mais quem, gente, pra aparecer aqui pra gente?
2: Ó, temos Ederson. O Ederson já apareceu, de Osasco.
0: Ederson que chegou agora porque, né, o Wesley se contundiu.
2: Neymar, que é de Mogi das Cruzes, não sei se muita gente sabia, as pessoas pensam que ele é de Santos, mas ele é de Mogi das Cruzes. Temos também o Fabinho de Campinas e
0: o Casimiro,
2: e o
0: Casimiro de São José dos Campos.
2: É, dava pra fazer um time só de jogadores de São Paulo,
0: esse
2: né?
0: Aqui,
2: foi quase.
0: Esse aqui não é de São Paulo não, gente.
2: Não, ele não é, mas você ficou sabendo que ontem foi aniversário dele, né?
0: Ontem foi aniversário dele?
2: Foi aniversário no Celote, a gente, claro, não podia deixar de dar os nossos parabéns pra ele. É. Você sabe quantos anos ele fez?
0: Não.
2: 6'7". Ele fez 67 anos, qual a chance?
0: 6'7".
2: 6'7".
0: A Lívia ontem já me fez fazer esse 6'7" também, oh meu Deus do céu.
2: Não, tá perseguindo. Talvez seja um sinal de que vem coisa boa por aí, né?
0: Mas tem algum outro assunto pra gente hoje?
2: Olha, pra fechar, eu queria fazer um convite pra todo mundo, pra gente, pra vocês mandarem conteúdos, fotos das ruas pelo estado pintadas para a Copa do Mundo.
0: Eu não tenho visto muitas ruas, mas tem, né?
2: Tem.
0: A gente vê nas redes sociais.
2: Essa tradição, muita gente acha que já está morrendo, né? A cada Copa que vem, esse debate volta nas redes sociais. Mas elas existem, elas estão fortes e a gente até separou umas imagens para mostrar de ruas que já estão preparadas. Mas a gente quer mais. Queremos que vocês mandem mais fotos pra gente, pra soltarmos lá nas nossas redes sociais. E é só mandar que a gente vai marcar e soltar.
0: Ó, olha só, tem algumas imagens já.
2: Olha
0: que
2: essa.
0: Bonitinho.
2: E o pessoal é criativo.
0: Olha o Brasil Lumo Alexa. Amei.
2: Olha essa que linda. Brasil Lumo Alexa também.
0: Galera tá acreditando.
2: Elas existem, essas ruas existem. E a gente quer ver mais, então mandem
0: aqui
2: pra gente.
0: Aqui já é convocado, gente.
2: Amiga, se quiser já pinta na sua casa também, manda que a gente solta lá,
0: mas pode,
2: viu?
0: Pintar os convocados também, quem sabe?
2: É, quem sabe, né? Por que não?
0: É isso, Natália.
2: Adorei,
0: Muito obrigada. E
2: obrigada
0: parabéns
2: pro
0: Ancelotti pelo 6'7".
2: Valeu, até a próxima, amiga.
0: Tchau.
2: Bom programa, tchau.
0: É isso, gente. Tchau. Bom, ia rodar a vinheta, não rodou, mas é isso. Hora de mais notícias com o boletim Alesp News. A gente tem a Natália Lino ao vivo com a gente? Bom, enquanto a Natália não chega, muito obrigada, meu amor.
2: Obrigada
0: até
2: a você, beijo.
0: Natália
2: até.
0: E Natália, a gente
2: com
0: vai Natália. Ter uma outra
2: tchau,
0: Natália
2: gente.
0: Aqui com a gente. Vamos continuar conversando aqui sobre Copa do Mundo em outros aspectos, não só sobre futebol, mas além das quatro linhas. Quando a gente fala de negócios, então, um pequeno empreendedor tem que se preocupar com o quê? Você já falou das ações, mas qual é a preocupação que tem que ter nessa época de Copa?
3: Você tem que ter uma preocupação que ela é muito latente, aparece na pesquisa, que é, bom, primeiro o aumento do custo, tá? Então, todo mundo está querendo ganhar um dinheiro, todo mundo querendo aumentar faturamento, então, eventualmente, o custo também aumenta, tá?
0: Aumenta o custo em que sentido? O pequeno empreendedor, ele pode aumentar o custo do produto, é isso?
3: Na verdade, o custo dele é aumentado. Ele compra de alguém. E esse alguém...
0: E ele
3: sabendo
0: tem que repassar.
3: Sabendo que tem uma alta demanda, e a gente sabe que o preço é regulado por oferta e demanda. Quando eu tenho uma alta demanda, eu também tenho um aumento de preço. Então, esse é um ponto super importante.
0: Entendi.
3: Que casa com o que a gente falou de precificar muito bem o produto, levando sempre em consideração o custo e fazendo uma gestão eficiente de estoque, tá?
0: E quais erros são os mais comuns para os empreendedores?
3: Quais erros? O de não se planejar.
0: Ih, tem que se planejar com antecedência, né?
3: Tem que se planejar com antecedência.
0: Por exemplo, começa hoje a Copa do Mundo, tem que se planejar com quanto tempo de antecedência?
3: Eu diria por volta de um mês, vai, até 15 dias você consegue se planejar de forma eficiente, tá? Porque as contas que você tem que fazer, elas não são contas triviais, não são contas simples, né? Então essa história de analisar o teu custo, de fazer a tua gestão de estoque, ela não é exatamente uma conta muito simples, tá? Então, por isso que a gente coloca 15 dias é um mês, mas para quem não se planejou, ainda dá tempo. A Copa é hoje, mas dá tempo de fazer alguma ação. Porque o benefício que você ofere com essa data, com certeza ele é muito maior do que o custo que você tem em fazer alguma ação, algum combo, ou preencher sua loja com o tema Copa do Mundo.
0: Legal, é bom que a gente dá dicas para os pequenos empreendedores. Tá em cima da hora, começa hoje a Copa, mas... Vai que são 39 dias de Copa, né? E olha só, gente, a gente já tem a repórter Natália Lino. Vamos pro boletim Alesp News. A Natália Lino tá com a gente. Estava ansiosa para você chegar. Me conta quais são as notícias mais importantes do dia. Seja bem-vinda, boa tarde.
4: Muito obrigada, Vanifer. Boa tarde para você e para todos que estão nos acompanhando. Olha, uma ótima notícia para os professores, porque a Secretaria de Educação do Estado de São Paulo abriu as inscrições para os professores que desejam atuar no ensino médio e fundamental e também no ensino médio técnico. Então, as pessoas, os professores que desejam fazer a sua inscrição já podem se inscrever. Vai aparecer aí os dois sites, porque existe um site específico para quem vai trabalhar com o ensino médio e o ensino fundamental e um outro link para quem vai trabalhar, então, com ensino médio técnico. São duas páginas diferentes. Para participar, é necessário fazer a inscrição, então, de modo online. É R$ 60,00, tá? O custo para essa inscrição. São 91 unidades regionais, então, são bastante vários lugares, né, que as pessoas podem fazer essas inscrições. E a remuneração para a jornada de 40 horas, Vanifer, é de aproximadamente R$ 5.565, além de uma gratificação de R$ 2.120,00. Então, os professores que se interessarem podem fazer aí a sua inscrição. E você viu, Vanifer, que eu apareci com um casaco um pouquinho mais pesado, né? Porque esfriou bastante. A gente falou, inclusive, que deveria esfriar. O frio veio com tudo e deve continuar mais friozinho nos próximos dias, viu? Então, não vai dar trégua. Inclusive, deve ter chuva nos próximos dias. O jogo do Brasil, então, deve ser com chuva aqui no nosso país. E as máximas por hoje não devem passar dos 20 graus. Isso é uma novidade para o começo do mês de junho, porque geralmente o mês ele é mais quente, é um ar mais seco, né? Então a gente teve essa diferença atmosférica, o que causou uma estranheza nos responsáveis por fazer essa análise, mas a gente segue acompanhando e, então, ao que tudo indica, a gente vai ter frio e muita chuva nos próximos dias, viu?
0: Nossa senhora, Natália, eu tô vendo você com um casaco mais pesado, tá linda como sempre, mas
4: obrigada.
0: Vamos se preparar pro frio, obrigado por avisar, tá? Um beijo, Natália, e mais
4: até
0: notícias
4: próxima.
0: A qualquer momento durante a programação da TV Alesp. Gente, agora continuando, né? Falando de moda, João, porque assim, a gente aqui tá sentindo um friozinho. Natália acabou de nos avisar que vai aumentar esse frio, mas lá nos Estados Unidos está um calorão. Esses uniformes que a gente viu aí, esses tecidos são tecnológicos, né? Eles estão adaptados, as seleções pensaram, a nossa seleção pensou, para o calorão que está fazendo lá?
5: Pensaram, inclusive essa camiseta que eu estou usando, por exemplo, que é a camiseta estilo jogador, ela pesa 20 gramas a menos do que a jogada na Copa passada. Uma super curiosidade.
0: Uma super curiosidade, mas aí você tem que explicar direito. O tecido, ele é mais respirável?
5: Ele é mais respirável, mais tecnológico, ele é antitranspirante, então você transpira e tem uma absorção maior, né? E aí tem outra curiosidade. Para os jogadores isso é muito positivo, mas para a gente que está aqui no frio, sugestões, trabalhar com sobreposições.
0: Você tá no frio com essa camiseta, mas tá sentindo frio.
5: Mas eu trouxe um trench coat, um casaco um pouco mais estruturado, mais encorpado.
0: Né? Adoro que ele é muito chique, muito fino. É o trench coat.
5: Exato.
0: Ele não fala essa nossa língua.
5: Não, falo um casaco mais estruturado, digamos assim. E a gente vai pensar no quê? O que a gente pode fazer para se adaptar ao nosso frio aqui, ao nosso clima que está, né, um pouco mais frio. A gente pode trazer sobreposições esportivas, como a corta-vento, como a jaqueta bomber, ou até mesmo, se você não quiser cobrir essa sua peça, você pode trazer uma peça por baixo de manga, uma camisa de manga, trazer a gola dela por cima, fazer uma dobra, que você tem uma construção visual com styling bem pensado, bem elaborado. Então dá pra peça.
0: E
5: uma
0: algum...
5: sugestão,
0: opa,
5: brincar com cores presentes na estampa. Uma camisa branca, uma camisa azul, uma camisa verde ou amarela. Brincar com as cores da nossa bandeira.
0: E tem algumas marcas também que estão fazendo a jaqueta bomber, como você disse, o corta-vento, com as cores da nossa bandeira.
5: Exato. Várias marcas brasileiras, né, até pequenas marcas, né, e grandes marcas, desenvolveram coleções específicas e especiais para a Copa do Mundo, com as cores da nossa bandeira, mas com uma pegada mais esportiva, mais sofisticada. Então a gente tem desde camisa polo, que é um clássico mais sofisticado, a camisarias, até mesmo regatas, né? E uma tendência muito forte pro feminino foram os tricôs. Então a gente tem top de tricô nas nossas cores da bandeira.
0: Ai, eu vi, tô achando lindo.
5: Tá uma febre, né? As camisas de tricô, os tops, os vestidos de tricô. Então acredito que dá para brincar e temos muitas possibilidades de curtir a Copa com moda, com informação, com fashionismo e brincando com as cores e celebrando a diversidade da cultura brasileira.
0: Sabe quem é que vai agradecer a sua presença aqui?
5: Quem?
0: As esposas desses rapazes aqui, que já estavam querendo saber como é que usa camisa de futebol direito.
5: Inclusive, até falei pra eles, os dois, a gente conversando aqui, né, tem um mais esportivo, mais jovial, que eu até indiquei o look com a camiseta verde e a calça bege, e o outro um pouco mais sofisticado, mais social, que eu indiquei o look da calça alfaiataria azul com o sapato e a camiseta.
0: Aprenderam, meninos?
5: Vão sair daqui assim, já todos no styling pra curtir os jogos.
0: Mas, gente, a gente tá chegando nos minutos finais do nosso Revista Lesp, e eu quero saber de você, Felipe, qual a dica pro empreendedor nesse momento? Começou a Copa do Mundo hoje, para o pequeno empreendedor, como se portar, o que fazer durante a Copa do Mundo, essa maior, mais longa que teremos?
3: Eu acho que o primeiro passo é buscar conhecimento e buscar ajuda, tá? Então, por isso que o Sebrae São Paulo se coloca para o pequeno empreendedor como uma fonte de conhecimento e um suporte, tá? Justamente para atravessar esses períodos, tanto períodos de turbulência, mas também períodos onde ele pode aproveitar a Copa do Mundo. Então, busca conhecimento, faz uma gestão eficiente de estoque, faz uma precificação correta, faça ações temáticas, kits, e vai aproveitar a Copa do Mundo para aumentar faturamento, para trazer novos clientes e fidelizar esses clientes, porque os benefícios da Copa, e isso foi apontado na pesquisa, ele é duradouro. Então, clientes que são atraídos pela Copa do Mundo tendem a ficar no seu comércio, no seu restaurante, no seu pequeno negócio.
0: Legal. E Gui, e aí? A IA veio, ok, veio para ajudar, mas não tira muita alma do futebol, não?
6: Eu, particularmente...
0: Oh, trazendo uma polêmica no fim?
6: É uma polêmica. Eu, particularmente, não acredito nisso. Eu acho que o drible, o chute na trave que pega no goleiro e vai entrar, aquilo vai continuar, é do esporte, eu acho que isso continua.
0: A emoção continua.
6: A emoção continua. O que a gente espera é que a tecnologia ajude justamente no jogo justo, né? Que nenhuma seleção se despeça da Copa do Mundo por um erro humano. É isso que a gente espera e a expectativa está alta para isso.
0: Qual é a principal mudança que você mais gostou de tudo isso?
6: Eu acredito que o uso da inteligência artificial para consumir todos os dados que vão ser gerados e disponibilizados para a gente vai estar do outro lado da tela. A gente vai ver uma Copa do Mundo mais legal, mais interessante. Eu acho que isso vai ser o diferencial dessa Copa aí.
0: João, rapidinho. Sim. Nossa seleção está fashion?
5: Tá fashion.
0: Dentro de campo.
5: Olha, com essas camisetas, esses uniformes em que eu trouxe, sim. Com os de viagem, poderia ter sido um pouco melhor na estrutura da peça e nas cores, trazendo a brasilidade.
0: Pelo amor de Deus, né? Gente, foi muito bom ter vocês aqui. Muitíssimo obrigada pela presença e vocês são sempre muito bem-vindos.
5: Obrigado, foi um prazer estar com vocês aqui hoje.
0: Até a próxima. E olha só, gente, o Revista Lespe termina aqui. Muito obrigada pela sua companhia. Amanhã tem mais. E olha só, hoje começa o Mundial, hein? Brasil estreia no sábado contra o Marrocos. Bora acompanhar e torcer e acreditar nesse Hexa. 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Cheiro!

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0: Presente o número regimental de senhoras deputadas e senhores deputados, sobre a proteção de Deus, iniciamos os nossos trabalhos. Esta presidência dispensa a leitura da ata da sessão anterior e recebe o expediente. Convidamos os oradores inscritos em sequência para que façam uso da palavra. Convidamos o nobre deputado Luiz Cláudio Marcolino, deputada Márcia Lia, deputado Bruno Zambelli, deputado Jorge do Carmo, deputado Valdomiro Lopes, deputado Paulo Fiorillo, deputado Sebastião Santos, deputada delegada Graziella, deputado delegado Olim, deputada Marina Elou, deputado Reis, deputado Caio França, deputado Marcelo Aguiar, deputada Bete Saão, deputada professora Bebel, deputado Rafa Zimbaldi, deputada Leci Brandão, deputado Fábio Faria de Sá, deputado Itamar Borges, deputado Donato, deputado Edson Giriboni, deputada Carla Morando, deputado Átila Jacomucci, deputado Major Meca, deputado Carlos Gianazzi. Estando presente, o deputado tem o tempo regimental.
1: Senhor presidente, deputado José Madureira, senhores deputados, senhoras deputadas, telespectador da TV Assembleia. Quero, primeiramente, senhor presidente, aqui repudiar veementemente o que a gestão Ricardo Nunes está fazendo com a cultura do nosso município aqui em São Paulo, né? Não contente em destruir, em desalojar, em exterminar o teatro de containers que ficava na região da Luz, não contente em demolir também o Teatro Vento Forte, que ficava dentro do Parque do Povo, aqui perto, senhor presidente, na região, ele agora está atacando também os grupos teatrais. É um governo contra a cultura, além de ser contra a educação, agora que ataca sistematicamente a cultura, sabotando, inviabilizando, né, o financiamento do fundo que nós criamos de fomento, de uma lei de fomento. Inclusive eu era vereador quando essa lei municipal foi aprovada aqui no município de São Paulo. Me refiro aqui à Lei 13.279 de 2002, que nós aprovamos na Câmara Municipal de São Paulo. No final de 2001 ela foi sancionada, salvo engano, no início já do ano de 2002, na gestão Marta Suplicy, projeto de lei que foi apresentado pelo vereador Vicente Cândido, que nós lutamos para que ele seja aprovado. Foram realizadas várias audiências públicas. Então, essa lei do fomento ao teatro municipal é uma conquista histórica da classe artística e da cidade de São Paulo. E agora o fomento, a lei de fomento está sendo aqui sabotada, né, pela atual gestão, pela Secretaria da Cultura. Nós estamos já na 46ª edição, né? E houve uma sabotagem. Os vários grupos culturais estão mobilizados hoje e estão denunciando. Grupos como o Teatro Oficina, por exemplo, está sendo atacado por essa determinação da gestão Ricardo Nunes. O grupo Munguzá, que já perdeu o seu espaço, né, na região da Luz, que teve o seu espaço ali demolido de forma covarde pela atual gestão municipal. E agora, vários grupos, são mais quase 70 projetos que foram aprovados, né, pela comissão, mas foram sabotados pela atual gestão, porque é uma lei, existe uma legislação, existe um procedimento, existem critérios, objetivos que devem ser atendidos para que haja o financiamento para os grupos de teatro da cidade de São Paulo. Então, há todo um regramento, e esse regramento ele foi seguido pelos grupos, e tanto é que a comissão, que também faz parte da lei, a comissão instituiu, a comissão não, a lei municipal que nós aprovamos em 2001, que foi sancionada em 2002, ela cria uma comissão com indicações de membros do governo e também dos grupos teatrais ali que estão fiscalizando. Então, houve o atendimento às regras, aos critérios estabelecidos, e, no entanto, a prefeitura sabotou, inviabilizou, seu presidente, todos esses grupos de teatro. Logicamente que nós estamos aí com o nosso movimento, com o nosso coletivo Educação em Primeiro Lugar, com a deputada federal Luciana Cavalcante, com o vereador Sérgio Genasi na Câmara Municipal, que está acompanhando bem de perto esses ataques contra a cultura. Nós estamos ingressando com representações no Tribunal de Contas do município, no Ministério Público Estadual, tomando várias providências para reverter esse gravíssimo ataque, essa sabotagem à cultura da cidade de São Paulo, sobretudo aos artistas e ao teatro de São Paulo. Quero antes, senhor presidente, para concluir a minha intervenção, dar uma notícia importante para o Magistério Nacional. Eu me refiro aqui à aprovação ontem no Senado Federal de um projeto de lei, o PL número 96/2024, do deputado Edilvan Alencar. Ele é do Ceará, mas milita muito na área da educação, nosso parceiro, junto com a deputada federal Luciane Cavalcante, aqui de São Paulo, e ele aprovou um projeto importante, né, que vai mudar a LDB de tal forma que o magistério todo do Brasil, magistério público, terá condições, terá oportunidade de fazer mestrado, doutorado, pós-graduação em geral, seja estrito senso, seja lato senso, e curso de aperfeiçoamento, com liberação, com licença remunerada. Então, é um avanço importante da nossa Lei de Diretrizes e Bases da Educação. Não, o projeto foi aprovado já no Senado, agora só falta ser votado no plenário do Senado, e ele vai, após essa aprovação, para a sanção do presidente Lula. E tenho certeza que o presidente Lula vai sancionar em caráter de urgência esse importante projeto, que vai obrigar todas as redes de ensino, as redes estaduais e as redes municipais, né, a concederem, a darem esse direito para o aperfeiçoamento do magistério público, seja ele municipal, seja estadual, seja ele federal, para que as pessoas possam se aperfeiçoar, mas com condições objetivas, financeiras. Por isso que o projeto traz a questão da liberação, da licença remunerada. O professor vai fazer um mestrado na sua área, um doutorado, né, ou mesmo uma especialização, ele terá esse benefício, que é uma reivindicação histórica do nosso magistério. Infelizmente, aqui no estado de São Paulo, nós temos grandes dificuldades em relação a esse tema. Então, esse projeto de lei é muito importante, e é mais importante ainda que ele seja aprovado imediatamente no plenário do Senado e sancionado pelo presidente da República. Muito obrigado, senhor presidente.
0: Muito obrigado, nobre deputado. Convidamos o deputado Tiago Auríquio. Antes, porém, eu gostaria de registrar a presença do nobre colega, do nobre amigo, pastor Adilson, que nos prestigia neste plenário, desejar as boas-vindas. Muito obrigado pela presença. E eu quero trazer, ou na verdade devolver, pedir ao nobre deputado Carlos Giannazzi que continue presidindo a sessão.
1: Dando sequência à lista de oradores inscritos no pequeno expediente, com a palavra o deputado Rômulo Fernandes, com a palavra o deputado Paulo Mansur, com a palavra o deputado André Bueno, com a palavra o deputado Luiz Fernando Teixeira, com a palavra a deputada Mônica Seixas, com a palavra a deputada Ediane Maria, com a palavra o deputado Jorge Wilson, xerife do consumidor, com a palavra o deputado Marcos Damasio, com a palavra o deputado doutor Eduardo Nóbrega, com a palavra a deputada professora Godoy, com a palavra o deputado Rafael Saraiva. Na lista suplementar, agora com a palavra o deputado Oséias de Madureira, que fará uso regimental da tribuna.
0: Senhor presidente, senhoras e senhores deputados, público presente aqui no plenário, saudá-los bem-vindos, aos funcionários, à Polícia Militar, a todos, meu muito boa tarde. Senhor presidente, eu subo hoje a esta tribuna para manifestar a minha indignação com a forma que a Enel tem tratado os consumidores no estado de São Paulo. Mais uma vez eu me deparo com uma situação que evidencia a falta de transparência, a dificuldade de atendimento e o descaso com milhares de paulistas que enfrentam diariamente ao buscar uma solução com a Enel para problemas relacionados à concessionária. O que deveria ser simples, senhor presidente, se transforma em uma verdadeira via cruz para o próprio consumidor. Em um caso específico, nós estamos tentando resolver uma situação junto à concessionária há vários meses, sem obter uma solução efetiva, sem obter uma decisão necessária. Já utilizei, senhor presidente, dos canais de atendimento que a própria empresa disponibiliza, apresentei as informações necessárias e buscamos reiterar e buscar de forma concreta uma resposta da empresa para o problema que permanece até hoje sem solução. Essa experiência me permitiu vivenciar na prática a dificuldade de atendimento eficiente que os consumidores recebem da Enel no seu dia a dia. E é justamente por estar enfrentando esta situação há tanto tempo, eu consigo compreender ainda mais a frustração da população paulista. Se um consumidor precisa de meses para resolver uma demanda legítima, algo que é dado no módulo de atendimento e na relação da compra com o cidadão, a pergunta que eu faço: até onde nós vamos caminhar com esse descaso da Enel junto aos consumidores? E aqui eu faço uma reflexão. Se uma situação como essa gera um transtorno, gera dificuldade para quem possui acesso aos canais institucionais e busca resolver os seus direitos de forma organizada, é impossível não pensar na quantidade de cidadãos que enfrentam obstáculos ainda maiores todos os dias junto a esta concessionária. Quantas pessoas deixaram de resolver os seus problemas por falta de atendimento adequado? Quantos sofrem prejuízos sem obter respostas claras? A Enel presta um serviço essencial à população. Não estamos falando de um serviço opcional. Energia é uma necessidade básica para a família, para o comércio, para as igrejas, para os hospitais e para o funcionamento de toda a sociedade. Por isso, o mínimo que se espera é respeito ao consumidor, transparência nas informações e eficiência na prestação de serviços. Infelizmente, o que vemos são reclamações recorrentes sobre falhas de atendimento, dificuldade para obtenção de respostas, demora na solução de demandas e problemas que se arrastam por dias após dia, após dias e meses. E a população, o que ela faz? Senhor presidente, ela paga muito caro pela energia elétrica e não tem o direito de ter como resposta um serviço compatível com o valor com que essa empresa cobra dos fornecedores, dos seus consumidores. Esta Assembleia Legislativa já promoveu uma CPI para investigar a atuação da empresa e ouvir as inúmeras reclamações da população paulista. No entanto, os relatos continuam chegando de todas as regiões do estado, demonstrando que os problemas persistem e que os consumidores continuam sendo prejudicados. Diante deste cenário, senhor presidente, nós estamos trabalhando para a abertura de uma nova comissão parlamentar de inquérito, para que possamos aprofundar as investigações, ouvir a população e mensurar a real dimensão dos prejuízos causados por essa concessionária. O que está em jogo não é apenas a qualidade do serviço. O que está em jogo é o respeito à população paulista. Não podemos aceitar milhares de consumidores serem prejudicados e continuando a enfrentar a dificuldade quando pagam por um serviço que deveria ser prestado com eficiência, com responsabilidade e com compromisso. Eu digo ao senhor, senhor presidente, e termino aqui, a população merece resposta, merece respeito e merece uma prestação de serviço à altura daquilo que se paga mês após mês. A Enel precisa nos responder. A Enel precisa ser investigada. Muito obrigado, senhor presidente. Senhor presidente, neste ato, havendo acordo das lideranças, eu solicito o levantamento da sessão.
1: Só antes de fazer o levantamento, deputado José, primeiramente, parabéns pela sua denúncia, pelo seu pronunciamento e conte com o nosso total apoio para assinar, toda a nossa bancada vai assinar o seu pedido de CPI. E gostaria também aqui de anunciar, antes de encerrar a sessão, a honrosa presença dos alunos e professores da Escola Estadual Professora Luzia de Abreu, escola aqui na turma do ensino médio da cidade de Nova Europa. Sejam bem-vindos e bem-vindas aqui à Assembleia Legislativa de São Paulo. E também ainda quero convidar a todos para participar. Nós vamos realizar agora, já aí no primeiro andar, no plenário Dom Pedro I, uma importante audiência pública em defesa do Instituto Adolfo Lutz, que está sendo atacado pelo governo Tarcísio de Freitas. Querem, na verdade, transferir o Instituto dos prédios ali na Doutor Arnaldo para um outro lugar. Haverá um desmonte, né? Não só da estrutura física, mas da pesquisa realizada por esse importante instituto. Nós estamos lá com a PQC, com os trabalhadores, com os pesquisadores, sobretudo os funcionários, para denunciar esse ataque à pesquisa, à ciência e à medicina do Estado de São Paulo. Havendo acordo de lideranças, esta presidência, antes de dar por levantar os trabalhos, convoca vossas excelências para a sessão ordinária de amanhã, a hora regimental sem ordem do dia. Está levantada a sessão.

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5: Comunicar no ambiente de trabalho mesmo. Quem está se comunicando melhor, você, eu ou eles?
6: Eu acho difícil a gente atribuir a quem está se comunicando melhor pelas gerações. Eu vou pelo método, né? E aí, de maneira simples, quem está conseguindo atingir a sua intenção na comunicação que ela faz. Ah, Júlio, mas que resposta prolixa que você está me dando. Então vamos lá, né? Vamos entender um pouco mais. O boomer, e aí pensando no baby boomer, né, no ambiente corporativo, ele é uma pessoa que era missão dada, missão cumprida.
5: Uhum.
6: Ele não perguntava por quê. Autoridade, hierarquia, estão falando para eu fazer, eu vou fazer. Ele gosta de conversar mais, de elaborar mais o que vai ser falado. Você pega o millennial, esse millennial, ele não faz nada se você não entregar para ele o propósito. Ele não engaja se você não trouxer um propósito para ele. E o geração Z reflete exatamente o que você falou. Ele não tem tempo, ele tem pressa, né? A geração Z é a primeira todinha digitalizada. Ele viveu na digitalização. Tela, teclado, né? Emojis. Os emojis, por exemplo, eu acho uma coisa fantástica na comunicação, que as pessoas não necessariamente usam ela
5: da melhor maneira. Eles estão usando os emojis entre nós, que não faz nenhum sentido.
6: Então, o problema é exatamente esse. Esses dias eu fui pesquisar até, porque eu vejo pessoas mandando comunicação pelo WhatsApp, né? E aí coloca uma carinha de um rapazinho, uma figurinha meio orelhudinha, colocando a cara de lado assim. Falei, meu Deus... O que, que é isso? Né? Eu não entendi o que, que é. Da mesma maneira, por exemplo, a gente está saindo um pouco do positivo. A pessoa, você vai lá e fala, precisa fazer tal coisa. E aí a pessoa responde para você.
5: Coloca isso é coisa joinha. De pai,
6: pois,
5: de tio,
6: então,
5: do WhatsApp.
6: Boa, mas o que, que ele quer dizer com isso? Porque o joinha do tipo assim, ele pode ser encarado assim, do tipo, ok, mas não me envolvi, como pode ser, ok, vou fazer. Então, os geração Z, eles usam muito isso. Eles...

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0: Agora sim, nós estamos já no ar. Boa tarde a todos e a todas. Sejam bem-vindos à Assembleia Legislativa de São Paulo, ao Parlamento Paulista. Nós estamos no plenário Dom Pedro I e vamos iniciar a nossa audiência pública em defesa do Instituto Adolfo Lutz. Essa audiência pública está sendo organizada aqui em coautoria com a APQC, a Associação dos Pesquisadores Científicos do Estado de São Paulo, com o nosso mandato, com o mandato da deputada federal Luciane Cavalcante. E só que antes de falar do como que vai funcionar, eu só queria montar aqui a nossa mesa. Quero chamar para compor a mesa a doutora Helena Dutra, da PQC. Doutora Helena. Chamo também para compor a mesa a doutora Roberta Marosetti Blanco, pesquisadora do Instituto Adolfo Lutz. Chamo também para compor a mesa a Gisele e Beth Silva Lopes, funcionária do Instituto Adolfo Lutz. Chamo também para compor a mesa a deputada federal Luciane Cavalcante. E também chamo aqui o Cristiano Correia de Azevedo Marques, ex-diretor do Instituto Adolfo Lutz. Por favor.
1: Ele, pelo menos, é pesquisador.
0: Bom, nós vamos aqui franquear a palavra para, primeiramente, as pessoas que estão na mesa fazerem intervenções de até 7, 8 minutos, pode ser, para cada pessoa, tudo bem para vocês? E depois nós vamos abrir a palavra para que vocês possam fazer intervenções. Então, todas as pessoas poderão se manifestar, fazendo questionamentos, perguntas, considerações, denúncias. O espaço aqui será livre para que todas as pessoas possam usar os microfones, ou os que estão fixos aqui na bancada, ou sem fio. Tá certo? Quero dizer que essa audiência pública é mais uma audiência, é mais um movimento que está sendo realizado aqui na Assembleia Legislativa contra esse anúncio que foi feito, né, pelo governo estadual de desmonte, de ataque ao Instituto Adolfo Lutz, que é um instituto histórico, centenário, né, que foi criado inclusive pelo próprio cientista, que é um paulista, nasceu em Rio Claro, né, e ele é reconhecido mundialmente como um cientista, um médico, um pesquisador dessa área. O Instituto cumpre um papel muito importante na área da pesquisa de várias doenças, e vocês vão falar muito sobre isso aqui. Mas o que eu queria dizer é que o que está acontecendo com o Instituto Adolfo Lutz está acontecendo também com outros setores da ciência. O Emílio Ribas, por exemplo, passa por um momento difícil. Recentemente houve uma manifestação, uma paralisação dos funcionários, dos médicos, dos residentes, dos pesquisadores, por conta do processo de terceirização que vem tomando conta do Emílio Ribas. Tinha acontecido antes aqui no estado de São Paulo a extinção dos institutos que os estaduais, de, né, como o Instituto Florestal, o Instituto Geológico, o Instituto de Botânica, a própria SUSEM, que foi extinta em plena pandemia pelo ex-governador Dória. O que está acontecendo, na verdade, é uma... eles estão dando sequência, esse governo está dando sequência ao que o governo anterior já estava fazendo, desmontando, né, todo o aparato científico de pesquisa do nosso estado. Todos aqui se lembram que um pouco antes da pandemia, o ex-governador Dória colocou o Butantan à venda. Ele, inclusive, produziu um vídeo em inglês e começou a divulgar esse material em várias regiões do mundo, vendendo o Instituto Butantan. Ele só não foi privatizado, vendido, porque veio a pandemia. Aí ele teve que recuar, mas não recuou em relação aos outros institutos que eu citei, nem a SUSEM, só o Butantan que foi preservado. Vocês se lembram, e a PQC participou ativamente da luta também contra a extinção de outros órgãos importantes, né? O Oncocentro, por exemplo, estava também naquela relação daquele projeto, acho que era o 529, se eu não me engano o número, né? O 529, que extinguiu vários outros órgãos públicos. O Oncocentro estava, o ITESP, enfim, e os institutos também, que foram extintos. Mas teve muita mobilização naquele período e nós conseguimos retirar alguns institutos, né? Mas não foi o suficiente. E agora esse governo do Tarcísio de Freitas, que eu até cunhei um nome para ele, que é um governo que se chama, eu falo que é o governo Bolso Tucano, né? Que ele dá sequência à política privatista, à privataria do governo anterior, do governo do PSDB, né, que nem praticamente existe mais, que é um governo que muito atacou também, sobretudo, os servidores, o Sistema Único de Saúde, com as terceirizações dos hospitais, que vocês conhecem muito bem. Então, esse governo está dando sequência a tudo isso, como agravante, que é um governo contra a ciência, né? O outro não era exatamente contra a ciência, mas esse, além de tudo, de ser neoliberal, privatizante, Estado mínimo, contra os servidores, né, ele ataca sistematicamente os servidores, ele também é um governo anti-ciência, anti-pesquisa, anti-educação, anti-cultura, né, porque ele faz parte desse espectro, né, da extrema-direita, ele vem nessa linhagem. Então, por isso que ele ataca sistematicamente todos esses setores. Não é à toa que ele atacou recentemente, tentou retirar verbas da FAPESP, não foi à toa que ele retirou 5% do orçamento da educação pública do Estado de São Paulo, que representa, na prática, a perda de 11 bilhões de reais por ano para a escola pública. Não é à toa que ele mantém as universidades estaduais, Unicamp, USP, Unesp, também num estrangulamento financeiro, né, com apenas 9,57% do ICMS como base de financiamento. Isso não é tolerável, porque as universidades cresceram. Esses 9,57%, eles existem desde 1995. Então, mais de 30 anos se passaram e, no entanto, o financiamento é o mesmo, só que as universidades cresceram, ampliaram seus campos, houve um aumento do número de funcionários, alunos e professores, e o financiamento não acompanhou esse crescimento. Por isso que elas estão estranguladas também do ponto de vista do financiamento. E uma das lutas que nós estamos travando aqui na Assembleia Legislativa é para aumentar esse percentual para 11%, pelo menos, de 9,57% para 11%. E é muito importante, só para finalizar, que a audiência pública seja realizada nesse momento, porque nós estamos debatendo agora na Assembleia Legislativa a LDO, a Lei de Diretrizes e Bases a Lei de Diretrizes Orçamentárias. Eu ia falar LDB aqui já, porque a gente só fala de educação, um ato falho. A LDO está sendo debatida agora, nós apresentamos várias emendas aumentando o financiamento para pesquisa, para ciência, para as universidades, para a educação, para a cultura, para todas as áreas, para os servidores em geral, né? E, então é isso. Só dar uma boa notícia, que eu não posso esquecer, acabei de falar agora, estava no plenário, por isso que eu me atrasei. Vocês sabem que nós estamos com uma luta, Helena Dutra sabe, vocês sabem, para que nós tenhamos de volta as faltas abonadas dos funcionários públicos do Estado de São Paulo, que nós perdemos também lá na reforma administrativa do Dória. Eu apresentei o projeto em 2023, o PLC número 32, ele já foi aprovado nas duas principais comissões, só falta uma, que é a Comissão de Finanças, e o projeto estava para receber o parecer de um deputado, José de Madureira, e acabei de falar com ele agora, e ele já encaminhou, já está no sistema, o parecer favorável pela Comissão de Finanças. Então, Só faltava esse parecer, um parecer favorável. Ele recebeu parecer favorável em todas as comissões, e inclusive na de finanças, vai ser votado, e depois ele vai ser votado no plenário da Assembleia Legislativa aqui. E nós já estamos conversando com vários deputados, inclusive da base do governo, que muitos deles se arrependeram de votar naquela reforma administrativa, sentiram o peso, e como eles eram contra o governo Dória, principalmente esse pessoal que é bolsonarista, então agora a gente provavelmente terá o apoio deles para votar a volta das faltas abonadas, onde eles estariam também ajudando a fazer uma reparação nessa pauta importante, que eu digo que é um tema transversal que atravessa todo o funcionalismo público. Mas, enfim, quando nós terminarmos aqui a audiência, nós faremos encaminhamentos, né? Eu sei que a PQC já fez, que há uma mobilização, nós só queremos aumentar ainda mais a luta e dar a nossa contribuição aqui pela Assembleia Legislativa, pelos nossos mandatos, da deputada Luciana Cavalcante, pelo nosso, junto com a PQC, e também essa audiência pública, ela tem um caráter pedagógico e didático para chamar a atenção da população, porque a luta em defesa da saúde pública, do Instituto Adolfo Lutz, não pode ser uma luta só nossa, dos pesquisadores, dos funcionários, de alguns parlamentares. Tem que ser a luta de toda a sociedade, porque a saúde pública, ela é um dever do Estado, né? E, sobretudo, o Sistema Único de Saúde. Então, é importante a gente divulgar o máximo possível, dar visibilidade para que haja uma ampla mobilização do Estado de São Paulo para defender o Instituto Adolfo Lutz, que fica aqui perto, né, na Doutora Arnaldo, que todo mundo conhece, e os seus prédios, tem prédio tombado, houve um investimento ali milionário em reformas, em compra de equipamentos, então a sua transferência, o seu desmonte estrutural do seu prédio, na verdade seria um ataque à pesquisa, porque isso a gente sabe que não ficaria só nisso, né? O governo tem atacado a carreira de vocês, eu vejo aqui vários pesquisadores e pesquisadoras, então é um projeto muito maior, não é só a estrutura física que está em jogo quando a gente faz essa denúncia. Mas quero então aqui passar a palavra, na ordem que eu chamei, para Helena Dutra, representando a PQC.
2: Obrigada, Janazzi. Boa tarde a todos. Inicialmente, eu gostaria muito de agradecer ao deputado Janazzi e à deputada Luciana Cavalcante, que têm sido dois parceiros para todas as lutas da PQC, e sempre muito firmes, com uma conduta irreparável, que a gente só tem a agradecer não só por esse espaço, mas todos os... Hoje já é a segunda vez, né, Jonas? Essa semana é a segunda audiência pública nossa com o Jonas. E é um apoio fundamental, e como ele mesmo disse, é muito importante levar essas pautas para a sociedade, e a audiência, ela pode ser um instrumento importante nessa questão também, né? É divulgado, é transmitido pela TV Alesp, e isso ajuda que a sociedade tenha mais informações sobre o que está acontecendo com os serviços públicos de interesse dela mesma, né? Eu não vou me demorar falando do Instituto Adolfo Lutz, porque temos aqui os colegas funcionários e ex-funcionários dessa instituição, e que podem falar com muito mais propriedade do que eu quais são os serviços que o Lutz presta para a sociedade, como é a história dessa instituição, que tem 130 anos. Mas eu vou falar mais desse processo que estamos vivendo, porque estamos aí nos últimos anos o tempo todo correndo para tentar reduzir impactos de políticas negativas sobre as instituições públicas, especialmente no nosso caso as instituições de pesquisa. Então, São Paulo tem uma estrutura no seu sistema de ciência e tecnologia que conta com institutos públicos de pesquisa, instituições essas que atuam, né, em diferentes áreas, né, três áreas basicamente, do meio ambiente, da agricultura e da saúde. São áreas estratégicas de interesse da sociedade e em todos os momentos essas instituições socorreram as demandas importantes nas suas áreas específicas que envolveram a sociedade, seja a saúde pública, sejam questões ambientais, sejam as questões ligadas à agricultura, desde o agronegócio até a produção de alimento, da agricultura familiar, da questão de doenças e pragas agrícolas. Então, sempre tiveram um papel fundamental no desenvolvimento científico e tecnológico desse Estado. Essas instituições são, na sua maioria, centenárias. Temos instituições que foram criadas antes mesmo de ter universidades em São Paulo. Elas produzem conhecimento que servem como embasamento para a criação de políticas públicas que atendam demandas sociais. A gente defende muito que a pesquisa, a questão da pesquisa pública, então são instituições de Estado, com funcionários estatutários, cujo compromisso é com a sociedade e não com diferentes governos que se sucedem aí no poder, e nem com interesses específicos de grupos ou de setores da sociedade. É com a sociedade como um todo. E é para isso que a gente trabalha. Porém, é algum tempo que a gente vem sendo atacado firmemente, porque há uma política de desmonte do serviço público, de entrega de serviços essenciais à sociedade para a iniciativa privada e sempre com precarização desse serviço prestado. Então, a gente passou, como o deputado falou, o ano passado todinho aqui nessa LESP brigando contra um projeto de lei que precarizou, fragilizou muito a carreira que nós seguimos, a carreira de pesquisador científico no Estado. A gente tem sofrido ataques diretos no sentido de disponibilizar para a iniciativa privada patrimônio ligado a essas instituições. Então, vejam, são instituições que remontam ao Segundo Império, algumas delas, que foram acumulando patrimônios, patrimônio esse que muitas vezes são patrimônios em termos de terra ou edificações, laboratórios, e na área da agricultura e do meio ambiente são muitos hectares de terras, né, que hoje são olhados não com os olhos de termos hectares de terras onde se desenvolvem projetos de pesquisas fundamentais para vivermos o momento que estamos vivendo, que é esse momento de crise ambiental e que precisamos de pesquisa que nos oriente de como faremos a transição, como vamos reduzir o impacto e que medidas vamos tomar para diminuir o impacto dessa mudança e o que faremos para diminuir a própria mudança, enfim, orientação de políticas públicas. Ao invés disso, ao invés de fortalecimento desse setor, tem sido pensado em vender áreas, desfazer de patrimônio público, sempre com olhar financeiro, com olhar voltado para alianças políticas e não para o interesse social. Então, o Instituto Adolfo Lutz é esse projeto que propõe construir um hospital, chamado Hospital Inteligente, sobre o Adolfo Lutz. Então, se desmontar uma estrutura que já está há 130 anos prestando serviços relevantes para a sociedade, para criar uma outra estrutura que, sem dúvida, é de interesse social também, mas não tem sentido. Que venha o Hospital Inteligente para somar ao sistema de saúde de São Paulo e não prescindir de uma instituição que já presta serviços de extrema relevância para o Estado. Isso não tem o menor sentido. Na nossa visão, isso deve atender algum interesse que não é da ciência, que não é da sociedade, é um interesse específico, de grupos específicos, porque não é de interesse da sociedade abrir mão dessa instituição, num momento, nem nesse momento, nem em qualquer outro. Outra coisa que se faz é ignorar a história dessas instituições, apagar a memória, como se elas nunca tivessem servido. Então, é aquele velho processo, precariza-se, esvazia-se os quadros funcionais, entrega-se o patrimônio à iniciativa privada e depois diz, ah, essa instituição está ultrapassada, ela já não atende as funções que deveria atender, vamos fazer uma coisa mais moderna. Então, a gente viu aí numa reportagem que circulou na imprensa, um dito de que os pesquisadores terão um lugar muito melhor e mais moderno para desenvolver os seus trabalhos. Só que esse lugar muito melhor e mais moderno não nos foi apresentado. Então, todos esses processos que eu já citei, de venda de áreas, de destruição de carreira e agora a extinção de instituições, como o deputado citou, e agora a demolição dos prédios, dos laboratórios do Instituto Adolfo Lutz, ela vem sem nenhuma transparência, sem nenhum debate, sem nenhuma conversa, seja com a comunidade científica, seja com a sociedade, seja com sequer com os parlamentares. Então, não se tem transparência, não se tem informação. E são processos que parece que se entende que nós, pesquisadores, somos crianças inocentes e que não sabemos absolutamente nada da vida. Então, diz, olha, quando foram extintos os três institutos do meio ambiente, foi dito, não, mas é porque essas instituições são antigas, precisamos de uma instituição mais moderna e mais funcional. Essa instituição moderna e funcional não chegou depois de 6 anos da extinção dos três institutos. Quando se extinguiu a SUSEM, não, mas toda a condição de trabalho, para a continuidade do trabalho prestado pela SUSEM, será dado. E não. 4 anos depois, os pesquisadores da SUSEM ou se aposentaram por não ter condição de trabalho. O governador, esse ano, extinguiu quase 70 mil cargos públicos, o que demonstra nítido interesse em desmonte total do serviço público, e essa extinção atingiu fortemente os institutos de pesquisa, especialmente o Instituto Adolfo Lutz. Foi uma das instituições mais atingidas, que vai perder boa parte dos seus funcionários. Boa parte não, a quase totalidade deles. Então é um processo de total enfraquecimento da estrutura. Não, a gente sabe que não é só da ciência, mas a gente precisa dessas instituições para seguirmos, para buscarmos saídas, para buscarmos gerar conhecimento, formar pessoas e com transparência. Então, quando se diz, não, mas vocês vão para um lugar muito melhor, óbvio que a gente não acredita, a menos que se apresente primeiro lugar. Antes de propor a demolição, que por si já é um absurdo, porque esses prédios são históricos, a sede do Instituto Adolfo Lutz é um projeto arquitetônico do Ramos de Azevedo, maravilhosa. Então, assim, preservar a história também é fundamental. Mas se é para ir para um outro lugar, primeiro diz qual é esse lugar, mostra esse lugar, antes de começar a demolir uma instituição e dizer, não, depois a gente ajeita. Instituição essa onde foi investido muito dinheiro público recentemente. A instituição é antiga, mas com laboratórios modernos, atualizados. As pessoas estão ali estudando e evoluindo junto com a ciência, elas não estão paradas no tempo. Então, é o desperdício do dinheiro público, o mau uso, né, do recurso público, é um descaso com a ciência e com a história desse Estado, é um descaso com os funcionários públicos que ali atuam e que, infelizmente, não se restringe ao Instituto Adolfo Lutz. É uma situação que atinge a todos nós e que é preciso que a gente mobilize a sociedade para impedir que isso aconteça. E, felizmente, a gente conta com apoios como do deputado Carlos Genasi e da Luciene Cavalcante. Muito obrigada.
0: Obrigado, Helena. Chamo agora a Roberta Blanco, que é pesquisadora do Instituto.
3: Boa tarde. Eu queria também agradecer aqui o espaço, eu queria agradecer ao deputado Genasi, deputada Luciene, e a gente, eu estou aqui, eu sou pesquisadora do Instituto Adolfo Lutz e também membro da APQC, então eu estou aqui para falar, eu vou ser muito rápida, porque não quero me repetir, só vou reiterar aqui as falas da Helena, e os meus colegas vão apresentar melhor porque esse desmonte é um absurdo e toda a importância do Instituto. Mas o que eu queria dizer é que, como a Helena falou, e saiu inclusive em reportagens, que a gente foi pego de surpresa, ou seja, não teve diálogo. A gente vai para um lugar melhor que a gente não sabe quem é e a gente realmente não acredita, porque além de toda a complexidade de tudo que o Instituto Adolfo Lutz faz, nós temos laboratórios de biossegurança nível 2, nível 3, que são complexos, que não é qualquer lugar que tem, que precisa de muito dinheiro, são milhões aí para ser construído, e que a gente sabe que se a gente for para qualquer outro lugar, as atividades vão parar. Não tem a menor condição da gente sair e ir para um lugar e continuar atendendo a sociedade de forma ininterrupta. Então, que a nossa visão é que a gente não tem como sair. Não tem negociação em relação a isso, porque as atividades vão parar. E que a gente quer entender, quer a transparência, quer saber como é que está esse... conversar sobre esse projeto... tudo, onde está, em que pé que está, o que eles estão pensando, nada disso aconteceu com a casa. Então, eu agradeço novamente, eu vou passar para os meus colegas para a gente não se demorar muito, e eu espero mesmo que esse debate chegue na população, chegue em quem precisa chegar, que a gente traga isso à luz, traga para o debate, para que mais esse desmonte não aconteça. É isso. Obrigada.
0: Obrigado, Roberta. Antes de passar para a Gisela, eu queria deixar claro que nós não somos contra esse hospital inteligente, nada contra. Só somos contra a demolição dos prédios do Instituto Adolfo Lutz. Porque, na verdade, existem outras alternativas para o governo estadual, em parceria com o governo federal. Vocês sabem que o governo tem um projeto agora de transferir todo o centro administrativo para o centro da cidade. E que nós somos contra isso daí, porque vai ter um esvaziamento de prédios públicos já no centro da cidade, que são do próprio Estado. Tem várias secretarias que estão ali perto do pátio do colégio, na região central. Esses espaços ficarão vazios e serão transferidos para esse centro administrativo lá no Campos Elíseos. E também vários setores do próprio Palácio dos Bandeirantes serão transferidos para essa região. Então, espaço é o que não falta para o Estado construir e instalar esse hospital inteligente. Uma sugestão, já que vai ter um esvaziamento total do Palácio dos Bandeirantes, poderia usar o Palácio dos Bandeirantes para ser o grande hospital inteligente. Porque lá só vai ficar a residência oficial do Tarcísio de Freitas. Ele não abre mão daquele espaço, ele não vai morar no centro. Ele falou que por uma questão de segurança ele vai ficar lá. Então ele poderia ceder todo o restante, ele pode até ficar lá, mas ele tinha que ceder todo aquele espaço que é gigantesco para recepcionar o hospital inteligente. Mas deixando claro isso, nós não somos contra o hospital inteligente. Então, com a palavra a Gisele, que é funcionária do hospital. Eu sei que há muitos anos que não tem concurso para contratação de funcionários e pesquisadores, né? Também há um esvaziamento do quadro efetivo de vocês. Mas, Gisele, a palavra é sua.
4: Eu preparei uma apresentação para fazer. Tem muita coisa, como eu vi que a grande maioria já assistiu anterior e tem muita gente do Adolfo Lutz, eu vou pular um pouquinho do começo. Isso.
5: Fica à vontade.
4: Eu coloquei aqui. Pode ser isso. Eu passo, alguém passa aqui, vai ter... Ah, tá. Pode passar. Eu só tirei a foto do que hoje em dia é só nosso prédio central que dá de frente para a doutora Arnaldo. Aí eu coloquei um pouquinho de novo. A nossa área de atuação não é só pesquisa, gente. Nós atendemos programas estaduais, municipais, federais. Atendemos também demandas internacionais. Tem grupos de estudo, de trabalho com outras demandas também. E nós estamos do lado da vigilância. Não sei se vocês viram o primeiro caso de ebola. O segundo, o paciente ele é levado... tem todo um fluxograma levado até Emílio Ribas, onde tem isolamento, e daí ele vai, a amostra vai para Adolfo Lutz, que fica do lado. A gente recebe do HC, de todos os institutos. Tá? Resumindo mais ainda, colocando que a nossa posição, eu acho que eu deixei o mapa aqui, como é que é a nossa posição, a gente está no local de fácil acesso, um pátio enorme que antigamente era nosso, foi aberto para toda a secretaria, onde nós recebemos caminhões enormes, com equipamentos enormes, então a gente acabou de mudar há pouco tempo o equipamento que faz uma determinação, tinha onde uma tonelada, teve que ser adequado todo o local, e daí aí acabou a licitação dessa empresa, tiraram, colocaram outro. Então, imagine o tamanho que eu tenho que ter para receber caminhões com grande quantidade de equipamentos, de insumos. Nós, na época da Covid, não sei se vocês lembram, loucura, que era a quantidade de motoboys de iFood entregando as amostras. Então, a gente tinha que ter um pátio grande para estacionamento. Tem ambulância que chega todo dia com material. Então, a gente precisa dessa mobile, esse espaço de circulação interno, tá? Pode pular. Depois eu vou deixar isso aqui. Pode pular. Aí. Então, nós somos compostos do prédio central na frente, que dá para o Dr. Arnaldo. Aquele prédio bem alto que, a princípio, tinham falado que a gente ocuparia, que estava junto com a Secretaria de Saúde, uma vigilância, então ele seria todo nosso e a gente sairia do prédio da virologia. A virologia também tem uma entrada estratégica para o NB3 agora, uma saída de emergência, que eu chamaria do lado do laboratório. Ele tem tudo esquematizado por tipo de biocontenção, então tem... Quem quiser ver, a parte interna é totalmente higienizável, é tudo adequado para poder ter o máximo de cuidados, porque a gente manipula com micro-organismos e às vezes com culturas, tá? Tem o prédio da clínica que analisa alimentos, tá? Tomes sanitários e analisa também medicamentos, é muito grande toda a análise, que eu mostrei da outra vez, são mais ou menos 600 análises. Nós temos o prédio da pesticidas, que ele fica no meio do pátio, que eu mostrei da outra vez, que ele é cheio de dutos de saída de ar, que tem que ser descontaminado. Tem gases externos, que tem uma vez tem um incêndio, a pessoa desesperada não pode pegar calor, não pode... Então, assim, a gente tem coisas do lado de fora dos prédios que são por segurança química que são lá fora. Nós temos resíduos químicos que ficam fora. Nós temos... o mesmo pessoal da pesticida separa o material os reagentes em outro prédio, tudo é adequado, com bastante espaço para, se tiver algum acidente, você poder sair. Nós temos a biblioteca, que é histórica, também é um prédio branco, é tombado, junto com o prédio da frente. E nós temos, esqueci algum? A biblioteca, né? A biblioteca, já falei. Dentro do prédio central, nós temos um museu, que tem uma parte também que fica lá na biblioteca. Tá? A próxima... Aí eu só coloquei, ó, prédio central, prédio da bromatologia e química, pesticidas, virologia, o prédio grande que a gente chamava de prédio da biologia médica, ainda a gente tem esse costume. Os biotérios, eu tenho biotérios distribuídos em uns que são isolados e outros embaixo da bromatologia. Pode passar? Ah! É bom. Essa foto, então, é para mostrar Vocês veem do lado de cá o texto, a letra P, que foi quem fez essa foto. Tem a parte da faculdade de medicina. Do outro lado, da Teodoro, a faculdade de saúde pública. Atrás é todo o complexo do HC. Então, a gente não é complexo HC, a gente não faz parte do HC. O nosso, que eu chamei de complexo Adolfo Lutz, porque a gente é composto por vários outros prédios. Pode passar? Então, eu mostrei a localização. Por quê? Então, eu recebo amostras do Brasil inteiro, do estado inteiro, de todos os municípios. Que... Então, é uma fácil circulação, chegada. Eles chegam da Bandeirantes, da... chegam direto para Dr. Arnaldo. Tá? Hoje estava trânsito porque teve um acidente, mas tem toda a entrada e saída fácil. E nós recebemos coisas que vêm de Guarulhos, já recebemos amostras do aeroporto direto de outros estados. Então, olha só a importância da localização. Próxima. Aí eu mostrei só para vocês lembrarem, essa foto foi tirada quando não tinha nada do lado, não tinha ainda os prédios da Faculdade de Medicina, então ele foi um dos primeiros, do lado, isso, do lado do Emílio Ribas, que não era esse prédio, lógico. Próxima. Aí só dizer de novo que a gente tem tombamento de dois prédios, só que eles, é o tombamento no, na prefeitura, que até a Beth falou, vocês já viram se é tombado a nível nacional? Não. Então, é o prédio central e a biblioteca. Pode passar? Pode passar, que aí só coloco... Pode passar, que eu coloquei a legislação. Aí eu coloquei um exemplo. Olha só, esse prédinho aí é cheio de gases externos, de exaustão de gases. Esse é o prédio da pesticidas. Ele fica separado de todos, trabalha com... Tinha até uma pesquisadora que conseguia periculosidade devido àquilo que eles trabalhavam. Pode continuar? Aí eu coloquei o cantinho da virologia, essa saída de trás, essa aí onde eu, aqui, o último andar de baixo, que é o seu primeiro, ele é onde está o NB3 hoje em dia. Nós temos NB2 também no mesmo prédio, aí é o cantinho. Aí só porque acabou de ser inaugurado em 2020, demorou 20 anos para ser concluído esse NB3, que hoje em dia atende a necessidade de alguns agravos, que ainda existe um também no prédio da Biologia Médica, mas em um alto andar. Pode continuar? Pode continuar. Aí só coloquei gases medicinais, aí tem uma caldeira enorme que atende a virologia, tá? Então, pode passar, só para quem não estava antes, pode passar. Aí tem resíduos, aí tem também o... Esse aí é à noite, entra um caminhão enorme para carregar esse cilindro de gases medicinais. Então, olha só, não dá para ficar em qualquer lugar, porque esse caminhão, eu já estive lá, é enorme, ele entrega, ele carrega esse cilindro enorme que tem que ficar longe de tudo. Se explodir, tem que estar longe de tudo. Próxima. A biblioteca é uma casa antiga, é um tipo estilo de fazenda, ela é tombada, pode passar. Aí eu coloquei isso, que ela é tombada, pode continuar. Pode continuar, isso é só que eu falei. Aí mostrei um pouquinho da história, de todo o desenho arquitetônico que ele tem. Pode continuar. De novo ela, eu gosto muito dela. E acabou de ser reformada. Agora os livros, eles abrem, são trilhos. Que acabou de gastar esse dinheiro dessa reforma da biblioteca. Pode passar? Pode passar, é só a biblioteca que eu adoro ela. Tudo ao redor é cheio de árvores, é plantas, é flores, né? Tudo bonitinho. Aí eu coloquei todos os tipos de comissões que a gente tem na instituição, porque a gente trabalha com pesquisa, com rotina, mas com pesquisa também. Pode passar. Além da gente fazer, tem curso de treinamento para os estudantes recém-formados. Então, existe os recém-formados fazem um treinamento. Depois tem as pós-graduação também, a pós-graduação que é feita junto com o nosso CCD. Temos 12 laboratórios regionais. Eles não fazem todos os ensaios, fazem alguns ensaios. Às vezes, eles isolam e mandam para a gente continuar. Então, quem tem o maior arcabouço de exames é o central. Pode continuar. Então, a gente atende programas, eu só vou passar aqui, vigilância epidemiológica, sanitária, ambiental, a gente está dentro de programas federal, estadual, municipal. Pode passar? Somos laboratórios de referência, então a gente se chama de LACEN também, Laboratório Central de Saúde. Tem outros, não somos os únicos, tem a Fiocruz, tem outros laboratórios no Brasil inteiro e na região sudeste. Aí tem também, então, que eu coloquei essa parte de pós-graduação e especialização junto à Secretaria de Saúde. Pode passar? Isso. Então, é para mostrar que a gente é um instituto de pesquisa, de ensino e de rotina. Outra coisa que eu vou levantar a bandeira, eu estou representando as outras carreiras que não sou pesquisador. Nós somos assistentes técnicos de pesquisas, tem o pessoal de apoio à pesquisa, e eu tinha preparado o outro dia para apresentar a quantidade de cargos variados que a gente tem dentro da saúde, dentro do instituto. Seria isso.
0: Obrigado, Gisele. Passar a palavra para o Cristiano Correia, que é ex-diretor do Instituto.
5: Bom, boa tarde a todos. É uma satisfação estar aqui, deputado Gianazzi, demais membros da mesa, presentes, colegas. Bom, deixa eu me apresentar um pouco. Eu sou o Cristiano Azevedo Marques, pesquisador. Trabalhei 43 anos na Secretaria de Saúde, começando pela extinta SUSEM, né? Passei para o Adolfo Lutz, onde dirigi o Instituto durante 7 anos. Depois me mudei para a Secretaria, para a Coordenadoria de Controle de Doenças, onde permaneci alguns anos, depois lá para o Butantan.

para poder vir colaborar um pouco com esse debate que sobre a questão do Instituto de Medicina Inteligente, Tecnologia de Medicina Inteligente e o Adolfo Lutz. Só para onde eu entro nessa história? Eu, apesar de aposentado em 2023, eu continuei como docente, professor colaborador da pós-graduação da Coordenadoria de Controle de Doenças, que envolve, eu vou falar aqui um pouquinho mais à frente, o Instituto do Fulutz e outras instituições. E eu dou muita aula, e tinha aula hoje à tarde, onde você mostrou na biblioteca, onde são essa aula da pós-graduação, e tive que pedir para os alunos transferir essa aula para a semana que vem para estar aqui presente no momento. Durante esse tempo que eu frequento o Instituto e a Secretaria em função da pós-graduação, eu, claro, ouvi as conversas, os comentários dos funcionários, mas sempre ouvindo, falando, não, tão com, olha, tem uma ideia do hospital inteligente, vão. E aí, eu vou mostrar um pouco agora qual é o processo de informação que circulou aí na secretaria, mas não me envolvi, até porque estou aposentado e não tenho nenhum cargo nem função na secretaria. Bom. Então, como é que eu passo aqui? Ah, você passa? Próximo. Eu queria mostrar aqui, no, ali. Aqui eu comecei a recortar porque quando me solicitaram para apresentar algumas informações sobre o Instituto, eu comecei a pesquisar qual é o projeto para falar do Instituto. Então, eu encontrei aqui, você tem. A Agência Brasil China divulgando a ideia do Hospital Inteligente no Hospital das Clínicas da USP. O Jornal da USP fala. A Febraban, que eu não entendi por que que a Febraban entrou aí nessa conversa. O próximo. O próprio governo, a Secretaria do Governo, divulga, do Governo Federal. Essa saúde business, que eu nunca ouvi falar, mas também divulga informação, e a própria Coordenadoria de Controle de Doenças também divulga informação sobre isso. É o próximo. Também encontrei uma portaria do governo federal, do Ministério da Saúde, criando um grupo para discutir a questão do hospital inteligente. É um grupo, esse não se vincula diretamente ao projeto que foi apresentado, mas mostra que o Ministério já estava interessado em alguma coisa. Aonde, não sei. O projeto, a portaria não identifica. Mas o Senado já aprova o empréstimo do BRICS, do Banco do BRICS, para financiar o Hospital Inteligente. E a própria, aqui eu peguei a SBT, sei lá mais quantas fontes divulgaram informação. Mas, efetivamente, onde eu quero chegar? Que toda a informação que eu tenho é conversando com os funcionários, com técnicos do Instituto, pesquisadores, ou internet. Eu perguntei, falei, onde está o documento? Onde está o projeto que envolve o Instituto Adolfo Lutz? Qual o projeto do Hospital Inteligente? E vim aqui falar sobre isso de uma coisa que eu não conheço direito. Bom, onde nós vamos agora? Eu queria a paciência de vocês para contar algumas historinhas da minha experiência. Quando eu entrei na secretaria em 1980, eu fui trabalhar na SUSEM com controle da esquistossomose mansônica. Acho que alguns de vocês conhecem. Fui para o Vale do Paraíba montar uma rede de laboratórios para diagnóstico dessa doença, para fazer a campanha de erradicação. Isso é uma discussão que é uma palavra que dói um pouco no ouvido, mas enfim, essa é a minha missão. Fui para lá. E aí, a norma técnica, o programa exigia que fizesse técnica de catucates, que é um esfregaço de fezes, para o exame de laboratório. Eu estava acostumado com Hoffman, outras tecnologias, enfim. Mas aí fizemos tal. E assim,

e a Sucem distribuía então o Mansil, que era a droga eleita para o tratamento do Mansil. Mas quando no laboratório, a rede de laboratórios estava diagnosticando não só esquistossomose, mas aparecia ascre, estricocéfalo, um monte de outros enteroparasitas importantes que mereciam ser tratados. Mas a norma técnica dizia, não, é para tratar só esquistossomose com essa técnica diagnóstica. Eu achei absurdo, fui conversar com o Guilherme, que era o diretor, falei, não, mas ficar aqui processando 100 mil exames para dar diagnóstico só da esquistossomose e as outras doenças. Bom, isso era a época, 1980, década de 80, enfim. E aí eu tive autorização para então produzir um diagnóstico, um documento que, do diagnóstico, o resultado com esquistossomose e todas as enteroparasitas. O da esquistossomose, a Sucem dava o medicamento e a gente falava, bom, procure antigamente era Centro de Saúde, não era UBS. Vai lá procurar antielmíntico no Centro de Saúde. Depois de um tempo, que estávamos trabalhando quase um ano, pausa. Nessa época, o secretário da Saúde, doutora Adib Jateni, fazia as reuniões às quartas de manhã, que era uma reunião técnica na secretaria, para discutir algum tema importante. E nessa vez a gente veio para a reunião e o doutor Adib falou: olha, tem gente aí dando diagnóstico de enteroparasitas e está causando um problema porque a rede não tem estoque suficiente para atender a demanda e está criando problema com a população. Aí falei, bom, já entendi quem era o recado. E ele falou, olha, gente, nada contra essa mudança e vocês implementarem uma outra estratégia para controle de enteroparasitas, mas combina com os russos antes. Chama a Distrito Sanitário, a Regional de Saúde, combina para fazer estoque, liga para a assistência farmacêutica que vai fazer compra necessária e estamos conversados. Bom, guardadas as devidas proporções, onde que eu quero chegar? Isso aí, é claro que o hospital inteligente e a questão do Adolfo Lutz tem uma dimensão muito superior a essa pequena história que eu contei. Mas, na verdade, a mensagem é conversa antes, combina. Depois, o que é tratado não sai caro. É simples. Muito bem. Continuando aqui, vendo todas essas informações aqui, a gente nota que existe a divulgação e conflito de informação. Né? Você tem, na especialidade, não existe conflito. É neurologia, neurocirurgia, cardiologia, terapia intensiva, entre outras coisas. Perfeito. Importante. Isso aí eu vou abordar mais à frente, porque que eu chamo a atenção das especialidades. Na questão do porte, tem informações que são 800 leitos, outros é 380 de UTI, que vai se vincular a uma rede de UTIs no território brasileiro. Aí, interessante. Conflito também no início de operações era 2027, 2029. A parceria não existe conflito, é o USP, Governo do Estado de São Paulo, Ministério da Saúde e o Banco do BRICS. Tem até foto da comemoração, da assinatura desse protocolo de intenções. Valores varia de 320 milhões de dólares a 1 bi, tem informações que é 4,8 bilhões, outras informações de 2 bilhões, prazo de 3 anos. Depois, no local, a área do prédio da secretaria. Esse aí foi o primeiro contato que eu tive, que era o prédio onde está o gabinete da secretaria, que era o antigo Instituto de Saúde, que eu até aprendi a fazer treinamento de diagnóstico de moluscos nesse prédio, lá na década de 80. E agora vem a conversa que isso se estende para todos os edifícios do Instituto. E a função de ser um centro de referência e captação nacional, que isso é importante, eu acho que merece uma atenção devida. Próximo, por favor. No entanto,
Vamos mudar agora do hospital para a nossa secretaria. Existe, então, o que a gente chama de vigilância em saúde, tá? Que é uma nova abordagem da antiga vigilância sanitária, vigilância ambiental, vigilância sanitária e controle de doenças de modo geral, que junta vários órgãos, o Centro de Vigilância Epidemiológica, o Centro de Vigilância Sanitária, o Adolfo Luz, que eu destaco aqui como o órgão em discussão, o CRT-AIDS, Instituto Pasteur, Centro de Informações de Vigilância em Saúde e o Centro de Distribuição e Logística, que compõem um eixo central de órgãos que cuidam da prevenção e o controle das doenças do Estado. Tá? E agora eu recordo uma outra história com o Dr. Gilson de Carvalho, um grande médico sanitarista que defendeu a implantação do SUS, já não está mais entre a gente, e ele uma vez indo para Campinas num congresso, num evento grande que ocorreu lá na época, eu assistindo, eu ia falar após o Gilson fez uma pergunta para a plateia: quem utiliza o SUS? Quem de vocês utiliza o SUS? E grande parte da plateia levantou, não utiliza, ele perguntou, não utiliza o SUS. Aí uma grande parte da plateia se manifestou que não utilizava o sistema de saúde. Numa visão da assistência médica. E ele falou, não gente, todos os brasileiros utilizam o sistema único de saúde. Se não pela assistência médica, no controle dos produtos, dos alimentos, na vigilância de doenças, no controle das doenças. E aí realmente caiu uma ficha e falei assim, não, isso é mal divulgado, as pessoas não têm ideia do que é o Sistema Único de Saúde. Por que eu falei isso? Porque quando a gente vê esses órgãos e o LUTS sendo atingido, você não vai influenciar, e aí eu chamo a atenção, não só o Instituto que vai ser prejudicado, mas todo o complexo de instituições interligadas dentro com o laboratório. Uma coisa interessante é que quando eu fui para a diretoria do Instituto em 1997, nós tivemos várias discussões de gestão lá na coordenadoria sobre como melhorar a integração dos órgãos de vigilância. E uma delas foi transferir o Centro de Vigilância Sanitária e o Centro de Vigilância Sanitária, que trabalhavam na São Luís, lá no centro, para Dr. Arnaldo, para melhorar a integração. A internet ainda era uma coisa bem elementar aí. E com isso efetivamos, realmente, o Centro de Vigilância Epidemiológica e Sanitária vieram, a contragosto de alguns funcionários, mas vieram para o Dr. Arnaldo e melhorou a integração. E realmente houve uma integração não só física, mas também operacional e estrutural. Então eu chamo a atenção disso, que assim, mexer no Adolfo Ludes

da influenza, ela faz, ela é fruto de parte do trabalho do Instituto, que tem uma rede de monitoramento do tipagem viral que vai para o CDC, que vai compor a formulação da vacina do ano subsequente. Tá? Bom, e isso aí eu vou, vai ter alguma uma implicação no que eu vou chegar no final. O próximo, por favor. Bom, aí, para dar continuidade nisso, vamos só para um conceito que surgiu no século passado, que é a transição epidemiológica. Transição epidemiológica, para quem cuida de saúde pública e sanitarista, é realmente uma transição que, ao longo do tempo, as doenças infecto-contagiosas iam ser reduzir e alguns diziam até extintas, e iam ocupar o espaço das doenças crônico-degenerativas. Câncer, doenças do cardiovasculares, miocárdio, etc. E aqui está a história realmente, a transição ali. Ali em cor laranja, em cima, são as doenças infecto-contagiosas, reduzindo de 1930 até 2013. Elas reduzem substancialmente. E as, em azul, claro, são as doenças, e as outras são as doenças crônico-degenerativas, neoplasias e outras, que aumentam substancialmente. Aí você não há, nem tem como negar que realmente a atenção, a assistência médica para essas doenças tem que ser atendida, enquanto o setor público também. Agora, essa redução, a suposta transição epidemiológica, ela ocorre em parte. O próximo, por favor. Esse é um trabalho feito por um colega que foi da secretaria, que hoje é docente da Universidade de São Paulo, da Faculdade de Medicina, onde ele estudou as doenças emergentes e reemergentes, e há quem diga que elas são permanecentes, de 1970 até ali, ele para em 2001. Nesse período, 28 agravos de doenças emergentes foram detectados no país, sendo que 13 foram no estado de São Paulo. Quase 50% disso foi feita pelo Instituto Adolfo Lutz. São as doenças novas. E mais, a próxima, por favor. Nós temos, além de 2001, 2014, a febre do Nilo Ocidental, chikungunya em 2014, doença do Zika em 2015, Covid em 2020, Mpox em 2022 e hoje nós estamos com ebola aí na porta. Abrir mão desse serviço a pretexto de um hospital é temeroso, né? Não estou negando a importância aqui de um hospital de alta tecnologia, mas é paradoxal falar, mas a Vigilância de Saúde trabalha e tem como meta, ainda que longínqua, é que as pessoas não sejam internadas e não precisem de hospital. É paradoxal, porque aí você tem um centro de alta tecnologia oferecendo atendimento a doenças graves e internação, e um outro grupo de instituições trabalhando para que as pessoas não vão para lá. E ninguém vai querer ocupar um dos 800 leitos, eu não quero, do hospital. Bom, mas isso não tira o mérito dele, porque os dados mostram que existe um aumento importante. Então, a questão que eu falo, que eu discuto aqui, não é de conteúdo das propostas ou do mérito. É da forma. A forma que está sendo conduzida é inadequada. Então, eu já estou terminando. O próximo, por favor. Às vezes a gente pensa, a pessoa tem um dom da premonição. Não tem premonição aqui dada, nem é nada místico. Na verdade, são fatos e eventos e dados que a gente trabalha. Quando estava no Butantan, o vice-diretor me chamou uma época, em 2017, e falou, olha, ano que vem vai se fazer 100 anos da gripe espanhola. Que tal a gente fazer um evento, chamar o pessoal do Lutz, o pessoal do Butantan, pessoal

0: da Secretaria da Vigilância e fazemos um evento anoticiando a importância, que faz 100 anos que teve uma epidemia grande da gripe espanhola, tá? E a importância da vacina, obviamente puxando a brasa para o Butantan, as vacinas, mas fizemos esse Butantan, que lança o programa 100 anos da gripe espanhola em 2018. Nós preparamos isso em 2017, 2018 a gente. E o próximo. Em 2019, em dezembro, quase 100, mais 100 anos depois, inicia na China a Covid, né, que se estende em 2020, onde foi decretada a pandemia. Isso aí mostra mais ou menos a relevância de você manter sempre instituições de vigilância, onde o Instituto faz parte, para você manter uma qualidade de saúde pública aceitável. O último, por favor. Ah, bom, esqueci outra coisa. A Gisele falou, eu vou complementar. O Instituto tem uma produção científica, é um Instituto de Pesquisa, então esse conhecimento básico, ele é divulgado, né? Ele é multiplicado, então você tem centenas de publicações. Eu procurei isso na BVS, veio tanta coisa que eu falei, ah, vou só citar. Tem centenas de publicações em periódicos científicos. Quem entrar na BVS está digitando, você tem a opção, o Instituto Lufo Lutz. Tem manuais e normas técnicas que os técnicos e pesquisadores fazem parte, seja a nível estadual, seja a nível federal, ou até internacional em algumas vezes. Tem o curso de pós-graduação que a Gisele já falou, que une Instituto Adolfo Lutz, Emílio Ribas, Centro de Vigilância Epidemiológica, Instituto Pasteur, tá? Que já funciona, isso começou na minha época, no final do século passado, lá para os anos 99, os grupos começaram a trabalhar. Tem uma história interessante como é que isso surge. Mas hoje tem 15 professores orientadores do Instituto, só do Instituto, na pós-graduação, e já foram, nesses últimos 10 anos que eu levantei, 150 teses e dissertações, ou seja, mais de que 14 pessoas por ano se titulando entre mestres e doutores, que é uma atividade relevante, que é a formação de recursos humanos, que talvez não seja aproveitada neste momento pelo governo, um dia será, esperamos, né? Finalizando, então, o Instituto Tecnológico de Medicina Inteligente é relevante para o SUS, constitui um avanço tecnológico importante, sem não dá para discutir. Detalhes, só vendo o projeto e discutindo, isso não tive oportunidade de ver. Mas algumas perguntas surgem. Por que na área do Instituto Adolfo Lutz? Deve ter alguma razão. Considerando que é interessante, esse instituto vai. Tem, porque o HC deixou de ser porta de entrada, ele é só rede referenciada. Se assim o é, não tem acesso direto da população, então a localização dele não passa a ser um ponto relevante. Pode ser em outro local, porque você não vai entrar num hospital inteligente para tecnologia de neurologia, cardiologia e tal, para internação sem referenciamento. O SUS não permite isso. Então, porque se lá não é uma rede referenciada, a localização não se justifica. Não existe área no complexo do HC, aquilo lá é enorme, tem vários institutos e muitos deles não estão 100% ocupados. Não sei se todos conhecem o HC, mas tem vários prédios lá dentro, cada um com sua casinha lá. As informações são conflitantes, fica difícil, e isso realmente tem razão. Quem é funcionário, quem faz parte da instituição, fica preocupado, para onde vai isso, né? Quais são os prazos, quais os valores, onde é o local mesmo que vai ser realizado isso? Outra coisa é que o projeto original expandiu, parece que, segundo informações que eu consegui ver pela internet, ele ocupava a área da Enes e Carvalho e depois se expande agora até a doutor Arnaldo. Qual é o projeto verdadeiro? O que se sabe é que grupos de engenharia e arquitetura têm frequentado o Instituto fazendo levantamentos, orçamento e têm até discutido com alguns funcionários. Mas não houve oficialmente, institucionalmente, uma decisão junto com os funcionários. de participar, seja pela... E eu nem sei se foi para bipartite, comissão gestora bipartite, Fluxinho de Saúde, a PQC, que na verdade ficam à margem desse processo. Então, caso esse processo, na verdade, o que a gente precisa é de transparência, de participação. E, realmente, caso esse projeto se justifique no avanço, no espaço em discussão, torna-se fundamental levar em conta uma logística e o tempo, porque você não desfaz, muda um laboratório de uma hora para outra. Você muda, você tem calibragem de equipamento, certificação de área de NB2, NB3, você tem biotério, então, os animais vão, muitos animais vão morrer, vão ter que readequar biotério de novo, biotério de experimentação, de criação, enfim. Uma série de coisas vão ter que ser adequadas e outra pergunta, São Paulo e o Brasil vão abrir mão desse diagnóstico, dessas coisas, por quanto tempo até isso se der? Então, isso tem a questão de logística e o tempo é fundamental para ser levado em conta e com a participação, é claro, dos funcionários das instituições envolvidas e até das de vigilância. Bom, eu encerro por aqui, desculpe se eu demorei demais e obrigado pela atenção.
1: Obrigado, Cristiano. Chamar agora a deputada federal, Luciane Cavalcante, que é autora do projeto de lei que virou lei, que é o projeto do descongelamento da evolução funcional durante a pandemia, né, que repercute em todo o funcionalismo público brasileiro, e também a ação que ela impetrou no Supremo Tribunal Federal, obrigando o governo estadual a fazer concurso público para a contratação de pesquisadores aqui do estado de São Paulo. Com a palavra, a deputada Luciane Cavalcante.
2: Foi isso. Boa tarde para todo mundo, na pessoa do professor Carlos Janazzi, da Helena, de todos os pesquisadores aqui, dos professores e professoras presentes. É uma honra, uma alegria a gente estar nessa tarde fazendo um debate tão importante, que é em defesa da pesquisa, da ciência, do debate, da política pública. Quando a gente, depois de todas essas aulas que a gente teve aqui, se coloca muito forte o tamanho do desafio que a gente tem. Nós estamos falando de um empreendimento milionário, bilionário, de uma parceria muito importante para o Estado de São Paulo, um hospital inteligente, o primeiro do Brasil, talvez o primeiro de todo o continente sul-americano. É óbvio que São Paulo quer que esse hospital fique aqui, o nosso povo, a nossa população quer essa tecnologia, mas acho que ficou muito claro que a nossa preocupação não é sobre receber ou não o hospital, mas a forma como isso vem acontecendo. E conhecendo, que a gente já conhece, como trabalha e como funciona o governo Tarcísio de Freitas, a gente já sabe que não virão coisas boas, não virão. É um governo extremamente autoritário, já foi falado aqui, que ataca diuturnamente a ciência, a educação, a pesquisa, que trata com desprezo e violência todo mundo que está no chão dos serviços públicos. Todo mundo que é servidor público sabe o que significa o governo Tarcísio, sobretudo quem está na rede de educação e de pesquisa e ciência tem sofrido os maiores ataques. Com a destruição dos planos de carreira, com o aumento da precarização, com a não realização de concursos públicos. Então, a gente está num cenário muito adverso. O que o nosso coletivo Educação, em primeiro lugar, já fez desde que a gente foi acionado pela PQC, que a gente tem uma parceria de luta com a PQC, com a Helena, já de muito tempo. Nós já enviamos requerimentos de informação para o Ministério da Saúde, para a Secretaria-Geral da Presidência, para o governador Tarcísio de Freitas, para o diretor, para a diretora da Faculdade de Medicina da Universidade de São Paulo e também para o reitor da Universidade de São Paulo. E por que que a gente fez esse movimento? Primeiro, porque essa iniciativa ela parte do governo federal. Então, a gente quer saber do governo federal até onde vai a responsabilidade dele com relação à implementação desse complexo tecnológico hospitalar. E se ele está sabendo do que está acontecendo e se está sabendo, qual é o posicionamento dele. Porque não é razoável, não é admissível que para a gente ter um ganho por um lado, a gente precisa perder por outro. Isso, a gente não vai aceitar esse tipo de situação. A gente já sabe que, pelo que nos falaram, que a parceria seria um poder do governador fazer a indicação do local, que parece que é isso que as pessoas têm colocado. Mas, como também já foi muito dito aqui, a gente não tem a transparência, a gente não tem os documentos, a gente não tem acesso às informações, o que é um outro absurdo. É você imaginar que nós estamos em 2026, a gente está falando de transações bilionárias, a gente está falando da nossa soberania, a gente está falando de um patrimônio científico, educacional, tá falando de investimento de recursos públicos e não há transparência, não há informações. Isso está sendo tratado como algo sigiloso. Por que que é sigiloso? O que que está acontecendo? Que isso não pode vir a público. Então, por isso, a importância também estratégica dessa audiência pública. E a gente, esses requerimentos ainda estão nos prazos para fazer as respostas. Além dos requerimentos, a gente também pediu reuniões com todos esses atores, porque, veja bem, um ataque dessa magnitude, que é o que eu aguardo do governador Tarcísio, eu não tenho a menor ilusão de que virá qualquer outra coisa dele, se não, sim, jogar uma bomba lá no Instituto, demolir tudo, e ele ainda vai lá martelar. Com certeza ele vai fazer isso. Vai fazer. Se ele puder colocar isso nas bolsas de valores, ele vai fazer também. Porque ele não está nem aí. Ele não está nem aí. E, infelizmente, as pesquisas eleitorais demonstram que ele vai estar aqui nos próximos 4 anos. Então, a nossa mobilização, mas assim, o cenário hoje, a foto hoje é essa. Então, a gente não pode ter ilusão com relação ao que o nosso adversário, nosso inimigo de classe, que está no poder, o poder de destruição que ele tem. E aonde, e qual é o grupo de banditismo que ele está enfiado até a medula. A gente não pode ter essa ilusão. É com essa gente que a gente vai ter que conversar. Então, a gente vai buscar o diálogo, não tem nenhum problema, a gente vai questionar, pedimos as reuniões. E por que que a gente tem que conversar com todo mundo? Porque o Tarcísio não vai conseguir fazer isso sozinho. E aí, também cabe a nós o papel pedagógico e de compromisso com o serviço público de denunciar todos aqueles e aquelas que estão em espaço de poder e decisão e estão passando pano para essa sacanagem contra o povo aqui do estado de São Paulo. Então, por isso que a gente vai conversar com o reitor, a gente vai querer saber também da diretora da Faculdade de Medicina da USP. Assim, o que está acontecendo? Então, vamos buscar e também vamos chamar, Helena, uma audiência pública lá na Câmara Federal. Porque lá, quando a gente chamar o Ministério da Saúde, vai precisar enviar representante. A Secretaria-Geral da Presidência vai ter que mandar representante. O governador Tarcísio, infelizmente, pelo Pacto Federativo, não é obrigado a mandar representante. Mas a gente também, o nosso coletivo, então a gente vai fazer uma audiência lá para tentar saber a transparência do que está acontecendo, porque isso é o mínimo. É um absurdo a gente estar tendo que fazer todo um trabalho. Mas deixa eu falar, ele contou bastante história, deixa eu contar uma também. Vocês sabem que o Ricardo Nunes, que é do mesmo grupo do Tarcísio, político, ele também privatiza tudo. Aí eles privatizaram os bens públicos, os naming rights. Já viram isso? Então agora o Pacaembu não é mais Pacaembu. Como é que chama? Mercado Livre. Aí chama Mercado Livre. Aí, para vocês verem, isso já tem anos. O nosso coletivo ingressou com uma ação contra o Many Rights. E a gente ganhou, foi ganhando. Aí até que chegou um momento da discussão jurídica que a gente falou, não, a gente quer ter acesso ao contrato. Não tem acesso ao contrato. Aí a gente entrou com uma ação para ter acesso ao contrato. Aí a gente ganhou a ação. O escritório jurídico, junto com a prefeitura, teve a pachorra de mandar para a gente um contrato todo tarjado de preto. Tá? Isso há 2 semanas. Aí a gente fez o quê? Denunciou de novo para o Ministério Público. Aí o Ministério falou, nossa, que absurdo, vamos multar e vamos pedir de novo o contrato. Mas por que vocês acham que estão fazendo isso? Porque tem maracutaia, tem corrupção, tem lesão ao patrimônio público. E sabe Deus mais o quê? De repente aparece um Dark Horse também. Entendeu? Porque essa gente é assim. É com essa gente. Então, quando a gente está falando aqui do acesso e da luta pela transparência, não é qualquer luta. No país como o nosso, não é qualquer luta você ter acesso aos trâmites e aos documentos. Por isso que, além da audiência pública, a gente também está acionando o Ministério Público do Patrimônio Público, o Tribunal de Contas do Estado de São Paulo e o Ministério Público da Saúde. Por quê? Esses órgãos também têm a responsabilidade de fiscalizar esse tipo de atuação e transação. E eles também precisam exercer o seu papel institucional e forçar a transparência. A gente quer mesa técnica no Tribunal de Contas discutindo os termos da instalação desse hospital inteligente. Que não apenas a gente está falando da destruição de um equipamento que é histórico, que é fundamental, foi aqui dito da importância, que é inegável a importância, a relevância para a saúde pública do Adolfo Lutz, mas eu quero trazer outros dados, outros elementos para essa situação. Não tem um hospital fora do centro de São Paulo estadual que tenha cirurgia cardíaca. Não tem, o estado de São Paulo não tem. Sabe o que isso significa? Se você tiver um infarto lá no Campo Limpo, lá no Grajaú, você vai demorar no mínimo 30 minutos para chegar até aqui o centro para poder ter acesso a uma cirurgia cardíaca. E eu quero discutir isso também com esse hospital inteligente. Por que que não é na periferia? Por que que de novo aqui no centro? Por que que tudo é aqui no centro? Se a população não está aqui, se não tem helicóptero para transportar as pessoas pobres, que precisam desse serviço para chegar até aqui com vida e condições de sobrevida para enfrentar uma cirurgia. Quem que vai ocupar esses 800 leitos? É só quem está aqui. Porque quem está lá no Grajaú, quem está lá em Parelheiros, não vai chegar aqui com vida para poder usufruir. Então, eu quero discutir isso também. Então, são várias as questões que estão envolvidas na implementação desse hospital. Acho que a gente precisa de mobilização. Não tem outro jeito. É Brasil aqui. Aqui é, a gente vai fazer todo o enfrentamento jurídico, o Carlos vai fazer toda a denúncia aqui e vai movimentar a Assembleia, eu vou lá na Câmara Federal, vou movimentar a Esplanada, mas se a gente não trouxer a sociedade para esse debate, eu vou lembrar aqui um caso. Vocês lembram do desembargador de Minas Gerais, que soltou um estuprador? Vocês lembram dessa história? Ele estuprou uma menina de 12 anos. E ele soltou o cara falando que aquilo era comum lá na cidade onde ela morava. Se não fosse a repercussão na sociedade, o debate nas redes sociais, esse estuprador estaria solto e esse desembargador não estaria sendo punido, como ele está sendo hoje. Então, a gente precisa compreender isso. E aí, nesse sentido, além das audiências públicas, Helena, eu acho fundamental a gente fazer uma carta aberta com o chamado dos pesquisadores que estão lá, os que já passaram por lá, os apoiadores e defensores da educação, da soberania, da democracia, chamar artistas para poder vir para esse debate, para a gente fazer um abaixo-assinado e criar uma onda de mobilização. A gente precisa levar esse debate para toda a sociedade, porque a Globo não vai fazer isso. Os grandes meios de comunicação não vão fazer isso. Eles não estão interessados na saúde pública. Eles estão interessados em fazer negócios. Então, eu acho que a gente tem que sair daqui também com esse compromisso da gente ir atrás de pessoas, de personalidades. O Adolfo Lutz já teve vários professores, vários pesquisadores, todo aquele complexo, e buscar as pessoas e uma carta de adesão da sociedade, dos estudantes que ali estão, em defesa desse patrimônio, para a gente começar a movimentar a sociedade nesse sentido. E só para terminar, a gente tem uma parceria aqui no nosso coletivo Educação, em primeiro lugar, de muitos anos e de muito sucesso com a PQC. A gente juntos, né, Helena, a gente fez um trabalho muito forte no STJ. Lá a gente conseguiu reverter uma decisão e ficou favorável para a PQC, para que haja equiparação do salário dos pesquisadores com os professores universitários. Agora, essa discussão chegou no STF. Infelizmente, o ministro relator é o Nunes Marques. Mas a gente vai insistir, desde abril a gente está pedindo reunião com que insistir, eu sou da persistência, sou professora, eu não desisto, a gente vai, uma hora ele vai ter que escutar a verdade. E o Carlos lembrou muito bem, só para citar mais uma situação muito importante, é a DPF 1201. A DPF 1201 é uma DPF que a gente ingressou junto com a PCQ, a PQC. E ela diz o quê? A gente denunciou o governador Tarcísio por ele abandonar os nossos biomas, tanto o Cerrado quanto a Mata Atlântica. E ali a gente demonstrou para o ministro relator, no caso o ministro Flávio Dino, que esse abandono também se dá pela desestruturação, seja dos institutos de pesquisa, seja pelo fim das carreiras dos pesquisadores ambientais. E a gente conseguiu uma grande vitória, que foi uma liminar, que obrigou o governador Tarcísio, após anos e anos, de se comprometer no dia 20 de outubro, e nós estamos acompanhando, ele disse ao ministro Flávio Dino que vai, publicar o edital com 98 vagas para pesquisadores ambientais do Estado de São Paulo. Uma carreira que ele quis e quer extinguir, fruto do nosso trabalho, da nossa persistência. A gente foi lá e demonstrou, apesar dele ter mandado toda a Clark dele, todo mundo lá no STF, para dizer que não era bem assim, mas a gente fez a contra-argumentação e vencemos. Então, assim, isso demonstra que nós sabemos o tamanho dos nossos inimigos de classe, a gente sabe o que significa ter a extrema-direita no poder, o Estado de São Paulo, maior orçamento da América Latina. Só para vocês terem uma noção do orçamento de São Paulo, é o mesmo orçamento de todo o Fundeb do Brasil. Esse é o tamanho do volume de recursos do Estado de São Paulo. E a nossa gente vive da forma como vive. E aí, quando a gente sai para o nosso interior do nosso estado, onde está a maioria da população, a desassistência e a falta de acesso, sobretudo à saúde, é ainda mais grave. Então, por isso que esse debate é um debate que nos mobiliza, a gente vai utilizar de todos os nossos recursos e as nossas forças para salvaguardar o que significa o patrimônio do Adolfo Lutz, mas mais do que isso, para que esse hospital, de fato, chegue a quem mais precise e não fique novamente sequestrado pelas elites. Muito obrigada.
1: Obrigado, deputada Luciana Cavalcante. Então, além dos encaminhamentos feitos já pela deputada Luciane, que ela anunciou, nós aqui pela Assembleia Legislativa, nós fizemos também uma convocação já para o secretário da Saúde, para que ele venha depor aqui na Assembleia Legislativa, para explicar essa tentativa, né, esse anúncio. E também nós já acionamos o Tribunal de Contas do Estado de São Paulo, para que haja a investigação. Então, vocês estão... iniciativas tomadas aqui pela LES, pela deputada Luciana Cavalcante. Eu quero já abrir a palavra para... advogada, jurista Helena Goldman, que é advogada da APQC. Já parabenizar a APQC e você, senhora, né, doutora, nossa ministra aqui da APQC, ministra do Supremo Tribunal Federal da APQC, pelas vitórias. Vocês conseguiram vitórias importantes junto à justiça para impedir vários ataques do governo Tarcísio ao meio ambiente e à própria categoria.
3: Alô? Está funcionando. Obrigada. Obrigada, deputado. Obrigada, Helena, Gisele, Roberta. Muito obrigada, Luciene. Eu só queria complementar que, além de todo esse ataque ao patrimônio físico, né, do Instituto Adolfo Lutz, eu queria também falar um pouco do decreto de 70.470 de 2026. Dos 2.348 cargos que existiam no Adolfo Lutz, 1.851 cargos foram extintos. Então, houve uma redução de 79% dos cargos. 79%. Então, o Adolfo Lutz vai operar com 21% dos cargos. Isso é inimaginável, né? Ele é o maior laboratório de saúde pública do Brasil. Não é qualquer laboratório, né? É o maior, né? Então, ele é responsável aqui no estado de São Paulo por 90%, ele controla a qualidade da água e abastecimento dos de 95% dos municípios aqui do estado de São Paulo. Ele faz também controle de registro de agrotóxico também. Ele é muito importante para a saúde em todos os níveis. É que nem nosso professor falou, não é só, né, na parte da assistência médica, mas é global, né, o serviço que presta. Todo mundo aqui que vive se beneficia do atendimento, do serviço prestado pelo Adolfo Lutz. Ele é extremamente importante para o estado de São Paulo e as pessoas não têm essa consciência, não sabem, né? E nem com a pandemia, que a gente pensava que o governo de São Paulo iria aprender algo, né? Logo depois, uma coisa tão recente, a gente vem novamente sendo atacado dessa forma, né? Querendo extinguir os laboratórios, e assim, laboratórios que teve mais de 100 milhões investidos. Uhum. Né? Ele é o único laboratório que tem dois laboratórios que tem um nível de contaminação biológica, nível NB3, que aqui no Brasil, que eu saiba, é o máximo, ainda não tem o NB4. Né? Então, é o único tanto de bacteriologia quanto de virologia. A gente tem isso aqui no nosso estado de São Paulo. E colocar, por exemplo, um hospital inteligente na Doutora Arnaldo, etc., como que é o fluxo? Quem anda por o estado de São Paulo sabe que ali é um trânsito danado, que aquilo é bloqueado. A pessoa consegue chegar de ambulância, deputada Luciane. Até ali é muito conturbado, né? Para estar ali. É um absurdo, não tem logística nenhuma. E assim, não... A previsão, quando a gente pega aquele cronograma, é que a demolição iria começar em julho. Não se sabe aonde, se sabe que a demolição está programada para julho e agosto. Então já é, eles não falam aonde, mas já tem a programação. Para a gente conseguir levantar um laboratório dessa de contenção, quantos anos foram, Gisele, que você falou? 5 anos. A população de São Paulo demorou 20. A população de São Paulo vai ficar pelo menos 5 anos sem esse serviço que vem sendo disponibilizado. 5 anos. A ebola vindo. E a gente sem esse serviço. Não, não podemos, temos que lutar com todas as forças. Muito obrigada por esse espaço. E a gente vai atuar de todo do modo possível. E eu deixo aqui um pedido, né? O deputado Carlos Genazzi, para a nossa deputada Luciene Cavalcante, do mesmo jeito que a gente conseguiu em nível no STF tentar combater o desmonte do Instituto de Pesquisas Ambientais, né, a contratação de pesquisadores, etc., eu peço um pedido para que a gente enfrente essa questão em nível do STF, pelo partido, pelo pessoal. Porque aqui a gente está tendo não só um desmonte do Adolfo Lutz, mas um desmonte do SUS. Né? Você vai deixar de prestar esses serviços, né? A população vai ter uma que eles querem mais paciente no hospital, não é possível. Né? Então não é, ninguém é contra, que nem disseram, mas a gente tem que fazer isso com raciocínio. Tem tantos lugares, né? Tem tantas oportunidades. Isso era para ser, a gente era só para estar comemorando esse hospital. Mas eles querem destruir. Não tem. Então, um dos pedidos que eu coloco aqui é que se poderíamos pensar em conjunto em uma nova DPF mais focada na parte da saúde, focada nos institutos de pesquisa da saúde. Nós temos dados oficiais da necessidade de cargos que foi feito pela a diretora do Instituto Adolfo Lutz. E sobre a importância de todos os serviços que a Adolfo Lutz desempenha e que é importante em nível municipal, estadual e nacional. Vou até colocar outro exemplo. Em botulismo, é o único laboratório que tem em nível nacional. Então, tem vários serviços que a gente só tem aqui. Não tem em outro lugar. Então, é a estrutura do SUS que a gente está sendo montada, por isso que eu acho que valeria a pena colocar essa questão em nível do STF e, que nem disse, lutar e ter, se Deus quiser, o mesmo sucesso que a gente teve na parte do meio ambiente. Obrigada.
1: Obrigado, doutora Helena Goldman. Vamos, é importante a sua sugestão, que nós vamos levar aqui para o nosso jurídico dos mandatos e do partido para fazer esse trabalho de acionar o Supremo Tribunal Federal. Bom, a palavra está aberta. Nós estamos com uma questão de tempo, que a gente vai ter que encerrar 16h30, às 16h30, mas dá tempo ainda de algumas intervenções por até 3 minutos, tá bom, pessoal? Ele levantou a mão.
4: Boa tarde a todos. Meu nome é José Carlos de Sales, sou diretor regional do Cinto de Saúde ali do Quarteirão, né? Responsável pela ação sindical na Secretaria de Estado da Saúde, os dois prédios, Adolfo Lutz, Instituto Emílio Ribas. Tá? É importante ressaltar que no próximo dia 16, nós temos uma assembleia com os funcionários lá. Tivemos no dia 8, para fazer alguns encaminhamentos, onde algumas propostas foram levantadas. Né? Montamos ali uma comissão para que se faça essa avaliação e se provoque, né, os entes, ministério, como todos vocês já estão encaminhando. Também foi decidido por essa comissão uma carta aberta, né, para que, conforme a deputada propôs ali, e essa mobilização. Né. O Cinto Saúde tem, no próximo mês de novembro, a gente tem o nosso congresso, e o tema principal é sobre as terceirizações. E como já foi falado aí, há uma transferência, né, das ações de serviço público para a iniciativa privada. A antiga secretária executiva da Secretaria de Saúde, Priscila Picardes, ela, numa reunião conosco, ela falou que o Estado não tem condições de prover os recursos humanos para atender as necessidades. Ela disse só a iniciativa privada. Chega a informar que há uma necessidade até de um número alto de funcionários em todo o Estado, cerca de 150 mil, e nos últimos 10 anos nós passamos de 55 mil funcionários, isso na administração direta, sem contar as autarquias, né? De 55 mil funcionários para 30 mil. Perdemos com aposentadoria cerca de 2 mil funcionários. E sabemos que se for nessa métrica, né, entregando, nós sofreremos morte, todos os por falta de recursos humanos. Tá? Então, assim, essa assembleia, nós daremos sequências e podemos fazer uma grande mobilização. E nós convocamos quem puder participar, porque no mesmo modelo fizemos lá no Emílio Ribas, há 3 anos, interrogando o Ministério Público acerca das terceirizações, das contratações, de muitos problemas que se apresentam lá por ausência do governo. Uma reforma que já dura 11 anos, pasmem, 11 anos a reforma, que era para transformar, para passar de cerca de 200 leitos, mas a gente atuava com entre 100 e 127 leitos, para 300 leitos, essa reforma que não termina. Né? E com essa mobilização, Ministério Público, Associação dos Médicos, Sindicato, Associação dos Residentes, com várias manifestações, depois de 3 anos, se libera com a ajuda do deputado, com a ajuda do Mônica Seixas, Marcolino, todos os deputados do nosso campo se mobilizando, nós conseguimos que se permitisse os concursos já, né, dado que foi feita a extinção, dos concursos já existentes, mas sabemos que não supre as necessidades. E a intenção é que a iniciativa privada assuma, né, todos. Então, convocamos aí do próximo dia 16 às 14 horas no Anfiteatro Luiz Mussolino.
1: Obrigado. Saúde. Quem mais tinha levantado a mão? Vou fazer intervenção. Só alguém aqui para fazer intervenção? Algum participante?
5: Voltando aqui a falar, tá? Não desmerecendo os pesquisadores, mas o Instituto é feito por várias carreiras diferentes. Eu estou aqui em nome da 662, que é Assistente Técnico de Pesquisa Científica e Tecnológica, e nós temos a 661, que são os outros cargos de apoio à pesquisa. Todos nós, de 9 horas, porque ninguém pode fazer 8 horas porque não quer comer, e que estão junto à pesquisa no Instituto, além da rotina. Então, assim, nossos cargos estão totalmente esquecidos, abandonados com o concurso, também não tem, e todo mundo está se aposentando, e ainda você tem que ouvir. Ai, mas você tem que passar para alguém o conhecimento. Para quem? Eu, hoje em dia, sou sozinha. Nós temos, como o doutor Cristiano também falou, a pós-graduação, a especialização, que a gente tem que receber. Esse ano cruzei os braços também. Tem que receber os alunos para formar eles em saúde pública, laboratório de saúde pública. Somos nós da bancada também que acompanhamos eles nos projetos. Então, assim, existe, claro, existe o pesquisador e a pesquisa, mas nós estamos juntos, tá? Para não esquecerem de todos, e não só nós, mas todos os que abraçam o Instituto.
1: Obrigado. Só antes de encerrar a audiência, eu quero aqui só confirmar os encaminhamentos que foram propostos e alguns que já foram feitos, né? O da PQC, que é esse que a Helena Goldman apresentou, de uma ADPF, não é isso? Para o Supremo Tribunal Federal, que nós vamos trabalhar. Tem as iniciativas aqui pela Assembleia Legislativa, que eu citei, a convocação do secretário de Saúde, o Tribunal de Contas, que já foi acionado também. Nós podemos pedir, Helena, uma reunião no Tribunal de Contas. Nós vamos ver quem que pegou, quem que ficou com a nossa representação, o conselheiro, e vamos ter uma reunião com ele, vamos pedir, com a presença de vocês, da PQC. Tem os encaminhamentos da deputada Luciana Cavalcante. Quer, deputada, só confirmar os encaminhamentos? Não, é do Ministério Público.
6: Audiência no...
2: Deixa eu ver, agora foi. Então, a gente vai fazer uma audiência pública lá na Câmara Federal. A gente já fez os requerimentos para todos os dirigentes e personalidades, o Ministério da Saúde, a Secretaria-Geral da Presidência, o governador Tarcísio, o diretor, a diretora da Faculdade de Medicina da USP e o reitor da USP também. A gente também está acionando o Ministério Público do Patrimônio, da Saúde e o TCE, junto com o deputado Carlos Giannazzi. Então, esses foram os encaminhamentos que a gente vai ajudar nessa carta.
7: Sim,
2: que eu acho muito importante para a gente mobilizar a sociedade.
7: Eu acho que essa carta que você propôs, a gente precisa encaminhar para todos os setores aí, o secretário da Saúde, o governo do Estado e o governo federal, né, que está envolvido. Eu achei uma boa sugestão que a gente precisa levar avante.
1: Então, essa nossa audiência já foi extremamente produtiva, né? Porque foram várias as iniciativas que nós vamos colocar em curso a partir dela. E quero agradecer muito a presença de vocês aqui, que estão em defesa do SUS, da saúde pública, da pesquisa, da ciência. Agradecer a todas as pessoas da mesa aqui, a Helena Dutra, o Cristiano, a Roberta, a Gisele, a deputada Luciane Cavalcante, e dizer que nós vamos continuar aqui lutando junto com vocês para deter a destruição, né, a remoção do Instituto Adolfo Lutz. Um abraço para vocês, muito obrigado. Está encerrada a nossa audiência pública. Obrigado. Vamos fazer a foto da audiência. Pedir para que vocês venham aqui na frente fazer a foto oficial em defesa do Instituto Adolfo Lutz. Pode chegar aqui na frente, aqui atrás também. Tem faixa? Tem faixa.

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7: Senhoras e senhores, boa noite. Sejam todas e todos muito bem-vindos à Assembleia Legislativa do Estado de São Paulo. Essa sessão solene tem a finalidade de outorgar o colar de honra ao mérito legislativo do Estado de São Paulo ao bispo Bruno Brito, fundador da Igreja Pura Fé. Já compondo aqui a nossa mesa, deputado Marcelo Aguiar, nosso proponente e presidente desta sessão solene, já se encaminhando aqui para a mesa. Por favor, deputado. Bispo Bruno Brito, fundador da Igreja Pura Fé e homenageado na noite, acompanhado de sua esposa, a bispa Vanessa Batista, por favor, também já se encaminhando. Agradecer ao deputado federal Gilberto Nascimento, muito obrigado. Pastor Aguiar Valvassoura, pastor emérito da Igreja do Nazareno, Central de Campinas. Pastor Lucas Gomes, companheiro de ministério do bispo Bruno Brito. José Batista Sobrinho, sogro do bispo Bruno Brito, fundador da JBS, empresa de proteína animal. Muito obrigado. Obrigado a todos. Eu já vou pedir para que o coral venha para cá, por favor. Coral Pura Fé Music. A seguir nós teremos o hino nacional. Então, convido a todos para, em posição de respeito, ouvirmos a seguir o hino nacional brasileiro. Por favor.

0: Nosso agradecimento aos integrantes do coral, participando conosco aqui do Hino Nacional Brasileiro. Muito obrigado. Queremos também registrar e agradecer a presença das autoridades, personalidades e representantes de instituições participando conosco desta sessão solene. Com a palavra, o deputado Marcelo Aguiar, para proceder à abertura oficial desta sessão solene de homenagem. Por favor.
1: Senhoras e senhores, a paz do Senhor. Boa noite, sejam todos e todas bem-vindos à Assembleia Legislativa do Estado de São Paulo. Essa sessão solene tem a finalidade de outorgar o colar de honra ao mérito legislativo do Estado de São Paulo ao Bispo Bruno Brito, fundador da Igreja Pura Fé. Estão abertos a sessão e os trabalhos da Assembleia Legislativa do Estado de São Paulo. Quero agradecer a presença de todos. É uma grande alegria poder, nessa noite, entregar essa honraria ao Bispo Bruno Brito, a quem tenho um grande apreço e uma gratidão eterna muito grande, não só pelo que ele tem realizado pelo Estado de São Paulo, pelo que ele tem realizado ao todo, na verdade, pela Igreja Evangélica no Brasil,

Agradecemos ao deputado Marcelo Aguiar. Neste momento nós assistiremos aqui a uma apresentação, o coral retorna aqui, agora o coral Pura Fé Music, sob a regência da pastora Fernanda Quintana, por gentileza. Já estão chegando aqui à frente.

que daremos ao Senhor essa noite, em troca de todos os seus benefícios. Vamos louvar a Ele, que é bom em todo o tempo, o tempo todo. O Senhor, Ele é muito bom. Você que puder estar em pé, vamos louvar ao Senhor.

Agradecemos ao coral Pura Fé Music por essa brilhante, emocionante apresentação. Parabéns a todos. Muito obrigado. Senhoras e senhores, neste momento assistiremos a um vídeo sobre a vida e o trabalho do nosso homenageado. Vamos ao vídeo, por favor.

0: verdade, quando nós chegamos aqui, nós tínhamos passado por um trauma muito forte, que foi o suicídio do nosso vizinho, de onde a gente morava, né?
1: Uma honra muito grande receber essa família, o irmão Noal, da irmã Eliane, Elaine e o Brisco Bruno.
2: O que é gostoso a gente lembrar é que essa família chegou aqui para ser bênção em nosso meio.
3: Por ser pai do Bispo Bruno, eu não sabia que eu carregava uma grande responsabilidade quando eu estou no legendário, na própria igreja, que as pessoas dizem, olha o pai do Bispo. Então, meu filho, que Deus continue te abençoando, que você seja a pessoa que vai levar a palavra do Senhor nesses quatro cantos do mundo. Que a cada dia Deus te dê sabedoria junto com a Vanessa, para que vocês dois sejam uma torre forte. Proclamamos o Evangelho para que almas sejam salvas e um dia nos encontraremos com Jesus.
4: É uma história interessante, porque eu já estava na Igreja Central, já há alguns anos, pastoreando a Igreja do Nazareno, trabalhando com o pastor Aguiar. E aí ele foi ao Nordeste.
5: Eu só o conheci quando ele tinha 17, 18 anos. Foi um encontro casual. Ele veio falar comigo dizendo que ia estudar num seminário lá na Paraíba. Falei, rapaz, estudar na Paraíba para quê? Vamos para São Paulo.
4: Eu me lembro quando o pastor Guerra chegou, disse assim, eu encontrei um garoto que talvez apareça aqui. O Bruno sempre teve um espírito de servir, um espírito bom. O que eu acho importante de tudo isso é que o Bispo Bruno, ele sempre foi uma pessoa sonhadora.
6: Então, eu lembro do Bruno chegando aqui em Curitiba, uma assembleia no ano de 2009, se eu não me engano, aqui, ó, que hoje está aqui, aqui era a casa do Bruno. E esse aqui foi um tempo de caverna do Bruno, de preparo, né, de sonhar. Então aqui eu lembro que tudo começou e foi um tempo difícil, ele dizia, é difícil ficar ali embaixo, Gê.
7: Nós é que temos um presente de ter o Senhor na nossa vida. A família, a igreja. Eu tenho andado em muitas igrejas no Brasil afora. Tenho visto muita liderança em muitas igrejas. E eu não largo a nossa igreja por nada nesse mundo. E eu quero desejar toda sorte de bênção na vida do Senhor, que nunca falte o óleo da unção sobre a sua vida, que o Senhor continue sendo esse homem abençoado e abençoador.
4: E ele viveu um episódio assim muito, muito, muito complexo, muito árido, esses uns dois anos muito árido do ministério da Igreja Nazareno, das relações, até que surgiu o seu Spark.
8: Pastor Bruno foi um amigo muito querido. Quando ele chegou na Igreja Central, eu tive o prazer de conhecê-lo, acompanhei a trajetória dele.
4: Eu tenho certeza que agora Deus vai poder entregar para você o que ele tem de melhor para o futuro, Bruno. Um homem começa a reinar de verdade aos 40 anos. Construiu sua família, construiu sua história, e aí ele está autorizado a vivenciar o processo da maturidade.
9: Para a gente é uma alegria ter você como amigo, como parte realmente da família. Então, queria deixar aqui minha gratidão, né, por todo o carinho, dedicação, por todo acolhimento, né, que vocês sempre nos deram.
6: Então, se eu posso lembrar do Bruno, é sempre da característica de excelência, de cuidado.
10: Você hoje é um homem maduro, você hoje já é um homem que não é mais um rapaz, é um homem que já viveu tanta coisa, que já viveu tanta dificuldade, já passou por tanta luta. Eu tenho visto coisas tão incríveis e tenho orgulho do marido que você é, do homem de Deus que você é. Eu conheço você na sua parte mais difícil e na sua melhor parte.
11: Bruno, você é o responsável por eu estar aqui, por eu ter me convertido, por eu ter conhecido Deus. Agora eu entendo porque o crente é chato, né? Porque ele descobre o tanto que é bom, que ele quer que as pessoas que ele ama venham viver isso. Eu queria te falar que você é, sim, um avô com meus filhos.
12: E você chegou com seu jeito calado, quieto e nos conquistou. Queria te falar que nós te amamos e reforçar o que José Antônio falou.
11: E nós e a nossa casa serviremos ao Senhor.
12: Em nome de Jesus. Amém.
13: As crianças são apaixonadas do Bruno. Ele até brinca que o Rafa, né, o nosso loirinho, é a cara dele. Vocês não acham? A cara dele. O Bruno, ele colabora com tudo. O Bruno, ele é uma pessoa que acrescenta em todo lugar que ele tá. Ele é uma pessoa que...
14: Ele é uma pessoa feliz, ele é uma pessoa companheira. Ele é uma pessoa que autoestima. Ele é uma pessoa que te coloca pra frente. Enfim, todas as características de bom, acho que o Bruno tem. Bruno, obrigado. Obrigado por fazer parte da minha vida. Amo muito você. Pode contar comigo sempre. E obrigado por tratar meus filhos igual você tratam, com muito amor, muito carinho, muito respeito.
10: E agora é um tempo de colher, é um tempo de florescer, é um tempo de avançar na certeza de que o pior já foi. E eu oro para que Deus continue usando você com mais poder e autoridade, que o Senhor te dê muita saúde, muita paz e que a gente possa caminhar ainda juntos por muitos e muitos anos, porque eu tenho certeza que Deus tem muito mais para fazer através da sua vida. Te amo muito e sou muito grata a Deus.
15: Diga, não importa!

Muito obrigado. E aqui nós queremos também reforçar o agradecimento ao coral One Service, à regência do Lucas Augusto. Muito obrigado. Viu? Senhoras e senhores, seguindo com a nossa solenidade, nós realizaremos agora uma oração. Será feita pela irmã Eliane, que é mãe do bispo Bruno Brito. Por favor.

Boa noite. Senhor Bruno, tu sabe, né? Amado Deus, maravilhoso Senhor, nós queremos te louvar nesta noite, Pai, por esse momento tão especial, tão sublime, Senhor. Nós sentimos a tua presença aqui, Pai, porque esse dia já estava marcado. E nós estamos aqui, Senhor, para te exaltar, para te glorificar. A tua palavra tem nos falado, Senhor.

Teu infinitamente mais. Porque na nossa mente, na minha mente, eu quero dizer, nunca chegou esse momento. E estamos aqui para glorificar.

Bispo Bruno e da tua serva Bispa Vanessa. Pai, continua ajudando os teus filhos, continua derramando da tua graça, da tua sabedoria, da tua humildade, da tua mansidão. Enche os teus servos, Senhor, com teu amor, com a tua alegria, porque a alegria do Senhor é a força que os teus servos precisam para continuar na caminhada, te servindo, te honrando, te adorando, Pai. Ajuda os teus servos nas suas limitações, nas suas fraquezas. Vai abençoando, vai endireitando os caminhos dos teus servos, quebrando as portas de bronze, despedaçando os ferrolhos de ferro e revelando aos teus servos os tesouros escondidos. Senhor, nós nos alegramos na tua presença, Senhor, e eu sei que o Senhor também está alegre por este momento, Pai. Abençoa cada um dos teus filhos que estão aqui. Continua capacitando o teu servo, continua ungindo.

Glória, todo louvor, Pai. Recebe especialmente a minha adoração. Como mãe, eu te louvo, Pai. Eu me sinto honrada, agradecida por este momento.

0: Nossos agradecimentos à irmã Eliane por suas palavras, por sua oração. Muito obrigado. Senhoras e senhores, neste momento nós ouviremos aqui algumas personalidades presentes conosco no dia de hoje, iniciando pelo pastor Aguiar Valvassoura. Ele é pastor emérito da Igreja do Nazareno Central de Campinas. Por favor. Deixa eu lá com esse cara.
1: Boa noite a todos, graça e paz da parte de Deus e do Senhor Jesus Cristo. Grande privilégio para mim estar nesta sessão solene da Assembleia Legislativa para homenagear um homem de Deus, um homem que eu conheci adolescente, com pouco mais de 18 anos de idade. Eu estava fazendo meu trabalho, que era o Brasil inteiro, e calhou de eu estar em João Pessoa, na Paraíba. Terminou o culto, nós fomos para um restaurante, como é que chama?
2: Picuí.
1: Picuí. Pelo nome dá para ver como é que era a qualidade do restaurante, né? E entre as pessoas que estava um mocinho muito simpático, um mocinho muito atraente, um mocinho muito jeitoso, que aproximou-se da conversa de uma roda de pastores. Na roda de pastores sai muita história interessante, e esse mocinho de 18, 19 anos, eu quero crer, 18, 19 anos, chegou, entrou na conversa, e no meio da conversa, nós começamos a conversar. E ele disse que tinha plano de preparar-se para o ministério. Falei, vai para um seminário. Ele disse, já estou no seminário. Estou no seminário aqui na Paraíba. Rapaz, vai para Campinas, São Paulo. Lá tem um seminário bom. E a verdade é que esse menino de 18 anos aceitou o desafio e veio, não comigo, mas veio após mim, para que nós caminhássemos juntos durante muito tempo. Para mim é um privilégio nesta noite poder celebrar esta honraria devida ao pastor Bruno e dizer que a nossa caminhada foi dando passo a passo. Ele terminou o seminário, faltava 2 anos, ele terminou os 2 anos, ele foi para Curitiba, de Curitiba ele foi para o Rio de Janeiro, e lá estou eu alguns anos depois, eu quero crer que uns 7 anos por aí depois, eu estou no Rio de Janeiro, e quem é que aparece de novo ao meu lado? A mesma assombração. Assombração lá de Picuí. Chegou, nós conversamos, eu já sabia a história já tinha chegado a mim, as histórias chegam aos pastores de várias maneiras. E chegou a história que o Bruno estava precisando de ajuda. E ele então me procurou e nós dissemos a mesma frase que dissemos lá na Paraíba. Vamos para Campinas. Vamos para Campinas, que é meu ninho. É onde estava a sede da igreja, onde nós servimos juntos durante muito tempo. E Bruno veio e ali ficou de novo até o tempo que Deus preparou. E preparando, Deus o enviou para o seu próprio ministério. Hoje à noite eu gostaria de honrar a Deus pela maneira como Deus tem honrado a vida do pastor Bruno. E pedir que Deus guarde-o de todo mal. E que na sua projeção de ministério, ele possa colocar o reino de Deus e a sua justiça em primeiro lugar. Que Deus o abençoe, que Deus abençoe a Vanessa, que Deus abençoe a Igreja Pura Fé, para que faça um trabalho que há de impactar não só São Paulo, mas que há de impactar o Brasil. Deus abençoe, pastor Bruno. Aplausos.

0: Nossos agradecimentos ao pastor Aguiar Val Vassoura por seu pronunciamento, sua mensagem. Muito obrigado. A seguir, ouviremos palavras do senhor José Batista Sobrinho, sogro do bispo Bruno Brito e também fundador da JBS, a nossa empresa de proteína animal. Por favor. Se eu desejar falar da mesa também, o senhor tem essas duas opções. Fique à vontade.
1: Alô, boa noite a todos. Para mim é uma alegria imensa estar aqui nessa hora, comemorando essa linda homenagem ao Bruno, que mais merecido. Esse menino entrou na nossa família e vem muito bem-vindo, que é um menino de ouro. E eu tenho muita gratidão por isso, e a família nossa já está quase toda com ele lá na igreja, já aderiu um bocado de gente, porque ele conquista mesmo, né? Ele não tem moleza, não.

Pessoal, a minha vinda aqui é para agradecer, dar as bem-vindas aqui. E estou muito feliz de estar aqui com vocês. E parabéns por tudo. Um abraço a todos, viu?

0: Que legal.
1: Muito obrigado também por suas palavras. Fala com o coração, né? Seu José Batista Sobrinho, muito obrigado, viu? Continuando com as saudações, quero chamar aqui, ele é vereador da capital, já foi nosso secretário de Estado também, de Desenvolvimento Social, hoje ao lado do seu pai aqui, o vereador Gilberto Nascimento Júnior, por favor.
2: Boa noite, a paz do Senhor. Gente, aqui é um culto, tá? É igual lá na igreja, tá bom? Podemos falar amém, glória a Deus. Primeiro, parabenizar aqui o deputado Marcelo Aguiar por essa iniciativa. Nós somos membros lá da igreja, então é uma alegria ver você e sua família sempre lá. Mas, claro, poder falar do pastor Bruno Brito, aí eu me lembro em maio, junho de 2018, quando eu tive a grata surpresa de quando o secretário de Estado receber lá um pastor que me levou um kit de Bíblias, conversou comigo, tirou um bom tempo, orou pela minha vida. E aí, alguns domingos depois, eu comecei lá na Marquês de Tu. Lembro que estava até colocando ainda aquela almofada do som, né? Então era bem no início. E o pastor Bruno chegou meia hora antes do culto, porque ele falou, não, vai lá, leva sua família, pastor Gapito, que eu vou conversar com vocês. E ali, para a gente, foi extremamente marcante. Vou tentar segurar para não me emocionar. Mas nos momentos que eu tive mais dificuldade, a gente estava saindo de um ministério, saindo de uma igreja, extremamente machucado, e ali a gente se sentiu, naquela meia hora, a gente se sentiu extremamente acolhido. Então eu posso dizer que hoje minha casa e eu continuamos servindo ao Senhor na pura fé. Muitas vezes ele me cobre e fala, eu não te vejo, porque como a gente vai em muita gente, a gente fica lá em cima da galeria, porque eu já levo as namoradas, então está indo todo mundo. Então eu quero nesse momento poder contar esse testemunho, né, de que em vários momentos de dificuldade, aquele momento que a sua fé está lá embaixo, a gente senta lá e a gente ouve uma palavra direcionada do altar. Então, Bispo Bruno, que Deus continue usando o senhor, a bispa, essa família, né, e toda a nossa família da pura fé. Que Deus abençoe. Obrigado a todos.
1: Muito obrigado ao Gilberto Nascimento Júnior, nosso vereador aqui da capital. Chama agora seu pai, nosso amigo, o deputado federal Gilberto Nascimento, por favor. Deixa eu saber aqui, porque não lembro o
3: nome. Boa noite a todos, a paz do Senhor, como costuma se fazer aqui, não é? Eu louvo a Deus porque eu que já fui membro dessa casa também. É tão gostoso quando a gente vê o povo de Deus aqui reunido. Esse, nesse momento, não é outro lugar senão a casa do nosso Deus. É o momento de agradecermos a Deus, é o momento de louvar a Deus pela sua vida, meu querido Marcelo, pelo fato de ter uma homenagem tão assertiva. Uma homenagem a realmente quem merece. Uma homenagem a quem, em determinado momento, tem dado a sua vida. Como disse aqui o nosso pastor Aguiar, aquele menino de 18 anos que surgiu do nada, não é? Claro que em tudo isso há um propósito divino. Aquele menino que num determinado momento, que foi visto a 18 anos, logo depois entra na família do seu Zé Mineiro, seu Zé Batista, não é? Nada disso acontece por acaso. Nada disso acontece por acaso, nada na nossa vida acontece por acaso. Eu que já estou na vida pública há mais de 40 anos, e vejo, quando vejo uma homenagem como essa, meu querido bispo, louvo a Deus pela sua vida, cuidando na sua igreja dos meus netos, cuidando do meu filho, da minha nora. Eu só tenho a lhe dizer muito obrigado. Só tenho a lhe dizer, venho essa noite aqui para também dizer obrigado, Deus, pela oportunidade

0: do Bruno Brito, do nosso querido bispo Bruno Brito, estar em São Paulo para agregar tantas pessoas, para trazer tantas pessoas ao seu lado. Para eu tenho certeza, meu querido bispo, que nós vivemos uma época em que mais do que nunca nós estamos na expectativa, seu Zé, da volta de Jesus Cristo. Estamos na expectativa de que Ele volta. E aí eu posso imaginar que nós estamos vivendo a geração do arrebatamento. E eu tenho certeza, bispo, que qualquer homenagem para o senhor é muito pequena. Qualquer homenagem que possa ser feita em qualquer uma das casas legislativas desse país, queremos no plano municipal, estadual ou federal. Nada é tão importante como o seu nome escrito no livro da vida. O senhor é um cidadão do céu. O senhor é um homem abençoado. O senhor é um homem abençoador. E nós louvamos a Deus pela sua vida. Meu querido pastor Aguiar, que Deus abençoe a sua vida. Louvo a Deus porque sempre tive muita vontade de um dia lhe dar um abraço, e hoje isso foi possível. Mas tudo isso foi feito pelo Marcelo Aguiar e pelo bispo Bruno Brito. Louvo a Deus pela vida de vocês. Também ao pastor Lucas Gomes, que quando eu vou ali na sua igreja, eu lhe acho tão bonitinho, tão arrumadinho, não é? E eu falei para minha mulher, eu acho que eu estou querendo ser igual ao pastor Lucas. Mas ela falou, meu filho, você já perdeu o cabelo. Você já perdeu uma série de coisas. Então fique tranquilo e fico como você é. Deus abençoe vocês, um beijo no coração. Muito obrigado.
1: Muito obrigado ao amigo, ao deputado federal Gilberto Nascimento. Obrigado. Continuando com as saudações, chamamos aqui à tribuna para o seu pronunciamento o conselheiro Eduardo Tuma. Ele é do nosso Tribunal de Contas do município de São Paulo, recentemente presidente do Tribunal de Contas aqui do município. Por favor, conselheiro.
2: Boa noite a todas e a todos. Quero cumprimentá-los de igual forma com a paz do Senhor Jesus. Três apontamentos que me faz vir a essa tribuna. O primeiro deles é a compreensão exata do porquê o bispo Bruno está sentado ali. Porque tem uma mãe que ora, uma mãe que dobra os joelhos e que não poupou esforços para que ele chegasse onde chegou. Uma mãe e um pai. Então, o núcleo familiar que aqui nos é apresentado hoje justifica a sua presença aqui. Quero glorificar a Deus por isso. O segundo apontamento é em relação ao seu José Batista. Essa figura corajosa no Brasil, que ousou empreender num país com tantas dificuldades, com uma legislação, por vezes, tão complexa e até antagônica em algum momento. Mas com coragem, foi à frente, e eu não vou aqui me estender nesse comentário, mas nós podemos pensar quantos empregos foram gerados, e mais do que isso, quantas famílias que tiveram alimento na mesa, porque esse homem ousou empreender no Brasil, e a palavra aqui é coragem. E essa igreja é formada por pessoas também com esse perfil. Eu vejo aqui amigos, eu vejo aqui o Diego Sala, que também vai no mesmo caminho do empreendedorismo. E aí passo, então, aquilo que para mim é mais importante, comentar as mulheres em nome da bispa Vanessa e comentar o deputado Marcelo Aguiar, e no nome dele cumprimento a mesa aqui composta, por esse reconhecimento. Acho que mais do que uma homenagem, é um reconhecimento. Quando o bispo Bruno Brito me mandou mensagem dizendo desse evento, eu me lembrei de algumas passagens que tivemos juntos, inclusive quando da escolha do templo, do local do templo, que ele chegou para mim e falou, olha, achei o templo. Falei, tá bom, o que que é? Uma loja de têxteis. Eu falei, o que que é isso? Não, tem um segundo andar. Eu falei, pronto. O problema que isso vai gerar na prefeitura não é pouca coisa. Mas a coragem que o seu José tem, que o Diego tem, o Bruno também tem. Também tem, porque abrir um templo em qualquer cidade, e na maior cidade, que é a cidade de São Paulo, apresenta suas dificuldades. É o auto de vistoria de corpo de bombeiros, é a licença de funcionamento, é a adequação do templo em relação a essa questão. Eu disse ao Bruno, olha Bruno, esse caminho talvez seja o mais rápido e o mais fácil, legal, super correto, nenhum problema, vamos por aqui. Ele falou, e qual é o outro caminho que é o que eu vou escolher? Eu falei, tá bom, é o mais difícil, é o mais longo e nós vamos chegar no mesmo, é esse que eu quero. Porque eu não quero que amanhã ninguém diga qualquer coisa em relação à igreja, fundamentalmente na questão administrativa. Finalizo essa minha breve intervenção, parabenizando o vereador Gilberto Nascimento pelo trabalho que faz na Câmara, deputado federal Gilberto Nascimento Pai, que tem 10 mandatos de deputado federal. Isso mostra que nós temos, e aliás, no primeiro mandato, ser deputado evangélico era algo que as pessoas tiravam sarro. Olha ali, lá vai o crente, com a Bíblia embaixo do braço, mas insistiu e hoje está aqui para dar esse testemunho. Orando a Deus, pedi um versículo que eu pudesse aqui compartilhar com as irmãs e com os irmãos. Eu sirvo na casa do Senhor, na igreja Bola de Neve, eu sou presbítero ali, e Deus me deu o versículo que está em Jeremias 3,15. E vos darei pastores segundo o meu coração, que vos apacentem com conhecimento e inteligência. E para mim isso me impactou de tal forma, porque define o bispo Bruno Brito. E fui procurar, coração, qual é o significado. São muitos significados, é a palavra em português, mas um deles é o centro de coragem. Pronto, não podia ter um versículo melhor inspirado por Deus para que eu pudesse trazer aqui a vocês. Quero agradecer a Deus pela tua vida, pastor Bruno Brito, pelas orações que fez a meu favor. E hoje eu também posso dizer, se eu estou onde estou, é em resposta também às tuas orações. Que Deus continue te usando, te abençoando. Sr. José falou algo que também é importante. São Paulo, Brasil e o mundo vão seguir os atos de coragem que você adotou, adota e adotará. Deus abençoe, boa noite a todos e a todas.
1: Nosso agradecimento ao conselheiro Eduardo Tuma por suas palavras. Conselheiro do Tribunal de Contas do município de São Paulo, maior município da América Latina. Muito obrigado. Continuando, vamos ouvir agora o pastor Lucas Gomes, por favor, companheiro de ministério do nosso bispo Bruno Brito.
3: Lucas, boa noite. Eu estou muito feliz porque depois da minha mãe, da minha esposa, o deputado federal Gilberto Nascimento me chamou de bonitinho. E eu ganhei a noite. Porque eu sempre achei que eu era muito feio. Mas ainda bem que além da minha esposa e da minha mãe, mais alguém me chama de bonitinho. Eu quero louvar a Deus em poder estar aqui e dar essa palavra, agradecendo ao Senhor Deus e também por poder fazer parte da vida dos nossos bispos, do meu bispo, minha bispa. E eu levo muito a sério a palavra de nosso Senhor Jesus Cristo. E o Senhor Jesus disse aos seus discípulos, quando eles perguntaram, e nós que deixamos tudo, o que vamos receber? E Jesus disse aos seus discípulos, nessa vida vocês receberão pais, mães, irmãos, irmãs, 100 vezes mais e no porvir a vida eterna. A pergunta é, por que receber mais pais, mães, irmãos, irmãs? Se descobre que nem sempre a gente vai conseguir ter a totalidade de pai, mãe, irmão, irmã na nossa vida. Nem sempre aqueles que deveriam ser o que eram para ser, conseguem ser o que foram chamados para ser. Mas no reino de Deus, ninguém fica órfão. No reino de Deus, ninguém fica sem família. O Senhor Jesus Cristo, quando estava na sua crucificação, olhou para sua mãe que estava perdendo um filho e disse para o seu discípulo amado, eis aí a tua mãe, mãe, eis aí o teu filho. Sim, eu sou muito grato a Deus pelo meu pai, pela minha figura paterna, o meu pai, que mora em Capivari. Mas para o nível de acesso que eu precisava, e preciso ministerialmente, o meu pai não teria tudo o que eu precisava para poder ser cada dia mais disciplinado, corrigido e ensinado. Então Deus me apresentou a alguém que me suportaria. Eu tenho até medo. E que eu posso dizer que sou dentro da casa dele, deles. E que quando eu o chamo de meu pai, eu não estou fazendo isso a partir de uma ideia idolátrica ou qualquer outra referência ou bajulação. É a verdade da minha alma em ver Cristo nele. Não perfeito, mas excelente. Ainda não chegou ao nível da estatura, ainda bem, porque ele está aqui, precisa estar mais um pouco. Porque se chegar à estatura celestial, sangue de Jesus, calma, ele está chegando, de fé em fé, de glória em glória. Mas acerca dele, e olhando ao nosso bispo, e quando eu falo nosso bispo, aos nossos bispos, nessa homenagem, eu olho para ele e me permita fazer uma inversão exegética, porque o texto que eu vou citar é um pai espiritual falando para um filho espiritual. Mas hoje, aqui, nessa sessão solene, é um filho espiritual falando a um pai espiritual. E Paulo, na sua segunda carta ao seu filho Timóteo, diz para Timóteo que ele deveria ser um soldado, um atleta e um lavrador. Olhando para o senhor hoje, bispo, eu vejo um soldado, um atleta e um lavrador. Paulo disse que o soldado não pode se embaraçar com as coisas dessa vida. E a razão pela qual estamos aqui é que o senhor não se deixou embaraçar. E a única razão pela qual não embaraçamos é quando estamos convictos de quem somos e para que somos. Fé é o que nos mantém em pé. E se é uma coisa que estamos celebrando a Deus pela vida dele, é a sua fé. É o seu foco. Nem sempre com recursos, sempre com fé. Nem sempre com amigos, sempre com fé. Nem sempre com influência, mas sempre com fé. A fé é a moeda do reino, é o invisível, tocando o visível e nos mostrando que com fé não há acesso que você não pode ter, porque maior é o que está conosco do que aquele que está no mundo. Calma que eu não vou pregar. Segundo, Paulo disse que tem que ter o atleta. E o atleta é aquele que tem que competir conforme as regras. Ah! Foi acabado de dar um testemunho sobre a disciplina do bispo em relação às regras. Se ele está preocupado com as regras terrenas, quanto mais a celestial. A nossa igreja ama a palavra de Deus, porque é exatamente o que nós acreditamos. E aqui está os nossos bispos que se preocupam com a regra. Não é o que eu quero, não é o que ele quer, não é o que a bispa quer, é o que Deus quer. Porque é a palavra que nos orienta. E é por essa razão que está tendo essa homenagem hoje. Mas o terceiro seria o lavrador. E Paulo disse que o lavrador é aquele que é o primeiro a receber o fruto da sua semeadura. E deixa eu dizer a vocês, o fruto da semeadura dos nossos bispos e do bispo Bruno não tem a ver apenas com essa gloriosa homenagem solene, mas começando pelo que Deus está fazendo em sua casa, em sua família, em nós pastores, em nós liderança, em nossa igreja, como no dia de ontem, mais de dezenas de pessoas se rendendo ao Senhor Jesus. E eu quero declarar, e todos aqui, por fé declaramos, que começa hoje um tempo de colheita infinitamente mais na vida, na família, nos negócios e em tudo que existe na vida deste homem de Deus. Aqui não é Paulo falando a Timóteo, Aqui é o Lucas falando ao bispo. É apenas um filho. Problemático. Atrapalhado. Ele me conheceu, eu tinha 48 quilos. Eu era um vale de ossos secos. Que Deus colocou carne. Mas uma coisa eu digo ao bispo e à bispa. Eu os amo de verdade. E digo com muita certeza, quando eu olho a ele, quando eu olho para o Senhor, eu vejo Cristo no Senhor. Eu quero muito tentar ficar parecido com o Senhor, até o meu cabelo. Mas se eu tiver o seu caráter em Cristo, para mim já basta. Ao Senhor toda honra e glória para sempre.

0: Agradecemos ao pastor Lucas Gomes por suas palavras, companheiro de ministério do nosso bispo Bruno Brito. Muito obrigado. Senhoras e senhores, a seguir ouviremos palavras da bispa Vanessa Batista, esposa do bispo Bruno Brito e fundadora, juntamente com ele, da Igreja Pura Fé. Por favor.
1: Boa noite. É uma alegria essa noite para nós, e é com coração grato e cheio de alegria que eu me junto a vocês para homenagear o meu marido. Essa noite aqui nessa casa, a convite do nosso querido Marcelo Aguiar. Paulinha, muito obrigado. Agradeço a Deus pela vida de vocês. Essa homenagem, ela tem um significado importante para nós. Quando nós nos casamos, Bruno veio de Campinas e ele ficou sem igreja. E a vida do Bruno sempre foi a igreja, sempre foi cuidar de pessoas, amar pessoas. E ele ficou um tempo sem igreja. E isso inquietou muito meu coração. E eu perguntei para ele: o que que você vai fazer? E ele olhou para mim e falou: eu não sei nem o que eu vou fazer. Como é que eu vou começar uma igreja numa cidade como São Paulo, se eu não conheço e nem sou conhecido por ninguém? E eu fiquei em silêncio, claro, porque eu também pensei: não vai ser fácil, não deve ser. E aí, hoje, 8 anos depois, nós estamos aqui, com todas essas pessoas que Deus tem colocado na nossa vida, para que nós possamos cuidar. Deus tem confiado a você tanta coisa. Deus tem feito infinitamente mais na nossa vida, na nossa casa, na nossa família. A nossa família é prova disso. Todos que nos conhecem sabem disso. Eu sou grata a Deus porque hoje nós podemos dizer que nós e a nossa casa servimos ao Senhor. E aconteceu, e chegou, e olha quanta gente para te homenagear, para homenagear você, que sempre foi um homem íntegro, um homem correto, um homem de Deus, que eu tenho a alegria muito grande, que vivo com você, de dizer que você é verdadeiramente um homem de Deus. Um homem temente ao Senhor, fiel ao Senhor, um homem que vive para o propósito que lhe foi proposto, que não negocia de forma nenhuma. Então, eu agradeço a Deus, eu quero agradecer a presença da minha família, de tantos amigos e de tantas pessoas que eu sei que amam você, porque você é amado. Você é um líder respeitado, você é um homem que honra, honrado. E Deus tem feito grandes coisas. É muito fácil ver Deus na sua vida. A palavra diz em Salmo 128:1: bem-aventurado aquele que teme o Senhor e anda nos seus caminhos. Você é esse homem que a palavra cita. Pois você é temente e fiel ao Senhor e ao propósito para o qual você foi chamado. Você é um líder, é íntegro, é um homem fiel, é um amigo fiel, divertido, bravo, inteligente. É um homem, é companheiro para toda e qualquer situação. Deus te deu um lar e tantas pessoas que te amam para jamais você ser um solitário. Eu te admiro muito. Te amo muito. Sou grata a Deus pela sua vida. Porque através da sua vida, Deus tem transformado a nossa vida. E nós temos muito mais coisa para viver. Eu creio nisso. Que o Senhor te abençoe. Sou grata a Deus pela vida dos seus pais, pela vida do meu pai, que pode estar aqui conosco, vivendo isso, ouvindo e vendo o que Deus tem feito. Minha filha, meu filho, meu genro e tantas pessoas que nós amamos. Eu só tenho a agradecer a cada um de vocês pela confiança e dizer que o meu marido é um homem de Deus. Que eu tenho muito, muito orgulho de falar isso. Deus abençoe.
0: Muito obrigado à bispa Vanessa Batista por suas palavras. Neste momento, antecedendo a homenagem que teremos a seguir, a outorga do colar de honra ao mérito legislativo, retoma a palavra o deputado estadual proponente dessa sessão solene, Marcelo Aguiar, por favor.

Boa noite a todos. Primeiro, não tem como não sentir a presença do Espírito Santo de Deus aqui, nesse lugar, desde o início, quando começou essa homenagem. Não se realiza nada sozinho. Eu tenho uma história com algumas pessoas que estão aqui na mesa. Fui deputado federal junto com Gilberto Nascimento, que está aqui, meu grande amigo. Fui vereador na Câmara de Vereadores e tenho a

que eu fiz para o Felipe Valadão. Ele falou: você conhece o Bispo Bruno Brito? Eu falei: eu não conheço o Bispo Bruno. Você precisa conhecer o Bruno, é uma pessoa maravilhosa e você vai se apaixonar por ele, porque ele é um pastor que gosta de cuidar de pessoas. E naquele dia eu entrei na igreja, eu e a Paula, um casal machucado, ferido, um casal que não tinha perspectiva de muitas coisas, e um casal que precisava ser cuidado, um casal que, na verdade, depois de muitos anos de evangelho, precisava redescobrir algo novo e voltar a ter esperança na palavra de Deus. Não porque não cria mais em Deus, mas na verdade nós estávamos muito machucados. E o Bispo Bruno e a Bispa Vanessa, com todo cuidado, com todo carinho, ele ia pregar naquela noite, acabou não pregando naquela noite, porque acabou ficando conosco, me ouvindo, e a Bispa ouvindo a Paula, ficou ali 2 horas conosco, e na verdade fazendo eu entender

não vai mais depender de ninguém. Você não vai estar mais à disposição de ninguém. Você vai estar só à disposição de Cristo e não à disposição de homens. Você vai ver que o Senhor vai reconstruir a sua vida. E você vai vir aqui, vai se alimentar. Aquilo foi um impacto tão forte na minha vida que eu comecei a enxergar o Evangelho de uma outra forma, a minha fé de uma outra forma. E aos poucos, eu descobri que existia um novo Evangelho. Um Evangelho genuíno, um Evangelho que realmente tinha Jesus Cristo de uma forma genuína. E Deus reconstruiu todas as coisas, Deus devolveu a alegria. Eu vi os meus filhos novamente pararem de questionar algumas coisas dentro do Evangelho. Meus filhos foram batizados na pura fé. Minha filha foi batizada, o meu filho foi batizado. A minha família voltou a se apaixonar por Jesus Cristo. A minha esposa se envolveu com as coisas da igreja, com as coisas de Cristo dentro do Instituto. A minha casa voltou a florescer através da vida desse casal. Quando eu falei dessa homenagem, o bispo falou: eu não preciso de homenagem. Eu falei: mas eu preciso te honrar, porque a palavra dessa noite é apenas gratidão de uma pessoa que chegou destruída. E hoje eu tenho de volta a minha vida com Jesus Cristo. Eu só posso ser grato ao senhor bispo por acreditar em mim como um adorador, como um homem de Deus, como um servo de Deus. E se hoje eu estou aqui é porque tem a tua oração, tem a tua mão, que absolutamente nunca me pediu absolutamente nada. Apenas falou: enquanto você desejar que eu seja o seu pastor, eu serei o seu pastor. Com muita sinceridade. Essa é a forma que o Senhor discipula as tuas ovelhas e as pessoas que acreditam no teu chamado. Dá para contar nos dedos as pessoas que hoje entendem o Evangelho da forma que o Senhor entende e a forma que o Senhor acredita na igreja de Jesus Cristo. Por isso que muitos não conseguem caminhar do teu lado. Por isso que muitos não conseguem viver ao teu redor. Deus tira do caminho algumas pessoas mesmo. Só posso ser grato à tua vida, grato à vida da bispa, grato a essa igreja e agradecer a Deus pela vida da Igreja Pura Fé. Muito obrigado.

Agradecemos as palavras do deputado estadual Marcelo Aguiar, proponente desta nossa sessão solene na noite de hoje. Muito obrigado. Neste momento, nós daremos início à outorga do colar de honra ao mérito legislativo ao bispo Bruno Brito. Ele nasceu em João Pessoa, na Paraíba. Seu contato com a fé cristã aconteceu ainda na infância, aos 8 anos, por meio da Igreja do Nazareno. Poucos anos depois, aos 11 anos, sentiu o chamado para o ministério pastoral, demonstrando desde cedo vocação para servir à comunidade. Em 2022, liderou a criação da Igreja Pura Fé, resultado de uma transição administrativa realizada de forma organizada e harmoniosa. A instituição rapidamente se destacou por unir ensino espiritual, acolhimento e ações voltadas ao desenvolvimento social. Sob sua liderança, a Igreja Pura Fé promove projetos sociais destinados a apoiar famílias em situação de vulnerabilidade, buscando não apenas suprir necessidades materiais, mas também fortalecer a autoestima, a dignidade e a esperança das pessoas atendidas. A Igreja também oferece programas de orientação familiar e aconselhamento, contribuindo para o fortalecimento dos relacionamentos e da convivência social. Atento às transformações tecnológicas, investiu na expansão digital da Igreja por meio de plataformas como YouTube e Instagram, ampliando o alcance de mensagens de fé, orientação familiar e desenvolvimento pessoal para milhares de pessoas. Também idealizou o encontro Roadshow, evento que integra espiritualidade, empreendedorismo e crescimento profissional, incentivando participantes a alinhar propósito de vida e desempenho em suas carreiras.

Outra importante realização foi a criação do Instituto Pura Fé, dedicado à formação espiritual e também educacional. A instituição oferece cursos em diferentes níveis, permitindo que mais pessoas tenham acesso ao conhecimento bíblico-teológico. Ao longo de sua trajetória, Bruno Brito conquistou reconhecimento por sua atuação em causas sociais, aconselhamento familiar e promoção do desenvolvimento humano. Autor de livros, sendo o último deles intitulado Excelência, a medida humana da perfeição divina. Sua história de fé e superação foi retratada no documentário Marcas da Fé, a Jornada do Invisível, lançado em 2026. Nós convidamos neste momento, para que se dirijam aqui à frente, os membros da nossa mesa diretora, juntamente com o homenageado, para que possamos realizar a outorga do colar de honra ao mérito legislativo do Estado de São Paulo. Por favor. O colar de honra ao mérito legislativo é a mais alta honraria conferida pela Assembleia Legislativa do Estado de São Paulo. Foi criado em 2015. É concedido a pessoas naturais ou jurídicas, brasileiras ou estrangeiras, civis ou militares, que tenham atuado de maneira a contribuir para o desenvolvimento social, cultural e econômico do nosso Estado, como forma de prestar-lhes pública e solenemente uma justa homenagem. Autoridades, juntamente com o homenageado, já se deslocando aqui à frente, onde teremos a outorga do colar de honra ao mérito legislativo. Pessoal de imagem, se quiser já posicionar isso aqui à frente, por favor, para fazer o registro. Já com o colar em mãos, o deputado estadual Marcelo Aguiar procede neste momento à outorga do colar de honra ao mérito legislativo do Estado de São Paulo ao bispo Bruno Brito.

0: Novamente agradecemos ao coral, à orquestra, abrilhantando a nossa sessão solene de hoje. Muito obrigado e parabéns a todos. Senhoras e senhores, passa a palavra ao nosso homenageado da noite. Vamos ouvir o bispo Bruno Brito.
1: Muito bem, boa noite a todos. Eu ouço que um homem, na verdade, não é homem sem ter uma história. E eu não sabia que eu tinha uma história. E ninguém sabe que tem uma história até que alguém conte a história que você tem para você mesmo. Mas até que eu tenho uma história bonita, mas eu sou bem pior do que todo mundo falou aqui. E eu disse para o Marcelo Aguiar que eu não precisava dessa homenagem. Essa homenagem é uma homenagem muito preciosa para alguém desnecessário, mas que cumpre algo que corre uma corrida que lhe foi proposta. Uma pessoa que só faz aquilo que lhe é proposto, ela não é tão útil quanto ela pensa. Ela apenas cumpre o que tem que ser cumprido. Graças a Deus pela vida do meu pai, da minha mãe, da minha esposa, dos meus filhos do coração amados, do meu genro, da minha nora que não está aqui, e alguém solitário, de repente, eu encontro uma família completa com 6 netos, um mais parecido comigo do que o outro, uma genética fortíssima. Mas lá atrás eu encontro com um homem, e eu coloquei os cabeça branca primeiro para dar uma moral, né? E eu tenho 2 encontros na beira da praia com esse homem que é uma referência para mim, naquilo que eu vivo, em quem eu sou, no que eu cumpro, que é meu pastor até hoje, em quem eu me espelho, em quem eu me inspiro, e toda a seriedade, todo o compromisso com o Senhor, com a palavra, com a igreja, com o povo, a forma certa, o jeito certo de fazer a coisa certa, foi com ele que eu aprendi. Aprendi muita coisa, até em ser ranzinza, em ser bravo. Ele chegava no escritório e só pelas pisadas dele na escada a gente já sabia se a dona Lúcia tinha brigado com ele ou não. E a dona Lúcia está ali atrás, eu queria que todos pudessem aplaudi-la, porque ela foi mãe quando minha mãe estava distante. E eu sou muito grato a Deus por sua vida. E ele me ensinou, me inspirou, fazendo e eu vendo.

E para mim tem sido um norte para eu poder continuar honrando um nome que não pode ser envergonhado, que é o nome de Jesus. Essa família que Deus me deu tem meu sogro, com 93 anos de idade, aqui hoje. Minha sogra, que está internada, e eu peço oração de todos por ela. Minha cunhada e sobrinhos.

É para quem acredita, é para quem duvida. A honra eu compartilho com cada um de vocês e toda a glória eu dou somente para o Senhor, porque Ele é digno de receber. E o meu coração é grato por essa noite. Que Deus abençoe a todos, que Deus recompense a todos. Gente que, quando eu não tinha para onde ir, abriu a porta da sua casa e me acolheu. Gente que não tinha por que confiar em mim, decidiu confiar e acreditar. Só por simplesmente servir. Só por simplesmente dizer sim. Só por simplesmente não olhar aquilo que você perde. Com Deus a gente nunca perde. Deus nunca fica devendo nada a ninguém. Não há nada que eu tenha deixado que Deus não tenha superado em dar para mim. Quero agradecer porque recentemente passei por uma cirurgia longa e está aqui os médicos que me operaram. Meu primeiro médico, doutor Macedo. O segundo, doutor Egídio Martorano. E o terceiro, o doutor Bertocco. 13 horas de cirurgia, me conhece por dentro e por fora. Que Deus abençoe a todos vocês grandemente. Bem, e obrigado por terem saído do trabalho, da casa, de onde vieram, para fazer parte dessa noite. Eu me sinto muito honrado e feliz por tê-los aqui. Deus abençoe. Boa noite a todos. Aplausos.

0: Senhoras e senhores, com a palavra o deputado Marcelo Aguiar para o seu pronunciamento e encerramento desta sessão solene.
1: Obrigado, Marcos. Quero agradecê-lo pela belíssima locução dessa noite e cerimonial. Quero agradecer que tornaram possível este momento, cada servidor dessa casa, cada autoridade presente, também, sobretudo, cada cidadão que prestigiou este momento, e declaro esta solenidade encerrada. Muito obrigado à presença de cada um de vocês. Deus abençoe.

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0: espalhados, não tem? Como bonecos e produtos personalizados. E o mais interessante, qualquer ideia pode virar realidade. Camada por camada, viu, gente? Hoje a gente vai entender como essa tecnologia funciona na prática e o que dá para fazer com ela no dia a dia. E para a gente falar sobre isso, a gente recebe aqui no estúdio o Elton Carlos de Souza, que é servidor público e artesão e desenvolve bonecos e produtos personalizados. Elton, seja bem-vindo ao SP Tecnologia,
1: e aí, tudo bem? Bem, Will?
0: Tudo jóia.
1: Eu vim aqui mostrar como funciona mais ou menos, porque eu não sou um profissional da área, mas eu estou aprendendo, aprendo um pouco mais.
0: Ah, isso é legal, porque eu já estava dando uma olhada que essa impressora já está funcionando, né, Elton, que você trouxe aqui para a gente. Mas me conta uma coisa, o que, que primeiro é 3D para quem está assistindo a gente e como que ela funciona, por exemplo?
1: O que, que é? Ela é um equipamento que traz os arquivos digitais para o físico, em forma tridimensional. Igual vem um arquivo digital, ela transforma o arquivo camada por camada, aí ela transforma em um boneco, em uma peça 3D, em vários objetos.
0: Por exemplo, esse boneco aqui, ele foi feito com impressora 3D.
1: Isso. Ele leva em torno de 9 horas e meia para terminar ele, né?
0: E como que é? Você faz a moldura do boneco que você quer? Sei lá, é um desenho ou não? Você tem alguma prática?
1: Ah, eu tem.
0: Vou um tipo.
1: Funciona
0: um
1: assim: a pessoa manda a foto do rosto dela,
0: certo.
1: Ou às vezes de corpo inteiro. Aí você pega o chat GPT, faz um prompt. Nesse prompt, você vai fazendo os bonecos até a pessoa achar que parece com ela, porque ele é um cartoon, então não é realista, né?
0: Certo.
1: Ele é um disco. Aí o que, que você faz? Aí quando a pessoa aprova, aí eu jogo num outro programa chinês, que ele transforma o arquivo do GPT, que é uma imagem 3D,
0: que é agente de trânsito,
1: sou,
0: né? E como que você entrou nesse universo de querer criar, desenvolver, né, objetos com a impressora 3D?
1: É que, na verdade, eu sou artesão há muito tempo.
0: Ah, que legal.
1: Então, acho que minha vida inteira eu criei meus filhos através de artesanato, né?
0: Uhum.
1: Então, eu estava pensando em eu fazer os bonecos em EVA.
0: Certo.
1: Vários bonecos, todos os personagens, super-heróis e tal. E a minha intenção era mexer com a impressora 3D, só que era muito cara.
0: Sim.
1: E outra, tinha que ter um curso para fazer o objeto em STL já.
0: Nossa.
1: Só que é ser digital mesmo. Aí, só que não era para qualquer um. Hoje está muito mais fácil. Você faz tem um GPT que faz o arquivo que é o foto, a imagem, aí tem um outro programa na China que é grátis, que transforma ele em STL, que é o que a impressora reconhece.
0: Hoje, por exemplo...
1: Com muito detalhe.
0: Hoje, por exemplo, você tem quantas máquinas?
1: Eu
0: tem só essa ou não?
1: Tenho cinco.
0: Cinco máquinas.
1: Cinco dessas bambu A1.
0: Uhum. Essa é uma menor do que uma maior.
1: A mini.
0: Ah, tá.
1: Aí depois dessa tem a... Na verdade, é uma máquina de entrada, né? Pra quem tá começando no 3D. Porque tem peças, igual isso aqui é um PLA. Então, mas tem um material desse aqui que não pode ser feito se a impressora não for fechada. Porque ele não gruda. Então, vamos supor, um abajur, coisas grandes, porque o outro material é bem mais barato. Então, se você, nessa daqui ela não faz, a impressora tem que estar fechada para não entrar troca de temperatura.
0: Entendi. E quando você começou, o que chamou mais a atenção, por exemplo?
1: A definição, né, dos bonecos. Quando eu vi um boneco a primeira vez, que eu comprei a máquina e vi ele sendo construído, quando terminou, aí eu fiquei apaixonado, porque eu sempre fui apaixonado por boneco.
0: E, ó, gente, o Elton, ele trouxe aqui, vocês reconheceram, né? Vou mostrar aqui na câmera 1. Ele trouxe aqui, gente... Eu! O Mini William, ele fez impressora 3D, olha que legal. Gente, não é parecido, ó? Eu achei muito legal, foi muito legal. Elton, quanto tempo demorou pra você fazer esse boneco aqui?
1: 9 horas.
0: 9 horas?
1: Não, umas 12 horas por causa da pintura, né? Mas na impressora ele ficou 9 horas.
0: O que que dá mais trabalho nesse processo todo?
1: Dá mais trabalho é convencer a pessoa que o bonequinho parece com...

0: Nossa, gente, não, pera aí. Não parece comigo?
1: Você foi sorte de principiante.
0: Ficou igualzinho. Quem falar que não parece, tá mentindo.
1: Mas a Andréia, uma amiga minha que me apresentou pra você, ela, eu mostrei pra ela, ela falou assim, tá bonito.
0: Ah, tá. Eu também achei.
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0: seja bem-vindo, seja muito bem-vinda no Alesp Parlamento de hoje. Vamos falar sobre o transtorno do espectro autista, o TEA, projetos de capacitação e empregabilidade. Recebemos a deputada Clarice Ganem, do Podemos, que tem como um dos eixos fundamentais de sua atuação a defesa dos direitos das pessoas com o transtorno do espectro autista, TDAH e outras neurodivergências. Clarice é autora de diversos projetos, entre eles o PL 1167 de 2023, que proíbe a interrupção de terapias educacionais por motivo de idade, e o PL 1030 de 2023, que institui o portal TEA, Plataforma Estadual de Informação e Serviços. A parlamentar também o PL 1030. O projeto que autoriza desenvolvimento, projeto em defesa das mães atípicas, autora da lei que garante cotas para pessoas com deficiência em cursos técnicos e universidades estaduais, e da lei que assegura transparência na fila da saúde.
1: O prazer é todo meu, muito obrigada pelo convite.
0: Nós que agradecemos para falarmos desses temas tão relevantes, que a gente sabe que a população precisa destas informações.
1: Muito importante, né, esse assunto, esse tema é muito, né?
0: Vamos falar muito. E nos acompanham aqui para esta conversa, vocês já viram aí, o professor Dr. Antônio Marcos de Aguiar Massola é membro do Escritório de Relacionamento Institucional da Escola Politécnica da USP, professor titular da Universidade de São Paulo e ex-diretor da PoliUSP, engenheiro, eletricista, mestre, doutor pela própria Poli, e dedicou a sua vida à engenharia, à universidade pública, à formação de pessoas e a construção de pontes entre

0: A carreira a criar pontes entre a universidade, o mundo, inspirado também por sua vivência como pai de autistas, une rigor científico e sensibilidade humana para promover acessibilidade real e também ampliar as oportunidades para pessoas neurodivergentes. Muito obrigada. Olha, eu fico até lisonjeada de falar esses currículos tão importantes e a gente sabe o trabalho de vocês, quanto modifica a vida das pessoas.
1: Para a gente é uma honra estar aqui, poder levar informação de qualidade, que agradeço muito o convite da deputada, o seu convite.

0: para pessoas move tudo, a obstrução do Estado.
1: É isso mesmo, é um assunto muito importante, muito delicado, né? Porque quando eu comecei, né, quando eu fui eleita em 2022, eu comecei trabalhando pelas pessoas com autismo. Um caso curioso, porque eu também sou da causa animal, né? Meu filho, Bruno Ganem, tinha feito a lei que contra os fogos de estampidos, por causa dos cães, dos animais, dos pets, que eles sofrem muito, né? E aí eu comecei a receber mensagens de mães. Meu filho é autista e ele morre de medo de fogos. Ele se desconecta e ele demora para se regular. Depois, sim, teve uma mãe que falou assim: olha, meu filho, quando ele escuta fogos, ele demora 6 meses para se regular, sabe? Eu achei aquilo tão triste, sabe? Aí eu comecei a trabalhar pela causa autista. Aí eu comecei de lá para cá e vem aparecendo, as pessoas me procuram. Tenho muito contato com as mães atípicas, essas mães guerreiras, né? Porque a gente sabe, né, Emanuel, que a maioria, né, 86%, se não me engano, antes era 75%, já pulou para 86%, né, de pais, quando descobrem que vem o laudo do filho que tem TEA, ele vai embora e deixa a mãe sozinha. A mãe é obrigada a sustentar os filhos, a cuidar de um, dois, às vezes três filhos autistas, tendo que sustentar a casa. Então isso é uma dificuldade muito grande. Então a gente trabalha com o cuidar de quem cuida, né? Que essas mães merecem toda a nossa atenção, a políticas públicas. A gente trabalha muito por leis para que elas sejam bem cuidadas.
0: Emanuel, professor, e como foi vocês o início do trabalho com essa causa? Eu digo uma causa porque hoje, com o laudo, isso facilitou muito para a sociedade entender o diagnóstico, né? Porque isso que a deputada traz, essa fala de que muitas mães achavam que era um medo da criança, aí quando tem o laudo, quando tem o diagnóstico, descobre, existe um medo, mas ó, por que que existe esse medo e por que que muitas vezes demora tanto tempo para a criança recuperar esse medo?

0: E aí, desde 2019, a gente vem trabalhando com projetos na área de inclusão de pessoas autistas, desde a escola até o mercado de trabalho. A gente acabou fundando uma organização social chamada ADAPT, que se dedicou basicamente a fazer isso. E em 2022, o professor Massola, ele estava fazendo um projeto
1: para Cajamar.
0: Para Cajamar, um CAPSE?
1: É, para adotar um centro que eles tinham lá com o TEA.
0: Isso. E além de fazer a construção do prédio, o projeto previa o treinamento dos profissionais.
2: Olha que bacana.
0: Isso. Aí um grande amigo nos conectou, o Edu Mancebo.
1: Mancebo.
0: E a gente começou a fazer o treinamento dessas pessoas lá em Cajamar. E depois, no ano seguinte, a gente iniciou...
1: nossas próprias tarefas.
0: A gente iniciou nosso projeto de COTEA, né, que é uma cooperação para treinamento e emprego de pessoas autistas. Então, a gente se dedicou a entender que existe uma barreira muito grande na escola e depois existe uma barreira no trabalho. Então, foi assim. Uma história resumida... né, mas é um
1: rápida,
0: pouquinho.
1: Mas que funciona.
2: Professor, e como trabalhar para romper essa barreira? Nós falávamos dos bastidores, né, deputada, que a sociedade ainda não entende o que exatamente está escrito no laudo e precisa entender para que daqui a alguns anos nós sentamos aqui novamente e a gente comemore os avanços.
1: É um processo que prevê muita educação. Nós precisamos difundir muito o que a gente está fazendo e, por isso, eu tinha que ter uma instituição por trás, né, para que a gente pudesse fazer isso. Eu não sou médico, eu não tenho essa vivência que o Emanuel tem, mesmo que ele não seja médico, e nem o Edu, né? Acho que é uma característica interessante, onde nós temos um engenheiro eletrônico, um arquiteto e o Emanuel, que era pedagogo, né, Emanuel? E nós nos juntamos para preencher um vazio muito grande que existe no nosso país e principalmente no nosso estado. E eu vi que a gente teria grande chance de fazer isso dentro de uma instituição como a Universidade de São Paulo. Mais especificamente, a Escola Politécnica, onde eu fui diretor. Eu era sempre chamado, quando eu era diretor, para resolver problemas de pessoas que eram autistas. Então, na Poli, nós temos professor que é autista, filhos de professor que são autistas, funcionários que são autistas, filhos de funcionários que são autistas, e a massa crítica da escola, que tem alunos que precisam serem suportados porque são autistas. Então, isso me motivou muito a levantar esses propósitos dentro da Escola Politécnica. E, como você falou, é muito difícil você mover a população, a comunidade principalmente, a suportar esse tipo de coisa. E mais que isso, os próprios profissionais que a gente tem, que muitos estão pensando em fazer outras coisas na vida, mas que não descem do pedestal, no sentido de procurar ajudar as outras pessoas que assim necessitam. Então foi aí que a gente se reuniu e viramos um processo muito intenso, no sentido de fazer com que a gente tivesse alguma coisa voltada para o autismo. Consegui polarizar e movimentar o Hospital Universitário da USP, né? O atual superintendente, o professor Pinhato, e a gente está seguindo em frente com uma coisa muito interessante, que cada vez que a gente fala sobre o projeto, vem mais aderência.
2: Olha que maravilha!
0: E teve a entrada da deputada Clarice Ganem, né?
3: É isso?
0: Foi em 2000 e nós estávamos na terceira edição?
1: Terceira edição.
0: 2023, se eu não me engano.
3: Acho que foi 2023.
0: 2023, isso. Aí a deputada chamou a gente, quis saber, né?

0: Sim, eu li alguma coisa, né, que na USP, na
1: Na
0: Poli,
1: USP, na
0: estavam
1: Poli.
0: trabalhando em benefício do autismo. Falei, opa, pera um pouco, que chegou na minha área. E eu, meus dois filhos estudaram na Poli, né? O Bruno, o Benê e a Carol, né, minha filha. Os dois são engenheiros lá, politécnicos. E eu falei, ah, eu conheço, né, a universidade, eu sei como é que é, coisa séria. Se chegou lá, é porque o assunto é sério. E aí eu pedi para entrar em contato com o
2: Isso.
0: Emmanuel e eles vieram até mim. Aí ele me trouxe o professor Massola,
2: Massola.
0: que meus filhos falaram, nossa, são fãs deles, né?
1: Sim, olha que
0: É da época
1: conexão
0: dele, né?
1: incrível, né?
2: Foi
0: Os dois.
2: aluno, né?
0: Aí a gente montou um grupo assim bem
2: Sim.
0: bacana, né? Com vários projetos.
2: É, parece que foi uma coincidência, mas acho que tem aí um grande encontro
0: Sim.
2: e quem sabe até reencontros, né? É,
3: É.
2: mas acho que teve uma sinergia muito grande. E essa questão, assim, porque muitas vezes perguntam pra gente, né, Marçal?
3: É.
2: Poxa, mas não é muita audácia, né? Abrir as portas da USP para as pessoas autistas, não é muito elitizado? Aí tem aquela. A USP é o porquê. Se não a USP, qual
1: Quem? Qual
2: universidade?
1: universidade?
3: Onde?
1: É.
2: A quem estaria preparado para iniciar um projeto desse, né? E é importante que todas iniciem. Então a gente quer fazer um piloto, um modelo, definir padrão que possa ser escalado. Elitizar seria continuar com as portas fechadas. Então, eu agradeço muito a deputada porque a gente está podendo abrir as portas da USP pela primeira vez para uma experiência pós-ensino médio 100% para pessoas autistas, totalmente gratuito. Essas pessoas vão estudar na Poli USP, né?
3: Durante 4 meses.
2: 4 meses lá dentro, vão ser profissionalizadas, então isso vai acontecer durante 4 meses. Depois de 3 meses, elas serão acompanhadas no mercado de trabalho. Então, elas, a gente, enquanto elas estão sendo formadas ali, né, nesses 4 meses, empresas também vão estar recebendo. Então, é um projeto que a gente tem muito carinho, né,
3: Muito
2: pela potência.
3: carinho, amor, paciência e temos certeza que a gente vai vencer.
1: Claro que vão. Manoel, professor e também a deputada, quando a gente fala de um projeto como esse, a gente sabe que, como vocês já falaram aqui, muitas pessoas estão envolvidas. E, acredito eu, e vocês me corrijam se eu estiver errada, quanto mais pessoas envolvidas, mais sucesso se tem,
3: Mais
1: né?
3: sucesso se terá. Por exemplo, isso que você está falando de mais pessoas envolvidas, nós tínhamos o nosso pessoal lá da eletrônica, né, de computação e sistemas digitais, que almejavam ter mais coisas para fazer. E não é que nós conseguimos engajar um dos professores, o professor Jorge Risco, e motivou o grupo que ele comanda no sentido de fazer dispositivos eletrônicos para acompanhar essas tarefas na área do TEA, agora geral, né? Então, isso está dando bastante frutos, né, professor Manuel?
2: Sim, foram 26 projetos, né? Já apresentados na feira da disciplina LabDIG, né, do
3: É,
2: Edson
3: aqui é da
2: Midorical. E aí projetos inovadores, né? Então, assim, tem desde dispositivos para detectar, por exemplo, esse, vocês que estão em casa não estão escutando, mas tem o ar-condicionado está ligado. Isso para uma pessoa autista é uma barreira para ele estar em um estúdio? Um exemplo, tem. Aqui não tem uma lâmpada fluorescente, mas aquelas lâmpadas fluorescentes de 60 Hz, alguns autistas enxergam ela piscando 60 vezes. Então, para eles ficarem nesse ambiente onde tem essas lâmpadas, é um sofrimento muito grande, porque é uma exposição sensorial, eles ficam vendo. Imagina assim, 60 flashes na sua cara, né? O tempo todo. Então, é esse impacto que no corpo deles está causando esse ambiente. E aí vem mas ele está nervoso, ele está com toda razão, né? Então, ele tem uma hipersensibilidade, ele consegue enxergar essa frequência e isso incomoda muito. Então a gente tem que pensar em várias, você falando da equipe, né, a gente tem que pensar em várias situações, inclusive um cão de suporte, né? Que
3: animal.
2: É uma das nossas alunas.
1: Também da causa animal, né? A grande causa também. Da senhora, né, deputada?
0: É. Estão muito juntos, né? A gente sabe que um cão de acompanhamento, e principalmente crianças, né? Eles ficam tão seguros com o cão, de, porque esses cães são treinados para isso, né? Existe um instituto, né, que ele treina bem, não só para pessoas deficientes visuais, para acompanhamento de pessoas autistas, né?
3: Perfeito.
0: E eles são treinados para isso, eles ficam meses ali até poder sair de lá com segurança. E a criança, ela tem uma, sabe, uma empatia, uma força
3: muito
0: tão
3: grande.
0: Com aquele cão, que já teve casos em voos, né, de o comissário proibir o cão de entrar, a pessoa se desregula.
3: É,
0: ela
3: sim.
0: precisa, isso daí a sociedade precisa entender, tá? Existem leis já, né? Que é obrigatório. Não, ele tem o direito de entrar com o seu cão de acompanhamento. Então ninguém pode impedir. O cão guia, no caso de deficiente visual, e o cão de acompanhamento, no caso de pessoas autistas.
3: Autista.
0: E ninguém pode proibir. É lei, sabe? É um direito dele. E por isso que a gente briga por políticas públicas para cada vez mais aumentar esses, não aumentar os direitos, mas fazer valer os direitos.
1: Uhum.
0: Tá? Porque eles têm esse direito. Então, até tem um
3: isso.
0: caso, né, de uma moça que foi lá, né, eles estavam me contando, depois você pode falar do assunto,
2: sim.
0: né, que ela foi lá para a USP com o seu cão de apoio.
2: Ela pediu permissão, ela foi, olha, será que eu posso ir, né? Então, isso aconteceu alguns minutos atrás. Eu fiz a solicitação para o professor Massola.
3: Nós estávamos entrando no carro para vir para cá, para a Assembleia, e o Emanuel recebeu a ligação. E aí ele me perguntou, professor, ela pode trazer o cãozinho? Claro que pode.
2: Nós que pode.
3: Veja, aí é um processo que a gente tem que mostrar que existe.
1: Uhum.
3: Todo
0: Exatamente.
3: Mundo tem que saber que é lei.
1: Sim.
3: E que isso tem que ser respeitado. Ah. E muita gente não sabe e simplesmente não permite que certas coisas aconteçam. E isso é uma coisa muito que deprime muito a gente, né?
1: Não, e quando vocês trazem esses exemplos, eu estava pensando aqui, ouvindo a deputada falar dessa questão dos animais, o quanto esses mecanismos e essas parcerias, porque quando a gente fala principalmente dos animais, elas estimulam no desenvolvimento. E aí quando a gente fala do TEA, de projetos como os de vocês, do trabalho da deputada Clarice, tudo vinculado, a sociedade começa a enxergar de uma outra maneira.
3: De uma outra maneira,
1: a Poli está envolvida, tem a USP, tem a deputada, tem
3: isso.
1: animal, é todo mundo... Unido, a gente pode usar
3: Isso.
1: essa palavra, professor?
3: Pode. E aí a gente completa essa palavra dizendo o seguinte, que muitas vezes um exemplo, por mais simples que ele seja, ele serve para influenciar os docentes da universidade.
1: Olha.
0: Exatamente.
3: Porque isso é uma maneira muito interessante, que quando eu ofereci a proposta de trabalho numa reunião de uma comissão da Escola Politécnica, que eu iria envolver também o Hospital Universitário, eu tive algumas reações negativas. E mais, eu disse que o contexto era esse, que a gente tinha que contribuir com a comunidade de uma maneira geral, e a Poli, através de um trabalho desse tipo, que é totalmente voluntário, puxa vida, nós estamos servindo a nossa população, que nos paga, com uma maneira que a gente está trabalhando. Isso é muito importante. E recentemente, no final do ano passado, houve uma feira lá na Escola Politécnica, onde nós trouxemos o pessoal para mostrar os diferentes projetos que a gente tem nessas áreas. E foi, por exemplo, para o pessoal que é deficiente visual, usar ônibus, usar transporte, já tem equipamento que facilita a vida deles. Então, isso é muito importante e a gente tem que sempre levar adiante. Doa a quem doer.
1: Doa a quem doer. E é tão importante essa fala do professor, né, deputada? Porque a senhora que ouve o relato de muitas mães atípicas, o Emanuel que sabe diariamente como os desafios são grandes, quando você vê um exemplo de um projeto, um trabalho como esse dos senhores, a família, a mãe, olha, o meu filho pode... tem condições, sim, a universidade apoia, o Estado assegura, porque eu acho que muitas vezes a insegurança das mães em relação ao filho é muito isso, né, deputada? Como que vai ser o mercado de trabalho, sim, né, Manuel?
0: E o professor Massola, desculpa interromper, claro, ele tocou no assunto dos docentes, né? Eu tenho uma conquista que eu tenho muito orgulho dessa conquista, né? Sim. Que eu fui... Eu
3: a senhora me conquistou.
0: Das universidades, né? Eu vivia cobrando do governo para que se colocassem capacitações, uhum, para professores da rede pública, né, do Estado. Aí um dia eu falei, por que só para capacitar os professores e não já formá-los com essa capacitação? Aí fui falar com o reitor da Unicamp, da Unesp, da USP também teve presente. Aí veio o secretário das Pessoas com Deficiência, o secretário Marcos da Costa. Coloquei todo mundo, né, nesse projeto. Eu falei, eu acho que precisava ter matérias, uma pelo menos por ano, matéria específica para cuidar com o TEA. Sabe, um professor, ele vai ser formado, ele precisa saber lidar, ele tem que ter aquela tranquilidade de receber aluno autista e saber como cuidar. Uhum. Porque a gente vê casos de professores agredindo aluno autista, ou professores sendo vítimas também, porque eles não sabem como fazer. E aí, eu lembro que o reitor da Unicamp falou, não só para professores, né, para todas as áreas.
3: Para todas as áreas. Sem dúvida nenhuma. O pessoal que trabalha com massa, sim, com gente... sabe disso, e a gente precisa contar para a comunidade que temos gente que pode modificar a sua rota de vida simplesmente com um pouco de apoio.
0: Isso, aí o secretário Marcos da Costa, né, Secretaria da Pessoa com Deficiência, eles montaram uma matéria, Disciplina Paulista de Acessibilidade Inclusiva. Aí ele falou, olha, a gente tem uma previsão, né, um sonho de que 2.000 alunos se inscrevam, porque não pode ser obrigatória, né, professor, tem que ser optativa. 2.000 alunos se inscrevam. Para nossa surpresa, no final do ano passado, formaram-se 20.000 alunos de todas as áreas, arquiteto, engenheiro, professor, enfermeiro, todo mundo, sabe, os jovens se interessaram pela matéria. Isso é maravilhoso, né, professor?
3: Isso é muito bonito.
0: Porque ele já está lá, preparado.
3: Isso deixa a gente cada vez mais entusiasmado.
0: É, e acreditando, né, cada vez mais que tem jeito. Sim. Né, eu ainda digo, né, que a sociedade toda tem que estar preparada para o autismo. Tá, eu acredito que um balconista de uma loja, um comissário de bordo, um balconista lá no aeroporto que vai receber, né, qualquer pessoa que vai lidar com o público, ela precisa se preparar minimamente para poder receber uma pessoa com TEA sem ter aquele, sabe, impacto. Aquele estresse, impacto, né?
3: É.
0: Eu acho muito importante isso. A sociedade precisa se preparar para isso, em todos os níveis.
3: Isso
1: a
3: mesmo.
1: Gente vai para um rápido intervalo e em instantes é rapidinho, não sai daí, esperamos vocês. A gente continua aqui nesse papo muito importante. Você sabe, tudo que a gente conversa aqui mexe com a vida da sociedade. Rapidinho, fica com a gente.
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1: Já Já estamos de volta, eu falei que era rapidinho, né? No programa de hoje estamos falando sobre o transtorno do espectro autista, projetos de capacitação e empregabilidade. Vou lembrar vocês em casa que também nos acompanham pela internet, o canal da TV Alesp pelo YouTube. E esse papo aqui que não encerrou no intervalo, a gente continuou falando aqui, agora a gente vai compartilhar com vocês a importância, né, da sociedade, falávamos da união, doa quem doer, né, professor?
3: É.
1: E agora eu vou pedir para vocês explicarem um pouquinho mais para a gente, e com a colaboração da deputada também, que projetos são esses, quem pode participar e um pouco mais de como serão essas aulas, porque a gente falava das mães atípicas e muitas dúvidas das mães, né? Como que o meu filho vai ser tratado, minha filha, na sala de aula?
3: É.
1: Como que vai ser o mercado de trabalho quando ele for apresentado aos colegas, o dia a dia, a rotina? Eu acho que isso preocupa muito as famílias,
3: as
1: né, Emanuel? Porque a gente sabe, né, professora, a gente muitas vezes fala, a deputada vai concordar comigo, a Assembleia é o nosso trabalho, é a nossa segunda casa, assim como o senhor na Poli, o Emanuel com as tarefas dele, nos lugares que ele trabalha, então também precisa desse acolhimento na segunda casa.
3: É verdade, isso é muito importante e é o do nosso dia a dia, isso está sendo para mim o meu dia a dia agora. Porque tem outras atividades que a Poli também faz, no sentido de atender a comunidade. Nós temos, por exemplo, só fazer um paralelo,
1: claro.
3: Nós temos um projeto com a Fundação Casa. E o projeto da Fundação Casa, a gente leva os internados por bloco para conhecer a Poli, mostrar para a Poli como é o vestibular que a gente tem para receber esses alunos. Porque na Fundação Casa tem a escola de nível médio. E eles frequentam essa escola. Então eles podem fazer o vestibular. E tem a cota, né? Cota das universidades.
0: Isso é uma lei que foi sancionada, graças a Deus, né? Graças ao governador.
3: Então,
0: de cotas nas escolas públicas. Nas universidades
3: muito importante.
2: É excelente. E um ponto da escola, né, que é importante a gente ter em mente, é que quando a família deixa seu filho na escola, e principalmente na educação infantil, é o primeiro espaço onde a família perde a guarda, né? Então, assim, eu perdi o controle. E quando a gente está falando de uma pessoa autista na escola, a gente tem uma certa receio dessa família e medo. O que vai acontecer com o meu filho? Então, você falou direitinho o que é esse receio. A família está com medo porque é o primeiro espaço que a criança está experimentando que eles não têm controle. Muitas vezes eles não podem acessar o prédio. Eles têm que ficar do lado de fora. E a escola também está com medo porque ela não está preparada. Ela não teve as disciplinas, né, deputada? Então, assim, os professores ainda não se sentem sem espaço. Então, tem uma relação de medo. E isso não é bom, nem para um, nem para outro. Então, quando eu vejo as reuniões, né, acontecerem nesse ambiente, cada um senta na mesa com as suas bagagens. E tem uma tensão muito grande. A professora está sobrecarregada, a família está com muito medo de chegar lá, falar assim, vão acusar meu filho de agressividade. Então, tem uma série de técnicas que a gente pode ajudar a escola a construir pontes ao invés de muros. E acho que esse projeto do Conecteia

0: Porque se eu não abro a porta da escola, né, a deputada falou bem um dia desse, se a gente não abre a porta da escola, a gente não abre a porta da praça, a gente não abre a porta do shopping, a gente não abre a porta do mercado de trabalho. Então a gente precisa de abrir essas portas. E quando a gente está abrindo essa porta, quantas portas o Brasil vai ter a coragem de abrir para essas pessoas? Porque não é importante, assim, ah, será que o projeto vai dar certo, não vai? A gente colocar um cachorro junto com autistas dentro da porta, poxa, vocês têm certeza do que vocês estão fazendo? A gente não está repetindo uma receita de sucesso. Uhum. A gente está tentando, a gente está sendo pioneiro, a gente está fazendo coisas de vanguarda.
1: Acreditando.
0: Né? E acreditando que vai dar certo.
2: É isso que eu chamo,
0: e com muita vontade,
2: efetivamente, de inovação.
1: É.
2: Isso é a verdadeira inovação. Por quê? Porque nós não estamos fazendo uma coisa que é trivial.
1: Uhum.
2: Então nós estamos fazendo uma coisa que tem que ser pensada, planejada e implementada. E isso é muito importante na vida universitária.
1: Isso
2: também
1: é feito com muita seriedade, né?
2: Seriedade, isso tudo faz parte. E lembrar, por exemplo, deputada, que uma coisa que mais acontece quando eu faço as visitas monitoradas na escola, para os alunos das escolas de nível médio saberem o que é a universidade, a Poli abre 400 vagas para visita.
1: Olha só.
2: As outras unidades abrem 40 vagas, 30 vagas. Nós não. Nós abrimos 400 vagas para visita. Temos um sábado cheio de trabalho. E é importante porque a primeira coisa que a gente costuma falar para os alunos que vêm ali nessa visita monitorada à universidade é: a universidade é pública e gratuita.
1: Ninguém e de qualidade, sabe. Muita
3: e de qualidade.
2: E qualidade. E muita gente não sabe. Pergunta assim para a gente: quanto custa esse curso? Impressionante isso. A falta de divulgação.
3: E o senhor trouxe um tópico, professor, que eu estava recordando esses dias. Eu sou do Rio Grande do Sul, mas já moro aqui em São Paulo há mais de 20 anos. E um colega nosso aqui de São Paulo se formou também lá na Poli. E aí lá no Rio Grande do Sul, uma das meninas falou: mas é muito cara, né?
2: É caríssimo.
3: Então, a sociedade ela ainda não tem essa informação de que é pública, de qualidade e gratuita.
2: Gratuito. Não paga nada. Muito pelo contrário, a universidade, sobre o aspecto social, para os mais carentes, assim, que ela fornece? Bolsas.
3: Uhum.
2: Bolsa de alimentação, bolsa de moradia, bolsa de estágio nos projetos, e com isso eles podem se sustentar na universidade, o que é importante. Então, gratuidade naquilo que eu não vou pagar, não é? Mas ela tem também um outro tipo de suporte para promover essa integração.
3: E quando o senhor fala dessa integração, eu acho que é muito importante a gente falar também, né, Emanuel, o quanto isso é importante e aí dá um consolo para as famílias, né, deputado? Olha, tem esse projeto, vamos supor que daqui a um ano nós voltamos aqui, eu espero recebê-los aqui com as novas, os novas edições do projeto.
2: Legal
3: e a gente
2: mesmo.
3: Fale, olha, a Juliana se formou aqui, ela já está ingressando no mercado de trabalho. E qual que é o currículo dela? Ela foi da Poli.
2: Foi da Poli.
3: Ela trabalha com transtorno do espectro autista? Trabalha. Ela estudou? Estudou. Porque eu acho que é o futuro que a gente espera, né?
2: Que espera, é isso aí.
0: E a gente não pode depender somente das ações heróicas.
3: Não.
0: Né? Assim, poxa, tem um professor muito envolvido, tem um professor aqui que é o professor Massola, que é uma ação heróica, enfrentar, né, e bater. Mas eu acho, e aí ter a sorte de encontrar a Clarice, que transformar isso em perene, em política pública.
2: Uhum.
0: É isso que é importante.
3: Esse exemplo que a, desculpa pegar um parênteses, Manuel, que a deputada trouxe, da disciplina que já foi incorporada. Se a deputada não conversasse, se o secretário não agisse, se não se articulasse com os senhores.
0: Sim, não, e é por isso que é importante, né? Essa aliança estratégica e ter esse apoio da deputada que possibilitou a gente fazer essa edição do projeto de maneira ampliada, né? E presencial, e com o suporte, né?

0: Então é muito importante para a gente poder garantir que isso continue, né? E que não dependa, mas que. E a gente está disposto a sentar com o pessoal, né, de outras instituições, né, e contar o que a gente está
1: transferir a
0: fazendo,
1: ideia
0: fazer transferência de conhecimento,
1: que é muito
0: né?
1: importante.
2: É. Com relação, desculpa interromper, mas com relação aos docentes, né? Eu lembro que alguns anos atrás, uma cunhada minha, que era professora, foi diretora de escola aqui na capital, ela falou: a gente na faculdade, estudou na USP também, a gente aprende a dar aula, a gente aprende a ensinar matéria para os alunos, mas a gente não aprende como lidar com o um aluno neurodivergente. Foi aí que eu comecei a prestar mais atenção, pedindo
1: Perfeito,
2: pela
1: é isso
2: capacitação, e
1: mesmo.
2: agora mais
0: Sim.
2: recente, não só na capacitação posterior, mas a prévia,
3: Na
2: né? Já na
3: prévia.
2: universidade. É muito importante, porque os professores acabam sendo vítimas também,
3: Passa.
2: eles não
3: Sim.
2: sabem.
0: Não, não tem um conhecimento, né? Não tem esse conhecimento de como fazer. E na prática, quando a gente é acionado por conta da análise do comportamento aplicado, da ABA, que é uma ciência para processos terapêuticos para as pessoas autistas de muito sucesso, mas com neuroafirmação, é importante dizer que com esse respeito à pessoa autista, nós somos acionados constantemente para gestão de crise, que é isso que você falou. Ah, não, poxa, a gente queria aprender a fazer gestão de crise. Eu costumo, no treinamento, fica bem claro. Porque se chegou na crise, quer dizer que a gente falhou. A gente faz de tudo para que a crise
1: Não
0: não
1: chegue
0: aconteça.
1: lá.
2: Evitar, né?
0: Então, a estratégia é prevenção.
1: Prevenção,
0: É muito
1: justamente.
0: mais. O custo de resposta é igual, ele se desregula por muito pouco e fica muito tempo.
3: Muito tempo.
0: Então, a amplitude é alta e o tempo é longo. Então, o custo emocional, o custo do corpo para uma crise, um shutdown, que é um termo técnico quando a pessoa desliga completamente, ou um meltdown, que é quando ele entra em crise, começa a se agredir ou começa a ficar nervoso, são um custo de sofrimento para ele muito grande. E tem vários erros antes, durante e depois
1: Depois,
0: da
1: tá.
0: crise. Mas não é a crise que é o importante. O importante é a gente começar a entender
1: É a prevenção.
0: como que a gente faz estratégias de
1: Isso.
0: prevenção, aonde que está a barreira. Muitas vezes a gente está olhando muito a o que que o aluno é. Ah, ele é TEA, ele é TOD, que é transtorno opositor desafiador, TDAH,
3: TDAH.
0: e o rótulo não ajuda. Aonde está a barreira? Aonde que eu posso remover a barreira? Esse projeto, Conecteia, a gente não pegou uma disciplina de tecnologia, um curso de tecnologia, e ofereceu ele para pessoas autistas. Não, ele é construído do zero para pessoas autistas. Então ele tem previsibilidade. Então a gente precisa colocar previsibilidade. Tem um plano no final do curso para que ele consiga entender o que que foi dado cada disciplina. Tem pausas durante o curso, então, as aulas têm 45 minutos com pausas programadas. Então é um curso pensado para esse processo, para que ele não se desregule, para que ele se acalme, né? Então, para que ele esteja feliz, relaxado e engajado durante todo o processo. Então é um curso pensado especificamente para as pessoas autistas.
1: E uma coisa que eu lembro, o Manuel, foi a última aparição, a apresentação sua no Hospital Universitário, quando você fez, junto com o Edu, uma divulgação do que vocês fariam com os neurodivergentes. Aquela apresentação, para mim, foi tremendamente impactante. Por quê? Que eu ali, que se a gente fizesse uma cartilha com aquilo, a gente modificaria muito as atividades das empresas, principalmente, para saber com quem estão
3: Com
1: tratando.
3: quem está tratando?
0: E não adianta nada a gente preparar eles para o mercado de trabalho se o
1: Sem isso.
0: mercado
3: Não
0: não estiver pronto.
3: recebe,
1: Não
3: não estiver
1: estiver pronto.
3: pronto.
0: E muita coisa do mercado de trabalho, a gente vê as empresas falando, por exemplo, frases capacitistas, né? Ah, me faltou braço para o projeto. Não, você tem braço, né? Isso é discriminatório.
3: Sim.
0: Te faltou recursos, né? Te faltou tempo, né? O que que faltou? A gente precisa dar nome às coisas. Isso é uma atitude capacitista com relação às pessoas que não têm braço.
1: Isso. Uhum.
0: E no dia que eu achar que eu não vou fazer uma atitude capacitista, é aí que eu caio no tatame. Então a gente tem que estar sempre se policiando e acolher quem faz essa, quem tem essa atitude e ensinar para ela qual é o termo correto. Então tem várias frases, né? Ou fulano fingiu demência, que é gravíssimo.
3: Gravíssimo.
0: Né? Então, se fez desentendido. Uhum. Né? Então a gente pode ir mudando e acolhendo. E esse curso anticapacitista é o primeiro passo que as empresas recebem. Uhum. As empresas precisam deixar de ser preconceituosas.
1: Isso.
0: Né? Elas precisam.
1: E saber entender as pessoas. Isso que é o mais importante.
2: Acho que a sociedade no geral, né?
1: É,
2: a gente,
1: geral.
2: Às vezes a gente
1: por
2: fala
1: isso,
2: e faz coisas sem pensar.
3: Sem pensar.
1: Isso, por
3: e
1: isso é que foi impactante esse trabalho que o Edu e o Emanuel apresentaram lá no Hospital Universitário. Está gravado isso aí. Então, é uma coisa importantíssima que eu, que estou mexendo com isso, com o Emanuel e com o Edu, eu fiquei baratinado. É. Eu saí do HU, puxa vida, não sei nada. É. Aprendi paca.
0: Essa é uma grande vantagem do só sei que nada sei. Porque você já sabe.
3: Só sei que nada sei.
1: Interessante isso. Uhum.
3: Infelizmente, a gente está se encaminhando para os 5 minutos finais do programa. Eu queria ficar aqui muito bom. Vamos lá, então, o próximo já, deputada.
2: Aqui na Leste.
3: Quero saber um pouco desses projetos aqui na Leste. Eu sei que a senhora está cheia de novidades. A gente tem que aproveitar a deputada Clarice Ganem aqui. No estúdio, eu vou dizer assim, a gente encontra muito ela trabalhando, muito ela na lida do dia. Eu posso usar esse termo?
2: Sim, claro.
3: Ouvindo a população de perto. E quando a gente tem o parlamentar aqui no estúdio, eu digo, é um momento raro, porque é um momento que ele parou uma hora, porque os senhores não param. E sei que a senhora está cheia de novidades, é um ano muito importante, as suas causas, elas continuam, mas a senhora tem novidades. Queria que a senhora falasse aí para o nosso telespectador, para o seu eleitor.
2: O projeto aqui, em parceria com meus amigos aqui, quando eles me trouxeram esse projeto, assim, que são vários braços, né, eu fiquei empolgadíssima, já fui falar com o André do Prado, presidente da Lespe. Um deles é colocar a sala azul, né? Que Sim. é uma sala de regulação para as pessoas autistas que entram na Assembleia. Né? Eu fui oferecer uma emenda para fazer essa sala. Ele falou, não precisa, nós vamos fazer com verba da Lespe mesmo, gostei da ideia. Estamos esperando agora, como teve janelas partidárias, então está um local, um espaço, né, para colocar. O outro é palestras que eles irão trazer aqui para os servidores sobre capacitismo, Perfeito. Sobre como lidar com pessoas autistas, como receber essas pessoas. E o terceiro, muito importante, é o da empregabilidade.
1: Né?
2: Porque existem esse preparo que eles fazem, essa capacitação dos alunos que saíram do segundo grau, faz essa capacitação, normalmente em tecnologia, né?
0: Em tecnologia, a gente pode fazer em logística.
3: Olha que bacana.
0: Nós temos autistas, podem estar aonde eles
3: quiserem, né?
0: E na Assembleia também.
2: E na Assembleia também. Isso sem custo nenhum para a Assembleia. Porque as empresas são obrigadas a cumprir uma cota né, com essas pessoas, só que eles não têm vamos supor, eles precisam cumprir uma cota de 20 pessoas, só que eles só têm 10 vagas para colocar. Essas 10 eles disponibilizarão para nós.
3: Olha que bacana.
2: Sem custo para a gente, sabe? As empresas continuarão pagando e essas pessoas vão poder trabalhar aqui com servidores, em gabinetes também, se for possível, sabe? Isso eu achei assim, maravilhoso esse projeto.
1: Isso no final. A Assembleia pode perder esses funcionários e esse perder não tem aquela, puxa, eu vou ficar sem o meu funcionário? Não, vamos fazer mais.
2: Vamos fazer mais.
3: Mas
2: e a gente está esperando algumas coisas assim, né? Atitudes regulamentais, né, para isso se concretizar. Mas eu estou assim, a minha assessora Andréia vive cobrando o pessoal.
3: Está aqui, bastidora aqui, Andréia.
2: Nosso projeto, como é que está? Da sala está esperando espaço, da agenda para as palestras, que estão a fazer turmas, né? Não dá para reunir todo mundo
3: claro.
2: Junto. E a de empregabilidade. Também vai ser
0: E é muito importante porque é um exemplo para a sociedade.
2: Sim,
0: né?
2: Sim.
0: Então é um
2: ele
0: exemplo
2: pode ser
0: pra...
2: colocado em qualquer lugar, né?
0: É um exemplo para a Lesp receber essas pessoas, né? Elas poderem mostrar o seu valor, uhum. Porque um autista, né, ele realmente ele pensa fora da caixa. Se você quer inovação, contrate uma pessoa autista, né? Porque ele realmente pensa, já está pensando fora da caixa. E ele é inovador por si só, né? Mas com preparo, né? Preparado e o ambiente preparado também para recebê-lo aqui na Lesp. Uhum. Vai ser uma experiência muito positiva. Então...
2: Por isso é importante as palestras antes,
0: sim.
2: Né?
0: É.
2: Para poder recebê-los.
1: Para motivá-los.
0: A formação é sempre assim, a gente teve uma barreira durante a educação, uhum. Porque, Priscila, nós temos algo muito grave, que o ensino médio, às vezes, ele não abre a porta para o mercado de trabalho para a pessoa autista, ele fecha.
1: É.
3: Então, às vezes é difícil abrir para as pessoas que não têm o transtorno, né, do espectro autista.
1: Imagine para o cara que tem o transtorno.
0: E dentro das escolas, a gente já tem um problema que apenas 36% dessas pessoas autistas conseguem concluir o ensino médio. Então a gente tem uma barreira na escola para vencer, por isso que projetos de disciplina, apoio de inclusão escolar é tão importante, porque a gente está garantindo a permanência e a expansão na escola. Mas principalmente porque se eu derrubo essa barreira na escola, eu vou derrubar essa barreira no mercado de trabalho. Então é muito importante a gente avançar nesses projetos. Muito obrigado por essa parceria.
2: Eu adorei esses projetos, abracei.
3: Não, mas tem novidade também nas próximas semanas, não tem?
0: Daqui a 2 dias começa
1: o curso
0: que a gente está gravando, né? Então, assim, começa o curso dia 21, né? E aí a gente vai fazer uma abertura.
1: Uma abertura.
0: A gente está vendo, agora tem a questão do Jogo do Brasil.
3: Do Brasil. Né? A gente, para você que está nos acompanhando, a gente está gravando esse programa no dia 19 de maio. Ele vai passar nos próximos dias. Então, possivelmente, quando você estiver assistindo, o curso já vai estar em andamento. A expectativa é grande.
0: É algo assim que é inédito, porque a gente nunca teve essa experiência. A primeira experiência pós-ensino médio. De 100% para pessoas autistas que a USP está fazendo, né, junto com o apoio da deputada, né, então assim, é muito importante, é um momento histórico para a gente, né, e poder estar aqui participando junto com os meus amigos desse movimento, né, é um orgulho muito grande, porque eu sei da importância, nós temos, eu posso falar, não vou falar assim, de números, né, em torno de 10 a 22% das pessoas autistas, somente esse número é que estão empregadas, ou seja, a gente tem emprego, aproximadamente 80%, desemprego de 80%. Mas para mim não é número, né? São nomes, sobrenomes, são as mães que me ligam, né?
2: É dignidade, né?
0: E abrir a porta para a vida.
1: Justamente. Né? E aí você já imaginou um curso que é dado dentro da universidade, os meninos e as meninas trabalhando junto com os seus colegas universitários, vendo o que cada pessoa fazem, né? Eles têm uma vivência e eles vão se sentir cada vez mais
2: incluídos,
1: que é o que é importante.
2: É.
3: Com certeza.
0: E fica o convite para os empresários, né?
2: Sim.
0: Se inscreverem, as empresas, instituições que queiram também entender como a gente faz, irem lá, né, em junho, quando a gente for fazer o evento, e participar. Porque a gente vai dar o treinamento para as empresas também é gratuito. Então a gente vai treinar essas empresas, a gente vai acompanhar esses autistas durante 3 meses nessas empresas. Então eles vão ter o suporte. A gente não vai formar eles e agora...
1: Deixar soltos.
0: Não, vocês terão um suporte para iniciar e se firmar no mercado de trabalho. Então, essa é uma ideia que a gente teve para garantir o sucesso dessa pessoa na carreira profissional dela.
2: E os alunos já virão preparados e capacitados para a empresa, né?
1: E serão os
2: alunos. É uma coisa menos que eles precisam fazer, que às vezes a empresa precisa, para contratar, precisa treinar, precisa ensinar. E é mais difícil, vocês têm todo o know-how de como fazer isso, né?
0: E é uma obrigação. É obrigação da empresa, pela lei de cotas, né? Então ela tem que contratar.
2: E aí, o que que elas fazem, às vezes, né? Contrato para um carguinho ali,
3: só para cumprir. Coloca ali, só para cumprir.
2: Eles não dão a importância devida, né?
0: Uhum. Não enxergam o valor.
1: E outra coisa, né, deputado?
2: Pois é.
1: Eles chegam na empresa, são contratados, porque a empresa precisa a cota que ela tem de contratação. Colocam ele numa sala isolada.
3: Sim.
2: Para fazer nada,
0: passa
2: né?
0: Dois, três
2: só pra
0: meses,
2: cumprir.
0: Ele pede demissão.
1: Não é?
3: Eu já vou deixar aqui o convite para a deputada e para os senhores para voltarem aqui nas próximas semanas para a gente falar do curso, falar da inauguração da sala. Olha, tem muita pauta ainda para a gente continuar
2: tem
3: esse nosso bate-papo aqui que passou voando, porque quando a gente fala de projetos e assuntos importantes e relevantes, o assunto fica gostoso, né? Quando a gente leva a informação de credibilidade para vocês, a gente fica muito feliz. Eu estou muito feliz, olha, um prazer. A deputada, eu nem sei o que dizer, porque adoro muito a deputada, mas os senhores, passei a adorá-los. Muito obrigada e voltem sempre.
1: A deputada é a nossa mãe.
2: Nós que agradecemos essa participação, porque é um assunto que a gente queria realmente mostrar para a população, né? Amigos, professores.
0: Inspirar, né? Inspirar,
3: inspirar.
0: Outras empresas, outras instituições a também abrirem suas portas.
3: Que eu gostei da fala do professor, eu sempre brinco. Eu falo, a gente faz, doa a quem doer.
1: Doa a quem doer.
3: Muito obrigada a todos vocês. E obrigada a você pela companhia. No programa de hoje falamos sobre o transtorno do espectro autista, projetos de capacitação, empregabilidade e muitos projetos importantes e relevantes para a sociedade. Recebemos a deputada Clarice Ganem, do Podemos, o Antônio Massola, o diretor de pertencimento da
1: Poliusp.
3: Olha, do escritório, e também o querido Emanuel Santana, coordenador do Conecteia São Paulo. Mais uma vez, muito obrigada pela companhia. A gente se encontra.
0: Obrigadão.
3: Eu adoro.
0: Gente,
3: eu adoro.

0: Feminicídio e violência doméstica até quando? Este é o tema do programa desta semana. Recebemos a deputada Valéria Bolsonaro, do PL, e convidadas especiais. Deputada, qual o destaque da nossa conversa, na sua opinião?
1: Olha, teremos aqui discussão sobre como juntos podemos diminuir esses números tão difíceis de violência contra as nossas mulheres. Vamos falar sobre vários aspectos que levam a essa violência, como que a gente pode intervir, como que nós podemos levar as informações, aumentar as políticas públicas, trazer para as nossas mulheres realmente segurança, dignidade, informação, aprendizado, para que juntos nós consigamos trazer principalmente segurança para elas.
0: O Alesp Parlamento é neste sábado às 20h. Esperamos vocês.

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0: Sargento, me fala um pouquinho da história dessa corporação que é tão importante, né, para toda a sociedade.
1: Então, Natália, lá em meados de 1960 e pouquinho, a gente teve grandes eventos catastróficos, né? Teve as chuvas em Caraguatatuba, nós tivemos os incêndios, né, nos edifícios Andraus e Joelma. E aí houve a necessidade de criar uma instituição que integrasse todos os órgãos para gerir o desastre, né? Os desastres, e assim foi criada, em 1976, a Defesa Civil do Estado.
0: E você tem uma longa história também, né? Não só com a Defesa Civil, mas com a corporação como um todo.
1: Eu entrei na polícia em 1996 e eu tenho 30 anos de serviço, né? E aí eu trabalhei no policiamento, né, quase toda a carreira, e há 12 anos eu estou na Casa Militar, na Defesa Civil, e é um trabalho excepcional.
0: Como que foi para você essa mudança? Como que foi chegar até a Defesa Civil?
1: Foi um impacto, né? Porque como eu trabalhava no policiamento, eu não estava propriamente nas atividades que hoje é a Defesa Civil, que é mais própria de bombeiro, né? E aí eu trabalhava mais, né, não na repressão, mas um trabalho preventivo voltado ao policiamento. E aqui na Defesa Civil a gente tem um trabalho muito humano, né? Muito voltado a ajudar pessoas a entender o lado das pessoas, né? A gente trabalha com pessoas em situação vulnerável, né? Seja em desastres ou até as pessoas, os menos favorecidos, e a gente consegue ver esse lado humano das pessoas. Isso foi muito importante, assim, virei a chave total do policiamento para a Defesa Civil. Hoje eu tenho outra visão das pessoas.

0: Boa noite, senhoras e senhores. Conforme decreto legislativo número 8, de 11 de julho de 2018, de autoria da vereadora da 17ª e 18ª legislaturas, Regina Noêmia Jeromel Corroquel, e conforme decreto legislativo número 6, de 9 de setembro de 2009, de autoria do vereador da 14ª, 15ª e 16ª legislaturas, Breno Zanoni Cortella, a Câmara Municipal de Araras inicia, neste momento, a sessão solene de entrega do Diploma de Mérito Escoteiro aos integrantes do Grupo Escoteiro Arara Azul e de entrega do 14º Prêmio Cidade das Árvores. Agradecemos a presença de todos e informo que esta solenidade está sendo transmitida ao vivo pela TV Câmara, no Canal 4 da Claro, Facebook e YouTube da Câmara Municipal de Araras. Depois, a gravação ficará disponível para todos aqueles que quiserem acompanhar. A entrega da medalha de escoteiro visa homenagear e reconhecer o mérito pessoal de cada um dos escoteiros, pelos bons serviços prestados e pelo valor desportivo e cultural. Já o Prêmio Cidade das Árvores acontece em comemoração ao Dia Mundial do Meio Ambiente, celebrado em 5 de junho. Compõe a mesa desta solenidade o secretário da mesa diretora e presidente desta sessão, o excelentíssimo senhor vereador Lúcio Bittencourt de Andrade, o Casabella. A suplente de secretário, procurador especial da mulher e integrante da comissão avaliadora do 14º Prêmio Cidade das Árvores, a excelentíssima senhora vereadora Rosa Maris Canavini. A integrante da comissão avaliadora do 14º Prêmio Cidade das Árvores, a excelentíssima senhora vereadora Ana Júlia Casagrande. O excelentíssimo senhor vereador Mário Corroquel Neto, o Bonezinho. A proponente do decreto legislativo que institui a medalha de mérito escoteiro, a ilustríssima senhora Regina Noêmia Jeromel Corroquel. E o diretor-presidente do grupo escoteiro Arara Azul, o ilustríssimo senhor Wilson de Moraes Pina. Na mesa estendida temos as integrantes da comissão avaliadora dos projetos do 14º Prêmio Cidade das Árvores de Preservação Ambiental, a secretária municipal de Meio Ambiente e Agricultura, a ilustríssima senhora Raquel Eliana Metzner, a professora do Departamento de Ciências da Natureza, Matemática e Educação da Universidade Federal de São Carlos, a UFSCar, Campos de Araras, Renata Sebastiani. A diretora administrativa do Grupo Escoteiro Arara Azul, Leila Carla Rodrigues Caetano, e a comissária adjunta distrital do Grupo Escoteiro Arara Azul, Marli Aparecida dos Santos Custódio. Informo que os vereadores que não estão presentes nessa sessão justificaram a ausência à Diretoria de Comunicação da Casa por compromissos agendados anteriormente. Eles parabenizaram todos os escoteiros que estão sendo homenageados e os inscritos na 14ª edição do Prêmio Cidade das Árvores. Para suas considerações iniciais, passo a palavra para o presidente dessa solenidade, o excelentíssimo senhor vereador Lúcio Bittencourt de Andrade, o Casabella.
1: Boa noite a todos. Com um imenso prazer que a gente dá início a essa homenagem, entrega do Diploma de Mérito do Escoteiro e o prêmio, 14º Prêmio Cidade das Árvores. Agradecer aqui imensamente todos os edis presentes, começando aqui do lado direito, o vereador Bonezinho Corroquel, vereadora Rosa Maris Canavini, e a sempre presente também, Ana Júlia Casagrande. Agradecer a presença do Wilson, chefe Wilson. Eu quis ser escoteiro quando mais novo, em São Paulo, então eu não conheço o sistema, eu só quis, eu não fui, não pude, não participei. É verdade. E agradecer, claro, aqui, quem realmente hoje merece todas as honras, né? Parabenizar a sempre vereadora Regina, que parabenizar pela propositura, pela homenagem, por tudo, enfim. Vamos dar sequência, porque acho que é uma noite de muitas homenagens. tentar ser mais breve um pouquinho. Com muita honra que a Câmara Municipal de Araras realiza essa solenidade, em reconhecimento aos escoteiros, aos projetos inscritos na 14ª edição do Prêmio Cidade das Árvores. Neste momento, convido a todos para que, de pé, os que puderem, para saudarmos os pavilhões nacional, estadual e municipal, e, na sequência, acompanharemos a execução do Hino Nacional Brasileiro.

A Câmara Municipal de Araras inicia neste momento a sessão solene de entrega do diploma de mérito escoteiro aos integrantes do Grupo Escoteiro Ararazul e de entrega do 14º Prêmio Cidade das Árvores. O escotismo é um movimento educacional de âmbito nacional, de direito privado, sem fins lucrativos e sem vínculo a partidos políticos. Em Araras, o Grupo Escoteiro Ararazul celebrou 40 anos de atividades voluntárias em prol da comunidade ararense, com valores como fraternidade, disciplina, coragem, respeito e proteção à natureza. Já o prêmio Cidade das Árvores é concedido anualmente a pessoas, grupos ou instituições que tenham desenvolvido destacados esforços para a preservação, proteção e recuperação do meio ambiente, bem como ações de educação e conscientização ambiental. Ao todo, seis projetos foram inscritos na edição deste ano, todos dos quais três foram selecionados pela comissão responsável para receber a medalha com o brasão da cidade e com a gravura de uma macaubeira, árvore símbolo da primeira festa das árvores realizada em Araras, em 7 de junho de 1902. Vale destacar que, há 124 anos, Araras foi a primeira cidade do Brasil a promover um ato voltado à preservação do meio ambiente. Por isso, é considerada pioneira em vários aspectos e leva o título de Cidade das Árvores. Vamos agora às homenagens dessa noite. Neste momento, convido todos os vereadores, a proponente do decreto que institui o diploma de mérito escoteiro, a excelentíssima senhora Regina Corroquel, e os integrantes do grupo escoteiro Ararazul, Wilson, Marli e Leila, para que se posicionem à frente da mesa diretora para darmos início às entregas dos diplomas de mérito escoteiro aos homenageados e às homenageadas indicados pela diretoria do grupo escoteiro Ararazul.

convido para receber o diploma de mérito escoteiro no ramo Lobinho, Daniel Chaves. No ramo escoteiro, Nicole Camargo. No ramo sênior, Matheus Caetano. No ramo pioneiro, Eber Matheus Felisbino, que será representado pelo chefe do grupo escoteiro Luiz Carlos Parolin. E também a escotista Rosilda Aparecida Pereira.

Parabéns a todos os homenageados. Podem retornar aos seus lugares, por gentileza. Peço que a mesa volte também para os seus lugares, por favor. Chamo, então, para os seus pronunciamentos aqui na tribuna, a comissária adjunta distrital do Grupo Escoteiro Arara Azul, a ilustríssima senhora Marli Aparecida dos Santos Custódio.

Excelentíssimo senhor presidente da Câmara Municipal, vereadores presentes, excelentíssimas ex-vereadora e nossa querida amiga, amiga dos escoteiros, Regina Roquel, demais autoridades, jovens e adultos do movimento escoteiro e os convidados. 119 anos de fundação do movimento escoteiro, 40 anos do grupo escoteiro Arara Azul. São hoje Daniel, Nicole, Matheus, Heber e Rosilda. Vocês estão representando os 35 mil escoteiros do estado de São Paulo, ou então os quase 100 mil escoteiros do Brasil. Representando nessa homenagem, nesse reconhecimento. Hoje nós celebramos a coragem, a dedicação e principalmente a amizade. Estamos aqui para homenagear aqueles que fazem a diferença. Estamos aqui também para reconhecer o movimento escoteiro. Nosso fundador, Robert Schmidt Baden-Powell, criou o movimento escoteiro para formar cidadãos diferenciados, conscientes, solidários e preparados para a vida. Aos jovens, eu digo, vocês enfrentam desafios com coragem, aprendem com cada erro e ensinam com o exemplo que aprenderam dentro do movimento escoteiro. São as forças que trazem vocês em cada dia, em cada atitude, são aquelas forças que foram criadas, foram fortalecidas pelos laços de amizade dentro do grupo escoteiro e, enfim, em todo o movimento. Aos adultos que guiam, que orientam e que inspiram, vocês são a bússola que nos mantém no caminho, são o abraço que conforta, a inspiração que transforma e o potencial em realização de boas ações. Que esta homenagem sirva não apenas para reconhecer, mas para inspirar, inspirar novos jovens, novos líderes, com os valores do escotismo, que levem sempre consigo a honestidade, o respeito, a coragem e a solidariedade. Muito obrigada a todos e viva o movimento escoteiro. Aproveitando aqui este momento, e me deram essa honra, e eu fiquei muito feliz e até emocionada, gostaria, não sei se estou quebrando ou não algum protocolo, mas de convidar a eterna vereadora e a querida amiga Regina Corroquel, que, neste momento, eu gostaria de poder colocar em você um lenço do Grupo Escoteiro Arara Azul, que representa esse laço de amizade. Dentro do movimento escoteiro, quando nós colocamos um lenço num jovem, num adulto, nós dizemos que estamos acolhendo para o movimento escoteiro. Que, a partir desse momento, você passa a ser irmão de todos, irmã de todos os escoteiros. Escoteiros só do Arara Azul, não. Escoteiros do mundo. Um movimento que é reconhecido mundialmente, que existe em 95% dos países. Então, hoje, nós queremos, eu, principalmente, ter esse privilégio de fazer você também parte do movimento escoteiro. Não apenas em reconhecimento pelo seu projeto, mas também pela consciência de trazer este projeto consciente do trabalho que é realizado pelos adultos e jovens do movimento escoteiro.

0: Muito obrigada, Marli, pelos seus pronunciamentos e por esse ato tão bonito. Vou convidar agora, então, para as suas palavras aqui na tribuna, o diretor-presidente do Grupo Escoteiro Arara Azul, o ilustríssimo senhor Wilson de Moraes Pina.
1: Excelentíssimo senhor presidente, senhores vereadores, ex-vereadores e agora nossa membra oficial, né? demais autoridades, familiares e aos meus irmãos escoteiros. Em nome do Grupo Escoteiro Arara Azul, eu agradeço essa homenagem e o reconhecimento ao movimento escoteiro. Também fico muito feliz em ver essa plateia cheia de escoteiros, né? Reforçando o escotismo em Araras. E hoje celebramos jovens e adultos que se destacam por sua dedicação. E confesso que, para escolher um dentre eles, não foi nada fácil para a diretoria. Né? Porque a dedicação dos jovens, dos adultos, é diária no nosso movimento escoteiro. A gente tem uma frase que é para enganar os demais, né? Que são apenas 2 horas por semana. Não são. São, pessoal. É muito mais. É 2 horas lá no sábado, né? Mas tem a semana toda. Por isso foi difícil para a gente encontrar apenas um. Então eu quero que os demais também se sintam homenageados nesse momento. Tá? Em um mundo onde muitas vezes se valoriza apenas

0: E como diria, né, nosso fundador, Baden-Powell, não existe exemplo, não existe educação que se compare ao exemplo. Tá? Então, mais uma vez, obrigado a todos pela presença, obrigado pela homenagem, um abraço a todos.
1: Convido agora para suas considerações a proponente do decreto legislativo que instituiu o diploma de mérito escoteiro e também agora escoteira, a ilustríssima senhora Regina Noêmia Jeromel Coloquel.
2: Quero cumprimentar aqui o diretor-presidente, o Wilson de Moraes Pina, que acabou de nos presentear aqui, nos homenagear com o certificado, muito lindo, obrigada. Quero cumprimentar aqui o presidente destas né, sessões solenes, o vereador Lúcio Casabella, a vereadora Rosa, vereadora Ana Júlia, vereador Bonezinho Corroquel, que acho que todos sabem, meu filho primogênito, o mais velho. E quero cumprimentar também aqui a Marli Custódio, que acabou de fazer essa homenagem. Agora eu me tornei uma escoteira, eu adorei. Uma escoteira, meus irmãos que estão aqui na plateia, escoteiros, a Marli. A Marli, sempre eu falo e faço questão de falar. Nós nos conhecemos há muitos anos, fomos vizinhas, moramos na mesma rua do Jardim Fátima, Rua 3 do Jardim Fátima, Vicente Casale Padovani, a mãe dela uma costureira de mãos cheias, e o irmão Marcelo, o pai, toda a família. E a Marli é uma honra muito grande, é um privilégio, Marli, de nós nos encontrarmos pelo menos uma vez ao ano, né? Aqui nesse grupo maravilhoso. A Raquel, que é a secretária do Meio Ambiente. A professora Renata Sebastian, não sei se eu pronunciei corretamente, Sebastian, e a Leila Carla, que também acabou de entregar aqui a homenagem para a gente. Cumprimentar os meus irmãos escoteiros, estou vendo a minha querida professora amiga Regina aí no meio, a Rosilda, cadê a Rosilda? O Antônio, todo esse pessoal aí, e os pais que aqui estão, as pessoas. Eu também não posso deixar de mencionar um grande amigo, o Milton Guidotti Wilson, que foi através dele, eu vereadora, no meu primeiro mandato, ele me procurou, Regina, Araras é a única cidade que não faz homenagem para os escoteiros. Eu falei, Milton estudou comigo. Eu falei, olha, então Araras fará e eu quero ser a madrinha dos escoteiros. E foi muito lindo. O André também estudou comigo, que não pôde estar presente hoje. Enfim, tenho muitos amigos escoteiros. E agora, escoteira, olha, vocês, eu não me aguento de tanta alegria, viu, Marli? E já aprendi a cumprimentar e quero aprender muito mais com vocês, escoteiros, que são exemplos. Mas tem algumas palavras aqui que eu preparei e que eu quero agora falar para vocês, né? Ressaltar para aquelas pessoas que estão nos assistindo que o grupo escoteiro Arara Azul se destaca, como o diretor-presidente mencionou aqui, pela formação de cidadãos mais conscientes, responsáveis e engajados. Além do compromisso permanente com a educação de jovens, a cidadania e o cuidado com o meio ambiente. Por isso, Raquel, que as sessões estão juntas. O meio ambiente é uma das preocupações. E o grupo

0: Coteiro Arara Azul se consolidou como referência no município de Araras por meio de suas atividades educativas, suas ações comunitárias, projetos ambientais e pela vivência de valores como responsabilidade, solidariedade, liderança, olha, eu acho o máximo isso, e espírito de serviço entre crianças, jovens e adultos voluntários. Grupo Escoteiro Arara Azul transforma vidas e impacta positivamente a sociedade ararense, reconhecendo o papel fundamental desempenhado ao longo de toda a sua história. Desta forma, esse reconhecimento, essa homenagem se estendem também a todos que fazem parte desse grupo, jovens, os chefes, os dirigentes, as famílias e voluntários que ao longo dos anos se esforçaram, se esforçam e todo tempo ficam à disposição. E todos aqueles que têm o coração de escoteiro. Parabéns, Grupo Escoteiro Arara Azul, que serve com alegria, deixando o mundo um pouco melhor do que encontramos. E, em especial, parabéns pelos 40 anos de atividades voluntárias na nossa cidade. Um forte abraço para cada um de vocês, e é uma honra muito grande ser a madrinha dos escoteiros aqui no município de Araras, e agora, escoteira, muito obrigada.
1: Chamo agora para suas considerações a excelentíssima senhora vereadora Ana Júlia Casagrande.

0: Boa noite. Opa. Quero cumprimentar aqui o presidente das nossas sessões de hoje, sessões super importantes. Vereador Lúcio, sempre conduzindo muito bem aqui na Câmara Municipal. Cumprimento também meu colega vereador Bonezinho, filho da Regina, colega vereadora Rosa Scannavini. Um abraço especial. O pessoal falou ex-vereador. Eu falo uma vez vereador, sempre vereador. Tá? Vereadora Regina Noêmia, Jeromel Corroquel. E o mais bacana, eu acho, de tudo, né, é que na política tudo passa. Né? Nós não vamos estar aqui para sempre. Mas o nosso trabalho e o nosso legado que nós fazemos para a cidade é para sempre. Né? E você fez esse projeto de lei no seu primeiro mandato, de mérito aí dos escoteiros, e é eternizado aqui na Câmara Municipal. Eu acho que isso é que vale dentro da política, né? Esses momentos importantes. Cumprimentar aqui o nosso chefe, Will. Super bacana sempre a sua presença aqui nessa casa, tudo que você faz, eu acompanho o seu trabalho bastante. Já tive a oportunidade de estar em várias atividades com vocês. E o quão grandioso é isso, tá? Cumprimento também aqui a senhora Marli, a Leila, a Raquel, a Renata, que estão nos acompanhando. E a todos que estão aqui na Câmara Municipal, os escoteiros, os familiares, todos que participaram também dos projetos do Prêmio Cidade das Árvores. Primeiramente, quero falar aqui que eu estou gratíssima, chefe Will, de estar aqui nessa noite. Quero falar um pouquinho sobre o trabalho e a atuação dos escoteiros aqui na nossa cidade de Araras, desse grupo tão importante, que é o Grupo Arara Azul. E, como eu falei para vocês, já participei de algumas atividades com vocês, os escoteiros. E o quão isso é grandioso, principalmente com as crianças, tá? Com os lobinhos, que aprendem. Esses dias, tivemos uma atividade na praça, aprenderam bastante sobre a história de Araras, o quão querem participar da história da nossa cidade, o quanto se interessam por isso. Isso é importante. Ser escoteiro é também um trabalho de cidadania, um trabalho de humanização, de conscientização dos amigos, da comunidade, da nossa família. Então, parabéns para todos os escoteiros aqui da nossa cidade de Araras, que vocês continuem fazendo esse excelentíssimo trabalho aqui dentro da nossa cidade. Também quero cumprimentar aqui ao grupo afiliado, o Empírio, que está aqui nessa noite também prestigiando essa sessão solene. Que Deus abençoe a todos os escoteiros aqui da nossa cidade. E parabéns aqui aos homenageados, ao Daniel, a Nicole, o Matheus, o Weber e também a Rosilda. Que vocês continuem fazendo esse excelente trabalho, essa excelente participação social aqui na nossa cidade de Araras também. Que vocês ajudam muito a nossa cidade de Araras. Eu pedi até para falar anterior aqui agora, anterior de alguns vereadores, porque eu tenho um compromisso, até quero agradecer a mesa por abrir esse espaço. Quero aproveitar também falar sobre o Prêmio Cidade das Árvores. Estou junto da comissão, junto à vereadora Rosa Scannavini. Excelentes projetos que vieram aqui para a Câmara Municipal, onde nós nos debruçamos, estudamos bastante os projetos e logo alguns serão premiados. Importante falar sobre o meio ambiente. Ainda mais que nós estamos tendo uma pauta importante aqui na Câmara Municipal, que é o plano diretor. Né? Então, projetos voltados aqui à educação, projetos dentro das escolas, projetos também fora das escolas, das comunidades, excelentíssimos. Renata, minha parceira, já há muitos anos aqui na Câmara Municipal, avaliando esse projeto também. Então, só parabenizar a todos que escreveram seus projetos e também os vencedores desse prêmio maravilhoso. Muito obrigada e boa noite.
1: Agora, para suas palavras, o excelentíssimo senhor vereador Mário Corroquel Neto Bonezinho.

0: Boa noite a todos. Quero cumprimentar aqui o presidente desta solenidade, vereador Lúcio Casabella, grande companheiro. Cumprimentar também a vereadora Rosa Maria Scannavini, vereadora Ana Júlia Casagrande. Achei que eu ia tomar uma bronca aqui. Está perdoado, presidente. Também aqui o nosso presidente Wilson dos Escoteiros. Uma saudação especial também para a nossa secretária do Meio Ambiente, grande amiga Raquel Eliana Metzger. Eliana Metzner, isso. Também quero aqui saudar a Renata, representando aqui a UFSCar, professora da UFSCar, obrigado pela presença. A diretora administrativa do Grupo Escoteiro Arara Azul, a Leila Carla Rodrigues Caetano. E a comissária adjunta distrital do Grupo Escoteiro Arara Azul, a Marli Aparecida dos Santos Custódio. Obrigado aí, a Marli, que hoje fez essa bonita homenagem para a nossa sempre vereadora, professora Regina Corroquel, também, que entrou no Grupo dos Escoteiros. Presidente, todos que estão aqui, quero aqui falar da importância, né, que tem os escoteiros para a sociedade de forma geral. Nem falo só para a cidade de Araras, que, como a Marli falou, são mais de 30 mil no estado de São Paulo e mais de 100 mil no país. E eu acho muito bacana, muito interessante a disciplina, né, que os escoteiros ensinam, principalmente para as crianças, perdão, para que possam aprender o que é cidadania, o que é o respeito, e também linkando com essa sessão que nós estaremos daqui a pouco tendo o Prêmio Cidade das Árvores a respeito do meio ambiente. Então, fiz questão de estar aqui para desejar parabéns para vocês, para falar para os escoteiros que estão aqui, contem comigo aqui nesta Câmara para defender vocês, o que precisar, estou à disposição para fazer esse diálogo, para fazer essa interlocução também com o Poder Executivo. A respeito do Prêmio Cidade das Árvores, eu acho que é importante destacar a nossa cidade, Araras, conhecida nacionalmente como o quê? Como Cidade das Árvores. Em 1902, tivemos aqui um importante marco na nossa cidade em relação ao meio ambiente. E não só a questão ambiental, Araras, ela se destaca em ser a pioneira em vários aspectos. Fomos a primeira cidade a romper os grilhões dos escravos, na parte ambiental também a primeira cidade a ser exemplo ambiental. E é isso que a gente quer da nossa cidade, que ela volte a ter pujança, que ela volte a ser pioneira e que ela volte a ter responsabilidade, principalmente responsabilidade ambiental. Então, sintam-se abraçados, parabéns para todos vocês, viva a cidade de Araras, viva os escoteiros e viva principalmente também o meio ambiente. Obrigado, boa noite a todos.
1: Gostaria de mencionar a presença do Grupo Escoteiro Império, de Leme, Império, acho que na verdade, de Leme, que veio aqui prestigiar, né, os homenageados do Grupo Arara Azul. E agora gostaria de convidar os integrantes do Grupo Escoteiro Arara Azul para pronunciarem o grito de guerra, por gentileza. Podem se posicionar aqui em frente à mesa diretora. Podem vir.

Muito obrigada ao Grupo Arara Azul e parabéns mais uma vez a todos os homenageados. Vamos agora para a entrega do 14º Prêmio Cidade das Árvores. A comissão avaliadora dos projetos inscritos nessa edição foi composta pela professora do Departamento de Ciências da Natureza, Matemática e Educação da UFSCar Campus Araras, doutora Renata Sebastiani. Pela integrante do Conselho Municipal de Meio Ambiente, a senhora Flávia Costa. Pela secretária municipal de Meio Ambiente e Agricultura, Raquel Eliana Metzner. E pelas excelentíssimas senhoras vereadoras Ana Júlia Casagrande e Rosa Marisca Navini. Todas foram nomeadas pelo ato do presidente da Câmara número 12 de 2026. Além da entrega das medalhas aos selecionados, todos os projetos receberão da Câmara Municipal um diploma de reconhecimento pelas ações desenvolvidas. Peço que todos os vereadores aqui presentes se posicionem mais uma vez em frente à comissão, à mesa diretora, e também que as integrantes da comissão avaliadora se coloquem à frente da mesa para que a gente faça a entrega dos diplomas de reconhecimento aos projetos inscritos. Solicito também que, conforme forem chamados, os representantes de cada projeto se posicionem aqui em frente à mesa para receber o diploma e depois faremos uma foto oficial. Convido, então, para receber o diploma de reconhecimento representando o projeto Cheiro Verde, Tobias Ferraz, do Opinião Jornal. Representando o projeto Fuxico que Transforma, Lisa Nasser. Informo que os representantes do projeto Sustentabilidade, Projeto para a Vida, do Instituto Nossa Senhora Auxiliadora, WINSA, não puderam comparecer nesta noite, mas também receberão o diploma de reconhecimento.

Os homenageados podem se sentar, por gentileza, e os demais integrantes da mesa diretora podem permanecer à frente para a gente fazer a entrega dos projetos premiados. Daremos início, então, à entrega dos diplomas e das medalhas aos três projetos selecionados da 14ª edição do Prêmio Cidade das Árvores de Preservação Ambiental. Convido agora para receber o prêmio, representando o projeto Educação, Conscientização, Preservação e Recuperação Ambiental na Educação Infantil, a diretora Karine Begnami Luizão, da EMEI Modelo Prefeito Hermínio Ometo. Representando o projeto Frutíferas na Escola, Educação Ambiental, Arborização e Enriquecimento da Dieta na Escola, Jean Cardoso, coordenador do Grupo de Pesquisas em Fisiologia Aplicada à Agricultura da UFSCar Campus de Araras. Informo a todos que os representantes do projeto O Lixo, da EMEI Nelson Bovo Neto, que também foi selecionado nesse prêmio, eles não puderam comparecer, mas receberão a medalha e o diploma.

A Câmara de Araras parabeniza os projetos selecionados e gostaria de convidar os vencedores, né, para que venham aqui na tribuna para fazer os seus pronunciamentos, por gentileza. É a EMEI Nelson Bovo Neto. Eles não conseguiram enviar representante, mas eles vão receber a medalha e o diploma. Peço para que os vencedores venham aqui para dar os seus pronunciamentos, por gentileza.

Boa noite a todos. Cumprimento o presidente dessa solenidade, o Lúcio Casabella, os nobres vereadores, as autoridades presentes e toda a comunidade aqui reunida. Gratidão por esse prêmio, né, recebido Cidade das Árvores. Nosso tema, educação, conscientização, preservação e recuperação ambiental na educação infantil, foi um projeto para promover a educação ambiental por meio de experiências práticas, lúdicas e significativas para nossos alunos. Foi realizado diversas atividades, entre elas plantio de árvores, horta escolar, jardim sensorial, plantio de sementes e a nossa composteira. Todo este projeto contribuiu para incentivar uma alimentação saudável, preservação da natureza, entre outros. Este projeto trouxe muitos benefícios pedagógicos, sociais e alimentares. Não poderíamos deixar de agradecer também a nossa parceira, a Érica, que não pôde estar presente aqui hoje por motivos de trabalho, a qual realizou todo esse trabalho juntamente com os professores e nossos queridos alunos. Gostaria de agradecer também a presença da nossa vice-diretora, Débora Nali, e a nossa coordenadora, Mariela Curtulo. Uma boa noite a todos e, mais uma vez, muito obrigada por nos dar a oportunidade de valorizar o excelente trabalho que nossa equipe Hermínio Meto realiza.

0: Olá a todos. Eu gostaria de cumprimentar a mesa da Câmara Municipal, Prefeitura de Araras, né, Poder Legislativo, aos membros também que fizeram, gastaram, tiveram aí um tempo para poder dedicar a avaliação de todos os projetos, a todos os projetos também que concorreram e que trazem contribuições para o meio ambiente, né, especialmente para a Cidade das Árvores, tá? E também a todos os escoteiros, né, todos os membros que estão contribuindo de alguma forma aí para um mundo melhor, né? Então fico muito contente em receber a homenagem, né? Esse é um trabalho que começou lá na pandemia em 2020, né? Com alguns membros que já se formaram do nosso grupo, né? Então o grupo de pesquisa ele se constituiu já há mais de 10 anos. Ele foi mudando de nome e nós encontramos o nome que hoje é utilizado, né? Que mais representa nosso grupo, né? E ele tem esse aspecto de ter uma diversidade de pessoas, de formações, né? Que contribuem em conjunto não só para a pesquisa, mas também para as atividades de extensão da nossa universidade, né? Então, estar aqui para mim é na verdade uma representação de um grupo de pesquisas, né? Eu tenho a representação aqui para mim o Gabriel e a Paula que estão comigo, né? Há bastante tempo que participam desse projeto, mas também todos os outros membros do grupo que também participam desse projeto, né? Já são mais de 20, né? Alunos que se formaram e que hoje estão contribuindo de alguma forma, né? Passando gerações, né, e auxiliando, né, na melhoria das novas gerações que estão chegando. O projeto ele tem como característica a instalação de espécies frutíferas nas escolas, né. Nós começamos a notar assim uma necessidade dessa questão da alimentação de qualidade na escola. Nós pensamos na questão das hortaliças, mas nós sabemos que muitas vezes é muito difícil o comprometimento com as hortaliças, né, embora são culturas rápidas, são culturas fáceis de cultivar, elas são muito trabalhosas do ponto de vista de você conciliar a sala de aula, que os professores são muito demandados, né, pelas crianças, junto com as outras atividades, né. E a frutífera ela veio nesse aspecto da possibilidade de uma alimentação saudável, mais doce, né, vamos dizer assim, né, e também de uma planta que fosse perene, né, que pudesse também trazer frutos, né, para os estudantes, né. Isso vem ancestral, né. Isso logicamente que não é uma ideia, conciliar a ideia talvez foi a nossa ideia inicial, mas ela é uma ideia que vem dos nossos avós e que nós deixamos em algum momento, né. Mas a escola é exatamente o local para se fazer isso, né. Exatamente para se retomar essa questão do meio ambiente, da educação ambiental. De você ter um ambiente em que você consiga conciliar não apenas a presença das árvores, mas a presença de animais, de insetos, da própria planta, né, que faz contribuições enormes, né, para o meio ambiente, e também traz para as crianças um aspecto que hoje a gente tem perdido também, que é a paciência, né, a paciência de esperar, né. E isso a gente vê, né, com o tempo, aquela questão, né, todo mundo quer o fruto, né. E a expectativa é grande e quando sai a gente fica muito contente, né? Mas assim nenhum projeto ele é realizado de maneira solitária, né? Então o que nós temos como contribuições aqui são os projetos que são feitos nas escolas, né? Uma parte dessa contribuição ela é logicamente que é minha, mas muito dos meus estudantes que se dedicam todos os dias para fazer isso, mas também das escolas que estão envolvidas dentro desse programa, né? Então, eu gostaria de agradecer às 12 escolas que estão instalados o projeto e que hoje fazem parte desse projeto. Eles fazem parte do cuidado, da herança, de todo o trabalho que é realizado nesse projeto das frutíferas na escola, né? Rapidamente, tá? Eu gostaria de então agradecer à Secretaria de Educação do município de Araras, principalmente aos professores Ana e Carlos, né, que me auxiliaram, que auxiliam nos auxiliam no projeto. A Imei Nelson Bovo, que está aqui representada, que nós temos o projeto Frutíferas na Escola, que foi um dos casos que a gente tem muito sucesso lá, né. Estamos querendo implantar a segunda fase. A Maria Terezinha Barbosa Usson, através da professora Mariana, Luciana Daltro, através da professora Cristiane e Luciana, Associação dos Amigos das Crianças, o Ancra de Araras, através da Andressa, o Antônio Severino, através do professor Marcos, tá? A Tereza Colette Ometo, da professora Mariane, a Leonardo Zornoff, com a professora Jaqueline, Yolanda Salles Cabianca, da professora Jocelina, Joel Job, da professora Elaine, e a Nadir Vansetti, da professora Renata, o COI Araras, da professora Fabiana, e o e-mail Sueli Castanha, da professora Camille. Eu peço perdão pela demora na minha pronunciamento, mas eu não poderia deixar de agradecer a todos que participaram desse projeto e que estão lá vivenciando isso todo dia, né? Então, muito obrigado, né? E agradeço por demais aí a premiação e aos membros também da comissão que avaliaram o projeto. Obrigado. Obrigado.
1: Peço agora, mais uma vez, que a mesa diretora se posicione à frente para que a gente possa homenagear a comissão avaliadora do 14º Prêmio Cidade das Árvores de Preservação Ambiental. Chamo, então, a professora do Departamento de Ciências da Natureza, Matemática e Educação da Universidade Federal de São Carlos, do campus de Araras, Renata Sebastiani. A secretária municipal de Meio Ambiente e Agricultura, Raquel Eliana Metzner. E a excelentíssima senhora vereadora Rosa Maria Scannavini. Informo também que a Flávia e a excelentíssima senhora vereadora Ana Júlia Casagrande vão receber o diploma também.

0: Pode retornar aos seus lugares, por gentileza. Vou convidar agora, então, para o seu pronunciamento, a integrante da comissão avaliadora, professora do Departamento de Ciências da Natureza, Matemática e Educação da UFSCar, Renata Sebastiani.
1: Boa noite a todas as pessoas presentes. Em especial, gostaria de saudar as pessoas que compõem essa mesa, essas autoridades que compuseram a comissão comigo. Gostaria também de saudar essa casa, a Câmara dos Vereadores e Vereadoras, que é a casa das pessoas de Araras, né? E as instituições que estão aqui representadas. Em especial, gostaria de saudar e parabenizar o Grupo Escoteiro Arara Azul. Parabéns pelo mérito, pelo reconhecimento, por tudo que vocês têm feito. E, ao ouvi-los, ao ouvir vocês falarem sobre os escoteiros, me senti emocionada, porque, na universidade, a gente também busca formar pessoas melhores, de outras formas, mas também. Então, me solidarizei por todo o trabalho que vocês têm feito, fiquei comovida e, assim, o reconhecimento é mais do que merecido. Parabéns a todas as pessoas do Grupo de Escoteiros. É um prazer, mais um ano, estar aqui. Como a vereadora Ana Júlia falou, já há alguns anos eu participo dessa comissão. É um prazer representar a UFSCar, que é a universidade pública que traz um ensino de qualidade para todas as pessoas que querem ali estar conosco. Então, é um prazer estar aqui nesta casa, ser tão bem recebida, e foi um prazer ler cada um dos projetos. Um prazer imenso. Tivemos 6 projetos. Desses 6, 4 estiveram relacionados a instituições de ensino. Isso significa que a gente está conseguindo mobilizar a juventude em relação ao futuro. Isso é muito importante. Por outro lado, significa também que temos que olhar para a educação brasileira, em todos os níveis. Em relação ao respeito e à seriedade às instituições de ensino, principalmente ao corpo docente, e também pensarmos em mais investimentos. Poxa, Renata, mas não investimos tanto na educação? Não é suficiente. Por mais que nós coloquemos investimento, eu acredito que ainda não seja o suficiente. Temos que voltar os olhos para essas instituições de ensino, desde a educação infantil até a pós-graduação. E nós tivemos também 2 projetos relacionados à sociedade civil. Todo ano que eu venho aqui, a gente sempre tem projetos da sociedade civil. A maioria é de instituições de ensino. Mas é tão legal saber que organizações da sociedade civil estão conosco. Isso mostra que esse engajamento ele ainda persiste. Ele é importante. E que também temos que acolher e apoiar essas ações que trazem benefício social, independente de questões políticas. Então, a gente tem que, é importantíssimo receber essas ações nessa casa, que é a casa das pessoas ararenses. E, como já foi dito, todos os projetos foram fantásticos, eles envolveram questões importantíssimas, é um prêmio de Cidade das Árvores, e eles envolveram, evidentemente, a maioria envolveu plantio de árvores, mas também envolveu ações de educação ambiental, alimentação de qualidade, diálogo entre diferentes setores da sociedade. Então, na Escola Hermínio Ometo, a Érica, que foi citada, é nossa aluna da UFSCar. Então, olha a importância desses projetos que ligam diferentes setores da sociedade ararense. A gente teve aí renda solidária, então, o projeto de Fuxico, muito importante. É uma questão que a gente deve continuar discutindo, considerando e apoiando dentro do município. E divulgação de informações importantes e de qualidade. Muito importante no momento em que a gente aí é bombardeado por informações falsas por todos os lados. Então, nós só tivemos projetos que trouxeram assuntos fundamentais. Foi difícil escolher, mas fiquei contente porque todo mundo foi reconhecido pelo mérito. Então, foi importante vocês estarem aqui pelas questões ambientais, que são sempre deixadas para segundo plano. Muitas pessoas citaram o meu nome, Renata Sebastiani, mas eu gostaria de falar quem eu sou. Sou professora de botânica. Então, Eu trabalho com plantas, né? Então, desde criança, eu sempre soube que queria trabalhar com plantas. Então, quando eu falo de plantas, eu não falo só como professora de botânica. Eu falo como alguém que ama as plantas, né? E a gente só se dá conta de que a gente deixa as questões ambientais para segundo, terceiro, quarto, quinto plano, quando falta água, quando a cenoura custa R$ 10 no mercado, quando tudo está caro e faltam os alimentos que a gente precisa, né? E isso vai ficar cada vez melhor, pior, né? Enquanto nós, eu falo não nós aqui, mas nós, como humanidade, formos hipócritas, né? E, por exemplo, sorrateiramente estacionarmos o nosso carro embaixo de uma sombra de uma árvore e depois reclamarmos que ela faz sujeira na calçada, derrubando folha e flor, né? Então, por isso, esse prêmio Cidade das Árvores é tão importante e eu me sinto honrada de estar aqui com vocês. Parabéns a todos os projetos. Muito obrigada.
0: Chamo agora para suas palavras aqui na tribuna a secretária municipal de Meio Ambiente e Agricultura, Raquel Eliana Metzner.
2: Bom, primeiramente, boa noite a todos, né? Boa noite, Lúcio, Bonezinho, Rosa, Regina Corroquel, sempre vereadora aí. Boa noite, Renata. Obrigado por estar na comissão mais uma vez. Boa noite ao chefe Wilson, é o Wilson, né? Dos escoteiros Araras Azuis, as meninas ali. Desculpa, esqueci o nome. Agradecer muito, muito, muito, muito, muito a todos por esse prêmio. Para mim significa muito ver isso acontecendo aqui no município de Araras. Eu vou pedir para iniciar o meu discurso quebrando aqui um pouco as questões protocolares até, para eu ler a primeira frase que eu ouvi quando eu iniciei a minha graduação na área de meio ambiente. Eu sou gestora e sanitarista ambiental, e um eterno professor meu, professor Mendes, da Uniararas, ele iniciou o curso de gestão ambiental da turma de 2003, um pouquinho lá atrás, com uma frase do Enfio, que eu acho que tem tudo a ver com o momento que a gente está passando no mundo hoje. E a frase é a seguinte: se não houver frutos, valeu a beleza das flores. Se não houver flores, valeu a sombra das folhas. Se não houver folhas, valeu a intenção da semente. Eu acho que esse projeto aqui, Cidade das Árvores, e até os escoteiros, eu acho que essa frase ela cabe muito para tudo que todos nós podemos fazer. Porque, às vezes, a gente acha que, fazendo muito pouco,

está parado e aquela gotinha cair, ela vai fazer uma diferença muito grande. E a gente vem passando por eventos extremos. E quando a gente vê projetos como os que eu vou parabenizar aqui, da EMEI,

para alguma coisa que a gente sabe que lá na frente vai ter um impacto diferente. Não é fácil lidar com a área ambiental. E quando a gente vê que a gente pode estar numa cidade que é vanguardista num ato ambiental no país e o segundo na América Latina, que foi isso que aconteceu com a Festa das Árvores aqui no município de Araras, em 1902, foi o segundo ato ambiental da América Latina.

entre o impactar e o não impactar e ainda ter funcionalidade. É horroroso. É um desabafo que estou fazendo como profissional da área ambiental, que eu estou há 25 anos na área e eu já vi de tudo um pouco. E não é fácil. Mas quando a gente vê escoteiros, escolas, sociedade civil vindo, dando esse respiro para a gente, de que a gente ainda tem futuro, que a gente ainda tem chances de ver o meio ambiente ser acolhido, porque o meio ambiente não precisa ser protegido, gente. A natureza sabe se proteger, mas precisa ser acolhido. Com o coração, é reconfortante. E não pensem que as decisões que às vezes tomamos são fáceis, porque não são. Muitas das vezes, a gente passa por decisões que são verdadeiramente cruéis para quem está na linha de frente analisando projetos. E por isso eu faço questão de todo ano estar nessa comissão desde que eu ingressei como secretária. Eu faço questão de estar, porque é o momento que eu posso ter fé no futuro e no meio ambiente por todos. Obrigada a todos, parabenizo muito aos escoteiros. Espero que vocês possam estar junto à Secretaria de Meio Ambiente em breve para a gente fazer alguma coisa junto, os convido. Convido e reforço todas as instituições de ensino do município. Eu quero vocês comigo. Eu quero a UFSCar do meu lado. A professora Renata estava no nosso Conselho de Meio Ambiente, agora ela, por uma graça que ela recebeu de um doutorado, pós-doc, né? Pós-doc que ela vai fazer fora daqui do Brasil. Mas entrou um outro professor lá muito, muito importante. O pessoal da Uniararas, o pessoal da Mandic, da Unar, faço questão das instituições científicas perto da gente, sim, porque nós temos que ter a ciência, nós temos que ter a educação, porque sem o conhecimento, nada se chega em um denominador bom e comum. E para a gente ter um país novo, um país que faça o que a gente precisa ser feito, a gente tem que investir muito, muito na educação. Não é um real por aluno, é um milhão por aluno. Porque cada vez que a gente investe mais que a gente pode em um aluno, a gente investe em tudo, em todas as estruturas. Então, eu chamo, sim, todos que possam estar, principalmente do setor da educação, junto. É o que eu quero dentro da secretaria hoje em dia. Então, a Secretaria de Meio Ambiente e Agricultura

entre nós, né? Para dar o primeiro lugar ali. E principalmente das árvores frutíferas que ficou em segundo lugar, porque como eu sou, faço parte da Lara, eles já estão lá conosco, iniciando um trabalho logo com a nossa Lara, que acolhe mulheres com câncer. E isso é muito importante para nós também, eles fazerem parte, não só nas escolas, é uma sugestão, mas nas associações que acolhem não só os idosos, pessoas com câncer, os jovens também, né, nas várias associações que nós temos no município. Então, eu acredito que esses projetos se iniciam, sim, mas primeira coisa que eu pus na avaliação, o amor por aquilo que está fazendo. Se nós não tivermos amor, nada vale a pena. Porque você fazer um projeto, escrever no papel e trazer, mas ele tem que dar continuidade.

do vereador Bonezinho, da dona Rosa, que estão sempre conosco. Parabenizar mais uma vez a sempre vereadora Regina pela propositura. Se tudo que está acontecendo aqui hoje for porque você ouviu um amigo aquele dia, mas se você não estivesse aqui, colocasse em pauta e colocasse para votar, não trabalhasse, nada teria acontecido. Agradecer o chefe Wilson. Nunca mais, Wilson, se eu te encontrar na rua, eu vou te chamar de chefe Wilson. Pode? Will. Mas o nome é Wilson. Achei que eu tinha errado de novo. Falei, não é possível. Então, parabenizo todos os escoteiros presentes. Agradecer a presença das meninas do Ometo, que cuidam lá, inclusive do meu neto, que deve dar um trabalho lá danado. Agradecer aqui a presença do Danilo, que. Danilo, a audiência pública é terça-feira. Não é hoje, Danilo. Eu não aguento mais te ver aí questionando, Danilo. Brincadeira. Terça-feira, tenho certeza que você estará aí. Agradecer o nosso amigo Gabriel, está lá em cima, lá, fazia tempo que não encontrava. Em especial, falando do 14º Prêmio Cidade das Árvores, meus amigos ali, Nasser e Lisa, foi um imenso prazer poder entregar um diploma para você. Então, está com fome, Boné? Vou falar só mais 2 horas. Cumprindo todos os procedimentos, dou por encerrada essa sessão solene. A Câmara Municipal de Araras agradece a todos pela presença. Peço que todos fiquem em pé, os que puderem, para a execução do Hino Nacional de Araras. Obrigado a todos e tenham uma ótima noite.

0: Desse relatório chegou. Eu já estive com vocês na Câmara Municipal alguns anos atrás. A gente já conversou sobre isso, a gente não tem nada contra. Pelo contrário, eu acho que a luta de vocês é válida, mas a gente não está contra vocês. Então, algumas coisas colocadas ali machucam. Os nossos professores orientadores de sala de leitura começaram a mandar para a gente: o que que é isso? Eles não gostaram também. Então, algumas palavras, da forma que foram colocadas ali naquele relatório, precisam ser revistas. E não só no nosso, no estadual também.
1: Queria só falar uma coisinha. Assim, só para deixar claro, o relatório não é do Toninho Vespri, o relatório. Sim. Sim. Sim. Sim. Sim. Sim, então o relatório é do CRB. E além mais, o relatório é um reflexo do que ele ouviu, porque ele fez a pesquisa. Quem respondeu não foi o CRB, quem respondeu foi as unidades escolares. Sim, né? Sim.
2: Gente, não dá para ser um debate, infelizmente.
1: Não, mas, não, sim, mas eu não falei nada dos professores da sala de leitura. Inclusive, elogiei. Acho que eles fazem muito além da conta. Agora sim, gente, desculpa. Política pública séria, eu tenho que discutir as coisas seriamente. Eu não estou aqui por questão emocional. Eu vou lá e vejo uma realidade e quero discutir aquela realidade. Ou tem sala de leitura, quero perguntar para vocês, que não ficam com um período fechado 3, 4 meses, quando o professor pede remoção. No final. Eu já fui, eu posso te dar. Então, assim, eu quero discutir esses problemas, e que aí não é culpa do professor. E aí, desculpa, gente, é política pública. Não estou aqui para querer agradar ou desagradar ninguém. Desculpa, eu estou aqui para discutir a política pública e fazer ela funcionar, né? Bom, a gente pode conversar em outro momento, né? Sobre essas questões. Não, é bom também falar uma coisa importante. Hoje, se lá na SME tem uma bibliotecária, porque eu fui lá conversar com o Samuel e falei como que não tem uma bibliotecária em uma SME que trata sobre as questões das bibliotecas dentro do CELS, por exemplo. E assim, eu entrei até no Ministério Público. Certo? Que a SME foi lá em anos e fez uma pesquisa nas bibliotecas, isso foi feito. Mas na hora, a maior reclamação foi, né, as indicações dos livros das bibliotecas não foram seguidos. Isso, inclusive, foi questionamento do Ministério Público. Então, assim, vamos também. Que tem problemas, tem. Esses problemas a gente tem que discutir eles, né? Você vai comprar na biblioteca do CELS, por exemplo, as reclamações dos bibliotecários para mim é que quanto tempo que não vai novos acervos para bibliotecas do CELS? Então, assim, tem muita coisa aí que não está legal. E aí a gente tem que discutir. Aí não é questão de quem está na frente gostar ou não gostar. A Lucy Meire aqui, para mim, com o tempo que ela estava na Degoenazes, para mim foi a melhor dirigente de DRE foi ela, mais democrática, tudo mais. Eu pessoalmente gosto dela, mas aqui não é uma questão de gostar ou não gostar. A gente tem que discutir a política pública e fazer ela funcionar, né? A mesma coisa quando eu vou, por exemplo, em um SEI conveniado, né? Tem um e-mail, um CMEI fake lá. Tem um CMEI fake lá. Aquele aluno que está da e-mail não está perdendo, que está no CEI fake, porque oficialmente ele é um CEI. Lá não tem direito ao AVE. Aquele aluno do CMEI, do e-mail, não está perdendo o AVE? Está perdendo. Não é questão de gostar ou não gostar, eu quero discutir isso. Estou 14 anos vereador. Há 14 anos que eu reclamo, por exemplo, na DRE São Miguel, que precisava ter mais 5 e-mail. Em 14 anos, quantas e-mails foram construídas lá? E quando constrói, vai dar lá para a CEI terceirizada. É isso. Eu quero discutir essas coisas.
0: É, só
3: É a última, então,
0: sim.
3: tá bom?
0: Boa noite. Eu sou a Anne, eu sou bibliotecária da Rebeca, juntamente com a Josemara. E eu vou trazer um pouquinho da experiência que eu adquiri nesses últimos 3 anos trabalhando na Rebeca, diretamente com os professores. E uma coisa que eu gostaria de falar é que o aluno,
3: que ele tem uma biblioteca escolar em pleno funcionamento, é o aluno que vai se tornar o cidadão, que vai ser aquele que vai cobrar os seus políticos, os seus gestores, os seus governadores. E isso começa na escola, isso começa nas trincheiras. E tanto os professores quanto os bibliotecários escolares estão nessas trincheiras. E o que eu tenho a falar é que não é, como foi dito, os nós e os eles, né? Eu trabalho numa escola e eu trabalho em plena harmonia com os meus professores. Eu não sei como seria o meu trabalho na biblioteca sem a parceria com os professores. Essa parceria, ela é essencial. É um trabalho coordenado, né? Eu proponho projetos que partem da biblioteca, os professores acolhem esses projetos, a gente realiza e executa esses projetos, e quem ganha são os alunos. Esse aluno que vai crescer e que vai se tornar um cidadão crítico. A alfabetização informacional foi cumprida. Eu tenho um aluno que se formou no nono ano, no ano passado, e que foi visitar a minha escola e fez questão de ir na biblioteca para falar: eu estou numa outra escola agora e eu estou cobrando a minha diretora para que a minha biblioteca funcione, porque a biblioteca da escola que eu estou agora não funciona. Então, não tem um professor orientador e não tem um bibliotecário. E ele saiu de uma realidade em que ele tinha uma biblioteca em pleno funcionamento. Porque quando eu fui para a minha biblioteca, eu falei: o nome do projeto é Biblioteca Modelo, então vamos fazer um modelo de biblioteca. Como deve ser, como deveriam ser todas as salas de leituras e bibliotecas do Brasil. Então, a parte da catalogação, que é de excelência na Rebeca, é primorosa na biblioteca, e a parte de mediação de leitura, ela funciona com o trabalho coordenado entre bibliotecários e professores. Eu não conseguiria executar nenhum projeto se não fossem os professores, porque eles compram as ideias que eu tenho. E do mesmo jeito, eles dão uma disciplina na sala de aula e eles falam para os alunos: vão lá, conversem com os bibliotecários e o que tem lá na biblioteca que pode complementar aquilo que vocês estão aprendendo aqui em sala de aula. E eu venho de uma escola que a realidade era totalmente diferente. A minha biblioteca estava fechada desde antes da pandemia. Então, quando eu cheguei lá, e isso não é vergonha, porque a escola ela tem orgulho de falar que agora nós temos uma biblioteca que deu a volta por cima. Então, quando eu cheguei lá, eu e o meu colega, que infelizmente não pôde estar aqui, o André, era um depósito. Era um depósito. E nós enfrentamos, não vou dizer que foi desconfiança, mas foi uma descrença. Porque, infelizmente, uma coisa que está apontada no relatório é que o que acontece? Uma rotatividade muito alta. Então, muitas vezes a pessoa que está na biblioteca, ela não consegue criar laços com a comunidade. E se você não cria laços com a comunidade, você não cria confiança, né? Você não cria confiança nem nos professores, nem nos alunos, né? Então, o primeiro ano na minha escola foi um ano de criar esses laços. Então, a gente foi conhecer os professores, foi conhecer os alunos, foi conversar com eles. Entramos nas férias. Quando nós voltamos das férias e todos viram: a biblioteca ainda está aberta? A biblioteca ainda tem pessoas que trabalham lá dentro? Aí a chave mudou. Então, eu acho que tudo é um trabalho em conjunto. É um trabalho em conjunto que a gente não pode nunca perder de vista o objetivo principal, que é sempre formar o cidadão crítico, que vai ser o cidadão que vai cobrar que o prefeito cumpra a lei que foi feita, né? E isso acontece na biblioteca escolar. Começa lá. Porque esse cidadão, ele vai crescer, ele vai para a universidade, ele vai se refinar e aí sim ele vai cobrar os seus governantes. Então, assim, não são nós e eles, somos todos nós juntos em prol de um objetivo. Eu acho que o objetivo que todos nós temos aqui é o mesmo. É o mesmo. É formar os cidadãos, é criar essa biblioteca, é criar esse caminho, é promover a leitura. Então, assim, existem falhas dos dois lados. A gente tem que olhar para essas falhas, analisar e melhorar, né? Então, assim, como bibliotecária, eu creio que todos nós aqui estamos dispostos a trabalhar em conjunto, né? Para que as bibliotecas escolares existam, para que as salas de leituras melhorem, eu tenho certeza que já existem salas de leituras excelentes e que aí elas melhorem mais ainda, porque o trabalho não termina nunca, e que a gente forme cidadãos críticos. Eu acho que essa é a nossa vontade, a vontade de todos nós aqui.
4: Obrigado.
5: Bom, eu quero anunciar também, né, que o Gabriel Justino, que é professor da ITEC, professor do curso técnico de biblioteconomia, que são os nossos futuros bibliotecários. E só para eu finalizar, deputado, eu só queria deixar bem assim claro uma coisa. Nós não somos contra professores, muito pelo contrário. Me sinto muito contemplada pela sua fala, né? E também o que está dentro do relatório foram dados. Nós não inventamos, tá? Isso daí foi esses dados, nós temos uma planilha, nós temos as pessoas que responderam, a gente tem um sigilo, mas assim, são dados e são dados comprovados. Não inventamos isso, tá bom? Só gostaria de deixar claro isso.
4: Bom, a gente já está no limite do nosso horário, mas me permita fazer um pequeno depoimento. Eu não sou bibliotecário, não sou professor. Eu sou só alguém que se interessou pelo tema, pela minha história pessoal, inclusive. Apesar de ter essa cara de Moema, eu sou do Capão Redondo, do Campo Limpo com Capão Redondo. Então, minha vida foi escola pública. Fiz exame de admissão para uma escola estadual, que era lá em Itapecerica da Serra, o Porcino Rodrigues. Lá tinha uma biblioteca, eu comecei a ler lá. Então, eu tinha uma bibliotecária, podia ter uma sala de leitura e podia ter mediação de leitura, que é também muito importante, evidente. E as coisas não são excludentes, né? Se a gente está aqui militando pelo livro, leitura, literatura e biblioteca, a gente tem que juntar todos os esforços nesse sentido. Então, eu vim dessa realidade. Eu sei, meus pais tinham primário, eles valorizavam muito a educação, mas eles não tinham condição de me orientar. Porque eu li muito livro que eu não leria, e eu leria outro se eu tivesse uma orientação, mas eu não li, né? Então, mas o gosto pela leitura surgiu ali, né? Nessa possibilidade de ir numa biblioteca e escolher um livro e ir lá e ter a fichinha, o carimbo, e ficar um mês com o livro e devolver e pegar outro. Depois lá na Itapecerica tinha uma biblioteca da cidade também bem equipada, que a gente ia ler e estudar lá. Então, eu acho que esse ambiente é fundamental. É evidente que isso foi há décadas atrás. Eu fazia exame de admissão, quer dizer, nem todo mundo ia para o ginásio. Era uma escola que já era selecionada, não era para todo mundo. Quando você massifica, você cria uma série de problemas estruturais. Mas a gente não pode se conformar com eles e ir adaptando. A gente tem que brigar pela excelência da escola pública. E as opções são políticas. Hoje eu sou deputado estadual, fui vereador em São Paulo muito tempo. Aliás, quando propus o plano do livro leitura, que no começo era só o plano municipal do livro, depois que eu entendi que eu estava atrasado no debate, conversando com o Castilho, mas eu tive uma iluminação, uma epifania, um insight, sei lá. Mas eu vou contar para vocês. Eu fui numa escola do Parque Fernanda, tinha uma sala de leitura lindíssima, montada e vazia. E no mesmo dia, por essas coisas do destino, eu fui num sarau, num boteco, chamava Sarau Magoma, que era um poeta lá que chamava Fuzil, que fazia, e tinha crianças dessa escola recitando. Falei, pô, tem alguma coisa errada. As crianças estão recitando e falando num boteco à noite, e ela sendo aquela escola, e a sala de... Tudo bem, pode ter sido um acidente, por uma circunstância qualquer, ela está vazia no dia que eu fui, mas eu senti que tinha alguma coisa errada. Aí que eu comecei a refletir, vi que tinha um plano nacional do livro, falei, pô, vou fazer o plano municipal. Aí ficou um tempo parado pela tramitação na Câmara. Aí quando eu peguei para valer, que eu fui ver, fui conversar com o Castilho, falei, não, tem que falar com o Castilho. Aí o Castilho falou, esse debate está superado, a gente tem que ir mais além, tem que ir no livro leitura. E aí no processo de debate do plano, se acrescentou literatura e biblioteca, que era plano municipal do livro e leitura. Porque as coisas se combinam e a gente tem que fortalecer todas as possibilidades para fortalecer o objetivo final, que é ter uma geração com acesso à leitura e uma leitura crítica da realidade e do mundo e todo o conhecimento da humanidade, de alguma forma, ela ter acesso. Isso é estimulando a leitura. De várias formas, pode ser por mangá, pode ser por lendo sobre futebol. As pessoas entram por várias portas para ler e depois são capturadas por esse universo infinito da leitura. Então, eu sei que a realidade da cidade de São Paulo é muito diferente da do estado, viu, Toninho? Eu tenho em escolas estaduais, é de chorar. É de chorar. Eu tive essa semana com o presidente da FDE sobre uma escola de Itapecerica chamada Lúcia Akemi. Eu fui lá na escola. Lá estão tendo aula na cozinha. Estão tendo aula no que era para ser o laboratório. A sala de leitura não existe mais. Ela tem umas prateleiras com livro, mas é a sala de aula. Não tem espaço. E ao mesmo tempo você contrata policiais para a escola cívico-militar, ganhando mais do que professor e do que provavelmente um bibliotecário. Então é opção política, não é falta de dinheiro, é opção política. Então esse debate a gente tem que fazer. E é evidente que eu acho que aqui todos estamos do mesmo lado. Militar pela leitura, literatura e o fortalecimento dessa política pública, estruturá-la como política pública com todas as formas, com a mediação de leitura, com uma biblioteca estruturada, com profissionais para isso e com todas as possibilidades de bibliodiversidade, de acesso às várias possibilidades, porque muitas vezes o jovem é atraído. Eu sou de uma, como eu disse, sou do Campo Limpo, Capão Redondo, eu sei do trabalho que o Sérgio Vaz faz nas escolas. Eu sei os trabalhos do Binho. Eu quando estava ainda como vereador, a gente conseguiu colocar o sarau do Binho, foi comprado no acervo da... Mas assim, ele não é de uma grande editora, ele demorou mais de um ano para receber, eu ficava lá. E não é um problema de uma gestão ou outra, foi um problema de como funciona a máquina. Eu entendo isso tudo. A estrutura. Então nós temos que discutir estruturalmente as questões, as políticas públicas estruturalmente. E eu acho que vai nesse sentido. E eu estou à disposição, porque eu estou muito preocupado com a situação das escolas estaduais. Evidente, sempre tem uma sessão ou outra, mas o que eu tenho visto é trágico. Foi outro dia no Jaçanã, não tinha banheiro, não tinha porta no banheiro, pombo para todo lado, um negócio assim, trágico. Então não dá nem para discutir lá a sala de leitura, você tem que discutir a sala de aula que não tem condição de entrar, né? Então, a gente está à disposição, evidente, pesquisa é pesquisa, pode discutir a metodologia, mas tem um resultado. E eu estou à disposição da gente ir no Tribunal de Contas do Estado. Eu sei que o Tribunal de Contas do Estado tem feito um trabalho de acompanhamento das escolas, tentando ter indicadores, e a gente apresentar essa pesquisa, e ela ser refinada e ser confrontada. Isso não tem problema nenhum, faz parte do debate público. Mas estou à disposição para isso, e eu acho que hoje foi um primeiro passo de a gente abrir esse debate, mas que esse debate seja assim, discutindo as questões estruturais, não fulanizando o debate. Porque as questões